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1: Olá, boa noite.
2: Boa noite para você que nos acompanha em todo o país.
1: Segunda-feira, 5 de outubro de 2026.
2: Vamos aos destaques do dia.
1: Mais de 125 milhões de brasileiros foram às urnas neste domingo para o primeiro turno das eleições.
2: E forças de segurança pública fazem balanço das operações para combater crimes eleitorais. Gabriela Noronha.
3: De acordo com a Polícia Federal, foram apreendidos 2.850.000 reais durante a atuação no primeiro turno das eleições.
1: Fim das bets.
2: Sites e aplicativos de apostas deixam de operar no país nesta terça-feira.
1: E prazo para resgatar saldo em plataformas termina hoje. Graziela Mendonça.
3: São mais de 1.300.000.000 de reais que ainda aguardam resgate nos sites e aplicativos de bets.
2: Outubro Rosa.
1: Mês de falar sobre cuidados com a saúde da mulher e prevenção ao câncer de mama.
2: Saiba como identificar sinais de alerta e onde encontrar assistência especializada pelo SUS. Cleide Lopes.
4: O INCA estima 78 mil novos casos de câncer de mama no ano até 2029.
1: Hoje na apresentação da Voz do Brasil, Luciano Seixas e Mariana Jungmann.
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1: As eleições no Brasil transcorreram com tranquilidade, segundo o balanço das forças de segurança que atuaram em todo o país.
2: As principais ocorrências registradas se referem à propaganda eleitoral irregular e tentativa de compra de votos.
1: E os eleitores não tiveram dificuldades para chegar aos locais de votação.
3: Mais de 321 mil profissionais foram mobilizados em todo o país para garantir a segurança das eleições de 2026. O ministro da Justiça e Segurança Pública, Wellington César Lima, destacou o trabalho conjunto do efetivo, que reúne agentes de forças estaduais, Polícia Federal, Tropa de Contingência, Polícia Rodoviária Federal e Força Nacional.
5: Demonstra muita integração, muita coordenação das forças de segurança e os números de fato são muito pequenos, muito irrisórios no que diz respeito às ocorrências de maior relevo.
3: De acordo com a Polícia Federal, foram apreendidos 2.850.000 reais em bens e valores durante a atuação no primeiro turno das eleições. Até o fim do domingo de votação, foram instaurados 49 inquéritos policiais e 204 pessoas foram conduzidas para as delegacias. O delegado Henrique Oliveira Santos, chefe da Divisão de Repressão a Crimes Eleitorais, falou sobre as principais infrações cometidas.
6: O crime que, por exemplo, mais aconteceu, né, o crime de propaganda irregular no dia das eleições, que já era algo esperado. O segundo crime que mais ocorreu no Brasil inteiro foi o crime de compra de votos.
3: A Polícia Rodoviária Federal também divulgou o balanço. O chefe da comunicação social da PRF, Alexandre Castilho, destaca que além do patrulhamento de rodovias, os agentes atuaram na prevenção e no combate a crimes associados ao processo eleitoral.
7: A PRF registrou quase R$1 milhão em dinheiro vivo e cheques bancários. Ainda houve duas interceptações de ônibus que transportavam eleitores irregularmente.
3: A PRF também restringiu no domingo de eleição o tráfego de veículos de grande comprimento e de cargas superdimensionadas. Segundo a corporação, a medida contribuiu para evitar congestionamentos. Reportagem Gabriela Noronha.
2: E termina hoje o prazo para retirar o saldo em sites ou aplicativos de bets.
1: Com a proibição dos jogos, as plataformas de apostas deixam de operar em todo o país a partir de amanhã.
2: Caso o apostador não retire o saldo a tempo, o valor será devolvido pelos bancos a partir do próximo final de semana.
3: São mais de 1.300.000.000 de reais que ainda aguardam resgate nos sites e aplicativos de bets. O prazo termina às 23 horas e 59 minutos desta segunda-feira. A partir desta terça-feira, os sites e aplicativos deixam de operar, conforme o cronograma de implementação da medida provisória que proibiu as bets no Brasil.
2: A orientação para os usuários é acessar as plataformas em que tem cadastro e solicitar a retirada, ainda que o valor seja pequeno. É a situação da maioria das contas. 96% delas tem saldo abaixo de R$ 25. E quem possui contas em mais de uma empresa deve conferir em cada uma delas. Os valores que não forem retirados voluntariamente dentro do prazo serão devolvidos pelos bancos entre 9 e 14 de outubro. Caso haja algum impedimento para restituição, a partir de 14 de outubro, os recursos serão transferidos à Caixa Econômica Federal, que ficará responsável pela devolução aos apostadores. Graziela Mendonça para a Voz do Brasil.
1: E o Ministério da Fazenda definiu regras e prazos para encerramento das atividades das empresas de apostas que não possuem mais autorização para funcionar no país.
8: De acordo com portaria publicada pela pasta, as empresas têm até a próxima quarta-feira para enviar saldos finais das contas dos usuários. O levantamento deve considerar os valores que os usuários podem resgatar até hoje.
1: E as plataformas têm até o dia 15 de dezembro para regularizar todas as pendências financeiras referentes ao período em que estiveram em funcionamento.
8: A portaria também exige que as empresas mantenham os dados cadastrais atualizados e tenham um representante legal no Brasil para cuidar de possíveis pendências.
1: Estamos no Outubro Rosa, mês de conscientização sobre o câncer de mama.
8: O movimento reforça informações sobre fatores de risco, métodos de prevenção e apoio às mulheres diagnosticadas.
1: Este ano, o Instituto Nacional do Câncer reforça a importância dos exames para a detecção precoce da doença.
9: Antônia Josimária de Oliveira Lima, moradora do Rio de Janeiro, descobriu um câncer de mama no finalzinho de 2015 e em 2016 operou o tumor. Fez quimioterapia e ainda hoje segue em acompanhamento no Instituto Nacional do Câncer, o INCA. Para ela, a doença não representou o fim, mas um recomeço.
10: Hoje eu estou bem, graças a Deus. Comecei a ter uma vida diferente. Você aprende a se valorizar, você aprende a se amar.
9: De acordo com o Instituto Nacional de Câncer, o INCA, o câncer de mama é o mais comum entre as mulheres do Brasil e no mundo. A doença se manifesta de várias formas, como, por exemplo, o aparecimento de nódulos, alterações na pele da mama, que fica com aparência de casca de laranja, e secreções no mamilo. O INCA estima 78 mil novos casos de câncer de mama no ano até 2029 e que a detecção precoce da doença é um fator determinante para a cura, como falou a chefe da divisão de detecção precoce do INCA, Renata Maciel.
11: Então, ficar sempre atenta, tocar as suas mamas. Sentiu algo diferente? Procure o mais rápido possível, porque o diagnóstico precoce ele também permite empregos de terapias menos invasivas, né? menos agressivas, e assim a gente consegue também ter maior chance de cura.
9: O Sistema Único de Saúde oferece gratuitamente todo o tratamento para o câncer. Reportagem Cleide Lopes.
8: E hemocentros de todo o país contarão com recursos federais para a qualificação de serviços.
1: Uma portaria assinada pelo Ministério da Saúde estabelece incentivo federal mensal para aprimorar serviços de hemoterapia.
8: A medida também faz parte das ações para fortalecer a produção nacional de medicamentos derivados do sangue, como a imunoglobulina.
1: O Brasil firmou acordo para ampliar o fornecimento e a transferência de tecnologia do medicamento.
12: A portaria estabelece incentivo federal mensal aos hemocentros de todas as unidades da federação. A medida também prevê melhorias na estrutura dos hemocentros, nos equipamentos e nas condições de processamento e conservação do plasma, componente do sangue utilizado na produção de medicamentos. Além da portaria, também foi anunciado um acordo para ampliar a produção de imunoglobulina e alcançar a fabricação 100% nacional do medicamento, utilizado no tratamento de imunodeficiências, infecções bacterianas e alguns tipos de câncer do sangue. Para isso, a empresa brasileira de hemoderivados e biotecnologia, Hemobras, firmou um acordo de cooperação com a empresa chinesa Tiantan Bio. A parceria prevê a cooperação para o registro no país de uma imunoglobulina humana de uso intravenoso. O ministro da Saúde, Alexandre Padilha, comentou a importância desse tipo de acordo de cooperação.
13: Quando a gente tem uma rede mais consolidada, com mais capacidade de incorporação tecnológica, então a gente consegue ter parcerias internacionais e nacionais tão potentes.
12: A Tiantan Bio também vai apoiar a Hemobras na modernização de sistemas e processos, com ações nas áreas de transformação digital, automação e gestão inteligente. Reportagem, Márcia Fernandes.
8: Outubro é também o mês do idoso, um período para dar visibilidade às pautas relacionadas aos direitos das pessoas com mais de 60 anos.
1: No Brasil, essa população cresceu 11,3% em 2012 para 16,6% em 2025. Mostrando uma tendência de envelhecimento populacional.
8: Os dados são da síntese de indicadores sociais, realizada pelo Instituto Brasileiro de Geografia e Estatística, o IBGE.
1: E nós conversamos com a pesquisadora Denise Freire, responsável pelo estudo, para saber mais sobre o retrato que ele mostrou da população com mais de 60 anos no Brasil. Acompanhe.
8: Olá, doutora Denise Freire, prazer ter a senhora conosco aqui, bem-vinda à Voz do Brasil. A senhora que conduziu aí a síntese dos indicadores sociais do IBGE, que apurou alguns dados sobre o envelhecimento da população, e aí a gente quer falar um pouco sobre isso hoje. O principal dado aqui que eu gostaria de começar trazendo é o que trata da população com mais de 60 anos, que cresceu cerca de 53% entre 2012 e 2025, né? A pesquisa apurou o que provocou esse aumento da população idosa, doutora?
14: Olá, é um prazer participar com vocês dessa entrevista. O estudo da síntese mostrou, né, esse aumento da população idosa no período 2012 a 2024. Né? Esse é um aumento que possui vários fatores, né, vários aspectos. Então, a gente pode considerar tanto, né, o aumento da expectativa de vida, melhoria de saneamento, né, melhoria também das condições de acesso a medicamentos e à saúde. Né? E, por outro lado, também a gente tem uma questão da queda da natalidade, né? Então, reduz a participação de crianças e jovens também na nossa população. Então, cada vez mais tem chamado a atenção esse aumento, né, de pessoas idosas na proporção da população brasileira.
1: Esse crescimento da população mais velha já vinha ocorrendo nas décadas anteriores, né? Foi observado algum tipo de aceleração?
14: Sim, tem havido uma aceleração, né, nesse processo de envelhecimento, nessa participação da população idosa dentro, né, do total da população brasileira, né, de acordo com esses aspectos que a gente citou já.
8: Agora, a pesquisa trouxe também dados sobre a idade das pessoas no mercado de trabalho, né? Aliás, é um dos principais focos da pesquisa, é o mercado de trabalho. E ela apontou uma presença expressivamente maior de homens do que de mulheres trabalhando após os 60 anos, não é isso, doutora? A que se deve isso?
14: Sim, exatamente. Historicamente, né, no mercado de trabalho, existe uma participação maior de homens do que de mulheres, né, não só entre a população idosa, mas de uma maneira geral. Mas quando a gente faz esse recorte de 60 anos ou mais, cerca de metade dos homens ainda permanecem no mercado de trabalho, enquanto que entre as mulheres é cerca de um quarto. Né? Existe essa diferença importante, né, por gênero, principalmente, em primeiro lugar, por causa das condições previdenciárias. Né? Aos homens realmente é exigido ficar mais tempo, né, trabalhando e contribuindo para conseguir se aposentar. A mulher, como tem normalmente uma dupla jornada, né, ela tem também o trabalho de cuidar de parentes, de cuidar da casa, dos filhos, normalmente tem uma condição previdenciária em que ela exige menos tempo de contribuição do que os homens. Então, aos 60 anos, normalmente é difícil para os homens, né, para a maioria dos homens já ter conseguido se aposentar, então a maioria deles ainda permanece, né, pelo menos metade permanece no mercado de trabalho entre 60 e 69 anos. né? A partir de 70 anos que a gente conseguiu fazer esse recorte, aí sim que há uma queda expressiva na proporção de homens que ainda trabalham. E mais significativa ainda entre as mulheres. Mas isso se deve também às condições de, assim, a gente tem um mercado de trabalho que tem uma informalidade, né, importante. Então, para as pessoas conseguirem atingir o mínimo exigido pela Previdência Social para conseguir se aposentar, também demora, né? Nem todo mundo também tem uma continuidade de contribuição ao longo da sua vida laboral. Então, isso faz com que as pessoas, mesmo, né, com mais idade, né, mesmo às vezes já atingindo a idade mínima de aposentadoria, ainda não consigam se aposentar por falta de contribuição ainda à Previdência.
1: Outro dado sobre o mercado de trabalho é que a presença, o percentual de idosos empregados vem aumentando, embora tenha sofrido uma baixa aí durante o período de pandemia. E eles também ganham mais do que a média da população, né? A senhora pode comentar um pouco esses dados?
14: Sim, exatamente. O dado de 2024 apontava que cerca de um quarto das pessoas com 60 anos ou mais ainda estava inserida no mercado de trabalho, né? E foi o percentual mais elevado da série, né? Então, a gente observa que a cada ano esse percentual de idosos que participam do mercado de trabalho vem aumentando, né? Na pandemia foi o menor valor, né, em 2020, porque os idosos justamente precisavam, né, se precaver, né, de contaminação, de doença para pegar a Covid, e realmente a sua participação diminuiu em 2020. Mas desde então, a cada ano, a sua participação vem aumentando e está em uma trajetória de alta. Né? Então, mas assim, são vários fatores. Né? Então, assim, além da questão previdenciária, também, né, da questão da informalidade, a gente também pode apontar a questão de arranjos, né, familiares, porque muitos, quando você tem, por outro lado, uma situação dos jovens, né, com dificuldade de inserção no mercado de trabalho, ou de uma inserção muito precária, os idosos acabam permanecendo como principal provedor, né, quando ele participa de uma família, né, com múltiplos membros e que também tem os jovens participando da família. Então, a pessoa mais idosa, que normalmente ganha mais, né, tem mais experiência, então ela vai tender sempre a ganhar uma remuneração mais elevada, né, do que as outras pessoas das outras faixas etárias, né, e ela acaba também servindo como uma pessoa provedora, né? E no ambiente atual, que, como eu já falei, dessa dificuldade dos jovens, então cada vez mais a gente vai, eu acredito que a gente vai assistir o aumento das pessoas idosas inseridas no mercado de trabalho, tanto homens quanto mulheres.
8: Muito bem, nós conversamos com Denise Freire, pesquisadora responsável pela síntese dos indicadores sociais do IBGE. Muito obrigada, doutora, pela sua entrevista à Voz do Brasil.
14: Muito obrigada.
1: E como a gente ouviu na entrevista, o Brasil tem cerca de 17% da população brasileira acima dos 60 anos e atravessa uma tendência de envelhecimento populacional.
8: Com esse crescimento, além dos cuidados com a saúde e o bem-estar, é preciso estar alerta para golpes ou crimes virtuais.
1: Apenas no ano passado, o Disque 100 registrou 1000 denúncias de violações virtuais contra pessoas idosas.
8: Além do Estatuto do Idoso, que tipifica crimes contra pessoas com 60 anos ou mais, existem canais de informações e denúncias para proteger esse público.
15: Aos 69 anos, o aposentado Pedro Mesquita não imaginava que pudesse cair no golpe do empréstimo consignado ao atender uma ligação de uma suposta funcionária do banco.
16: Ela propôs que quitava meu débito do banco com juro bem menor e eu ia pagar parcela bem menor. Foi onde que ela me ganhou. Um empréstimo lá no meu nome com um valor de 24 mil. Não caia nesse golpe como eu caí, porque foi muito fácil. Eu achava que eu não caía em golpe.
15: Crimes virtuais cometidos contra idosos são punidos com maior rigor de acordo com o Código Penal. E o Estatuto do Idoso, criado em 2003, garante que, nesses casos, o idoso tenha atendimento preferencial e que o processo corra de forma mais rápida na Justiça. No ano passado, Disque 100 registrou 1.000 denúncias de violações de direitos de idosos em ambiente virtual. São crimes como golpes, ameaças e exposição. Para levar mais informações às pessoas idosas, o Ministério dos Direitos Humanos e da Cidadania criou uma cartilha, como explica o secretário nacional dos Direitos da Pessoa Idosa, Alexandre da Silva.
17: Nós precisamos sempre garantir autonomia, independência. Temos uma cartilha também no campo da educação para que as pessoas idosas não caiam nos golpes mais conhecidos. E a gente aproveitou esse material falando também de situações que não são golpes, mas podem ser, na mão de pessoas mal intencionadas, oportunidades, né, enviesadas ali, disfarçadas e para gerar um golpe.
15: Os números do painel de dados da Ouvidoria Nacional de Direitos Humanos mostram que as capitais do Rio de Janeiro e São Paulo concentram a maioria das denúncias de violações de direitos das pessoas idosas. As denúncias podem ser feitas pelo Disque 100, que funciona 24 horas todos os dias da semana. Com locução de Nazi Brum, reportagem Graziele Bezerra.
8: Recuperar uma área degradada vai muito além de plantar árvores. É preciso saber se a vegetação conseguiu se restabelecer e se o ecossistema tem condições de se manter sozinho.
1: Para avaliar esse resultado em todo o país, foi criado um sistema com critérios científicos que mostram se a vegetação nativa está sendo recuperada.
8: Os critérios levam em conta as características de cada bioma brasileiro.
18: Recuperar uma área degradada não significa apenas plantar árvores. O verdadeiro desafio é saber se aquela vegetação voltou a funcionar como um ecossistema capaz de sobreviver sozinho. Em um país com 6 biomas e uma das maiores biodiversidades do planeta, essa avaliação sempre foi um dos grandes obstáculos na restauração ambiental. Agora, órgãos federais criaram um sistema único para medir a qualidade da recuperação da vegetação nativa em todo o Brasil. O pesquisador da Embrapa, Daniel Vieira, destacou que a ideia era conseguir obter indicadores precoces, mas que trouxessem segurança quanto à recuperação da área degradada.
19: Se a gente esperar o tempo ecológico para uma floresta voltar a ser floresta, é um tempo muito grande. Então a gente tem pensado em como utilizar indicadores precoces e que sugerem ou tentam garantir que no futuro essa vegetação vai estar num processo maduro.
18: A principal mudança está na forma de fiscalizar. A avaliação passa a verificar se depois de pelo menos 4 anos a vegetação apresenta condições de se manter sem depender de intervenção humana. Para isso, os técnicos vão observar 4 indicadores principais: a cobertura vegetal do solo, a quantidade de plantas nativas que surgiram naturalmente, a diversidade de espécies e a presença reduzida de plantas invasoras. Juntos, esses fatores indicam se a área degradada está seguindo um caminho de recuperação sustentável. Daniel Vieira, da Embrapa, destacou que os indicadores atendem a todos os biomas brasileiros.
19: A gente encontrou indicadores de sucesso que garantem a autossustentabilidade dessas vegetações para os diferentes biomas e formações, para ter um chão comum nesse processo de regularização ambiental e de recuperação da vegetação nativa.
18: Além de dar mais segurança jurídica para projetos de restauração ambiental e reduzir a necessidade de vistorias presenciais, o modelo ajuda o Brasil a acompanhar uma das metas assumidas internacionalmente: recuperar 12 milhões de hectares de vegetação nativa até 2030. Compromisso ligado ao Acordo de Paris e à década da ONU para a restauração de ecossistemas. Reportagem Luana Karen.
1: A Agência Nacional de Proteção de Dados, a ANPD, acaba de lançar uma página na internet exclusiva para receber denúncias contra redes sociais e plataformas digitais que descumprirem as novas regras do Marco Civil da internet.
8: Através da página da ANPD, qualquer pessoa ou empresa pode usar o canal para denunciar plataformas que não ofereçam meios adequados para reportar conteúdos criminosos, anúncios irregulares ou vazamentos de conteúdos íntimos.
1: Para mais informações, acesse gov.br/ANPD.
8: Atenção, gestoras e gestores de políticas públicas de todo o país.
1: O Ministério das Mulheres prorrogou o prazo para o envio das respostas ao Censo de Políticas para as Mulheres. O preenchimento agora pode ser feito até o dia 19.
8: O levantamento busca mapear a estrutura, o funcionamento e a capacidade de atendimento dessas unidades em todo o Brasil.
1: O mapeamento também vai ajudar a conhecer o perfil de quem está na gestão, entender o trabalho feito nos estados e municípios e identificar os serviços e equipamentos oferecidos às mulheres.
8: Mais informações em gov.br/mulheres.
1: E essas foram as notícias do governo federal.
8: Uma realização da Secretaria de Comunicação Social da Presidência da República.
1: Com produção da empresa Brasil de Comunicação.
8: Fique agora com as notícias do Poder Judiciário e do Congresso Nacional. Boa noite.
1: Boa noite para você, até amanhã.
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21: STF é o guardião da Constituição Federal que completa 38 anos hoje.
22: Presidente do TSE conclui primeiro turno das eleições 2026 e projeta mesma tranquilidade para a segunda fase do pleito.
21: STJ forma a maioria para admitir o primeiro processo da história de acordo com o filtro da relevância.
22: Boa noite, eu sou Marcela Luiza.
21: E eu sou Walter Lima.
22: A Constituição Federal completa 38 anos nesta segunda-feira. Promulgada em 5 de outubro de 1988, ela encerrou o período do regime militar e colocou a dignidade da pessoa humana no centro do ordenamento jurídico.
21: O Supremo Tribunal Federal é o guardião da Carta Magna e promove ao longo de toda esta semana eventos para celebrar a data.
22: O primeiro encontro comemorativo ocorreu hoje, na Biblioteca do STF.
21: Na ocasião, o presidente do Supremo, ministro Edson Fachin, destacou a importância da democracia prevista no texto constitucional de 88.
23: 38 anos formam o mais longo período de vigência democrática ininterrupta de nossa história republicana. E isso não é obra do acaso, nem de uma só geração. É fruto de escolhas diárias da eleitora que compareceu às urnas ontem, do servidor que cumpre a lei, da juíza que fundamenta suas decisões, da cidadania que reclama, da imprensa que informa, das instituições que se respeitam e cooperam pelo bem do Brasil.
22: A Justiça Eleitoral já se prepara para o segundo turno das eleições gerais de 2026.
21: A afirmação foi feita pelo presidente do TSE, ministro Cássio Nunes Marques, no balanço do primeiro turno das eleições. Na ocasião, ele também destacou a normalidade da votação, a segurança dos sistemas eleitorais e o trabalho realizado em todo o país para garantir o exercício do voto. Guilherme Firmino.
24: Após a apuração, Cássio Nunes Marques agradeceu aos eleitores e aos profissionais envolvidos na eleição e afirmou que a expectativa é de repetir no segundo turno a tranquilidade registrada nesse domingo.
25: Ressalto, todavia, que a eleição não termina quando a votação é encerrada. Ela se completa quando a vontade soberana do eleitorado é conhecida e respeitada.
22: A segunda sessão do STJ formou maioria para admitir o primeiro processo da história da corte para julgamento pelo filtro da relevância.
21: Nesse novo sistema, a questão federal discutida precisa ter relevância econômica, política, social ou jurídica, para além dos

0: um mutirão da Justiça do Trabalho para analisar processos que envolvem pessoas com 60 anos ou mais.
1: É a ação em pauta a melhor idade, que vai até a sexta-feira em todo o país. Rafael Silva.
2: A mobilização em pauta a melhor idade busca ampliar o acesso à conciliação em casos que envolvam pessoas com 60 anos ou mais. Mas essa é uma ação que deve ser tomada por advogados o tempo todo. Eles devem sempre deixar claro à justiça que aquele processo envolve pessoa idosa e assim chamar a atenção do judiciário para a prioridade no caso.
0: Justiça Federal mantém veto a obras de terminal de gás em Barcarena, no Pará.
1: A decisão atende a pedido do MPF. Vanessa Pereira.
3: A Justiça Federal manteve suspensa a construção de um terminal de gás em Barcarena, no Pará, e proibiu a concessão de novas licenças. A decisão rejeitou o pedido da empresa Termogás e determinou que o empreendimento só avance após a conclusão de estudos técnicos e a consulta prévia às comunidades quilombolas e tradicionais da região. A Justiça também deu 5 dias para o governo do Pará e o INCRA prestarem informações atualizadas sobre o caso.
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0: Uma boa noite.
1: E até amanhã.
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6: Eu sou Paula Groba.
7: E eu sou Humberto Pinheiro.
6: E estes são os destaques de hoje do Jornal do Senado, que começa agora.
7: 13 partidos terão representantes no Senado a partir de 2027.
6: Senadores começam a analisar fim da escala 6x1 nesta terça-feira.
7: Mais de 33 milhões de brasileiros não votaram no primeiro turno, mas ainda podem votar no segundo.
6: Boa noite.
7: Boa noite.
6: O resultado das urnas vai redesenhar o mapa político do Senado a partir de 2027. Serão 13 partidos com pelo menos um representante na casa, em uma composição que reforça a força do PL. A legenda terá a maior bancada, com 28 senadores.
7: Mas o que esses números significam na prática para as votações e para as disputas de poder no Senado? O repórter Rodrigo Rezende explica.
8: A maior bancada é a do PL, com 28 integrantes, seguida pela Federação União Progressista, com 12, PT, com 9 e MDB, com 8. Uma das senadoras eleitas pelo PL foi Carol Ditone, de Santa Catarina.
9: Então, o nosso compromisso é com a moralidade das instituições, dos órgãos públicos. Com certeza, nós vamos trazer mais investimentos, mais respeito com Santa Catarina. Acho que o nosso compromisso é esse.
8: O Partido Novo conseguiu eleger 3 representantes e a Rede Sustentabilidade terá novamente uma senadora, com Luiziane, do Ceará. Também terão senadores os seguintes partidos: Republicanos e PSD com 5 cadeiras, PSB com 4, PSDB e Podemos com 2 representantes cada e PDT com 1 vaga. Dos 32 senadores que tentavam a reeleição, 14 foram reeleitos. Com os dados atuais, a bancada feminina terá 18 representantes em 2027, a maior em um início de legislatura. Uma dessas mulheres é Marília Campos, eleita pelo PT em Minas Gerais.
10: Eu sou a pessoa que dialogo com todos os segmentos, especialmente aqueles segmentos que são civilizados. E é com essa postura que eu seguirei no Senado.
8: A composição partidária final do Senado será definida com o segundo turno da eleição de governadores em 3 estados: Acre, Amazonas e Tocantins. Nessas unidades da federação, senadores em exercício estão no segundo turno. E uma possível vitória dará a vaga para o Senado aos seus suplentes.
6: E o Senado, que toma posse no ano que vem, terá uma combinação de nomes conhecidos e estreantes. 14 senadores foram reeleitos para mais 8 anos de mandato, enquanto 2 ex-senadores estarão de volta à casa.
7: E 38 eleitos vão ocupar o Senado pela primeira vez. É uma renovação que muda o perfil da casa, mas que ainda mantém nomes já conhecidos pelos brasileiros. A reportagem é de César Mendes.
11: Os eleitores de 2 estados decidiram manter os senadores que já estavam no cargo nas 2 vagas em disputa. No Amazonas, foram reeleitos Eduardo Braga, do MDB, e Plínio Valério, do PSDB. Em Sergipe, Rogério Carvalho, do PT, e Alessandro Vieira, do MDB. Outros 10 senadores que já estavam

0: O cargo também foram reeleitos Márcio Bitar, do PL, no Acre, Lucas Barreto, do PSD, no Amapá, Jacques Wagner, do PT, na Bahia, Cid Gomes, do PSB, no Ceará, Veneziano Vital do Rego, do MDB, na Paraíba, Humberto Costa, do PT, em Pernambuco, Marcelo Castro, do MDB, no Piauí, Eduardo Gomes e Carlos Portinho, ambos do PL, no Tocantins e no Rio de Janeiro, respectivamente, e Stevenson Valentim, do Podemos, no Rio Grande do Norte. Para o senador Alessandro Vieira, o novo Senado terá que ser diferente do atual para atender às expectativas dos eleitores.
1: Ele vai ter que provar para o povo que mereceu essa votação, essa confiança. O Brasil todo espera por um processo de depuração.
0: Dois ex-senadores voltam ao Senado no ano que vem. Renato Casagrande, do PSB do Espírito Santo, e José Medeiros, do PL de Mato Grosso.
2: E na volta dos trabalhos, após o primeiro turno das eleições, senadores vão iniciar a análise da proposta de emenda à Constituição que acaba com a escala 6x1. O texto define que trabalhadores terão direito a 2 folgas a cada 5 dias trabalhados.
3: A proposta precisa passar por 5 sessões de debates no plenário antes de ser votada em primeiro turno. Repórter Pedro Pincer.
4: Nesta terça-feira, o Senado deve fazer a primeira sessão plenária para debater o fim da escala 6x1. 6 dias de trabalho e 1 de repouso. Depois de 5 debates em plenário, a proposta de emenda à Constituição poderá ser votada em primeiro turno. Se aprovada, segue para o segundo turno com outras 3 sessões de discussão. A senadora Tereza Leitão, do PT de Pernambuco, destacou que a nova jornada permitirá uma nova dinâmica nas famílias brasileiras.
5: Que a mãe e o pai não chegue exausto para sentar, mas que chegue feliz para ainda conversar, brincar, ler com seus filhos e suas filhas.
4: Já o senador Rogério Marinho, do PL do Rio Grande do Norte, lamentou que a PEC obrigue uma forma de contrato entre patrões e empregados.
6: Que quando foi feita a modificação da legislação trabalhista de 2017, o único tema que foi consensualizado entre trabalhadores, empregadores e governo foi a necessidade de que preponderasse o negociado sobre o legislado.
4: O texto permite que as empresas tenham até 2 meses para adaptar a jornada para 42 horas semanais depois que a proposta virar lei. A partir daí, terão mais 1 ano para colocar a jornada em 40 horas.
2: E a Comissão de Constituição e Justiça pode aprovar o projeto que autoriza a divulgação de imagens e áudios de crimes em flagrante dentro de estabelecimentos comerciais.
3: A ideia é que o compartilhamento dessas informações ajude na identificação e denúncia de criminosos. As informações com o repórter Bruno Lourenço.
7: O relator, senador Espiridião Amin, do Progressistas de Santa Catarina, afirmou que o objetivo é combater a impunidade por meio da identificação e denúncia dos infratores.
8: É realmente o reino da maldade você ter uma preocupação maior com o delinquente do que com quem sofre a delinquência.
7: Para evitar abusos, o texto exige que o estabelecimento registre um boletim de ocorrência e proíbe a exposição de terceiros que não estejam envolvidos no crime e também prevê a responsabilização do lojista caso haja divulgação indevida de imagens sabidamente falsas. Depois da CCJ, o projeto de lei, que já passou pela Comissão de Segurança Pública, vai ao plenário do Senado.
2: Mais de 33 milhões de brasileiros deixaram de votar no último domingo. E entre os que foram às urnas, quase 6 milhões optaram pelo voto nulo ou em branco.
3: Os números mostram o tamanho da parcela do eleitorado que não escolheu nenhum dos candidatos nas urnas. Repórter Marcela Cunha.
9: O número representa mais de 21% do eleitorado e é o maior desde 1998. Por isso, o TSE informou que vai atuar para aumentar o comparecimento no segundo turno, marcado para o dia 25 de outubro. De acordo com o presidente do TSE, o ministro Cássio Nunes Marques, é preciso intensificar as ações, em especial entre os grupos para os quais o voto não é obrigatório, como quem tem 70 anos ou mais.
10: Não é o ideal a abstenção de 20%. A ideia é intensificar e aperfeiçoar todos os mecanismos disponíveis para a Justiça Eleitoral para que a gente consiga diminuir esse percentual num segundo turno.
9: Segundo o presidente do TSE, a abstenção chega a cerca de 50% entre os maiores de 70 anos e a 20% entre os jovens de 16 e 17 anos. Além das ausências, o primeiro turno registrou 2 milhões e 200 mil votos em branco e 3 milhões e 600 mil votos nulos.
2: E quem não foi às urnas no primeiro turno ainda pode votar no segundo. Basta que o título de eleitor esteja regularizado.
3: A Justiça Eleitoral considera cada turno uma eleição independente. Portanto, a ausência na primeira etapa não impede a participação na votação de 25 de outubro, desde que a situação eleitoral esteja regular. Quem explica é a repórter Luísa Mello.
11: Cada turno eleitoral é tratado como um pleito independente. Então, mesmo sem ter participado da primeira rodada de votos, os eleitores podem ir às urnas no segundo turno, basta que o título esteja regularizado. A ausência no primeiro pleito precisa ser justificada pelo eleitor até 3 de dezembro. O presidente do Tribunal Superior Eleitoral, ministro Cássio Nunes Marques, ressaltou a importância da participação no primeiro turno.
12: Quero, antes de tudo, agradecer às eleitoras e os eleitores brasileiros que compareceram às urnas e exerceram, mais uma vez, o direito fundamental de escolher os seus representantes.
11: De acordo com dados do TSE, a abstenção bateu recorde este ano, com 33 milhões e 400 mil pessoas que não compareceram às urnas. No segundo turno, a votação é apenas para presidente da República e, dependendo do estado, para governador.
3: Com a edição de Paula Groba e trabalhos técnicos de Eliseu Caires, o Jornal do Senado fica por aqui. Acompanhe agora as notícias da Câmara dos Deputados. Boa noite.
2: Boa noite e até amanhã.
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14: Câmara amplia a bancada feminina e passa a contar com 109 mulheres.
15: PL elege maior bancada e terá 121 deputados na próxima legislatura.
14: Nicolas Ferreira e Lucas Pavanato superam os 3 milhões de votos.
15: Boa noite. Os brasileiros foram às urnas neste domingo para participar do processo eleitoral.
14: A eleição presidencial de 2026 registrou mais de 119 milhões de votos válidos no primeiro turno, o maior número já registrado nesta etapa da disputa pelo Palácio do Planalto.
15: Os eleitores também votaram para escolher os próximos governadores, senadores, deputados federais e deputados estaduais.
14: Na Câmara dos Deputados, o PL elegeu a maior bancada para a próxima legislatura. A repórter Silvia Munhato explica como fica a correlação de forças na casa a partir do resultado das eleições deste domingo.
16: O PL elegeu a maior bancada da Câmara dos Deputados neste domingo e vai ter 121 deputados na próxima legislatura, que começa em 1º de fevereiro. Em 2022, o partido havia obtido 97 cadeiras. O segundo colocado para a Câmara foi a Federação PT-PCdoB-PV, com 88 deputados, 6 a mais que na última eleição. Além do PL e da Federação PT-PCdoB-PV, ganharam deputados em relação ao total eleito em 2022, o PSD, Republicanos, Podemos, Novo e Missão. O Novo teve um aumento de 3 para 10 deputados. Entre os que perderam, destaque para a Federação União PP, que passou de 105 para 87. PSDB Cidadania perdeu 7 cadeiras, chegando a 11. E o PDT ficou com 6 deputados, uma perda de 10 cadeiras. PSB e PSOL Rede mantiveram uma bancada de 15 deputados. Os outros que registraram quedas foram MDB, PRD Solidariedade e Avante. Em entrevista ao programa Painel Eletrônico da Rádio Câmara, a consultora legislativa Manuela Nonô cita o crescimento de partidos como PL e Novo como exemplo de uma eleição ideológica e mais à direita.
17: Eu acho que essa foi a eleição dos partidos ideológicos. Seja de um lado, seja de outro, essas agremiações ganharam, foram premiadas pelos eleitores. Os partidos catch-all, aqueles que vale tudo, o famoso centrão, de uma forma geral ele perdeu, tanto na Câmara quanto no Senado. E isso não se deve somente ao eleitorado. Também se deve à reforma do sistema político brasileiro que tem acontecido, que tem colocado aí cláusulas de barreira, que proibiu as coligações nas eleições proporcionais. Isso tudo está depurando o sistema, devagar, mas continuamente.
16: Também em entrevista ao painel eletrônico, o professor de Ciência Política da Universidade de Brasília, André Borges, afirma que foi uma eleição plebiscitária, citando a definição do segundo turno para presidente, que será disputado entre o senador Flávio Bolsonaro e o presidente Lula.
18: Ele mostra, né, um certo padrão, né, no comportamento do eleitorado, no que diz respeito ao fato de que quando a gente tem uma eleição, né, em que o presidente em exercício no cargo concorre à reeleição, invariavelmente, né, esse pleito ele acaba se tornando uma espécie de plebiscito sobre o governo. E eu acho que o grande desafio da campanha do Lula, né, sempre foi o fato de que ele não conseguiu, né, ao longo da campanha, melhorar os índices de aprovação do governo, né?
16: Os dois especialistas explicam, porém, que o sistema ainda mantém vários partidos e com resultados diversos nos estados. Portanto, a Câmara manterá, por exemplo, deputados mais voltados para a busca de recursos para suas regiões. E a falta de uma decisão sobre o executivo no primeiro turno deverá, segundo eles, adiar votações mais polêmicas. Dos 513 deputados federais eleitos, 183 vão exercer seu primeiro mandato na Câmara dos Deputados. Esse número representa uma taxa de renovação de 35,67%. Já o número de deputados reeleitos é de 301, 58,6% do total de deputados que foram eleitos titulares nas eleições de 2022, ou suplentes, que foram efetivados como titulares ao longo da atual legislatura. Da Rádio Câmara de Brasília, Silvia Minhato.
13: Eleições.
15: Novas deputadas serão 21% do total de parlamentares na Câmara, percentual acima da atual legislatura, mas ainda abaixo do total de mulheres na população brasileira. A repórter Paula Bittar traz uma análise sobre o crescimento da bancada feminina para a próxima legislatura.
19: O número de mulheres eleitas para a Câmara aumentou, mas a representação feminina entre os deputados continua muito abaixo da proporção da população. A partir de 1º de fevereiro do ano que vem, as mulheres representarão 109 dos 513 parlamentares da Câmara, 19 a mais que o número atual. Ainda assim, enquanto são mais de 51% da população brasileira, serão pouco mais de 21% dos deputados federais. 59 delas, ou 54%, foram reeleitas. A federação composta por PT, PCdoB e PV elegeu a maior parcela de mulheres, somando 34 cadeiras, o equivalente a 31% da representação na casa. Os colégios eleitorais do Sudeste foram os principais responsáveis pela formação dessa nova bancada. São Paulo elegeu 16 deputadas, concentrando 14,7% de todas as cadeiras ocupadas por mulheres na casa. Logo atrás, Minas Gerais e Rio de Janeiro garantiram 11 e 10 parlamentares, respectivamente. Fora do eixo Sudeste, Bahia, Pernambuco e Santa Catarina destacam-se com 6 deputadas eleitas em cada estado. Por outro lado, Distrito Federal, Piauí e Roraima encerraram a apuração sem eleger mulheres para a nova legislatura. A deputada Érica Hilton, do PSOL de São Paulo, foi reeleita como a mulher mais votada da história da Câmara dos Deputados, com 1,5 milhão de votos conquistados. Hilton foi uma das duas primeiras mulheres trans eleitas para a Câmara ao lado de Duda Salabert, do PSOL de Minas Gerais, em 2022. Em Minas Gerais, Duda Salabert aparece como a terceira mais votada, com quase 230 mil votos, e também deve assumir um novo mandato. Magda Morfato, do PL de Goiás, aos 77 anos, será a integrante com mais idade em exercício na casa. A cientista política Hanna Maru se considera positivo o aumento na bancada feminina e atribui essa elevação ao financiamento das campanhas.
20: Os partidos tinham até 8 de setembro para fazer o repasse para mulheres, pessoas negras e indígenas, e de um modo geral, esse prazo foi cumprido. Claro que tiveram partidos que individualmente não cumpriram, mas no montante geral do Fundo Especial de Financiamento de Campanha, esse dinheiro foi destinado. Então, tanto o montante quanto o momento em que ele entra faz toda a diferença para a eleição de mulheres.
19: Na análise da composição da bancada, a cientista política ressalta que ela se divide principalmente em esquerda e direita, com o centro esvaziado. Ana Marúcia aponta, por outro lado, que no Senado a votação foi expressiva para mulheres de direita.
20: A gente tem um crescimento expressivo também de mulheres eleitas, porém, essas mulheres, muitas delas, se colocaram e fizeram sua campanha deslocada de valores ligados aos direitos das mulheres, algumas até se posicionando contra o voto feminino. Então a gente tem um crescimento de mulheres muito mais ligadas ao conservadorismo, muito mais ligadas ao espectro de direita no Senado. E isso é uma tendência do Senado como um todo, né? O crescimento do conservadorismo no Senado foi bastante expressivo. A direita agora, pela primeira vez, é maioria no Senado Federal.
19: Para o Senado, entre as 54 vagas em disputa, 12 foram para mulheres. É o maior número de senadoras eleitas em um mesmo pleito desde a redemocratização. Até então, o recorde havia sido registrado em 2002, quando 8 mulheres conquistaram cadeiras na casa. Em 2018, última eleição em que também foram renovados 2/3 do Senado, 7 mulheres foram eleitas. Com o resultado, a bancada feminina deve passar das atuais 15 para 18 integrantes a partir de 2027. Da Rádio Câmara, de Brasília, Paula Bittar.
1: Política. Campeões de votos ajudam a ampliar as bancadas de seus partidos na Câmara. Antônio Vital tem as informações.
21: O resultado final das eleições para deputado federal apontou a existência de candidatos muito bem votados que funcionaram como puxadores de votos para seus partidos e acabaram contribuindo para que outros parlamentares, que não teriam individualmente votos suficientes para se eleger, também conquistassem uma vaga. Puxadores de votos são aqueles candidatos que obtiveram votação acima do chamado quociente eleitoral, que é o cálculo usado para apontar quantas vagas cada partido tem por estado. Foi o caso, por exemplo, de 2 deputados do PL, Nicolas Ferreira, em Minas Gerais, e Lucas Pavanato, em São Paulo. Os dois receberam mais de 3 milhões de votos e ajudaram a ampliar a bancada do PL na Câmara. Em Minas Gerais, o PL elegeu 21 deputados, sendo que 9 deles não teriam sido eleitos sem os votos de Nicolas. Um deles, Sargento Melo Casal, acabou eleito com apenas 25 mil votos. Em São Paulo, os votos a Pavanato ajudaram a eleger 7 deputados que não teriam votos suficientes entre os 19 eleitos pelo PL. Isso porque, na eleição para deputado, os votos são computados para o partido ou federação do candidato. Quanto maior essa soma, mais cadeiras o partido tem. Também em São Paulo, a deputada Érica Hilton recebeu mais de 1,5 milhão de votos, o que ajudou o partido dela, o PSOL, a conquistar 6 vagas na Câmara, uma a mais do que teria direito se não fossem contabilizados os votos para o partido. O ponto em comum entre os campeões e as campeãs de votos é a campanha com forte presença nas redes sociais. Para o cientista político André Borges, da Universidade de Brasília, a campanha pelas redes sociais é uma nova maneira de fazer política que veio para ficar.
18: Candidatos mais localistas, né, ex-prefeitos, ex-vereadores, geralmente eles vão ter aquela votação ali mais concentrada, né, no seu município. E o que a gente observa nos últimos anos é que a campanha através da rede, ela me permite chegar a um custo relativamente baixo, né, a eleitores que estão espalhados ali, né, pelo território do estado, né? Então você passa a ter um tipo diferente de campanha, né? Eu acho que é um novo jeito de fazer política que veio para ficar e que está abrindo espaço também para a ascensão de novas lideranças.
21: Consultora legislativa da Câmara dos Deputados, Manuela Nonô, também relacionou a presença nas redes sociais ao resultado da votação.
22: Quando você se torna conhecido pelas redes sociais, se torna quase natural você ter uma votação, embora essas realmente tenham sido extraordinárias. Eu quero dizer aqui que o Nicolas sozinho teve 27,41% dos votos válidos de Minas. O PL fez 19 cadeiras. Sem o Pavanato, ficaria 12. Então, o Pavanato deu 7 cadeiras para o PL. Ele teve 47,26% de todos os votos do PL de São Paulo. Isso é muita coisa.
21: Outros candidatos também ajudaram a ampliar a bancada de deputados em seus estados graças à grande quantidade de votos. André Fernandes, do PL, foi eleito com quase 700 mil votos no Ceará, mais de 12% dos votos do estado. E Júlia Zanatta, também do PL, recebeu 560 mil votos, o equivalente a 13% de todos os votos de Santa Catarina. Também foi eleito com 13% dos votos no Distrito Federal o candidato Fábio Félix, do PSOL. Na Rádio Câmara, de Brasília, Antônio Vital.
1: Trabalho.
20: A
15: A notícia de que postos de gasolina estavam obrigando as frentistas a trabalharem de biquíni motivou um debate sobre os limites das empresas na definição dos uniformes de seus funcionários.
14: A questão chegou à Câmara dos Deputados, onde uma proposta foi apresentada para impedir que as vestimentas nas empresas violem a dignidade do trabalhador. O repórter Luiz Cláudio Canuto tem os detalhes.
0: Está na Comissão de Constituição e Justiça da Câmara dos Deputados projeto que cria regras para uso de uniformes de trabalhadores. A intenção é evitar a violação da dignidade do empregado. Atualmente, a CLT define que cabe ao empregador definir o padrão de vestimenta dos empregados, sendo permitida a inclusão no uniforme de logomarcas da própria empresa ou de empresas parceiras e de outros itens de identificação relacionados à atividade desempenhada. A proposta proíbe diferenças que destoam da finalidade da profissão e veda a imposição de roupas que provoquem riscos físicos ou ambientais desnecessários. A autora do projeto, deputada Laura Carneiro, do PSD do Rio de Janeiro, explicou o que a motivou a apresentar a proposta.
5: Na verdade, esse projeto surge de uma modinha que apareceu, de que as mulheres tinham que estar no posto de gasolina vestidas de biquíni, como se a pessoa vai pôr gasolina apenas para ver aquelas mulheres seminuas. Isso é um completo absurdo, um desrespeito às mulheres brasileiras, um desrespeito ao corpo, um desrespeito à identidade e muito mais um desrespeito à profissional. Você não está tratando de uma mulher que vai vender o seu corpo. Ela está vendendo um produto e ela não tem que utilizar o seu corpo para isso. É um completo absurdo. É entender que a mulher é um objeto, é tudo que a gente batalha, é o que alimenta essa política do machismo, né? O que alimenta essa visão torpe de que mulher é objeto, e é isso que a gente combate todos os dias. Então não faz nenhum sentido a gente não ter apresentado esse projeto e eu espero que ele seja aprovado.
0: O texto original proibia qualquer uniforme que expusesse o corpo de forma indevida ou que fosse incompatível com a natureza do trabalho e determinava que as normas internas das empresas sobre uniformes deveriam observar critérios de conforto e respeito à diversidade corporal. Na Comissão de Trabalho, a relatora, a deputada Rogéria Santos, do Republicanos da Bahia, optou por uma redação que retirasse o caráter moralizante da proposta e preservasse a autonomia das empresas na gestão da força de trabalho. A comissão acompanhou a sugestão da relatora. Pelo texto aprovado, o empregador não pode exigir dos empregados o uso de vestimentas incompatíveis com a finalidade da atividade. A proposta aguarda a avaliação da Comissão de Constituição e Justiça. Se aprovada, poderá seguir diretamente ao Senado. Para virar lei, precisa ser aprovada pelos deputados e senadores e depois ser sancionada pela Presidência da República. Da Rádio Câmara de Brasília, Luiz Cláudio Canuto.
6: Segurança Pública.
15: Comissão aprova a realização de campanha contra a divulgação de dados de autor de crimes em escolas. A repórter Maria Neves tem os detalhes.
23: A Comissão de Segurança Pública da Câmara dos Deputados aprovou o projeto que prevê a realização de campanhas de conscientização sobre a divulgação de dados pessoais de autores de homicídios em escolas. Pela proposta, as ações deverão incentivar a cobertura jornalística responsável e ética que priorize o interesse público. O texto original do deputado Dr. Jaziel, do PL do Ceará, proíbe a divulgação de informações como nome e foto do autor de crimes cometidos com o objetivo de provocar terror social ou generalizado. Dr. Jaziel propõe, inclusive, punições para quem incorrer na conduta, mesmo para os meios de comunicação. O relator na Comissão de Segurança Pública, deputado delegado Paulo Bilinski, do PL de São Paulo, no entanto, recomendou a aprovação da versão apresentada pelo relator na Comissão de Comunicação, deputado Kleber Verde, do MDB do Maranhão. Kleber Verde considera que proibir veículos de imprensa de divulgar nomes de pessoas envolvidas em crimes de terrorismo consiste em censura prévia, o que é proibido pela Constituição.
24: Apesar de reconhecermos os nobres desígnios esculpidos da concepção desses projetos de lei, suas concepções materiais violam o comando constitucional que veda a censura prévia, tornando-se incompatíveis com a sistemática do nosso ordenamento constitucional.
23: O projeto, que prevê a realização de campanhas de conscientização sobre a divulgação de dados pessoais de autores de homicídios em escolas, ainda será analisado pela Comissão de Constituição e Justiça. A proposta também terá de ser votada pelo plenário e, se aprovada, terá de seguir para o Senado. Da Rádio Câmara de Brasília, Maria Neves.
14: Termina agora o Jornal Câmara dos Deputados, produzido pela Rádio Câmara, com trabalhos técnicos de Everson Urani e apresentação de Luciana Vieira e José Carlos Andrade. Uma ótima noite para você.
15: O Jornal Câmara dos Deputados volta amanhã. Fique agora com as notícias do Tribunal de Contas da União.
4: Minuto do TCU.
7: O Tribunal de Contas da União avaliou a atuação do governo federal diante dos apagões de energia em São Paulo. A fiscalização analisou a atuação do Ministério de Minas e Energia e da Agência Nacional de Energia Elétrica no acompanhamento dos serviços da empresa Enel. A concessionária atende mais de 8 milhões de consumidores em 24 municípios, incluindo a capital paulista. O TCU constatou que o tempo médio para restabelecer a energia passa de 10 horas e está acima das médias nacional e estadual. Desde que assumiu a concessão, em 2018, a Enel acumulou mais de 320 milhões de reais em penalidades. O contrato termina em 2028. Por isso, o TCU determinou que o Ministério e a Agência Reguladora apresentem, em 60 dias, cronograma para garantir a continuidade do serviço. Saiba mais em tcu.gov.br.
4: 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Boa noite.

0: noite. Começa agora o Conta Comigo, o programa para você ouvir e se divertir. Muito obrigado, de verdade, obrigado por me fazer companhia. Sim, gente, já deu 10 horas da noite e a gente está aqui, como prometido, sempre trazendo histórias para você. Obrigado a você que está ouvindo a gente agora no carro, trabalhando, voltando do trabalho, ou até mesmo indo pro trabalho. Você que está no busão, você que está no metrô, depois me passa aí qual operadora que você usa, hein? Porque pra internet funcionar no metrô, ela é boa. E eu quero agradecer também a todos os motoristas de Uber. Um abraço bem forte pra vocês. E aos passageiros de Uber também. E é claro, aos motoboys e pizzaiolos. Ai, que vontade de comer uma pizza. E ó, hoje a gente tá aqui e daqui a pouquinho eu vou contar pra vocês que no nosso programa vai ter uma pessoa muito, mas muito, muito famosa. Ela vai participar do nosso programa no quadro Histórias de Milhões. Eu estou dizendo que ela é famosa porque ela é famosa. Ela, além de ser famosa, é filha de um dos maiores nomes da música sertaneja do Brasil. Quem? Quem? Daqui a pouquinho você vai ouvir a história de milhões. Mas antes, vamos dar uma olhadinha nas histórias que a gente vai ouvir hoje? Tem história de pessoa que quase se deu mal, querendo arranjar um banheiro e não conseguindo. Tem também o pessoal que foi chamar a SAMU e se deu mal. Tem também histórias de traição. Eu adoro essa história, mas essa aqui pra mim é maravilhosa. Essa daqui, daqui a pouco a gente vai ouvir uma história de traição internacional. Tem também história de professor substituto e até gente que foi fazer uma tatuagem e se deu mal. Tudo isso aqui no Conta Comigo. Mas a nossa primeira história, ela é boa. Ela é bem boa. E quem mandou pra gente foi o Sérgio, falando sobre quando ele foi usar o banheiro do estúdio e só tinha uma, literalmente uma folha de papel. Vamos ouvir agora, aqui, no Conta Comigo.
1: Então, eu sou músico e eu trabalho bastante em estúdio. E eu tenho um problema, assim, cara. Eu simplesmente não consigo, sabe, não gosto muito de usar banheiro fora de casa. Não consigo, não dá. Então eu tento sempre evitar ao máximo, assim. Mas um dia, sempre tem esse dia, né, que não teve muito jeito, assim. Eu tava num estúdio, aí bateu aquela baita dor de barriga absurda, assim, que já dá tremedeira, sabe? Você, assim, não tem negociação possível, assim, com o corpo nem nada, né?
0: Eu te entendo, eu sou assim também.
1: De cosplay de John Wick, porque a gente ia gravar um negócio temático lá.
0: Tá.
1: E aí não tinha muita opção. Eu fui pro banheiro e foi uma situação, assim, crítica. Aquelas que você já entra no banheiro sabendo que vai ser bem complicado mesmo, assim. Ok, beleza, resolvi o problema, até tá. Tudo bem, pá, passou. O problema começou mesmo quando eu olhei pro lado e aí tinha um único pedaço de papel higiênico. Um único, assim, um só. Aí eu fiquei olhando para aquilo em silêncio, tentando entender, conversando aqui com as vozes da minha cabeça, como é que eu ia resolver essa situação, né, cara? Então, eu comecei a tentar estratégias. Falei, pô, eu vou dividir esse papel em várias partes ali, vou dobrar e tal, tentei economizar o máximo, assim, mas, tipo assim, não resolveu muito. Quando eu tive aí uma ideia, tipo, desesperada, assim, que foi qual? Eu usei a água da torneira pra ajudar a minha situação ali. Foi um processo longo, muito longo, mas quando finalmente eu terminei, eu fui lá, passei álcool em gel nas mãos, umas, sei lá, 20 vezes, né, porque naquela época
0: por favor, né?
1: Covid lá, então tinha, claro, assim, muito álcool em todo lugar, assim. Assim, né?
0: Por favor, higiene em primeiro lugar. Higiene, tá bom? Sempre em primeiro lugar. Quem mandou essa história pra gente foi o Sérgio. Mas quem contou essa história pra gente foi um dos nossos amigos do FBI, os fofoqueiros do Brasil inteiro. Sim, eles são um time contratado pela TMC pra ficar de ouvidos bem abertos por aí, trazer histórias pra gente e também dar voz às histórias que vocês contam. Então, se você tem uma história boa e não quer gravar em áudio, não tem problema. Pode mandar no nosso WhatsApp por escrito 011 97221 1001. Manda lá por escrito que o pessoal do FBI vai contar pra gente. Tá vendo? O pessoal da TMC tá investindo uma grana. Contratou, tem fofoqueiro do Brasil inteiro. 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Semana que vem você vai ouvir a gente aqui no Conta Comigo. Enquanto não chega semana que vem, que tal se a gente ouvisse mais uma história boa de alguém que foi pedir ajuda e acabou se atrapalhando ainda mais. A história é de uma menina chamada Alves. Agora eu não sei se é menina ou menino. Eu vou descobrir com você agora no áudio dele ou dela contando o chamado mais aleatório da SAMU. Solta aí, Jorginho, vamos ouvir.
2: Fala, pessoal, meu nome é João e eu trabalhei no SAMU em Ubatuba.
0: Fala, João.
2: Nesse trabalho eu vi muita coisa estranha. Uma vez chegou um chamado para atender um senhor de mais ou menos 70 anos, que ele estava com a pressão bem alta. Coisa até relativamente comum. Mandaram a ambulância até a casa dele e quando a equipe chegou lá, tava acontecendo uma briga.
0: Quê?
2: O cara tava brigando com o neto do senhor e ameaçando todo mundo na casa. Só que o senhor tinha chamado a ambulância, não tinha nada a ver com a briga. Ele só estava com a pressão alta. E mesmo assim, no meio do caos, a equipe decidiu colocar todo mundo na ambulância e levar para o hospital. Resultado? Chegaram quase 10 pessoas na Santa Casa. Um monte de gente envolvida em uma briga. E no meio disso, um senhorzinho que só estava com a pressão alta e pintava quadros em casa. Até hoje, essa foi uma das entradas mais aleatórias que eu já vi no hospital.
0: Ô, João, muito obrigado pela sua história. Mas me tira uma dúvida. As 10 pessoas que entraram na Santa Casa, elas foram juntas na ambulância? Aí eu quero saber. Que aí eu tenho que dar parabéns pro pessoal da SAMU, que conseguiu levar 10 pessoas numa ambulância. Que às vezes é um trabalho, um parto pra levar uma pessoa, imagina levar 10. O senhorzinho que gosta de pintar, tendo pressão alta, e os familiares brigando. Coisa boa demais. Eu adoro. Ó, se você tem alguma história parecida como essa, manda pra gente. Eu quero muito te ouvir. Se você tiver coragem, manda por áudio. Pode ser, pode contar a história que for. Se for de alguém que chamou a ambulância, se for de alguém que esteve na ambulância. Inclusive, essa semana, uma motorista do Uber, ela me contou uma história, eu vou falar pra vocês. Essa motorista do Uber me contou uma história louca, que ela trabalhou como enfermeira e ela era afim de um médico. E aí ela ficou com o médico dentro da enfermeira. Que nossa, né? Loucura. Não dá pra confiar em ninguém, né? Na medicina. Ô, loucura! Esse é o Conta Comigo, um programa de histórias pra você ouvir e se divertir. E daqui a pouquinho tem a história de milhões. E a nossa convidada, já dei dica, hein? Ela é filha de um dos maiores nomes do sertanejo brasileiro. E agora eu vou revelar. Eu estou falando de Vanessa Camargo. Preciso nem dizer que ela é filha do Zezé de Camargo, né? A Vanessa veio até aqui na TMC contar uma história pra gente. Pois é, tamo chique demais. Ela veio contar a história da primeira vez que ela usou um tapa-sexo e deu errado. Calma, que não vou ser o que vou falar. Vai ser a Vanessa Camargo daqui a pouquinho no História de Milhões. Agora, pra você que tá me ouvindo, ó, presta atenção. Às vezes você fica até com vontade de mandar sua história, mas fica pensando, ah, Lucas, a minha história é pequenininha, é nem tão engraçada. Que isso? Não tem problema, manda pra gente que eu quero ler a sua história pequenininha, que vai gerar muitas risadas. É hora do quadro Histórias Curtas! Olha só o que me mandaram. Lucas, uma vez eu entrei numa farmácia e esqueci de tirar o capacete da moto. A atendente entrou correndo, chorando, pensando que era assalto. Essa aqui é muito boa. Ô, amigo, vou ter que defender a atendente da farmácia, cara. Se fosse comigo, eu também ia ficar achando isso. Pelo amor de Deus, cara. Abre o visor, levanta, põe na cabeça, por favor, né?
3: Próxima historinha. Uma vez eu cheguei cedo para uma consulta e entreguei os meus documentos. A recepcionista explicou que o meu horário era naquele mesmo dia. Só que no mês seguinte. Ah, entendi. Você marcou um exame, por exemplo, dia 13. Aí você falou, bom, dia 13 é semana que vem, terça-feira que vem. Vou lá dia 13. Mas aí você descobriu que não era 13 de outubro. Era 13 de novembro. Entendi. Ó, pra não ter erro, então, anota aí. 13 de outubro é aniversário da TMC. E nós teremos um programa especial aqui no Conta Comigo. Anotou? É dia 13. Mas é de outubro. Terça-feira que vem. Próxima historinha. Uma vez eu subi na escada rolante errada e tentei vencer os degraus descendo. Eu desisti quando uma criança começou a torcer por mim. Tá vendo? Não chegou a andar de cima, mas ganhou o pódio do coração da criança. Isso que é bom. Uma vez eu encomendei um bolo escrito parabéns, Ana, com coração. Quando fui buscar, estava escrito exatamente parabéns, Ana, com coração. Ai, meu Deus, ele queria que a pessoa que fizesse o bolo tivesse desenhado um coração. E aí, dentro daquele coração, tivesse escrito parabéns, Ana. Mas a pessoa que fez o bolo achou que era parabéns, Ana, com coração. Olha, no final das contas, não tem problema, que bolo é pra gente comer, não é pra gente ficar admirando. Essas foram as histórias curtas. Ó, você... Falei bolo agora, me deu uma vontade de comer um bolinho. Eu sei, 10 horas da noite, não dá pra comer doce, mas vai que você que tá me ouvindo também tá comendo bolinho, hein? Você tá fazendo o que agora? Você tá trabalhando? Você tá indo pro trabalho? Você tá voltando do trabalho? Eu quero muito saber. Escreve pra mim, por favor, no nosso YouTube, o @TMCNewsBR. Estamos ao vivo agora. Você pode acompanhar a gente por lá também. E, é claro, deixar o seu comentário. Você tá fazendo o quê? Você tá cozinhando? Você tá preparando a roupa de amanhã? Sabia que tem gente que não consegue escolher a roupa na hora? Tem que escolher a roupa um dia antes de dormir? Pois é, eu sou casado com uma pessoa assim. Toda vez que minha mulher vai dormir, ela para pra escolher o lookinho do dia seguinte. Gente, dá uma raiva isso. Isso é dar uma raiva danada. Até porque, namorada que é boa mesmo, paga as nossas contas. Você que é homem, concorda comigo? Pois é. É a história que a gente vai ouvir agora de uma ouvinte que se chama Maria Fernanda e que pagou as contas do namorado. Ai, meu Deus, que sonho! Ai, como era grande, meu Deus do céu! Ela passou um ano e meio mandando dinheiro para sustentar o marido, que mora lá em Portugal. Mas essa história não tem final feliz, não. Vamos ouvir agora, aqui, no Conta Comigo.
4: Oi, gente, eu sou a Maria Fernanda, tenho 30 anos, trabalho em banco, pós-graduada, carreira estável, nome limpo, futuro encaminhado, até que eu resolvi namorar. Namorei por um ano com o Roberto, 32 anos, estudante eterno de administração, morando com os pais e com um grande projeto de vida chamado Portugal. Ele dizia que lá ia se encontrar profissionalmente, arrumar um emprego incrível, ganhar dinheiro e depois a gente comprava carro, apartamento e casava. Reparem que casar era o último item da lista dele, mas eu ignorei esse pequeno detalhe. O pai dele avisou que não ia bancar mochilão europeu para marmanjo de 32 anos. E aí o que eu fiz? Isso mesmo, eu me candidatei ao cargo de ONG do Roberto.
3: Ai.
4: Eu banquei passagem, aluguel, comida, curso, transporte, tudo em euro. Enquanto eu trabalhava igual uma condenada aqui no Brasil, ele estava lá procurando algo à altura da formação dele. Traduzindo, não queria fritar hambúrguer. Fiquei um ano e meio mandando entre 1.500 e 1.700 euros por mês.
3: Que isso?
4: Eu não conseguia juntar dinheiro nem para visitar o bonito. E nesse um ano e meio, sabem no que ele trabalhou? Em nada. No máximo, fez um curso pago por mim. Quando eu finalmente criei coragem e falei que não dava mais, que ou ele se bancava ou voltava, ele surtou. Disse que eu estava atrapalhando os sonhos dele. Sonhos esse que consistia basicamente em receber o meu Pix internacional. Mesmo assim, eu ainda disse que pagava a passagem de volta, porque além de ONG, eu era ONG Premium, com plano de fidelidade. Aí eu tive a brilhante ideia de fazer uma surpresa. Comprei passagem escondida e fui para Portugal. Afinal, eu pagava o apartamento, eu tinha o endereço, eu tinha a chave emocional daquela relação. Cheguei lá, o Renato não estava. Esperei horas, passei a noite na rua. No dia seguinte, eu toquei no apartamento e quem atendeu foi um indiano que morava ali há um ano.
3: Meu Deus!
4: Um ano.
3: Jesus!
4: Ou seja, eu pagava um aluguel que ele não morava e aí eu descobri a cereja do bolo. Roberto tinha sido deportado meses depois de chegar em Portugal e estava no Brasil há mais de um ano.
3: Meu Deus!
4: Sendo bancado por mim,
3: meu
4: que achava
3: Deus.
4: Que ele estava vivendo o sonho europeu. Ele mentia pra mim, pros pais, pra todo mundo. Dizia que estava em Portugal, mas estava em São Paulo.
3: Meu Deus!
4: E vivendo melhor. Inclusive, porque o que era vida apertada em euro, virava vida confortável em real. Resumo da ópera. Voltei pro Brasil, fui na casa dos pais dele, contei tudo. Descobri mais uma coisa maravilhosa.
3: O quê?
4: Ele estava namorando outra menina em São Paulo. E adivinha?
3: Meu Deus do céu.
4: Ela também estava bancando ele. Sim,
3: nossa.
4: Eu era patrocinadora internacional e ela era patrocinadora local. Eu contei tudo pra coitada. Ela colocou ele pra fora. O pai dele, um senhor digno, começou a me devolver o dinheiro aos poucos.
3: Graças a Deus. Cara, eu tô em choque. Juro por Deus, eu tô em choque. Até onde vai o caráter do ser humano? Quer dizer, nesse caso não foi a lugar nenhum, porque ele não tinha. Mas que história boa! Eu pensei, juro por Deus, vou conversar pra você. Você que tá ouvindo, por um segundo, eu pensei em fazer piada, tirar sarro, fazer uma brincadeirinha. Mas eu fiquei com uma dó da Maria Fernanda. Eu fiquei até com vontade de te ligar ao vivo. Maria Fernanda, se você estiver ouvindo a gente, por favor, me autoriza a te ligar. Eu quero muito conversar com você. Que história surreal é essa? Você acabou de ouvir a história que eu vi aqui no Conta Comigo? A Maria Fernanda, ela tinha um namorado e ele sempre falava em morar fora, em Portugal. E aí ele falou, ó, eu vou lá, vou começar, vou pegar algum emprego pra iniciar minha carreira lá, fazer curso, e aí vou juntando dinheiro, e aí você vem depois e a gente se casa, compra carro, casa. E aí, poxa, a pessoa tá do lado dele e fala, claro, Maria Fernanda acreditou nele, falou, não, beleza. E aí ele ainda pediu uma ajuda de custo pra Maria Fernanda. Me manda aí uns 1.500, 1.600 euros. Gente, isso aqui é uma grana ferrada. Só, vamos fazer aqui essa continha rapidinho, ó. Isso aqui dá quase, pelo amor, quase uns 7 mil reais, cara. Quase 7 mil reais que a Fernanda mandava todo mês. E aí no final ela descobre que ele não estava lá, não estava em Portugal, ele estava em São Paulo. Pelo amor de Deus, ó, foi a primeira história que eu fiquei chateado, juro. Fiquei, ó, Maria Fernanda, tamo junto, tá? Obrigado aí. Agora fica a dúvida, você tá solteira, Maria Fernanda? Isso aí, né? Vai que... Vai lá, né? Vai que você tá procurando algum gordinho que trabalha com rádio, né? Que é fofinho, gosta de jogar Pokémon. Isso aí. Manda mensagem. Beijo, Maria Fernanda. Seguinte, vamos pra próxima história, que essa me deixou irritado. Cara, você que ouviu, eu tenho certeza. Vamos fazer o seguinte, eu vou aproveitar e vou ligar pra uma pessoa ao vivo agora. Eu quero aproveitar esse momento pra falar com você que tá me ouvindo. Se você tem uma história boa e quer contar pra gente e topa que eu te ligue ao vivo, manda no nosso WhatsApp 011 97221 1001. Eu vou ligar agora pro nosso ouvinte, o Rafael, que falou que tem uma história muito boa, que se trata sobre rato. Quero entender isso. Vamos ligar para o Rafael. Ligando. Conta comigo. Boa noite, Rafael. Tudo bem com você?
5: Tudo ótimo, querido.
3: Tudo ótimo. Você tá ouvindo a gente? Tá curtindo aí? Tá legal?
5: Tô curtindo, mano. Parabéns pelo programa. Sou seu fã desde muito tempo.
3: Ah, eu, Rafael, pelo amor. Eu que sou seu fã. Muito obrigado, de verdade. Obrigado de verdade pelo carinho. E, Rafael, eu vou aproveitar e vou direto ao ponto. Você nos disse aqui pelo WhatsApp que você tem uma história boa envolvendo rato. Então conta pra mim, vai.
5: É, boa depende do ponto de vista, né?
3: Tá.
5: O meu ponto de vista é o seguinte. Apareceu um rato na minha casa lá, fazia muito tempo que não aparecia. Muitos anos.
3: Tá.
5: Porque, aparecia meu cachorro costumava matar quando aparecia de vez em nunca.
3: Caramba.
5: Só que parece que minha cachorra aposentou. Falou, não, você que se vire. A ração que você tá me pagando não tá valendo por esse trampo. Não. Aí, beleza. Aí eu fui comprar uma armadilha É tipo um retângulo assim.
3: Ah, retângulo. Eu acho que eu sei, é o pega-rato, é um papelzinho que você coloca no chão e aí o rato fica grudado. É isso, né?
5: Não. É uma armadilha de metal. É tipo, ela entra e ela fecha e o rato fica preso lá dentro.
3: Peraí. Só que... É tipo aquelas armadilhas de desenho que os caras usam pra urso ou é ratoeira?
5: Não, é tipo uma gaiola, é um negócio mais engenhoso.
3: Caramba, você comprou uma gaiola pra pegar um rato que tinha aparecido na sua casa. Tá empenhado.
5: Isso, porque aí só que eu falo assim, só que aquele captura, não mata o rato, você tem que matar afogado.
3: Caramba. Pô, mano,
5: morrer afogado ninguém merece, nem o rato.
3: Muito. E aí, eu não sei se você sabe, mas o rato ele consegue respirar, ele consegue segurar o ar e ficar bom tempo embaixo d'água, tá? Se é demorar um tempo pra matar o rato afogado.
5: Não, deixar bota o rato lá na água e vai na Netflix.
3: Entendi.
5: Senhor dos Anéis, três filmes, já era. Então, tem uma amiga minha que ela é a Luísa Mel, de São Miguel Paulista.
3: Entendi.
5: Ela fica. Não mata o animal, não mata o rato, ele é inocente, ele não sabe o que tá fazendo mal,
3: é
5: ele não sabe o que tá fazendo sujeira.
3: É verdade, né? Faz sentido.
5: Foi assim, aí beleza, aí eu falei assim, ela ficou me atormentando, não, larga ele na rua pra ele... Aí, o que que eu fiz? Aí eu falei assim, quando eu capturei o rato, eu falei assim, vou jogar bem na minha cabeça ela assim, falando assim, não sei o quê.
3: Então, peraí, Rafa, assim, Rafa, deixa eu entender. Você tinha um rato em casa, os ratos que apareciam, a sua cachorra pegava e ela parou de pegar, quis se aposentar. Sim. Aí você falou, não, tem um rato que continua entrando aqui em casa. Você foi lá, comprou uma gaiola, colocou algum tipo de armadilha, colocou alguma coisa, um chamariz pro rato ir pra entrar na gaiola? O que, que você colocou dentro da gaiola pro rato entrar?
5: Não sei, o chat GPT me recomendou pasta de amendoim. Quase que a armadilha pegou eu mesmo.
3: Tá, aí você colocou pasta de amendoim dentro da gaiola, o rato foi lá, e aí você salvou, pegou o rato, prendeu o rato. Aí na hora você falou, peraí, mata o rato ou não? Aí veio a sua amiga, defensora dos animais, que se preocupa com os animais, veio na cabeça e falou, não mata. E o que que você fez, Rafa?
5: Aí eu fui 2 horas da manhã, fui no bueiro, lá da rua, do lado de casa, e joguei o rato ali no bueiro.
3: Ah, voltou pro habitat. Boa, mandou bem.
5: Isso.
3: Muito bom.
5: Só que aí, 2 dias depois, eu percebi que aquilo era um trampolim.
3: Por quê?
5: Porque tá em casa, apareceu de novo em casa.
3: Pera aí. Eu não acredito. Você capturou um rato e aí falou, vou matar ou não? Aí veio a imagem da tua amiga. Não mata o rato, o ratinho é do bem. Aí você foi lá devolver o rato pro bueiro e 2 dias depois o rato voltou pra tua casa?
5: Voltou, parece aquele meme dos Simpsons, que o Mo joga o cara pra fora do bar, mas que o cara já tá dentro do bar de novo.
3: Mas e se o rato voltou pra te agradecer? Às vezes é isso, o rato voltou pra falar, obrigado por ter matado.
5: Então ele agradece com fezes.
3: Rafael, muito obrigado, de verdade. Obrigado por ter contado essa história. Eu adorei.
5: Obrigado.
3: E vem cá, ele voltou, mas e aí o fim? O que aconteceu? Ele foi embora ou virou seu amigo? Vocês estão dividindo as contas do apartamento? O que aconteceu?
5: Não, acho que tô trampando agora e ele tá vendo, deve estar vendo Netflix com a cachorra.
3: Valeu, Rafael. Uma boa noite pra você. Fica com Deus. Obrigado, tá? Obrigado pela sua participação. Você é muito querido. O Rafael tá... Falou que o rato tá vendo Netflix com a cachorra. Que maravilhoso. E aí me veio uma dúvida. O que que eu faria? Eu não sei se eu conseguiria matar o rato. Sendo muito sincero, não sei. Eu amo os animais, amo a mãe natureza. Eu não sei se eu conseguiria matar, não. E você? Você que tá ouvindo agora, conta comigo. Aqui na TMC, você mataria ou não mataria o rato? Caramba, hein? Pergunta típica de RH. Boa, hein? Você que trabalha com RH, isso aqui é a próxima pergunta para você fazer pros candidatos. Você, candidato, candidata que precisa dessa vaga, conta a historinha. Você tá numa casa, e aí vem o rato, e aí? Mataria ou não mataria o rato? Para você saber se a pessoa tomaria uma iniciativa, uma atitude, ou se a pessoa seria, não, passiva demais. Olha aí. TMC, com Conta Comigo, também é cultura. Quer dizer, nesse caso não é cultura, né? Nesse caso é ajudando você que trabalha com RH. Este é o nosso programa, o programa feito pra você ouvir e se divertir. E é um programa de histórias. Então, vamos ouvir mais uma. A próxima história é de um professor substituto. Alguém que foi ajudar uma colega, né, que passou mal, foi dar aula no lugar dela e acabou levando uma ofensa pra casa. Você vai entender mais e melhor agora no Conta Comigo.
6: Eu trabalho em escola e é sempre muito engraçado lidar com crianças, né? Um dia, eu fui substituir uma professora do maternal. Entrei todo animado, falei bom dia, fiz voz doce, sentei no tapete com as crianças. Uma menininha ficou me encarando muito séria. Eu achei fofo, eu perguntei, o que foi, meu amor? Ela respondeu, você é o professor velho? Eu tinha 27 anos. Eu falei rindo, tentando manter a dignidade. Não, eu só sou o professor substituto. Ela pensou um pouco e disse, então você é o velho reserva? A sala inteira continuou brincando como se nada tivesse acontecido. Eu fiquei ali no tapete, oficialmente aposentado pela educação infantil. No fim do dia, ela me abraçou e falou, gostei de você, professor velho. Foi carinho. Doeu, mas foi carinho.
3: Muito boa história. A gente acabou ouvindo a história do Luiz, que foi chamado de velho sem, né, sem precisar. Rapaz, tinha 27 anos, coitado. Mas ô Luiz, vou contar uma história minha agora. Eu também dou aula, sabia? Dou aula de teatro. E uma vez eu fui dar aula de teatro também numa turma onde eu era o professor substituto. Era uma turma de crianças. E aí eu cheguei, olá pessoal, tudo bem? Prazer, eu sou o Lucas, e ah, que legal, tô aqui pra dar aula. E aí chegou uma aluna atrasada, depois que eu já tinha me apresentado. A aluna veio perto de mim e falou, ô tio, você é pai de quem? Eu falei, não sou pai não. Ninguém aqui é minha filha não. Aí ela disse, ah tá, então você é avô de quem? E naquele dia eu comecei a cuidar mais da minha saúde e principalmente a me consultar com uma dermatologista pra, né, tentar renovar essa minha cutis e não passar por essa situação onde me chamarem que eu sou avô de alguém, pelo amor de Deus. Ó, daqui a pouquinho tem a história de milhões com Vanessa Camargo, ela que vai contar a história de quando ela foi usar pela primeira vez um tapa-sexo e não deu legal. Daqui a pouquinho no nosso quadro História de Milhões. Mas antes, a gente vai para um breve intervalo e na volta tem mais histórias para você aqui no Conta Comigo. Não saia daí.

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0: para você ouvir, se divertir e, é claro, se emocionar. Hoje eu me emocionei, não por um bom motivo, por um péssimo motivo. Você que tá comigo aqui desde o início do programa, teve uma história específica que mexeu comigo, que é do cara que foi pra Portugal e roubou a mulher, né? Roubou. Nossa, que raiva me deu, que raiva. Mas ó, tirando essa raiva que eu tô sentindo dele, eu também tô ansioso, porque daqui a pouquinho tem a história de milhões com a Vanessa Camargo. Sim, a filha do Zezé de Camargo, filha da Dona Zilu, ela veio aqui no nosso programa pra contar a história de milhões. E ó, inclusive, nosso diretor acabou de falar que pra alguns ela é filha do Luciano também. Algumas pessoas acham que ela é filha do Zezé de Camargo com o Luciano. Mas não, é do Zezé e da Dona Zilu. E daqui a pouquinho ela vai contar a história de quando ela tava fazendo o show, decidiu usar pela primeira vez um tapa-sexo e não deu bom. Não deu bom, deu ruim, deu bem ruim. Mas ó, pessoal, eu não ouvi a história dela. Pessoal da nossa produção aqui, não é uma história pro... Não vai ter... Se é um neneto, não vai ligar agora. Tudo... Ai, o pessoal fala assim, não, mas 10 horas da noite, pode tudo. Não, não é uma história... Ai, meu Deus, hein, gente. Tapa sexo, eu tô até preocupado, pelo amor de Deus, hein. Tá bom, que bom que pelo menos é rádio, né? Assim a gente não vê, mas a gente ouve junto. Falando em ouvir, vamos pra próxima história? A próxima história é boa. Tem tatuagem, nome de ex... E coisa dando errado. A gente vai ouvir agora no Conta Comigo.
1: Tá, eu vou contar a história do dia que eu tatuei o nome da amante de um cara. E eu assisti o casamento dele acabar dentro do meu estúdio.
0: Nossa.
1: Vamos lá. Eu sou tatuadora, né?
0: Boa.
1: E aí, um dia, chegou um homem no estúdio querendo tatuar o nome Francisca.
0: Francisca?
1: Ele parecia, né, muito decidido, explicou que era uma homenagem pelo aniversário de casamento e tal.
0: Ah, tá.
1: E aí, beleza. Eu preparei o desenho, mostrei pra ele e eu pedi que ele conferisse com atenção todas as letras.
0: Boa.
1: Ele olhou no espelho, né, tava no braço do cara, ele olhou no espelho, aprovou e falou, é exatamente assim. Tá bom. Fiz a tatuagem, passei, né, todas as orientações. Ele pagou e foi embora, feliz.
0: Tá.
1: Pra mim, pronto, acabou. É só mais um atendimento normal aquele dia.
0: Sim.
1: Aí, 2 horas depois, a porta do estúdio abre de novo e era ele. Só que dessa vez ele tava.

0: com uma mulher do lado. E o cara, ele entrou branco, nervoso, assim, tremendo, com uma expressão de quem já sabia que a própria vida tinha acabado. Nossa. Praticamente. Aí a mulher veio direto na minha direção, gritando, berrando pelo estúdio: como que você consegue errar o nome numa tatuagem?
1: E que eu isso?
0: Fiquei sem entender, fiquei olhando a mulher lá. E eu falei: não, mas eu não errei. Aí eu abri o computador, mostrei o desenho que o próprio cara tinha aprovado. E tava escrito lá exatamente o nome que ele tinha pedido: Francisca. Aí a mulher olhou pra tela, olhou pro braço dele e falou pra mim: o meu nome não é Francisca. Silêncio. Constrangimento total. Aí a mulher pegou o celular do cara, ligou pro último nome discado, né? O último número discado, colocou no Viva Voz.
1: Meu Deus.
0: E eu lá. Aí uma mulher atendeu do outro lado. E aí ela perguntou: de onde você conhece meu marido? Aí a voz do outro lado: como assim, seu marido? Aí silêncio. Só que esse silêncio foi muito pior. Eu tava sentindo constrangimento, assim, no meu estômago. Aí naquele momento, todo mundo entendeu o que tava acontecendo. O homem tinha tatuado o nome da amante no braço.
1: Que isso?
0: E aí ele tentou ainda convencer a esposa de que aquilo era uma homenagem pelo aniversário de casamento. Eu não sei qual era o plano dele, sinceramente. Talvez esperasse que a mulher esquecesse o próprio nome, né? E a esposa gritava no meu ouvido, a amante gritando pelo telefone. O cara tentava explicar alguma coisa que não tinha explicação, né? E eu lá, parada, do lado da minha máquina, assistindo o casamento acabar.
1: Meu
0: por
1: Deus.
0: Causa de uma tatuagem que tecnicamente estava perfeita, né? Vale dizer. No fim, eu não errei nenhuma letra, claro. Eu só... ajudei a escrever o fim de um casamento, né?
1: Vila!
0: Felizes não para sempre.
1: Cara, eu tô em choque. Pessoal, vocês estão malucos, cara. Como é que o cara vai fazer uma tatuagem com o nome da amante? Pelo amor de Deus, ó. Obrigado pela Bruna, tatuadora. Bruna, muito obrigado. Você é uma pessoa muito legal e muito corajosa. Sério, eu tô em estado de choque. Como é que isso aconteceu? Como é que o cara vai tatuar o nome? Ele escolheu o nome, cara. Ele aprovou. Pô, aí, na boa. Isso daí não. Isso daí o cara fez de propósito. O cara queria terminar. Isso é óbvio. Não, você que tá me ouvindo, você não concorda comigo? O cara queria terminar. É óbvio, pô. O cara fez de propósito. Ô, Jorginho! Jorginho Maravilha, nosso operador de áudio. Você não acha que ele fez pra terminar? Tem que botar um microfone na boca do Jorginho, que ele fala e eu não ouço. Mas, ó, tenho certeza de que o Jorginho também acha. Agora, vou te falar. Que técnica mais louca pra terminar o relacionamento, né? Caramba, vai tatuar o nome da... O cara que fez isso, esse cara aí que foi tatuar o nome da amante, ele vai casar com a amante. Ele tem obrigação de casar com a amante, de ter filhos com a amante, de construir a família com a amante. Pô, como é que o cara faz isso? Vai botar o nome da... Nossa, mano do céu. Ó, esse é o tipo de história que a gente recebe aqui. Essa e muitas outras, você não tem noção, são muitas histórias que a gente recebe e eu quero te agradecer. Muito obrigado. Você tem uma tão boa quanto essa? Ou até mesmo melhor do que essa? Manda pra mim. 011-97221-1001. Inclusive, eu que tô falando com vocês, eu não corro risco algum de fazer uma tatuagem errada com o nome da amante. Sabe por quê? Porque eu sou inteligente. Porque eu não tenho amante. É por isso. Eu não tenho amante. Eu tenho a melhor mulher do mundo. Eu não preciso de amante quando eu amo minha esposa. Falando nisso, que tal ligar pra ela? Pra saber o que ela tá achando do nosso programa. Vamos fazer isso? Mais uma pessoa que eu vou ligar agora. Mas dessa vez, eu vou ligar a melhor pessoa do universo. A minha mulher. A gente tá junto há quase um ano. A gente se ama muito. Na verdade, mais do que um ano. Olha como o tempo passa rápido. Ah, a gente se ama muito. Ela é muito carinhosa comigo. Você vai ver agora. Ligando para o meu amor. Conta comigo. TMC. Conta comigo. Amorzinho, atende. Eu sei que você tá ouvindo a gente. Alô? Boa noite, meu amor, tudo bem?
2: Boa noite, tudo bem com vocês?
1: Tudo, eu vou pedir licença, é que antes de eu te ligar, o Jorge Maravilha tinha colocado uma trilha sonora romântica. E agora que você atendeu, ele tirou. Ô Jorge, continua a trilha romântica. Obrigado.
2: Que isso, Jorge?
1: Tá vendo? É, tudo bem, meu amor. Você está ouvindo o nosso programa? Você está gostando?
2: Sempre.
1: Muito bom. Qual foi a melhor história até agora? Das que a gente ouviu, qual que você mais gostou?
2: Ai, eu gostei das crianças.
1: Da que chamou o professor de velho? Nossa, essa foi muito boa.
2: Porque eu me considero uma jovem senhora. Sim. Então me identifico.
1: Mas
2: nesse caso, ele é um senhor jovem, né? É o contrário.
1: Mas que tal se você dissesse ao público aqui da TMC, do Conta Comigo, quantos anos você tem, amor da minha vida? Diga.
2: Eu acabei de fazer 30 anos.
1: 30 anos, você é jovem. Jovem, você tem 30 anos. Mas você só gostou mais dessa? Você não curtiu aquela outra que a gente ouviu? Que é da mulher que sustentou o namorado em Portugal? Você não viu essa, não?
2: Ai, gente, essa é horrível.
1: Horrível?
2: Essa é horrível.
1: Horrível.
2: Horrível. Horrível pra quem paga.
1: Não,
2: mas
1: pra quem
2: tá sendo sustentado, deve
1: ser. Não, sim, o cara mentiu, amor. O cara mentiu, o cara falou que tava morando em Portugal, o cara não tá. Ele tava aqui em São Paulo. E a mulher manda. Sabe o quanto ela mandava? 1.500 euros a 1.600 euros por mês. Tá, mas olha aí. Você faria isso por mim? Você pagaria 1.000 euros pra mim?
2: Não, na verdade a gente tinha que abrir uma campanha aí pra ver se alguém não tá querendo patrocinar a gente.
1: Não, mas você, eu quero saber de você. Se eu viro pra você e falo assim: amor, meu sonho é viver na Indonésia, eu quero me mudar pra Indonésia. Aí você fala assim: Lucas, mas não tem TMC na Indonésia. Tem em todo lugar, porque TMC também é no YouTube. YouTube pega em qualquer lugar. Eu posso ir pra Indonésia. Você me incentivaria? Pagaria 1.000 rúpias? Eu não sei qual é a moeda da Indonésia. Você pagaria 1.500 rúpias pra me sustentar na Indonésia?
2: Não.
1: Não pagaria?
2: Não pagaria. Eu diria assim: Lucas Salles, eu amo muito você e por conta disso eu vou no seu lugar. Você me sustenta.
1: Ah,
2: e aí eu iria, eu me candidataria no seu lugar.
1: Tá. Então vamos fazer o seguinte: já que você está no nosso programa, ou Conta Comigo, eu gostaria que você contasse uma história que você nunca me contou. Nós estamos fazendo um ano e quantos meses, amorzinho? Um ano e... Um ano e 3 meses, tá bom? Um ano, vamos colocar pra um ano, né? Nesse um ano, me conte uma história que você nunca me contou, por favor.
2: Uma história que eu nunca te contei.
1: É, por favor. Mas tem que ser já, porque a gente tá com pouco tempo. Ih, ela desligou? Mas tem que... Você desligou? Amor, você não quer me contar? Você me traiu? Amor, você...
2: Agora voltou.
1: Ah, voltou. Aham. Não, tá bom. Então, uma história que você nunca me contou. Agora, aqui, não Conta Comigo. Vai.
2: Todas as vezes que você tá falando alguma coisa que eu discordo, eu normalmente fico fingindo que eu tô prestando atenção. E aí depois eu falo: jura? É verdade mesmo que isso aconteceu? E aí você repete em menor quantidade, de um jeito mais rápido. E aí eu consigo continuar a conversa. Eu faço isso, eu admito.
1: Então quer dizer que uma coisa, uma história que você nunca me contou é que quando eu estou empolgado contando histórias, você só fica falando: ah, jura, sem prestar atenção, mas aí depois você
2: finge... Eu admito, eu faço isso.
1: Tá bom, obrigado, beijo, tchau, boa noite. É isso, pessoal. Quem quiser mandar currículo pro meu relacionamento, fica à vontade, tá bom? Manda aí. Se você me vir no Tinder, fique tranquilo, sou eu mesmo, tá? Este é o Conta Comigo, o programa da TMC, apresentado por um novo solteiro na praça. É isso aí. Se você tem alguma história pequenininha pra mandar pra gente, manda. Sua história pequenininha pode ser muito engraçada. A hora dela, das histórias curtas. Presta atenção no que me mandaram aqui. Boa noite, Lucas. Uma vez eu abri uma garrafa de refrigerante que uma criança tinha acabado de sacudir. O teto, a mesa e 3 convidados beberam antes de mim. Tá vendo? O refrigerante não foi bebido, foi deleitado. Vamos lá, próxima historinha. Lucas, uma vez a atendente perguntou se eu queria o sorvete no copo ou na casquinha. Eu respondi sim e fiquei, ela fiquei esperando ela escolher por mim. Bom, pensa por um lado, você tomou a decisão de não tomar decisão. Próxima historinha. Uma vez eu coloquei uma pizza no forno e esqueci de retirar a bandeja plástica de baixo. Nossa, o jantar ficou pronto com um novo tipo de cobertura. Tá vendo? Na verdade, você podia falar assim pro pessoal que fosse comer com você: amigos, essa aqui é uma pizza nova com borda recheada de plástico. Próxima historinha. Uma vez eu vi um pote de biscoitos no balcão de uma loja e comi um. A atendente

0: tava bom pra cachorro esse biscoito? Que maravilhoso. Essas foram as histórias curtas. Muito bom. Ó, daqui a pouquinho tem Vanessa Camargo no nosso quadro História de Milhões. Daqui a pouquinho, tá? Sempre, todo programa, nós temos um famoso, uma celebridade, alguém realmente importante para dar dignidade a este programa. Já que eu e as histórias que a gente ouve aqui são de... Ô, amigo, não tem dignidade nenhuma. Inclusive, a próxima história que a gente vai ouvir agora é uma história bem mais tranquila. É a primeira vez de alguém no estádio de futebol. Como é que será que foi, hein? Vamos ouvir agora no Conta Comigo.
1: Quando eu era criança, meu pai me levou pela primeira vez ao estádio. Imagina a minha empolgação, eu tava completamente empolgado. Torcida cantando, bandeira, barulho, tudo gigante, enorme. No intervalo, eu pedi pro meu pai refrigerante, tava com sede. E meu pai comprou. Voltamos pra arquibancada, pro nosso lugar. Só que tinha muita gente em pé, muita gente. Eu tentei passar espremido, equilibrando meu copo. E em algum momento, alguém esbarrou em mim. E o refrigerante voou inteiro. Mas o refrigerante não caiu no chão. O refrigerante caiu na cabeça de um cara. Um cara enorme, não. Enorme, gigante.
0: Não.
1: E ele virou devagar, olhou pra mim e eu congelei. Meu pai tentou explicar. Meu filho, criança, esbarrou. O cara ficou alguns segundos olhando, sério pra mim, e gritou: Vasco! Acho que foram os segundos mais tensos da minha vida. Mas a magia do futebol fez o cara me perdoar.
0: Muito bom! Gostei de ver. Vai, Vasco! Muito bom. Ó, um abraço a todos os cariocas, a todos os vascaínos do Brasil inteiro, né? Tem vascaíno pra tudo que é lugar. Um abraço forte a vocês, tá bom? Muito sucesso ao time de vocês e a todos que nos ouvem aqui. Ó, vamos pra próxima história que eu tô amando. Próxima história é de traição. Traição. E no hospital. Vou até falar baixinho. Alguém que foi levar o parceiro, a parceira no hospital e descobriu uma traição. Essa... Eu quero prestar atenção agora. Solta aí, Jorginho. Traição no hospital.
2: A história do dia em que meu namorado foi parar no CTI.
0: Sério,
2: e eu descobri,
0: hein?
2: Que ele me traía. Isso aconteceu em 2019.
0: Tá.
2: A gente tava numa festa, esperando uma pizza, quando do nada, ele caiu no chão e começou a se contorcer.
0: Coitado.
2: Eu saí correndo até o posto médico, desesperada. Boa. Depois de alguns minutos, ele acordou, mas acharam melhor levar pro hospital.
0: Claro, pô.
2: Chegando lá, ele foi direto pro CTI e os pertences ficaram comigo. Como ele sairia da festa direto pro trabalho, peguei o celular dele pra avisar que ele não iria. Só que logo acima do grupo da empresa tinha uma conversa com uma menina que eu nunca tinha ouvido falar. Abri e comecei a subir. E subi. Não acabava nunca.
0: Nossa.
2: Era ele dando em cima dela, elogiando as amigas e mandando mensagens para várias mulheres. Enquanto meu namorado tava no CTI, eu tava na sala de espera descobrindo uma operação completa de traição. Mesmo assim, avisei o trabalho e liguei para a mãe dele. Quando ela chegou, entrou pra falar com ele e voltou dizendo: ele pediu o celular. Claro que pediu. Quando consegui falar com ele, só disse o nome da menina. Ele começou a chorar e falou que tinha vivido uma experiência de quase morte, que ia mudar, que seria outra pessoa. Eu tinha 19 anos, então eu acreditei. Continuei com ele por mais um ano.
0: Não.
2: E sabe como terminou?
0: Como?
2: Um dia ele sumiu e me bloqueou em tudo. Nem terminou comigo. Ou seja, ele prometeu virar outra pessoa e virou. Uma pessoa que eu nunca mais consegui encontrar.
0: Essa foi bem boa. Ele prometeu virar outra pessoa e de fato virou. Ô, amigo, sinto muito aí, tá? Com você. Corna CTI é a primeira vez que eu ouço. Já ouvi corno leigo, né? Que é o último a saber. Corno... É bom, tem vários tipos de corno, não vou ficar falando isso, né? Agora, corna CTI é primeira vez, tá bom? Mas pense, podia ser corna UTI, né? Tem sempre uma melhora, né? Tem sempre um lado bom pra gente ver. Força, minha amiga! E você que tá ouvindo a gente? Se fosse você, você mexeria no seu lado, seu parceiro ou da sua parceira se ele tivesse no hospital, na cama? Eu acho que eu mexeria assim, super. Pegaria o celular pra mandar mensagem, né? Agora, não sei também se eu mexeria. Porque pensa comigo, a pessoa que precisa ser avisada é o pai, mãe, irmão, né? Melhor amigo, companheiro. Se tem alguém da família lá com ele, Será que precisaria mexer no celular? Ah, mas ela quis avisar o trabalho. É, não, realmente, ela foi muito querida. Agora, gente, vamos falar a verdade? A culpa não é de quem mexe no celular. A culpa é de quem trai. Vamos dar nome aos bois? Nesse caso, é as vacas, né? Que é o boi que tem o chifre, né? Então, o melhor... Não, a vaca também tem. Deixa pra lá. Deixa. Amiga, força pra você. E obrigado por ter mandado a sua história aqui pra gente, tá? Obrigado pela coragem. Você pode mandar por áudio, como a nossa amiga Corna CTI fez. Ou você pode mandar por escrito. Inclusive, se você quiser mandar uma cartinha pro Lucas, eu vou amar. Ai, como eu amo. Eu me sinto os apresentadores de outrora que, né, jogavam cartas para o alto e pegavam assim com a mão. Eu me sinto tal qual eles. Pois então, eu vou fazer agora dignamente como um apresentador. É, eu vou ler uma carta que enviaram pra gente. É o nosso quadro. Escreve que eu te leio.
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0: E a nossa carta de hoje é muito especial. Quem escreve pra gente é a Larissa, do Rio de Janeiro. Oi, Lucas, como você está? Espero que esteja bem. Meu nome é Larissa, sou do Rio de Janeiro e vou contar a história do pedido de casamento que não era para mim. Eu estava namorando o Eduardo havia 3 meses quando ele me levou a um restaurante mais arrumadinho, digamos assim. No fim do jantar, o garçom apareceu com uma sobremesa que a gente não tinha pedido. E no prato estava escrito: quer casar comigo? E no meio do doce tinha uma caixinha com um anel. Eu olhei para o Eduardo e ele estava completamente paralisado. Eu comecei a chorar muito, Lucas. Era o dia mais feliz da minha vida. Eu peguei a caixinha e falei: sim, é claro que eu aceito. Sim, 1000 vezes sim. O restaurante inteiro começou a bater palma. Gente gritando: felicidades ao casal! Que sejam felizes! Vai ser a melhor coisa que vocês vão fazer na vida! Todos batiam palmas. Por um momento, eu olhei para um lado e tinha uma senhora chorando junto comigo. Foi o dia mais feliz da minha vida. Foi quando o Eduardo olhou para mim, me chamou de canto e perguntou: aceita o quê? Eu pedi um pudim. Antes que eu conseguisse responder, o garçom voltou correndo e falou: minha senhora, desculpa, esse prato é da mesa ao lado. Atrás de mim tinha um homem completamente sem graça, olhando toda a situação e sabendo que na verdade era surpresa dele. Eu devolvi o anel, pedi desculpas e aí sim assisti ao pedido verdadeiro. Ela também aceitou, mas demorou um pouco mais do que eu. Desde esse dia, eu não peço mais sobremesa quando vou jantar. Essa história foi da Larissa, do Rio de Janeiro. Larissa, muito obrigado por ter mandado essa cartinha. Eu amei. Este foi o quadro Escreve que eu te leio. Ai, Larissa, muito bom. Obrigado de verdade. Eu adorei. Você pode fazer que nem a Larissa e mandar uma cartinha. Ó, ouve aqui o barulho da cartinha, ó. Ah, isso aqui é bom. Isto aqui, inteligência artificial nenhuma consegue reproduzir esse barulhinho, esse contato, esse amor, esse afeto. Inclusive, quero aproveitar esse momento para agradecer muito, muito a você que está ouvindo a gente. Obrigado de verdade. É uma honra poder fazer companhia para você nesse horário. Muito obrigado de verdade. Conta comigo sempre, tá? De segunda a sexta, pode sintonizar aqui na TMC a partir das 10 horas da noite, que eu vou estar aqui trazendo histórias para você. Muito obrigado. E falando histórias, vamos ouvir agora a história de uma convidada mega especial, Vanessa Camargo, no nosso quadro História de Milhões. Para com isso, Jorge. Tira. Olha o tempo dessa vinheta, é horrível. É horrível. Eu não sei que mal eu fiz. Pelo amor de Deus. Ô Jorge, a gente foi irmão em alguma vida passada? Eu te matei em alguma vida passada? Seguinte, na história de milhões de hoje, nós vamos ouvir Vanessa Camargo, a eterna cantora, apresentadora, tudo. Ela que conta pra gente quando colocou pela primeira vez um tapa-sexo e deu errado. Vanessa, conta melhor aí pra gente, vai.
4: Oi, gente, aqui é a Vanessa Camargo e tô aqui no Conta Comigo pra contar um perrengue que eu passei. E foi recente, faz um ano mais ou menos, vai fazer um ano, né? Que eu tava gravando um grande show super importante pra minha carreira, que foi a gravação do meu audiovisual Metamorfose, que eu tô lançando agora, que é um DVD, enfim, um show enorme, 2 horas e meia de show, 3 figurinos, balé, tal, um show enorme. E nós fazemos o teste da roupa sempre antes, mas é claro, nunca com a intensidade que é um show. E era a primeira roupa do show, eu tô meio de lagarta, é um macacão meio amarelo, todo colado, coladíssimo no corpo. E eu senti que algumas partes estavam marcando demais. E resolvi usar pela primeira vez na minha vida um tapa-sexo. Só que eu não tinha testado usar esse tapa-sexo antes do show. E aí eu cantei a primeira música, tudo ótimo, segunda, tudo ótimo, terceira que você começa o quê? A suar.
0: Ai.
4: E aí eu comecei a sentir esse negócio se movendo dentro da minha roupa. Cara, eu sei que eu fui ficando agoniada. E o tapa-sexo, ele simplesmente foi pra trás do meu corpo. E eu estava tentando, no meio do show, mexer as minhas pernas de jeito que ele voltasse pra frente. E isso ficou umas 2 músicas.
0: Coitada.
4: Eu agoniada, tentando fazer. Nossa. E pensar o que eu ia fazer. Com medo de estar marcando. Então eu estava cantando com a perna meio abaixada, meio aberta, porque eu não podia fechar a perna, poderia marcar muito.
0: Sim.
4: Assim, hoje eu falo, dou risada, mas no dia. Imagina você estar num show super importante da sua carreira, na frente de um monte de gente gravando. E não saber como contornar isso, porque eu não podia pôr a mão lá, entendeu? E arrumar. Então foi assim, um negócio de louco. Aí teve uma hora que não teve jeito, eu tive que sair do palco. E aí tirei esse tapa-sexo e falei, deixa marcar. Mas nem marcou, ficou tudo bem. Mas foi esse o pain que eu vivi agora no meu último show de DVD, o Metamorfose.
0: Ah,
4: é engraçado hoje, mas na hora, amores. Desesperador.
0: Eu imagino. Muito obrigado, Vanessa Camargo. Você é muito querida. Obrigado pela sua participação aqui no História de Milhões. E ó, se você gostou do nosso programa, fica feliz, porque tem mais! A gente volta sempre de segunda a sexta, às 10 horas da noite. E ó, semana que vem, vamos comemorar juntos 1 ano de TMC. O programa vai ser especial, hein? Conta comigo, que vai ser incrível. Uma boa noite pra você e continue aqui na programação da TMC. Tchau, tchau! Beijão!

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5: 11h04 pelo horário de Brasília. Uma ótima noite para você que sintoniza a TMC. Resumo TMC começando aqui para você ficar muito bem informado e muito bem informada nessas últimas horas do dia. O Resumo TMC vai até a meia-noite, sempre com muita informação e muito entretenimento, de uma forma leve, descomplicada, descontraída. Vem comigo, porque você fica aqui com a gente até a meia-noite. 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
5: Vamos às principais manchetes do programa de hoje. O candidato à presidência pelo PL, Flávio Bolsonaro, vai à Goiânia para receber o apoio de Ronaldo Caiado no segundo turno das eleições. O ato também terá a presença de governador reeleito de Goiás, Daniel Vilela, além de prefeitos e outras lideranças políticas. Caiado terminou o primeiro turno em quinto lugar com 2,18% dos votos. E o apoio faz parte da estratégia de Flávio para reunir outras forças políticas na segunda etapa da disputa. O PSD liberou seus integrantes para escolher entre Flávio ou Lula. Lula avalia indicar o vice-presidente Geraldo Alckmin para o Ministério da Fazenda em um eventual novo mandato, segundo dados de fontes ouvidas pela Reuters. A proposta ainda está em discussão e prevê que Alckmin acumule os cargos de vice-presidente e ministro. A ideia seria reforçar a política econômica do governo e atrair eleitores de centro após Lula terminar o primeiro turno atrás de Flávio Bolsonaro. O Palácio do Planalto não confirmou a possibilidade. E Eduarda Campopiano publicou um ataque transfóbico contra Erika Hilton nas redes sociais após a divulgação dos resultados das eleições. A deputada estadual mais votada em São Paulo escreveu, abre aspas, "Oi, Erika Hilton, como é saber que um homem biológico nunca vai ocupar espaço da mulher mais votada de São Paulo?" Fecha aspas. A defesa de Jair Bolsonaro pediu ao Supremo Tribunal Federal a liberação das visitas do senador Flávio Bolsonaro durante a prisão domiciliar do ex-presidente. Os advogados afirmam que a proibição de 90 dias termina no próximo sábado e que não há mais necessidade de manter a restrição. Flávio foi proibido de visitar o pai após publicar nas redes sociais uma carta escrita por Bolsonaro. O ex-governador Antony Garotinho desistiu do recurso contra o indeferimento de sua candidatura ao governo do Rio. Com isso, os votos recebidos por ele podem ser anulados pela Justiça Eleitoral. Se os votos forem retirados da contagem, Douglas Ruas, que teve 49,27% dos votos válidos, pode ultrapassar 50% e ser eleito governador ainda no primeiro turno. O Tribunal Superior Eleitoral ainda precisa decidir se aceita a desistência. Deputado federal eleito Lucas Pavanato, do PL, afirmou que vai apoiar Flávio Bolsonaro no segundo turno da eleição presidencial. Em entrevista ao Paulista TMC, Pavanato disse que pretende viajar pelo país para ajudar na campanha e afirmou que a eleição deve discutir temas como segurança, democracia e Estado de Direito. O secretário de Estado dos Estados Unidos, Marco Rubio, afirmou que o segundo turno das eleições presidenciais brasileiras já era esperado e disse que o governo Trump vai acompanhar a disputa entre Lula e Flávio Bolsonaro. Flávio teve 47,03% dos votos no primeiro turno contra 45,16% de Lula. E o dólar fechou esta segunda-feira a R$5,01, o menor valor em 5 meses. A moeda caiu mais 4% após o resultado do primeiro turno das eleições presidenciais. Já o Ibovespa, principal índice da Bolsa Brasileira, subiu 7,7% e atingiu um novo recorde a 206 mil pontos. Vamos ao noticiário internacional. O ex-agente da CIA, John Kiriakou afirmou que a agência norte-americana pode estar interferindo nas eleições brasileiras a favor de Flávio Bolsonaro. Ele disse ter evidências críveis, mas não se apresentou provas para sustentar as acusações. O ex-agente trabalhou cerca de 15 anos na CIA e ficou conhecido por denunciar práticas de tortura usadas pela inteligência. O presidente dos Estados Unidos, Donald Trump, afirmou a alta dos preços da gasolina aos ataques da Ucrânia contra refinarias russas e ao fechamento de refinarias em estados governados por democratas. Trump afirmou que o Estreito de Hormuz deixou de ser o principal fator para a alta dos combustíveis. A região é responsável pelo transporte de cerca de um quinto do petróleo mundial. Vamos à previsão do tempo para todo o país nesta terça-feira.
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0: E a gente começa por Curitiba, viu? Porque chove o dia inteiro, com máximas de 16 e mínimas de 13 graus. Em São Paulo, só aparece entre nuvens, chove a qualquer momento, viu? Máximas de 24 e mínimas de 18 graus. No Rio de Janeiro, dia de sol com nuvens, chove rápido durante o dia e à noite, máximas de 27 e mínimas de 21 graus. Em Belo Horizonte, o dia é nublado, mas o sol aparece também, viu? Pancadas de chuva à tarde e à noite, máximas de 28 e mínimas de 18 graus. Em Brasília, a terça é de sol com muitas nuvens e pancadas de chuva durante o período da tarde, viu? Máximas de 28 e mínimas de 20 graus. Para fechar em Recife, o sol aparece entre nuvens, chove rápido durante o dia e à noite, máximas de 29 e mínimas de 23 graus. 11 horas 10 minutos.
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0: E olha, Lula reuniu ministros e aliados nesta segunda-feira em Brasília para discutir os rumos da campanha no segundo turno. O presidente reconheceu a decepção com o resultado das urnas e cobrou mudanças na estratégia eleitoral. Quem traz todos os detalhes é o Murilo Hernandes.
2: O encontro ocorreu em um hotel de Brasília e reuniu integrantes do governo, dirigentes partidários e aliados que venceram ou continuam na disputa nos estados. Entre os participantes estavam o ministro da Fazenda, Dario Durigan, o ministro Carlos Fávaro e o ministro das Relações Institucionais, José Guimarães. Durante a conversa, Lula afirmou que esperava vencer a eleição já no primeiro turno e admitiu que ficou decepcionado com o resultado. O presidente também chamou atenção para o número de abstenções. Segundo o TSE, cerca de 33 milhões de eleitores não compareceram às urnas. E Lula defendeu uma estratégia para tentar alcançar esse eleitorado. Lula ainda reconheceu que a campanha precisa melhorar a comunicação e ampliar o diálogo com setores que não apoiaram o presidente no primeiro turno. Ao tratar do Supremo Tribunal Federal, o presidente voltou a defender uma reforma do judiciário e afirmou que a corte não pode estar acima da lei.
3: Estamos carregando nas costas, sabe, uma coisa muito grave, que é a promiscuidade que ficou estabelecida na Suprema Corte Brasileira, depois dessa denúncia. É por isso que eu tenho falado que eu fui da primeira reforma do Poder Judiciário. É importante que os militantes saibam que a primeira reforma do Poder Judiciário nesse país foi feita por mim, pelo Márcio Tomás Bastos e pelo ministro Jobim, quando era presidente da Suprema Corte. E não deu o resultado que a gente queria, porque o corporativismo tomou conta dos conselhos. Mas nós precisamos fazer outra reforma. E precisamos definir qual é o papel da sociedade nessa reforma.
2: Na avaliação do presidente, o segundo turno será uma nova etapa da disputa, com necessidade de reorganizar a comunicação e buscar novos apoios políticos. O presidente do PT, Edinho Silva, também defendeu uma campanha mais focada na comparação entre os projetos de Lula e Flávio Bolsonaro, do PL. As duas campanhas terão agora 3 semanas para a disputa do segundo turno, marcado para 25 de outubro.
0: E olha, a campanha de Flávio Bolsonaro começa a definir os próximos passos para o segundo turno das eleições presidenciais. Nesta segunda-feira, o candidato se reuniu com aliados em Brasília e articulou novos apoios para a disputa contra o presidente Lula. O repórter Bruno Tibério tem todas as informações.
4: A cúpula da campanha se reúne para definir a divisão de tarefas e os próximos movimentos até o segundo turno. Entre os participantes estão o presidente do PL, Valdemar Costa Neto, e o coordenador de campanha, Rogério Marinho, além de integrantes das áreas econômica, de comunicação e marketing. Uma das frentes é focada em ampliar a participação de aliados nesta nova etapa da disputa. Tarcísio de Freitas, eleito governador de São Paulo, veio aqui a Brasília nesta segunda-feira e deve reforçar a campanha de Flávio. A atuação em São Paulo, maior colégio eleitoral do país, está entre as prioridades para o segundo turno. A campanha também trabalha para conquistar novos apoios. O PSD decidiu liberar as lideranças do partido para escolher individualmente quem apoiar. Ronaldo Caiado ainda não anunciou publicamente uma posição, mas nos bastidores o governador disse a Flávio por telefone que pretende apoiá-lo. A expectativa é que Caiado oficialize a decisão nesta terça-feira, em Goiânia. Além das articulações políticas, a equipe começa a organizar a agenda de viagens e eventos pelo país para as próximas 3 semanas. Flávio Bolsonaro e o presidente Lula voltam às urnas no dia 25 de outubro.
0: E olha, em 2026, 27 novos nomes conquistaram uma cadeira na Assembleia Legislativa do Rio e parlamentares de longa data vão deixar o cargo. A repórter Érica Levigardi traz todos os detalhes.
5: Dos 60 deputados estaduais que buscavam a reeleição em 2026, apenas 43 conseguiram manter a cadeira na Assembleia Legislativa do Rio. 17 parlamentares vão deixar o cargo após cumprirem o mandato. Entre os nomes que não conseguiram a reeleição estão políticos com longo histórico, como Carlos Mink, do PSB, que até então era recordista de aprovação de leis no Rio e está no 8º mandato. A cientista política Shamira Rossi explicou que, apesar de nomes com histórico não terem se mantido nos cargos, a taxa de renovação na Alerj foi menor que a esperada.
6: Na verdade, apesar desses quadros muito históricos dentro da Assembleia não terem sido reeleitos, a nossa taxa de renovação foi menor do que a esperada, né? O que seria o padrão da Assembleia Legislativa do Rio de Janeiro. O PL ter aumentado seu número de cadeiras e, consequentemente, também ter conseguido manter as 17 que antes tinha e agora avançar em mais 4, é parte desse movimento de ter uma estrutura partidária mais consolidada, mais dinheiro.
5: Quem também não se reelegeu foi Alexandre Knoploch, do PL, presidente da Comissão de Direitos Humanos da Alerj. Antes das eleições, o Tribunal Regional Eleitoral do Rio autorizou a abertura de um inquérito policial para investigar o deputado depois de uma confusão com militantes do PSOL. Na ocasião, um vídeo mostrou Knoploch discutindo com apoiadores da campanha de Flávio Serafini e chegando a colocar a mão em uma pistola que carregava na cintura. Outro nome com longa trajetória política e que ficou de fora foi Dionísio Lins, do PP. Com mais de 40 anos de vida pública, ele já ocupou diversos cargos na administração pública e era presidente da Comissão de Transportes da Casa. Quem também não se reelegeu foi Val Ceasa, do PRD, que chegou a ter, durante a campanha, a candidatura indeferida pelo TRE por indícios de vínculo com integrantes de uma organização criminosa. Recentemente, o parlamentar foi alvo de investigações e operação. Outros nomes entre os 70 deputados que atualmente compõem o plenário da Alerj vão ficar de fora da nova composição, mas por motivos diferentes. O presidente da Alerj, Douglas Ruas, por exemplo, concorre em segundo turno ao cargo de governador do Rio de Janeiro. Já Marta Rocha, do PDT, e Sara Pôncio, do Solidariedade, tentaram uma vaga na Câmara dos Deputados. Samuel Malafaia, do PL, por sua vez, faz parte da chapa de Carlos Portinho, que foi eleito para o Senado. Vale lembrar que a composição da Assembleia Legislativa é definida pelo sistema proporcional, não apenas pela quantidade de votos. Em 2026, 27 novos nomes conquistaram uma cadeira. O número representa uma renovação de 38,6% no plenário.
0: E olha, após o primeiro turno, o balanço das urnas mostra um resultado desafiador para os aliados do governo federal. Dos 22 ex-ministros do presidente Lula que disputaram vagas no Legislativo, apenas 9 conseguiram se eleger. Quem informa é o Rafael Felitti.
7: A estratégia do governo de projetar lideranças para o poder legislativo enfrentou forte resistência nas urnas, mas 9 ex-ministros garantiram a vitória. Para o Senado, 2 ex-ministros saíram vitoriosos. Rui Costa, ex-ministro-chefe da Casa Civil, eleito pelo PT na Bahia, e André Fufuca, ex-ministro do Esporte, do PP, eleito no Maranhão. Na Câmara dos Deputados, a bancada de ex-ministros eleitos conta com 6 nomes. Aniele Franco, ex-ministra da Igualdade Racial, e Nízia Trindade, ex-ministra da Saúde, foram eleitas pelo PT no Rio de Janeiro. Sônia Guajajara, ex-ministra dos Povos Indígenas, foi eleita pelo PSOL de São Paulo. E Jader Barbalho Filho, ex-ministro das Cidades, se elegeu pelo MDB do Pará. Silvio Costa Filho, ex-ministro de Portos e Aeroportos, foi eleito pelo Republicanos de Pernambuco. E Juscelino Filho, ex-ministro das Comunicações, foi eleito pelo PSDB no Maranhão. Fechando a lista dos 9 eleitos, na esfera estadual, Macaé Evaristo, ex-ministra dos Direitos Humanos, conquistou uma cadeira como deputado estadual em Minas Gerais pelo PT. 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
0: E olha, uma diferença de apenas 6.674 votos evitou o segundo turno da disputa do governo pelo governo do Paraná. Sandro Alex, candidato do governador Ratinho Júnior ficou em segundo lugar na disputa pelo governo do Paraná, com pouco mais de 25% dos votos válidos. A Isabela Miranda, de Curitiba, tem todos os detalhes.
8: Sérgio Moro, do PL, teve 50,11% dos votos válidos, o que dá cerca de 3 milhões e 128 mil votos, passando da metade necessária para vencer já no primeiro turno por essa margem mínima. Para governador, o candidato precisa ter a metade dos votos válidos mais um. São considerados votos válidos os que são dados a candidatos, sem contar brancos e nulos. No Paraná, o total de votos válidos foi de pouco mais de 6 milhões e 242 2 mil. A metade desse montante fica em cerca de 3 milhões e 121 mil votos. Moro ultrapassou esse número por 6.774 votos. Sem isso, a disputa iria para o segundo turno, em 25 de outubro, entre os dois mais votados. Sandro Alex, do PSD, foi quem ficou em segundo lugar com pouco mais de 25% das urnas. Sandro era o candidato de Ratinho Júnior, também do PSD, e atual governador do Paraná. O doutor em ciências políticas, Emerson Servi, em entrevista à TMC, explicou a dificuldade de governadores paranaenses em eleger sucessores.
9: Seguiu a tradição dos governadores do Paraná em fim de segundo mandato. Ele não conseguiu eleger o seu sucessor, né? O que acontece tradicionalmente no Paraná é que o governador de fim de segundo mandato cede o cargo para um oposicionista. Foi assim com Jaime Lerner, foi assim com Roberto Requião. Com Beto Richa não foi assim, porque o Beto Richa tinha dois candidatos do governo à sua sucessão, o Ratinho e a vice-governadora, mas agora com o Ratinho foi a mesma coisa, né? Ele não conseguiu fazer o sucessor, com uma diferença: os governadores anteriores não participaram tanto da campanha, de maneira tão intensa e tão direta, como foi a participação do Ratinho Júnior.
8: Requião Filho, do PDT, ficou em terceiro lugar com cerca de 23% dos votos.
0: E olha, o resultado do primeiro turno da eleição presidencial brasileira repercutiu nos Estados Unidos. O secretário de Estado americano, Marco Rubio, disse que a realização de um segundo turno já era esperado. O repórter Bruno Tibério tem todos os detalhes.
4: Marco Rubio falou sobre a eleição brasileira antes de embarcar para uma viagem internacional nesta segunda-feira. Questionado por jornalistas sobre o resultado, o secretário de Estado afirmou que todos esperavam que a disputa chegasse ao segundo turno e disse que agora é preciso observar como essa nova etapa vai se desenrolar. Rubio não declarou apoio a Flávio Bolsonaro nem ao presidente Lula. Horas depois, Donald Trump também comentou o resultado. O presidente americano classificou como uma grande vitória o desempenho de Flávio no primeiro turno, apesar da diferença de pequena entre os dois candidatos. Trump afirmou ainda que espera uma disputa muito acirrada nesta segunda etapa da eleição. Na madrugada de segunda-feira, o presidente americano já havia usado a eleição brasileira para elogiar a rapidez da apuração. Em uma publicação nas redes sociais, destacou que cerca de 125 milhões de votos foram contabilizados no mesmo dia e comparou o processo com a demora da divulgação de resultados em algumas regiões dos Estados Unidos.
0: E a Corte do Tribunal Superior Eleitoral não homologou de imediato a solicitação de desistência de recurso de Antony Garotinho, do Republicanos, e solicitou um posicionamento da Procuradoria-Geral da República. Segundo a decisão, após o primeiro turno das eleições de 2026, o pedido teria perdido o sentido. A repórter Rebeca Renzi tem mais detalhes.
10: A Procuradoria-Geral da União agora tem 2 dias úteis para se manifestar tanto sobre o recurso quanto sobre o pedido de desistência. O ex-governador Antony Garotinho, do Republicanos, desistiu nesta segunda-feira do recurso apresentado ao Tribunal Superior Eleitoral contra o indeferimento da sua candidatura ao governo do Rio e abre caminho para as eleições poderem ser definidas ainda no primeiro turno. A defesa protocolou o pedido de desistência do recurso ordinário eleitoral no processo, que tem como relator o ministro Floriano de Azevedo Marques. Garotinho havia tido o registro da candidatura indeferido pelo Tribunal Regional Eleitoral do Rio de Janeiro e, a partir disso, apresentou um recurso junto ao TSE. Neste domingo, o ex-governador recebeu 274.411 votos, equivalentes a 3,17%, mas estavam classificados como anulados sub judice. A desistência apresentada poderia invalidar os votos de Garotinho e, assim, Douglas Ruas, do PL, poderia ser eleito em primeiro turno. O advogado especialista em direito administrativo, Ramon Camurdi, explicou como funcionaria o cenário com a desistência de Antônio Garotinho.
11: Com a anulação desses votos, a contagem do voto em geral, 100% dos votos válidos, ele vai ser recontado. E isso vai favorecer o Douglas Ruas, tendo em vista que o número geral dos votos vai ser menor do que o atual, pelo menos 3,17%, que seria os votos que o Antônio Garotinho recebeu durante as eleições. E isso vai favorecer de maneira direta, tendo em vista que Douglas Ruas passará de 50% dos votos válidos.
10: No entanto, o especialista em direito eleitoral Fabrício Souza Duarte alerta que, como a decisão interfere na dinâmica do processo eleitoral, existem precedentes para não aceitar a desistência de Garotinho.
12: Me parece que, neste caso específico, o tribunal não deve homologar o pedido de desistência do recurso, dada a questão de interesse público que é subjacente à análise desse recurso. A questão do Antônio Garotinho deixou de ser uma questão meramente individual para ser uma questão de interesse público, já que os votos que foram conferidos a ele interferem diretamente no cálculo de quem venceu as eleições do primeiro turno ou se teremos um segundo turno.
10: No primeiro turno, Douglas Ruas, do PL, terminou com 49,27% dos votos válidos, enquanto Eduardo Paes, do PSD, teve 42,76%. E Garotinho ficou com 3,17%. Caso os votos do candidato do ex-governador sejam invalidados e retirados do cálculo dos votos válidos, a distribuição percentual entre os demais candidatos seria alterada e Ruas seria eleito em primeiro turno. Em nota, Garotinho disse que não vai perder tempo discutindo com a Justiça Eleitoral e que está sendo perseguido. Além disso, fez ataques contra os adversários ao afirmar que Ruas e Paes são chefes de máquinas poderosas de crime e corrupção, que têm cúmplices nos altos escalões. A TMC aguarda um retorno do TRRJ e do TSE.
0: E olha, o senador reeleito pelo PL do Rio de Janeiro, Carlos Portinho, participou do TMC 360 e falou sobre como avalia o Senado no Rio de Janeiro. A gente ouve como foi esse bate-papo.
13: O Estado do Rio vai estar muito bem representado pelo nosso, agora posso falar, senador Jordi, atualmente deputado, senador eleito. Junto comigo, eu tenho feito nesses 6 anos um mandato que eu sempre dediquei ao senador Harold, né? Foi eleito o melhor senador do Brasil em 2024 pelo ranking dos políticos, o maior parlamentar do Rio todos os anos do meu mandato pelo ranking dos políticos, e isso é uma homenagem que eu faço ao senador Harold Oliveira, porque eu assumi um mandato como suplente de senador. Nesses 6 anos eu construí uma história, uma trajetória, estou líder do governo. Fui líder do governo Bolsonaro, estou líder do PL há 6 anos, né, e fico muito feliz pela grande bancada também que o PL fez em todo o país. Certamente nosso futuro presidente, se Deus quiser, Flávio Bolsonaro, vai ter poder contar com o Senado para fazer as transformações e as mudanças que o Brasil precisa e são urgentes.
14: Senador, as pesquisas não mostravam o resultado que as urnas mostraram. Ontem, o candidato e senador Flávio Bolsonaro disse que os trackings internos já apontavam esse favoritismo. Nem falo apenas de Flávio, mas do PL. Ou a gente pode até falar de uma onda de direita, para ser um pouco mais abrangente. Eu queria fazer 2 perguntas. Primeiro, o que as ruas diziam e dizem que as pesquisas não mapearam? O Rio de Janeiro é um exemplo claríssimo disso, claríssimo. E, em segundo lugar, preciso aproveitar o gancho da sua camiseta escrito Anistia já, porque ontem Valdemar Costa Neto deu uma entrevista a uma emissora e já disse que, em caso de eleição de Flávio Bolsonaro, o Senado vai mudar. A gente já está presenciando uma mudança que já começou, mas que a presidência mudaria. O que nós podemos esperar nesse sentido, visto que o senhor é líder do PL no Senado?
13: Bom, primeiro, sobre as pesquisas, elas geralmente têm errado, né? A gente precisa, inclusive, ranquear os estudos, o que interfere, sim, nas eleições, embora eu sei da dificuldade de uma eleição de 2 votos para o Senado, talvez seja uma das razões. de tantos erros. Isso aconteceu também em 2018, eu vivi a eleição com o senador Haroldo Oliveira, muito parecida, muito semelhante em todos os sentidos. No Rio de Janeiro, o senador Haroldo, em 2018, ele, na boca de urna, na pesquisa de boca de urna que faziam na época, era dita boca de urna, ele era 11% e terminou com 17% e vencendo, né? As pesquisas com relação à eleição no Rio de Janeiro, elas vinham mostrando um cenário e uma tendência, né? Que era um empate entre três candidatos, de certa maneira, a candidata Benedita ficou em terceiro lugar, ficou próximo, né? mas ainda assim era possível enxergar, talvez nas pesquisas mais acuradas, que ela estaria um pouco mais distante, pelo menos do primeiro colocado, que fui eu, né? As ruas mostravam isso. Quando eu fui, todas as vezes que eu fui à rua, a receptividade muito grande. Por exemplo, quando eu fui na feira de Nilópolis, eu pude ver. O meu grande desafio era ser conhecido, as pessoas não acompanham tanto o Senado quanto a Câmara. E eu vi na rua que esse desafio eu já havia superado, né? E uma receptividade muito grande. E Jordi, Portinho, Jordi, isso já era visto nas ruas, né? Em 2018 não foi diferente. Com relação às pautas do Senado, que a gente pode esperar? A gente vai fazer o próximo presidente do Senado, coisa que a gente não pôde nesse governo. Hoje, atualmente, somos 32 na oposição, não temos nem perto da maioria, né? Faltariam 9 senadores ainda para alcançarmos. Daí tanta dificuldade que a oposição sofreu, embora sempre unida, brigou e teve algumas vitórias, como, por exemplo, histórica, derrubada do indicado do Lula ao STF mais recentemente. No próximo ano, próxima legislatura, espero que a gente possa iniciar com a anistia, sim. A anistia é o maior gesto de paz. O país tem problemas reais. A gente tem que olhar para a nossa economia. A gente tem que combater a violência que domina muitas cidades, quase todas do nosso país. A gente precisa gerar empregabilidade, né? O brasileiro precisa produzir. Então, a gente precisa olhar para esses problemas. E a anistia nos permite olhar para frente, trazer de volta os nossos irmãos que foram perseguidos políticos. Hoje, todos já vêm. Não é mais uma questão de Lula, Bolsonaro. Olha o que aconteceu com o Delanhol, gente. Pelo amor de Deus. Isso não é uma justiça séria, né? Então, a gente precisa olhar para frente. Eu espero que a gente traga uma mensagem de paz. E a anistia é o primeiro passo.
15: Senador, o senhor falou muito bem, usou a palavra paz, né? A palavra olhar para frente. Agora, chamar de irmão atualmente não é muito bom, visto, né, o que a gente tem observado aí das conversas de Daniel Vorcaro com alguns políticos, inclusive, que foram eleitos ou reeleitos. Isso me faz lembrar da questão STF, né? Foi bandeira de muita gente nessa eleição usar o STF como alvo e alguns de seus integrantes. O que é que o senhor entende, tanto do ponto de vista como senador reeleito, como do ponto de vista de bancada para 2027, né, que pode acontecer com o STF? Isso vai ser uma bandeira? Vai ser uma discussão a partir de 27?
13: Sem dúvida. Só fazendo aqui uma explicação, irmão, porque sou cristão católico.
15: Claro.
13: Né, e todos somos. Né, então, sem intimidade, até porque nem o conheci, essa pessoa, por cá. Com relação a tudo que acontece com o Banco Master, é lógico, tudo tem que ser investigado. Aonde tem corrupção, ninguém pode passar pano. E se há corrupção, como me parece há no STF, advocacia administrativa e outros delitos, eles têm que ser investigados e aqueles que cometeram têm que ser empichados, sim. É bem diferente, ninguém está discutindo mais se o presidente Bolsonaro teve com o embaixador ou não. A gente está falando de 129 milhões em contratos advocatícios que eu nunca vi na minha vida. Eu trabalhei no segundo maior escritório do país. Grande parte da minha trajetória como advogado, nunca vi um contrato desse tamanho, né? A gente está vendo a relação entre magistrado, ministro, né, e investigado, a ponto do investigado perguntar ao ministro se ele pode fugir na segunda-feira. O que é isso? Vazamento? Colaboração?

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1: 11 horas 38 minutos pelo horário de Brasília. Uma ótima noite a você que sintoniza a TMC, tanto de Brasília quanto Rio de Janeiro, Curitiba, Belo Horizonte, Recife e também São Paulo. E para você também que está aí sintonizado e sintonizada, assistindo, acompanhando pelo YouTube, arroba TMC News BR. PL aumentou a presença de deputados estaduais na Assembleia Legislativa de São Paulo para o próximo mandato. Depois de eleger 19 integrantes em 2022, a sigla vai ter 27 cadeiras na Alesp a partir do ano que vem. A reportagem é de Marcos de Pato.
2: A partir de 2027, 2/3 das cadeiras da Assembleia Legislativa de São Paulo vão ser da base do governo Tarcísio de Freitas. Das 94 vagas para a Lesp, 65 vão ser ocupadas por eleitos de partidos que apoiaram a reeleição do governador. Só do PL vão ser 27 representantes. Entre eles está Eduarda Campo Piano, que recebeu quase 2 milhões de votos, tornando-se a deputada estadual mais votada. Já o Republicanos, partido de Tarcísio, teve 6 integrantes eleitos. Por outro lado, o PT perdeu uma cadeira na Alesp, passando de 17 para 16. Ainda assim, o partido manteve a segunda maior bancada, com destaque para Eduardo Suplicy, segundo mais votado, com mais de 650 mil votos. Além dos 2 eleitos, ficaram entre os 10 mais votados para Alesp, Sofia Fávero, Carlos Genazzi e Paula da Bancada Feminista, os 3 do PSOL. Giovanni Sanches, do PL, Rogério Lins, do Podemos, Tenente...

0: Coimbra, também do PL, Rafa Minato, do Missão, e Danilo Joan, do PP. 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
1: E olha, o Flávio Bolsonaro terminou o primeiro turno na frente com 47,03% dos votos válidos contra 45,16% do presidente Lula. Na véspera da eleição, só um dos 6 principais institutos de pesquisa mostrava o senador numericamente à frente. Mas o que as pesquisas não captaram é o que esperar do segundo turno no dia 25? Quem analisa é o Arilton Freires, presidente da Indexa, Instituto de Pesquisa, em conversa com os apresentadores do Link TMC.
2: É cada vez mais desafiador fazer pesquisa no Brasil e no mundo. Mas isso tem uma razão muito específica. O eleitor, ele continua em campanha e sendo mobilizado na sua decisão de voto até o momento que ele vai para a urna. Então, até o momento que ele está na fila, ele está mudando, alterando e decidindo o voto. A pesquisa, ela retrata o momento, mas ela não necessariamente ela consegue fazer um prognóstico para o prefeito e muitas vezes as coisas mudam realmente no dia da eleição. Veja, os institutos de pesquisa, nós do Index divulgamos a última pesquisa, faltava ainda 4, 5 dias para a eleição. Tinha uma diferença de 4 pontos entre o Lula e o Flávio. No sábado, já pelo Datafolha, pela Quest, que divulgaram na véspera, essa diferença já tinha sido reduzida a 1, 2 pontos, né? Então é natural que dentro da margem de 2 pontos percentuais, terminasse com o Lula atrás ou na frente nessa margem de 2 pontos. Eu lembro que algumas entrevistas que eu dei na sexta-feira ou até no sábado de manhã, eu cheguei a falar que tinha 3 possibilidades. A primeira, que eu achava muito remota, de conclusão da eleição no primeiro turno para um dos dois lados, ou uma vitória do Lula, o Lula numericamente à frente no primeiro turno, ou o Flávio numericamente à frente no primeiro turno, que foi o que aconteceu. Acho que os institutos não conseguiram captar. Eu acho que os institutos até conseguiram captar o movimento, mas não necessariamente o número numericamente à frente, porque ainda se tem ali a terceira via, muito voto escondido na terceira via que acabou esvaziada na urna.
3: Rodrigo Alvarez aqui. A gente tem uma notícia muito quente, o que é o candidato, ou quase candidato, Antônio Garotinho, desistindo do recurso dele no TSE e entregando de presente os votos dele para o Douglas Ruas. Mas o Garotinho terminou só com 3% nessa eleição e as pesquisas previam 10%. A gente sabe que deve ter havido uma movimentação porque percebeu-se que o Garotinho não era elegível e os eleitores parecem ter mudado de voto. Isso explica a inversão dos resultados no Rio para governador?
2: Olha, pelo Indexa, nós infelizmente não medimos o Rio de Janeiro nas vésperas da eleição, então eu tenho um pouco de dificuldade de avaliar com mais conhecimento por dentro da realidade lá do Rio. Mas sim, eu acredito que os votos do Garotinho acabaram migrando para o Rodrigo Ruas, e porque acabou se tornando um voto útil. Na realidade, o que a gente percebeu nas eleições, em especial do Senado, é um alinhamento ideológico à eleição presidencial. Nas praças onde o Flávio Bolsonaro teve uma vitória consagradora, ele consegue arrastar o voto do Senado e o voto de governo e reacomodar o voto nessa reta final. Também é importante entender que você, principalmente no Senado, você tinha altos índices de indecisos na reta final do primeiro turno, o que torna as eleições, as pesquisas, imprevisíveis. Nós chegamos a estados aqui que a gente mediu com track na sexta-feira, entre sexta e sábado, é 30% de indecisos entre primeiro e segundo voto do Senado. Imagina, isso muda uma eleição completamente. Eu acho que o Rio de Janeiro é um pouco isso, se reacomodou. O eleitor do Garotinho percebeu que o Garotinho não tinha viabilidade, não é viabilidade nem numérica, mas legal da sua candidatura, e acabou brigando para os Douglas Ruas, e eu acho que é a explicação mais clara do que aconteceu ali. Porque até que o índice do Eduardo não estava tão diferente do que aconteceu na urna. Já o Douglas Ruas, sim, consegue uma arrancada muito forte com esse voto útil na reta final. E também, assim, é importante pontuar, como eu disse, do alinhamento nacional, que o Eduardo Paes fez um movimento de se aproximar do presidente Lula, e quando tem uma tração do voto do Flávio Bolsonaro no Rio de Janeiro, é natural que parte do eleitorado que estava votando nele, por um alinhamento ideológico, optou em abandoná-lo e seguir com Douglas Ruas.
4: Arilton, mais cedo, a gente estava aqui no início do Link TMC, e o Rodrigo Alvarez trouxe uma questão interessante, que é o papel das abstenções nesses resultados um pouco discrepantes dos institutos de pesquisa e do resultado real da eleição. Porque, como disse aqui o Alvarez, a pesquisa pergunta em quem você vai votar. Então, as pessoas não falam, eu não vou votar. Ou então até manifestam ali no momento o seu voto e depois acabam não indo. Não vou. Qual que é o papel dessa abstenção recorde, podemos dizer assim, foi a segunda maior em porcentagem desde da redemocratização? Qual o papel dessas pessoas que não foram votar nessas diferenças de resultados da pesquisa para o resultado da urna?
2: Maiara, isso é uma coisa bastante importante que vocês trazem aqui. Os institutos de pesquisa têm que lidar com essa situação da abstenção. O voto no Brasil é obrigatório, mas é obrigatório em tese. Porque hoje em dia você se justifica uma ausência pelo celular. Ou se não justificar, a multa é muito pequena. Então, diante de um cenário de desalento com a política, de desânimo com a política, cada vez mais uma parcela significativa dos eleitores que estão cadastrados para votar na urna acabam optando simplesmente por não ir. E isso realmente, esses institutos de pesquisa têm dificuldade de captar. A gente tem feito modelos estatísticos para tentar entender se o eleitor não votou nas últimas tantas eleições, a probabilidade dele não votar é grande, então você exclui esse eleitor, pondera estatisticamente, mas ainda assim você é traído por essa abstenção. Então nós vivemos uma realidade bastante atípica de um eleitorado movido por pautas mais ideológicas e alinhados nacionalmente, o que bagunça as eleições dos estados, um eleitorado desestimulado a ir para a urna, que gera uma abstenção alta, e dados estatísticos para a gente montar esse plano amostral muitas vezes frágeis, porque nós tivemos um último censo com sérias deficiências, que hoje para você desenhar um plano amostral você tem dúvidas sobre qual que é a renda do brasileiro realmente, qual que é o dado válido do eleitorado, porque o TSE nos apresenta um eleitorado com ensino médio baseado de quando a pessoa fez o cadastro na justiça eleitoral. Hoje essa pessoa já pode ter uma outra escolaridade, um ensino superior, e esse dado a gente não tem para calibrar realmente estatisticamente e ser mais preciso na hora de captar a opinião pública nas ruas.
3: Ailton, só uma parte rapidinho sobre isso. Tomás tem uma pergunta na sequência. A matemática trabalha com uma coisa chamada desvio padrão. Existem maneiras de se medir desvios em cálculos estatísticos. Vocês não têm condição de criar um desvio relacionado à abstenção, olhando para as últimas eleições, estimar qual será esse desvio?
2: Esse é o esforço que a gente está fazendo, mas há uma dificuldade, porque o eleitor ele afirma que vai votar. É um desvio difícil de você calcular, porque aqui a gente está...
3: Mas com base no passado...
2: Com base no passado, eu sei que 20% pode não votar, mas quem que são esses 20%
3: que não sabe?
2: Vai votar? A gente tem mais ou menos mapeado, que é o eleitor o eleitor que não tem um voto obrigatório, mais jovem, os eleitores mais velhos e de baixa renda de regiões específicas do país. E é isso que a gente tem feito para fazer as modelagens estatísticas para minimizar isso.
3: E esse é um eleitor mais à esquerda?
2: Olha, os mais pobres que acabam de não indo para a urna no Nordeste, sim, é no Nordeste e outras regiões mais pobres do país, é sim, uma mulher mais pobre e de uma escolaridade mais baixa. Mas eu não posso 100% afirmar, porque você tem situações que a abstenção acaba sendo de outra forma. Por exemplo, você teve agora uma chuva intensa em alguns estados do Sul no dia das eleições.
4: São Paulo
2: isso
4: também
2: provoca uma abstenção no dia que a pesquisa acaba não conseguindo captar. Né? Mas sim, esses modelos do que é mais comum ter de abstenção é o que a gente tem feito de modelo estatístico para tentar minimizar, mas ainda assim você se acaba encontrando em realidades que naquela faixa que você acha que vai ter uma abstenção maior, naquela eleição específica acaba tendo voto, e na outra que você não contava, acaba tendo uma abstenção maior, e isso não tem um padrão tão perfeito que você possa simplesmente se basear nele e garantir que vai dar certo. Acho que as pesquisas melhoraram muito, as diferenças estatísticas do que se projetou na sexta-feira e o que aconteceu no domingo, se comparado com 2022, foram bem menores, graças a esses modelos que a gente vem trabalhando, mas ainda assim não é perfeito e a gente segue buscando qual o melhor caminho para você minimizar esses desvios que a gente vai continuar convivendo.
5: Ailton, acrescentando a isso, a questão de que para mim é muito claro de que as pesquisas sempre erram um pouco ou muito a favor da esquerda. E veja só, eu não estou dizendo que as pesquisas são tendenciosas, não é nada disso. Há alguma coisa aí no caminho, e isso de repente até conversa com o que você acabou de falar, de classes mais humildes que moram em lugares mais afastados, mas diante, porque assim, a diferença, você falou que está caindo aí, eu já tenho uma percepção diferente, por exemplo, pensando na eleição para o Senado no Rio e principalmente a eleição para o Senado aqui em São Paulo. E são muitos os exemplos nos últimos tempos. Eu lembro que um ano as pesquisas mostravam, durante toda a semana da eleição, que o Haddad e o Dória para a Prefeitura de São Paulo existia um equilíbrio. E, meu Deus do céu, não teve nem segundo turno. Então, são sempre exemplos que, na pesquisa antes da eleição, na minha avaliação, ou quase sempre, para não ser aqui exagerado, favorecem a esquerda. E eu tenho para mim de que há algum tipo de erro que os institutos de pesquisa não estão detectando. E repito, isso não é uma coisa tendenciosa, não estou fazendo nenhuma acusação, não. Eu entendo que talvez exista algum erro aí no caminho.
2: Eu acho que tem dois movimentos. Primeiro, você tem saber fazer a leitura das pesquisas. Eu acho que existe dois movimentos. Primeiro, esse que a gente falou da abstenção, da forma que a gente falou aí, sim, isso é um voto mais à esquerda, sim, um voto mais pobre, um voto mais lulista, eu diria. Segundo, eu acho que existe um bolsonarismo de chegada que ele fica silenciado muitas vezes na terceira via, que é um voto bolsonarista envergonhado. A gente já testou isso em qualitativa e já em diversas experiências de você encontrar o eleitor, fazer um grupo focal de um eleitor de terceira via, que você percebe que, na verdade, ele está se escondendo na terceira via por uma vergonha de estar votando no Bolsonaro por conta das relações familiares que o impedem de expressar isso mais abertamente. Também tem um voto envergonhado petista, mas esse voto envergonhado petista, ele é menor nas pesquisas do que o voto bolsonarista. Quando desce para o Senado, a situação é diferente, porque o Senado, nas últimas semanas, ele demonstra, principalmente nos três últimos dias, ele demonstra um alinhamento com a postura ideológica nacional muito mais forte. Se você pegar qualquer pesquisa de Senado, e vocês podem fazer um estudo disso no Brasil inteiro, todas apresentam, principalmente quando é dois votos, altos índices de indecisão. Altos índices, assim, como o caso, eu medi o Paraná na véspera, você tinha 34% de indecisão de voto entre o primeiro e o segundo voto para o Senado. E aí, você esse voto indeciso, quando você faz um simples cruzamento simples de voto para presidente, esse eleitor está votando em Flávio Bolsonaro. No caso do Paraná, votando em Sérgio Moro. Esse eleitor, ele vai tomar uma decisão do voto do Senado dele a partir da premissa do voto que ele tá dando no presidente da República e no governador. E as pesquisas acabam mostrando isso, porque o voto acaba tendo um voto da esquerda mais militante, mais como é que fala, mais já expressado. Também tem um voto da direita mais expressado, sempre tem um equilíbrio, mas esse voto silenciado que está no indeciso precisa se estudar onde é que ele está se movimentando.
3: Ailton,
2: e muitas vezes você no Sul vai encontrar alinhado ao presidente candidato a presidente Flávio Bolsonaro, e no Nordeste muitas vezes alinhado ao presidente Lula, como foi o caso do Ceará e de outros estados.
3: Ailton, pergunta curta, pedindo uma resposta também curta, porque o tempo é curto. Você é presidente da Indexa, um instituto de pesquisa. O deputado federal mais votado dessa eleição, Nicolas Ferreira, com mais de 3 milhões de votos, disse que pretende abrir uma CPI dos institutos de pesquisa. Como é que você reage a isso?
2: Pode abrir. Da minha parte, não temos nada. O que nós trabalhamos é com metodologias estatísticas e com trabalho sério. Um ou outro que possa ter fraudado vai ter que responder. Da minha parte, da parte do pessoal que trabalha sério, não há nenhum problema. Acho que não é aí que está o problema. Acho que nós temos que pensar a sociedade e as mutações que tem da nossa sociedade e comparar elas com as pesquisas. Mas, se quiser abrir uma CPI, é um direito dele, é o papel do Congresso.
1: E olha, um dos filhos de Milton Leite, preso por suposto envolvimento com o PCC, foi eleito deputado federal por São Paulo. Milton Leite, filho, recebeu mais de 61 mil votos. A Luísa Mutoni acompanhou e tem mais detalhes.
6: Leite Júnior, como é conhecido, tem 48 anos e se elegeu pelo União Brasil, partido presidido pelo pai, Milton Leite, em São Paulo. E agora vai representar o estado na Câmara dos Deputados em Brasília. O irmão dele, o deputado federal Alexandre Leite da Silva, tentou uma das 94 vagas na Assembleia Legislativa do Estado de São Paulo. E mesmo tendo tido mais votos que o irmão, mais de 72.500 votos, não conseguiu se eleger. Alexandre já foi secretário municipal na gestão do prefeito Ricardo Nunes na capital paulista. Os dois irmãos tiveram a maior quantidade quantidade de votos no reduto eleitoral do pai, que também já foi ex-presidente da Câmara de Vereadores de São Paulo. Reduto esse que fica no extremo sul da capital paulista. Milton Leite está preso desde o dia 18 de setembro, depois de ficar um dia foragido. Ele é investigado por participação em um esquema de lavagem de dinheiro e de infiltração do PCC no setor de transportes públicos da capital paulista e é apontado pela Polícia Civil e pelo Ministério Público como o real proprietário de uma das empresas envolvidas no esquema. Ele está detido de forma temporária em Mogi das Cruzes, na Grande São Paulo. A defesa de Milton Leite nega as acusações.
1: Faltando 5 minutos para meia-noite, reeleito governador de São Paulo no primeiro turno, Tarcísio de Freitas comemorou a vitória ao lado dos dois senadores eleitos pelo estado. No discurso, falou sobre os próximos passos, os próximos 4 anos e também sobre a disputa presidencial. O Ailan Bernardo tem mais informações.
7: Tarcísio de Freitas subiu ao palco por volta das 8 horas da noite, acompanhado dos senadores eleitos André do Prado, do PL, e Guilherme Derrite, do PP, além do prefeito da capital, Ricardo Nunes. Reuniu também prefeitos de outras cidades, parlamentares e apoiadores. Tarcísio afirmou que São Paulo passa a ter 3 senadores alinhados e disse que o grupo vai atuar para, nas palavras dele, restabelecer o sistema de pesos e contrapesos do país. Durante a fala, o governador também pontuou metas para o segundo mandato, entre elas a ampliação da malha de trens e outros avanços na mobilidade urbana. Para Tarcísio, São Paulo deve ter um peso fundamental no segundo turno presidencial. Ele disse que vai buscar construir um bloco da direita para buscar por votos pelo país para Flávio Bolsonaro, com quem disse que deve se reunir ainda nessa semana.
8: Vocês viram o que aconteceu no Rio Grande do Sul, Santa Catarina, viu o que aconteceu nos senados por aí afora, viu o que está acontecendo no Rio de Janeiro. Tem uma onda aí, uma onda favorável ao Flávio, uma onda anti-PT. As pessoas estão exauridas, não aguentam mais e eu acho que a gente tem que estar do lado certo. Então a nossa energia vai ser para que a gente possa estar do lado certo, o republicano está lá com o Flávio Bolsonaro e eu vou conversar com outros partidos também. Quero fazer essa conversa, já conversei com outros presidentes de partido, porque a gente já iniciou essas conversas nessa semana.
7: André do Prado destacou a aliança construída durante a campanha e o apoio recebido para chegar ao Senado.
9: Eu quero estar no Senado, governador. Como o senhor sempre diz, eu quero pegar o telefone e falar, eu tenho um senador que são meus, que eu vou poder falar, obstrui esse projeto porque ele é ruim para São Paulo, ou apresente esse projeto que ele é importante para São Paulo, e manda essas emendinhas para o estado de São Paulo, que é muito importante, para a gente fazer muitas obras.
7: Já Guilherme Derrite comemorou a eleição dos 2 senadores do grupo e destacou a nova composição da bancada paulista.
10: Com todo o respeito às nossas adversárias, André, a nossa vitória, ela é grandiosa também por isso. Nós disputamos com 2 candidatas que já foram senadoras da República, ministras de Estado, candidatas à presidência da República. E nós nos propusemos e fizemos uma campanha limpa.
1: 11 horas 57 minutos pelo horário de Brasília. Vamos aqui as informações do Resumo TMC. Para você que curte de Brasília com 100.1, Rio de Janeiro 101.3, Curitiba 100.3, Belo Horizonte 88.7, Recife 92.7 e São Paulo 100.1. Você também que acompanha a nossa programação aí no YouTube, arroba TMC News BR, e também em qualquer canto deste país pela internet, pelo nosso portal www.tmc.com.br. Olha, o Resumo TMC vai ficando por aqui. Você continua acompanhando a nossa programação durante toda a madrugada com o Amanhã TMC, na minha apresentação, que é daqui a pouquinho, à meia-noite. Mas antes disso, você continua aqui na TMC para você ficar muito bem informado e muito bem informada. Vai também no nosso Instagram, segue a gente lá no Instagram, arroba TMC News BR, e também você aproveita e também entra no nosso portal para ficar muito bem informado. 11 horas 59 minutos pelo horário de Brasília, eu vou ficando por aqui. Amanhã, Resumo TMC às 11 horas da noite para você curtir aqui de uma forma bem leve e descontraída na TMC. Muito obrigado pela sua companhia e até amanhã.
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13: Olá, vamos abrindo a semana com notícias do mundo do futebol. A Amstel, marca do grupo Heineken, renovou o patrocínio com a Conmebol Libertadores e segue sendo a cerveja oficial do torneio. A marca já é patrocinadora da competição há 10 anos. O novo contrato inclui também todos os torneios de clubes da Conmebol, como a Libertadores Feminina, Sul-Americana e Recopa. O novo acordo também inclui os direitos de serviço de cerveja dentro dos estádios. Atualmente, o Brasil é o maior mercado de Amstel no mundo, responsável por cerca de 51% do volume global da marca e aproximadamente 65% dos volumes nas Américas. Vamos lembrar que as ações da marca vão além do futebol e também estão em outras plataformas de conexão com os consumidores. 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
1: Muito bom dia, uma ótima terça-feira para você que sintoniza a TMC. Hoje é dia 6 de outubro. Seja muito bem-vindo e muito bem-vindo ao Amanhã TMC. Eu sou o Diego Andrade, te faço companhia ao vivo até às 5 da manhã. Aqui no Amanhã TMC você fica por dentro de tudo que aconteceu de mais importante no noticiário do Brasil e do mundo, além de saber das primeiras notícias que vão impactar aí a sua terça-feira. Se você está em Belo Horizonte, acompanha a nossa programação em 88.7, em Recife 92.7, São Paulo e Brasília 100.1, em Curitiba 100.3 e no Rio de Janeiro estamos no 101.3. Meu muito obrigado a você que sintoniza a TMC de qualquer canto deste país. O WhatsApp está aberto para você participar. Manda sua mensagem, comenta sobre as principais notícias do programa no 119-7221-1001. 119-7221-1001. Vamos às principais manchetes do programa de hoje. O candidato à presidência pelo PL, Flávio Bolsonaro, vai à Goiânia para receber o apoio de Ronaldo Caiado no segundo turno da eleição. O ato também terá presença do governador reeleito de Goiás, Daniel Vilela, além de prefeitos e outras lideranças políticas. Caiado terminou o primeiro turno em quinto lugar com 2,18% dos votos e o apoio faz parte da estratégia de Flávio para reunir outras forças políticas na segunda etapa da disputa. O PSD liberou seus integrantes para escolher entre Flávio ou Lula. Lula avalia indicar o vice-presidente Geraldo Alckmin para o Ministério da Fazenda em um eventual novo mandato, segundo duas fontes ouvidas pela Reuters. A proposta ainda está em discussão e prevê que Alckmin acumule os cargos de vice-presidente e ministro. A ideia seria reforçar a política econômica do governo e atrair eleitores de centro após Lula terminar o primeiro turno atrás de Flávio Bolsonaro. O Palácio do Planalto não confirmou a possibilidade.

0: E Eduarda Campopiano publicou um ataque transfóbico contra Erika Hilton nas redes sociais após a divulgação dos resultados das eleições. A deputada estadual mais votada em São Paulo escreveu, abre aspas, "Oi, Erika Hilton, como é saber que um homem biológico nunca vai ocupar o espaço da mulher mais votada de São Paulo?" Fecha aspas. E a defesa de Jair Bolsonaro pediu ao Supremo Tribunal Federal a liberação das visitas do senador Flávio Bolsonaro durante a prisão domiciliar do ex-presidente. Os advogados afirmam que a proibição de 90 dias termina no próximo sábado e que não há mais necessidade de manter a restrição. Flávio foi proibido de visitar o pai após publicar nas redes sociais uma carta escrita por Bolsonaro. O ex-governador Antony Garotinho desistiu do recurso contra o indeferimento da sua candidatura ao governo do Rio. Com isso, os votos recebidos por ele podem ser anulados pela Justiça Eleitoral. Se os votos forem retirados da contagem, Douglas Ruas, que teve 49,27% dos votos válidos, pode ultrapassar 50% e ser eleito governador ainda do primeiro turno. O Tribunal Superior Eleitoral ainda precisa decidir se aceita a desistência. O deputado federal eleito Lucas Pavanato, do PL, afirmou que vai apoiar Flávio Bolsonaro no segundo turno da eleição presidencial. Em entrevista ao Paulista TMC, Pavanato disse que pretende viajar pelo país para ajudar na campanha e afirmou que a eleição deve discutir temas como segurança, democracia e Estado de Direito. O secretário de Estado dos Estados Unidos, Marco Rubio, afirmou que o segundo turno das eleições presidenciais brasileiras já estava esperado e que disse que o governo de Donald Trump vai acompanhar a disputa de Lula e Flávio Bolsonaro. Flávio teve 47,03% dos votos no primeiro turno contra 45,16% de Lula. O dólar fechou esta segunda-feira a R$5,01, o menor valor em 5 meses. A moeda caiu de 4% após o resultado do primeiro turno da eleição presidencial. Já o Ibovespa, principal índice da Bolsa Brasileira, subiu 7,7% e atingiu um novo recorde aos 206 mil pontos. Vamos ao noticiário internacional. O ex-agente da CIA, John Kiriakou, afirmou que a agência norte-americana pode estar interferindo nas eleições brasileiras em favor de Flávio Bolsonaro. Ele disse ter evidências críveis, mas não apresentou provas para sustentar a acusação. O ex-agente trabalhou cerca de 15 anos na CIA e ficou conhecido por denunciar práticas de tortura usadas pela agência. O presidente dos Estados Unidos, Donald Trump, afirmou a alta dos preços da gasolina aos ataques da Ucrânia contra refinarias russas e ao fechamento de refinarias em estados governados por democratas. Trump afirmou que o Estreito de Hormuz deixou de ser o principal fator para a alta dos combustíveis. A região é responsável pelo transporte de cerca de 1/5 do petróleo mundial. Muito bom dia a você que sintoniza a TMC. Vamos à previsão do tempo para todo o país nesta terça-feira. Em Curitiba, chove o dia inteiro, com máximas de 16 e mínimas de 13 graus. Em São Paulo, o sol aparece entre as nuvens, pode chover a qualquer momento, máximas de 24 e mínimas de 18 graus. No Rio de Janeiro, dia de sol com nuvens, chove rápido durante o dia e à noite, máximas de 27 e mínimas de 21 graus. Em Belo Horizonte, o dia é nublado, mas o sol aparece também, viu? Pancadas de chuva à tarde e à noite, máximas de 28 e mínimas de 18 graus. Em Brasília, a terça é de sol com muitas nuvens e pancadas de chuva à tarde, máximas de 28 e mínimas de 20 graus. Para fechar em Recife, o sol aparece entre nuvens, chove rápido durante o dia e à noite, máximas de 29 e mínimas de 23 graus. Lula reuniu ministros e aliados nesta segunda-feira em Brasília para discutir os rumos da campanha no segundo turno. presidente reconheceu a decepção com o resultado das urnas e cobrou mudanças na estratégia eleitoral. Os detalhes chegam com o Murilo Hernandes.
1: O encontro ocorreu em um hotel de Brasília e reuniu integrantes do governo, dirigentes partidários e aliados que venceram ou continuam na disputa nos estados. Entre os participantes estavam o ministro da Fazenda, Dario Durigan, o ministro Carlos Fávaro e o ministro das Relações Institucionais, José Guimarães. Durante a conversa, Lula afirmou que esperava vencer a eleição já no primeiro turno e admitiu que ficou decepcionado com o resultado. O presidente também chamou atenção para o número de abstenções. Segundo o TSE, cerca de 33 milhões de eleitores não compareceram às urnas. E Lula defendeu uma estratégia para tentar alcançar esse eleitorado. Lula ainda reconheceu que a campanha precisa melhorar a comunicação e ampliar o diálogo com setores que não apoiaram o presidente no primeiro turno. Ao tratar do Supremo Tribunal Federal, o presidente voltou a defender uma reforma do judiciário e afirmou que a corte não pode estar acima da lei.
2: Estamos carregando nas costas, sabe, uma coisa muito grave, que é a promiscuidade que ficou estabelecida na Suprema Corte Brasileira depois dessa denúncia. É por isso que eu tenho falado que eu fui da primeira reforma do Poder Judiciário. É importante que os militantes saibam que a primeira reforma do Poder Judiciário nesse país foi feita por mim, pelo Márcio Tomás Bastos e pelo ministro Jobim, quando era presidente da Suprema Corte. E não deu o resultado que a gente queria, porque o corporativismo tomou conta dos conselhos. Mas nós precisamos fazer outra reforma. E precisamos definir qual é o papel da sociedade nessa reforma.
1: Na avaliação do presidente, o segundo turno será uma nova etapa da disputa, com necessidade de reorganizar a comunicação e buscar novos apoios políticos. O presidente do PT, Edinho Silva, também defendeu uma campanha mais focada na comparação entre os projetos de Lula e Flávio Bolsonaro, do PL. As duas campanhas terão agora 3 semanas para a disputa do segundo turno, marcado para 25 de outubro.
0: A campanha de Flávio Bolsonaro começa a definir os próximos passos para o segundo turno da eleição presidencial. Nesta segunda-feira, o candidato se reuniu com aliados em Brasília e articulou novos apoios para a disputa contra o presidente Lula. O repórter Bruno Tibério tem mais informações.
3: A cúpula da campanha se reúne para definir a divisão de tarefas e os próximos movimentos até o segundo turno. Entre os participantes estão o presidente do PL, Valdemar Costa Neto, e o coordenador de campanha, Rogério Marinho, além de integrantes das áreas econômica, de comunicação e marketing. Uma das frentes é focada em ampliar a participação de aliados nesta nova etapa da disputa. Tarcísio de Freitas, eleito governador de São Paulo, veio aqui a Brasília nesta segunda-feira e deve reforçar a campanha de Flávio. A atuação em São Paulo, maior colégio eleitoral do país, está entre as prioridades para o segundo turno. A campanha também trabalha para conquistar novos apoios. O PSD decidiu liberar as lideranças do partido para escolher individualmente quem apoiar. Ronaldo Caiado ainda não anunciou publicamente uma posição, mas nos bastidores o governador disse a Flávio por telefone que pretende apoiá-lo. A expectativa é que Caiado oficialize a decisão nesta terça-feira em Goiânia. Além das articulações políticas, a equipe começa a organizar a agenda de viagens e eventos pelo país para as próximas 3 semanas. Flávio Bolsonaro e o presidente Lula voltam às urnas no dia 25 de outubro.
0: Em 2026, 27 novos nomes conquistaram uma cadeira na Assembleia Legislativa do Rio e parlamentares de longa data vão deixar o cargo. A repórter Érica Livgardi traz todos os detalhes.
4: Dos 60 deputados estaduais que buscavam a reeleição em 2026, apenas 43 conseguiram manter a cadeira na Assembleia Legislativa do Rio. 17 parlamentares vão deixar o cargo após cumprirem o mandato. Entre os nomes que não conseguiram a reeleição estão políticos com longo histórico, como Carlos Mink, do PSB, que até então era recordista de aprovação de leis no Rio e está no 8º mandato. A cientista política Shamira Rossi explicou que, apesar de nomes com histórico não terem se mantido nos cargos, a taxa de renovação na Alerj foi menor que a esperada.
5: Na verdade, apesar desses quadros muito históricos dentro da Assembleia não terem sido reeleitos, a nossa taxa de renovação foi menor do que a esperada, né? O que seria o padrão da Assembleia Legislativa do Rio de Janeiro. O PL ter aumentado seu número de cadeiras e, consequentemente, também ter conseguido manter as 17 que antes tinha e agora avançar em mais 4, é parte desse movimento de ter uma estrutura partidária mais consolidada, mais dinheiro.
4: Quem também não se reelegeu foi Alexandre Knoploch, do PL, presidente da Comissão de Direitos Humanos da Alerj. Antes das eleições, o Tribunal Regional Eleitoral do Rio autorizou a abertura de um inquérito policial para investigar o deputado depois de uma confusão com militantes do PSOL. Na ocasião, um vídeo mostrou Knoploch discutindo com apoiadores da campanha de Flávio Serafini e chegando a colocar a mão em uma pistola que carregava na cintura. Outro nome com longa trajetória política e que ficou de fora foi Dionísio Lins, do PP. Com mais de 40 anos de vida pública, ele já ocupou diversos cargos na administração pública e era presidente da Comissão de Transportes da Casa. Quem também não se reelegeu foi Val Ceasa, do PRD, que chegou a ter, durante a campanha, a candidatura indeferida pelo TRE por indícios de vínculo com integrantes de uma organização criminosa. Recentemente, o parlamentar foi alvo de investigações e operação. Outros nomes entre os 70 deputados que atualmente compõem o plenário da Alerj vão ficar de fora da nova composição, mas por motivos diferentes. O presidente da Alerj, Douglas Ruas, por exemplo, concorre em segundo turno ao cargo de governador do Rio de Janeiro. Já Marta Rocha, do PDT, e Sara Pôncio, do Solidariedade, tentaram uma vaga na Câmara dos Deputados. Samuel Malafaia, do PL, por sua vez, faz parte da chapa de Carlos Portinho, que foi eleito para o Senado. Vale lembrar que a composição da Assembleia Legislativa é definida pelo sistema proporcional, não apenas pela quantidade de votos. Em 2026, 27 novos nomes conquistaram uma cadeira. O número representa uma renovação de 38,6% no plenário.
0: Após o primeiro turno, o balanço das urnas mostra um resultado desafiador para os aliados do governo federal. Dos 22 ex-ministros do presidente Lula que disputaram vagas no Legislativo, apenas 9 conseguiram se eleger. Quem informa é o Rafael Felitti.
6: A estratégia do governo de projetar lideranças para o poder legislativo enfrentou forte resistência nas urnas. Mas 9 ex-ministros garantiram a vitória. Para o Senado, 2 ex-ministros saíram vitoriosos. Rui Costa, ex-ministro-chefe da Casa Civil, eleito pelo PT na Bahia, e André Fufuca, ex-ministro do Esporte, do PP, eleito no Maranhão. Na Câmara dos Deputados, a bancada de ex-ministros eleitos conta com 6 nomes. Aniele Franco, ex-ministra da Igualdade Racial, e Nízia Trindade, ex-ministra da Saúde, foram eleitas pelo PT no Rio de Janeiro. Sônia Guajajara, ex-ministra dos Povos Indígenas, foi eleita pelo PSOL de São Paulo, e Jader Barbalho Filho, ex-ministro das cidades, se elegeu pelo MDB do Pará. Silvio Costa Filho, ex-ministro de Portos e Aeroportos, foi eleito pelo Republicanos de Pernambuco. E Juscelino Filho, ex-ministro das Comunicações, foi eleito pelo PSDB no Maranhão. Fechando a lista dos 9 eleitos, na esfera estadual, Macaé Evaristo, ex-ministra dos Direitos Humanos, conquistou uma cadeira como deputado estadual em Minas Gerais pelo PT. 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
0: Uma diferença de apenas 6.774 votos evitou o segundo turno na disputa pelo governo do Paraná. Sandro Alex, candidato do governador Ratinho Júnior, ficou em segundo lugar da disputa pelo governo do Paraná com pouco mais de 25% dos votos válidos. A Isabela Miranda, de Curitiba, tem mais informações.
7: Sérgio Moro, do PL, teve 50,11% dos votos válidos, o que dá cerca de 3.128.000 votos, passando da metade necessária para vencer já no primeiro turno por essa margem mínima. Para governador, o candidato precisa ter a metade dos votos válidos mais um. São considerados votos válidos os que são dados a candidatos, sem contar brancos e nulos. No Paraná, o total de votos válidos foi de pouco mais de 6.242.000. A metade desse montante fica em cerca de 3.121.000 votos. Moro ultrapassou esse número por 6.774 votos. Sem isso, a disputa iria para o segundo turno, em 25 de outubro, entre os dois mais votados. Sandro Alex, do PSD, foi quem ficou em segundo lugar com pouco mais de 25% das urnas. Sandro era o candidato de Ratinho Júnior, também do PSD e atual governador do Paraná. O doutor em ciências políticas, Emerson Servi, em entrevista à TMC, explicou a dificuldade de governadores paranaenses em eleger sucessores.
8: Seguiu a tradição dos governadores do Paraná em fim de segundo mandato. Ele não conseguiu eleger o seu sucessor, né? O que acontece tradicionalmente no Paraná é que o governador de fim de segundo mandato cede o cargo para um oposicionista. Foi assim com Jaime Lerner, foi assim com Roberto Requião. Com Beto Richa não foi assim, porque o Beto Richa tinha dois candidatos do governo à sua sucessão, o Ratinho e a vice-governadora, mas agora com o Ratinho foi a mesma coisa, né? Ele não conseguiu fazer o sucessor, com uma diferença: os governadores anteriores não participaram tanto da campanha, de maneira tão intensa e tão direta, como foi a participação do Ratinho Júnior.
7: Requião Filho, do PDT, ficou em terceiro lugar com cerca de 23% dos votos. 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
0: A Corte do Tribunal Superior Eleitoral não homologou de imediato a solicitação de desistência de recursos de Antony Garotinho, do Republicanos, que solicitou um posicionamento da Procuradoria-Geral da União. Segundo a decisão, após o primeiro turno das eleições de 2026, o pedido teria perdido sentido. A repórter Rebeca Renzi tem mais detalhes.
9: A Procuradoria-Geral da União agora tem 2 dias úteis para se manifestar tanto sobre o recurso quanto sobre o pedido de desistência. O ex-governador Antony Garotinho, do Republicanos, desistiu nesta segunda-feira do recurso apresentado ao Tribunal Superior Eleitoral contra o indeferimento da sua candidatura ao governo do Rio e abre caminho para as eleições poderem ser definidas ainda no primeiro turno. A defesa protocolou o pedido de desistência do recurso ordinário eleitoral no processo, que tem como relator o ministro Floriano de Azevedo Marques. Garotinho havia tido o registro da candidatura indeferido pelo Tribunal Regional Eleitoral do Rio de Janeiro e, a partir disso, apresentou um recurso junto ao TSE. Neste domingo, o ex-governador recebeu 274.411 votos, equivalentes a 3,17%, mas estavam classificados como anulados sub judice. A desistência apresentada poderia invalidar os votos de Garotinho e, assim, Douglas Ruas, do PL, poderia ser eleito em primeiro turno. O advogado especialista em direito administrativo, Ramon Camurgi, explicou como funcionaria o cenário com a desistência de Antony Garotinho.
10: Com a anulação desses votos, a contagem do voto em geral, 100% dos votos válidos, ele vai ser recontado. E isso vai favorecer o Douglas Ruas, tendo em vista que o número geral dos votos vai ser menor do que o atual, pelo menos 3,17%, que seria os votos que o Antony Garotinho recebeu durante as eleições. E isso vai favorecer de maneira direta, tendo em vista que Douglas Ruas passará de 50% dos votos válidos.
9: No entanto, o especialista em direito eleitoral Fabrício Souza Duarte alerta que, como a decisão interfere na dinâmica do processo eleitoral, existem precedentes para não aceitar a desistência de Garotinho.
11: Me parece que, neste caso específico, o tribunal não deve homologar o pedido de desistência do recurso, dada a questão de interesse público que é subjacente à análise desse recurso. A questão do Antony Garotinho deixou de ser uma questão meramente individual para ser uma questão de interesse público, já que os votos que foram conferidos a ele interferem diretamente no cálculo de quem venceu as eleições do primeiro turno ou se teremos um segundo turno.
9: No primeiro turno, Douglas Ruas, do PL, terminou com 49,27% dos votos válidos, enquanto Eduardo Paes, do PSD, teve 42,76%, e Garotinho ficou com 3,17%. Caso os votos do candidato do ex-governador sejam invalidados e retirados do cálculo dos votos válidos, a distribuição percentual entre os demais candidatos seria alterada e Ruas seria eleito em primeiro turno. Em nota, Garotinho disse que não vai perder tempo discutindo com a Justiça Eleitoral e que está sendo perseguido. Além disso, fez ataques contra os adversários ao afirmar que Ruas e Paes são chefes de máquinas poderosas de crime e corrupção, que tem cúmplices nos altos escalões. A TMC aguarda um retorno do TRRJ e do TSE.
0: No Rio de Janeiro, Antony Garotinho desistiu do recurso do Tribunal Superior Eleitoral. Com a decisão, Douglas Ruas pode ser eleito a qualquer momento governador do Rio de Janeiro. Os apresentadores do Link TMC conversaram com o especialista em direito eleitoral Alberto Rolo para entender os trâmites desta medida. E a gente confere agora.
12: Pedido de desistência do recurso que está lá no TSE, dirigido ao relator ministro Floriano Marques. A partir do momento que isso já está protocolado, o ministro Floriano Marques pode decidir, ele tem que decidir a homologação dessa desistência, né? A desistência, também, como mencionou o Rodrigo, é um ato de vontade única dele. Ele é o autor do recurso. Então, não depende de ninguém, não depende da outra parte concordar ou não, nem do Ministério Público. Depende da formalização dessa homologação. Então, o ministro Floriano pode fazer isso daqui 5 minutos, Mayara. Pode chegar lá e dizer, homologo essa desistência. Não precisa nem ir para o plenário do TSE, que podia demorar mais 1 ou 2 dias. O próprio ministro Floriano pode homologar essa desistência. No que homologa a desistência, acaba o recurso, não existe mais. A decisão anterior é do indeferimento do registro do TRE do Rio de Janeiro. Portanto, esses votos não podem ser computados, esses 3,1% não vão mais ser computados, não são votos válidos. Baixa o processo para o TRE do Rio, o processo hoje é eletrônico, então é também imediatamente, o TRE faz uma retotalização. A pergunta é, quando é que o TRE vai fazer isso? Pode fazer isso amanhã, pode fazer isso na quarta. Com certeza tem que fazer isso antes do segundo turno, porque aí haverá a proclamação do Ruas eleito em primeiro turno e aí você não tem segundo turno. O problema de não ter segundo turno, e aí eu vou analisar só juridicamente, que é o que me cabe, politicamente não, são vocês que estão aí, isso significa a economia de dinheiro de campanha, porque são dois candidatos que vão gastar dinheiro público dos fundos para fazer campanha, não precisa mais, e dinheiro da Justiça Eleitoral para organizar todo um segundo turno no estado do Rio de Janeiro, que é o terceiro colégio eleitoral do Brasil. Então também tem economia aí de dinheiro público da Justiça Eleitoral. Então é assim que acontece. Mayara, homologação, baixa o processo, retotalização, o Ruas é eleito governador, não precisa mais ter segundo turno.
13: É, e a própria campanha do Eduardo Paes já se manifestou aqui. É, os integrantes da campanha do ex-prefeito, né, avaliam que o TSE já entendeu em casos anteriores que a corte deve analisar os recursos mesmo com a desistência dos candidatos quando os votos têm impacto no resultado das eleições. É, o Rua se manifestou também, né, como a gente disse, falou que confia na justiça, disse que não há conflito sobre o destino dos votos do Garotinho.
14: Então o Rua já está reivindicando para ele esse resultado, né?
15: Agora, posso fazer uma pergunta para o doutor Alberto? Doutor Alberto, boa tarde para o senhor. Por que que a informação que a gente teve é que se a candidatura do Deltan fosse indeferida, o terceiro colocado, se eu não me engano, o Alexandre Cury do Republicanos, ele não seria automaticamente içado para a segunda posição e entraria como senador. Nós teríamos que ter uma outra eleição. Por que que o mesmo não acontece, não aconteceria no Rio de Janeiro? Qual que é a diferença básica? É uma coisa de matemática? Os votos do Garotinho interferiram menos numa eleição para o Senado, em que se tivesse um candidato fora, as pessoas poderiam mudar totalmente o seu voto? Por que essa diferença do que aconteceria em Curitiba, no caso do impedimento do Deltan, e do que deve acontecer no Rio de Janeiro com o Rua sendo eleito governador?
12: Na verdade, a solução jurídica é a mesma. O Código Eleitoral diz que quando a eleição, o sistema é majoritário, então serve para governador, serve para senador, tem que fazer nova eleição, não assume o próximo da fila. Só que nesse caso do Rio de Janeiro, o Garotinho ficou em terceiro lugar. Então a gente tem dois, entre aspas, vitoriosos aí para o segundo turno. E aí, se os votos dele forem anulados, muda a matemática. Então, não haveria necessidade de segundo turno, porque o primeiro colocado teria feito 50% mais um. Então, aí a matemática mudou, mas o garotinho ficou em terceiro lugar. Seria diferente se o garotinho tivesse ficado matematicamente em primeiro ou em segundo lugar, né? Aí a gente nem ia falar em eleição de segundo turno com os votos dele invalidados. E no caso do Deltan Dallagnol, também o registro dele estava deferido pelo TRE, indeferido pelo ministro Floriano, que é o mesmo relator do garotinho, e aí o ministro Nunes Marques mandou contar os votos. Se depois ele não ganhar o recurso em plenário, então não tem uma próxima vaga, né? Tem que fazer uma nova eleição para essa vaga, não tem terceiro colocado.
16: Doutor Roberto.
12: O senador, você tem mais vagas contadas, né? De senador não tem, são só aquelas duas vagas.
16: Doutor Alberto Rolo, a gente vai caindo naquele caso que é típico da lei brasileira e típico do nosso país, que é aquilo que é legal, mas não é moral. Eu queria entender a sua avaliação, ainda jurídica, sempre jurídica, sobre a seguinte questão. O eleitor que votou em Antônio Garotinho, ele não anulou o voto. Ele não desejou um voto nulo. Por que ele terá seu voto considerado nulo se ele votou em um candidato? Tecnicamente, o nome do candidato estava na urna. Ou seja, o objetivo do segundo turno é tirar uma dúvida. Os eleitores, na sua maioria, querem este ou aquele candidato. Se for decidido pela anulação dos votos dados a Antônio Garotinho, nós não vamos cumprir esse objetivo. Nós vamos anular sem que o eleitor desejasse. Como é que a lei vê isso?
12: Sim, você tem toda a razão na sua crítica. O nome dele estava na urna e ele recebeu votos porque esses 3% de eleitores quiseram votar nele. Só que o que diz a lei? Se o registro está indeferido, como está pelo TRE, na verdade ele nem poderia ter o nome dele na urna.
16: Mas estava.
12: Sim, vamos abrir um parênteses aqui, Rodrigo. Eu defendo juridicamente, quando a gente fala em reforma política, que a gente adiante esses processos de registro. Não vai deixar para a última hora. Você pode fazer isso em março, em abril, em maio.
13: Claro.
12: Né? Então, eu defendo isso. Agora, por que estava na urna? Porque a lei também fala, é o artigo 16A da lei, e eu falei isso em relação ao Deltan também, e o Arruda de Brasília, só que o Arruda do DF desistiu antes. Mas a lei, o artigo 16A da lei diz que enquanto tiver recurso, enquanto estiver sub júdice, o candidato tem direito a ter o nome dele na urna e receber os votos. Então, seria até um contrassenso, né? Mas o que a lei preferiu? Já que existe a possibilidade dele ganhar o recurso, senão não tem sentido TSE e STF, porque ele pode ganhar o recurso, então vai o nome para a urna e os votos estão lá separadinhos. Então, esse é o raciocínio.
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2: Vamos às principais manchetes do programa de hoje. Quem não compareceu às urnas do primeiro turno das eleições poderá votar normalmente no segundo turno, marcado para 25 de outubro, desde que o título esteja regular. Segundo o Tribunal Superior Eleitoral, cada turno é considerado uma eleição independente. A ausência no primeiro turno, porém, precisa ser justificada até 3 de dezembro. Quem não justificar tem que pagar uma multa de R$ 3,51 por turno. O eleitor que faltou à votação e não apresentou justificativa pode consultar e quitar a multa pela internet no autoatendimento eleitoral do Tribunal Superior Eleitoral ou pelo aplicativo e-título. O pagamento pode ser feito por Pix, cartão de crédito ou boleto. A Justiça Eleitoral alerta que, no caso do Pix, o recebedor deve ser o Tesouro Nacional. Mais de 33 milhões e 400 mil eleitores não compareceram às urnas no primeiro turno das eleições. A abstenção foi de 21,08%, a maior registrada em um primeiro turno de eleições desde 1998. O número ainda pode mudar com a análise de justificativas e outras ocorrências eleitorais. E uma médica da maternidade Célia Câmara, em Goiânia, é investigada após uma mensagem atribuída a ela orientar funcionários a não dar alta a pacientes que seriam apoiadores do PT. A denúncia foi encaminhada ao Ministério Público Federal. A médica foi retirada da escala e o hospital informou que abriu o procedimento para apurar o caso. A unidade reforçou que decisões sobre internação e alta devem seguir exclusivamente critérios médicos, técnicos e de segurança do paciente. Agora no esporte, Endrick do Real Madrid, Estevão do Chelsea e Rayan do Baltimore estão entre os 25 finalistas do Gold Boy 2026, prêmio que escolhe o melhor jogador sub-21 atuando em clubes europeus. O vencedor será escolhido por um júri formado por 50 jornalistas esportivos de diferentes países da Europa. O anúncio está previsto para novembro. Cristiano Ronaldo retornou à Arábia Saudita depois do árbitro do atrito com o técnico Jorge Jesus, que provocou a saída do jogador da concentração da seleção portuguesa. Segundo o jornal espanhol, o atacante desembarcou em Riadã no último sábado e já se reapresentou ao Al Nassr nesta segunda-feira. O conflito começou depois que Cristiano ficou no banco e não... Depois de Cristiano ficar no banco e não entrar na partida contra a Noruega. O jogador deixou a concentração e afirmou que, no momento certo, vai contar a verdade sobre os motivos da saída. Apesar da crise, Jorge Jesus afirmou que as portas da seleção estão abertas para o craque. O treinador classificou o episódio como um mal-entendido e disse que Cristiano poderá retornar quando quiser. A seleção portuguesa venceu Dinamarca e Noruega sem Cristiano Ronaldo e garantiu vaga nas quartas de final da Liga das Nações. Agora o atacante volta as atenções para o Al Nassr, que joga na próxima sexta-feira pelo Campeonato Saudita.
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0: O presidente americano classificou como uma grande vitória o desempenho de Flávio no primeiro turno, apesar da diferença de pequena entre os dois candidatos. Trump afirmou ainda que espera uma disputa muito acirrada nesta segunda etapa da eleição. Na madrugada de segunda-feira, o presidente americano já havia usado a eleição brasileira para elogiar a rapidez da apuração. Em uma publicação nas redes sociais, destacou que cerca de 125 milhões de votos foram contabilizados no mesmo dia e comparou o processo com a demora da divulgação de resultados em algumas regiões dos Estados Unidos.
1: O senador reeleito pelo PL do Rio de Janeiro, Carlos Portinho, participou do TMC 360 e falou sobre como avalia o Senado no Rio de Janeiro. E a gente ouve esse bate-papo agora.
2: O estado do Rio vai estar muito bem representado pelo nosso, agora posso falar, senador Jordi, atualmente deputado, senador eleito. Junto comigo, eu tenho feito nesses 6 anos o mandato. Eu sempre dediquei ao senador Haroldi, né, foi eleito o melhor senador do Brasil em 2024, pelo ranking dos políticos, o maior parlamentar do Rio todos os anos do meu mandato, pelo ranking dos políticos, e isso é uma homenagem que eu faço ao senador Haroldi Oliveira, que eu assumi o mandato como suplente de senador. Nesses 6 anos eu construí uma história, uma trajetória, estou líder do governo. Fui líder do governo Bolsonaro, estou líder do PL há 6 anos, né, e fico muito feliz pela grande bancada também que o PL fez em todo o país. Certamente, nosso futuro presidente, se Deus quiser, Flávio Bolsonaro, vai poder contar com o Senado para fazer as transformações e as mudanças que o Brasil precisa, que são urgentes.
3: Senador, as pesquisas não mostravam o resultado que as urnas mostraram. Ontem, o candidato e senador, Flávio Bolsonaro, disse que os trackings internos já apontavam esse favoritismo. Nem falo apenas de Flávio, mas do PL. Ou a gente pode até falar de uma onda de direita, para ser um pouco mais abrangente. Eu queria fazer 2 perguntas. Primeiro, o que que as ruas diziam e dizem que as pesquisas não mapearam? O Rio de Janeiro é um exemplo claríssimo disso, claríssimo. E, em segundo lugar, preciso aproveitar o gancho da sua camiseta escrito Anistia já, porque ontem Valdemar Costa Neto deu uma entrevista a uma emissora e já disse que, em caso de eleição de Flávio Bolsonaro, o Senado vai mudar. A gente já está presenciando uma mudança que já começou, mas que a presidência mudaria. O que que nós podemos esperar nesse sentido, visto que o senhor é líder do PL no Senado?
2: Bom, primeiro, sobre as pesquisas, elas geralmente têm errado, né? A gente precisa, inclusive, ranquear os estudos. O que interfere, sim, nas eleições, embora eu sei da dificuldade de uma eleição de 2 votos do Senado, talvez seja uma das razões de tantos erros. Isso aconteceu também em 2018, eu vivi a eleição do senador Haroldi Oliveira, muito parecida, muito semelhante em todos os sentidos. No Rio de Janeiro, o senador Haroldi, em 2018, ele, na boca de urna, na pesquisa de boca de urna que faziam na época, era dita boca de urna, ele era 11% e terminou com 17%. E vencendo, né? As pesquisas com relação à eleição no Rio de Janeiro, elas vinham mostrando um cenário e uma tendência, né? Que era um empate entre 3 candidatos, de certa maneira, a candidata Benedita ficou em 3º lugar, ficou próximo, né? mas ainda assim era possível enxergar, talvez nas pesquisas mais apuradas, que ela estaria um pouco mais distante, pelo menos, do primeiro colocado, que eu, né? As ruas mostravam isso. Quando eu fui, todas as vezes que eu fui à rua, a receptividade muito grande. Por exemplo, quando eu fui na feira de Nilópolis, eu pude ver. O meu grande desafio era ser conhecido, as pessoas não acompanham tanto o Senado quanto a Câmara. E eu vi na rua que esse desafio eu já vi superado, né? E uma receptividade muito grande. E Jordi, Portinho, Jordi, isso já era visto nas ruas. Em 2018 não foi diferente. Com relação às pautas do Senado, que a gente pode esperar? A gente vai fazer o próximo presidente do Senado, coisa que a gente não pôde nesse governo. Hoje, atualmente, somos 32 no

0: oposição, não temos nem perto da maioria, né? Faltariam 9 senadores ainda para alcançarmos. Daí tanta dificuldade que a oposição sofreu, embora sempre unida, brigou e teve algumas vitórias, como por exemplo, histórica, foi derrubada do indicado por Lula ao STF mais recentemente. É, no próximo ano, próxima legislatura, espero que a gente possa iniciar com a anistia, sim. A anistia é o maior gesto de paz. O país tem problemas reais. A gente tem que olhar para a nossa economia. A gente tem que combater a violência que domina muitas cidades, quase todas do nosso país. A gente precisa gerar empregabilidade, né? O brasileiro precisa produzir. Então, a gente precisa olhar para esses problemas. E a anistia nos permite olhar para frente, trazer de volta os nossos irmãos que foram perseguidos políticos. Hoje todos já vêm. É mais uma questão de Lula, Bolsonaro. Olha o que aconteceu com o Dallagnol. Pelo amor de Deus, isso não é uma justiça séria, né? É, então a gente precisa olhar para frente. Eu espero que a gente traga uma mensagem de paz e anistia é o primeiro passo.
1: Senador, o senhor falou muito bem, usou a palavra paz, né? A palavra olhar para frente. Agora, chamar de irmão atualmente não é muito bom, visto, né, o que a gente tem observado aí das conversas de Daniel Vorkaro com alguns políticos, inclusive, que foram eleitos ou reeleitos. Isso me faz lembrar da questão STF, né? Foi bandeira de muita gente nessa eleição usar o STF como alvo e alguns de seus integrantes. O que é que o senhor entende, tanto do ponto de vista como senador reeleito, como do ponto de vista de bancada para 2027, né, que pode acontecer com o STF? Isso vai ser uma bandeira? Vai ser uma discussão a partir de 27?
0: É, sem dúvida. É, só fazendo aqui uma explicação. Irmão, porque sou cristão católico.
1: Claro, claro, claro.
0: Né, e todos somos. Né, então, sem intimidade, até porque nem eu conheci essa pessoa por cá. É, com relação a tudo que acontece com o Banco Master, é lógico, tudo tem que ser investigado. Onde tem corrupção, ninguém pode passar pano. E se há corrupção, como me parece há no STF, Advocacia Administrativa e outros delitos, eles têm que ser investigados e aqueles que cometeram têm que ser empichados, sim. É bem diferente, ninguém está discutindo mais se o presidente Bolsonaro teve com o embaixador ou não. A gente está falando de 129 milhões em contratos advocatícios. Eu nunca vi na minha vida, trabalhei no segundo maior histórico do país. Grande parte da minha trajetória como advogado nunca vi um contrato desse tamanho. Né? A gente está vendo a relação entre magistrado, ministro, né, e investigado, a ponto do investigado perguntar ao ministro se ele pode fugir na segunda-feira. O que é isso? Vazamento? Colaboração?
2: Primeiro turno das eleições já passou, mas um número chamou a atenção, o de eleitores que não foram às urnas. O estado de São Paulo bateu recorde e registrou 22,56% de abstenção, maior índice desde 2014, para um primeiro turno de eleições ao governo estadual. E quem traz mais informações sobre este assunto é a nossa repórter Luísa Mutoni.
3: O índice representa mais de 7 milhões e 600 mil pessoas que não foram às urnas no primeiro turno das eleições aqui no estado de São Paulo. É mais do que a população inteira de estados como Maranhão e Goiás e mais do que a população inteira de grandes capitais brasileiras como Rio de Janeiro e Belo Horizonte. Esse índice vem crescendo nos últimos anos. Em 2014, o índice de abstenção foi de 19,52% dos eleitores aptos a votar. Nas eleições seguintes, em 2018, o índice aumentou para 21,52% e nas últimas, em 2022, para 21,61%. O índice aqui em São Paulo também foi maior do que a média nacional para primeiros turnos em eleições presidenciáveis. Em todo o Brasil, a abstenção foi de 21,8%, a maior desde 1998. A abstenção é quando um eleitor apto a votar não comparece à zona eleitoral ou justifica o voto, diferente dos votos nulos e brancos, que são quando os eleitores vão até a zona eleitoral, mas não escolhem nenhum dos candidatos que estão concorrendo. 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
2: O PL aumentou a presença de deputados estaduais na Assembleia Legislativa de São Paulo para o próximo mandato. Depois de eleger 19 integrantes em 2022, a sigla vai ter agora 27 cadeiras na Alesp a partir do ano que vem. A reportagem é de Marcos de Pato.
4: A partir de 2027, 2/3 das cadeiras da Assembleia Legislativa de São Paulo vão ser da base do governo Tarcísio de Freitas. Das 94 vagas para a Lesp, 65 vão ser ocupadas por eleitos de partidos que apoiaram a reeleição do governador. Só do PL vão ser 27 representantes. Entre eles está Eduarda Campopiano, que recebeu quase 2 milhões de votos, tornando-se a deputada estadual mais votada. Já o Republicanos, partido de Tarcísio, teve 6 integrantes eleitos. Por outro lado, o PT perdeu uma cadeira na Alesp, passando de 17 para 16. Ainda assim, o partido manteve a segunda maior bancada, com destaque para Eduardo Suplicy, segundo mais votado, com mais de 650 mil votos. Além dos dois eleitos, ficaram entre os 10 mais votados para Alesp, Sofia Fávero, Carlos Giannazzi e Paula da bancada feminista, os 3 do PSOL. Giovanni Sanches, do PL, Rogério Lins, do Podemos, Tenente Coimbra, também do PL, Rafa Minato, do Missão, e Danilo Joan, do PP. 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
2: Um dos filhos de Milton Leite, preso por suposto envolvimento com o PCC, foi eleito deputado federal por São Paulo. Milton Leite Filho recebeu mais de 71 mil votos. A Luísa Mutoni acompanhou e tem mais detalhes.
3: Leite Júnior, como é conhecido, tem 48 anos e se elegeu pelo União Brasil, partido presidido pelo pai, Milton Leite, em São Paulo. E agora vai representar o estado na Câmara dos Deputados em Brasília. O irmão dele, o deputado federal Alexandre Leite da Silva, tentou uma das 94 vagas na Assembleia Legislativa do Estado de São Paulo. E mesmo tendo tido mais votos que o irmão, mais de 72.500 votos, não conseguiu se eleger. Alexandre já foi secretário municipal na gestão do prefeito Ricardo Nunes na capital paulista. Os dois irmãos tiveram a maior quantidade de votos no reduto eleitoral do pai, que também já foi ex-presidente da Câmara de Vereadores de São Paulo. Reduto esse que fica no extremo sul da capital paulista. Milton Leite está preso desde o dia 18 de setembro, depois de ficar um dia foragido. Ele é investigado por participação em um esquema de lavagem de dinheiro e de infiltração do PCC no setor de transportes públicos da capital paulista e é apontado pela Polícia Civil e pelo Ministério Público como o real proprietário de uma das empresas envolvidas no esquema. Ele está detido de forma temporária em Mogi das Cruzes, na Grande São Paulo. A defesa de Milton Leite nega as acusações.
2: O TMC 360 conversou sobre as eleições em primeiro turno com o cientista político Maurício Fronzalha e debateu sobre o resultado de ontem, de domingo. Vamos ouvir agora qual que foi esse bate-papo.
5: As pesquisas, elas apresentam, isso é uma coisa que é sempre repetido pelos analistas, né? As pesquisas, elas são um retrato daquele momento em que ela foi feita. Né? Se ela foi feita há 15 dias atrás, aquele provavelmente era o retrato do que seria a eleição se disputada naquela data. A gente tem visto ao longo da história que boa parte dos eleitores acaba decidindo seus votos nas últimas horas, né? Um dia ou dois dias antes da eleição. E as pesquisas, elas têm uma dificuldade em identificar essa mudança. Então, a gente pode citar muitos e muitos casos. Desde 1988, quando a Luísa Erundina foi eleita prefeita aqui de São Paulo, e nenhuma pesquisa conseguiu captar o movimento de ascensão da candidata na última hora, como na eleição de 2022, né, que foi a mais próxima aí para presidente, onde a diferença entre Lula e o Bolsonaro ela foi menor do que mostrada nas pesquisas. No nosso caso específico de 2026, então você tinha um candidato, você tem, né, um candidato à reeleição, que é o Lula, que ele representa o campo da esquerda e da centro-esquerda, e daí você tem um candidato muito forte do outro lado, né, do lado oposto, do lado direito, que é o Flávio Bolsonaro, pelo sobrenome dele. Mas os outros candidatos, assim, que concorreram e que tiveram 2, 3% de votos, né, como o ex-governador de Goiás, como o ex-governador de Minas, eles são também candidatos de direita. Então, é bem possível que eleitores que, em um primeiro momento, votariam nesses candidatos, migraram os seus votos para o Flávio, pensando até em uma vitória no primeiro turno.
1: Professor, mudando agora para os retratos estaduais, e obviamente os retratos estaduais têm conexão com a realidade nacional, em 2022 nós tivemos 12 estados com segundo turno. A conta ficou ao meio, né? Agora serão 6. Isso significa alguma coisa? Claro que cada estado tem a sua realidade, mas inserindo no panorama geral, isso tem algum significado?
5: Olha, é muito difícil a gente achar uma tendência nacional que consiga explicar o resultado em todos os estados, né? Porque cada estado, como você bem disse, tem a sua própria dinâmica, né? Então a gente teve uma reeleição um pouco apertada em Pernambuco, por exemplo, né? A gente teve uma eleição muito apertada no Paraná, né? Mas o que eu posso te dizer, analisando estado por estado, é que não há uma tendência geral, né? Assim, é como se fosse um super movimento de crescimento da direita que explicasse isso, ou algum outro fenômeno político que pudesse explicar, né? A gente já teve eleições com poucos candidatos eleitos no primeiro turno, mas a gente já teve também, acho que em 1998, uma eleição em que quase a metade dos governadores também foi eleito no primeiro turno. Então, esse seria o caso de uma análise caso a caso, tá?
6: Professor, e sobre o redesenho do Senado, é muito significativo. Nós temos um Senado mais conservador, isso já era esperado, mais feminino. O que nós podemos dizer do Brasil como um todo nesse retrato do Senado? Ontem o recado que ficou é de que nós temos um país dividido, mas um país que tende, neste momento, a ser mais conservador. O Senado também. Isso já era esperado?
5: Sim. Nós estamos em um movimento conservador e não é dessa eleição. A gente pode colocar esse fenômeno há pelo menos uma década, que a gente percebe movimentos nessa direção, né? Então, a própria Câmara Federal, que não teve uma renovação tão grande nessa eleição, mas ela continua sendo conservadora, né? Ela teve uma grande renovação em 2018, em 2022, mas sempre para um lado mais conservador. O que é interessante pensar, que quando a gente fala, a gente está tendo um movimento conservador, tem algo que é muito palpável, que é muito real, que a gente pode ver nas redes sociais, que a gente pode ver nas conversas, assim, do dia a dia, nas conversas cotidianas, nas ações dos governos que estão sendo mais conservadores. Mas se a gente olhar para um lado histórico, o eleitor brasileiro, ele é basicamente conservador, né? A eleição do Lula, em três ocasiões, não significa que o eleitor tenha se virado para a esquerda, né? Ou que tenha sido convencido a adotar ou a abraçar uma ideologia de esquerda. Isso é muito mais um fenômeno que é devido ao Lula do que à própria ideologia de esquerda. Contanto que, se historicamente a gente compara as votações que o Lula obtém e as votações que os partidos de esquerda obtêm para a Câmara Federal, por exemplo, a votação do Lula sempre foi muito maior do que a votação que a esquerda teve.
6: Professor, eu queria fazer aqui uma pergunta sobre, misturando um pouquinho também o cenário internacional, porque o presidente dos Estados Unidos, Donald Trump, ele fez uma publicação na rede social dele que chamou a atenção aqui. Ele falou sobre o Brasil, ele já tinha confundido ontem o Brasil com a Índia, quis falar do Brasil, chamou Índia. Isso a gente já tratou. Agora eu queria um aspecto que chamou a atenção. Ele disse o seguinte... os resultados, falando da eleição do Brasil, saíram um pouco depois do encerramento da votação, no mesmo dia, em maiúscula. Ele falou: Detroit, Filadélfia, Califórnia e inúmeras outras cidades dos Estados Unidos, os resultados, com números muito menores, muitas vezes levam semanas para serem fraudados, quer dizer, apurados. Essa é a frase dele, não sou eu que estou falando, ele diz. Votação nos Estados Unidos é corrupta. Então, ele usa a votação brasileira como um modelo. E aqui no Brasil, a gente segue... passando por vários momentos, em situações específicas, de uma descrença em relação ao modelo que é mais do que validado, inclusive pelo presidente Donald Trump. E ontem isso chegou a ser questionado e por conta da demora, houve ali uma demora no TSE e tal. A gente tem um modelo muito confiável, tanto que o presidente Donald Trump está dizendo que, ó, podemos exportar isso daqui.
5: Então, a questão é que nos Estados Unidos, né, cada estado tem a autonomia de como eles vão fazer as eleições, né? Você não tem, por exemplo, um único dia de eleição, um único dia nacional de eleição. Os americanos, eles não têm nem título eleitoral, né? Para cada eleição, eles precisam se registrar para serem aptos a participarem da votação. Muito provavelmente a crítica que o presidente Trump fez a certas localidades dos Estados Unidos devem estar ligadas ao fato dessas localidades serem governadas por democratas. Então, essa é a minha grande suspeita, né? Então, ele está fazendo uma crítica interna ali aos seus adversários mais próximos, né? Mas, assim, a gente sabe que as opiniões do Donald Trump, elas trazem um pouco de tudo, né? É um pouco de ambição, de fantasia, mas geralmente o que elas menos trazem são conexões com fatos reais. Então, a gente precisa ter muito cuidado quando a gente escuta as opiniões do presidente norte-americano.
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19: Uma da manhã, bom dia. Na Cidade é Sua desta semana, a TMC Rio conversou com Ademar Lucas, fundador do Instituto Ademáfia, e Ramon Fraga, que é coordenador do projeto Letramento Racial. Em pauta, o trabalho do Instituto no Morro do Santo Amaro e na periferia carioca, transformando vidas com cultura e esporte. E com Hilda Santiago, que é idealizadora, curadora e diretora do festival. Em pauta, a 28ª edição do Festival do Rio, que começou no primeiro dia de outubro.
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21: 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Bem-vindos ao Cidade é Sua dessa semana. Eu me chamo Rebeca Renzi e ao longo da próxima hora a gente vai conversar com dois projetos para lá de especiais que muita gente pode conhecer ou não, mas que fazem toda a diferença para quem mora aqui na cidade do Rio de Janeiro. O primeiro deles é o Instituto Ademáfia. Eles atuam ali na comunidade do Santo Amaro. E a gente vai falar com duas pessoas que fizeram e fazem uma parte muito grande desse projeto. Primeiro, o Lucas, que foi quem idealizou o Instituto, que começou tudo, que transforma vidas de crianças, adolescentes e adultos através do esporte, do skate e também de vários projetos culturais. E a outra pessoa com quem a gente conversou é o Ramon, que encabeçou um desses projetos, que é justamente o projeto de letramento racial, que começou dentro do Instituto, mas agora está indo para além das portas ali do Santo Amaro e indo para outras periferias e comunidades ao redor do Rio de Janeiro, levando esse conhecimento tão importante. A nossa conversa foi com os dois e eu espero que vocês gostem, se sintam inspirados, tanto quanto eu gostei de conversar com eles e conhecer um pouquinho mais sobre o Instituto.
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21: Sejam bem-vindos ao Cidade é Sua, que é um programa que a gente fala semanalmente de projetos e iniciativas que sejam voltadas para a população aqui do Rio de Janeiro. É um prazer receber vocês dois aqui para conversar com a gente. Eu vou começar pedindo para Ademar se apresentar. Seja bem-vindo, se apresente e comece falando um pouquinho sobre o que é o Instituto Ademáfia.
22: Salve, salve, bom dia, boa tarde, boa noite, né? Você que está ouvindo. Primeiramente, gratidão aí pelo espaço, pelo convite. Me chamo Ademar Lucas, também conhecido como Luquinhas. Eu tenho 35 anos, sou carioca, cria do Morro Santo Amaro. Costumo dizer que minha história de vida é atrelada ao skate e à cultura, porque aos 10 anos de idade, eu no Palácio do Catete, né, onde tinham muitos skatistas, lá para 2000... final de 2001, eu conheci o skate. E aí o skate foi a ferramenta, né? O brinquedo que virou uma ferramenta que transformou minha vida. E eu fiz carreira, competi, ganhei muitos campeonatos, circuitos, viajei o Brasil e o mundo. E fundei o coletivo Ademáfia em 2014, que também é um canal no YouTube, que aí é um portal que trazia visibilidade para a cena de skate cultural da cidade e outros lugares do Brasil também que a gente circulava. Eu, como skatista, sempre circulei muito, viajei muito, então tinha muitos amigos, muitos contatos, e criamos um coletivo de pessoas também de favela, a maioria, skatistas, fotógrafos, grafiteiros, audiovisual, arte e música, e skate, né, que era o que praticamente unia todo mundo. A gente criou uma janela para mostrar o que nós estávamos fazendo. Isso ganhou muita repercussão, cresceu, ganhou âmbito nacional, assim, visibilidade. E em 2019, eu volto, né, para o Santo Amaro, onde eu sou cria, para poder colocar, de fato, ali um trabalho contínuo, tanto de skate, tanto de arte, de fotografia, porque a gente fazia um trabalho anual nos aniversários do nosso coletivo, né? Desde 2016. Aí, em 2019, começamos a fazer o trabalho focado ali, 3 vezes por semana. Veio a pandemia, aí a gente ficou com a família daquelas crianças que a gente dava aula ali em contato, e foi também um processo que eu formalizei o projeto, né, social, e aí nasceu o Instituto Ademar de Cultura e Esporte, no qual estou como presidente, e que atende em média 70 a 100 crianças por projeto, e que funciona basicamente através dos trabalhos de parte do que a Ademar produz de trabalho, doado para o Instituto. Funciona através de uma campanha recorrente na plataforma Apoia-se, que aí lá tem algumas pessoas que colaboram. Funciona através do bazar que a gente faz, que recolhe grana para continuar. E também editais, leis de incentivo. A gente está se especializando para poder também acessar novos tipos de investimento. Mas basicamente é isso, é um projeto coletivo, é um projeto que nasceu orgânico, inspirado em outros projetos que fazem, que usam o skate e a cultura também como ferramenta em outras favelas e periferias do Brasil.
0: Perfeito, muito obrigada. E Ramon, agora eu queria te pedir para se apresentar, seja bem-vindo também. E explica para a gente um pouquinho em que momento a sua história se cruza com o Instituto Ademar.
3: Bom, Rebeca, primeiro prazer estar aqui no programa, estar podendo contar um pouquinho da nossa história, né, de tudo que a gente está fazendo hoje em conjunto, projeto de letramento racial, conexão dos morros e Instituto Ademar. Bom, eu sou o Ramon, Ramon Fraga, como as pessoas me conhecem. Eu sou jornalista, formado pela Faixa. No momento eu estou ao pé da conclusão de um mestrado no curso de estudos brasileiros da Universidade de Lisboa, né, que estuda voltado para problemáticas sociais do Brasil. Eu estou trabalhando em cima de um tema que abarca cultura, comunicação e territorialidades, certo? E ao longo do meu mestrado lá, ao longo da minha experiência lá desse intercâmbio, a minha irmã, a Aisha, ela já participava como voluntária do Instituto Ademar. E eu acompanhando o projeto e as atividades à distância, eu já tinha pensado, né, em como que eu poderia contribuir no meu retorno ao Brasil junto do projeto, um projeto que já vinha consolidando várias atividades, enfim, e já causando um impacto muito grande socialmente, coletivamente, tanto no próprio Santo Amaro quanto nas regiões afins também, enfim, adjacentes ali. E quando eu chego no Rio de Janeiro, quando eu chego no Brasil, retorno para o Brasil, eu tenho a felicidade de encontrar o Lucas num evento no qual eu fui produtor executivo, que foi Hip Hop, Movimento e Consciência, que a gente fez no CCBB. Não sei se o Lucas se recorda agora, mas às vezes a gente até esquece que a gente teve esse evento junto lá, no qual ele foi um dos palestrantes e eu fui produtor executivo junto da Luciana Clemente, uma das maiores produtoras culturais do movimento hip hop no Rio de Janeiro. E eu, conversando com ele, eu falei sobre a minha ideia de trazer, né, um projeto de letramento voltado para as crianças, para dentro do Instituto. E na mesma hora ele falou: cara, perfeito, você chegou no momento certo, a gente acabou de iniciar um projeto de letramento e a gente realmente está precisando de gente competente, gente que quer abraçar a causa para poder somar com o projeto. Então eu chego já com o projeto iniciado, já tendo a vida ali a primeira edição, e nesse momento a gente começa, né, a estruturar um projeto, a entender como que a gente atuaria, em quais regiões atuaria, de que maneira a gente atuaria, e foi dessa forma que eu cheguei, né, e tive essa conexão com o Instituto, e hoje faço parte desse projeto que a gente está tocando, Letramento Racial, Conexão Negra nos Morros.
0: Muito legal. Lucas, são mais de 5 anos de projeto, né? Tem mais centenas de crianças e pessoas que foram afetadas. Como é que você vê esse impacto nas novas gerações do Instituto, de trazer essa cultura através do esporte, não só através do esporte, mas como é que você vê esse impacto para as novas gerações?
22: Então, acho que é positivo, é grande, acho que é imenso, gigantesco, e a gente não tem dimensão. Porque eu sou cria da favela e tive o contato com o skate e acesso. E...
3: Certo. E ao longo do meu mestrado lá, ao longo da minha experiência lá desse intercâmbio, eu, a minha irmã, a Aisha, ela já participava como voluntária do Instituto ADEMAF, e eu acompanhando o projeto e as atividades ao, é, à distância, eu já tinha pensado, né, em como que eu poderia contribuir no meu retorno ao Brasil junto do projeto, um projeto que já vinha consolidando várias atividades, enfim, e já, já com, causando um impacto muito grande socialmente, coletivamente, tanto no próprio Santo Amaro quanto é, nas regiões afins também, enfim, é, adjacentes ali. E quando eu chego no, no Rio de Janeiro, quando eu chego no Brasil, retorno para o Brasil, a gente, eu tenho a felicidade de encontrar o Lucas num evento no qual eu fui produtor executivo, que foi é, Hip Hop, é, Movimento e Movimento Consciência, que a gente fez no CCBB. Não sei se o Lucas se recorda agora, mas às vezes a gente até esquece que a gente teve esse evento junto lá, no qual ele foi um dos palestrantes e eu fui produtor executivo junto da Luciana Clemente, uma das maiores produtoras culturais do, do movimento Hip Hop no Rio de Janeiro. E eu conversando com ele, eu falei sobre a minha ideia de trazer, né, um projeto de letramento é, voltado para as crianças, para dentro do Instituto, e na mesma hora ele falou, cara, perfeito, você chegou no momento certo, a gente acabou de iniciar um projeto de letramento e a gente realmente está precisando de gente competente, gente que quer abraçar a causa para poder somar com o projeto. E, então eu chego já com o projeto iniciado, já tendo havido ali a primeira edição, e nesse momento a gente consegue, a gente começa, né, a estruturar um projeto, a entender como que a gente atuaria, em quais regiões atuaria, de que maneira a gente atuaria, e foi dessa forma que eu cheguei, né, e tive essa conexão com o Instituto, e hoje faço parte do, desse projeto que a gente está tocando, Letramento Racial Conexão Negra nos Mundos.
0: Muito legal. É, Lucas, são mais de 5 anos de projeto, né? Tem mais centenas de crianças e pessoas que foram afetadas. Como é que você vê esse impacto nas novas gerações do Instituto, de trazer essa cultura através do esporte, não só através do esporte, mas como é que você vê esse impacto para as novas gerações?
22: Então, acho que é positivo, é grande, acho que é imenso, gigantesco, e a gente não tem dimensão. Porque eu sou cria da favela e tive o contato com o skate e acesso e toda essa é, visão de mundo que um cria da favela já tem, né? Me abriu muitas é, oportunidades por aí, por onde eu acessei, porque sempre me ajudou a saber sair e entrar e sair dos lugares. Então, assim, tem conduta ali dentro, é, muita, muita garra, e com acesso, né, às ferramentas, aos, é, aos conhecimentos, é, às figuras a quem se inspirar, eu vejo, tipo assim, forma de multiplicar pessoas ali com propósitos, objetivos, é, que sejam benéfico para si, benéfico para o coletivo, né? Então, eu pude me inspirar fora, bastante no morro, na vivência, na sobrevivência, mas aprendi muito circulando nos lugares que eu circulei fora. Então, hoje levar todo esse conhecimento através das pessoas, das ações, é gerar oportunidades para o futuro, as pessoas, é, a população, né? A molecada ali, nosso público, quem a gente... Quem, todos que acessam, né, são impactados, entenderem é, o propósito, o objetivo do projeto e com as coisas acontecendo ali no dia a dia, no cotidiano, as pessoas vão entendendo que é um coletivo de pessoas que está fazendo, que existe compromisso é, muito é, além do financeiro, entendeu? Porque a maior parte das pessoas são colaboradoras, são voluntárias dos projetos. É, entender a força da coletivo, do coletivo, da coletividade. Então, tem todo esse conhecimento que a gente está trazendo, toda a visibilidade para o que já existe de potente lá dentro também, que isso é importante. É um lugar muito potente por natureza, e que é a nossa tecnologia, né, que a gente está desenvolvendo das coisas acontecerem, ela vai estar disponível, né, ela vai continuar estando disponível para as próximas gerações poderem dar seus próprios pulos, né, porque a gente não vai conseguir resolver a questão geral das necessidades lá no Santo Amaro, e muito difícil 100% em qualquer lugar, né, mas que a gente consiga deixar ali a fagulha da esperança, né, a estrutura para começarem as crianças e adolescentes começarem já com um pé na frente, como eu pude ter quando meus pais vieram do Nordeste, criaram a família, criaram uma casa, criaram uma estrutura, e eu comecei a partir disso, né? Então, a gente está deixando essa estrutura e essa forma de fazer, porque é o que a gente precisa, né? Achar as soluções, e os problemas já estão aí.
0: Falando em achar as soluções, o skate é o principal, né, do projeto do Instituto, mas vocês fazem outras atividades, como o próprio letramento. Como é que funciona isso? Assim, é demanda? Vocês têm a ideia, tipo, ah, vamos tentar trazer esse projeto, vamos tentar trazer alguma atividade cultural? Como é que vocês vão pensando nessa variedade?
22: Quer responder, Ramon?
3: Não, acho que você pode trazer as outras atividades que tem também no Instituto, o trabalho pedagógico da Fernanda, de arte também, e aí depois no letramento eu posso entrar.
22: Tá bom. Então, são várias atividades no Instituto que a gente vem fazendo. Nós construímos uma pista de skate dentro do morro faz um ano, um projeto de 10 anos que a gente ficou tentando. Foi um grande desafio. Então, assim, a gente tem uma quadra também poliesportiva que a gente utiliza para as atividades, para os encontros, para as reuniões. A gente tem uma sala de aula que a gente tem também diversas atividades educacionais ali, né? Porque, assim, o skate foi a ferramenta disponível que a gente dominava, né? E que conversa com vários outros assuntos relacionados à arte e cultura de rua que a gente tinha para poder apresentar e aplicar lá no Santo Amaro para se iniciar, né? Então, começou com aulas de skate, mas, assim, vai para diferentes frentes, mas, principalmente, o que a gente mais tem aprendido e levado em consideração é a questão da educação, é a questão das formações, tanto para as crianças como também para os adolescentes e até os adultos que ajudam no nosso coletivo. Então, o foco na educação virou uma coisa, assim, organicamente a gente foi entendendo que o tanto que a educação é fundamental para poder as ideias, né, que a gente tem, que é possível fazer com as artes, ser usada da melhor forma, né? Porque muita gente acha que skate é uma brincadeira, apenas um esporte, a música, o rap, né? A música é entretenimento, mas todos têm são importantes para a educação. E aí, num letramento que eu fui convidado para participar através da ONG Crioula, eu tive uma aula com Edson Cardoso, 2 anos atrás, o professor Edson Cardoso, de Salvador, onde eu pude convidar também a Raquel, que é minha irmã e coordenadora geral do Instituto, faz o trabalho. Então, nós fomos nessa aula e foi uma... abriu minha mente. Aí foi o meu primeiro contato, assim. Eu descobri que ser preto, através quando meu cabelo cresceu, eu usava... não tinha essa identidade até pouco tempo. Fazendo os trabalhos no morro também, vi minha raiz, voltando a fazer os trabalhos no morro. Mas foi esse letramento racial que me fez entender que existem ferramentas e formas de fazer com que a gente pegue toda essa bagagem de vida, de experiência que todos nós temos, e cada um a sua, para poder virar ferramenta. E como a gente promove encontros, sempre agora cada vez mais focado na questão de educação, a gente teve esse estalo de pensar, né, vamos inserir esse assunto dentro das movimentações que a gente faz. Aí teve o primeiro encontro, que foi na Centro Cultural Las Vegas, no Santa Amaro. Na sequência, o Ramon chegou com o maior gás, com um monte de ideia, com várias formas de aprimorar. E a gente, né, como tudo, demos sequência nesse projeto coletivo, né? E aí agora o Ramon já vem trazendo o papo da melhoria.
3: Aí eu acho que o momento realmente que eu chego, Rebeca, e eu acho que é importante ressaltar que antes de eu chegar, esse projeto estava sendo tocado pelo Ademar, pela Hélida Ferreira, historiadora e líder do Quilombo Ferreira Diniz. Aproveito para fazer uma menção ao fato de que ontem o Quilombo Ferreira Diniz recebeu, foi contemplado como o primeiro quilombo urbano a se tornar patrimônio cultural, tombado pelo IPHAN. Então, a Eric lidera esse movimento, lidera o Quilombo, também faz parte desse projeto conosco, que está desde o início. E a Ana Carolina Dias, que é psicóloga. Eu acho interessante trazer isso, porque o projeto ele é encabeçado por 4 pessoas que vêm de diferentes áreas do conhecimento. Você tem o Lucas, que é um articulador áutico, líder comunitário. Você tem a Ana Carolina Dias, que é uma psicóloga. Você tem a Hélida Ferreira, que é uma historiadora. Eu, como comunicador, enfim, agora também pesquisador da área de cultura, comunicação e território. Então, a gente consegue realmente se complementar com todas as nossas competências, habilidades e bagagens para produzir um projeto de letramento, para organizar um projeto de letramento no qual ele vai além do que você pode, inclusive, ter acesso aos livros, né? Ele é composto pela nossa vivência, então a gente aplica muito do que a gente tem de vivência também dentro das nossas comunidades. Todos nós somos pessoas periféricas. Eu sou cria de Realengo, não falei isso no início, mas sou cria de Realengo, mais especificamente da Malé. Então, a gente consegue imprimir muito do nosso conhecimento, óbvio, acadêmico, que vem de muitos estudos, não só acadêmico, mas de leituras, de maneira geral, mas também trazendo a nossa vivência. Então, só complementando aí a fala já do Lucas para a gente continuar o papo.
0: Não, e falando então sobre o letramento... Fala.
22: Desculpa, a gente não respondeu sobre a demanda, né? De, assim, fomos para o 5º encontro, né? Aconteceu o primeiro... Depois a gente fez esse letramento, isso ficou na nossa cabeça, a gente fez um encontro lá no Centro Cultural, depois fizemos na Roda Cultural do Santo Amaro, que é um projeto de cultura local, que virou parceiro, né? Então a gente utilizou parte da estrutura que já acontece, da dinâmica que acontece, a gente se uniu, e depois fomos convidados para o Quilombo, que é nosso vizinho, que a Hélida nos convidou, e o último a gente foi convidado para o terreiro, né, onde o Ramon é membro, né, filho da casa. Tem sido orgânico, de acordo com as oportunidades e disponibilidades do grupo, mas o próximo passo, né, breve, assim, porque foi tudo... Está acontecendo as coisas, né? É formatar tudo isso para a gente poder, como instituição, como projeto, levar para mais lugares e pensar uma estrutura, né, que é necessária para a gente levar também para escolas, para da região, para outros quilombos, para outras associações de moradores, pensar em circular. E aí, como somos muitos, né, e cada um pode contribuir com a sua visão, Eu vejo muita oportunidade desse projeto circular.
0: Como é que vocês veem as pessoas recebendo o projeto? Assim, eu estava conversando com o Ramon antes da gente começar a entrevista, eu acho que é bem legal a gente trazer isso. Vocês estão expandindo agora para as crianças? Como é que funciona?
3: Vou pegar a palavra aqui, Lucas. Eu acho que o Lucas trouxe no início, agora aqui nessa fala sobre o letramento em si, ele diz muito realmente sobre como está tomando forma, né? Então, você tem um espaço grande da primeira para a segunda edição, em contrapartida da terceira para a quinta, a gente tem um espaço de pouco mais de um mês, né? Então, a gente fez 3 edições em menos de 45 dias aí. E por que esse movimento, né? Exatamente por causa do impacto, por causa dos feedbacks que a gente tem sobre o impacto que o projeto está tendo, né? Da importância desse projeto. E E essa ideia da gente conseguir, né, contemplar também as crianças, ela vem já comigo no primeiro momento, quando eu chego aqui, a minha ideia inicial já era essa, só que aqui já existe esse projeto pronto, então faltava realmente oportunidade para a gente conseguir conciliar os dois num único dia, numa única edição do evento. E essa agora, essa quinta edição que foi no terreiro, no Axé Riqueza das Almas, em Sepetiba, da mãe Viviane do Xum, que abriu as portas da casa, assim, recebeu a gente da melhor maneira possível. Foi uma experiência realmente mágica, assim, ancestral, de estar ali naquele lugar falando sobre o que a gente estava falando, né? E ali a gente teve a oportunidade de fazer esse projeto também com as crianças. E você entende ali a importância de maneiras diversas, assim, né? Você sente um impacto só no fato daquelas crianças terem esse primeiro acesso, ou talvez no caso de algumas ali, realmente um primeiro contato com um livro físico, no qual ele consegue ver pessoas, desenhos, imagens, né, semelhantes a ele naqueles livros. Então, essa representatividade, ela já gera um impacto muito grande nessas crianças, e que, consequentemente, também gera um impacto nos pais dessas crianças que estão ali vendo esses filhos, né, participando desse projeto e começando a se reconhecer, começando a se entender, começando realmente a se situar no mundo como uma pessoa negra, e como uma pessoa negra não como... não lido através da perspectiva de pessoas brancas, mas como uma pessoa negra que se apropria desde pequeno da sua história, da sua cultura, e consegue entender, né, como que a sociedade hoje brasileira, em estudos não só acadêmicos, mas de leituras de maneira geral, mas também trazendo a nossa vivência. Então, só complementando aí a fala já do Lucas para a gente continuar o papo.
0: Não, e falando então sobre o letramento, fala.
22: Desculpa, a gente não respondeu sobre a demanda, né? De, assim, fomos pro quinto encontro, né? Aconteceu o primeiro depois de a gente fez esse letramento, isso ficou na nossa cabeça, a gente fez um encontro lá no Centro Cultural, depois fizemos na Roda Cultural do Santo Amaro, que é um projeto de cultura local, que virou parceiro, né? Então, a gente utilizou parte da estrutura que já acontece, da dinâmica que acontece, a gente se uniu. E depois fomos convidados para o Quilombo, que é nosso vizinho, que a Érida nos convidou, e o último a gente foi convidado para o terreiro, né, onde o Ramon é membro, né, filho da casa. Tem sido orgânico, de acordo com as oportunidades e disponibilidades do grupo. Mas a gente, o próximo passo, né, breve, assim, porque foi tudo, tá acontecendo as coisas, né, formatar tudo isso para a gente poder, como instituição, como projeto, levar para mais lugares e pensar uma estrutura, né, que é necessária para a gente levar também para escolas, na região, para outros quilombos, para outras associações de moradores, pensar em circular. E aí, como somos muitos, né, e cada um pode contribuir com a sua visão, eu vejo muita oportunidade desse projeto circular.
0: Como é que vocês veem as pessoas recebendo o projeto, assim? Eu estava conversando com o Ramon antes da gente começar a entrevista, eu acho que é bem legal a gente trazer isso. Vocês estão expandindo agora para as crianças, como é que funciona?
3: Bom, vou pegar a palavra aqui, Lucas. A gente, eu acho que o Lucas trouxe no início, agora aqui nessa fala sobre o letramento em si, ele diz muito realmente sobre como está tomando forma, né? Então, você tem um espaço grande da primeira para a segunda edição, em contrapartida da terceira para a quinta, a gente tem um espaço de pouco mais de um mês, né? Então, a gente fez 3 edições em menos de 45 dias aí. E por que esse movimento, né? Exatamente por causa do impacto, por causa dos feedbacks que a gente tem sobre o impacto que o projeto está tendo, da importância desse projeto. E essa ideia da gente conseguir, né, contemplar também as crianças, ela vem já comigo no primeiro momento, quando eu chego aqui, a minha ideia inicial já era essa, só que aqui já existe esse projeto pronto, então faltava realmente oportunidade para a gente conseguir conciliar os dois num único dia, numa única edição do evento. E essa agora, essa quinta edição que foi no terreiro, no Axé Riqueza das Almas, em Sepetiba, da mãe Viviane do Xum, que abriu as portas da...
0: Eu acho que é bem legal a gente trazer isso. Vocês estão expandindo agora para as crianças, como é que funciona?
3: Bom, vou pegar a palavra aqui, Lucas. A gente, eu acho que o Lucas trouxe no início, agora aqui nessa fala sobre o letramento em si, ele diz muito realmente sobre como está tomando forma, né? Então, você tem um espaço grande da primeira para a segunda edição, em contrapartida da terceira para a quinta, a gente tem um espaço de pouco mais de um mês, né? Então, a gente fez 3 edições em menos de 45 dias aí. E por que esse movimento, né? Exatamente por causa do impacto, por causa dos feedbacks que a gente tem sobre o impacto que o projeto está tendo, da importância desse projeto. E essa ideia da gente conseguir, né, contemplar sobre como está tomando forma, né? Então, você tem um espaço grande da primeira para a segunda edição, em contrapartida da terceira para a quinta, a gente tem um espaço de pouco mais de um mês, né? Então, a gente fez 3 edições em menos de 45 dias aí. E por que esse movimento, né? Exatamente por causa do impacto, por causa dos feedbacks que a gente tem sobre o impacto que o projeto está tendo, da importância desse projeto. E essa ideia da gente conseguir, né, contemplar também as crianças, ela vem já comigo no primeiro momento, quando eu chego aqui, a minha ideia inicial já era essa, só que aqui já existe esse projeto pronto, então faltava realmente oportunidade para a gente conseguir conciliar os dois num único dia, numa única edição do evento, e essa agora, essa quinta edição que foi no terreiro, no Axé Riqueza das Almas, em Sepetiba, da mãe Viviane do Xum, que abriu as portas da casa, assim, recebeu a gente da melhor maneira possível, foi uma experiência realmente mágica, assim, ancestral, de estar ali naquele lugar falando sobre o que a gente estava falando, né? E ali a gente teve a oportunidade de fazer esse projeto também com as crianças. E você entende ali a importância de maneiras diversas, assim, né? Você sente um impacto só no fato daquelas crianças terem esse primeiro acesso, ou talvez no caso de algumas ali, realmente um primeiro contato com um livro físico, no qual ele consegue ver pessoas, desenhos, imagens, né, semelhantes a ele naqueles livros. Então, essa representatividade, ela já gera um impacto muito grande nessas crianças e que, consequentemente, também gera um impacto nos pais dessas crianças que estão ali vendo esses filhos, né, participando desse projeto e começando a se reconhecer, começando a se entender, começando realmente a se situar no mundo como uma pessoa negra, e como uma pessoa negra não como... não lido através da perspectiva de pessoas brancas, mas como uma pessoa negra que se apropria desde pequeno da sua história, da sua cultura, e consegue entender, né, como que a sociedade hoje brasileira enxerga, interpreta e organiza, né, a sociedade a partir, sim, de uma hierarquia de classes, mas dando a elas ferramentas para que desde pequeno também elas tenham condições de resistir, de existir, de se posicionarem diante de tudo aquilo que elas vão enfrentar, né? E aí, passando para o lado dos adultos, a gente entende que a gente tem um projeto onde ele é um projeto socioeducativo, né, antirracista, e desde 2003 existe a lei, né, 10.639, que tornou obrigatório o ensino da história africana, da história afro-brasileira dentro das escolas. Mas então, todos aqueles que circularam dentro dessas escolas públicas, por exemplo, antes de 2003, e mesmo os que circulam depois, e que ainda assim carece realmente de que essa lei ela seja cumprida, nós, com esse projeto, nós nos posicionamos realmente como uma ferramenta pública, política, pública, social. Então, esse é o impacto desse projeto, que ele nasceu, né, como o Lucas trouxe, dentro daquele contexto, e que a cada mês, a cada semana, a gente tem tomado proporções cada vez maiores, e nesse momento estamos em fase da estruturação do projeto político-pedagógico do projeto, para que a gente possa, como o Lucas falou, né, levar o projeto para outros espaços que necessitam de algumas demandas técnicas, como editais públicos, editais de iniciativas privadas também, né, mas sem deixar de ter como diretriz do nosso projeto a ocupação de territórios periféricos, né? Então, a gente sai do Santo Amaro para ir para Sepetiba, sabe? Para uma comunidade, para um lugar que até recentemente ele tinha um aspecto rural, que você não tinha uma rua asfaltada, certo? Então, a gente está realmente entendendo que é um projeto que ele tem um impacto grande, que ele pode estar dentro de empresas, ele pode estar dentro de escolas, mas ele tem que estar onde a gente começou onde a gente está hoje, que é dentro desses territórios periféricos, dentro das comunidades, dos morros, dos terreiros, que são um exemplo prático de projeto de letramento racial também e de manutenção de resistência da cultura negra.
0: Nossa, muito legal. Eu ia perguntar sobre os próximos passos, mas você também já adiantou um pouquinho, né? O sonho de vocês, qual é para o letramento racial?
22: Então, pegando assim o gancho ainda no que o Ramon acabou de falar, só para complementar, assim, eu tive, apesar da vivência desde o dia 1 da vida, né, como uma pessoa preta, né, eu fui, demorou

0: história. Então, vejo também o impacto nos adultos, assim, gente de diversos níveis de formação, sabe? Tendo aquela acesso àquela, a essa experiência coletiva, porque não são pessoas ali dando aula, é uma troca geral, assim, é uma gira, em todos os encontros. E na pergunta que você acabou de fazer sobre o futuro, é isso, a gente conectar mais pessoas da área, que existem muitas pessoas que podem colaborar, e cada pessoa vem com a sua experiência, a sua forma de ver, e isso agrega. E futuramente a gente conseguir fazer isso a partir de captação de recursos também para remunerar as pessoas que acabam fazendo, se disponibilizando para fazer esse trabalho, né? Porque na emoção nós já estamos na quinta edição fazendo do nosso bolso, né? Na emoção, no compromisso e na necessidade, né? De ver a coisa acontecer. E aí a gente, que isso não existe, né? Com tanta frequência, né? Se que para existir nós, cidadãos, né? Estamos tendo que fazer do próprio recurso para poder fazer acontecer, a gente entende que existe uma necessidade de investimento, de articulação, porque é a identidade do país, né? É a identidade da maioria. Então é assunto urgente. É o resgate da autoestima e da identidade. É importante, fundamental.
1: Perfeito, meninos. Muito obrigada por disponibilizar esse tempo para conversar com a gente. Foi muito legal conhecer um pouquinho mais sobre o Instituto e o projeto de letramento racial. Eu desejo muito sucesso para vocês, que vocês cresçam cada vez mais. E muito obrigada mais uma vez.
2: Obrigado a gente pelo espaço também de estar podendo falar sobre o projeto, sobre tudo que a gente está trazendo. E é isso, que a gente possa realmente, que as nossas vozes, elas possam se somar a outras vozes e a gente possa levar isso daí cada vez realmente a mais pessoas e a mais lugares. Obrigado.
0: Gratidão pelo espaço e agradecer toda a equipe que tem se dedicado a fazer o letramento, toda a equipe do Instituto Ademáfia e todo mundo que faz, né, um pouco para si e pelo próximo.
1: Bom, agora a gente vai falar sobre uma iniciativa que já está na sua 28ª edição. Muita gente, eu tenho certeza que vai dizer que já conhece, mas na verdade não faz ideia da amplitude que eles alcançam, né? Das diversas frentes que eles atuam, que é o Festival do Rio. Eles são muito conhecidos por serem um festival internacional, um dos mais importantes aqui da América Latina. Mas a gente conversou com a diretora deles e ela contou pra gente sobre iniciativas educacionais, cinema e sessões gratuitas ao redor de toda a cidade, em áreas que as pessoas muitas vezes nem sabem que está acontecendo o Festival do Rio. Mas é realmente levar o cinema para todo mundo. A iniciativa, o objetivo deles é justamente esse, mostrar que o cinema pode ser sim para todo mundo, seja você cinéfilo ou não, se você só gostar de ver um filminho meio besta ou não, o cinema também é para você. Então, vamos lá conhecer um pouquinho mais sobre o Festival do Rio.
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1: Seja bem-vinda, Hilda, que é o Cidade é Sua, que a gente fala semanalmente sobre iniciativas que façam realmente a diferença para a população aqui do Rio de Janeiro. É muito legal ter você aqui para falar um pouquinho sobre o Festival do Rio. Eu queria te pedir para se apresentar e para começar explicando para quem não sabe, para quem depois de tantas edições ainda não sabe, o que que é o Festival do Rio.
4: Bom, prazer estar aqui, Rebeca, um prazer mesmo estar aqui falando com o seu público, a Transamérica. Vou explicar um pouquinho o que é o Festival do Rio, mas dizendo assim, o Festival do Rio é um festival de cinema internacional, é um dos maiores da América Latina. A gente existe há 28 anos, essa é a 28ª edição. Como qualquer evento de cultura, ele é uma construção, e ele é uma construção feita com a cidade, com o público, e é feita a partir também do mundo, né? Então, é um festival que ocupa a cidade, são mais de 25 locais de exibição, em toda a cidade do Rio de Janeiro, Zona Norte, Zona Sul, Zona Oeste, enfim, a gente tenta fazer o festival chegar exatamente em todos os lugares.

0: da cidade, que é importante. É, tem muita coisa de formação, tem uma área de negócios, enfim, é um festival que é para atender a cidade, mas é também para atender o audiovisual brasileiro, né? O cinema brasileiro, os profissionais da área também, do Brasil inteiro e do mundo, né, que vem aqui prestigiar a gente.
1: Nossa, muito legal. Então vamos começar falando de uma partezinha de cada vez. Você falou essa parte de qualificação. Como é que funciona isso? Eu não sabia.
0: É, a gente sempre diz que o Festival do Rio ele é tão grande que cada um tem um festival diferente, né? Faz o seu festival. A gente tem uma área, por exemplo, de que só atende escolas, que é o programa Geração. Então atende coordenadores pedagógicos, educadores, atende garotada das escolas públicas, faz um videodebate, videofórum, elas produzem material. Isso tudo é uma área que a gente faz, que a gente chama de uma área de formação de olhar e de formação vocacional, que não necessariamente você precisa depois trabalhar no cinema para poder apreciar o cinema de uma forma diferente, né? Então, isso é uma área muito importante para a gente. E é uma área de formação de plateia, né? Porque é aí que a gente cria, na verdade, o hábito, ainda mais num momento em que tem tantas formas de você consumir materiais e imagens, criar esse hábito de ir ao cinema, de estar ali, de ter esse momento em que você se entrega àquela história que está te sendo contada, é alguma coisa muito, muito, muito importante para a gente. E tem uma outra área muito importante, que é a área de negócios, que é o Rio Market, que tem uma área negocial, profissional, obviamente para executivos, para gente que já está no mercado, mas fica no Armazém da Utopia, a sede do festival, durante todo o festival, ali no Boulevard Olímpico, né? Ali no centro da cidade, mas é aberto ao público, é aberto aos jovens profissionais, aos estudantes. Então tem muitas palestras, muitas masterclasses, muita coisa para entender esse mundo do cinema, não só do cinema, do audiovisual como um todo, entender as leis no Brasil, entender como é que é o público no Brasil. A gente tem várias ações que são ações exatamente de trazer a cidade para dentro do festival, mas principalmente de explicar para a cidade, explicar para o público em geral o que é um festival de cinema, o que é o cinema, o que é essa área que todo mundo fala, que vira Oscar, que tem festival de Cannes, que tem festivais não sei aonde, o que é isso? Como é que a gente explica isso para um público maior que seja, que vá além do nosso público leal, mais tradicional?
1: E uma dos slogans de vocês é justamente cinema para todo mundo, né? Como é que vocês buscam levar esse cinema para pessoas que muitas vezes não estão acostumadas, como você falou, não é o público leal, né? Aquele público que já vai, já assiste todos os filmes. E qual é o maior desafio de levar o cinema para todo mundo?
0: A primeira coisa que eu sempre digo quando alguém diz: olha, vai começar a festa para cinéfilos. Não. Vai começar uma festa para os amantes do cinema, o que é diferente. Todo mundo gosta de cinema. Depende do filme que você quer ver. Eu posso gostar de um filme, você gostar de outro. E eu sempre falo que existem tantos públicos, que não existe um público do festival, existem muitos públicos. Eu acho que o grande desafio, e isso acho que é mais do que um desafio, é o que dá muito sabor a esse trabalho que a gente faz, e, né, nos últimos 28 anos, que é de criar uma sintonia, na verdade, com quem quer ir ao cinema. É mais do que isso, é dizer para o público: olha, você é impactado pela comunicação daquele filme, de muitos filmes durante o ano. Eu vou te apresentar mais do que isso, eu vou te dar outros filmes que você vai descobrir outras histórias, que você talvez não saiba que existam, mas que você certamente vai gostar, de saber que elas existem. Isso é um grande desafio, porque é um desafio de sedução. Eu digo que é um jogo de sedução que a gente faz a cada festival. E acho que existe um desafio maior ainda nesses dias que correm, que é de dar acesso, realmente a toda a população, no nosso caso do Rio de Janeiro, dar acesso ao cinema. O Brasil ainda tem muito poucos cinemas, ainda carece muito de salas de cinema, de equipamentos culturais como um todo, mas de equipamentos de cinema. Então, o trabalho que a gente faz é um trabalho de levar também o que a gente chama de cinema circulação, de levar uma programação gratuita, totalmente gratuita, de filmes brasileiros, para cinemas que já funcionam normalmente, mas que muitas vezes não têm essa ideia do que é um festival. O que é você ter, ao invés de ter um filme passando a semana toda, você ter quatro filmes diferentes por dia. Então, a gente tem uma programação especial nos cinemas da Penha, a gente tem uma programação especial no cinema Nova Brasília, que fica no Alemão, a gente tem uma programação totalmente gratuita no CCJF, no Centro Cultural da Justiça Federal, ali no centro, ali na Cinelândia, bem na frente do Odeon. A gente leva cinema também gratuito para esse ano para a Areninha, Renato Russo, na Ilha do Governador. Vai para o Parque de Realengo com várias sessões gratuitas ao ar livre. Enfim, é uma grande festa que é para que todo mundo saiba o que é um festival. E esse ano a gente está abrindo uma outra sala, que é uma sala na FGV, na Fundação Getúlio Vargas, uma sala linda, Praia de Botafogo, ali naquela área que a gente funciona muito bem, que a gente vai estar no Cinesystem Belas Artes, no Estação Claro, mas a gente vai ter uma sala na FGV, Fundação Getúlio Vargas, com filmes brasileiros inéditos, apresentados pelas suas equipes, seus artistas. Então, momento único para o público poder ter contato com esses filmes brasileiros inéditos, grandes artistas, todas as equipes lá apresentando e, gente, numa sala maravilhosa. Mas eu acho que isso é um convite um pouco para uma cidade que é uma cidade muito curiosa, né? O Rio de Janeiro tem um público curioso, o Brasil tem um público muito curioso. E acho que a gente joga com isso, com essa. O nosso desafio é, na verdade, captar a curiosidade desse público.
1: Nossa, muito legal essa, principalmente essa parte das salas gratuitas, porque eu acho que as pessoas quando vêm falam, ah, não, mas isso é filmes muito cultos que eu não vou entender, das pessoas que conhecem muito, vai ser caro. Eu acho que as pessoas tendem a afastar quando é uma coisa cultural, né? E é muito legal ver esse esforço de vocês para aproximar quem tenta botar para longe, digamos assim.
0: E é também como eu estava dizendo, tentar passar essa mensagem para toda a população do Rio de Janeiro, do que é um festival, do que é, ao invés de você se preparar para ir num sábado ver um filme, você poder ver vários filmes durante aquela semana. E você de verdade não sentir nenhuma barreira para chegar nesses filmes, né? Entender que, de novo, não é filme que a gente chama de filme cabeça, não. A gente faz uma programação que é muito aberta. Tem filme de terror, tem filme para jovem, tem filme para criança, tem filmes, obviamente, cabeça, tem documentário, tem muitos tipos de filmes. A gente procura ser muito, muito aberto nessa programação. Para mim, isso é uma coisa, é um ponto-chave, que é como a gente busca esse público e como a gente entrega para eles filmes que sejam diferentes do dia a dia e que podem ser também filmes que vão entrar em cartaz depois, mas que você tem a chance de ver numa troca com os seus amigos, porque um festival também é isso. É você ver um filme, mas é você encontrar as pessoas, é você se sentir à vontade dentro daquele ambiente, é você perguntar para o outro: que filme você viu? Aí eu vi isso, pô, achei legal, pô, perdi esse, cara, não vai mais passar. Mas, ó, esse vai passar ainda na terça-feira. Então, tenho muitas histórias, né, de gente que tira férias, que mata aula para poder ir ao cinema de tarde, durante o Festival do Rio. Acho que é um trabalho de muita paixão, é uma entrega, né? Na verdade, são 300 filmes, né, que a gente está, mais de 300, quase 400 filmes, entre filmes brasileiros e estrangeiros, numa programação muito aberta para todos os gostos e para ninguém ficar intimidado, para ninguém achar que não pode ir. Os preços são especiais, são diferentes dos preços regulares e tem essa programação gratuita para quem quiser. Ah, vou lá, vou ver se é bom, se não é bom, não vou pagar nada, só vou sentar e ter 2 horas de prazer ali vendo um filme.
1: Muito legal. E assim, são 28 edições, né? Essa é a 28ª. Me diz o que que você acha que mudou, assim, como foi o crescimento do Festival do Rio ao longo dessas 28 edições e qual a expectativa para esse ano?
0: Eu acho que o Festival do Rio ele foi mudando na mesma medida em que a cidade mudou, em que, obviamente, o gosto do público mudou. Eu gosto de lembrar que, por exemplo, a gente, quando começou a fazer a Premiere Brasil, que é a nossa área, né, de cinema brasileiro, e que é uma sessão muito desejada pelos pelos produtores, pelos profissionais. É, a gente tinha 8 filmes. Hoje a gente tem na Premiere Brasil 104 filmes, entre curtas, entre longas docs, longas ficção. Então, o festival ele foi crescendo na medida em que a cidade também foi crescendo, em que a cidade se tornou. O Rio de Janeiro sempre foi, na verdade, um grande centro de criatividade, de arte, de cultura. Mas na medida em que o mundo muda também, eu acho que essa curiosidade sobre o que é o cinema, sobre cinemas muito diferentes, talvez há quase 30 anos atrás, o que a gente tivesse, aquilo que era cult naquela época, deixou de ser agora e vice-versa. A gente criou um festival que tem, que eu acho que dá muito orgulho para a cidade, nos dá muito orgulho, certamente, mas que virou um festival no calendário oficial, obviamente um evento esperado por muita gente, mas que também faz esse trabalho que é de construindo um público e construindo essa ideia de que estar num festival é possível. Eu acho que isso talvez tenha sido a grande construção desses anos todos. E você imagina que com 28 anos de festival, tem gente que agora já está com 30 e poucos, 40, que veio pela primeira vez ao cinema durante o Festival do Rio. Quando eu penso, digo, nossa, a gente nunca imaginou que isso ia acontecer. Mas isso é uma construção e tudo que a gente constrói só é bom para aquilo que é o futuro, né? Então, a cidade, além de tudo, se tornou também, ou voltou a se tornar cada vez mais, está se tornando cada vez mais, esse lugar que a gente chama de uma cidade do turismo, da cidade da paixão de muita gente no mundo, né? A gente tem a sorte de estar numa cidade que, quando as pessoas dizem, poxa, Rio de Janeiro, eu quero ir, eu quero saber o que está acontecendo lá. Então, isso também nos permitiu trazer, ao longo desses anos, produtores do mundo todo, fomentar de muitas formas coproduções, filmes brasileiros que são feitos com o Brasil e com outros países da América Latina. Acho que a gente, nós fomos, é um passinho de formiguinha que, quando a gente vê, vira uma coisa muito grande, mas é isso. A cidade é uma cidade que hoje é uma cidade desejada, sempre foi, mas hoje ela é mais desejada ainda, e a gente quer continuar fazendo isso, continuar fomentando as imagens do Rio de Janeiro, não só aquelas que, claro, dos nossos desafios como cidade, como país, mas também esse lado, que é esse lado sedutor, esse lado que realmente é tão capaz de puxar quem está em qualquer lugar do Brasil e em qualquer lugar do mundo, na verdade, né?
1: É verdade. Esse ano, inclusive, a gente vê a Semana da Arte do Rio, né? Acontecendo no mesmo período aqui do Festival do Rio. Então, é uma cidade cada vez mais aberta para essa parte cultural, né? Para além da praia, para além de tudo que a gente já tem de incrível culturalmente, mas para uma programação que vai durando o ano todo, né? E o Festival do Rio é uma grande parte disso, desse movimento de trazer as pessoas para uma cultura ao longo do ano.
0: É porque, na verdade, você pode ter a cidade mais linda do mundo, como outras cidades são maravilhosas. A gente pode citar, a gente já fala de Paris, de Nova York, de Roma, cidades que são realmente lindas e que, só pela sua beleza, são capazes de criar um ponto de atração muito grande. Mas elas têm uma outra coisa muito importante, que é o que elas oferecem para além da sua própria, para além daquela geografia linda. E no caso do Rio de Janeiro, a gente, além de ter, obviamente, uma cidade esplêndida, né, muito linda nas suas imagens, a gente entende que existe um público que cada vez mais, inclusive turistas, que cada vez mais vem para o Rio de Janeiro também, querendo ir à praia, obviamente querendo conhecer esses lugares do Rio de Janeiro mais emblemáticos, mas também querem cultura, querem ir ao museu, querem ir ao cinema, querem ir ao teatro, querem ir a um concerto, e acho que ter exatamente isso que você falou. A Semana da Arte, vários eventos, a gente tem que ser capaz de, inclusive, cada vez mais contar com o poder público, com o entendimento dos governos que passam, né, tanto para a área de cidade, de estado e de país, né, no nível federal, o quanto que, na verdade, a cultura ela traz de patrimônio, não só de patrimônio econômico, mas aquele que a gente chama de um patrimônio, né, que a gente não que é incomensurável, na verdade, que é autoestima, que é orgulho por estar onde você está, que é conexão com o mundo, né? Num momento em que a gente está precisando se conectar cada vez mais e talvez entender ainda melhor o que está acontecendo em outros lugares do mundo, porque a gente, como humanidade, está tendo que aprender e reaprender muita coisa. E ainda tem muito caminho aí pela frente. Mas é isso, eu acho que a cidade ela é feita para isso, o Rio de Janeiro é ótimo para a gente fazer isso, e eu acho que é um público que tem, que tem vontade, que tem fome de cultura. É, a gente espera estar contribuindo com isso, né?
1: É verdade. E, Ilda, se você pudesse assim fechar os olhos e ver o Festival do Rio daqui a 5, daqui a 10 anos, qual o seu sonho para o Festival do Rio? Onde é que você acha que ele pode chegar nas pessoas? Como é que seria?
0: É difícil te responder isso, porque eu tenho muitos sonhos em relação a isso. Inclusive, me pergunto se eu vou aguentar mais 10, 20 anos fazendo isso. Mas eu acho que o meu sonho seria, de verdade, estabelecer o Brasil como um ponto de negócio para o audiovisual. E aí eu acho que o Rio de Janeiro é uma grande porta de entrada. Então, eu vejo o festival como um lugar que concretamente é capaz de atrair negócio, tanto de produções que vêm para filmar aqui como de coproduções. Então, eu gosto de pensar que nós temos essa capacidade e temos uma capacidade econômica enorme de produzir empregos, serviços, de fazer a cidade crescer desse ponto de vista. E tem um grande sonho de que a gente possa aumentar o número de salas de cinema, né, e de equipamentos grandes de cinema na cidade, que nos permitam ter salas sempre cheias, que nos permitam chegar em outras partes da cidade, inclusive com uma programação mais arrojada, corajosa também, que a gente possa levar para toda a cidade essa ideia de que o Festival do Rio é para todo mundo, o festival e que a cultura é para todo mundo, a cultura é um direito de todos, né? E é, na verdade, um desejo de todos. Então, eu te diria que é não fazer o festival crescer em número de filmes, mas crescer em capacidade de atrair um público e de fazer com que esse público se torne um público regular durante o ano. Então, se você vai ao cinema 5 vezes por ano, talvez o Festival do Rio seja capaz de te convencer a ir ao cinema 20 vezes durante o ano para outros filmes.
1: Ilda, muito obrigada pelo seu tempo aqui com a gente. Eu queria te pedir para convidar o nosso público para o Festival do Rio, que começa agora dia 1º de outubro, né?
0: Bom, é um prazer. Eu quero, como diretora do Festival do Rio, eu quero convidar o público para estar com a gente do dia 1º ao dia 11 de outubro, em toda a cidade do Rio de Janeiro. Olhem, por favor, no website, no nosso site, enfim, procurem. A gente tem, como eu disse, tem muitas salas com programação gratuita, tem muitos filmes. Estou convidando todo mundo a vir compartilhar com a gente, partilhar e nos dizer o que que a gente fez de bom ou não com esse festival, mas principalmente estar junto com a gente nesses 11, 12 dias, ver filme brasileiro, ver filme estrangeiro, ver os seus artistas, tirar foto e principalmente mergulhar em muitos mundos diferentes.
1: Muito obrigada, Ilda, por estar aqui com a gente, por disponibilizar esse tempinho. Foi um prazer conhecer você e um pouquinho mais do Festival do Rio.
0: Prazer é meu, muito obrigada pelo tempo, seu tempo também, pelo tempo dos ouvintes. Fico muito feliz de estar aqui e poder estar falando com você e falando do festival e falando de cultura no Rio e no Brasil.
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1: E esse foi o Cidade é Sua dessa semana. 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Você conhece, e sua sugestão? Você conhece algum projeto aqui no Rio de Janeiro que muda a vida das pessoas? Manda pra gente. Até a próxima.
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5: Olá, olá! Sejam muito bem-vindos ao Corre TMC. Eu sou Mirelle Moschella. Quem cedo madruga já correu 2 quilômetros. E a minha pergunta de sempre para você é essa. Você já tirou o popô do sofá hoje e foi fazer atividade física? Será que nesse final de semana você fez algum longão? Ou deixou para fazer uma distância mais curta? Ou resolveu colocar sim o seu boné, o seu óculos lá baixa pace, o seu tênis e foi testar a corrida, foi identificar ali que esse esporte vai fazer a sua cabeça? Então me conta, aproveita para me seguir também nas redes sociais, no @mimoschella. Seja muito bem-vindo, que bom que vocês estão por aqui. Hoje eu tenho 2 grandes convidados. Uma que está presente na minha frente, maravilhosa. Já eu quero fazer uma abertura assim de gala, porque ela merece. Ela sendo a mais veloz dos 42 quilômetros na maratona, claro, né? Adriana da Silva tá aqui comigo. Bem-vinda, Adri, tudo bem?
6: Oi, tudo bem? Muito obrigada pelo convite, fico muito feliz.
5: Show! Adriana Silva já está aqui comigo e online, agora sim eu vou falar com ele. Ele, gente, já fez milhões de corredores acreditarem que ficaram bonitos sofrendo ali no quilômetro 38, sabe? Você precisa fazer aquele sorrisão porque você tá chegando no final ali, no pórtico, para pegar a sua banana e a sua medalha? Sim, então seja muito bem-vindo. Ele que é CEO da Futop, André Chaco. Bem-vindo, André. Tudo bem?
7: Tudo ótimo. Super obrigado pelo convite. Eu não corri hoje de manhã, mas eu pedalei. Vale? Vale meio ponto?
5: Vai, né? Mas vale muitos pontos, independentemente, né? Se for corrida, se for natação, se for bike, tá tudo ótimo. O importante é que você tirou o seu popô do sofá e fez uma atividade física, então nota 10 pra você. Ô André, agora veja bem, eu já quero saber aqui, como é que a Futop, ela nasceu? Porque você é fotógrafo ou você é um empreendedor também? Você ama fotografia? Percebeu ali em qual momento que o corredor, ele queria um registro, ele queria uma lembrancinha, porque hoje, se você é corredor, com certeza você já comprou uma foto lá na Futop.
7: E continue comprando, por favor. A gente precisa disso, faz parte, né? A gente precisa disso. Eu sou dentista, por formação, mas nunca exerci. Eu, durante a faculdade, junto com o Renato, meu sócio, a gente fez um site de esporte de aventura, que se converteu num site também de corrida de rua, maratona, triatlo, enfim, toda a parte endurance. Por um projeto lá atrás da Nike, em 2004, a gente criou o sistema para os corredores se identificarem e conseguirem baixar a foto gratuitamente. Esse era um acordo que a gente fez com a Nike lá atrás. E dali transformar numa loja de fotos foi quase que uma consequência. Então, assim, se eu for te contar toda a história, é algo super longo. Eu lá atrás não acreditava no modelo de venda de fotos. Fiz um monte de contas e eu falava que esse modelo não parava de pé de jeito nenhum, e a gente tinha um concorrente que vendia fotos, e eu falava, pô, mas esse cara não é possível, ele tá trocando dinheiro, não funciona. E depois a gente percebeu que efetivamente funcionava. Não dá nem para comparar 2004, 2003, 2005 com o que existe hoje, mas a gente começou, não foi por acaso. Eu sempre fui apaixonado pela fotografia, eu já vendia fotos no Rally dos Sertões, já fotografava, acabei ainda por obra do destino, acabei ainda virando sócio de uma agência de fotografia em 2008, que é uma agência que existe até hoje. Então, eu acho que a fotografia sempre foi sendo inserida na minha vida em vários momentos, e hoje a gente vive da fotografia.
5: Olha só, jamais eu imaginaria que você fosse dentista por formação. Por isso que é legal, né? As histórias por trás das grandes empresas.
7: Sim, a gente ainda não é grande, a gente ainda vai ser muito maior do que a gente é hoje, mas a gente tem uma ambição realmente grande. A gente, eu brinco que a gente está sempre contente e nunca satisfeito. Acho que assim, a gente é muito contente com aonde a gente está hoje, o crescimento que a gente tem. Acho que ter saído também, não é o foco aqui, mas ter saído somente do mercado de running, ter saído do mercado esportivo, para a gente foi algo super assim, satisfatório, relevante, interessante, importante. E só que eu acho que a gente nunca está satisfeito, a gente ainda tem bastante lugares onde a gente quer estar.
5: Perfeito, André, agora você foi muito humilde, né? Vou crescer um pouco, queremos crescer mais, é claro que é isso que a gente, como vocês, né, como empreendedores, como dono, né, dos próprios negócios pensam, mas hoje a Fotop, ela é muito grande. Ela está presente em praticamente, assim, né, Dri? É. Você que acompanha, você que corre, né, as corridas de rua aqui no Brasil e também fora aqui de São Paulo, né? É. A gente vê como a Fotop está ali presente o tempo inteiro. Uhum. Agora, você percebe isso também, Dri?
6: Exatamente. Não, e é engraçado que esses dias eu estava lembrando do meu recorde que eu fiz lá em Tóquio, né? E eu não tenho foto do registro do momento mais importante da minha vida.
7: Calma, que a gente ainda vai chegar lá.
6: E agora, eu termino a corrida, passa uma hora depois da corrida, eu já falo pra esposa do meu treinador, vamos lá ficar um pouquinho mais pobre, porque a gente não vai conseguir não comprar uma foto da corrida. E o que ele falou aí é verdade. A Fotop está presente em todos os momentos. Eu estava fazendo o Caminho da Fé o ano passado, né? A peregrinação até Aparecida. Quando eu vi um laranjinha lá no final, eu falei, gente, vocês estão aqui, não acredito. Fotop no Sambódromo, né? Eu desfilo também pela Águia de Ouro. E o Fotop lá, meu, terminou o desfile, eu já estou indo lá pegar minhas fotos. Então é muito legal quanto a Fotop está crescendo em todos os segmentos, né?
5: Agora, André, em qual momento a Fotop, ela deixa de ser, então, uma empresa só de fotografia, mas também passa a ser uma empresa hoje de tecnologia? Como é que foi essa virada?
7: A gente... É que a minha história ela é um pouco bagunçada. Não sei nem se todo mundo sabe, mas a gente tinha o WebRun e o WebVenture, que eram dois sites de conteúdo que vendiam inscrições e vendiam fotos atuando. O WebRun no mercado de corrida de rua e o WebVenture trabalhando no mercado de esporte de aventura. Em 2014, a gente resolveu separar as operações, então a gente criou uma operação só de venda de inscrição, que era o Ticket Agora, que virou o Ticket Sports, que hoje acho que é a principal tiqueteira, acho não, é a principal tiqueteira para inscrição de eventos Endurance. Então, eu fui founder lá e fiquei até a venda da empresa em 2024, e a gente fez a Fotop com o intuito de vender fotos. Em 2016, a gente percebeu que, como empresa de venda de fotos, a gente não tinha mais como continuar crescendo no ritmo que a gente crescia, porque a gente dobrava de tamanho a cada ano. Foi quando a gente resolveu se transformar numa plataforma e possibilitar com que os fotógrafos...
6: Eu não tenho foto do registro do momento mais importante da minha vida.
7: Calma, que a gente ainda vai chegar lá.
6: E agora, eu termino a corrida, passa uma hora depois da corrida, eu já falo pra esposa do meu treinador, vamos lá ficar um pouquinho mais pobre, porque a gente não vai conseguir não comprar uma foto da corrida. E o que ele falou aí é verdade. A Fotop está presente em todos os momentos. Eu estava fazendo o Caminho da Fé o ano passado, né? A peregrinação até Aparecida. Quando eu vi um laranjinha lá no final, eu falei, gente, vocês estão aqui, não acredito. Fotop no Sambódromo, né? Eu desfilo também pela Águia de Ouro. E o Fotop lá, meu, terminou o desfile, eu já estou indo lá pegar minhas fotos. Então é muito legal quanto a Fotop está crescendo em todos os segmentos, né?
5: Agora, André, em qual momento a Fotop, ela deixa de ser, então, uma empresa só de fotografia, mas também passa a ser uma empresa hoje de tecnologia? Como é que foi essa virada?
7: A gente... É que a minha história ela é um pouco bagunçada. Não sei nem se todo mundo sabe, mas a gente tinha o WebRun e o WebVenture, que eram dois sites de conteúdo que vendiam inscrições e vendiam fotos atuando. O WebRun no mercado de corrida de rua e o WebVenture trabalhando no mercado de esporte de aventura. Em 2014, a gente resolveu separar as operações, então a gente criou uma operação só de venda de inscrição, que era o Ticket Agora, que virou o Ticket Sports, que hoje acho que é a principal tiqueteira, acho não, é a principal tiqueteira para inscrição de eventos Endurance. Então, eu fui founder lá e fiquei até a venda da empresa em 2024, e a gente fez a Fotop com o intuito de vender fotos. Em 2016, a gente percebeu que, como empresa de venda de fotos, a gente não tinha mais como continuar crescendo no ritmo que a gente crescia, porque a gente dobrava de tamanho a cada ano. Foi quando a gente resolveu se transformar numa plataforma e possibilitar com que os fotógrafos fossem o nosso motor de crescimento. Quando a gente conseguiu criar um site white label para os fotógrafos poderem oferecer a Fotop em vários eventos. Então, muitos eventos que todo mundo acha que a Fotop que fez ou que a Fotop que tem um acordo, na verdade não somos nós, são os fotógrafos que fazem um acordo com a organização e trazem a nossa marca e trazem a nossa tecnologia para essa venda de fotos, o que é um modelo para o organizador muito ganhador, porque ele tem a melhor tecnologia, ele tem o melhor sistema, que é o que a gente desenvolve, pelo menos a gente batalha para isso, a gente trabalha todos os dias duramente para tentar entregar o melhor sistema possível, com a personalização ou com o tratamento personalizado que um fotógrafo local pode dar. Então, hoje, a maioria das provas que a gente tem são fotógrafos locais que têm acordo com o organizador, que conseguem dar um atendimento super exclusivo, que consegue ajudar no gerenciamento da prova, só que eles entram com a nossa tecnologia que traz a credibilidade, né? De rodar São Silvestre, rodar a Maratona do Rio, rodar a SP City, rodar uma série de eventos gigantescos que a gente faz na corrida, além do ciclismo, além do entretenimento, além dos outros mercados.
5: Excelente, é isso aí. Vocês estão presentes em todas as corridas, né, tradicionais aqui de São Paulo, como você disse, também atuando agora fora do Brasil. E André, é legal falar dessa tecnologia, porque agora, antes você tinha que, para você conseguir a sua foto ali no site, encontrá-la, né, fazer a busca, você subia uma foto sua, você carregava uma foto sua, o site identificava ali.
7: Resolveu separar as operações, então a gente criou uma operação só de venda de inscrição, que era o Ticket Agora, que virou o Ticket Sports, que hoje acho que é a principal tiqueteira, acho não, é a principal tiqueteira para inscrição de eventos Endurance. Então, eu fui founder lá e fiquei até a venda da empresa em 2024, e a gente fez a Fotop com o intuito de vender fotos. Em 2016, a gente percebeu que, como empresa de venda de fotos, a gente não tinha mais como continuar crescendo no ritmo que a gente crescia, porque a gente dobrava de tamanho a cada ano. Foi quando a gente resolveu se transformar numa plataforma e possibilitar com que os fotógrafos fossem o nosso motor de crescimento. Quando a gente conseguiu criar um site white label para os fotógrafos poderem oferecer a Fotop em vários eventos. Então, muitos eventos que todo mundo acha que a Fotop que fez ou que a Fotop que tem um acordo, na verdade não somos nós, são os fotógrafos que fazem um acordo com a organização e trazem a nossa marca e trazem a nossa tecnologia para essa venda de fotos, o que é um modelo para o organizador muito ganhador, porque ele tem a melhor tecnologia, ele tem o melhor sistema, que é o que a gente desenvolve, pelo menos a gente batalha para isso, a gente trabalha todos os dias duramente para tentar entregar o melhor sistema possível, com a personalização ou com o tratamento personalizado que um fotógrafo local pode dar. Então, hoje, a maioria das provas que a gente tem são fotógrafos locais que têm acordo com o organizador, que conseguem dar um atendimento super exclusivo, que consegue ajudar no gerenciamento da prova, só que eles entram com a nossa tecnologia que traz a credibilidade, né? De rodar São Silvestre, rodar a Maratona do Rio, rodar a SP City, rodar uma série de eventos gigantescos que a gente faz na corrida, além do ciclismo, além do entretenimento, além dos outros mercados.
5: Excelente, é isso aí. Vocês estão presentes em todas as corridas, né, tradicionais aqui de São Paulo, como você disse, também atuando agora fora do Brasil. E André, é legal falar dessa tecnologia, porque agora, antes você tinha que, para você conseguir a sua foto ali no site, encontrá-la, né, fazer a busca, você subia uma foto sua. Você carregava uma foto sua, o site identificava ali, mas agora você tem um reconhecimento facial. E como é preciso aquilo e como é interessante. Então, é mais um passo da Fotop junto com essa tecnologia, o reconhecimento.
7: A gente entrou com o reconhecimento facial, a tecnologia de reconhecimento facial, há muito tempo atrás. A gente entrou, acho que em 2016 a gente já tinha o reconhecimento facial. Então, é um negócio que virou hoje virou quase commodity, hoje todo mundo tem, mas a gente entrou com esse recurso em 2016. Eu acho curioso que você fala o quão eficiente ele é. Ele ficou tão eficiente que acabou virando um problema, porque vocês devem ter tido essa experiência ruim de subir uma foto de vocês, fazer a busca pelo reconhecimento facial, e vocês falam, pô, mas eu não tô na foto. Aí você vai ver lá no detalhe.
5: É.
7: Você tava lá de papagaio, de pirata, no quinto
5: numa outra
7: plano,
5: foto.
7: Você tava assim, acontece. Lá atrás, lá em último plano. Que você... Então, agora o que a gente fez, a gente lançou recentemente uma tecnologia aplicada em cima do reconhecimento facial, que a gente está chamando de Face Filter, onde a gente faz a busca, o retorno da busca, teoricamente viriam todas essas fotos, mas a gente exclui as fotos que você não aparece em primeiro plano. Então, todas aquelas fotos que você estava lá atrás, agora elas são removidas da busca. Então, a experiência ficou muito melhor. Quando você faz a busca, a gente tenta, de uma certa maneira, só te entregar as fotos que sejam relevantes. Então, por exemplo, na Maratona do Rio, a gente cortou um terço das fotos, a gente cortou 34% das fotos, não foram entregues nos pacotes de fotos, não foram entregues na busca, porque eram fotos irrelevantes. E aí a experiência do atleta ficou muito melhor, porque ao invés dele ver 300 fotos, ele viu 200, que continua sendo um número obsceno, continua sendo um número enorme, mas as 200 fotos que ele era realmente primeiro plano, que ele era o assunto principal da foto. A gente tirou de poluição 100 fotos que eram irrelevantes.
5: Perfeito, excelente, é isso aí, né? Então olha só, desde 2016 vocês já trabalhavam aí com reconhecimento facial e agora aprimorando cada vez mais essa ferramenta. Pra gente encerrar, André, o que, que a gente pode esperar da Fotop? Novidades, eu sei que você tá sempre de olho no mercado, trazendo inovações, né, pra Fotop, quando a gente menos esperar, pá, vocês estarão lá. O que, que a gente pode esperar um pouco mais de vocês daqui pra frente nas próximas corridas, nos próximos anos, né, a curto ou longo prazo?
7: Tá. Eu espero que vocês nos encontrem mais lugares. A gente quer estar em cada vez mais eventos, a gente quer trazer essa experiência cada vez em mais lugares. A gente está com um crescimento super interessante fora do Brasil. Então, falando especificamente no mercado de corrida, a gente tem visto algumas corridas bastante interessantes, bastante grandes fora do Brasil. Aqui no Brasil ainda temos alguns alvos que a gente gostaria muito de ter, provas icônicas que ainda não estão com a gente. Em termos de tecnologia, a gente lançou recentemente um app, a gente relançou o nosso app com algumas tecnologias legais para você já ir recebendo a foto, tem sistema de push, hoje em dia você pode fazer a compra das fotos pelo site, algo que não era possível, acho que até 3 semanas atrás, então hoje pelo nosso app você já consegue fazer isso. A parte de vídeos, a gente também conseguiu melhorar algumas coisas, hoje em dia é possível você ter os vídeos com som, coisa que antes a gente não tinha aberto essa possibilidade. Então, a gente está num momento muito focado no atleta, assim, na experiência do atleta. A gente tem alguns recursos, esse eu não posso te falar agora, mas muito em breve a gente vai ter alguns recursos para os atletas manipularem melhor as fotos, experiência melhor de visualização de foto, uma experiência melhor de compartilhamento. Então, a gente ficou com o nosso foco muito grande na tecnologia, em atender os fotógrafos, em ter uma infraestrutura para possibilitar o crescimento, para possibilitar as dezenas de milhões de fotos que a gente processa, às vezes, em um único dia. E agora a gente está um pouco mais apontando para a experiência do atleta. Então, tem um site novo vindo, com visualização de foto melhor. Então, agora o nosso foco é muito atleta, porque a gente está aqui num programa para atletas, mas é o consumidor final como um todo. Então, a gente quer melhorar muito essa experiência entre ele ser fotografado e ele poder compartilhar as fotos nas redes sociais. Então, acho que aqui é um foco que tem de curto e médio prazo para entregar uma experiência ainda melhor.
5: Estou ansiosa para essas novidades.
7: Eu estou mais do que você.
5: André, muito obrigada de verdade por ter participado aqui do nosso Corre TMC. Esse foi o André, CEO da Fotop. Um beijo, até a próxima.
7: Obrigado, tchau.
5: Valeu, obrigado, um beijo. É isso, gente. Nossa, legal demais, né? Conversar com empresas que fazem parte, na verdade, do nosso dia a dia, do nosso treino, do nosso corre. Porque, sim, a Fotop tá sempre lá presente com a gente, né? Então, legal demais. Quem nunca comprou uma foto da Fotop é porque ainda não começou a correr, tá? Bom, vamos lá agora fazer a minha abertura perfeita, porque ela merece demais, tá? Olha só, atleta que tá aqui com a gente, ela merece muito, mas muito respeito, tem uma história de superação linda, tem uma história que realmente vai te emocionar. Ela detém ainda o recorde brasileiro da maratona. É a mais veloz que temos, tá? Então, muito respeito, é um ícone, referência na maratona brasileira. Seja muito bem-vinda, Adriana da Silva!
6: Oi, agora oficialmente, muito obrigada pelo convite, fico muito feliz de poder estar aqui com você hoje e poder falar sobre corrida, que faz parte da minha vida, né, da minha história desde muito cedo.
5: Adriana, muito legal que você está aqui com a gente. Eu realmente fiquei muito feliz nessa semana, quando eu soube que, que a produção, que nós traríamos a Adriana para cá. Eu comecei a ver muitas matérias suas, enfim, para já conhecia, claro, a sua história, mas entender um pouco mais a fundo. E confesso que me emocionei em algumas partes ali, em alguns momentos da sua trajetória. Uma vida que não foi nada fácil, né, Adriana? Mas com muita perseverança, com muito foco e, cara, como você é braba, como você é guerreira. Eu acho que talvez você tenha... Ah, já cansei de escutar isso. Mas hoje, você se emociona ou de algum modo você se sente tocada ainda por deter ainda esse recorde na maratona? Tipo assim, moral lá em cima, eu sou braba mesmo?
6: Eu acho que, assim... Sempre vem uma reflexão e pensando e olhando para trás de tudo que o esporte foi na minha vida e está sendo na minha vida e o quanto que o esporte foi transformador na minha vida. Eu sempre falo que o atletismo ele entrou na minha vida com um propósito, né? Então quem já conhece um pouco da minha história vai entender lá no início como que tudo começou. E hoje eu olho para trás, essa semana mesmo eu estava relembrando algumas coisas, e eu fico pensando que de fato era uma coisa que era para acontecer, para mudar minha vida e a vida da minha família, né? E então quando eu olho assim a minha história, né, e falando um pouco dos resultados, né, recorde e medalhas pan-americanas e tudo mais, eu fico muito feliz. Porque eu lembro o quanto foi difícil, né? O quanto foi sacrificante, assim, o quanto eu tive que abrir mão de muita coisa para poder ir em busca desse momento, desse sonho, e o quanto valeu a pena, né? Então, quando eu sempre sou lembrada, homenageada, e sempre a gente fala sobre os meus resultados, é um motivo de muito orgulho, porque eu lembro que aquele treino lá que eu achei que eu não fosse conseguir terminar e eu insisti, eu fui determinada, eu fui resiliente e foi isso que fez a diferença para que eu pudesse ter o resultado que eu tinha hoje. Então, assim, é um motivo de muito orgulho, né?
5: É isso, gente. Estão lembrando aqui que a Adriana, ela tem, tirando, claro, esse recorde que é incrível, recordista brasileira da maratona, não falei o tempo dela, tá? Então escutem só, Brasil. 2 horas e 29 minutos e 17 segundos. É isso, Adriana?
6: Exatamente. Foi feito na maratona de Tóquio de 2012, que foi quando eu precisava conseguir a vaga para os Jogos Olímpicos de Londres. Eu precisava fazer 2 horas 30.06. E eu fiz 2h29, que na época deu a vaga olímpica, o recorde brasileiro e o recorde sul-americano. O recorde sul-americano já foi quebrado, mas o brasileiro, agora no ano que vem, vai fazer 15 anos do recorde, né? Então...
5: Não, eu ainda tô chocada, tá, gente, com essa história. Sem contar que a Adriana, ela já foi bicampeã dos Jogos Pan-Americanos em Guadalajara, em 2011, e Toronto também, em 2015, e participando de 2 Olimpíadas, uma em Londres de 2012, que nós acabamos de falar, né? E também no Rio, que aconteceu na Cidade Maravilhosa, 2016, eu estava lá cobrindo também, bem de pertinho, foi muito maravilhoso. Inclusive, estamos vendo agora as imagens, essas imagens são de Guadalajara 2011.
6: Isso, é da maratona.
5: Pra quem tá acompanhando a gente no YouTube.
6: Isso mesmo, é a chegada da maratona, né, dos Jogos Pan-Americanos. que foi quando eu bati o recorde pan-americano também ali, que era 2h37 e eu fiz 2h36.
5: Nossa, maravilhoso, gente. Quem tá acompanhando no YouTube, aproveite, siga a gente lá. E agora a gente tá acompanhando também esse vídeo.
6: E o recorde sul-americano. O recorde sul-americano já foi quebrado, mas o brasileiro é agora em, né, no ano que vem vai fazer 15 anos do recorde, né? Então...
5: Não, eu ainda tô chocada, tá, gente, com essa história. Sem contar que a Adriana, ela já foi bicampeã dos Jogos Pan-Americanos em Guadalajara, em 2011, e Toronto também, em 2015, e participando de duas Olimpíadas, uma em Londres de 2012, que nós acabamos de falar, né? E também no Rio, que aconteceu na cidade maravilhosa, 2016, eu estava lá cobrindo também, bem de pertinho, foi muito maravilhoso. Inclusive, estamos vendo agora as imagens, essas imagens são de Guadalajara 2011.
6: Isso, é da maratona.
5: Pra quem tá acompanhando a gente no YouTube.
6: Isso mesmo, é a chegada da maratona, né, dos Jogos Pan-Americanos, que foi quando eu bati o recorde pan-americano também ali, que era 2h37 e eu fiz 2h36.
5: Nossa, maravilhoso, gente. Quem tá acompanhando no YouTube, aproveite, siga a gente lá. E agora a gente tá acompanhando também esse vídeo da Adriana chegando, muito emocionada, sempre com a bandeira ali do Brasil, né, Adriana? Gente, vocês têm noção? 42 quilômetros em 2 horas. Esse aí foi 2h37?
6: Isso, 2h37 e 36.
5: Isso. Não, incrível. E daqui a pouquinho o Cláudio Castilho vai aparecer nesse vídeo também, que ele esteve aqui conosco, que é o seu treinador e virou um amigo também muito pessoal. Hoje, Cláudio Castilho é o diretor executivo da Confederação Brasileira de Atletismo. Ele tá aí, ó, abraçando você num momento muito, muito emocionante. E nessas palavras aí, o Cláudio Castilho disse: eu sabia que você ia conseguir. Incrível, né?
6: É, não, o Cláudio é praticamente um pai para mim, né? Eu sou praticamente da família, mas ele entrou na minha vida num momento muito difícil, né? Lá em 2006, eu tinha acabado de fazer cirurgia no pé, eu já estava 2 anos sem correr e sem competir, estava num quadro de depressão, né? E bem complicado esse momento. E eu já tinha abandonado a carreira, até então eu não tinha... O resultado que eu tinha expressivo até naquele momento era a terceira colocação na São Silvestre. E quando ele soube que eu tinha abandonado a carreira por conta de lesão e depressão, ele me chamou para conversar. E aí ele falou para mim: olha, eu não sou seu treinador, mas eu quero te ajudar, né? E a partir daquele momento, ele era treinador do Esporte Clube Pinheiros. E aí ele conversou com a diretoria do Pinheiros para que eu pudesse... ficar ali, mesmo não sendo atleta do Pinheiros, usando toda a estrutura. Então, para quem conhece o Clube Pinheiros, para quem não conhece, é uma estrutura fantástica, é um dos maiores clubes
5: bem
6: da América Latina.
5: Bem completinha, né, Adriana?
6: É. E eu usei toda aquela estrutura para me reabilitar, departamento médico, alojamento, tudo. E eu consegui voltar a correr e depois que daí começamos essa trajetória de estrear na maratona, de poder conseguir os resultados que nós conseguimos. Então é uma trajetória muito bonita, assim. É assim, eu tenho o Cláudio como papel de pai, sempre que me aconselhava, né, me fazia acreditar. Por isso que quando ele fala ali, eu sabia que você podia, porque às vezes quando eu não acreditava muito em mim, ele me fazia acreditar, né, que eu era capaz de fazer o treino que eu precisava fazer, de encarar a competição que eu precisava ser, né, encarada ali. E quando vinha o resultado, era um motivo de muita comemoração.
5: Adriana, a vida de uma atleta olímpica, ela é fácil hoje aqui no Brasil?
6: É, a vida de um atleta, né, como um todo, assim, é sempre muito sacrificante, né? É, o atleta, ele não é um atleta olímpico formando em 4 anos, né, que é o ciclo olímpico. É, precisa no mínimo 10 anos de trajetória ali, com muita dedicação, muito planejamento, abrir mão de muita coisa, né? Você tá longe da família, você treinar de domingo a domingo, você treinar em dias de sol e chuva, mesmo quando você está cansada e às vezes até lesionada, né? Então, para conquistar uma vaga olímpica já é muito, muito difícil, né? Então, estar nos Jogos Olímpicos é um momento único do atleta. Eu chegava a fazer, quando eu era atleta mesmo, né, olímpica, competia mesmo, eu chegava a fazer 220 quilômetros por semana de treino, né?
5: Meu Deus!
6: Então, para isso, eu precisava estar 24 horas totalmente me dedicando àquilo. Eu acordava pensando em ser atleta, dormia sendo atleta. É, depois do treino, tinha toda uma rotina de se alimentar no horário certo, fazer fisioterapia, descansar, né, para o próximo treino. Chegava a treinar 3 períodos por dia. Então, na Colômbia, né, quando eu fazia treinos na Colômbia, chegava a fazer 21 tiros de mil. É, na altitude, treinava 7 da manhã, depois ia para a pista treinar às 11 da manhã e no final do dia às 5 da tarde mais uma vez treino de corrida. Então, assim, você não tinha energia para mais nada, era treinar, comer e dormir.
5: Não, você vive para a corrida, né? A corrida, ela, exato, faz parte da sua vida 24 horas, como a gente percebeu agora que ela fazia parte da sua vida. A gente vai, claro, conversar muito mais com a Adriana da Silva agora. A gente só vai para um rápido intervalo. Sabe aquele momento que você está na corrida? Pega uma aguinha, vai tomar o seu gel de carboidrato? É neste momento. A gente vai para o intervalo já já. A gente está de volta com mais Corre TMC.
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5: Estamos de volta com mais Corre TMC para você que está acompanhando aqui com a gente. Hoje a minha convidada, ela é brabíssima, Adriana da Silva, que ainda detém o recorde da Maratona de Tóquio 2012. Isso mesmo, 2 horas e 29 minutos e 17 segundos. É um ícone, uma referência brasileira. E que bom que você está aqui com a gente acompanhando essa história. No primeiro bloco conversamos um pouquinho mais sobre o recorde dela e a vida que a Adriana levava, né, Adriana? 24 horas ali, pensando na corrida, o tempo inteiro, às vezes por dia eram 3 treinos, você tava contando pra gente, era isso?
6: Isso mesmo, né? Tinha dias que, pra poder dar esse volume semanal de 220 quilômetros por semana, tinha treinos que eu fazia às 7 da manhã, eu corria 10 quilômetros. E aí eu voltava para casa, descansava, às 11 da manhã eu ia para a pista, fazia 2 tiros de 5 mil para 17,50, 18 minutos ali. Aí eu voltava, almoçava, dormia, tinha que descansar para a tarde, lá para 5 horas da tarde, eu rodar mais 1 hora de rodagem, que dava uns 14 quilômetros. Então era mais de 35 quilômetros por dia e fora os longões, né, no final de semana, que chegava a fazer longos, que já deu, um dos longos que eu fiz, né, dessa preparação, chegou a 45 quilômetros, mas geralmente dava entre 38 e 41 quilômetros.
5: Olha que interessante, então quando você treinava para maratona, esse longão ainda passava a distância da maratona.
6: É, geralmente era, o pico era 38 quilômetros.
5: Isso.
6: Já chegou a fazer um pouquinho mais em alguns treinos, mas geralmente era até 38 quilômetros.
5: Não, incrível. Estamos também acompanhando, para quem está assistindo a gente pelo YouTube, a Adriana está mostrando ali a medalha das majors, né? Ou seja, das principais maratonas do mundo. Londres, Chicago, Tóquio, Berlim, Londres. Esqueci de mais alguma? Acho que é isso, né? É que agora nós temos quase, nós temos 7, vamos entrar para quase 8 maratonas principais, né? Com a entrada de Cape Town, tem também Sydney, né? Austrália, Sydney. E, mas voltando a falar um pouco do recorde, o seu recorde da maratona de Tóquio foi em 2012, abaixo de 2 horas e 30. Por que hoje não bateram ainda esse recorde? O que está faltando, Adriana?
13: Eu penso assim, para eu conseguir fazer esse resultado, o planejamento ele faz, é muito importante, ele faz muito sentido, ele precisa ter um bom planejamento, tudo muito bem estruturado, né? Eu

0: a maratona. É, então, a forma de trabalhar, a forma de treinar e de competir, sempre as provas-alvos, era uma coisa que dava muito certo pra gente, né? E eu acredito, e na época não tinha ainda as tecnologias, né, de tênis de placa de carbono.
1: Que facilita, né? Que hoje facilita um pouco, né?
0: Sem dúvida, né? Hoje a gente tem bastante, né, ferramentas, tanto de modelos de treinamento, quanto de tecnologias que nos ajudam bastante, né? É, mas é muito importante, né? É muito importante. Ele faz muito sentido, ele precisa ter um bom planejamento, tudo muito bem estruturado, né? Eu lembro que antes de eu começar a correr para maratona, eu chegava a fazer 23 provas por ano, né? Provas de 10 quilômetros, meia maratona. E depois que eu comecei a treinar para maratona, e o foco principal era sempre os Jogos Olímpicos, mudou muito, né? Minha forma de trabalhar junto com o Cláudio, minha forma de treinar. E eu chegava a fazer 4 provas no ano. Depois de 23 para 4, já mudou muito, né? Porque as provas que eu entrava era mais para uma forma de preparação também para a maratona. Então, a forma de trabalhar, a forma de treinar e de competir, sempre as provas-alvos, era uma coisa que dava muito certo para a gente, né? E eu acredito, e na época não tinha ainda as tecnologias, né, de tênis de placa de carbono.
1: Que facilita, né? Que hoje facilita um pouco, né?
0: Sem dúvida, né? Hoje a gente tem bastante, né, ferramentas, tanto de modelos de treinamento, quanto de tecnologias que nos ajudam bastante, né? Mas é muito importante, né? A gente hoje está ainda para quase 15 anos do recorde, mas é importante que essas próximas gerações venham trabalhando para ter um resultado expressivo, para que a gente possa voltar a ter representantes brasileiros, né, dentro dos Jogos Olímpicos e no cenário mundial da maratona, e poder representar bem o Brasil, né?
1: Perfeito. Ela falou assim de nós temos agora, né, tecnologia. Eu falei, isso facilita um pouco? Claro, facilita, mas assim, né, um tênis de placa de carbono no meu pé é uma coisa. Um tênis de placa de carbono no pé de Adriana Silva, da Silva, gente, é outra parada, né? Estamos falando de uma atleta de elite, uma atleta que representou o Brasil por muitos anos e vem representando também. Hoje, quando, né, nós falamos do nome dela, todo mundo conhece, sabe, lembra quando ela ganhou esse recorde e também nas participações da Adriana nas Olimpíadas. Então, isso é realmente muito legal. Agora, falando desse dia de 2012, no dia que você bateu o recorde, tava tudo perfeito nesse dia, Adriana, pra você? Sabe, assim, você bem, feliz, o tempo bom, porque a gente precisa contar com tudo, né? Com as condições climáticas. O que você lembra desse dia que ficou eternizado na história do atletismo brasileiro?
0: Sem dúvida que, assim, para o resultado sair, ele tem que ter tudo muito bem encaixado, né? A gente sempre pensou nisso, inclusive, para a gente sempre pensar também que para escolher as maratonas era sempre a escolha de uma maratona rápida, uma maratona que tivesse um nível técnico forte, para que, de fato, eu nem precisava ganhar a maratona, mas eu precisava correr uma marca. Então, eu precisava entrar numa prova que tivesse corredoras que corressem abaixo de 2:30, né? E eu lembro que o Cláudio tinha escolhido a maratona de Tóquio, foi logo depois que eu conquistei a medalha para os Jogos Pan-Americanos. Então eu estava muito bem, eu já tinha feito esses 21 tiros de mil, eu tinha feito os treinos assim, espetaculares, e eu estava muito bem preparada para correr abaixo de 2:30. E aí, quando nós fomos tentar, né, a inscrição para Tóquio, o organizador não aceitou que eu corresse Tóquio. Porque naquele ano, né, 2012, ela já estava naquele processo final para virar uma major. E um dos critérios era aceitar meninas que tivessem abaixo de 2:30. Se tivesse acima de 2:30 na maratona, não era aceita. E naquela época, o meu melhor era 2:32. Então, eu falei, não, ela não vai poder entrar. E ele insistiu junto com o meu manager, né, o Hugo Souza.

0: né? Ele é de Portugal, ele que cuidava de toda a minha carreira lá fora. E ele, não, mas por favor, aceita ela. Ela acabou de ganhar os Jogos Pan-Americanos. Ela tá bem, não, não vou aceitar. E o Claudio falou, olha, vai pra Colômbia, treina. E como se fosse correr Tóquio. Se não der certo, vamos para Londres. Porque eu já tinha recebido o convite para correr Londres.
1: Tá.
0: E aí, faltando 3 semanas para a prova de Tóquio, ele falou, olha, eu vou aceitar. O organizador falou, eu vou aceitar, mas eu não vou dar nada. Porque geralmente quando aceita o atleta de elite, ele dá o hotel, né? Enfim, dá as condições. Mas ele falou, eu só vou dar a inscrição. Tudo bem.
1: Ai, que cara ruim, gente.
0: Não, sem problemas. Daí a ASICS me deu o hotel, né? Sou atleta ASICS já há 15 anos também. O Pinheiros me deu a passagem e fomos pra Tóquio. E aí, e é engraçado que Tóquio, eu tava muito bem mentalmente também preparada. Podia vir, assim, a dificuldade que fosse e eu tava preparada. Nós largamos a prova com menos 3 graus. Não era uma temperatura que posso dizer, ah, é ideal para correr, né? Com chuva, e aquilo não me abalou, né? Então, eu estava muito bem preparada, eu passei o primeiro quilômetro até forte, depois eu fui ajustando o ritmo, e eu passei a minha maratona para 1:15:06. 1:15:06 é muito apertado. É muito arriscado, né? Se desse uma dor de barriga, uma cãibra, sei lá o que for, um erro de ritmo, por exemplo, eu já estava fora dos Jogos Olímpicos, que eu tinha que fazer 12:30:06. Mas a segunda metade foi melhor ainda, né? Então, eu lembro que os últimos 5 quilômetros, eu estava entre 17:40, 17:45, as primeiras partes da prova ali, dos 5 quilômetros, e no final eu virei 17:25, né?
1: Meu Deus!
0: Que foi, assim, um sprinter negativo e que me deu a vaga. E aí, na hora que eu cheguei, assim, muito feliz, infelizmente, naquela época, não tinha fotógrafo. Hoje eu não tenho foto, não tenho registro, porque ainda as redes sociais, naquela época ainda era... Tava ainda
1: low profile início. Total, não tinha, né? A gente nem sabia direito.
0: Verdade. E aí eu cruzei a linha de chegada, assim, com o recorde brasileiro, pan-americano e vaga olímpica. E daí eu cheguei de cara com o Cláudio, assim, abracei ele, comemorando tudo. E quando a gente virou pro lado, o organizador de Tóquio tava ali. Aí ele olhou pra gente e ele falou... É, vocês cumpriram com a sua palavra.
1: É, gente, ninguém tava pra brincadeira não, querido organizador de Tóquio. O negócio era muito sério. E que bom, né, que deu tudo certo, conseguiu então essa vaga depois, conseguiu esfregar na cara desse organizador, tipo assim, viu como a nossa atleta era muito boa, a gente não tava blefando. Não é verdade, Adriana? É. Não, gente, que legal, que história bacana. E aí, quando a gente fala em atletismo, né, a gente, Adriana, a gente só vê ali, parece o atleta. Mas eu queria que você falasse muito rapidamente também pra gente, qual é o papel hoje da Confederação Brasileira de Atletismo nos bastidores? Ela realmente é muito decisiva pra formar um campeão, pra formar uma campeã?
0: É, o trabalho da confederação é muito importante, né? Extremamente importante. Eu lembro que, assim, eu tive muitas dificuldades na época que eu fui atleta, né? E hoje eu fico pensando que se na época tivesse sido diferente, as condições seriam até melhores ainda do que fui. Graças a Deus, assim, eu tive pessoas fundamentais na minha vida, o Esporte Clube Pinheiros, muito bem estruturada, e todos os patrocinadores. Mas hoje eu vejo também que o quanto que a confederação tem trabalhado muito para melhorar isso, né? É, hoje a gente tem competições em todas as categorias, desde categorias de base até categoria master. Tem acontecido provas internacionais, né? Trazido para o Brasil, como campeonatos sul-americano, ibero-americano, mundial, tivemos mundial de marcha aqui no Brasil, né, de marcha atlética. Então essas coisas vêm fortalecendo cada vez mais, né, as condições para que os atletas possam cada vez melhorar os meus resultados, né. Então eu acho que esse é o papel da Confederação Brasileira, sempre ali pensar nas melhores condições para os atletas e tá cada vez melhorando mais, né, esse cenário. Tanto que nós recebemos o prêmio do melhor confederação do mundo, né? Então, por todos esses acontecimentos, esses feitos que estão sendo realizados.
1: Agora, Adriana, o que você acha que mudou na corrida de rua, com o boom que você acompanhou, né? A gente vem acompanhando em algumas corridas de rua ali da ASICS, você está sempre presente, nos encontramos também nos projetos, nos eventos da ASICS. Então, um beijo para a galera da ASICS, para o Pontual, para a Constança, para a Femarques, né? Para a galera que está sempre presente. O que mudou hoje na corrida de rua? Você acha que hoje a corrida é uma modinha? Realmente é um fenômeno que a gente precisa entender o que aconteceu, é um esporte mais acessível, mais fácil, por isso que a corrida ela cresceu tanto nesses últimos anos. Qual a perspectiva que você tem desse esporte hoje na rua?
0: Eu fazendo uma reflexão de quando eu comecei em 1993, né? Então a corrida lá atrás era uma coisa assim que era chamada para louco, né? Quando você ouvia, você via alguém correndo na rua, falava, você é louco, vai para casa, né? Para os meninos, vai trabalhar. E era uma coisa meio estranha até. E hoje a corrida ela é vista de uma outra maneira, né? E antes as pessoas tinham aquela percepção de que não, a corrida é só para quem corre rápido, né? E não é, né? A corrida ela é acessível, a corrida ela é democrática, a corrida ela transforma a vida de muitas pessoas, né? Você consegue acompanhar relatos de transformação de vida de muitas pessoas, desde pessoas que teve questões sobre obesidade, depressão, autoestima, as mulheres. Nossa, o quanto, se a gente pensar na história, né, do esporte feminino e da corrida em si, mulheres eram proibidas de fazer esporte. E hoje a gente tem o quanto de impacto que a gente causa na vida das mulheres, né, com relação à autoestima também. E hoje a gente vê corrida só para mulheres, né? E o quanto isso é legal e é importante é saber que a corrida ela pode ser sim um sinônimo de qualidade de vida, né, e de poder ter essa oportunidade de fazer atividade física. Mas é importante também lembrar que, né, como às vezes a gente sempre fala que a corrida ela pode ter virado moda, mas ela é uma forma de inclusão mesmo, né, de socialização. A gente só precisa ter muito cuidado com relação ao autocuidado, né? Então, às vezes, a gente sempre preza para escolher uma corrida que esteja bem organizada, que esteja, né, com segurança e com uma experiência bacana para o corredor, mas o corredor também ele tem que se preocupar em fazer os seus exames, em saber se você está apto a fazer atividade física, a poder ter uma orientação de profissional, né, de um professor, de um médico, nutricionista. É extremamente importante ter esse acompanhamento para que a sua experiência também seja da melhor maneira possível e que a corrida te traga benefícios, né, e não te faça mal, né? Então é importante ter esse ponto de atenção.
1: Que te traga alegria. E é muito importante esse ponto que você trouxe aqui pra gente do Corre TMC. Antes de você começar qualquer atividade física, né? Independentemente se for corrida, um Hyrox, que agora tá super na moda também, né? Ou vários outros exercícios, faça primeiro, né? Passa no médico, passe no médico, faça o seu check-up, coraçãozinho tá em ordem, tá tudo certo, corpinho tá em dia, beleza? Aí sim você começa esse exercício para você não ter uma experiência ruim, como você disse, para que essa experiência, para que essa jornada, ela seja realmente muito boa, não é verdade? Uhum. Falando agora de corredor, é óbvio que eu vou perguntar, né? Porque ela é uma atleta de elite. Qual é o maior erro dos corredores amadores, Adriana da Silva, nossa recordista da Maratona dos 42?
0: Acho que tem alguns pontos de atenção também nesse sentido, mas eu acho que o mais importante e que às vezes acontecem, né, com alguma frequência, é o corredor achar que tem que começar a correr e já correr uma maratona, né? E às vezes é porque o meu amigo correu uma maratona, eu também quero correr uma maratona. Então, quando você chega, né, eu também, né, trabalho na assessoria, na assessoria do Cláudio, sou professora lá na assessoria, e às vezes a gente tem contato com os alunos, né, amadores, nesse mundo de alunos amadores, e aí você vê que alguém chegou para começar a treinar e não está preparado e quer correr uma maratona. Então, existe um processo, né, você precisa começar a correr primeiro para sentir como você está, seus condicionamentos, sua condição física. Começa a correr uns 5 quilômetros, depois um 10. Precisa passar por essas etapas, esse processo. Nós, atletas de elite, também precisamos passar por esse processo. E até você depois estrear numa meia maratona e você realmente está preparado para encarar uma maratona. Porque senão a maratona, ela, mais uma vez, né, acaba sendo uma experiência ruim. Então, se você quer ter uma experiência boa, tem que fazer esse processo de uma forma correta, dentro do seu momento, cada evolução, a cada momento, um passo de cada vez, uma evolução de cada vez dentro das distâncias, né?
1: Excelente. Escutaram, né, gente? Um dia de cada vez. O Levinho, ele sempre diz assim, né? Respeite o processo, né? Então, vamos respeitar este processo. Adri, qual a prova ou o lugar que você foi, que você gostaria de voltar e correr novamente por lá?
0: Olha, considerando todo o contexto, né, da história do recorde brasileiro, eu tenho vontade de voltar o ano que vem para a Maratona de Tóquio, para celebrar lá os 15 anos do recorde e desse momento que foi muito importante para mim. É, então, eu tô com esse plano de tentar correr a Maratona de Tóquio para voltar lá e relembrar, né, 15 anos depois, como foi feito aquele momento, como que eu vivi aquele momento. Agora, de uma forma diferente, não para correr 12:29, mas para poder viver de uma outra forma, de uma experiência. Imagina, né? Se eu pensar 15 anos atrás, que não tinha nem... quase não tinha gel na época, no, que, muita coisa mudou naquela
1: época. Nem relógio, GPS, não tinha, tênis, meia de poliamida, né, que a gente usa, não tinha, né, Adri, nada disso.
0: Mesmo, até mesmo a quantidade de corredores daquela época para agora, né, então assim, acho que quanta coisa mudou de 15 anos para cá, eu quero ver como está a Maratona de Tóquio agora, né?
1: Ai, nossa, seria incrível. Estamos aqui na torcida para que você volte, porque depois do recorde, você nunca mais voltou para Tóquio?
0: Não.
1: Não, creio.
0: Exatamente. Quero ver como tá Tóquio depois de 15 anos.
1: Nossa, porque quando você fez a Major, você foi antes.
0: Foi, então, porque naquele ano ela já tinha, já valeria como Major, né?
1: Ah, olha só.
0: Foi o primeiro ano.
1: Perfeita, agora faz total sentido. Em 2012, quando você bateu o recorde, aquela medalha já era maratona e já tinha essa história da Major, da Mandala, então já contou. Isso. Ah, não. Ô, dona Eizix, vamos levar a Adriana pra Tóquio, né? Vamos fazer essa história acontecer. Vamos fazer história também aqui no Corre TMC. A gente vai, acompanha todos os passos da Adriana. Já tô querendo aqui já fazer uma mega produção, porque a minha cabecinha como apresentadora e produtora já tá aqui a mil. Legal demais. Agora, Adri, só uma mensagem, então, pra galera que a gente tá quase finalizando aqui o Corre TMC. Pra quem quer dar o primeiro passo na corrida, pra quem, de repente, quer conquistar um RP. Que você diria pra essa pessoa, pra não desistir também? Pra falar um pouco mais sobre perseverança? Que você pode falar?
0: Eu digo que pra todos, né? Pra quem corre e pra quem não corre ainda. Mas a corrida, ela é uma ferramenta de transformação de vida, de transformação em todos os aspectos, né? E então, que você possa fazer da corrida a melhor experiência possível. Então, para quem não corre, não precisa começar já a correr e correr rápido, né, logo no início, né? A gente sempre fala dentro da assessoria, a gente tem aquele cara que vai bater o RP, que quer fazer o seu RP, e tem aquela pessoa que ainda nem começou a correr, mas então pode começar a correr, caminhar, até um dia você conseguir correr, né, de forma contínua. E para quem quer bater o RP, acho que como diz o Levinho, um grande amigo, já treinamos muito juntos, já fomos para treinos de altitude juntos.
1: Uau!
0: Fizemos maratonas juntos, grande amigo, o Bruno Bem Levinho. É, respeite o processo. É preciso fazer uma etapa de cada vez, né? E sempre com muita disciplina. É, motivação é muito importante, mas a disciplina, se não tiver junto, ela não acontece. Então, aquele dia que você está cansado, aquele dia que você está desanimado, chovendo, né? Esse final de semana.
1: Ixi, Maria, eu já pulei 2 treinos porque eu sou feita de açúcar.
0: E mesmo chovendo, às vezes a gente precisa, né, ter essa disciplina de treinar. Então, acho que a disciplina é a palavra-chave para todos que querem alcançar uma meta, para todos que querem alcançar um objetivo.
1: Excelente. Agora, só pra gente finalizar, vamos pro ping-pong da TMC. Uma prova. Escolhe qualquer uma.
0: Uma prova?
1: É.
0: A minha é os Jogos Pan-Americanos 2011, que vocês, né, viram aí no vídeo. Foi emocionante e até hoje eu relembro e me emociono, né, com todo o contexto.
1: É isso. O ouro em Guadalajara 2011.
0: Isso.
1: 1 quilômetro.
0: 1 quilômetro? 1 quilômetro?
1: Qual quilômetro você escolheria, assim? Tipo assim, se fosse pra escolher 1 quilômetro ali especial, seria na quebra do muro, dos 30, ou na chegada, nos 42?
0: Ah, na chegada. O último quilômetro é sempre muito emocionante, você quer dar o máximo, mesmo você não tem mais energia, mas você vai sempre dar o seu máximo, e é o que fica marcado pra história.
1: Uma comida pós-prova.
0: Um bolo de chocolate com recheio de coco.
1: Nossa, que delícia!
0: Quando eu tô lá no quilômetro 30 da maratona, que tá tudo doendo, que muitas vezes a gente, né, o corredor pensa, ah, acho que eu vou parar, eu não vou aguentar. Eu falo, Adriana, só mais um pouquinho. Se você conseguir, eu prometo que eu te dou um bolo de prestígio, ali, um bolo de chocolate com coco.
1: Nossa!
0: Essa é a minha recompensa.
1: Eu amo também bolo de prestígio. Pena que eu não posso correr no mesmo pace que a Adriana. Senão juntas, eu fico esperando ela lá no pórtico com um bolo, porque correr junto não dá. E uma maratona, então, em uma palavra, Adri?
0: A maratona em uma palavra. Ai, de novo, vou falar dos Jogos Pan-Americanos de Guadalajara, esse ouro, esse recorde. Porque eu lembro que quando um treino que eu quase desmaiei, o Cláudio não sabia ainda que eu tinha passado mal nesse treino. E quando eu cheguei, ele me viu e ele falou, olha, você tem condições de bater o recorde dessa maratona, né, e ganhar a medalha de ouro. E foi o que aconteceu ali nos últimos quilômetros finais. Passei a Madai Pérez, a favorita mexicana.
1: Ai, que delícia!
0: O México quase bateu em mim, né? Porque eles esperavam, todo mundo esperava a medalha da mexicana. E eu passei ela nos últimos quilômetros finais. E por isso que aquele abraço do Cláudio no final.
1: Meu Deus do céu! Vai ter até cornetinha agora, ó.
0: Essa merece toda a comemoração.
1: Ai, muito bom, Adriana. Muito, muito, muito obrigada por você ter topado estar aqui com a gente no Corre TMC. Gente, nós conversamos assim 1/3 da história da Adriana, mas já fica aqui o meu convite. Na próxima temporada, você vem pra cá, a gente conversa mais sobre treino, sobre dieta. Eu quero pegar várias dicas com ela que eu vou pegar agora, pós-Corre TMC. A todos vocês que nos acompanharam, muito obrigada. A gente se encontra, até o próximo Corre e fui! A gente se vê, gente. Valeu, até a próxima. Beijo.
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7: 3 da manhã, bom dia. Para você que curte um bate-papo descontraído e com muita informação, não troque de estação. Vai para o ar agora o seu programa favorito, Tô Falando do Sobremesa. Hoje o entrevistado é o jornalista Bruno de Simone. Você fica agora com mais um episódio do Sobremesa.
8: De pra pra você que tá na TMC. Vai começar agora o Sobremesa. O bom humor continua, a resenha tá em alta, meus amigos. E hoje a gente tem o Bruno de Simone pra trazer fofocas. E ó, vai ter fofoca do Vocário e da Yasmin Brunet daqui a pouquinho, né, Batista?
9: Opa, o nosso Boca de Sacola. E você que é bocudo também vai responder a nossa enquete. Eu quero saber o que é que você fez depois de votar.
8: Ih, rapaz. E ó, e é claro que também a gente vai dar notícias pra você ficar muito bem informado e, é claro, muito bem humorado. Começa agora o Sobremesa. Então, Cuca, solta a vinheta, vai.
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8: tudo. Ouvinte que nos ouve com seu ouvido, começa agora o Sobremesa, o seu programa favorito aqui na TMC. O nosso programinha de meu Deus está muito especial. Hoje a gente vai bater um papo com Bruno de Simone no quadro Boca de Sacola. Ele vai trazer novidades sobre o caso do Conrado e da Andréa Sorvetão. Você vai entender daqui a pouquinho. E também a fofoca da Yasmin Brunet, ex-participante do BBB, filha da Luísa Brunet, com o Daniel Vorcaro, o milionário que tá preso. Daqui a pouquinho você vai entender, né, Batista?
9: Exatamente, meu caro amigo Lucas. Estamos em imagem na TMC News BR, que é a nossa página lá, nosso canal no YouTube. Comente por lá, deixa o like, o seu joinha, tá? Não fala mal não, que às vezes a direção lê, não fala mal da gente não. E ativa o sininho para você receber a notificação do programa ao vivo, não é mesmo, Lucas?
8: Isso, claro.
9: E se inscreva no canal e pelo WhatsApp 11 972211001. Você responde a nossa pergunta de hoje, que é domingão.
8: Né? Que teve domingo,
9: Batista? Vou botar aquela roupinha, né? E apertar uns números lá na urna. Você vai votar. E aí a gente quer saber o que é que você fez depois de votar. Domingo é um dia tão importante. Você acredita que eu vi um vídeo de um amigo meu, né? No Instagram, ele falando que toda vez que ele vai votar, ele fala que se emociona. Ele para diante da urna e se emociona. Mas eu ri tanto.
8: Ele chora, ele faz o quê?
9: Ele falou que se emociona. Ele falou que se emociona. Depois eu te mostro, depois eu te mostro.
8: Quantos anos ele tem?
9: Quase 60.
8: Sabe o que eu entendo?
9: É.
8: Porque durante muito tempo não tinha votação. A votação agora é de 89 pra cá.
9: Sim.
8: Direto já. Agora eu entendi. Faz sentido. Vai.
9: Ele
8: vamos dar
9: emociona.
8: Essa colher de chá que faz sentido.
9: Mas eu quero saber o que, é que você fez depois de votar.
8: Olha, eu fui almoçar.
9: E você? Almoçar?
8: É.
9: Eu fui tomar remédio, né? Porque não sei o que vem por aí, né? É bom estar preparado, sei lá se é bom dormir.
8: Né? Eu quero saber então de você. O que é que você fez depois de votar? Ontem foi a festa da democracia brasileira.
9: Ah.
8: Você participou? Você votou? Então me fala o que é que você fez depois. Manda pra gente no 011 972211001. Boa! Agora o convite já foi feito. Vamos então trazer o nosso colaborador Bruno de Simone, repórter investigativo, ele que sabe tudo sobre o mundo dos famosos e que é assessorado por ninguém mais e ninguém menos do que Marlene Matos, a grande diretora responsável por muitos nomes da TV brasileira, né, Batista?
9: É, a Xuxa.
8: E também outros. Vamos então.
9: A Xuxa.
8: Tem outros também, Batista.
9: Quem?
8: Mônica Frondic.
9: Mônica,
8: o Alan do TI.
9: O Alan do TI. Tá certo.
8: Xuxa.
9: Xuxa também.
8: E agora?
9: Kátia Paganotti.
8: É.
9: Xuxa.
8: E agora o nosso.
9: Tem mais.
8: Simone.
9: Muito obrigado, Bruno. Muito
12: tem
9: obrigado.
12: Mais.
9: Muito obrigado.
12: Nicole Balls.
9: Muito obrigado.
12: Diego Hipólito, Dani Hipólito.
9: Xuxa.
12: Não sabia, não. Não, tá. Xuxa é maior, gente. Xuxa é um clássico.
9: Xuxa que revelou
12: tem muito mais.
9: Tá bom? Então é isso.
12: Netinho,
9: tá vendo?
12: É, mas não sabia, olha, tá vendo? Preta Gil.
9: Eu não sabia.
12: A Preta foi ela que lançou.
9: Programar.
12: Tá vendo?
8: Mas calma aí que a gente ultrapassou todas as barreiras. Vamos manter o formatinho, vai! Então é isso, vamos convidar o Bruno de Simone para o quadro Boca de Sacola!
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8: E aí, Bruno, seja bem-vindo, o momento é teu para você trazer notícias, fofocas, dar a sua opinião. Esse é o nosso quadro para a gente ficar por dentro de tudo que está acontecendo no mundinho das celebridades. Ontem, Bruno?
12: Claro que eu votei, com certeza.
8: O que você fez depois de votar?
12: fui pra uma resenha na casa de um amigo que era aniversário dele. Legal. E ficamos assistindo a apuração lá.
9: Ah, boa, né? boa. Aliás, que cobertura da TMC, hein?
12: Explêndido.
9: Que cobertura!
12: Sensacional.
9: Verdade, o ó. Dia inteiro.
14: Foi lindo, desde as 7 horas da manhã até meia-noite. E eu conferi, tá? Fui botar aqui, sintonizei na TMC 11h59 pra saber se tava lá a cobertura esplêndida da TMC.
9: Até o Alvarez apareceu ao vivo.
14: Saiu da França
9: e até o Alvarez. Tamanha importância dessa cobertura feita com muita categoria pela TMC.
14: E eu queria parabenizar toda a equipe, óbvio, toda a equipe, toda a direção. E gostaria de falar aqui dois nomezinhos, assim. São todos incríveis, mas Pietra Mesquita e Tomás Rafael e também o Thiago Matheus, são três nomes, arrebentaram. De verdade, Thiago Matheus e Pietra Mesquita arrebentaram. Adorei acompanhar. Eu ouvi aqui de São Paulo, então eu fiquei ouvindo eles ali na apuração de São Paulo. Foi incrível. Parabéns a vocês dois.
9: Muito bem. Mas vamos lá, vamos começar com quem? Daqui a pouco tem um negócio do Conrado, hein? Eu acho que eles deviam resolver isso naquele negócio de Fight Music Show. Os dois caírem na porrada.
14: Pô, me lembrei.
9: Conrado e Bruno de Simone.
14: Que história é essa, Batista?
9: Daqui a pouco ele vai, sei lá, o Conrado fica falando uns negócios aí lá no Instagram.
14: Ah, né? A gente tá falando.
9: Ele falou outro dia que chamou você de covarde, não foi?
12: Foi.
9: Chamou de covarde, daqui a pouco ele vai dar a resposta.
12: Eu já respondi. Ah. Semana passada.
9: Ah, é?
12: É,
9: com Mas certeza. Mas você tem mais coisa pra falar.
12: Eu tenho pra falar uma informação pra contar pra vocês.
9: Já vai notícia. Falar agora?
12: Calma. Eu vou falar logo.
9: Calma.
14: O Batista acabou de mencionar da história do Conrado. Então, daqui a pouquinho você vai trazer informações. Ó, só pra você lembrar aqui. Na segunda-feira tem o Boca de Sacola. E numa segunda-feira, o Bruno trouxe a notícia da Andréa Sorvetão e também do Conrado, seu marido, que moram num apartamento da Xuxa.
12: Moravam.
9: E aí não pagou o condomínio, não pagou
12: a aluguel. Não, o aluguel ela não cobrou.
9: Sim.
12: Ela emprestou o apartamento, cedeu. Isso porque ela é uma pessoa má, muito má. Sim.
14: E parece que eles não cumpriram um acordo que tinham, supostamente um acordo que eles fizeram.
12: Pra variar.
14: E a Xuxa pediu esse apartamento de volta. E aí o Bruno trouxe essa notícia, deu a opinião dele. E o Conrado teve o seu direito de resposta, tem o seu direito de resposta. Mas ele comentou no nosso Instagram, fez um comentário. E aí se estendeu. Parece que essa treta tá sendo estendida. Eu vou te explicar, ó, pro Conrado e pro André Sorvetão que ouvem e acompanham a TMC. Daqui a pouquinho eu vou explicar por que nós não tínhamos entrado em contato com vocês. Mas agora a nossa equipe já está a postos para dar o direito de resposta. Daqui a pouquinho, esse desdobramento da história do Conrado, André Sorvetão e Bruno de Simone. Mas a nossa primeira notícia de hoje...
9: E aí, Boca, o que que vem? O que que vem, Boca de Sacola?
12: Bom, André Sorvetão, que ele falou que iríamos chamá-lo a partir de segunda-feira de excelência, teve apenas 2.529 votos para deputada federal. E Conrado, que estava candidato a deputado estadual pelo Rio de Janeiro também, teve apenas 2.282 votos. Ou seja, tiveram menos votos do que Inês Brasil. Alô, alô, graças a Deus!
14: Mas, ó, ô Bruno, esses números você apurou? Tá convicto? Tá certo esses números?
12: Tudo certinho, tudo confirmado, ratificado. É isso mesmo.
14: Entendi.
12: Menos votos do que Inês Brasil, gente.
14: Ó, e o Conrado e André Sorvetão estavam pra qual função, qual cargo público?
12: Bom, eu só quero... Não, a André Sorvetão estava candidata a deputada federal, continua a ex-Paquita. E Conrado, candidato a deputado estadual, continua cantor de um hit só. Um hit que ninguém lembra. Boa tarde.
14: Entendi.
9: Bom, então agora começou,
14: vou ler aqui a mensagem que a gente recebeu do Conrado. Você tá vendo a treta, tá acompanhando aí. O Bruno, ele tem a palavra aqui, a gente quer dar a palavra pra você agora, Conrado e André Sorvetão. Numa publicação nossa que a gente fez, o Conrado comentou assim: me coloca no ar, gente. Por que vocês não me chamam? Vocês dão o direito de resposta pra ele sem me colocar no ar? Me coloca cara a cara com ele. Novamente, uma covardia. E vocês terão que me colocar no ar de jeito ou de outro, porque a lei me protege também. Aí vocês vão ver que ele tá só querendo causar. Bem, ele terá que se explicar. Doido pra ver esse homem aparecer, aguardando vocês. Eu e Andréia. Ah, detalhe. Caguei para sua língua, que é um bordão que o Bruno de Simone usa. Conrado e André, nós não entramos em contato anteriormente por uma questão de lei. Vocês estavam candidatos a cargos públicos, então nós não podemos utilizar qualquer espaço nosso do entretenimento para dar imagem a vocês, sendo que vocês estão concorrendo a uma função pública. Então isso configura como campanha eleitoral. Por isso, nós não entramos em contato com vocês, mas sempre deixamos claro que o direito de resposta seria dado a vocês por escrito ou também por meio de uma terceira voz. Agora que a campanha já passou e vocês não estão mais como candidatos ao cargo público, nós queremos recebê-los aqui. Primeiro, para dar o direito de resposta a vocês e, segundo, para bater um papo também, conhecer mais e melhor vocês, tá bom? Então, Conrado, André Sorventão, tá aqui a nossa explicação, o nosso posicionamento, beleza?
9: Beleza. Fique
14: tranquilos, nós não temos nada contra vocês.
9: E tem que pagar a passagem, que o sobremesa não tem verba.
14: Isso é uma verdade.
9: É, nosso curso, nós não temos verba.
14: Nós não temos verba, mas caso vocês queiram e topem participar via WhatsApp, né?
9: É.
14: Via coisa aí, dá pra gente fazer. É. Inclusive, falando em WhatsApp.
9: Ah, isso aí eu quero ver da Yasmin.
14: Exatamente.
9: Mas quem, nessa história, eu ouvi dizer que... Quem será que era o talarico? Porque falaram que ela teve uma fé com o Vorcarinho.
14: Sim.
9: E com o rapper lá, MC.
14: Antes da gente chegar nisso, que isso é muito bom, Batista.
9: MC Daniel também.
14: De quem que a gente tá falando? A gente tá falando da Yasmin Brunet, que é uma influencer, filha da Luísa Brunet.
9: Sim.
14: Que é uma grande também influencer da época dela.
9: Sim.
14: Yasmin Brunet, ela namorou, teve um namorado aí, que é o Daniel Vorcaro. O cara que tá preso, o dono do Banco Master, é ele mesmo, tá lá preso. Pois é, ele namorou com a Yasmin Brunet. E aí, o que, que aconteceu nesse relacionamento? O Vorcaro deixou que a Yasmin Brunet morasse em um dos apartamentos dele. Olha que legal.
9: Sim.
14: Ó, tá bom, tá namorando, beleza, fizeram aquele acordo. Só que...
9: Ela usava o apartamento para se encontrar com quem?
14: Com esse panqueiro, MC Daniel.
9: MC Daniel.
14: Tá vendo? E aí parece que o Vorcaro, rapaz... Ficou bravo!
9: Ficou Bruno, bravo.
14: Você conhece os três, o Vorcaro, Yasmin Brunet e o MC Daniel?
12: Não, sabe, eu conheço o MC Daniel, conheci Yasmin. O Vorcaro, graças a Deus, eu não conheço. Quer dizer, conheço, né?
14: É.
12: Devido a esse golpe todo aí no país.
14: Mas né? você sabia dessa? Você sabia? Você acha que foi traição da Yasmin Brunet ou eles já tinham terminado?
12: Ele tava comendo todo mundo, gente.
14: Ele tava
12: com vários relacionamentos. Eu achei que trocado não dói. Ele tava comendo a Yasmin, tava comendo a Monica Fradique também. Sabe, tava pegando geral, então.
9: Mas ele ficou Vorcaro.
12: Trocado não dói.
9: Mas o Vorcaro, ele ficou muito chateado. Ele ficou muito chateado que ele falou. Ele falou, é aquele ali, como que ele falou? Ele falou que é um trombadinha, você está saindo. Yasmin, meu amor. Minha peleleca. Ele disse, Yasmin, meu amor, você está saindo. Com um trombadinha tatuado. Ele ficou
14: chateado. Tinha uma ideia. Vamos colocar você pra ler as mensagens do Vorcaro. É. Tipo, sabe aqueles programas Love Story?
9: Sim.
14: E aí a gente coloca você pra ler as mensagens do Vorcaro.
9: Ele ficou
14: com uma música no fundo.
9: Eu não sei quem era o talarico aí, né? Se era o Vorcaro ou se era
14: o... O que eu sei é que a Polícia Federal revelou essa amizade entre os dois, cheia de aventuras. A Yasmin Brunet usava o avião do Daniel Vorcaro, o helicóptero, um apartamento, inclusive teve até festa bancada por ele, pelo Daniel Vorcaro. A polícia descobriu que os hackers do Vorcaro interferiram na saída da modelo do Big Brother em 2024. Ou seja, até na votação do BBB,
9: o Vorcaro tava lá, meu. Esse cara, uma salva de palmas.
12: Gente,
9: uma
12: salva de palmas,
14: cara. O cara manipulando mais do que qualquer outra pessoa.
9: Meu,
14: torcida organizada do Vorcaro, fazendo mutirão.
9: Esse cara, olha, vou falar, viu?
14: Ó, daqui a pouquinho você vai ouvir mais notícias. A gente tá aqui com ele, o Bruno de Simone, o nosso colaborador,
9: Boca.
14: Jornalista investigativo do quadro Boca de Sacola. Você tem mais notícia aí pra gente?
9: Ô, Bruno, você tem uma... A da Cariúcha lá, que você falou que é exclusiva. Que tudo agora, esse povo que trabalha com esse negócio, fala, eu tenho uma exclusiva, tem uma exclusiva.
14: Não tem.
12: Mas é exclusiva porque ela nunca falou. Exclusiva, deixa eu te explicar. Exclusiva é quando não sai em lugar nenhum. Quando a pessoa não se pronunciou, quando a pessoa não falou ainda sobre.
9: Você vai falar agora?
12: Eu vou falar agora.
9: Agora?
12: Eu liguei. A Cariúcha, na verdade, me ligou ontem.
9: Que era do SBT e tá lá no programa... No
12: tá lugar na Rede TV, no Super Pop.
9: No lugar da Luciana Gimenez.
12: Isso. E aí ela me ligou ontem porque eu queria entender mais sobre essa questão dessa polêmica toda da mãe Michelle, essa exposição que eu particularmente achei muito feio, né? A mãe Michele como uma líder espiritual, né?
14: Relembra pra mim.
12: Foi o seguinte, a mãe Michele veio à internet falando que a Cariúcha fez, encomendou trabalhos pra fazer, pra contrato, pra ficar mais famosa e... trabalho para pessoas que trabalhavam com ela no Fofocalizando, pro Léo Dias, pro Gabi Cartolano e pro Ratinho, enfim, isso foi uma polêmica, isso dominou a internet durante uma semana. A Cariúcha não se pronunciou muito, não falou muito sobre isso, fez uns vídeos debochando, falando, gente, vou levar uns bodes lá para casa e tal. A Cariúcha é bem debochada, né? É do humor. E aí, ontem conversando com ela, eu fiz um convite pra ela, uma novidade que eu vou contar pra vocês aqui no ar, no final. Ela falou assim, amigo, eu achei um absurdo tudo isso que aconteceu, mas eu estou processando, né, no caso a mãe Michele, e foi quando ela falou, como que pode? Ela falou assim, eu conheço tantas pessoas que são do Candomblé, que são da Umbanda, enfim, e da Quimbanda, e que são da minha confiança. Então eu não iria fazer com uma pessoa que eu não conheço. Segundo Cariúcha, mãe Michele entrou em contato com ela para fazer divulgação do trabalho da mãe Michele. Pagou 20 mil reais para Cariúcha ir pro Sul, para fazer uma presença lá. Enfim, divulgou o trabalho, a Cariúcha realmente divulgou, mas isso acontece de fato, porque já teve até comigo, pai de santo, já teve bruxo que queria que eu fizesse um Reels, um feed, divulgando o trabalho da pessoa. Então isso de fato acontece. E ela foi falou, não existe isso. E, inclusive, a galera do SBT, onde Cariúcha é muito querida, por sinal, os amigos, os ex-colegas de trabalho, Gabi Cartolano, a Gabi Cabrini, né? Brincam com ela quando ela vai lá. E aí, tem um pozinho aí no bolo? Vai botar uma magia aqui no bombom? Enfim, levaram no humor, na sacanagem, né? Mas ela tá processando.
9: E aí, ó, processo. Processo.
12: Ser, porque eu penso assim, gente, imagina se um padre começar a contar o que uma celebridade contou no confessionário. Imagina se contar o que uma famosa contou num gabinete de aconselhamento. Gente, pelo amor de Deus. Então, assim, eu particularmente, eu sou amigo da Cariúcha, mas eu particularmente, não por ser amigo da Cariúcha, eu acho que mesmo que tivesse feito esse pedido ou tivesse feito esse trabalho, eu acho que ela, como uma sacerdotisa, não deveria expor. Eu penso assim, porque eu, vendo uma exposição dessa, eu jamais faria um ebó, uma limpeza com uma Michele.
9: Olha aí, tá vendo só? Você já utilizou esses serviços de traga o seu amor de volta em 7 dias?
12: Não, querido, sabe por quê? Macumba tá muito cara. Se eu tiver que fazer macumba, eu faço pra mim. Pra limpar, pra me limpar, pra fazer limpeza, pra abrir caminhos, nada pra ninguém. Macumba tá caro demais pra fazer macumba pros outros.
9: Iá, você usa Iá? Iá pra pedir aconselhamento?
12: Também não,
9: como
12: também não.
9: Como conquistar um amor?
12: Não, eu gosto de realidade.
9: É. Mas você sabe, você tá por fora, que até o Trump... Vocês viram que o Trump, antes de invadir... Você viu isso, Lucas?
14: Eu vi.
9: Antes de
14: invadir a Venezuela.
9: Antes de invadir a Venezuela. E ele tava meio tretado lá com o Elon Musk já. Mas o Trump, ele perguntou pra IA do Elon Musk, o Grok.
14: É o Grok do Twitter.
9: Perguntou, Twitter. O que você acha, Grok, de eu invadir a Venezuela? Hein, tá vendo só? Ó, se o Trump perguntar alguma coisa aí sobre o Brasil, nós vamos ter problema, hein? Nós vamos ter problema, hein?
14: Fiquem amigos da inteligência artificial, por favor.
9: Vamos ter problema. Já que estamos nos Estados Unidos, você viu que venderam a casa lá, que é onde a Taylor Swift tá à venda, não?
14: Rapaz,
9: tá sendo vendido. Onde ela fez o clipe lá, Taylor Swift. Aqui nós temos fofocas chiques também para a alta sociedade.
14: Né? Claro. Muito bom. E sabe que isso vai mudar na vida de quem tá ouvindo?
12: Nada.
14: Sabe que isso vai agregar na vida de quem tá vendo aqui a gente? Nada.
9: Tudo bem. É um casarão histórico que tem em Nova York. Na verdade não é um casarão, é um chateau.
14: É um chateau.
9: É um chateau, você sabe o que é um chateau?
12: Chateaubriand?
9: É um chateau. A Taylor Swift fez clipe lá e passaram, fizeram uma restauração e agora só a reforma custou 40 milhões.
12: Gente, eu sou amigo da Cariúcha, mas eu particularmente, não por ser amigo da Cariúcha, eu acho que mesmo que tivesse pro Gabi Cartolano e pro Ratinho, enfim, isso foi uma polêmica, isso dominou a internet durante uma semana. A Cariúcha não se pronunciou muito, não falou muito sobre isso, fez uns vídeos debochando, falando, gente, vou levar uns bodes lá pra casa e tal. A Cariúcha é bem debochada, né? É do humor. E aí, ontem conversando com ela, eu fiz um convite pra ela, uma novidade que eu vou contar pra vocês aqui no ar, no final. Ela falou assim: amigo, eu achei um absurdo tudo isso que aconteceu, mas eu estou processando, né? No caso, a mãe Michelle. E foi quando ela falou: como que pode? Ela falou assim: eu conheço tantas pessoas que são do Candomblé, que são da Umbanda, enfim, e da Quimbanda, e que são da minha confiança. Então eu não iria fazer com uma pessoa que eu não conheço. Segundo Cariúcha, mãe Michelle entrou em contato com ela para fazer divulgação do trabalho da mãe Michelle. Pagou 20 mil reais para Cariúcha ir pro Sul para fazer uma presença lá. Enfim, divulgou o trabalho, a Cariúcha realmente divulgou, mas isso acontece de fato, porque já teve até comigo pai de santo, já teve bruxo que queria que eu fizesse um Reels, um feed, divulgando o trabalho da pessoa. Então isso de fato acontece. E ela foi falou: não existe isso. Inclusive, a galera do SBT, onde Cariúcha é muito querida, por sinal, os amigos, os ex-colegas de trabalho, Gabi Cartolano, a Gabi Cabrini, né? Brincam com ela quando ela vai lá. E aí, tem um pozinho aí no bolo? Vai botar uma magia aqui no bombom? Enfim, levaram no bolo, na sacanagem, né? Mas ela tá processando.
9: E aí, ó, processo. Processo
12: é porque eu penso assim, gente, imagina se um padre começar a contar o que uma celebridade contou no confessionário. Imagina se um pastor contar o que um famoso, uma famosa contou num gabinete de aconselhamento. Gente, pelo amor de Deus. Então, assim, eu particularmente, eu sou amigo da Cariúcha, mas eu particularmente, não por ser amigo da Cariúcha, eu acho que mesmo que tivesse feito esse pedido, ou tivesse feito esse trabalho, eu acho que ela, como uma sacerdote, entender mais sobre essa questão dessa polêmica toda da mãe Michelle, essa esposa aí pra contrato, pra ficar mais famosa, e trabalho pra pessoas que trabalhavam com ela no Fofocalizando, pra uma novidade que eu vou contar pra vocês aqui no ar, no final. Ela falou assim: amigo, eu achei um absurdo tudo isso que aconteceu, mas eu estou processando, né? No caso, a mãe Michelle. E foi quando ela falou: como que pode? Ela falou assim: eu conheço tantas pessoas que são do Candomblé, que são da Umbanda, enfim, e da Quimbanda, e que são da minha confiança. Então eu não iria fazer com uma pessoa que eu não conheço. Segundo Cariúcha, mãe Michelle entrou em contato com ela para fazer divulgação do trabalho da mãe Michelle. Pagou 20 mil reais para Cariúcha ir pro Sul para fazer uma presença lá. Enfim, divulgou o trabalho, a Cariúcha realmente divulgou, mas isso acontece de fato, porque já teve até comigo pai de santo, já teve bruxo que queria que eu fizesse um Reels, um feed, divulgando o trabalho da pessoa. Então isso de fato acontece. E ela falou: não existe isso. Inclusive, a galera do SBT, onde Cariúcha é muito querida, por sinal, os amigos, os ex-colegas de trabalho, Gabi Cartolano, a Gabi Cabrini, né? Brincam com ela quando ela vai lá. E aí, tem um pozinho aí no bolo? Vai botar uma magia aqui no bombom? Enfim, levaram no bolo, na sacanagem, né? Mas ela tá processando.
9: E aí, ó, processo. Processo.
12: Sério, porque eu penso assim, gente, imagina se um padre começar a contar o que uma celebridade contou no confessionário. Imagina se um pastor contar o que um famoso, uma famosa contou num gabinete de aconselhamento. Gente, pelo amor de Deus. Então, assim, eu particularmente, eu sou amigo da Cariúcha, mas eu particularmente, não por ser amigo da Cariúcha, eu acho que mesmo que tivesse feito esse pedido, ou tivesse feito esse trabalho, eu acho que ela, como uma sacerdotisa, não deveria expor. Eu penso assim, porque eu, vendo uma exposição dessa, eu jamais faria um ebol, uma limpeza com uma Michelle.
9: Olha aí, tá vendo só? Você já utilizou esses serviços de traga o seu amor de volta em 7 dias?
12: Não, querido, sabe por quê? Macumba tá muito cara. Se eu tiver que fazer macumba, eu faço pra mim. Pra limpar, pra me limpar, pra fazer limpeza, pra abrir caminhos, nada pra ninguém. Macumba tá caro demais pra fazer macumba pros outros.
9: IA, você usa IA? IA não. Pra pedir aconselhamento?
12: Também não.
9: Como
12: também não.
9: Um amor?
12: Não, eu gosto de realidade.
9: É. Mas você sabe, você tá por fora, que até o Trump. Vocês viram que o Trump, antes de invadir... Você viu isso, Lucas?
14: Eu vi.
9: Antes de invadir a Venezuela. E ele tava meio tretado lá com o Elon Musk já. Mas o Trump, ele perguntou pra IA do Elon Musk, o Grok.
14: É o Grock do Twitter.
9: É, perguntou, Twitter. O que você acha, Grock, do invadir a Venezuela? Hein, tá vendo só? Ó, se o Trump perguntar alguma coisa aí sobre o Brasil, nós vamos ter problema, hein? Nós vamos ter problema, hein?
14: Fiquem amigos da inteligência artificial, por favor.
9: Vamos ter problema, vamos ter problema. Já que estamos nos Estados Unidos, você viu que venderam a casa lá, que é onde a Taylor Swift tá à venda, não?
14: Rapaz,
9: Tá sendo vendido, onde ela fez o clipe lá, Taylor Swift. Aqui nós temos fofocas chiques também para a alta sociedade.
14: Claro. Muito bom. E sabe o que isso vai mudar na vida de quem tá ouvindo?
9: Nada.
14: Sabe o que isso vai agregar na vida de quem tá vendo aqui a gente? Nada.
9: É um, tudo bem. É um casarão histórico que tem em Nova York. Na verdade não é um casarão, é um chateau.
14: É um chateau.
9: É um chateau, você sabe o que é um chateau?
12: Chateaubriand?
9: É um chateau. É a Taylor Swift fez clipe lá e passaram, fizeram uma restauração e agora só a reforma custou 40 milhões.
14: Que pra você ver.
12: Bem
14: só,
12: baratinho.
14: Falando na diva do pop, Taylor Swift, me fez lembrar de uma outra diva aqui do Brasil que acabou entrando numa espécie ali de situação delicada. Tô falando da Ana Paula Renault, que foi meio que numa entrevista, foi perguntada para quem ela votaria e ela não deu a resposta, sendo que nas redes sociais ela sempre fala, né? Sempre dá ali o seu candidato. Bruno de Simone, conta melhor essa fofoca para mim, por favor.
12: Para quem ela votaria?
14: Não, a Ana Paula Renault, que ela foi... Ela tava no programa da Blogueirinha. E aí perguntou, a Blogueirinha perguntou, e aí, vai votar no Lula e tal? E ela não respondeu. E aí os fãs começaram a cair em cima dela. Falou, por que que você não divulgou, você sempre fala do Lula? E aí, parece que essa situação foi se desdobrando. Ela foi pega cheia de críticas. Não é isso? Você tá sabendo dessa?
12: Não, eu soube da treta dela com a tia Milena. A Ana Paula sempre se posicionou muito em relação à política e sempre declarou o voto pro Lula.
14: Pois é, nessa entrevista com a blogueira, pra quem ela votaria e ela não deu a resposta, sendo que nas redes sociais, ela sempre... Por favor.
12: Pra quem?
14: E ela não respondeu. E aí os fãs começaram a cair em cima dela. Falou, por que que você não divulgou? Você sempre fala do Lula. E aí parece que essa situação foi se desdobrando. Ela foi pega cheia de críticas. Não é isso? Você tá sabendo dessa?
12: Não, eu soube da treta dela com a tia Milena. A Ana Paula sempre se posicionou muito em relação à política e sempre declarou o voto pro Lula.
14: Pois é, nessa entrevista com a blogueirinha parece que ela não falou. Mas ela talvez deixasse claro nas redes sociais. Agora, que briga é essa com a tia Milena que eu não tô sabendo?
12: A briga
14: é
12: porque parece que a tia Milena começou a atacar a Ana Paula. A tia Milena saiu meio que queimada, né, do BBB. Não conseguiu fazer publi. Porque as pessoas às vezes saem, muitos conseguem, participam no reality. E de fato, às vezes é uma virada de chave. Outros não. E aí ela começou meio que, tipo, mandar umas alfinetadas, dar umas indiretas pra Ana Paula. E a Ana Paula resolveu simplesmente dar o desprezo, né, dar o gelo.
14: Poxa,
12: Bom, agora, essa pra mim foi uma surpresa, porque ela, de fato, até durante essa semana de eleição, ela levantou o voto.
14: Até a Duda, se eu não me engano, da DGTV também a criticou. Uhum. E aí o Victor de Castro, também da DGTV, a defendeu, a Ana Paula Renault.
12: Sim.
14: Parece que causou uma certa ali divisória de opiniões sobre a Ana Paula Renault, ganhadora do BBB, que ela não falou ali na hora da entrevista com a blogueirinha no canal Multishow. E aí, bom. Falando em reality show, tem A Fazenda, senhoras e senhores. É, A Fazenda que sempre traz fofoca pra gente. Sempre tem notícia, não é não, Bruninho de Simone?
12: E a polêmica agora foi pesada, hein?
14: Qual foi?
12: Foi bem pesada, porque a última eliminada foi a cantora Adriana Ribeiro, né? Sim, que foi a segunda eliminada do reality, isso. E aí, quando ela passou na cabine de descompressão com a Cristina Rocha e teve a Carol Lecker também, ficou uma torta de climão que vocês não têm ideia. Carol Lecker falou no ao vivo, primeiro fez perguntas falando sobre racismo, etarismo, né? Se ela achou que o Serginho, que é o preferido, gente, esse jogo já tá desenhado. Já temos o campeão da Fazenda, né? A gente tá vendo uma manipulação ali muito grande.
9: Você crava campeão da Fazenda, o Sérgio Rondiacosta?
12: Eu acredito.
9: Você crava?
12: Sim. Sim, a não ser que ele faça uma... Batista, presta atenção. A não ser que ele agrida alguém lá dentro, faça alguma besteira, aí ele seja expulso. Mas, fora isso... Dele, né? Tá. Eu já vi essa história repetindo a Fazenda 10, e é o mesmo histórico do cara que, enfim, deu a volta por cima e tal. Eu acho o seguinte, eu acho que quando o jogo existe essa manipulação, não é legal. Porque os outros estão ali perdendo tempo. Sabe? Então, no caso da Adriana, que foi a segunda eliminada, ela recebeu o bom cachê dela, né? que vai receber a mesma coisa que o quarto, que não vai chegar na final, o semifinalista. Ah, mas o
14: Bruno,
12: sabe?
14: Tem exposição, né? A Record é uma grande janela, uma grande vitrine, e muitos vão ali também sabendo da exposição que a Fazenda traz.
12: Sim, mas então, o foco, é, eu acho que o foco no reality não tem que ser só a exposição, tem que ser o prêmio.
14: Claro.
12: Que é o prêmio que pode mudar a vida da pessoa.
14: Pois é,
12: então é isso que tá faltando. Primeiro, que tá faltando no reality. As pessoas entrarem com sangue nos olhos, quererem jogar de verdade e focarem no prêmio. Porque o prêmio muda. Se você souber investir, claro, tem muita gente burra que não sabe investir, pega o prêmio e compra um carro no valor do prêmio,
9: tá
12: aí
9: verdade,
12: é difícil.
9: Você tá muito nervoso, Bruno.
12: Não, saber jogar, tá certo, não ter medo do cancelamento, sabe? É isso. Tá quem cancela a gente é Deus, gente. Tá pronto. Certo. É isso.
14: Olha, bonito, mano. Quem cancela a gente
12: é só ele ter o poder de cancelar a gente. E aí o que aconteceu? Que pesou mais ainda o clima. A Carol Leque falou, deu a notícia no ar, ao vivo, pra Adriana, que tinha um relacionamento de amizade com o cantor Rick, que nós perdemos há uns dias atrás. Ela falou isso no ar, ao vivo. Sim. Então, quer dizer, isso ficou muito... pegou muito mal.
14: Não teve tato.
12: E não teve respeito com a convidada também, né? Porque a gente tem que respeitar. Você é um apresentador, Batista é um apresentador, eu sou um apresentador. Se você convida alguém, você tem que ter um respeito pelo convidado.
14: Sempre.
12: Né? Isso sempre. É fato. E aí ela não teve esse respeito, não teve esse tato, ainda falou no ar. Quer dizer, pra quê? Pra lacrar? E aí o que aconteceu depois desse embrólio todo?
14: Ih, Batista vai adorar essa. Essa é
12: a ela expôs o áudio do Dudu Camargo.
14: Vamos entender essa aqui. Eu vou te pedir permissão, que essa história aqui é boa. Olha só. A Carol Lecker, ela é uma participante da Fazenda. Foi apresentar
12: Fofocalizando.
14: Foi apresentar Fofocalizando. E esse ano ela saiu do programa Fofocalizando, porque ela dizia que estava ganhando pouco. Sabe quanto ela ganhava?
12: 10 mil.
14: 10 mil reais. Ela falou, não, estou ganhando pouco, não está valendo a pena. Saiu e foi para a Record apresentar o Link Podcast, que é um podcast da Record. E também agora a cabine de descompressão da Fazenda. O eliminado sai e já vai para um bate-papo com essa cabine. Ela apresenta junto com a Cristina Rocha. Aí ela deu a notícia, que nem o Bruno falou. Falou para a mulher lá, olha o Rick, seu amigo, então o Brasil sangra, ele faleceu. E a Adriana ficou um pouco perdida ali
12: em choque,
14: hora,
12: né?
14: Em choque. E aí o que aconteceu? O pessoal na internet saiu criticando a atitude dela. Falou, você fez errado, não devia ter feito. Algumas, obviamente, falaram que não tem nada a ver, mas a maioria das pessoas, das reclamações, foram sobre essa atitude. E aí, a Carol Leque, sabe o que ela fez,
9: Batista? O que ela fez?
14: Ela me posta um vídeo falando com o Dudu Camargo, que nem na Fazenda tá.
12: O áudio.
14: Não tem nada. Que áudio é esse? Conta aí, Bruno.
12: O áudio é o Dudu orientando ela que falasse sobre isso no ar.
14: Que citasse sobre a morte do Rick.
12: Sobre a morte do Rick, que falasse também. Na verdade, ela foi orientada pelo Dudu. Aí o que eu quero entender? Ela quis dizer o quê? Que o Dudu que incentivou, que o Dudu que manipulou ela a fazer isso. Então, Carol, você é piolho pra ir pela cabeça dos outros? Você tem que começar a se suportar como apresentadora. Já que você quer ser apresentadora, você precisa de uma assessoria, um agente pra direcionar melhor a sua carreira, meu amor. Porque tá só ladeira abaixo. Saiu do SBT, não fez merchan porque falou mal da marca. Aí foi pra Record, teve uma oportunidade da Record. E agora, pra piorar, vai ser demitida pela Record.
14: Bom, e falando em famosos, Fazenda e treta, tem a treta do Conrado e da André Sorvetão. No início aqui do nosso programa, nós explicamos mais ou menos como isso aconteceu. E agora, a gente tem um desdobramento dessa possível treta entre vocês. Tem mais coisa, Bruno de Simone? Me explique. Tudo começou com aquele comentário da notícia, onde a Xuxa pediu de volta o apartamento que ela cedeu ao Conrado e André Sorvetão. O Bruno veio, trouxe essa informação, trouxe também mais informações que não foram divulgadas, como, por exemplo, a da que a Xuxa paga a escola do casal,
12: pagou.
14: Uma atitude muito bonita,
12: sim,
14: né?
12: Sim, sim.
14: E assim, eles que tinham combinado de pagar as contas do apartamento, não precisam pagar aluguel. Mas conta de gás, conta de luz, precisa.
12: Internet.
14: Eles não estavam honrando com esse combinado. A Xuxa pediu de volta o apartamento e aí começou essa treta. O Bruno trouxe essa informação, deu a opinião dele, o Conrado foi reclamar nas redes sociais. André Sorvetão também foi reclamar, parece, né?
12: A Andréia, na verdade, ela comentou, algumas inverdades aí. Só que o que eu falei, eu repito, nada do que eu falei é mentira, tá tudo na internet. Basta pesquisar, dá um Google lá. André Sorvetão e Casa de Festas. Vão lá no Google, pesquisem. Aí pesquise vídeos dela falando sobre que a Xuxa ajudou muito eles financeiramente, o Conrado falando que a Xuxa era uma pessoa muito generosa, que eles moraram durante anos no apartamento da Xuxa, que a Xuxa pagou a escola da filha deles. Então qual foi em verdade? Tá? E isso a gente tá falando de vídeo, gente, num tempo que ainda não existia. Então não tem mentira aqui. Aqui eu falo a verdade, mato a cobra e mostro o pau.
14: É isso aí. O nosso programinha de meu Deus de hoje recebe ele, Bruno de Simone, o Boca de Sacola. Ele que traz notícias,

0: mas a tilápia com limão era uma escolha dela, tá? É, Bianca Soares, fui na casa da minha vizinha pegar uma xícara de açúcar, voltei com açúcar, uma fofoca e a opinião dela sobre a eleição. E o último aqui, o Marcelino Souza, fui na casa do meu irmão para ver o resultado, ele tava mais ansioso que final de campeonato. Você vê só?
1: Muito bom. Manda pra gente aí, o que é que você fez depois da eleição, depois de ter votado. É,
0: depois de ter sufragado.
1: Olha que bonita frase, Batista.
0: Sufragar.
1: Você sempre me impressiona, Batista.
0: Tá vendo só?
1: Impressionante. 37 anos de rádio.
0: De vez em quando.
1: Por onde eu passo e falo que eu trabalho com rádio, falo, todo mundo fala, Marcelo Batista. É. Marcelo Batista. Todo mundo fala, você tá, é muito incrível.
0: Eu sou um gênio. Aceitem.
1: Batista, você é muito bom.
0: Aceitem.
1: De verdade.
0: Aceitem. Tá,
1: ó,
0: vendo?
1: Você tá ouvindo o programa com ele, que foi um dos fundadores do Pânico. O cara trabalhou em todas as emissoras, fez muito bem o trabalho. Valorizo o Marcelo Batista aqui, tá bom? Alô, é. TMC. Aumenta pra ele.
0: Também se trabalhar em muitas emissoras é uma boa coisa, né? Que às vezes não deu certo nenhuma. Que o Emílio, por exemplo, tá 40 anos no mesmo lugar. É, então não sei se é uma boa.
2: Ô, cabeça.
1: Mas... Bom, vamos voltar então com o Bruno de Simone, o nosso boca de sacola. Vamos dar agora essa notícia que a gente tem falado sobre o Conrado e também sobre o André Sorvetão. Já lembrei, mas não custa, né? Aí eles foram lá, tiveram um problema com a Xuxa, o Bruno veio aqui e comentou. Eles deram resposta e cobraram. Cadê os dois aqui no microfonezinho da TMC? Conrado e Sorvetão, a gente queria chamar vocês, mas por conta da campanha eleitoral, nós não podíamos. Agora que já passou essa fase, vocês podem vir a qualquer momento. Se estiverem em São Paulo, podem vir aqui no nosso estúdio. Mas
3: agora que já perderam, podem vir, né?
1: Mas o Bruno de Simone quer dar a sua resposta.
0: Resposta.
1: Como é que é, Bruno?
3: Foi como eu falei
1: no post.
3: Ele veio, me chamou de covarde, né? Super agressivo, como ele é na vida, né? Conrado é um cara agressivo. E aí a Andrea veio e falou algumas inverdades aí. Não tem inverdade. Tudo que eu falei, eu vou repetir aqui pra vocês no ar. Tá tudo no falando sobre a Xuxa, que a Xuxa era uma pessoa generosa, que cedeu o apartamento, que eles moraram lá de graça, e que a Xuxa emprestou dinheiro pra eles, que a Xuxa pagou a escola da filha deles. Isso tá tudo na internet, né? E podem pesquisar também no Google, né? Andrea Sorvetão e Casa de Festas. Sorvetão, Casa de Festas. O que rolou sobre as casas de festas? E aí eu questionei pro Conrado, quando ele falou que eu era um cara covarde, qual foi o motivo da mudança dele do Rio de Janeiro pro Mato Grosso? Que ele falasse a verdade, né? Porque eu sei de fatos, e contra fatos não há argumentos. Qual foi o real motivo? E antes dele me chamar de covarde, ele que reveja as atitudes dele como homem e principalmente dentro de casa, entendeu? Porque no Barra Bonita a sua fama é péssima, querido, tá? Então, se avalia primeiro antes de chamar qualquer pessoa de covarde. Mais uma vez, lava sua boca pra falar da minha pessoa. Respeita a minha história.
0: Você toparia uma cariação aqui com ele dentro do estúdio, os dois?
3: Meu amor, eu não tenho medo de ninguém. Eu ando de manhã, ando de tarde, ando de noite. Não mata porque não quer.
0: Olha aí, tá vendo?
3: É sobre isso. Você acha que eu vou ter medo de Conrado, o cantor flopado? Aliás, eu acho que pode ser a última notícia deles, né, gente? Porque...
0: Bom. Vamos falar
3: de celebridade, né,
0: gente? Vamos falar de celebridade. Ô, Lucas, a coisa... O Brad Pitt, coitado. Você viu que a Jennifer Aniston, que é do Friends.
1: Sei.
0: Eu não lembro de filme do Brad Pitt. Ele fez o quê? Guerra dos Mundos,
1: que aquelas coisas? Que isso? Senhor e Senhora Smith, Onze Homens e um Segredo.
0: Ah, é verdade. Olha, ele tá dizendo... Se não é o Lucas... Se não é o Lucas com essa cultura, né, vasta... Porque a Jennifer Aniston, ela tá namorando um cara que é meio coach.
1: Ah, é? Sabe
0: e bem. Ela falou que ele é melhor em tudo, em todos os sentidos. Muito melhor que o Brad Pitt.
1: Peraí, ela comparou o Brad Pitt com o atual namorado dela?
0: É, os sites americanos já soltaram essa aí, rapaz.
1: Então eu queria só fazer uma pergunta. E se fosse ao contrário? E se fosse o Brad Pitt falando que a nova namorada dele é muito melhor que a Jennifer Aniston em todos os sentidos? Que é esse? Pra que comparar um ao outro?
3: Mas olha, todas que namoraram e casaram com ele falavam dele em relação...
0: Falaram que ele não tomava banho,
3: que ele não tomava banho, que ele tinha mau hálito e que ele mastigava de boca aberta.
0: Mas também, agora vou falar, mas que problema... Eu vou falar, você agora. Você acha que o Brad Pitt precisa tomar banho e escovar dente? Não precisa, né?
3: Não, higiene não é tudo. Precisa. Não precisa sim.
0: Não precisa.
3: Higiene é tudo.
1: Eu duvido, pelo amor de Deus. Ele vem aqui no seu vídeo.
3: Não, cara, não, querido. Higiene pra mim pode ser o mais lindo. Se eu sentir

0: Não sei se é um mau hálito, já era.
1: É cheiro de homem, Bruno. É
0: cheiro de homem,
1: homem porco.
0: Pelo hormônio.
1: Homem porco, pelo amor de Deus.
2: Muito bom. Bruno, obrigado pela tua presença. A gente adorou aqui mais
0: obrigado,
2: uma vez.
0: Obrigado, querido. Conta
2: de sacola e a gente gostaria de te dar os recadinhos finais, por favor, Bruno.
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2: Parabéns a você, muito sucesso, tá bom, meu querido?
0: Obrigado.
2: Obrigado e até segunda-feira que vem.
0: Até segunda, beijo.
2: Este foi o Boca de Sacola. E ó, o Batista, o Bruno acabou de falar que ele vai estrear esse novo programa dia 13 de outubro, né?
1: Sim.
2: Sabe o que acontece também no dia 13 de outubro?
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2: 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Muito obrigado. Bom, vamos lá pro nosso quadro de sucesso. O pessoal ama. É hora de trazer informação com diversão. É hora de dar as notícias, mas de um jeito que só a gente sabe. É hora dele, do
3: Girinho de Notícias, vai!
1: Aí, olha só, girando e rodando.
2: Muito bom.
1: É, você não está sentindo falta dela, com certeza, porque ninguém perguntou.
2: Vai. Você quer essa?
1: Ninguém deu falta. Não, você sabe que eu lembrei dela agora só.
2: Para com isso.
1: Cara. Juro pra você, Mini da Mini Ruth.
2: Um beijo enorme pra você. É. Ela que passou por uma cirurgia de assimetria. Ela foi fazer uma correção do tamanho dos braços.
1: É, como que fala? É, simetria?
2: É uma...
1: Sei lá.
2: Ela tinha uma diferença de um braço pro outro. É. Quando ela esticava os dois braços, um braço tinha 13 centímetros e meio a mais do que o outro. Então ela tinha um braço maior que o outro.
1: Entendi.
2: E ela foi fazer essa correção.
1: Então, Mini Ruth, você que é a nossa analista política, essa primeira aqui é pra você, boa, né? Flávio Bolsonaro e Lula vão disputar o segundo turno. Quem acompanhou a cobertura da TMC já tá sabendo, boa, né? O Flávio Bolsonaro teve 47,3% dos votos e o Lula 45,16% dos votos. E o segundo turno será no dia 25 de outubro.
2: E acompanhado dessa notícia aqui, veio um acréscimo de 100% dos analíticos políticos que tem agora pelo Brasil inteiro, que todo mundo virou analista político.
1: Na época da Copa, todo mundo vira técnico.
2: Exatamente.
1: Aí quando lança foguete, todo mundo é astronauta. É assim, né?
2: E agora, em época de eleição, todo mundo vira um analista político, cara. É impressionante. Sabe o que eu vejo, Batista? É. Todo mundo quer ser inteligente. Ninguém quer ser burro.
1: É mesmo.
2: É tão bom ser burro. Eu sou burro. Eu assumo, sou burro mesmo.
1: É aquela velha história. Às vezes é melhor você ficar calado e o pessoal achar que você é burro do que você falar e todo mundo ter certeza. Não é mesmo?
2: Muito boa, muito boa. E falando em Brasil e justiça, olha só o que aconteceu. Você acredita que uma justiça do Brasil, ela negou indenização de R$30 mil ao fã por sorteio furado com a Virgínia Fonseca? É. A Virgínia, que tem lá os produtos de beleza, ela que é casada com o Vini Júnior, casada não, namora
1: com o Vini Júnior, supostamente.
2: Né? Supostamente casada, né? É. Pois é, ela fez um sorteio. A fã ganhou esse sorteio da marca dela, se chama We Pink, que era pra conhecer a Virgínia.
1: E o que que tava incluso?
2: Ah, tava pra conhecer a Virgínia, junto com transporte, hospedagem, alimentação e, é claro, esse encontro, né? Mas aí a fã ganhou e nada. Depois de meses de espera, a empresa então apresentou uma solução. Olha aí, pra fã que tinha ganho essa promoção.
1: Aquela contraproposta.
2: Exatamente, a contraproposta de 1.500 R$ 1.500 e 20 produtos da marca WePink.
1: Olha aí, hein? E aí, o que que aconteceu?
2: A fã aceitou.
1: E aí, o que que aconteceu? O que veio depois?
2: Mas não foram entregues. A fã aceitou os R$ 1.500 e os 20 produtos da WePink. Mas não entregaram, cara. Não entregaram. Agora, a fã, que já não pôde conhecer a Virgínia, já não ganhou os R$ 1.500 e os 20 produtos, entrou na justiça e vai ganhar, quer dizer...
1: Vai ganhar um abraço.
2: Vai ganhar um abraço. E pediu R$ 30.000. Mas a justiça falou, não vai ganhar, não. Negou. Dessa vez, não. Ou seja, Virgínia, faz alguma coisa pra tua fã, cara.
1: Negou.
2: Coitada, a fã queria te conhecer. Sim. Aí depois aceitou R$ 1.500 e 20 produtos. Pô,
1: e ainda vai gastar se bobear com o advogado.
2: Já, perdeu.
1: Agora você quer zica... Você quer zica maior que essa aí da fã?
2: Essa é genial.
1: A zica maior que essa tá aqui, ó. Tá aqui, ó. Sobremesa das duas às três. Ô Lucas.
2: Diga.
1: Quem foi candidato e a Silvia Bravanel? Foi, ela veio ao sobremesa e foi candidata?
2: Sim.
1: Silvia Bravanel.
2: Quem mais?
1: Manuel Gomes. Foi isso. Candidata, veio no sobremesa.
2: Isso bem. E Julie Milk também.
1: Julie Milk foi candidata e veio ao sobremesa.
2: E o que eles três têm em comum, Batista?
1: É que nenhum dos dois...
2: Nenhum dos três.
1: Conseguiram nada. Nada.
2: A gente acabou de descobrir que nós somos o cantor lá dos Rolling Stones. É. O pai do marido da Luciana Gimenez. Esqueci o nome dele. Mick Jagger. Nós somos o Mick Jagger da Rádio Comunicação.
1: É isso aí. Tá vendo? Ninguém... e se vier... O Lula e o Bolsonaro. Aqui, o Flávio, aqui no programa, é capaz do Zena. É capaz do Zema entrar e ser o presidente do Brasil.
2: Genial. Não é? Falando do Zema, eu não sei o que deu na cabeça do Zema, mas você viu que ele foi votar e levou o celular junto?
1: Eu vi.
2: Cara, que loucura.
1: Ele não sabe, né?
2: Pô, como é que ninguém avisou, cara? O cara vota há muito tempo. Pelo amor de Deus.
1: Mas e será que se de repente, se ele tivesse ali e corresse o risco de ir pro segundo turno, será que poderia ser impugnado?
2: Não, acho que impugnado. Eu acho que não.
1: Será que poderia dar?
2: Minha opinião agora, não sou analista político, não sei nada, mas eu acho que não é impugnado, não. Ele tomaria uma advertência. Agora, ele não fez campanha para que as pessoas levassem celular, né? Sim. Então, aí sim, se ele tivesse feito campanha, com certeza. Ah, vai lá, confira o seu voto. Eu não acredito na ONU. Não, ele não falou nada disso. Agora, ele foi levar o celular nas mãos, né? Ali votando. Aí fica a dúvida, será que já tá naquela idade que não consegue soltar o celular? Que houve... vídeo o tempo inteiro no TikTok, só as alturas, explodindo a tumalaca. Aí eu não sei também, né, Zema? Aí é fogo, né? Falando em coisas que viralizam no TikTok, você viu que o fã, ele fez um pix e perdeu R$ 2.800 em um golpe pro show do BTS?
1: Você viu? BTS é aquele grupo coreano, é coreano, né? É
2: exatamente.
1: Coreano, que vem pro Brasil agora em outubro.
2: Agora em outubro. Vai ter show
1: deles. Final de outubro, eu acho, né?
2: Eles são um grupo de K-pop, que é o pop lá da Coreia do Sul. E eles são muito famosos. Se você não conhece, qualquer adolescente da tua família vai conhecer. Eles são apaixonados. E eles fizeram de tudo pra comprar os ingressos. Como esse fã, que caiu num golpe e perdeu R$ 2.800. É um fã do Mato Grosso. E ele viu no WhatsApp uma pessoa vendendo ingressos pro show. E aí ele acreditou, fez um pix, R$ 2.800 e perdeu. Olha aí, coitado.
1: E perdeu.
2: Dá uma dó demais.
1: Perdeu.
2: Hoje sim. Hoje não.
1: Que dó. Mas também, né? Mas cada uma, né?
2: Vem cá, mas ele não pensou... Ele deve ter demorado pra ver que era golpe. Que ele podia contestar.
1: Aí sumiu a fotinha do BTS. Sumiu a fotinha do BTS e ficou só aquele bonequinho cinza do WhatsApp.
2: Pior.
1: Ele falou, acho que tomei um golpe.
2: Pior do que isso é o cara que cai no golpe de comprar celular... Por essas plataformas que você faz a venda, né? Aí o outro cara que dá o golpe, ele aceita o pedido, recebe o dinheiro. E aí o que ele faz? Ele pega a caixinha, compra um iPin, compra qualquer coisa, coloca na caixa.
1: Ele tem outra brilha. Você viu o eleitor? Teve um cara que ele foi mamado. Ele foi breaco querer votar, né? Ele foi breaco. Aí os caras falaram, você não pode votar assim. Aí ele voltou de novo, ele veio de novo. Tava bêbado de novo.
2: Nossa.
1: Tava mesária nessa última eleição.
2: Deu ruim.
1: Tava mesária nessa última eleição. Breaco. Aí os caras falaram, você não pode voltar assim. Aí ele voltou de novo, ele veio de novo. Tava bêbado de novo.
2: Nossa.
1: estava bêbado de novo. Aí ele falou, não pode votar assim. Ele foi e voltou pela terceira
2: vez. Sei de uma pessoa que foi tirar sarro, né, com K-pop.
1: É,
2: e deu se ruim. Deu mal, virou mesária nessa última eleição.
1: Deu ruim, deu ruim. E falando em eleição, em Brasília, você viu o eleitor, teve um cara que ele foi mamado, ele, breaco. Aí os caras falaram, ó, você não pode voltar assim. Aí ele voltou de novo, ele veio de novo. Tava Sim. bêbado de novo.
2: Nossa.
1: Tava bêbado de novo. Aí ele falou, não pode votar assim. Ele foi e voltou pela terceira vez. E aí não deixaram ele votar. Sabe o que, que ele fez? Ele arrancou a roupa. Ele ficou pelado na zona eleitoral, na sessão eleitoral.
2: Esse vai gostar de votar assim? Pelo amor de Deus, hein? O cara bêbado querendo votar, cara.
1: Bêbado e depois arrancou a roupa.
2: Não, cara, ninguém perguntou quem ele ia votar.
1: Não sei.
2: Queria muito saber.
1: Sei que ele foi preso. Olha que ideia genial que você teve, hein? Muito tá bom. Vendo? Não beba!
2: Mas
1: não
2: agora, beba. Agora, Batista, ele vai ter um momento de privacidade. Que, inclusive, é isso que muitos casais estão querendo, sabia? Descobriram um novo método pra salvar relacionamento. É. Chama-se paradinha pra ir ao banheiro. Não tô usando, não, tá? É. Tem vários adeptos, descobriram mesmo. Mas coincidentemente, como é que funciona? Vários homens acabaram conversando entre si, falando que quando eles querem ter um momento a sós, eles vão ao banheiro. Que aí eles ficam lá com o celular deles.
1: Cara, eu fazia muito isso. Queria ir pro banheiro, quero ficar a sós e mais às 8 conversando. Te
2: juro, não, e virou realmente um debate. O pessoal tá dizendo que é o weaponized pooping. Ou defecar como uma arma. Descreve o hábito de parceiros, frequentemente homens, que usam a ida ao banheiro mais prolongada. Também usam como pretexto para escapar das demandas diárias. Uma coisa é você querer um momentinho a sós, beleza. Sim. Outra coisa, meu amigo, é você não querer ajudar tua parceira, teu parceiro em casa e ficar trancado no banheiro. Aí é vergonhoso, né? Aí
1: faz mal, hein? Faz mal ficar sentado no vaso muito
2: tira
1: tempo.
2: Tira as pregas, tudo.
1: Faz Exatamente, mal. Faz mal.
2: Hemorroide,
1: vai ter que dar... Inclusive, vai te dar hemorroidas. Eu usei muito essa tática quando eu não queria pagar a conta.
2: Isso é uma
1: pra preservar o relacionamento.
2: Eu já vi homem fugir na hora de pagar a conta e mulher fugir na hora de pagar a conta. Já vi essas duas situações. O banheiro é um ótimo alinhado. É. Eu, como sou um gentleman, eu sempre faço questão de pagar. Batista, quando nós sairmos, eu pagarei.
1: É?
2: Pode deixar. Pode escolher.
1: Você tá me convidando pra um date, é isso?
2: Tô te convidando pra almoçar, cara.
1: Pra almoçar?
2: Vamos almoçar
1: então um dia. Então vamos hoje já. Eu tô com fome. Já que você se ofereceu...
2: Bem que você tem esse apelido, né, de pão duro aqui, né?
1: Eu?
2: É, você tem apelido de pão duro aqui
1: quem
2: na empresa.
1: Quem falou?
2: Todo mundo fala.
1: Todo mundo quem?
2: Sabe qual é o meu apelido na empresa? Zé Bolinho. Por que é Zé Bolinho? Por que é Zé Bolinho?
1: Mas eu não sou pão duro.
2: Mas por que que meu apelido é Zé Bolinho?
1: Porque toda vez que você traz um bolinho, eu acho,
2: tá
1: que,
2: vendo?
1: Ele, eu acho que ele fez até permuta com a casa de bolo. Ele tem muito seguidor no Instagram. Eu vou prestar atenção se não anda postando o negócio do bolo. Mas né?
2: Tem que tomar cuidado aí com coisa de apelido.
1: É, esse apelido. Teve um cara aí, ele foi apelidado.
2: Vai, o que, que ele foi apelidado?
1: Ele foi apelidado de caga-prego. E aí a empresa vai ter que indenizar. A empresa foi condenada por danos morais.
2: Caraca,
1: né, por
2: mano.
1: Constrangimentos e humilhações no ambiente de trabalho. Ele passou por situações vexatórias.
2: Sim.
1: Por causa desse apelido caga-prego, né?
2: Que maravilhoso.
1: Ele relatou que toda vez que ele ia ao banheiro, Sim. ele ia muito ao banheiro e beber água.
2: Tá.
1: Né? E aí ele falou que ele era ridicularizado pelos companheiros de empresa.
2: Todo mundo.
1: Ele era alvo de chacota, muita pilhéria, não é mesmo? Né? E aí fala, lavar o caga-prego, lavar o caga-prego. Né? E aí fala, esse aí só presta pra cagar e beber água. Aí o cara falou, não dá mais. Não dá Coitado, mais. Cara. Ele entrou na justiça.
2: Pelo amor de Deus. Bom, força aí ao caga-prego, tá bom?
1: É, rapaz. Haja força, né? Porque não deve ser fácil. Ai, tomar aqueles iogurtes lá, rapaz. Quem sabe melhora no ambiente de trabalho. Né?
2: Mas ó, para tudo. Cuca, solta a vinheta.
1: Cuca? Morreu. Foi no banheiro.
2: Vai morrer, hein? Foi no banheiro. O cara. Agora o mundo para. Porque saiu no site Metrópolis. Gui Santana diz que Sérgio Rondjakov engravidou entregadora de pizza.
1: É o seguinte, ó. humorista Gui Santana, que é ex-integrante do Pânico, né? Revelou uma história inusitada envolvendo o ator Sérgio Rontchakoff, o eterno cabeção da Malhação. E ele disse o seguinte, ó, o filho do Sérgio Rontchakoff foi fruto do ator com uma entregadora de pizza.
2: Essa é a notícia. No site da Metrópolis, Gui Santana diz que Sérgio Rontchakoff engravidou entregadora de pizza. Bom, agora que o mundo parou, a gente segue com notícias bem menos importantes e bem menos saborosas do que uma pizza
1: de calabresa. É, por isso que dizem que amor de pizza quando bate fixa. Não é mesmo? Ai, ai. O Trump também tá bem louco, hein? Ele tá pedindo informação pra IA, pra ver se invade a Venezuela. Agora, ele foi comentar um negócio lá do Brasil, das eleições. E, ao invés de escrever Brasil, ele escreveu Índia. Porra. Ele falou, queria parabenizar a Índia pela rapidez, na apuração dos votos. Aí o tio lá, o Jamal, falou, que porra é essa que o Trump tá falando de nós? Ei, não teve eleição aqui. Aí ele corrigiu, falou, não, era Brasil, rapaz. É, ele trocou Índia pelo Brasil, né?
2: Ô, Batista, você já almoçou?
1: Não, vou esperar o convite daqui
2: a pouco. Então a gente vai almoçar. E é bom a gente ir no lugar certo, tá?
1: Por quê?
2: Pra tomar cuidado, porque uma mulher foi presa com drogas escondidas, sabe aonde? Em um estrogonofe, cara.
1: É mesmo?
2: Foi, ela tentou entrar num presídio com uma marmita, né? Dentro dessa marmita tinha estrogonofe e dentro do estrogonofe tinha drogas. Olha que loucura.
1: É mesmo?
2: Tinha drogas e também um estrogonofe de frango. Ai, que triste isso,
1: né, estrogonoia.
2: Né? Estragou noia. Cuidado que drogas estragam noia, tá? Só pra deixar bem claro. Coitado.
1: Bom, tá quase na hora de terminar o programa. E a gente queria terminar com essa notícia espetacular. Não sei se é pra terminar. O IBGE, olha só. O IBGE tá com tempo. O IBGE, que é o Instituto Brasileiro de Geografia e Estatística, né? Ele fez um incrível levantamento que o Brasil tem mais de um boi e quase 8 galinhas pro brasileiro, meu.
2: E sabe o que isso vai mudar na tua vida?
1: Nada!
2: Sabe o que isso importa na tua vida?
1: Nada! Porque eles dizem que se os animais da pecuária brasileira fossem divididos proporcionalmente, igualmente, né, entre todos os moradores do Brasil, daria isso aí. Mais de um boi e quase 8 galinhas por brasileiro. Cada
2: brasileiro. Que coisa boa, hein? Agora eu quero dar uma olhada na nossa enquete do dia, que traz a pergunta, o que é que você fez depois de votar? O pessoal respondeu pra gente e a gente quer saber.
1: Olha aqui, o Pedro Arão falou o seguinte, ó, eu voltei pra casa e fui dormir. Não vai mudar nada mesmo, tá vendo? Marcos Andrade, depois de votar é o seguinte, eu saí da zona eleitoral e fui direto pra padoca. A democracia pode até ser difícil, mas o pão na chapa, é muito fácil, fácil.
2: Olha, amigos, esse foi o Sobremesa de hoje. Tchau, tchau, pessoal, valeu, beijão! Tchau.

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2: Muito bom dia, uma ótima terça-feira para você que sintoniza a TMC. Hoje é dia 6 de outubro. Seja muito bem-vindo, muito bem-vindo ao Amanhã TMC. Eu sou o Diego Andrade, te faço companhia ao vivo até às 5 da manhã. Aqui no Amanhã TMC você fica por dentro de tudo que aconteceu de mais importante no noticiário do Brasil e do mundo, além de saber das primeiras notícias que vão impactar aí a sua terça-feira. Se você está em Belo Horizonte, acompanha a nossa programação em 88.7, em Recife 92.7, São Paulo e Brasília 100.1, em Curitiba 100.3 e no Rio de Janeiro estamos no 101.3. Meu muito obrigado a você que sintoniza a TMC de qualquer canto deste país. O WhatsApp está aberto para você participar. Manda sua mensagem, comenta sobre as principais notícias do programa no 119-7221-1001. 119-7221-1001. Vamos às principais manchetes do programa de hoje. Candidato à presidência pelo PL, Flávio Bolsonaro, vai à Goiânia para receber o apoio de Ronaldo Caiado no segundo turno da eleição. O ato também terá presença do governador reeleito de Goiás, Daniel Vilela, além de prefeitos e outras lideranças políticas. Caiado terminou o primeiro turno em quinto lugar com 2,18% dos votos e o apoio faz parte da estratégia de Flávio para reunir outras forças políticas na segunda etapa da disputa. O PSD liberou seus integrantes para escolher entre Flávio ou Lula. Lula avalia indicar o vice-presidente Geraldo Alckmin para o Ministério da Fazenda em um eventual novo mandato, segundo duas fontes ouvidas pela Reuters. A proposta ainda está em discussão e prevê que Alckmin acumule os cargos de vice-presidente e ministro. A ideia seria reforçar a política econômica do governo e atrair eleitores de centro após Lula terminar o primeiro turno atrás de Flávio Bolsonaro. O Palácio do Planalto não confirmou a possibilidade.

0: E Eduarda Campopiano publicou um ataque transfóbico contra Érica Hilton nas redes sociais após a divulgação dos resultados das eleições. A deputada estadual mais votada em São Paulo escreveu, abre aspas, "Oi, Érica Hilton, como é saber que um homem biológico nunca vai ocupar o espaço da mulher mais votada de São Paulo?" Fecha aspas. E a defesa de Jair Bolsonaro pediu ao Supremo Tribunal Federal a liberação das visitas do senador Flávio Bolsonaro durante a prisão domiciliar do ex-presidente. Os advogados afirmam que a proibição de 90 dias termina no próximo sábado e que não há mais necessidade de manter a restrição. Flávio foi proibido de visitar o pai após publicar nas redes sociais uma carta escrita por Bolsonaro. O ex-governador Antony Garotinho desistiu do recurso contra o indeferimento da sua candidatura ao governo do Rio. Com isso, os votos recebidos por ele podem ser anulados pela Justiça Eleitoral. Se os votos forem retirados da contagem, Douglas Ruas, que teve 49,27% dos votos válidos, pode ultrapassar 50% e ser eleito governador ainda do primeiro turno. O Tribunal Superior Eleitoral ainda precisa decidir se aceita a desistência. O deputado federal eleito Lucas Pavanato, do PL, afirmou que vai apoiar Flávio Bolsonaro no segundo turno da eleição presidencial. Em entrevista ao Paulista TMC, Pavanato disse que pretende viajar pelo país para ajudar na campanha e afirmou que a eleição deve discutir temas como segurança, democracia e Estado de Direito. O secretário de Estado dos Estados Unidos, Marco Rubio, afirmou que o segundo turno das eleições presidenciais brasileiras já estava esperado e que disse que o governo de Donald Trump vai acompanhar a disputa de Lula e Flávio Bolsonaro. Flávio teve 47,03% dos votos no primeiro turno contra 45,16% de Lula. O dólar fechou esta segunda-feira a R$5,01, o menor valor em 5 meses. A moeda caiu de 4% após o resultado do primeiro turno da eleição presidencial. Já o Ibovespa, principal índice da Bolsa Brasileira, subiu 7,7% e atingiu um novo recorde aos 206 mil pontos. Vamos ao noticiário internacional. O ex-agente da CIA, John Kiriakou, afirmou que a agência norte-americana pode estar interferindo nas eleições brasileiras em favor de Flávio Bolsonaro. Ele disse ter evidências críveis, mas não apresentou provas para sustentar a acusação. O ex-agente trabalhou cerca de 15 anos na CIA e ficou conhecido por denunciar práticas de tortura usadas pela agência. O presidente dos Estados Unidos, Donald Trump, afirmou a alta dos preços da gasolina aos ataques da Ucrânia contra refinarias russas e ao fechamento de refinarias em estados governados por democratas. Trump afirmou que o Estreito de Hormuz deixou de ser o principal fator para a alta dos combustíveis. A região é responsável pelo transporte de cerca de 1/5 do petróleo mundial. Muito bom dia a você que sintoniza a TMC. Vamos à previsão do tempo para todo o país nesta terça-feira. Em Curitiba, chove o dia inteiro, com máximas de 16 e mínimas de 13 graus. Em São Paulo, o sol aparece entre as nuvens, pode chover a qualquer momento, máximas de 24 e mínimas de 18 graus. No Rio de Janeiro, dia de sol com nuvens, chove rápido durante o dia e à noite, máximas de 27 e mínimas de 21 graus. Em Belo Horizonte, o dia é nublado, mas o sol aparece também, viu? Pancadas de chuva à tarde e à noite, máximas de 28 e mínimas de 18 graus. Em Brasília, a terça é de sol com muitas nuvens e pancadas de chuva à tarde, máximas de 28 e mínimas de 20 graus. Para fechar em Recife, o sol aparece entre nuvens, chove rápido durante o dia e à noite, máximas de 29 e mínimas de 23 graus. Lula reuniu ministros e aliados nesta segunda-feira em Brasília para discutir os rumos da campanha no segundo turno. presidente reconheceu a decepção com o resultado das urnas e cobrou mudanças na estratégia eleitoral. Os detalhes chegam com o Murilo Hernandes.
1: O encontro ocorreu em um hotel de Brasília e reuniu integrantes do governo, dirigentes partidários e aliados que venceram ou continuam na disputa nos estados. Entre os participantes estavam o ministro da Fazenda, Dario Durigan, o ministro Carlos Fávaro e o ministro das Relações Institucionais, José Guimarães. Durante a conversa, Lula afirmou que esperava vencer a eleição já no primeiro turno e admitiu que ficou decepcionado com o resultado. O presidente também chamou atenção para o número de abstenções. Segundo o TSE, cerca de 33 milhões de eleitores não compareceram às urnas. E Lula defendeu uma estratégia para tentar alcançar esse eleitorado. Lula ainda reconheceu que a campanha precisa melhorar a comunicação e ampliar o diálogo com setores que não apoiaram o presidente no primeiro turno. Ao tratar do Supremo Tribunal Federal, o presidente voltou a defender uma reforma do judiciário e afirmou que a corte não pode estar acima da lei.
2: Estamos carregando nas costas, sabe, uma coisa muito grave, que é a promiscuidade que ficou estabelecida na Suprema Corte Brasileira depois da federação. É por isso que eu tenho falado que eu fui da primeira reforma do Poder Judiciário. É importante que os militantes saibam que a primeira reforma do Poder Judiciário nesse país foi feita por mim, pelo Márcio Tomás Bastos e pelo ministro Jobim, quando era presidente da Suprema Corte. E não deu o resultado que a gente queria, porque o corporativismo tomou conta dos conselhos. Mas nós precisamos fazer outra reforma. E precisamos definir qual é o papel da sociedade nessa reforma.
1: Na avaliação do presidente, o segundo turno será uma nova etapa da disputa, com necessidade de reorganizar a comunicação e buscar novos apoios políticos. O presidente do PT, Edinho Silva, também defendeu uma campanha mais focada na comparação entre os projetos de Lula e Flávio Bolsonaro, do PL. As duas campanhas terão agora 3 semanas para a disputa do segundo turno, marcado para 25 de outubro.
0: A campanha de Flávio Bolsonaro começa a definir os próximos passos para o segundo turno da eleição presidencial. Nesta segunda-feira, o candidato se reuniu com aliados em Brasília e articulou novos apoios para a disputa contra o presidente Lula. O repórter Bruno Tibério tem mais informações.
3: A cúpula da campanha se reúne para definir a divisão de tarefas e os próximos movimentos até o segundo turno. Entre os participantes estão o presidente do PL, Valdemar Costa Neto, e o coordenador de campanha, Rogério Marinho, além de integrantes das áreas econômica, de comunicação e marketing. Uma das frentes é focada em ampliar a participação de aliados nesta nova etapa da disputa. Tarcísio de Freitas, eleito governador de São Paulo, veio aqui a Brasília nesta segunda-feira e deve reforçar a campanha de Flávio. A atuação em São Paulo, maior colégio eleitoral do país, está entre as prioridades para o segundo turno. A campanha também trabalha para conquistar novos apoios. O PSD decidiu liberar as lideranças do partido para escolher individualmente quem apoiar. Ronaldo Caiado ainda não anunciou publicamente uma posição, mas nos bastidores o governador disse a Flávio por telefone que pretende apoiá-lo. A expectativa é que Caiado oficialize a decisão nesta terça-feira em Goiânia. Além das articulações políticas, a equipe começa a organizar a agenda de viagens e eventos pelo país para as próximas 3 semanas. Flávio Bolsonaro e o presidente Lula voltam às urnas no dia 25 de outubro.
0: Em 2026, 27 novos nomes conquistaram uma cadeira na Assembleia Legislativa do Rio e parlamentares de longa data vão deixar o cargo. A repórter Érica Livgardi traz todos os detalhes.
4: Dos 60 deputados estaduais que buscavam a reeleição em 2026, apenas 43 conseguiram manter a cadeira na Assembleia Legislativa do Rio. 17 parlamentares vão deixar o cargo após cumprirem o mandato. Entre os nomes que não conseguiram a reeleição estão políticos com longo histórico, como Carlos Mink, do PSB, que até então era recordista de aprovação de leis no Rio e está no 8º mandato. A cientista política Shamira Rossi explicou que, apesar de nomes com histórico não terem se mantido nos cargos, a taxa de renovação na Alerj foi menor que a esperada.
5: Na verdade, apesar desses quadros muito históricos dentro da Assembleia não terem sido reeleitos, a nossa taxa de renovação foi menor do que a esperada, né? O que seria o padrão da Assembleia Legislativa do Rio de Janeiro. O PL ter aumentado seu número de cadeiras e, consequentemente, também ter conseguido manter as 17 que antes tinha e agora avançar em mais 4, é parte desse movimento de ter uma estrutura partidária mais consolidada, mais dinheiro.
4: Quem também não se reelegeu foi Alexandre Knoploch, do PL, presidente da Comissão de Direitos Humanos da Alerj. Antes das eleições, o Tribunal Regional Eleitoral do Rio autorizou a abertura de um inquérito policial para investigar o deputado depois de uma confusão com militantes do PSOL. Na ocasião, um vídeo mostrou Knoploch discutindo com apoiadores da campanha de Flávio Serafini e chegando a colocar a mão em uma pistola que carregava na cintura. Outro nome com longa trajetória política e que ficou de fora foi Dionísio Lins, do PP. Com mais de 40 anos de vida pública, ele já ocupou diversos cargos na administração pública e era presidente da Comissão de Transportes da Casa. Quem também não se reelegeu foi Val Ceasa, do PRD, que chegou a ter, durante a campanha, a candidatura indeferida pelo TRE por indícios de vínculo com integrantes de uma organização criminosa. Recentemente, o parlamentar foi alvo de investigações e operação. Outros nomes entre os 70 deputados que atualmente compõem o plenário da Alerj vão ficar de fora da nova composição, mas por motivos diferentes. O presidente da Alerj, Douglas Ruas, por exemplo, concorre em segundo turno ao cargo de governador do Rio de Janeiro. Já Marta Rocha, do PDT, e Sara Pôncio, do Solidariedade, tentaram uma vaga na Câmara dos Deputados. Samuel Malafaia, do PL, por sua vez, faz parte da chapa de Carlos Portinho, que foi eleito para o Senado. Vale lembrar que a composição da Assembleia Legislativa é definida pelo sistema proporcional, não apenas pela quantidade de votos. Em 2026, 27 novos nomes conquistaram uma cadeira. O número representa uma renovação de 38,6% no plenário.
0: Após o primeiro turno, o balanço das urnas mostra um resultado desafiador para os aliados do governo federal. Dos 22 ex-ministros do presidente Lula que disputaram vagas no Legislativo, apenas 9 conseguiram se eleger. Quem informa é o Rafael Felitti.
6: A estratégia do governo de projetar lideranças para o poder legislativo enfrentou forte resistência nas urnas. Mas 9 ex-ministros garantiram a vitória. Para o Senado, 2 ex-ministros saíram vitoriosos. Rui Costa, ex-ministro-chefe da Casa Civil, eleito pelo PT na Bahia, e André Fufuca, ex-ministro do Esporte, do PP, eleito no Maranhão. Na Câmara dos Deputados, a bancada de ex-ministros eleitos conta com 6 nomes. Aniele Franco, ex-ministra da Igualdade Racial, e Nízia Trindade, ex-ministra da Saúde, foram eleitas pelo PT no Rio de Janeiro. Sônia Guajajara, ex-ministra dos Povos Indígenas, foi eleita pelo PSOL de São Paulo, e Jader Barbalho Filho, ex-ministro das cidades, se elegeu pelo MDB do Pará. Silvio Costa Filho, ex-ministro de Portos e Aeroportos, foi eleito pelo Republicanos de Pernambuco. E Juscelino Filho, ex-ministro das Comunicações, foi eleito pelo PSDB no Maranhão. Fechando a lista dos 9 eleitos, na esfera estadual, Macaé Evaristo, ex-ministra dos Direitos Humanos, conquistou uma cadeira como deputado estadual em Minas Gerais pelo PT. 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
0: Uma diferença de apenas 6.774 votos evitou o segundo turno na disputa pelo governo do Paraná. Sandra Alex, candidato do governador Ratinho Júnior, ficou em segundo lugar da disputa pelo governo do Paraná com pouco mais de 25% dos votos válidos. A Isabela Miranda, de Curitiba, tem mais informações.
7: Sérgio Moro, do PL, teve 50,11% dos votos válidos, o que dá cerca de 3.128.000 votos, passando da metade necessária para vencer já no primeiro turno por essa margem mínima. Para governador, o candidato precisa ter a metade dos votos válidos mais um. São considerados votos válidos os que são dados a candidatos, sem contar brancos e nulos. No Paraná, o total de votos válidos foi de pouco mais de 6.242.000. A metade desse montante fica em cerca de 3.121.000 votos. Moro ultrapassou esse número por 6.774 votos. Sem isso, a disputa iria para o segundo turno, em 25 de outubro, entre os dois mais votados. Sandra Alex, do PSD, foi quem ficou em segundo lugar com pouco mais de 25% das urnas. Sandro era o candidato de Ratinho Júnior, também do PSD e atual governador do Paraná. O doutor em ciências políticas, Emerson Servi, em entrevista à TMC, explicou a dificuldade de governadores paranaenses em eleger sucessores.
8: Seguiu a tradição dos governadores do Paraná em fim de segundo mandato. Ele não conseguiu eleger o seu sucessor, né? O que acontece tradicionalmente no Paraná é que o governador de fim de segundo mandato cede o cargo para um oposicionista. Foi assim com Jaime Lerner, foi assim com Roberto Requião. Com Beto Richa não foi assim, porque o Beto Richa tinha dois candidatos do governo à sua sucessão, o Ratinho e a vice-governadora, mas agora com o Ratinho foi a mesma coisa, né? Ele não conseguiu fazer um sucessor, com uma diferença: os governadores anteriores não participaram tanto da campanha de maneira tão intensa e tão direta como foi a participação do Ratinho Júnior.
7: Requião Filho, do PDT, ficou em terceiro lugar com cerca de 23% dos votos.
0: A Corte do Tribunal Superior Eleitoral não homologou de imediato a solicitação de desistência de recursos de Antony Garotinho, do Republicanos, que solicitou um posicionamento da Procuradoria-Geral da União. Segundo a decisão, após o primeiro turno das eleições de 2026, o pedido teria perdido sentido. A repórter Rebeca Renzi tem mais detalhes.
9: A Procuradoria-Geral da União agora tem 2 dias úteis para se manifestar tanto sobre o recurso quanto sobre o pedido de desistência. O ex-governador Antony Garotinho, do Republicanos, desistiu nesta segunda-feira do recurso apresentado ao Tribunal Superior Eleitoral contra o indeferimento da sua candidatura ao governo do Rio e abre caminho para as eleições poderem ser definidas ainda no primeiro turno. A defesa protocolou o pedido de desistência do recurso ordinário eleitoral no processo, que tem como relator o ministro Floriano de Azevedo Marques. Garotinho havia tido o registro da candidatura indeferido pelo Tribunal Regional Eleitoral do Rio de Janeiro e, a partir disso, apresentou um recurso junto ao TSE. Neste domingo, o ex-governador recebeu 274.411 votos, equivalentes a 3,17%, mas estavam classificados como anulados sub judice. A desistência apresentada poderia invalidar os votos de Garotinho e, assim, Douglas Ruas, do PL, poderia ser eleito em primeiro turno. O advogado especialista em direito administrativo, Ramon Camurgi, explicou como funcionaria o cenário com a desistência de Antony Garotinho.
10: Com a anulação desses votos, a contagem do voto em geral, 100% dos votos válidos, ele vai ser recontado. E isso vai favorecer o Douglas Ruas, tendo em vista que o número geral dos votos vai ser menor do que o atual, pelo menos 3,17%, que seria os votos que o Antony Garotinho recebeu durante as eleições. E isso vai favorecer de maneira direta, tendo em vista que Douglas Ruas passará de 50% dos votos válidos.
9: No entanto, o especialista em direito eleitoral Fabrício Souza Duarte alerta que, como a decisão interfere na dinâmica do processo eleitoral, existem precedentes para não aceitar a desistência de Garotinho.
11: Me parece que, neste caso específico, o tribunal não deve homologar o pedido de desistência do recurso, dada a questão de interesse público que é subjacente à análise desse recurso. A questão do Antony Garotinho deixou de ser uma questão meramente individual para ser uma questão de interesse público, já que os votos que foram conferidos a ele interferem diretamente no cálculo de quem venceu as eleições do primeiro turno ou se teremos um segundo turno.
9: No primeiro turno, Douglas Ruas, do PL, terminou com 49,27% dos votos válidos, enquanto Eduardo Paes, do PSD, teve 42,76%, e Garotinho ficou com 3,17%. Caso os votos do candidato do ex-governador sejam invalidados e retirados do cálculo dos votos válidos, a distribuição percentual entre os demais candidatos seria alterada e Ruas seria eleito em primeiro turno. Em nota, Garotinho disse que não vai perder tempo discutindo com a Justiça Eleitoral e que está sendo perseguido. Além disso, fez ataques contra os adversários ao afirmar que Ruas e Paes são chefes de máquinas poderosas de crime e corrupção, que tem cúmplices nos altos escalões. A TMCE aguarda um retorno do TRRJ e do TSE.
0: No Rio de Janeiro, Antony Garotinho desistiu do recurso do Tribunal Superior Eleitoral. Com a decisão, Douglas Ruas pode ser eleito a qualquer momento governador do Rio de Janeiro. Os apresentadores do Link TMC conversaram com o especialista em direito eleitoral Alberto Rolo para entender os trâmites desta medida. E a gente confere agora.
12: Pedido de desistência do recurso que está lá no TSE, dirigido ao relator ministro Floriano Marques. A partir do momento que isso já está protocolado, o ministro Floriano Marques pode decidir, ele tem que decidir a homologação dessa desistência, né? A desistência, também, como mencionou o Rodrigo, é um ato de vontade única dele. Ele é o autor do recurso. Então, não depende de ninguém, não depende da outra parte concordar ou não, nem do Ministério Público. Depende da formalização dessa homologação. Então, o ministro Floriano pode fazer isso daqui 5 minutos, Mayara. Pode chegar lá e dizer, homologo essa desistência. Não precisa nem ir para o plenário do TSE, que podia demorar mais 1 ou 2 dias. O próprio ministro Floriano pode homologar essa desistência. No que homologa a desistência, acaba o recurso, não existe mais. A decisão anterior é do indeferimento do registro do TRE do Rio de Janeiro. Portanto, esses votos não podem ser computados, esses 3,1% não vão mais ser computados, não são votos válidos. Baixa o processo do TRE do Rio, processo hoje é eletrônico, então é também imediatamente, o TRE faz uma retotalização. A pergunta é, quando é que o TRE vai fazer isso? Pode fazer isso amanhã, pode fazer isso na quarta. Com certeza tem que fazer isso antes do segundo turno, porque aí haverá a proclamação do Ruas eleito em primeiro turno e aí você não tem segundo turno. O problema de não ter segundo turno, e aí eu vou analisar só juridicamente, que é o que me cabe, politicamente não, são vocês que estão aí, isso significa a economia de dinheiro de campanha, porque são dois candidatos que vão gastar dinheiro público dos fundos para fazer campanha, não precisa mais, e dinheiro da Justiça Eleitoral para organizar todo um segundo turno no estado do Rio de Janeiro, que é o terceiro colégio eleitoral do Brasil. Então também tem economia aí de dinheiro público da Justiça Eleitoral. Então é assim que acontece. Mayara, homologação, baixa o processo, retotalização, o Ruas é eleito governador, não precisa mais ter segundo turno.
13: É, e a própria campanha do Eduardo Paes já se manifestou aqui. Os integrantes da campanha do ex-prefeito, né, avaliam que o TSE já entendeu, em casos anteriores, que a corte deve analisar os recursos, mesmo com a desistência dos candidatos, quando os votos têm impacto no resultado das eleições. O Rua se manifestou também, né, como a gente disse, falou que confia na justiça, disse que não há conflito sobre o destino dos votos do Garotinho.
14: Então o Rua já está reivindicando para ele esse resultado, né?
15: Agora, posso fazer uma pergunta para o doutor Alberto? Doutor Alberto, boa tarde para o senhor. Por que que a informação que a gente teve é que se a candidatura do Deltan fosse indeferida, o terceiro colocado, se eu não me engano, o Alexandre Cury do Republicanos, ele não seria automaticamente içado para a segunda posição e entraria como senador. Nós teríamos que ter uma outra eleição. Por que que o mesmo não acontece, não aconteceria no Rio de Janeiro? Qual que é a diferença básica? É uma coisa de matemática? Os votos do Garotinho interferiram menos numa eleição para o Senado, em que se tivesse um candidato fora, as pessoas poderiam mudar totalmente o seu voto? Por que essa diferença do que aconteceria em Curitiba, no caso do impedimento do Deltan, e do que deve acontecer no Rio de Janeiro com o Rua sendo eleito governador?
12: Na verdade, a solução jurídica é a mesma. O Código Eleitoral diz que quando a eleição, o sistema é majoritário, então serve para governador, serve para senador, tem que fazer nova eleição, não assume o próximo da fila. Só que nesse caso do Rio de Janeiro, o Garotinho ficou em terceiro lugar. Então a gente tem dois, entre aspas, vitoriosos aí para o segundo turno. E aí, se os votos dele forem anulados, muda a matemática. Então não haveria necessidade de segundo turno, porque o primeiro colocado teria feito 50% mais um. Então aí a matemática mudou, mas o Garotinho ficou em terceiro lugar. Seria diferente se o Garotinho tivesse ficado matematicamente em primeiro ou em segundo lugar, né? Aí a gente nem ia falar em eleição de segundo turno com os votos dele invalidados. E no caso do Deltan Dallagnol, também o registro dele estava deferido pelo TRE, indeferido pelo ministro Floriano, que é o mesmo relator do Garotinho, e aí o ministro Nunes Marques mandou contar os votos. Se depois ele não ganhar o recurso em plenário, então não tem uma próxima vaga, né? Tem que fazer uma nova eleição para essa vaga, não tem terceiro colocado.
16: Doutor Alberto.
12: Na eleição do governador você tem mais vagas contadas, né? De senador não tem, são só aquelas duas vagas.
16: Doutor Alberto Rolo, a gente vai caindo naquele caso que é típico da lei brasileira e típico do nosso país, que é aquilo que é legal, mas não é moral. Eu queria entender a sua avaliação, ainda jurídica, sempre jurídica, sobre a seguinte questão. O eleitor que votou em Antônio Garotinho, ele não anulou o voto. Ele não desejou um voto nulo. Por que ele terá seu voto considerado nulo se ele votou em um candidato? Tecnicamente, o nome do candidato estava na urna. Ou seja, o objetivo do segundo turno é tirar uma dúvida. Os eleitores, na sua maioria, querem este ou aquele candidato. Se for decidido pela anulação dos votos dados a Antônio Garotinho, nós não vamos cumprir esse objetivo. Nós vamos anular sem que o eleitor desejasse. Como é que a lei vê isso?
12: Sim, você tem toda a razão na sua crítica. O nome dele estava na urna e ele recebeu votos porque esses 3% de eleitores quiseram votar nele. Só que o que diz a lei? Se o registro está indeferido, como está pelo TRE, na verdade ele nem poderia ter o nome dele na urna.
16: Mas estava.
12: Sim, vamos abrir um parênteses aqui, Rodrigo. Eu defendo juridicamente, quando a gente fala em reforma política, que a gente adiante esses processos de registro. Não vai deixar para a última hora. Você pode fazer isso em março, em abril, em maio.
13: Claro. Né?
12: Então eu defendo isso. Agora, por que estava na urna? Porque a lei também fala, é o artigo 16A da lei, e eu falei isso em relação ao Deltan também, e o Arruda de Brasília, só que o Arruda do DF desistiu antes. Mas a lei, o artigo 16A da lei diz que enquanto tiver recurso, enquanto estiver sub júdice, o candidato tem direito a ter o nome dele na urna e receber os votos. Então seria até um contrassenso, né? Mas o que a lei preferiu? Já que existe a possibilidade dele ganhar o recurso, senão não tem sentido ter TSE e STF, porque ele pode ganhar o recurso, então vai o nome para a urna e os votos estão lá separadinhos. Então, esse é o raciocínio.
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0: Vamos às principais manchetes do programa de hoje. Quem não compareceu às urnas do primeiro turno das eleições poderá votar normalmente no segundo turno, marcado para 25 de outubro, desde que o título esteja regular. Segundo o Tribunal Superior Eleitoral, cada turno é considerado uma eleição independente. A ausência no primeiro turno, porém, precisa ser justificada até 3 de dezembro. Quem não justificar, tem que pagar uma multa de R$ 3,51 por turno. O eleitor que faltou à votação e não apresentou justificativa pode consultar e quitar a multa pela internet no autoatendimento eleitoral do Tribunal Superior Eleitoral ou pelo aplicativo e-título. O pagamento pode ser feito por Pix, cartão de crédito ou boleto. A Justiça Eleitoral alerta que, no caso do Pix, o recebedor deve ser o Tesouro Nacional. Mais de 33 milhões e 400 mil eleitores não compareceram às urnas no primeiro turno das eleições. A abstenção foi de 21,08%, a maior registrada em um primeiro turno de eleições desde 1998. O número ainda pode mudar com a análise de justificativas e outras ocorrências eleitorais. E uma médica da maternidade Célia Câmara, em Goiânia, é investigada após uma mensagem atribuída a ela orientar funcionários a não dar alta a pacientes que seriam apoiadores do PT. A denúncia foi encaminhada ao Ministério Público Federal. A médica foi retirada da escala e o hospital informou que abriu o procedimento para apurar o caso. A unidade reforçou que decisões sobre internação e alta devem seguir exclusivamente critérios médicos, técnicos e de segurança do paciente. Agora no esporte, Endrick do Real Madrid, Estevão do Chelsea e Rayan do Baltimore estão entre os 25 finalistas do Gold Boy 2026, prêmio que escolhe o melhor jogador sub-21 atuando em clubes europeus. O vencedor será escolhido por um júri formado por 50 jornalistas esportivos de diferentes países da Europa. O anúncio está previsto para novembro. Cristiano Ronaldo retornou à Arábia Saudita depois do árbitro do atrito com o técnico Jorge Jesus, que provocou a saída do jogador da concentração da seleção portuguesa. Segundo o jornal espanhol, o atacante desembarcou em Riadã no último sábado e já se reapresentou ao Al Nassr nesta segunda-feira. O conflito começou depois de Cristiano ficar no banco e não entrar na partida contra a Noruega. O jogador deixou a concentração e afirmou que, no momento certo, vai contar a verdade sobre os motivos da saída. Apesar da crise, Jorge Jesus afirmou que as portas da seleção estão abertas para o craque. O treinador classificou o episódio como um mal-entendido e disse que Cristiano poderá retornar quando quiser. A seleção portuguesa venceu Dinamarca e Noruega sem Cristiano Ronaldo e garantiu vaga nas quartas de final da Liga das Nações. Agora o atacante volta as atenções para o Al Nassr, que joga na próxima sexta-feira pelo Campeonato Saudita.
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0: O resultado do primeiro turno da eleição presidencial brasileira repercutiu nos Estados Unidos. O secretário de Estado americano, Marco Rubio, disse que a realização de um segundo turno já era esperado. O repórter Bruno Tibério tem todos os detalhes.
3: Marco Rubio falou sobre a eleição brasileira antes de embarcar para uma viagem internacional nesta segunda-feira. Questionado por jornalistas sobre o resultado, o secretário de Estado afirmou que todos esperavam que a disputa chegasse ao segundo turno e disse que agora é preciso observar como essa nova etapa vai se desenrolar. Rubio não declarou apoio a Flávio Bolsonaro nem ao presidente Lula. Horas depois, Donald Trump também comentou o resultado. O presidente americano classificou como uma grande vitória o desempenho de Flávio no primeiro turno, apesar da diferença de pequena entre os dois candidatos. Trump afirmou ainda que espera uma disputa muito acirrada nesta segunda etapa da eleição. Na madrugada de segunda-feira, o presidente americano já havia usado a eleição brasileira para elogiar a rapidez da apuração. Em uma publicação nas redes sociais, destacou que cerca de 125 milhões de votos foram contabilizados no mesmo dia e comparou o processo com a demora da divulgação de resultados em algumas regiões dos Estados Unidos.
0: O senador reeleito pelo PL do Rio de Janeiro, Carlos Portinho, participou do TMC 360 e falou sobre como avalia o Senado no Rio de Janeiro. E a gente ouve esse bate-papo agora.
20: O Estado do Rio vai estar muito bem representado pelo nosso, agora posso falar, senador Jordi, atualmente deputado, senador eleito. Junto comigo, eu tenho feito nesses 6 anos o mandato que eu sei.

0: com o Senado para fazer as transformações e as mudanças que o Brasil precisa, que são urgentes.
1: Senador, as pesquisas não mostravam o resultado que as urnas mostraram. Ontem, o candidato e senador, Flávio Bolsonaro, disse que os trackings internos já apontavam esse favoritismo. Nem falo apenas de Flávio, mas do PL. Ou a gente pode até falar de uma onda de direita, para ser um pouco mais abrangente. Eu queria fazer duas perguntas. Primeiro, o que que as ruas diziam e dizem que as pesquisas não mapearam? O Rio de Janeiro é um exemplo claríssimo disso, claríssimo. E, em segundo lugar, preciso aproveitar o gancho da sua camiseta escrito Anistia já, porque ontem Valdemar Costa Neto deu uma entrevista a uma emissora e já disse que, em caso de eleição de Flávio Bolsonaro, o Senado vai mudar. A gente já está presenciando uma mudança que já começou, mas que a presidência mudaria. O que que nós podemos esperar nesse sentido, visto que o senhor é líder do PL no Senado?
0: Bom, primeiro, sobre as pesquisas, elas geralmente têm errado, né? A gente precisa, inclusive, ranquear os estudos, o que interfere, sim, nas eleições, embora eu sei da dificuldade de uma eleição de 2 votos no Senado, talvez seja uma das razões de tantos erros. Isso aconteceu também em 2018, eu vivi a eleição do senador Haroldo Oliveira, muito parecida, muito semelhante em todos os sentidos. No Rio de Janeiro, o senador Haroldo, em 2018, ele, na boca de urna, na pesquisa de boca de urna que faziam na época, era dita boca de urna, ele era 11% e terminou com 17% e vencendo, né? As pesquisas com relação à eleição no Rio de Janeiro, elas vinham mostrando um cenário e uma tendência, né, que era um empate entre 3 candidatos, de certa maneira. A candidata Benedita ficou em terceiro lugar, ficou próximo, né, mas ainda assim era possível enxergar, talvez nas pesquisas mais apuradas, que ela estaria um pouco mais distante, pelo menos, do primeiro colocado, que fui eu. As ruas mostravam isso. Quando eu fui... Todas as vezes que eu fui à rua, a receptividade muito grande. Por exemplo, quando eu fui na feira de Nilópolis, eu pude ver. O meu grande desafio era ser conhecido, as pessoas não acompanham tanto o Senado quanto a Câmara. E eu vi na rua que esse desafio eu já vi superado. Né? E uma receptividade muito grande. E Jordi, Portinho, Jordi, isso já era visto nas ruas. Em 2018 não foi diferente. Com relação às pautas do Senado, que a gente pode esperar? A gente vai fazer o próximo presidente do Senado, coisa que a gente não pôde nesse governo. Hoje, atualmente, somos 32 na oposição, não temos nem perto da maioria, né? Faltariam 9 senadores ainda para alcançarmos. Daí tanta dificuldade que a oposição sofreu, embora sempre unida, brigou e teve algumas vitórias, como, por exemplo, histórica, foi derrubada do indicado Lula ao STF, mais recentemente. No próximo ano, próxima legislatura, espero que a gente possa iniciar com a anistia, sim. A anistia é o maior gesto de paz. O país tem problemas reais. A gente tem que olhar para a nossa economia. A gente tem que combater a violência que domina muitas cidades, quase todas do nosso país. A gente precisa gerar empregabilidade, né? O brasileiro precisa produzir. Então, a gente precisa olhar para esses problemas. E a anistia nos permite olhar para frente, trazer de volta os nossos irmãos que foram perseguidos políticos. Hoje todos já vêm. É mais uma questão de Lula, Bolsonaro. O que aconteceu com o Delanhol, gente? Pelo amor de Deus. Isso não é uma justiça séria. Né? Então a gente precisa olhar para frente. Eu espero que a gente traga uma mensagem de paz. E a anistia é o primeiro passo.
2: Senador, o senhor falou muito bem, usou a palavra paz, né? A palavra olhar para frente. Agora, chamar de irmão atualmente não é muito bom, visto, né, o que a gente tem observado aí das conversas de Daniel Vorcaro com alguns políticos, inclusive, que foram eleitos ou reeleitos. Isso me faz lembrar da questão STF, né? Foi bandeira de muita gente nessa eleição usar o STF como alvo e alguns de seus integrantes. O que é que o senhor entende, tanto do ponto de vista como senador reeleito,

0: como do ponto de vista de bancada para 2027, né, que pode acontecer com o STF? Isso vai ser uma bandeira? Vai ser uma discussão a partir de 27?
1: É, sem dúvida. É, só fazendo aqui uma explicação, irmão, porque sou cristão católico.
0: Claro, claro, claro.
1: Né, e todos somos. Né, então, sem intimidade, até porque nem eu conheci essa pessoa por cá. É, com relação a tudo que acontece com o Banco Master, é lógico, tudo tem que ser investigado. Onde tem corrupção, ninguém pode passar pano. E se há corrupção, como me parece há no STF, advocacia administrativa e outros delitos, eles têm que ser investigados e aqueles que cometeram têm que ser empichados, sim. É bem diferente, ninguém está discutindo mais se o presidente Bolsonaro teve com o embaixador ou não. A gente está falando de 129 milhões em contratos advocatícios. Eu nunca vi na minha vida, trabalhei no segundo maior histórico do país. Grande parte da minha trajetória como advogado, nunca vi um contrato desse tamanho. Né? A gente está vendo a relação entre magistrado, ministro, né, e investigado, a ponto do investigado perguntar ao ministro se ele pode fugir na segunda-feira. O que é isso? Vazamento? Colaboração?
2: Primeiro turno das eleições já passou, mas um número chamou a atenção, o de eleitores que não foram às urnas. O estado de São Paulo bateu recorde e registrou 22,56% de abstenção, maior índice desde 2014, para um primeiro turno de eleições ao governo estadual. E quem traz mais informações sobre este assunto é a nossa repórter Luísa Mutoni.
3: O índice representa mais de 7 milhões e 600 mil pessoas que não foram às urnas no primeiro turno das eleições aqui no estado de São Paulo. É mais do que a população inteira de estados como Maranhão e Goiás e mais do que a população inteira de grandes capitais brasileiras como Rio de Janeiro e Belo Horizonte. Esse índice vem crescendo nos últimos anos. Em 2014, o índice de abstenção foi de 19,52% dos eleitores aptos a votar. Nas eleições seguintes, em 2018, o índice aumentou para 21,52% e nas últimas, em 2022, para 21,61%. O índice aqui em São Paulo também foi maior do que a média nacional para primeiros turnos em eleições presidenciáveis. Em todo o Brasil, a abstenção foi de 21,8%, a maior desde 1998. A abstenção é quando um eleitor apto a votar não comparece à zona eleitoral ou justifica o voto, diferente dos votos nulos e brancos, que são quando os eleitores vão até a zona eleitoral, mas não escolhem nenhum dos candidatos que estão concorrendo.
2: O PL aumentou a presença de deputados estaduais na Assembleia Legislativa de São Paulo para o próximo mandato. Depois de eleger 19 integrantes em 2022, a sigla vai ter agora 27 cadeiras na Alesp a partir do ano que vem. A reportagem é de Marcos de Pato.
4: A partir de 2027, dois terços das cadeiras da Assembleia Legislativa de São Paulo vão ser da base do governo Tarcísio de Freitas. Das 94 vagas para a Lesp, 65 vão ser ocupadas por eleitos de partidos que apoiaram a reeleição do governador. Só do PL vão ser 27 representantes. Entre eles está Eduarda Campopiano, que recebeu quase 2 milhões de votos, tornando-se a deputada estadual mais votada. Já o Republicanos, partido de Tarcísio, teve 6 integrantes eleitos. Por outro lado, o PT perdeu uma cadeira na Alesp, passando de 17 para 16. Ainda assim, o partido manteve a segunda maior bancada, com destaque para Eduardo Suplicy, segundo mais votado, com mais de 650 mil votos. Além dos dois eleitos, ficaram entre os 10 mais votados para Alesp, Sofia Fávero, Carlos Giannazzi e Paula da bancada feminista, os 3 do PSOL. Giovanni Sanches, do PL, Rogério Lins, do Podemos, Tenente Coimbra, também do PL, Rafa Minato, do Missão e Danilo Joan, do PP. 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
2: Um dos filhos de Milton Leite, preso por suposto envolvimento com o PCC, foi eleito deputado federal por São Paulo. Milton Leite Filho recebeu mais de 71 mil votos. A Luísa Mutoni acompanhou e tem mais detalhes.
3: Leite Júnior, como é conhecido, tem 48 anos e se elegeu pelo União Brasil, partido presidido pelo pai, Milton Leite, em São Paulo. E agora vai representar o estado na Câmara dos Deputados em Brasília. O irmão dele, o deputado federal Alexandre Leite da Silva, tentou uma das 94 vagas na Assembleia Legislativa do Estado de São Paulo. E mesmo tendo tido mais votos que o irmão, mais de 72.500 votos, não conseguiu se eleger. Alexandre já foi secretário municipal na gestão do prefeito Ricardo Nunes na capital paulista. Os dois irmãos tiveram a maior quantidade de votos no reduto eleitoral do pai, que também já foi ex-presidente da Câmara de Vereadores de São Paulo. Reduto esse que fica no extremo sul da capital paulista. Milton Leite está preso desde o dia 18 de setembro, depois de ficar um dia foragido. Ele é investigado por participação em um esquema de lavagem de dinheiro e de infiltração do PCC no setor de transportes públicos da capital paulista e é apontado pela Polícia Civil e pelo Ministério Público como o real proprietário de uma das empresas envolvidas no esquema. Ele está detido de forma temporária em Mogi das Cruzes, na Grande São Paulo. A defesa de Milton Leite nega as acusações.
2: O TMC 360 conversou sobre as eleições em primeiro turno com o cientista político Maurício Fronzalha e debateu sobre o resultado de domingo. Vamos ouvir.
5: As pesquisas, elas apresentam... Isso é uma coisa que é sempre repetido pelos analistas, né? As pesquisas, elas são um retrato daquele momento em que ela foi feita, né? Se ela foi feita há 15 dias atrás, aquele provavelmente era o retrato do que seria a eleição se disputada naquela data. A gente tem visto ao longo da história que... boa parte dos eleitores acaba decidindo seus votos nas últimas horas, né? Um dia ou dois dias antes da eleição. E as pesquisas, elas têm uma dificuldade em identificar essa mudança. Então, a gente pode citar muitos e muitos casos. Desde 1988, quando a Luísa Erundina foi eleita prefeita aqui de São Paulo, e nenhuma pesquisa conseguiu captar o movimento de ascensão da candidata na última hora, como na eleição de 2022, né, que foi a mais próxima aí para presidente, onde a diferença entre Lula e o Bolsonaro ela foi menor do que mostrada nas pesquisas. No nosso caso específico de 2026, então, você tinha um candidato, você tem, né, um candidato à reeleição, que é o Lula, que ele representa o campo da esquerda e da centro-esquerda. E daí você tem um candidato muito forte do outro lado, né, do lado oposto, do lado direito, que é o Flávio Bolsonaro, pelo sobrenome dele. Mas os outros candidatos, assim, que concorreram e que tiveram 2, 3% de votos, né? Como o ex-governador de Goiás, como o ex-governador de Minas, eles são também candidatos de direita. Então, é bem possível que eleitores que, em um primeiro momento, votariam nesses candidatos, migraram seus votos para o Flávio, pensando até em uma vitória no primeiro turno.
0: Professor, mudando agora para os retratos estaduais, e obviamente os retratos estaduais têm conexão com a realidade nacional, em 2022 nós tivemos 12 estados com segundo turno. A conta ficou ao meio, né? Agora serão 6. Isso significa alguma coisa? Claro que cada estado tem a sua realidade, mas inserindo no panorama geral, isso tem algum significado?
5: Olha, É muito difícil a gente achar uma tendência nacional que consiga explicar o resultado em todos os estados, né? Porque cada estado, como você bem disse, tem a sua própria dinâmica, né? Então a gente teve uma reeleição um pouco apertada em Pernambuco, por exemplo, né? A gente teve uma eleição muito apertada no Paraná, né? Mas o que eu posso te dizer, analisando estado por estado, é que não há uma tendência geral, né? Assim, é como se fosse um super movimento de crescimento da direita que explicasse isso, ou algum outro fenômeno político que pudesse explicar, né? A gente já teve eleições com poucos candidatos eleitos no primeiro turno, mas a gente já teve também, acho que em 1998, uma eleição em que quase a metade dos governadores também foi eleito no primeiro turno. Então, esse seria o caso de uma análise caso a caso, tá?
6: Professor, e sobre o redesenho do Senado, é muito significativo. Nós temos um Senado mais conservador, isso já era esperado, mais feminino. O que, que nós podemos dizer do Brasil como um todo nesse retrato do Senado? Ontem o recado que ficou é de que nós temos um país dividido, mas um país que tende, neste momento, a ser mais conservador. O Senado também. Isso já era esperado?
5: Sim. Nós estamos em um movimento conservador e não é dessa eleição. A gente pode colocar esse fenômeno há pelo menos uma década. A gente percebe movimentos nessa direção, né? Então, a própria Câmara Federal, que não teve uma renovação tão grande nessa eleição, mas ela continua sendo conservadora, né? Ela teve uma grande renovação em 2018, em 2022, mas sempre para um lado mais conservador. O que é interessante pensar, que quando a gente fala, a gente está tendo um movimento conservador, tem algo que é muito palpável, que é muito real, que a gente pode ver nas redes sociais, que a gente pode ver nas conversas assim, do dia a dia, nas conversas cotidianas, nas ações dos governos que estão sendo mais conservadores. Mas se a gente olhar para um lado histórico, o eleitor brasileiro, ele é basicamente conservador, né? A eleição do Lula, em três ocasiões, não significa que o eleitor tenha se virado para a esquerda, né? Ou que tenha sido convencido a adotar ou a abraçar uma ideologia de esquerda. Isso é muito mais um fenômeno que é devido ao Lula do que à própria ideologia de esquerda. Contanto que, se historicamente a gente compara as votações que o Lula obtém e as votações que os partidos de esquerda obtêm para a Câmara Federal, por exemplo, a votação do Lula sempre foi muito maior do que a votação que a esquerda teve.
6: Professor, eu queria fazer aqui uma pergunta sobre, misturando um pouquinho também o cenário internacional, porque o presidente dos Estados Unidos, Donald Trump, ele fez uma publicação na rede social dele que chamou a atenção aqui. Ele falou sobre o Brasil. Ele já tinha confundido ontem o Brasil com a Índia. Quis falar do Brasil, chamou Índia. Isso a gente já tratou. Agora eu queria um aspecto que chamou a atenção. Ele disse o seguinte: os resultados, falando da eleição do Brasil, saíram um pouco depois do encerramento da votação. No mesmo dia, em maiúscula. Ele falou: Detroit, Filadélfia, Califórnia e inúmeras outras cidades dos Estados Unidos, resultados com números muito menores, muitas vezes levam semanas para serem fraudados, quer dizer, apurados. Essa é a frase dele, não sou eu que estou falando, ele diz. Votação nos Estados Unidos é corrupta. Então, ele usa a votação brasileira como um modelo. E aqui no Brasil, a gente segue passando por vários momentos, em situações específicas, de uma descrença em relação ao modelo que é mais do que validado, inclusive pelo presidente Donald Trump. E ontem isso chegou a ser questionado e por conta da demora, houve ali uma demora no TSE e tal. A gente tem um modelo muito confiável, tanto que o presidente Donald Trump está dizendo que, ó, podemos exportar isso daqui.
5: Então, a questão é que nos Estados Unidos, né, cada estado tem a autonomia de como eles vão fazer as eleições, né? Você não tem, por exemplo, um único dia de eleição, um único dia nacional de eleição. Os americanos, eles não têm nem título eleitoral, né? Para cada eleição, eles precisam se registrar para serem aptos a participarem da votação. Muito provavelmente, a crítica que o presidente Trump fez a certas localidades dos Estados Unidos devem estar ligadas ao fato dessas localidades serem governadas por democratas. Então, essa é a minha grande suspeita, né? Então, ele está fazendo uma crítica interna ali aos seus adversários mais próximos, né? Mas, assim, a gente sabe que as opiniões do Donald Trump, elas trazem um pouco de tudo, né? É um pouco de ambição, de fantasia, mas geralmente o que elas menos trazem são conexões com fatos reais. Então, a gente precisa ter muito cuidado quando a gente escuta as opiniões do presidente norte-americano.
2: E assim encerramos o Amanhã TMC desta terça-feira, o programa teve a minha apresentação, Diego Andrade. Muito obrigado pela sua companhia, que seu dia seja leve, produtivo e cheio de boas notícias. Você fica agora com o Start TMC. Uma ótima terça e até amanhã.
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1: Cinco horas e dois minutos, Start TMC no ar, bem cedinho, despertador já tocando para você ficar ligadinho nas principais notícias, nos nossos principais giros de assuntos do Brasil e do mundo, para você ficar muito bem informado aqui em notícia de trânsito, de mobilidade, de geopolítica, de eleições. Bom dia para você que está em São Paulo, Brasília, Rio de Janeiro, Curitiba, Belo Horizonte, Recife. Bom dia para o meu parceiro Rafael Tebas.
2: Muito bom dia, Fernanda. Muito bom dia para você que nos acompanha, então, em todo o Brasil. Você também pode nos acompanhar no YouTube, no @tmcnewsbr. Aproveita para deixar o like, se inscrever no canal e vir com a gente aqui para essa próxima hora do Start TMC, o dia começando, e a gente vai te deixar muito bem informado para chegar bem ao trabalho ou voltar bem informado para casa. 5 horas e 3 minutos. Senado começa a discutir fim da escala 6x1. PEC entra na pauta em meio a articulações para acelerar a tramitação. Esse é um dos destaques que o Start TMC traz nesta terça-feira, 6 de outubro. E tem mais. Romeu Zema declara apoio a Flávio Bolsonaro no segundo turno. Ronaldo Caiado também deve anunciar apoio ao candidato do PL nesta terça-feira.
1: Lula se apresenta como o único candidato antissistema e defende mudanças no STF.
2: Presidente afirma que é preciso reformar o judiciário e mudar a forma de escolha dos ministros da corte no segundo turno contra Flávio Bolsonaro.
1: Eleição muda a composição da Câmara de Curitiba.
2: 5 vereadores eleitos para outros cargos deixam então o Legislativo em 2027.
1: Antony Garotinho desiste de recurso no Tribunal Superior Eleitoral e abre caminho para a eleição de ruas no Rio.
2: Desistência pode levar à retotalização dos votos e definir um novo governador do estado. No entanto, o TSE ainda precisa homologar a decisão.
1: Candidatos envolvidos em mega operação são eleitos no Rio.
2: Entre os eleitores estão ex-secretários das polícias civil e militar.
1: 7 candidatos terminam a eleição sem nenhum voto.
2: Todos disputaram vagas para deputado estadual em Pernambuco.
1: E nos destaques internacionais, França se prepara para novos protestos estudantis nesta terça-feira.
2: Mobilização nacional cobra mais investimentos na educação após uma semana de manifestações com prisões, estudantes feridos e bloqueios em centenas de escolas.
1: Messi faz o último jogo com a camisa 10 da Argentina hoje em amistoso em Buenos Aires.
2: Craque encerra ciclo de quase 2 décadas e força a equipe a buscar novas referências dentro e fora de campo. Realmente aí é um jogo importantíssimo para a seleção da Argentina por conta desse elemento aí, a despedida de Lionel Messi, um jogo realmente histórico marcado para esta terça-feira. Já pega o adversário aqui. 5 horas e 5 minutos.
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1: Vamos à previsão do tempo para esta terça-feira, começando pela região sul. Em Curitiba, chove, olha só, o dia inteirinho, máxima de 16 e mínima de 13 graus.
2: Ó, eu vou passar também a previsão do tempo aqui de São Paulo, você que está na região sudeste, no 100.1. O sol aparece entre nuvens, pode chover a qualquer momento, máxima de 24, mínima de 18 graus.
1: E aí a gente vai agora para Rio de Janeiro. O dia é de sol com nuvens, chove rápido durante o dia e a noite, máxima 27, mínima 21.
2: Belo Horizonte, dia nublado, mas o sol também aparece, pancadas de chuva à tarde e à noite, máxima de 28, mínima de 18 graus.
1: Em Brasília, terça é de sol com muitas nuvens, pancadas de chuva à tarde, máxima 28, mínima 20.
2: E agora a gente passa aqui também a situação do Nordeste para a gente fechar Recife. O sol aparece entre nuvens, chove rápido durante o dia e a noite, máxima de 29 e mínima de 23 graus. 5 e 5.
1: Cinco horas e 6 minutos, o relógio gira rápido e a gente começa falando sobre eleições. O Senado inicia nesta semana a discussão da PEC que acaba com a escala 6x1 em meio a articulações para acelerar a tramitação. A expectativa é saber se a proposta poderá ser votada antes do segundo turno e os detalhes com o Murilo Hernandes.
3: Oi, pessoal, o presidente do Senado, Davi Alcolumbre, ele marcou para esta semana a análise da proposta no plenário 2 dias depois do primeiro turno das eleições. O cronograma inicial prevê sessões de discussão na terça, quarta e na quinta-feira. Pelo regimento, porém, seriam necessárias ainda outras etapas antes da votação em primeiro turno. É justamente nesse ponto que estão concentradas as articulações dos senadores governistas, porque eles avaliam apresentar um requerimento para reduzir o intervalo entre as sessões e acelerar a tramitação dentro do plenário. A intenção é tentar viabilizar a votação antes do segundo turno das eleições, marcado para o dia 25 de outubro. A PEC já foi aprovada pela Comissão de Constituição e Justiça do Senado e prevê a redução da jornada semanal de 44 para 40 horas, além de 2 dias de descanso remunerado. Para ser aprovada no plenário, a proposta precisa pelo menos de 49 votos favoráveis em cada um dos 2 turnos no plenário. O novo cenário político do Senado, definido nas eleições, também entra nas negociações, viu? O PL passou a ter a maior bancada da casa, com 28 senadores, o que pode influenciar nas articulações em torno da proposta. É claro que a gente segue acompanhando tudo daqui de Brasília. Volto com vocês.
2: Obrigado pelas informações, Murilo Hernandes. É um dia realmente bastante importante. Ainda não há certeza absoluta sobre a votação da PEC, do fim da escala 6x1. Integrantes do governo federal, enfim, tentam acelerar a tramitação, fazer com que ela seja votada hoje, terça-feira. Nas últimas semanas, o presidente do Senado, Davi Alcolumbre, chegou até a realmente aventar essa possibilidade, mas depois do resultado eleitoral, surpreendente para muita gente, com Flávio Bolsonaro na frente, agora há dúvida. Inclusive, o próprio presidente do Senado Federal, do Congresso Nacional, o Davi Alcolumbre, não deixa a certeza sobre a votação dessa PEC no dia de hoje. Eu citei nas manchetes Argentina hoje, despedida de Lionel Messi, vai dar adeus à seleção argentina, jogo em Buenos Aires às 8 horas da noite contra a seleção de Benin, tá? Benin, que é um país da região ocidental da África, faz ali fronteira com a Nigéria, com Burkina Faso também. E hoje, então, Argentina e Benin, às 8 horas da noite, o último jogo de Lionel Messi com a camisa da seleção argentina. Bom, vamos continuar girando aqui a nossa reportagem, lembrando que você pode participar com a gente. Manda a mensagem aí, mande a sua mensagem, 11972211001, aos teclados do Paco aí, fique à vontade para enviar a sua mensagem. Romeu Zema declarou apoio a Flávio Bolsonaro no segundo turno. E Ronaldo Caiado também deve anunciar hoje o apoio. Marina Matos.
4: É isso mesmo, a declaração foi feita num vídeo publicado nas redes sociais. Zema disse que não vai se omitir e nem ficar em cima do muro. Ele afirmou que vai votar contra o PT e em Flávio Bolsonaro no dia 25 de outubro. Ao justificar o apoio, Zema disse que o Brasil não aguenta mais 4 anos de Lula e criticou a possibilidade do presidente petista nomear mais ministros para o Supremo Tribunal Federal. Zema também destacou o avanço da direita no Congresso Nacional e disse que o Partido Novo elegeu 10 deputados federais e 3 senadores. Segundo ele, esses parlamentares vão lutar por um Brasil melhor. Romeu Zema terminou o primeiro turno da disputa presidencial em 6º lugar, com 0,27% dos votos. E a equipe da TMC Brasília também apurou que Ronaldo Caiado, do PSD, também deve declarar apoio a Flávio Bolsonaro. O anúncio está previsto para acontecer ainda hoje, com a presença de Flávio Bolsonaro. O evento está marcado para as 14h30 e também deve ter a presença do governador reeleito de Goiás, Daniel Vilela, do MDB, além de prefeitos e outras lideranças. Caiado terminou o primeiro turno em 5º lugar, com 2,18% dos votos, o equivalente a cerca de 2,6 milhões. De votos. O PSD liberou filiados e diretórios para escolherem individualmente entre Flávio Bolsonaro e Lula no segundo turno.
1: Muito obrigada por todas as informações, Marina Matos. A gente girando então a nossa reportagem com os nossos principais assuntos. E o resultado das eleições de 2026 vai provocar mudanças na Câmara Municipal de Curitiba. 5 vereadores em exercício conquistaram vagas no Congresso Nacional e na Assembleia Legislativa do Paraná e vão deixar o mandato a partir do início de 2027. Vamos com todas as informações com o repórter Luiz Fernando Hanisch.
5: Essa movimentação nas cadeiras acontece depois da eleição de Guilherme Kilter, do Novo, e da Costa, do Podemos, para a Câmara dos Deputados em Brasília. Além das vitórias de delegada Tatiana Guzella, do PL, Jasson Goulart, do Republicanos, e Ângelo Vagnoni, do PT, para a Assembleia Legislativa do Paraná. Pela ordem de suplência que foi definida no pleito de 2024, os nomes que deverão assumir as vagas no Palácio Rio Branco, sede do Legislativo Municipal, são Rodrigo Marcial, do Novo, Alexandre Leprevot, do União Brasil, Mestre Pop, também do União, Marciano Alves, do Republicanos, e Andréa de Lima, do PT. Como a posse dos novos deputados estaduais e federais está marcada para 1º de fevereiro do ano que vem, os 5 parlamentares permanecem normalmente no exercício dos mandatos de vereadores aqui na capital até essa data. Já os suplentes que assumem os cargos no início de 2027 cumprem mandato até dezembro de 2028, data que marca o fim da legislatura iniciada em 2025.
2: Luiz Fernando Hanisch, aqui no Start TMC. A gente sai de Curitiba agora e vai diretamente para o Rio de Janeiro. Todos os candidatos que participaram da mega operação nos complexos da Penha e do Alemão foram eleitos no Rio de Janeiro, entre eles os ex-secretários das Polícias Civil e Militar. Rebeca Renzi.
6: O resultado da eleição no estado do Rio de Janeiro chamou atenção também pelos nomes que vão ocupar as câmaras. Dos 15 secretários da gestão do ex-governador Cláudio Castro, que foram candidatos, 8 foram eleitos e 1 ainda aguarda uma decisão do TSE. A maioria vai ocupar cadeiras na Alerj. Entre os eleitos estão nomes ligados à mega operação no complexo do Alemão e da Penha. Considerada a mais letal da história do Rio de Janeiro, a ação deixou mais de 120 mortos em outubro de 2025. Os ex-secretários da Polícia Militar e da Polícia Civil, Coronel Menezes, do PL, e Felipe Cury, do PP, foram responsáveis pela organização da operação e, a partir do próximo ano, vão ocupar cadeiras na Alerj e na Câmara dos Deputados, respectivamente. Delegado Bernardo Leal, que perdeu a perna durante a ação, também foi eleito deputado estadual. Ele ganhou repercussão depois de ser atingido por um tiro de fuzil na perna direita. O ferimento provocou uma grave hemorragia e levou à amputação do membro. Felipe Cury concorreu pela Federação União Progressista e foi eleito deputado federal com 133.626 votos. Pela mesma federação, o delegado Bernardo Leal foi eleito deputado estadual, com 57.254 votos. Já Coronel Menezes, pelo Partido Liberal, assume uma cadeira na Alerj com 46.700 votos. A chamada Bancada da Bala, frente parlamentar formada por deputados ligados principalmente à pauta de segurança pública, também foi renovada para os próximos 4 anos.
1: Rebeca Renzi com todas as informações, agora 5 horas e 15 minutos. Lembrando então que você pode participar conosco no 11972211001 e também no @TMCNewsBR. Isso, barulhinho aí para você participar com a gente. E agora a gente vai lá para o Recife com o Kennedy Lacerda. 7 candidatos terminaram a eleição sem nenhum voto, o que significa que nem mesmo eles votaram em si mesmo. Todos disputaram vagas para o cargo de deputado estadual. Então, do Recife, o repórter Kennedy Lacerda destaca essa notícia.
7: 2 deles são de Pernambuco, Luiz Augusto e Mourácia, que concorreram pelo partido Mobiliza à Assembleia Legislativa do Estado. Porém, uma curiosidade, na destinação dos votos, o sistema da justiça eleitoral indica anulado sob júdice nas 2 candidaturas. E isso não significa que uma candidatura sob júdice necessariamente tenha 0 votos. Há outros casos em que candidatos nessa situação foram votados, mas a validade depende de uma decisão judicial. Se o registro for aceito, os votos podem ser validados. No caso dos candidatos de Pernambuco, o que chama a atenção é que, além da situação na justiça, o total registrado para os dois na urna é zero. Já em outros 5 casos de candidatos do Acre, Goiás, Pará e Roraima, a destinação dos votos acontece como válida. Ainda assim, eles também terminaram a apuração sem nenhum voto para a Assembleia Legislativa. 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
2: Kennedy Lacerda, obrigado pelas informações. A gente continua fazendo esse panorama sobre eleições gerais 2026. E agora a gente tem uma entrevista bem interessante o assunto. Olha só, Flávio Bolsonaro, como a gente sabe, terminou na frente o primeiro turno, 47% dos votos contra 45% do presidente Lula. Mais precisamente, 47,3% de Flávio Bolsonaro contra 45,16% de Lula. Na véspera da eleição, só um dos 6 principais institutos de pesquisa mostrava o senador numericamente à frente. Mas o que as pesquisas não captaram e o que esperar então para o segundo turno no dia 25? Quem analisa é o Arilton Freires, ele é presidente da Indexa, Instituto de Pesquisas. Ele conversou com o Link TMC e a gente acompanha a partir de agora. Vamos lá.
8: Fazer pesquisa no Brasil e no mundo. Mas isso tem uma razão muito específica. O eleitor, ele continua em campanha e sendo mobilizado na sua decisão de voto até o momento que ele vai para a urna. Então, até o momento que ele está na fila, ele está mudando, alterando e decidindo o voto. A pesquisa, ela retrata o momento, mas ela não necessariamente ela consegue fazer um prognóstico para o prefeito e muitas vezes as coisas mudam realmente no dia da eleição. Veja, os institutos de pesquisa, nós do Index divulgamos a última pesquisa, faltava ainda 4 ou 5 dias para a eleição. Tinha uma diferença de 4 pontos entre o Lula e o Flávio. No sábado, já pelo Datafolha, pela Quest, que divulgaram na véspera, essa diferença já tinha sido reduzida a 1, 2 pontos, né? Então é natural que dentro da margem de 2 pontos percentuais, terminasse com o Lula atrás ou na frente nessa margem de 2 pontos. Eu lembro que algumas entrevistas que eu dei na sexta-feira ou até no sábado de manhã, eu cheguei a falar que tinha 3 possibilidades. A primeira, que eu achava muito remota, de conclusão da eleição no primeiro turno para um dos dois lados, ou uma vitória do Lula, o Lula numericamente à frente no primeiro turno, ou Flávio numericamente à frente no primeiro turno, que foi o que aconteceu. Acho que os institutos não conseguiram captar. Eu acho que os institutos até conseguiram captar o movimento, mas não necessariamente o número numericamente à frente, porque ainda se tem ali a terceira via, muito voto escondido na terceira via que acabou esvaziada na urna.
9: Rodrigo Alvarez aqui. A gente tem uma notícia muito quente, o que é o candidato, ou quase candidato, Antônio Garotinho, desistindo do recurso dele no TSE e entregando de presente os votos dele para o Douglas Ruas. Mas o Garotinho terminou só com 3% nessa eleição e as pesquisas previam 10%. A gente sabe que deve ter havido uma movimentação porque percebeu-se que o Garotinho não era elegível e os eleitores parecem ter mudado de voto. Isso explica a inversão dos resultados no Rio para governador?
8: Olha, pelo Indexa, nós infelizmente não medimos o Rio de Janeiro nas vésperas da eleição, então eu tenho um pouco de dificuldade de avaliar com mais conhecimento por dentro da realidade lá do Rio. Mas sim, eu acredito que os votos do Garotinho acabaram migrando para o Rodrigo Ruas, porque acabou se tornando um voto útil. Na realidade, o que a gente percebeu nas eleições, em especial do Senado, é um alinhamento ideológico à eleição presidencial. Nas praças onde o Flávio Bolsonaro teve uma vitória consagradora, ele consegue arrastar o voto do Senado e o voto de governo e reacomodar o voto nessa reta final. Também é importante entender que você, principalmente no Senado, você tinha altos índices de indecisos na reta final do primeiro turno, o que torna as eleições, as pesquisas, imprevisíveis. Nós chegamos a estados aqui que a gente mediu com track na sexta-feira, entre sexta e sábado, é 30% de indecisos entre primeiro e segundo voto do Senado. Imagina, isso muda uma eleição completamente. Eu acho que o Rio de Janeiro é um pouco isso, se reacomodou. O eleitor do Garotinho percebeu que o Garotinho não tinha viabilidade na viabilidade nem numérica, mas legal da sua candidatura, e acabou brigando para os Douglas Ruas, e eu acho que é a explicação mais clara do que aconteceu ali. Porque até que o índice do Eduardo não estava tão diferente do que aconteceu na urna. Já o Douglas Ruas, sim, consegue uma arrancada muito forte com esse voto útil na reta final. E também, assim, é importante pontuar, como eu disse, do alinhamento nacional, que o Eduardo Paes fez um movimento de se aproximar do presidente Lula, e quando tem uma tração do voto do Flávio Bolsonaro no Rio de Janeiro, é natural que parte do eleitorado que estava votando nele, por um alinhamento ideológico, opte em abandoná-lo e seguir com Douglas Ruas.
10: Arilton, mais cedo, a gente estava aqui no início do Link TMC, e o Rodrigo Alvarez trouxe uma questão interessante, que é o papel das abstenções nesses resultados um pouco discrepantes dos institutos de pesquisa e do resultado real da eleição. Porque, como disse aqui o Alvarez, a pesquisa pergunta em quem você vai votar. Então, as pessoas não falam, eu não vou votar. Ou então até manifestam ali no momento o seu voto e depois acabam não indo. Não vou. Qual que é o papel dessa abstenção recorde, podemos dizer assim, foi a segunda maior em porcentagem desde da redemocratização? Qual o papel dessas pessoas que não foram votar nessas diferenças de resultados da pesquisa para o resultado da urna?
8: Maiara, isso é uma coisa bastante importante que vocês trazem aqui. Os institutos de pesquisa têm que lidar com essa situação da abstenção. O voto no Brasil é obrigatório, mas é obrigatório em tese. Porque hoje em dia você se justifica uma ausência pelo celular. Ou se não justificar, a multa é muito pequena. Então, diante de um cenário de desalento com a política, de desânimo com a política, cada vez mais uma parcela significativa dos eleitores que estão cadastrados para votar na urna acabam optando simplesmente por não ir. E isso realmente os institutos de pesquisa têm dificuldade de captar. A gente tem feito modelos estatísticos para tentar entender se o eleitor não votou nas últimas tantas eleições, a probabilidade dele não votar é grande, então você exclui esse eleitor, pondera estatisticamente, mas ainda assim você é traído por essa abstenção. Então nós vivemos uma realidade bastante atípica de um eleitorado movido por pautas mais ideológicas e alinhados nacionalmente, o que bagunça as eleições dos estados, um eleitorado desestimulado a ir para a urna, que gera uma abstenção alta, e dados estatísticos para a gente montar esse plano amostral muitas vezes frágeis, porque nós tivemos um último censo com sérias deficiências, que hoje para você desenhar um plano amostral você tem dúvidas sobre qual que é a renda do brasileiro realmente, qual que é o dado válido do eleitorado, porque o TSE nos apresenta um eleitorado com ensino médio baseado de quando a pessoa fez o cadastro na justiça eleitoral. Hoje essa pessoa já pode ter outra escolaridade, um ensino superior, e esse dado a gente não tem para calibrar realmente estatisticamente e ser mais preciso na hora de captar a opinião pública nas ruas.
9: Arilton, só uma parte rapidinho sobre isso. Tomás tem uma pergunta na sequência. A matemática trabalha com uma coisa chamada desvio padrão. Existem maneiras de se medir desvios em cálculos estatísticos. Vocês não têm condição de criar um desvio relacionado à abstenção, olhando para as últimas eleições, estimar qual será esse desvio?
8: Esse é o esforço que a gente está fazendo, mas há uma dificuldade, porque o eleitor ele afirma que vai votar. É um desvio difícil de você calcular, porque aqui a gente está
9: Mas com base no passado...
8: Com base no passado, eu sei que 20% pode não votar, mas quem que são esses 20%
9: que não sabe? Vai votar?
8: A gente tem mais ou menos mapeado, que é o eleitor o eleitor que não tem um voto obrigatório, mais jovem, os eleitores mais velhos e de baixa renda de regiões específicas do país. E é isso que a gente tem feito para fazer as modelagens estatísticas para minimizar isso.
9: E esse é um eleitor mais à esquerda?
8: Olha, os mais pobres que acabam de não indo para a urna no Nordeste, sim, é no Nordeste e outras regiões mais pobres do país, é sim, uma mulher mais pobre e de uma escolaridade mais baixa. Mas eu não posso 100% afirmar, porque você tem situações que a abstenção acaba sendo de outra forma. Por exemplo, você teve agora uma chuva intensa em alguns estados do Sul no dia das eleições.
10: São Paulo
8: isso
10: também
8: provoca uma abstenção no dia que a pesquisa acaba não conseguindo captar. Né? Mas sim, esses modelos do que é mais comum ter de abstenção é o que a gente tem feito de modelo estatístico para tentar minimizar, mas ainda assim você acaba encontrando realidades que naquela faixa que você acha que vai ter uma abstenção maior, naquela eleição específica acaba tendo voto, e na outra que você não contava, acaba tendo uma abstenção maior, e isso não tem um padrão tão perfeito que você possa simplesmente se basear nele e garantir que vai dar certo. Acho que as pesquisas melhoraram muito, as diferenças estatísticas do que se projetou na sexta-feira e o que aconteceu no domingo, se comparado com 2022, foram bem menores, graças a esses modelos que a gente vem trabalhando, mas ainda assim não é perfeito e a gente segue buscando qual o melhor caminho para você minimizar esses desvios que a gente vai continuar convivendo.
11: Arilton, acrescentando a isso, a questão de que para mim é muito claro de que as pesquisas sempre erram um pouco ou muito a favor da esquerda. E veja só, eu não estou dizendo que as pesquisas são tendenciosas, não é nada disso. Há alguma coisa aí no caminho, e isso de repente até conversa com o que você acabou de falar de classes mais humildes que moram em lugares mais afastados, mas diante, porque assim, a diferença, você falou que está caindo aí, eu já tenho uma percepção diferente, por exemplo, pensando na eleição para o Senado no Rio e principalmente a eleição para o Senado aqui em São Paulo, e são muitos os exemplos nos últimos tempos. Eu lembro que um ano as pesquisas mostravam durante toda a semana da eleição que o Haddad e o Dória para a Prefeitura de São Paulo existia um equilíbrio, e meu Deus do céu, não teve nem segundo turno. Então são sempre exemplos que na pesquisa antes da eleição, na minha avaliação, ou quase sempre, para não ser aqui exagerado, favorecem a esquerda. E eu tenho para mim de que há algum tipo de erro que os institutos de pesquisa não estão detectando. E repito, isso não é uma coisa tendenciosa, não estou fazendo nenhuma acusação, não. Eu entendo que talvez exista algum erro aí no caminho.
8: Eu acho que tem dois movimentos. Primeiro, você tem saber fazer a leitura das pesquisas. Eu acho que existe dois movimentos. Primeiro, isso que a gente falou da abstenção, da forma que a gente falou aí, sim, isso é um voto mais à esquerda, sim, um voto mais pobre, um voto mais lulista, eu diria. Segundo, eu acho que existe um bolsonarismo de chegada que ele fica silenciado, muitas vezes, na terceira via, que é um voto bolsonarista envergonhado. A gente já testou isso em qualitativa e já em diversas experiências de você encontrar o eleitor, fazer um grupo focal de um eleitor de terceira via, que você percebe que, na verdade, ele está se escondendo na terceira via por uma vergonha de estar votando no Bolsonaro por conta das relações familiares que o impedem de expressar isso mais abertamente. Também tem um voto envergonhado petista, mas esse voto envergonhado petista ele é menor nas pesquisas do que o voto bolsonarista. Quando desce para o Senado, a situação é diferente. Porque o Senado, nas últimas semanas, ele demonstra, principalmente nos três últimos dias, ele demonstra um alinhamento com a postura ideológica nacional muito mais forte. Se você pegar qualquer pesquisa de Senado, e vocês podem fazer um estudo disso no Brasil inteiro, todas apresentam, principalmente quando é dois votos, altos índices de indecisão. Altos índices, assim, como o caso, eu medi o Paraná na véspera, você tinha 34% de indecisão de voto entre o primeiro e o segundo voto para o Senado. E aí, você esse voto indeciso, quando você faz um simples cruzamento simples de voto para presidente, esse eleitor está votando em Flávio Bolsonaro. No caso do Paraná, votando em Sérgio Moro. Esse eleitor ele vai tomar uma decisão do voto do Senado dele a partir da premissa do voto que ele está que ele tá dando no presidente da República e no governador. E as pesquisas acabam mostrando isso, porque o voto acaba tendo um voto da esquerda mais militante, já expressado. Também tem um voto da direita mais expressado, sempre tem um equilíbrio, mas esse voto silenciado que está no indeciso precisa se estudar onde é que ele está se movimentando.
9: Arilton.
8: E muitas vezes você no Sul vai encontrar alinhado ao presidente Flávio Bolsonaro, candidato a presidente Flávio Bolsonaro, e no Nordeste muitas vezes alinhado ao presidente Lula, como foi o caso do Ceará e de outros estados.
9: Arilton, pergunta curta, pedindo uma resposta também curta, porque o tempo é curto. Você é presidente da Indexa, um instituto de pesquisa. O deputado federal mais votado dessa eleição, Nicolas Ferreira, com mais de 3 milhões de votos, disse que pretende abrir uma CPI dos institutos de pesquisa. Como é que você reage a isso?
8: Pode abrir. Da minha parte, não temos nada. O que nós trabalhamos é com metodologias estatísticas e com trabalho sério. Um ou outro que possa ter fraudado vai ter que responder. Da minha parte e da parte do pessoal que trabalha sério, não há nenhum problema. Acho que não é aí que está o problema. Acho que nós temos que pensar a sociedade e as mutações que tem da nossa sociedade e comparar elas com as pesquisas. Mas, se quiser abrir uma CPI, é um direito dele, é o papel do Congresso.
1: Ouvimos então Arilton Freres, presidente da Indexa, um instituto de pesquisas, em conversa então com os apresentadores do Link TMC sobre, né, as pesquisas aí de Flávio Bolsonaro, Lula, E a gente continua acompanhando todas as informações sobre eleições, tem segundo turno e a gente sempre vai informando você sobre os principais destaques e sobre tudo o que está acontecendo. Agora, 5 horas e 31 minutos, TMC, compromisso com a verdade.
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2: 5 horas e 32 minutos. Você acompanha aqui o Start TMC com Fernanda Câmara, comigo Rafael Tebas. Você que está em Brasília, em Belo Horizonte, no Rio de Janeiro, também no Recife, em Curitiba, São Paulo também. Estamos no YouTube com imagem no arroba TMC News BR. Deixa o like, vem com a gente aqui no Start TMC. Olha só, a gente vai continuar movimentando e girando a nossa reportagem, um assunto claro, eleições. Após o primeiro turno, o balanço das urnas mostra um resultado muito difícil para o governo federal. Dos 22 ex-ministros do presidente Lula, que disputaram vagas, né, no Congresso Nacional ou em outras casas legislativas, apenas 9 conseguiram se eleger. É realmente um índice, um percentual bastante pequeno. Rafael Felitti, em Brasília, tem as informações. Fala, Rafa.
15: De projetar lideranças para o poder legislativo, enfrentou forte resistência nas urnas. Mas 9 ex-ministros garantiram a vitória. Para o Senado, 2 ex-ministros saíram vitoriosos. Rui Costa, ex-ministro-chefe da Casa Civil, eleito pelo PT na Bahia, e André Fufuca, ex-ministro do Esporte, do PP, eleito no Maranhão. Na Câmara dos Deputados, a bancada de ex-ministros eleitos conta com 6 nomes. Aniele Franco, ex-ministra da Igualdade Racial, e Nízia Trindade, ex-ministra da Saúde, foram eleitas pelo PT no Rio de Janeiro. Sônia Guajajara, ex-ministra dos Povos Indígenas, foi eleita pelo PSOL de São Paulo, e Jader Barbalho Filho, ex-ministro das Cidades, se elegeu pelo MDB do Pará. Silvio Costa Filho, ex-ministro de Portos e Aeroportos, foi eleito pelo Republicanos de Pernambuco. E Juscelino Filho, ex-ministro das Comunicações, foi eleito pelo PSDB no Maranhão. Fechando a lista dos 9 eleitos, na esfera estadual, Macaé Evaristo, ex-ministra dos Direitos Humanos, conquistou uma cadeira como deputado estadual em Minas Gerais pelo PT. 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
1: 5 horas e 34 minutos, a campanha de Flávio Bolsonaro começa a definir os próximos passos para o segundo turno da eleição presidencial. Nesta segunda-feira, o candidato se reuniu com aliados em Brasília e articulou novos apoios para a disputa contra o presidente Lula. E o repórter Bruno Tibério tem todas as informações.
16: A cúpula da campanha se reúne para definir a divisão de tarefas e os próximos movimentos até o segundo turno. Entre os participantes estão o presidente do PL, Valdemar Costa Neto, e o coordenador de campanha, Rogério Marinho, além de integrantes das áreas econômica, de comunicação e marketing. Uma das frentes é focada em ampliar a participação de aliados nesta nova etapa da disputa. Tarcísio de Freitas, eleito governador de São Paulo, veio aqui a Brasília nesta segunda-feira e deve reforçar a campanha de Flávio. A atuação em São Paulo, maior colégio eleitoral do país, está entre as prioridades para o segundo turno. A campanha também trabalha para conquistar novos apoios. O PSD decidiu liberar as lideranças do partido para escolher individualmente quem apoiar. Ronaldo Caiado ainda não anunciou publicamente uma posição, mas nos bastidores o governador disse a Flávio por telefone que pretende apoiá-lo. A expectativa é que Caiado oficialize a decisão nesta terça-feira em Goiânia. Além das articulações políticas, a equipe começa a organizar a agenda de viagens e eventos pelo país para as próximas 3 semanas. Flávio Bolsonaro e o presidente Lula voltam às urnas no dia 25 de outubro.
2: Obrigado pelas informações, Bruno Tibério, acompanhando a movimentação, a estratégia também da candidatura do senador Flávio Bolsonaro, que terminou na frente o primeiro turno, e antes o Rafael Felitti também ali acompanhando, enfim, os passos do presidente Lula, que busca a reeleição nessa disputa presidencial. Bom, a gente vai agora conversar com o Marcos De Pato pelo seguinte: o PL aumentou de forma significativa a presença de deputados estaduais em São Paulo, na Alesp, isso claro, para o próximo mandato. Depois de eleger 19 integrantes em 2022, agora 27 cadeiras na Alesp a partir do próximo ano. Conta pra gente, Marcos De Pato.
17: A partir de 2027, 2/3 das cadeiras da Assembleia Legislativa de São Paulo vão ser da base do governo Tarcísio de Freitas. Das 94 vagas para a Alesp, 65 vão ser ocupadas por eleitos de partidos que apoiaram a reeleição do governador. Só do PL vão ser 27 representantes. Entre eles está Eduarda Campopiano, que recebeu quase 2 milhões de votos, tornando-se a deputada estadual mais votada. Já o Republicanos, partido de Tarcísio, teve 6 integrantes eleitos. Por outro lado, o PT perdeu uma cadeira na Alesp, passando de 17 para 16. Ainda assim, o partido manteve a segunda maior bancada, com destaque para Eduardo Suplicy, segundo mais votado, com mais de 650 mil votos. Além dos dois eleitos, ficaram entre os 10 mais votados para Alesp Sofia Fávero, Carlos Giannazzi e Paula da Bancada Feminista, os 3 do PSOL. Giovanni Sanches, do PL, Rogério Lins, do Podemos, Tenente Coimbra, também do PL, Rafa Minato, do Missão, e Danilo Joan, do PP. 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
10: E de São Paulo, nós vamos...

0: que até então era recordista de aprovação de leis no Rio e está no 8º mandato. A cientista política Shamira Rossi explicou que, apesar de nomes com histórico não terem se mantido nos cargos, a taxa de renovação na Alerj foi menor que a esperada.
1: Que, na verdade, apesar desses quadros muito históricos dentro da Assembleia não terem sido reeleitos, a nossa taxa de renovação foi menor do que a esperada, né? O que seria o padrão da Assembleia Legislativa do Rio de Janeiro. O PL ter aumentado o seu número de cadeiras e, consequentemente, também ter conseguido manter as 17 que antes tinha e agora avançar em mais 4, é parte desse movimento de ter uma estrutura partidária mais consolidada, mais dinheiro.
0: Quem também não se reelegeu foi Alexandre Knoploch, do PL, presidente da Comissão de Direitos Humanos da Alerj. Antes das eleições, o Tribunal Regional Eleitoral do Rio autorizou a abertura de um inquérito policial para investigar o deputado depois de uma confusão com militantes do PSOL. Na ocasião, um vídeo mostrou Knoploch discutindo com apoiadores da campanha de Flávio Serafini e chegando a colocar a mão em uma pistola que carregava na cintura. Outro nome com longa trajetória política e que ficou de fora foi Dionísio Lins, do PP. Com mais de 40 anos de vida pública, ele já ocupou diversos cargos na administração pública e era presidente da Comissão de Transportes da Casa. Quem também não se reelegeu foi Val Ceasa, do PRD, que chegou a ter, durante a campanha, a candidatura indeferida pelo TRE por indícios de vínculo com integrantes de uma organização criminosa. Recentemente, o parlamentar foi alvo de investigações e operação. Outros nomes entre os 70 deputados que atualmente compõem o plenário da Alerj vão ficar de fora da nova composição, mas por motivos diferentes. O presidente da Alerj, Douglas Ruas, por exemplo, concorre em segundo turno ao cargo de governador do Rio de Janeiro. Já Marta Rocha, do PDT, e Sara Pôncio, do Solidariedade, tentaram uma vaga na Câmara dos Deputados. Samuel Malafaia, do PL, por sua vez, faz parte da chapa de Carlos Portinho, que foi eleito para o Senado. Vale lembrar que a composição da Assembleia Legislativa é definida pelo sistema proporcional, não apenas pela quantidade de votos. Em 2026, 27 novos nomes conquistaram uma cadeira. O número representa uma renovação de 38,6% no plenário.
2: Érica Levigardi, no Rio de Janeiro, a gente passando a composição, então, das assembleias legislativas, como fica em cada estado. Passamos em São Paulo, o crescimento do PL e agora o panorama do Rio de Janeiro com a Érica Levigardi. Vamos às capas então dos principais jornais e portais do Brasil, começando pelo nosso portal, o tmc.com.br. Quase que eu caí aqui, Fernanda.
3: Tô firme aqui.
2: tmc.com.br é o nosso portal, você acessa, é muito fácil, seja pelo notebook, pelo seu smartphone. E a nossa capa nesse momento, aliás, muita gente trabalhando na nossa redação, 25 horas por dia, tem informação exclusiva, tem informação de bastidor, enfim, acessa lá, tmc.com.br. Bom, Lula afirma ser único antissistema e diz que promiscuidade do STF prejudica a sua candidatura, à manchete, então, do nosso portal.
4: E agora a gente vai para a capa da Folha de São Paulo. Juros e dólar despencam e Bolsa bate recorde com Flávio à frente. No primeiro turno, altas de ações de varejo e bancos indicam expectativa de ajuste fiscal.
2: Agora a gente vai para a manchete do jornal O Globo. Direita larga próxima de número suficiente para aprovar mudanças na Constituição no Congresso Nacional. Só para a gente ter uma ideia, essa informação é importante. O PL terá as maiores bancadas, 121 deputados federais, 121 é muita coisa, porque nós temos 513 deputados, se eles conseguem firmar alianças, evidentemente a bancada fica ainda maior, acima inclusive dos 99 atuais, então 121 para o PL e 28 senadores, quase o dobro dos 15 atuais. Realmente a força do PL nessa eleição, a gente tem que colocar aqui, é um fato.
4: E agora a gente vai para a capa do UOL. Nunes Marques quer julgar soltura de Bolsonaro após o segundo turno. Ministro do STF diz ver exageros e avalia libertar ex-presidente por meio de liminar.
2: 5 horas e 43 minutos, hora agora da nossa coluna de marcas e consumidores com o João Faria. Fala, João, bom dia.
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6: Olá, nos

0: Boletins da coluna Marcas e Consumidores aqui no Start TMC. Chegou a vez de falarmos sobre a categoria de queijos. Esse segmento que vem se diversificando, levando novos produtos lá para o ponto de venda e, claro, para a mesa dos brasileiros. Se ontem foi a vez da Scala, nesta terça-feira, quem participa da coluna é a marca Faixa Azul. O Gustavo Colseiro, ele que é executivo de marketing da marca, fala sobre a categoria de queijos especiais e que agora os consumidores também têm novas ocasiões de degustar, de comer um queijo durante a sua jornada.
1: A categoria de queijos especiais está passando por um momento muito interessante. O consumidor valoriza sabor e qualidade, ao mesmo tempo que também cada vez mais está buscando produtos que fazem sentido para o seu dia a dia, que sejam mais práticos e versáteis. Isso acaba criando novas ocasiões de consumo. Então, o queijo especial não precisa estar presente só em momentos de sofisticação. Ele pode fazer parte de situações muito mais cotidianas. E nós, na Faixa Azul, acreditamos que esse momento passa justamente por ampliar as possibilidades, sem perder o que está na essência da nossa marca, ser referência em qualidade e tradição. Nosso parmesão, que inclusive recentemente recebeu a medalha de ouro no Ortiz Award, representa muito bem isso. Ele carrega uma história de mais de 85 anos na categoria. E como referência de mercado, buscamos nos desafiar e levar o queijo para outros momentos. O chips parmesão Faixa Azul é um exemplo disso. Ele traz a experiência de um queijo premiado para um formato mais prático, rico em proteína e que conversa com novas ocasiões de consumo.
0: É, Faixa Azul é uma marca que atravessa gerações e segue inovando, levando praticidade ao consumidor final. E amanhã tem mais novidades aqui, uma outra marca, a Vigor, contando as suas estratégias para impactar o consumidor final, seja na mídia, no ponto de venda, tem muita informação amanhã. Até lá.
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3: Cinco horas e 45 minutos, agora a gente vai falar de um incidente aeronáutico no Recife. Motor de avião pega fogo após um pássaro colidir com a turbina. As informações com o Kennedy Lacerda.
4: O Boeing 737 havia deixado a capital pernambucana com destino a Guarulhos, em São Paulo, mas precisou retornar ao Aeroporto Internacional do Recife. Imagens registradas mostram a turbina da aeronave em chamas. Segundo a companhia aérea responsável pelo voo, o retorno ocorreu após a colisão de um pássaro com uma das turbinas. A empresa informou que o piloto seguiu os procedimentos previstos para esse tipo de situação, incluindo a queima de combustível para realizar um pouso mais leve. Os passageiros relataram estrondos e que o avião chegou a balançar. A aeronave pousou em segurança e todos foram desembarcados. Após a aterrissagem, o Boeing seguiu para manutenção e a Força Aérea Brasileira informou que o CENIPA foi notificado sobre o caso. A ocorrência foi classificada como incidente aeronáutico.
5: É, e a gente vai continuar trazendo informações sobre esse incidente aeronáutico, né? Como eu trouxe para a gente agora aqui, o nosso repórter Kennedy Lacerda lá no Recife, no Nordeste do país. Agora a gente muda de assunto. Olha só, gente, febre alta em crianças preocupa os pais. No entanto, nem sempre significa necessidade de pronto-socorro. É a coluna, o tema da coluna da nossa pediatra Elizabeth Canova Fernandes. Vamos lá.
6: Seu recém-nascido resmunga a madrugada inteira, dá uns sustos abrindo os braços, espirra. Será que isso é normal, doutora? Ou será que eu preciso procurar o pronto-socorro ou atendimento médico? Então, eu vou te explicar cinco coisas que acontecem com o bebê recém-nascido que é absolutamente normal. A primeira são os espirros. Bebê é muito comum dar vários espirros, não significa resfriado. As vias aéreas são muito pequenininhas, então às vezes um pelinho, uma poeira já faz com que ele espirre. E até é um mecanismo de defesa para limpar o nariz. Segundo item, são os resmungos. O bebê resmunga muito na madrugada. De dia você às vezes nem escuta. E de noite, como tá tudo quietinho, você escuta. Mas não pega. Se ele tá dormindo, deixa ele dormir. E lembrar de sempre colocar ele para dormir de barriga para cima, sem travesseiro. Terceiro item são os sustos. que ele abre os braços, depois fecha. E às vezes até acorda com esse susto. Isso aí é o reflexo de Moro. Muito comum no primeiro, no segundo mês. E do terceiro pro quarto mês vai diminuindo bem até sumir. Tá bem? Quarta coisa muito comum no bebê é a descamação da pele. Meio que troca de pele, descama mesmo, principalmente braços, pezinhos. Se tiver muito intensa, pode passar um hidratante próprio para a pele do bebê, sem cheiro, tá? E de preferência conversar com o pediatra para ver a indicação do hidratante. E a quinta coisa comum que acontece nos bebês e os pais ficam muito preocupados é o inchaço das mamas do bebê. Por passagem de hormônio materno pelo leite materno para o bebê. Isso acontece tanto em meninas quanto meninos. Nos primeiros meses, primeiro, segundo mês, às vezes até um pouquinho mais para frente, nunca apertar, não mexer. Isso vai melhorar com o passar do tempo. E aí, me conta, já aconteceu alguma coisa dessas e você ficou com dúvida se era normal ou não?
3: Pois é, então todas as informações sobre a saúde dos bebês aqui no Start TMC para a gente girar todos os assuntos que importam para você. Inclusive aqui tem muita gente, claro, dando um bom dia para a gente nas redes sociais, no YouTube. Tem a Tânia de Benedetto, bom dia, Joanópolis, São Paulo. Tem o Renato Batista aqui que está perguntando o seguinte sobre eleições. Tem uma galera que agora tem óculos com inteligência artificial. Será que eles vão ter que tirar o óculos para votar? A gente deu essa informação aqui, mas a gente então reforça, já que o Renato Batista está perguntando. Óculos inteligentes são proibidos na cabine de votação. Eles são modelos com lentes de grau ou de sol equipados com câmeras, microfones, alto-falantes e eles são capazes até de publicar conteúdo diretamente nas redes sociais. Então, embora eles não sejam citados nominalmente nas regras do TSE, eles se enquadram na proibição de portar, então, na cabine de votação, qualquer instrumento que possa comprometer o sigilo do voto. E violar o sigilo do voto pode levar até 2 anos de detenção e compra de votos ou coação, para a gente também estender o assunto, podem resultar em até 4 anos de reclusão e multa. Então, Renato, nada de óculos inteligentes na cabine de votação, nem celular, enfim, né? Nada que possa registrar o seu voto. Como a gente tem segundo turno, as pessoas ainda têm dúvidas e a gente, então, vai informando. Manda sua mensagem para cá, sua pergunta, no 11 972 21001 e também no @TMCNewsBR.
5: Bora de esporte agora no Start TMC. O Cruzeiro anunciou a contratação de Paulinho para a diretoria de futebol. Marco Belo tem as informações. Fala, Belo.
7: Muito bom dia para você ligado aqui no Start TMC. O Cruzeiro anunciou ontem uma novidade fora de campo. O ex-jogador Paulinho, que passou pelo Corinthians e pela Seleção Brasileira de Futebol, pelo Barcelona, por outros grandes clubes, é o novo integrante da diretoria de futebol do Clube Mineiro. Paulinho estava trabalhando no Mirassol desde 2024. No Cruzeiro, ele vai funcionar como uma ligação entre os jogadores, a comissão técnica e a diretoria. E também vai participar do planejamento do time para 2027. O Paulinho, volante, encerrou a carreira como jogador em 2024. Volante ofensivo, digamos assim, em 2024. E desde então, vem se preparando para trabalhar como dirigente agora no Cruzeiro. Boa sorte ao Paulinho no Clube de Belo Horizonte.
5: Valeu, Marco Belo, então. Paulinho agora é do Cruzeiro, vai compor a diretoria de futebol do Cruzeiro, gigante clube brasileiro. E olha só, Messi está se despedindo hoje, a Argentina entra em campo, um jogo marcado então pela passagem de bastão para uma nova geração. A Argentina enfrenta o Benin às 20h30 da noite, no estádio Monumental de Núñez, em Buenos Aires, um estádio muito grande, né? É o maior estádio da América do Sul, quase 90 mil pessoas cabem hoje no Monumental de Núñez, e vai ser o último jogo do Messi com a camisa da seleção em solo argentino. Ainda alguns amistosos podem acontecer, mas não na Argentina. Depois de quase duas décadas, a equipe terá de encontrar novas referências para a próxima Copa do Mundo. Uma das possibilidades é o meia Nico Paz. Só 22 anos, é apontado como um futuro craque do futebol mundial. Ele aparece aí como candidato a assumir a camisa 10 da seleção argentina. O Nico Paz, que foi para a Espanha muito cedinho, foi revelado pelo Real Madrid da Espanha e agora atua pelo Como da Itália, equipe da primeira divisão do futebol italiano, e vários outros clubes querem a contratação do Nico Paz, pensando aí na próxima janela de transferências. A renovação também passa pela formação de novas lideranças, com Cristian Romero assumindo a faixa de capitão. O técnico Lionel Scaloni, cujo contrato acaba agora já em dezembro, ainda negocia a permanência e pode comandar a reconstrução da Argentina na era pós-Messi. Realmente impressionante, é um dos principais assuntos do dia, Fernanda Câmara.
3: O Messi que está saindo por cima, né, com uma carreira brilhante. A Argentina não foi campeã da Copa do Mundo, mas essa despedida do Messi foi triunfal.
5: Triunfal, triunfal.
3: Está sendo, né?
5: Um dos maiores jogadores de todos os tempos, sem a menor dúvida. Tem gente que aponta que ele é o segundo, fica só atrás do Pelé. Tem gente que coloca ele na terceira colocação, atrás do Pelé e também do Maradona. Enfim, Bruno Chesi aqui no estúdio. Foi o maior que você viu, Bruno, o Lionel Messi?
8: Olha, provavelmente, em termos de constância, né? Lionel Messi tá no topo aí, o quê? 15 para mais, né? 2009, talvez. A primeira Copa dele foi 2006, se a gente
5: muito
8: parar
5: novinho,
8: pra lembrar.
5: Jogou, né? Bem, fez o gol, exato. Inclusive.
3: Ele que tá parando aí com 39 anos de idade.
5: 39. Então, na seleção,
8: pra,
5: né?
8: Dava pra jogar mais um pouquinho ainda.
3: É, o Cristiano Ronaldo, por exemplo, tem 41.
5: Exato, exato. Nesse meio tempo, vários jogadores muito bons apareceram, mas não foram tão longevos. Não, o Ronaldinho Gaúcho jogou demais, o Ronaldinho Gaúcho.
8: O Ronaldinho Gaúcho teve 2 anos ali fora da planeta casa, Terra, né? Mas depois ele acabou caindo. Acho que o Ronaldinho Gaúcho era o mais, em termos de plasticidade em campo, esse com certeza foi o que eu mais
5: gostou de
8: mais
5: de assistir.
8: Gostei de assistir, assim, então, isso.
3: Bom, e mas você tá aqui... veio aqui na nossa casa, por quê?
8: Pra continuar nesse casa... assunto, a gente tem uma esporte. Matéria muito legal na home do nosso site, TMC News BR, e eu como sei que Rafael...
5: TMC.com.br.
8: TMC News BR é o nosso Instagram, na verdade.
3: Então,
8: TMC.com.br.
3: Né? Multiplataforma.
8: Exato. Mas como eu sei que Rafael Tebas é um apreciador do futebol argentino, trouxe aqui um quiz, então, tá bom?
5: Vamos lá, então. Vamos
3: ver, eu gosto de quiz.
8: Quantos gols o Messi tem com a camisa da seleção argentina,
5: Rafael? Tem que dar algumas opções, A, B ou C.
8: A opção A é 110, a opção B, 130, a opção C, 125.
3: Valendo uma torta na cara.
5: Opção C, 125.
8: Muito bem, 125. E aí te pergunto o seguinte, quem é o segundo maior artilheiro com a camisa da seleção argentina?
5: Opção A, opção B, opção D.
8: Vou te dar a opção. É que eu não sei se ele é argentino. O Romero é argentino? Romero...
5: Qual Romero?
8: O que jogou no Corinthians.
5: Não, é Paraguai.
8: Putz, então já tô mal. Vamos lá. Carlitos Tevez.
5: Ai, Carlitos. Volta, Carlitos.
8: Letra B, Hernán Crespo. Letra C, Gabriel Batistuta. Letra D, Diego Maradona.
5: Ah, vou botar o Maradona.
8: Errado. Gabriel Batistuta.
5: Ah, o Batistuta.
8: 52 gols. E o terceiro colocado jogou a Copa do Mundo esse ano. Fez gol, inclusive. Um gol que... se não me engano, classificou a Argentina pra final.
5: Lautaro Martínez,
8: 42 gols. E aí vocês estão se perguntando assim, tá, mas e a final? E o Maradona? Maradona é o sexto, com 34 gols. Na frente dele tá o Hernán Crespo, com 35, e o Sérgio Agüero, com 41.
5: Mas isso deve ter relação com o fato de que o Maradona não conseguiu ser tão longevo.
8: Exato.
5: Teve vários problemas ao longo da carreira, etc.
8: A gente lembra que o Maradona jogou 3 Copas do Mundo, então, 86, 90 e 94. 94 ele é suspenso, né, depois que ele é pego no antidoping, então chega a marcar um gol, mas depois disso ele é suspenso. E o Messi foi, se não me engano, para a 6ª Copa do Mundo, 2006, 10, 14, 18, 22, 7.
5: Olha que loucura.
8: E além disso, ele é o maior artilheiro da Copa das Copas do Mundo, com 21 gols. Aí, e também tem uma outra questão, que é quantos gols o Messi fez somente em eliminatórias para a Copa?
3: Ixi, não, Maria. Se ele acertar agora, eu me retiro.
5: Tá na casa dos... Só me dá uma dica aí. Tá na casa dos 100 ou dos...
8: Não, tá na casa dos menos de 50.
5: Ah, é? Tá. Menos de 50. Então, 28 gols.
8: Quase, 36 gols. É. Só em eliminatórias ele também fez 14 gols em Copas América e também 54 em amistosos. Então, somando tudo isso, dá os 125 gols. Maior artilheiro com a camisa da Argentina. Ah, é,
5: não poder, minha conta aqui
8: é não, tudo bem, mas é onde ele mais fez gols com a camisa da seleção argentina foi em amistosos. Hoje, tomara que ele faça um no Monumental de Nunes.
5: Marcaram contra um adversário bem fraquinho
8: então pra ele deitar e rolar. Também, né? Acho que é provável ali que ele faça o gol. Como o Tebas falou, então, Argentina e Benin, que é uma seleção africana, jogam hoje às 8 da noite no Monumental de Nunes. Monumental, como o Tebas falou também, depois que passou pela reforma, é uma das maiores capacidades sul-americanas. Aí.
5: É, no, mais, quase 90 mil
8: pessoas. Quase 90 mil pessoas. Ficou, ficou mais próximo do gramado, inclusive.
5: E eles querem aumentar mais 5 ou 10 mil pessoas. Caramba, eles estão ainda estudando fazer um anel superior ali no Monumental. O Giovanni, nosso produtor aqui, passou a informação de que o... Repete pra gente, por favor, Gi. O Mbappé tem mais gols que o Messi, 20...
8: Caramba, sério? Quantos gols o Mbappé tem? Eu que peguei errado aqui. 21 tem o Messi, o Mbappé passou o...
5: 22 e 21.
8: É verdade, o Mbappé passou nessa Copa do Mundo, tá Mbappé certo, 22 gols. Falha minha.
5: E Benin é um país que fica na região da África Ocidental, ali faz fronteira com Togo, com a Nigéria, com Burkina Faso também.
8: Tá certo.
5: Beleza. Valeu, Bruno Chesney.
3: Gostei então... desse quiz, eu quero mais.
8: Amanhã eu trago um pra frente da câmera daí.
5: Tá bom, combinado. Mas ó, fui bem, hein?
8: Foi ótimo, velho.
3: Não,
8: tá bom,
3: não
8: tá
3: vai
8: bom.
3: Levar a torta na cara, não. Poxa.
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3: 6:01, Rafael Tebas, uma hora já se passou com as principais informações do Brasil,
5: é
3: do
5: mundo, loucura.
3: Do esporte, de Messi, enfim, a gente falando aqui sobre tudo que movimenta o Brasil, o mundo e as informações que importam para você que acompanha o Start TMC.
5: Várias editorias, tem informação sobre esporte, tem economia, ciência e tecnologia, entretenimento, claro,
3: saúde,
5: a política
3: eleições.
5: Também. As eleições aí que continuam, tem todo o segundo turno pela frente nessa acirrada eleição presidencial. Bom, vamos para as manchetes agora do Start TMC. Senado mantém discussão da PEC, que acaba com a 6-1.
3: Proposta será debatida até quinta-feira, mas avanço da direita nas eleições pode dificultar a votação da medida na casa.
5: Cássio Nunes Marques avalia conceder liminar para libertar Bolsonaro após segundo turno.
3: Ministro vê excessos no processo sobre a trama golpista e pretende analisar pedido de soltura depois da eleição presidencial.
5: Romeu Zema declara apoio a Flávio Bolsonaro no segundo turno.
3: Ronaldo Caiado também deve anunciar apoio ao candidato do PL nesta terça-feira.
5: E Lula se apresenta como único candidato antissistema e defende mudanças no Supremo.
3: Presidente afirma que é preciso reformar o judiciário e mudar a forma de escolha dos ministros da corte no segundo turno contra Flávio Bolsonaro.
5: Antony Garotinho desiste de recurso e pode mudar resultado da eleição no Rio.
3: Pedido ao TSE abre caminho para a retotalização dos votos e possível declaração de ruas como governador eleito, mas corte ainda não homologou a decisão.
11: Nos destaques internacionais, França se prepara para novos protestos estudantis nesta terça-feira.
3: Mobilização nacional cobra mais investimentos na educação após uma semana de manifestações com prisões, estudantes feridos e bloqueios em centenas de escolas. 6:03.
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11: A gente começa aqui então o Start TMC nesse horário às 6:03, girando a nossa reportagem. A gente vai para o Rio de Janeiro. É um dos principais assuntos do noticiário nacional, essa confusão em relação à eleição no Rio. Eduardo Paes agora acusa o Antony Garotinho e Douglas Ruas de articularem uma manobra para evitar o segundo turno no Rio de Janeiro. O candidato do PSD diz que a desistência de Garotinho de recorrer pode garantir a vitória de Ruas no primeiro turno. Está causando muita confusão, hein, Rafael Alves? Bom dia.
14: Bom dia, Rafael Tebas. Bom dia, Fernanda. Bom dia a todos os nossos ouvintes do Start TMC. E agora essa briga na justiça aqui nas eleições do Rio de Janeiro. E o segundo colocado nas eleições desse ano, o candidato Eduardo Paes, do PSD, disse que Antony Garotinho e Douglas Ruas, Antony Garotinho do Republicanos e Douglas Ruas do PL, estão se articulando, atuando em conluio para ganhar essa eleição do tapetão. Essa manifestação do ex-prefeito aqui do Rio de Janeiro, candidato ao governo do estado, vem depois de Antony Garotinho desistir de um recurso apresentado no Tribunal Superior Eleitoral, brigando pela própria candidatura de Antony Garotinho. Nesse caso, a partir dessa desistência, abriria uma brecha para que Douglas Ruas fosse eleito no primeiro turno. Isso porque Douglas Ruas ficou com pouco mais de 49% dos votos válidos. Eduardo Paes ficou com pouco mais de 42% e Antony Garotinho ficou com 3%. Como Antony Garotinho teve a candidatura indeferida pelo Tribunal Regional Eleitoral, os votos dele estariam anulados sob júdice. Mas com essa possível desistência dele, aí os votos dele seriam realmente anulados, e aí a retotalização daria a vitória a Douglas Ruas ainda no primeiro turno. Então, por isso, Eduardo Paes acusou Antony Garotinho e Douglas Ruas de estarem fazendo um jogo ensaiado um dia depois das eleições, e que isso seria uma clara interferência no processo eleitoral. Claro, nossa reportagem buscou especialistas para entender quais são os próximos passos. Claro, o TSE pode homologar a decisão de Antony Garotinho e determinar a retotalização de votos, mas também pode negar esse pedido de desistência, porque, segundo o advogado que a gente conversou, isso poderia estar interferindo no processo eleitoral e tem jurisprudências do TSE que impedem isso de acontecer. Então, nesse momento, o ministro Floriano Marques, do Tribunal Superior Eleitoral, pediu que a Procuradoria-Geral Eleitoral se manifeste antes de qualquer decisão na corte. Depois, a decisão vai ser levada ao colegiado, ao plenário do TSE, para determinar o que vai acontecer, se teremos ou não segundo turno aqui no Rio de Janeiro. Nesse momento, o candidato Eduardo Paes já anunciou que hoje começa as agendas de campanha, vai para o município de Comendador Levis Gasparian, no interior do Rio de Janeiro, foi um dos municípios que ele venceu no primeiro turno, então ele começa a campanha e o segundo turno, mas ainda sem uma definição sobre o resultado da eleição aqui no Rio de Janeiro. Nesse momento, o segundo turno é mantido, mas pode ser que caia com essa decisão de Antony Garotinho, e tudo depende agora do Tribunal Superior Eleitoral. Rafa e Fernanda.
3: Obrigada, Rafa. Pois é, né? Em uma eleição tão acirrada assim, qualquer movimento aí jurídico, político, pode mudar o cenário, então, e a decisão sobre a candidatura de Garotinho passa a ter um impacto direto nessa corrida.
11: Exato,
3: né?
11: O Rafa está conectado ainda. Uma rapidíssima pergunta para o Rafael Alves. Ô, Rafa, não há uma previsão, né? A gente pode ter essa decisão a qualquer momento. A gente pode ter uma avaliação do TSE ao longo aí das próximas horas, próximos dias, talvez até amanhã, né, Rafael Alves?
14: Rafa, nesse momento a situação é que o TSE pediu, o ministro Floriano Marques pediu para que o Ministério Público Eleitoral se manifeste. A manifestação do MPE deve vir até amanhã. A partir disso, aí o TSE tem caminho livre para tomar qualquer decisão. Mas nesse momento a decisão seria tomada em colegiado, uma sessão plenária. E por enquanto sem previsão para acontecer. Mas claro, pode ser que a partir do momento da manifestação do Ministério Público Eleitoral, da Procuradoria Geral Eleitoral, aí a gente tenha uma manifestação rápida ou demorada do TSE, por enquanto não está na pauta ainda do TSE, porque depende dessa manifestação do Ministério Público Eleitoral, Rafa.
11: Perfeito, muito Rafa, bem explicado.
3: Só para a gente dar um giro aqui em todos os assuntos, você falando aí de eleições, uma curiosidade também para o pessoal que está no Rio de Janeiro, como é que está o tempo aí?
14: Hoje o céu nublado, mas o sol querendo aparecer aqui no Rio de Janeiro. Estou olhando aqui pela janela do estúdio da TMC, uma parte aqui da Barra da Tijuca, zona sudoeste da cidade, tem o sol, o céu encoberto, mas do outro lado já vindo das montanhas o sol aparecendo e o tempo já abrindo aqui no Rio de Janeiro. Previsão aí de algo próximo a 30 graus aqui no Rio hoje.
3: Uau, então vai dar praia, de praia, repente.
11: Talvez, vamos ver.
3: Obrigada,
11: beleza,
3: Rafael,
11: valeu,
3: Alves,
11: Rafael.
14: Pra gente não é TMC não, a gente vai continuar informando os ouvintes por aqui.
11: Só pra gente pontuar pra nossa audiência então em todo o país e reforçar a informação, o Douglas Ruas que terminou com 49,27% dos votos no Rio, quer dizer, muito próximo dos 50%. O Eduardo Paes pontuou 42,76%. E o Garotinho com 3,17%. Ou seja, se esses 3% forem realmente considerados inválidos, evidentemente o Douglas Ruas ultrapassaria aí os 50, aliás, o número de votos válidos, inválidos aumentaria e consequentemente o Douglas Ruas seria vitorioso em primeiro turno na primeira volta. Bom, vamos para Brasília agora então. Assunto do dia também, hein? Rafael Felício, Davi Alcolumbre avalia recuar na pauta que prevê o fim da escala 6x1. Qual que é o clima aí em Brasília sobre essa PEC está dominando o noticiário desde o começo do ano?
15: Oi, Rafa, bom dia para você, bom dia, Fernanda, bom dia para todo mundo que está com a gente aqui no Start TMC. Olha, essa pauta era vista pela campanha do presidente Lula como um grande trunfo para o segundo turno, principalmente porque a campanha esperava que Lula ficasse à frente de Flávio no primeiro turno, mas essa situação se inverteu. Então, o que inverte também são os acordos, né? Já que Davi Alcolumbre tem o objetivo de se reeleger presidente do Senado, ele vai tentar articular isso até o fim. Então, esse acordo que ele havia feito com o governo, ele pode ser, de alguma forma, melado ali, né? Vamos dizer assim, por conta desse resultado de primeiro turno, né? Apesar disso, o calendário se mantém. Hoje está marcado uma sessão semipresencial, porque precisam ter sessões, um número de sessões ali, de 5 sessões até que a pauta seja votada, né? E essa semana já tinham três sessões semipresenciais marcadas, mas a ver como é que isso vai se desenrolar, né? O líder o ministro das Relações Institucionais, José Guimarães, ontem, numa reunião que o presidente Lula teve com aliados em um hotel na Asa Sul, chegou a dizer que isso começaria a tramitar mais rapidamente na quarta-feira, né, de que as sessões aconteceriam, enfim, mas agora a gente tem que ver como isso vai acontecer na prática, né, como o Davi Alcolumbre vai reagir, se ele vai manter o combinado de pautar essas sessões que precisam, e, enfim, e apesar de eu falar sessões, não necessariamente isso precisa acontecer em 5 dias, a gente já viu no Congresso, para acelerar a tramitação de alguma proposta, eles abrirem e fecharem sessão no mesmo dia, né, o Alcolumbre teria um acordo com o governo para acelerar isso, mas resta saber agora qual vai ser essa reação de Alcolumbre, se ele vai manter esse acordo com o governo, pensando que com a vitória de Flávio Bolsonaro, e mesmo sem a vitória de Flávio Bolsonaro, com um Senado, com tanta gente do PL, com 28 senadores do PL e outros bolsonaristas, que a campanha dele, a reeleição como presidente do Senado, ficaria comprometida, que o nome de Rogério Marinho ganharia força. Então, resta saber qual vai ser a estratégia de Alcolumbre, de tentar fechar com o atual governo e tentar costurar acordos com senadores de centro, de centro-direita e centro-esquerda, ou então se ele tenta se aliar ao plano, aos projetos do PL, de Flávio Bolsonaro, para tentar articular uma reeleição mais para frente. Mas, em algumas entrevistas que o presidente do PL já vem concedendo ultimamente, ele vem confirmando que o nome do partido para a presidência do Senado é Rogério Marinho, que vai disputar mais uma vez, e agora com um cenário muito mais favorável para que ele consiga isso. Então vamos ver, né, esse tabuleiro do xadrez político tá posto, é um jogo que começa com muito mais peças do PL do que de outros partidos, do que da esquerda principalmente. Então vamos ver como é que isso vai se desenrolar ao longo desses 4 anos. Volto com vocês.
3: Pois é, a discussão, né, sobre a escala 6x1 mexe diretamente com a rotina de milhões de trabalhadores. Então vamos acompanhar sim de perto para saber os próximos passos. Obrigada, Rafael Felitti, um ótimo trabalho para você. E agora a gente vai para Curitiba. Curitiba deve ficar sem vice-prefeito até 2028, após a eleição de Paulo Martins para deputado federal. Assunto ao vivo para o Leonardo Gomes. Estamos contigo, Léo.
16: Parece óbvio, mas é uma situação bastante curiosa, né? Já que em outros cargos existem suplentes. O exemplo mais notável aqui no Paraná é do ainda senador Sérgio Moro, que inclusive confirmou nas últimas horas que vai ficar até dezembro no Senado e a partir de janeiro assume o governo do Paraná. E aí existe um... Aliás, tem 2 suplentes, né, para o Senado. Mas para o cargo de vice-prefeito não existe. Com isso, caso efetivamente Paulo Martins assuma o cargo de deputado federal lá em Brasília a partir de 1º de fevereiro, aí a situação muda, ficaremos sem vice-prefeito. Mas, Léo, como é que fica quando o prefeito de Curitiba, Eduardo Pimentel, precisa se ausentar, precisar viajar? Bem, não temos vice, só que aí o presidente da Câmara, que é o próximo na linha de sucessão, pode sim assumir a Prefeitura de Curitiba. Mas há uma incerteza quanto a isso. Quem será o presidente da Câmara de Curitiba a partir do ano que vem? Já que hoje, Tico Kusma, que é o atual presidente, ele fica só até dezembro, né? A partir de janeiro, nós já temos uma nova eleição. Pode ser que seja o Tico Kusma ou qualquer um dos outros vereadores, até mesmo outros novos vereadores que assumem o cargo após essa dança das cadeiras, porque também tivemos vereadores eleitos a deputado estadual ou federal. Ou seja, é uma situação bastante curiosa, mais curiosa ainda por a gente entender que o vice-prefeito de Curitiba preferiu ir para Brasília e deixar a prefeitura depois de 2 anos de mandato. Ele foi eleito, Paulo Martins, portanto, para o cargo de deputado federal neste domingo.
11: Obrigado, Leonardo Gomes, pelas informações. A gente continuará acompanhando a movimentação da política. Aliás, Léo, deixa eu te fazer pergunta.
3: Léo, sai daí não.
11: A gente tem a imagem do Léo conectado aqui. A gente vê ele saindo. Léo, fica aí. Ô, Léo, a gente passou agora a previsão do tempo no Rio de Janeiro. E aí, em Curitiba, como que tá a movimentação para nossa audiência no 100.3 saindo de casa nesse momento?
3: Você tá com uma blusa meio pesada aí, boa impressão.
16: Não, mas é isso mesmo, é para aguentar o frio, já que a máxima prevista para hoje é de 16 graus aqui em Curitiba e já começou a chover. É um dia realmente que deve ser muito chuvoso, mais de 40 milímetros de chuva. É alerta de tempestade para as próximas horas, não só aqui na capital, mas em toda a região metropolitana e boa parte do estado do Paraná. Então é isso, a gente está com 13 graus neste momento, a máxima prevista, repito, é de apenas 16 graus. Um dia todo, estou vendo aqui no mapa, ó, é chuva a perder de vista, que começou agora cedo e deve ficar ainda mais forte, principalmente durante a tarde. Situação que se repete em outras regiões, não é só casaco, ficar atento também com a quantidade de água que vai cair do céu.
11: Diferença, né? A diferença agora há pouco, Rafael Alves apontando no Rio que pode dar praia a quase 30 graus, e aí em Curitiba a diferença, enfim, em relação à temperatura. Valeu, Léo, obrigado pelas informações e a gente, claro, continua aqui girando a nossa reportagem espalhada por todo o país. Vamos para Minas Gerais agora. Rio Vermelho, em Minas, registra a maior abstenção do país no primeiro turno. Os números são impressionantes. Mais de 4 mil dos 10 mil eleitores simplesmente não foram às urnas. Nossa. Uma taxa de 40%. É muita coisa, Júnior de Castro.
17: É isso mesmo, Rafael. Ótimo dia para você, ótimo dia, Fernanda. Excelente terça-feira para todo mundo ligado, sintonizado com a gente aqui na TMC. Rio Vermelho, que é uma cidade que fica na região do Vale do Rio Doce. Esses dados são do Tribunal Superior Eleitoral e a abstenção chegou a exatamente 40,9% na cidade de Rio Vermelho. Como você disse, Rafael, são mais de 4 mil pessoas que não votaram nessas eleições de primeiro turno, de um total de pouco mais de 10 mil habitantes que tem na cidade. E Minas Gerais chama muita atenção nesse levantamento porque das 10 cidades, né, com maiores abstenções aí nessa votação de primeiro turno no Brasil, 8 são aqui no estado. Na sequência de Rio Vermelho aparecem Santo Antônio de Itambé e Serra Azul. E em todo o país, para o nosso ouvinte, para o nosso espectador ter uma noção, a abstenção foi de 21,1%, o maior percentual desde 1998. Mas vale lembrar que quem não votou precisa sim justificar o seu voto, a sua ausência, isso para a Justiça Eleitoral em até 60 dias. Se você não justificar, vai ter que pagar uma multa. E quem acumula pendências, a gente lembra que também pode enfrentar outras restrições, inclusive para tirar passaporte e também para tomar posse em concursos públicos. E se você não votou no primeiro turno, você pode sim votar nesse segundo turno agora, né, para presidente, e no seu estado, no caso, se tiver aí para governador, também pode votar sim. A gente ficou muito impressionado com esses números, tomara que nesse segundo turno a abstenção seja menor. 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
3: Exatamente, né? Que todos exerçam aí o seu papel de cidadão, né? Segundo turno aí, Lula ou Flávio Bolsonaro, então que o pessoal tenha, né, a sua consciência aí para fazer a sua escolha. 6:19, agora a Chese de novo, o nosso editor-chefe aqui gostou da nossa casinha aqui. Saiu da redação, veio aqui pro estúdio, casinha confortável. Falar de Corinthians, 10 torcedores.
5: Na verdade é um assunto...
8: Gostaria que fosse agora... um assunto mais legal, na verdade, né? Mas é...
3: Ah, é verdade, é julgamento.
8: Que começou então, ontem aqui em São Paulo.
3: Deixa eu mudar o tom. 10 torcedores do Corinthians começam a ser julgados 14 anos depois da batalha da Inajar em São Paulo. Eles são acusados pelas mortes dos dois palmeirenses durante o confronto entre torcidas em 2012. Quando eu vi esporte aqui, achei que seria uma notícia leve e alegre, só que não.
5: Pois é. É um caso super antigo esse.
8: Exato. Né? O que acontece? Por que demorou tanto para ir para julgamento? Porque foram feitas várias perícias, laudos e assim por diante para averiguar até mesmo a participação dos torcedores indiciados. São 10 torcedores, 10 réus, na verdade. Então, só para a gente recapitular, essa ocorrência aconteceu em 2012, na Zona Norte aqui da capital paulista, no que ficou conhecido como a Batalha da Inajar, e onde dois torcedores do Palmeiras faleceram. O André Alves Leso, de 21 anos na época, morreu no mesmo dia após o confronto, e o Guilherme Vinícius Giovanelli Moreira, de 19 anos na época também, morreu 2 dias depois. Os 10 réus são acusados de participação na organização e execução do confronto e respondem por homicídio. Entre os acusados estão ex-presidentes e integrantes da torcida organizada Gaviões da Fiel, e a investigação aponta que o confronto teria sido uma retaliação pela morte de um torcedor corintiano em 2012. Claro que os acusados negam a participação nos homicídios e dizem que não planejaram a briga. A investigação ainda não conseguiu identificar quem desferiu diretamente os golpes que acabaram por provocar essas mortes, mas é importante aqui, e só para complementar, o julgamento acontece no Fórum da Barra Funda e deve durar até essa sexta-feira com um total de 50 testemunhas. Acho que é importante aqui a gente só fazer uma diferenciação, que a gente está tratando de um fato, mas esse fato não é exclusivo da torcida do Corinthians, é claro que isso está sendo julgado agora, porque, enfim, são corintianos num confronto contra o Palmeiras. Mas eu trouxe aqui um levantamento feito pelo jornalista Rodrigo Vessoni, que de 1988 até 2026, 427 pessoas morreram entre confrontos e torcidas. Então a gente tem aí série de... Seja, por exemplo, eu lembro na saída aqui de São Paulo, ali para Belo Horizonte, teve o confronto entre torcedores do Palmeiras, que armaram a torcida do Cruzeiro armou uma emboscada.
5: Inclusive, Bruno, tem uma discussão aqui em São Paulo e em outros estados também sobre torcida única nos estádios. Só que quando a gente observa os números, a gente também verifica que muitas das brigas acontecem longe dos estádios de futebol.
8: E eu acho que, é claro que quem sai perdendo é o espetáculo.
5: Sem dúvida.
8: Eu acho lamentável, tanto no futebol masculino quanto no futebol feminino. A gente teve a final do Campeonato Brasileiro de Futebol Feminino nesse final de semana. Era torcida única também. Então isso acaba sendo prejudicial, porque todo mundo gostaria de ir e apoiar o seu time, seja na sua casa ou fora de casa. Dá um gosto até, eu que sou de Porto Alegre, vou assistir às vezes o Grêmio aqui em São Paulo, é um gosto de estar próximo àquilo. Então eu imagino que quem sai perdendo é o espetáculo. E além disso, há 2 anos a CBF lançou uma campanha chamada Cadeiras Vazias, que é uma iniciativa de conscientização para que isso não aconteça. E é muito sintomático isso que o Rafael Tebas falou, porque assim, o problema não são só os confrontos nas intermediações dos estádios, exatamente essas emboscadas.
11: Estação de metrô, isso, muitas vezes acontece.
8: E até é triste a gente falar assim, torcedores do Palmeiras ou torcedores de algum time, porque, enfim, a gente acaba abarcando todo mundo, né? Você é torcedor do Corinthians, por exemplo, Fernando é torcedor do Palmeiras, entende?
11: É.
8: Então, assim, quando a gente trata disso, a gente acaba abarcando todo mundo e fica muito difícil até a gente fazer uma diferenciação, sabe? Acaba caindo até mesmo em certos preconceitos e assim por diante, né?
11: Perfeito. Agora, a gente tá em 2026, é inacreditável que esse caso não tenha sido ainda julgado, né?
8: Exato,
11: pela justiça.
8: Exato,
11: é claro, as perícias têm que ser feitas, as investigações têm que ser feitas de forma minuciosa, mas estamos falando de um caso de 2012.
8: A grande dificuldade foi localizar as pessoas, essa que foi a grande dificuldade, porque você imagina que é um confronto contra muitas pessoas, são poucas, às vezes o local tem poucas câmeras de segurança, né? Porque também tem isso. Tudo é muito estrategicamente elaborado nessas emboscadas.
11: Pelos criminosos.
8: Então,
11: né?
8: Acaba dificultando cada vez mais até mesmo o trabalho aí das investigações e assim por diante.
3: E a briga foi em 2012, a briga, né, que aconteceu em 2012 foi em retaliação pela morte de um corintiano em 2011.
8: Exato.
3: E aí o processo foi desmembrado então e os torcedores então do Palmeiras serão julgados separadamente.
8: Exatamente.
11: Bom, obrigada, 6 horas, Chese. Valeu, Bruno Chese, 6:24, a gente vai para Brasília novamente. Cássio Nunes Marques, ministro do STF, pretende avaliar após o segundo turno o pedido de soltura de Jair Bolsonaro, e esse tema repercute demais nas redes sociais, evidentemente. Estamos no meio de um processo eleitoral e esse é também um dos grandes temas agora da eleição. Lívia Braz em Brasília, bom dia para você, Lívia. Impressionante, mais uma vez, um ministro do Supremo Tribunal Federal ocupando aí o noticiário. Agora, Cássio Nunes Marques.
18: Mais uma vez, né, Rafa? A gente segue acompanhando esse caso aí que trata da revisão criminal do que foi feita, né, pelo pedido da defesa de Jair Bolsonaro. E segundo uma reportagem da Folha de São Paulo, essa petição, inclusive, já estaria pronta para ser julgada, mas só aconteceria aí depois do final do segundo turno das eleições. Cássio Nunes Marques, ele avalia, inclusive, a possibilidade de conceder uma liminar para a soltura de Bolsonaro, viu, segundo interlocutores. Mas a tendência é que esse caso realmente seja levado para o plenário do Supremo. Bolsonaro, a gente lembra, ele foi condenado a 27 anos, 3 meses de prisão pela trama golpista, está preso na casa dele, né? Foi concedida a ele uma prisão domiciliar. E essa reportagem da Folha de São Paulo, ela diz que Cássio tem dito a alguns auxiliares que vê exageros em todo esse processo que condenou o ex-presidente, inclusive no direito da defesa e no rigor da pena que foi imposta a ele, como eu acabei de dizer, 27 anos de prisão. Só que a revisão criminal, ela é uma medida excepcional. Segundo a própria reportagem, esse tipo de pedido só pode ser admitido em algumas situações muito específicas, como, por exemplo, surgimento de um novo fato que comprove a inocência do réu ou algumas provas de que a condenação ela foi baseada em documentos ou em depoimentos que sejam falsos, o que não é esse caso. Até agora, o ministro Alexandre de Moraes, Flávio Dino, Carmen Lúcia, Cristiano Zanin, todos eles votaram pela condenação de Bolsonaro lá no primeiro julgamento e eles têm o apoio, inclusive, do ministro Gilmar Mendes. De outro lado, André Mendonça e Luiz Fux, eles votaram pela absolvição e num eventual novo julgamento devem acompanhar, então, Nunes Marques. Ainda há dúvidas sobre 2 votos, de Dias Toffoli e também do presidente do Supremo, o ministro Edson Fachin. Tem um ponto importante nessa história toda, é que no mês de junho, o Procurador-Geral da República, Paulo Gonet, ele tinha já se manifestado contra esse pedido de revisão criminal, porque, segundo ele, a condenação de Bolsonaro ela foi baseada num vigoroso conjunto probatório. Disse ainda que Bolsonaro não teve uma postura passiva nessa história toda e que ele participou ativamente, né, de uma articulação justamente para criar um ambiente propício à violência e ao golpe de Estado. Então temos aí o posicionamento do mês de junho da Procuradoria-Geral da República. Rafa, Fê.
11: Valeu, Lívia, pelas informações então aqui no Start TMC. Outro assunto que é super importante e a gente vai continuar acompanhando, vamos ficar de olho nesse assunto com a nossa equipe em Brasília. 6:27.
3: A Lívia tá conectada ainda?
11: Ah, tá conectada.
3: Olívia, você tá no estúdio, assim como a gente, mas a gente tá perguntando pros repórteres, apresentadores, como que tá o tempo em cada região aí. Aí em Brasília tá como hoje?
18: Nossa, Fernanda, deu uma virada de domingo pra cá. Ontem a gente acordou, parecia que estávamos em Curitiba ou em Londres, tá? Chovendo, frio, tô até mais agasalhada aqui. E hoje é a mesma coisa, viu? Tudo molhado já, peguei chuva vindo pra cá. Friozinho, porque a gente tava com muito calor na semana passada, né? E essa temperatura caiu 10 graus, a máxima caiu 10 graus da semana passada para ontem. Mas a gente conversou com o IMET ontem, pro nosso Brasília TMC, e já disseram que tem virada do tempo a partir de amanhã, viu? Volta a ficar seco e quente por aqui.
11: É, então quem gosta de um friozinho tem que aproveitar essas últimas horas antes do calorão voltar em Brasília. Valeu, Lívia.
3: Obrigada. Aqui em São Paulo a gente também teve queda de temperatura, depois onda de calor,
11: chuva,
3: aí agora de novo
11: chover,
3: chuva.
11: Aquela loucura toda.
3: Enfim, essa mudança doida desse fenômeno chamado El Niño.
11: Exato. Bom, muita gente participando aqui no nosso WhatsApp, ó, de Curitiba, a Helena Riston, ela manda aqui, bom dia, Fernanda, bom dia, Rafael Tebas, sempre ligada no Start, no caminho do trabalho. Muito obrigado pela sua participação, Helena. Também o Matheus, no Recife, na escuta aqui, ele escreve, valeu Tebas e Fernanda, com vários As aqui o seu nome, Fernanda. E também o Murilo Faria de Belo Horizonte, além de uma mensagem de Brasília do Paulo Santoro. Ele fala, ele pergunta aqui sobre a escala 6x1, se vai ser votada hoje. Há pouco nós conversamos com o Rafael Felitti, nosso repórter na capital do país, que está acompanhando esse assunto. Existe a possibilidade sim de votação da PEC, que trata do fim da escala 6x1 nesta terça-feira, mas também existe a possibilidade dela ser de um recuo por parte do presidente do Senado Federal, Davi Alcolumbre, dele retirar da pauta essa votação. Só para a gente lembrar a tramitação dessa PEC, o que, que tem que acontecer a partir de agora, o que pode acontecer e o que não vai acontecer. Essa proposta ela já foi aprovada na Câmara dos Deputados. Isso aconteceu ao longo aí dos últimos meses, desde o ano passado esse tema foi avaliado ali na Câmara. No dia 27 de maio desse ano, a comissão especial aprovou o texto por 34 votos a 4 e no mesmo dia também, no dia 27 de maio, a Câmara aprovou em 2 turnos no plenário. Nesse dia, se a gente for recuar um pouquinho no tempo, a gente vai se recordar aqui que muita gente avaliou que foi uma votação rápida demais, de que assodada, que isso poderia ter sido feito de forma um pouco mais, com um pouco mais de reflexão. O texto prevê o fim da escala 6x1, 5 dias de trabalho e 2 de descanso e a redução de 44 para 40 horas semanais, sem redução salarial, além da transição para a nova jornada, também um período aí de transição. Bom, o tema foi agora para o Senado Federal, já há algum tempo. A PEC chegou no dia 28, portanto, no dia seguinte, 28 de maio, às mãos do presidente do Senado, Davi Alcolumbre, que, por enquanto, não pautou no plenário. Em agosto foi encaminhada à CCJ, a Comissão de Constituição e Justiça, e agora fica, a CCJ aprovou, inclusive, depois do texto do relator Omar Aziz, e agora há essa expectativa sobre a votação em plenário.
3: E o pessoal repercutindo aqui, viu? No YouTube, a Camila Duarte, de São Paulo, falando que é uma pauta que precisa ser debatida com atenção, porque envolve jornada de trabalho, descanso e também os impactos para as empresas. Também o João Marcelo Ferreira de Belo Horizonte, a Patrícia Moura do Recife. Escala 6x1 é uma realidade para muita gente, por isso qualquer mudança precisa ser acompanhada de perto, inclusive para saber, para entender como ficaria na prática, para trabalhador, para empresa, enfim. A gente vai continuar acompanhando esse assunto de perto. Agora 6 horas e 32 minutos, TMC, compromisso com a verdade.
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9: Bom dia, bom dia, bom dia, muito bom dia para todo mundo que tá ligado, para todo mundo que tá sintonizado aqui na TMC, nos 88.7. Agora são 6h35. Hoje é dia 6 de outubro de 2026. Eu sou Rodolfo Simões, faço companhia na manhã desta terça-feira aqui na capital mineira, aqui em Belo Horizonte, na nossa programação em rede. Você está acompanhando o Start TMC com Fernanda Câmara e Rafael Tebas. Agora, sem mais delongas aqui, vamos às informações do trânsito com Eliseu Júnior. Na sequência, eu trago aqui a previsão do tempo e outras informações do noticiário. Primeiro, vamos com o trânsito aqui. É com você, Eliseu.
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11: 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Um bom dia para você. Bom dia, ouvinte. TMC abre o meu destaque de hoje. Falando de Avenida Cristiano Machado, para quem segue rumo ao centro da capital. Trânsito é lento desde o Planalto. O motorista já pisa no freio. Na passagem pela MG10, à altura do bairro Serra Verde, motivo uma ocorrência no Planalto. Vai gerando todo esse transtorno. A dica para você que quer ganhar tempo é evitar Cristiano Machado e dar preferência por seguir caminho rumo ao centro, passando pela Pedro I e Antônio Carlos. 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
9: Tá aí, você ouviu os detalhes do trânsito com Eliseu Júnior. Essa semana tá difícil a situação na Cristiano Machado, hein, meu povo? Ontem foi uma peleja de manhã, né? Nos locais de 6h30, 7h30, o Eliseu trouxe detalhes de lá. Hoje o cenário se repete. Bom, agora são 6h37. Vamos com a previsão do tempo por aqui. Hoje o dia será de céu nublado a parcialmente nublado, com pancadas de chuva, raios e rajadas de vento. Na capital mineira, a temperatura mínima prevista é de 17 graus e a máxima de 29, com umidade relativa do ar mínima em torno de 35% no período da tarde. E atenção aí, a possibilidade de chuva moderada com rajadas de ventos e raios. Então, muita atenção aí, saia com seu guarda-chuva, com sua capa de chuva, ou então se prepare para gastar um dinheirinho aí com transporte, seja com ônibus, com Uber, enfim, seja lá o que for. Bom, ainda falando sobre o clima, meu povo, seguinte, a Defesa Civil emitiu um alerta de risco geológico forte no final da tarde de

0: pessoal.
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2: 6h39, Start TMC no ar com Fernanda Câmara, comigo Rafael Tebas também, você que nos acompanha em todo o Brasil pelo aplicativo da TMC em qualquer região do universo, também no YouTube com imagem, no arroba TMC News BR, deixa o like que o algoritmo começa também a divulgar a nossa live no YouTube e estamos com audiência gigantesca no dial, no rádio, em Brasília, em BH, no Rio, no Recife, Curitiba também. Em São Paulo. Olha, uma informação rápida para você que está no 100.1 de São Paulo, está se programando aí para sair de casa. Olha essa, hein? A linha 5 Lilás informa que a circulação de trens está regularizada e sem trechos afetados, então uma informação positiva. Mais cedo, por conta de uma falha de tração em uma composição na região do Campo Limpo, por estratégia operacional, trens foram evacuados para possibilitar o recolhimento da composição, exatamente então na linha 5 Lilás. Por isso, ainda pode ter impacto pontual em algumas estações, plataformas com maior concentração de clientes até que o fluxo seja totalmente normalizado, e a gente vai continuar acompanhando você que está no transporte público de São Paulo nessa manhã.
3: E da mobilidade a gente vai para economia e a gente vai lá para Minas Gerais. O Ibovespa supera pela primeira vez os 200 mil pontos após o resultado do primeiro turno das eleições. O índice disparou 7,7% em uma reação do mercado ao desempenho de Flávio Bolsonaro na disputa presidencial. Assunto para o nosso Júnior de Castro, ao vivo.
4: É isso, Fernanda. A Bolsa de Valores brasileira bateu esse recorde histórico nesta segunda-feira, exatamente um dia depois do primeiro turno das eleições. E o que que explica essa disparada? Segundo analistas, os investidores reagiram com otimismo aos resultados dessa eleição de segundo turno nas urnas, que colocou, a gente lembra, né, o Flávio Bolsonaro do PL à frente do Lula do PT na disputa pela presidência. Parte do mercado aposta que uma possível mudança de governo pode trazer mais rigor nos gastos públicos e também ajustar a controlar o crescimento da dívida aqui do país. Mas isso é uma expectativa de investidores e não é uma garantia de que isso vá acontecer. Entre os destaques do dia, as ações do Magazine Luiza subiram mais de 24%, enquanto a Petrobras avançou pouco mais de 8%. Agora o mercado vai acompanhar essas alianças para o segundo turno das eleições, marcado, a gente recorda aqui para você que está acompanhando a gente na TMC, para o dia 25 de outubro, e também as propostas econômicas de cada um dos candidatos, do Flávio Bolsonaro e do Lula. E os especialistas também alertam que depois de uma alta tão expressiva como foi essa, né, de mais de 200 mil pontos, 7,7% de crescimento aí, a Bolsa tende aí a registrar correções nos próximos pregões e a gente, claro, vai acompanhar e trazer tudo isso aqui durante a nossa programação na TMC. Eu volto com vocês.
3: E a gente volta com você de novo, porque eu quero saber como é que tá o tempo aí em Belo Horizonte, Júnior de Castro. Para você tá aí numa boa, sem guarda-chuva, sem estar numa área coberta, chovendo,
2: tem um solzinho ali no fundo.
3: Ó. Um solzinho.
4: O tempo aqui agora, por enquanto, tá bom, viu, gente? Faz 20 graus agora em Belo Horizonte. A máxima prevista para hoje é de 28. A sensação térmica pode chegar aos 30 graus, mas tem alerta de tempestade aqui para Belo Horizonte a qualquer momento do dia. Ontem choveu pra caramba aqui, o fim da tarde de ontem. Na verdade, a tarde toda, quase. Eu, por exemplo, tava de carro no meio da tarde, não enxergava nada. Para-brisa de um lado pro outro, assim, fiquei até com medo. Quase parei, porque fez uma chuvarada aqui terrível. Espero que hoje não chova tanto, mas tem esse alerta aí, pessoal, tem que ficar muito atento, principalmente quem está passando pelas principais vias de Belo Horizonte, porque senão choveu aqui, senão fica em flash, então é bem complicado. Mas por enquanto, pelo menos, está esse tempinho gostoso, 20 graus, está fresquinho por aqui.
3: Bom, geralmente, demais. Quando esquenta demais, aí vem a tempestade mesmo, e aí pode diminuir a visibilidade, então quando for assim, para mesmo, hein, Júnior de Castro. A gente quer você aqui no jornal íntegro inteiro.
4: Exatamente. Obrigado. Estaremos aqui todos os dias.
2: Boa. Bom cafezinho para você aí, então. Aproveita esse sol aí. Espero que a temperatura e o sol continuem aí durante o dia

0: em Minas Gerais, em BH. A gente está fazendo esse giro do tempo com todas as nossas praças hoje por conta justamente dessa variação impressionante na temperatura, oscilação, né? Realmente. Tem as condições, claro, os reflexos já do El Niño, também temos a situação que é envolvendo aí a primavera, estamos já na primavera, então é natural que também chova um pouco mais. Bom, vamos para Curitiba novamente. 265 cidades do Paraná estão em alerta por conta das fortes chuvas. Veja só, acabei de citar a mudança no tempo. Leonardo Gomes em Curitiba tem mais informações. Fala, Léo.
1: A gente trouxe há pouco o alerta da chuva para Curitiba, região metropolitana, que já tem muita gente por aqui, claro, a região mais populosa do estado, são dezenas de cidades, mas o alerta se estende para quase todo o Paraná. Para vocês terem uma ideia, a gente tem 399 municípios. O alerta está em 265, ou seja, quase todos, né? A gente está falando o quê? De 70% aproximadamente, por aí vai, né? Pois bem, e é um alerta que abrange várias regiões, quase todas. A gente está falando da região central, Campos Gerais, que fica na região central também, além do norte e leste do Paraná, onde eu estou nesse momento, assim como também o litoral fica nesta região, mais perto do estado de São Paulo. Estão em alerta de para tempestade nas próximas horas. Como eu disse há pouco, já chove aqui em Curitiba e a chuva cai com bastante força nas demais regiões do Paraná. Segundo o Instituto Nacional de Meteorologia, o destaque fica para o volume de chuva e descargas atmosféricas. Sim, podemos ter vários e vários raios que podem cair ao longo do dia, o que também, claro, é um perigo. Tanto que estamos em alerta amarelo de perigo potencial, segundo o INMET, com acumulados de chuva que podem chegar a até 50 milímetros ao dia. Aqui mesmo em Curitiba, está previsto 40 milímetros, é muita chuva, principalmente se a chuva cair de uma vez só, e a gente espera que isso não aconteça. Então é melhor que seja um dia com uma chuva distribuída o dia todo do que uma pancada de chuva, uma tempestade que provoque alagamentos. Além disso, os ventos podem chegar a 60 quilômetros por hora. Por isso, a orientação da Defesa Civil e do Instituto Nacional de Meteorologia é não ficar exposto a esse tempo chuvoso, né? Procura um abrigo e se proteja, né? Porque a nossa vida, com certeza, a gente tem que preservar ainda mais com esse tempo. E podemos ter uma gangorra de temperaturas, já que hoje a máxima é de 16 graus e na sexta-feira, por exemplo, deve ser de 28.
2: E aí não há saúde que aguente, né? Porque também tem a umidade relativa do ar, enfim, tem que se cuidar muito. Obrigada, Leonardo Gomes. 6:46 do Paraná, a gente vem aqui para São Paulo, para as ruas de São Paulo com a repórter Giovana Giuga, para a gente saber como é que tá a movimentação. Giovana, que tá aí numa estação, onde você tá e como é que tá o ritmo agora, tão cedinho, às 6:47?
3: Oi, Fernanda, Rafael, bom dia para vocês, bom dia para quem está acompanhando a gente. Olha, a situação nesse momento aqui na capital paulista até que é tranquila, viu, em relação às linhas de trem e metrô, mas a gente já teve na manhã dessa terça-feira um registro de ocorrência, sim, pouco depois que a operação começou ali na linha 5 Lilásera, por volta de 5:40 da manhã. Ainda estamos em horário de muita movimentação, né? Mas por volta das 5:40 da manhã, um trem da linha 5 Lilás na região de Campo Limpo apresentou uma falha de tração. Por conta disso, a operação precisou segurar ali os outros trens que fazem parte desse trajeto para retirar esse que apresentou um problema. E por conta disso, acabou que é inevitável, né? Os clientes acabam mais tempo esperando nas estações até que o problema seja normalizado. Mas isso já aconteceu, mas em nota, né? Ainda informaram para a nossa equipe que por conta disso ainda pode ter impacto pontual nas plataformas das estações, com maior concentração de passageiros até que esse fluxo seja totalmente normalizado. Então, essa questão do trem em relação ao problema de tração, isso foi já levado para ser solucionado, mas, como eu disse, né, por conta desse impacto, os outros trens que passam por esse local ainda chegam com um pouco mais de lentidão. Então, esse problema segue sendo normalizado, mas em relação a outras linhas, tanto de metrô como de trem, seguem operando normalmente aqui na capital paulista. É com vocês.
0: Alerta importante, então, para a nossa audiência. Você que está saindo de casa, vai pegar o transporte público. Giovana, não sei se você chegou a olhar tanto para o céu nessa manhã. Como é que está a situação do tempo, né? O céu mais encoberto nessa manhã em São Paulo, né?
3: Realmente, viu, né, que na
0: Bom, tivemos um probleminha justamente quando ela foi falar.
2: Mas ela tá de blusa.
0: Mas ela tá de blusa e a nossa produção já passa aqui também a situação.
2: Ah, ela tá conectada.
0: Ah, boa. Com você então, Giovana. A gente perdeu o contato, mas o céu encoberto então em São Paulo nessa manhã, né?
3: Céu encoberto, Rafael e Fernanda. Muita gente aqui no metrô da Barra Funda já com seu guarda-chuva preparado, porque sim, né? A gente sabe que tem possibilidade de chuva, totalmente nublado por aqui também, viu?
0: Boa, obrigado pelas informações. Então, Giovana Giuga acompanhando aí a mobilidade em São Paulo. A TMC, como sempre, em todos os cantos das principais capitais brasileiras, ajudando você a chegar ao trabalho nessa manhã. Bom, 6 horas e 49 minutos, a gente continua movimentando, girando os nossos assuntos aqui no Start TMC. Como sempre, a presença impressionante da nossa audiência, tanto no YouTube como também no WhatsApp. Eu vou ler algumas mensagens que chegam pra gente por aqui no WhatsApp primeiro. É o caso do Rogério Acioli, lá no Recife. Ele manda aqui que já tá indo pro trabalho conectado na TMC. Manda um abraço pra gente aqui, Tebas e Fernanda, ele escreve. A Milena também mandando um alô. Milena Estocco, lá em Curitiba. O André de São Paulo. A Joana também participando no Rio de Janeiro. Enfim, a nossa audiência, como sempre, comparecendo.
2: Eu ia te falar, tem gente batendo na porta do estúdio, sabe quem que é?
0: Quem que é?
2: O Bruno Chesi.
0: Novamente Bruno Chesi com a gente.
2: Bruno Chesi de novo.
0: Boa,
2: você,
0: Bruno.
2: Bate, a casa é sua, obviamente. E agora você trouxe um destaque.
4: É, na verdade é um destaque internacional, é uma história que realmente chamou muito a atenção, que é uma menina de 10 anos que enfrenta todos os dias para ir para a escola no Taiz, que é no sudoeste do Iêmen, na cidade de Taiz. Ela precisa subir uma montanha com as costas voltadas para posições de atiradores.
2: Meu Deus!
4: E isso é uma matéria da BBC Internacional, publicada agora pela manhã, e eles contextualizam que Rafif, que é o nome da criança, de 12 anos, precisa fazer todo esse trajeto, e que cerca de 3,2 milhões de crianças estão fora da escola no Iêmen. Então é uma questão de uma epidemia, vamos dizer assim, uma evasão escolar muito grande.
0: Muito triste isso.
4: E nos últimos dias, o grupo Houthis, que apoia inclusive o Irã nessa questão com os Estados Unidos, também cortaram uma importante rota de abastecimento na cidade. E isso tem aumentado o temor da população, e em meio a essa intensificação dos confrontos, dois meninos já foram atingidos por um morteiro e um deles, de apenas 3 anos, morreu no hospital. Então é uma escalada muito triste que a gente acompanha, e infelizmente a gente tem essa situação cotidiana, né? Não é do nosso cotidiano, mas em outro lugar do mundo é cotidiana para uma criança de 12 anos que quer ir até a escola.
0: É, muito triste essa informação.
2: É um sacrifício. Sacrifício,
4: exato. Então ela tem que literalmente subir uma montanha onde muitos, vamos chamar, os snipers, né, os Houthis, têm suas armas apontadas. É um trecho um tanto quanto complicado, porque já é montanhoso. Então é um esforço para que ela consiga.
0: Esforço físico, mental,
4: enfim.
2: Isso seria um sacrifício e em um dia.
4: Em um dia.
2: Mas você não estuda um dia, você estuda todos os dias.
4: Essa é a grande questão.
2: Certo? Obrigada, Chesi.
0: Vamos de esporte agora,
2: vamos,
0: Fernanda Câmara.
2: Um assunto mais leve,
0: vamos,
2: né?
0: Vamos de esporte, o Marco Belo tem informações. A França venceu a Bélgica de virada pela Liga das Nações da UEFA. E o Marco Belo, então, tem as informações. Conta pra gente, Belo.
5: Pessoal do Start TMC, uma virada impressionante ontem da França pela Liga das Nações, que é um torneio disputado pelas seleções europeias de futebol. A Bélgica saiu na frente e venceu na primeira etapa por 1-0, mas a França reagiu no fim e fez 4 gols nos últimos 14 minutos de jogo. O Désiré Doué empatou o jogo, teve gol do Michel Olise, que marcou 2 vezes, placar final França 4, Bélgica 1. Com a vitória, a seleção francesa, agora comandada por Zinedine Zidane, um dos maiores astros e ídolos franceses de todos os tempos, chegou a 10 pontos e lidera o seu grupo na Liga das Nações.
2: Marco Belo aqui no Start TMC com o esporte. E agora já tem aqui a Marina Fornazieri com os destaques do nosso site tmc.com.br. É um ou são dois?
6: Dois destaques,
2: então, Fernanda. Vamos começar.
6: Vamos lá, bom dia para você, bom dia Tebas, bom dia para os nossos ouvintes. Vou começar falando da capa do nosso site, que é sobre o fim da escala 6x1, né? Sobre a tramitação no Senado dessa PEC, dessa discussão, porque começa nessa terça-feira uma nova etapa da tramitação dessa proposta, que prevê o modelo em que um trabalhador atua por 6 dias consecutivos e tem... que acaba, né, com o modelo que o trabalhador trabalha 6 dias consecutivos sem uma folga. É, serão 3 sessões seguidas de discussão no plenário, uma marcada para hoje, uma na quarta e uma na quinta. E a gente tem uma matéria especial no nosso site explicando qual que é o processo, né, toda a tramitação dessa PEC. É importante explicar também que essas sessões não servem para votar diretamente a proposta, elas servem só para discutir, porque são 5 sessões de discussão no plenário antes da PEC ser submetida à votação em primeiro turno. Então a gente tem uma matéria especial no nosso site tmc.com.br explicando todo o caminho, né, o que, que o Senado vai discutir nessa terça-feira e também nos próximos dias. Então tmc.com.br para quem quer entender melhor esse assunto.
2: Perfeito, e tem um outro destaque.
6: Sim, um destaque de esporte agora, né, porque hoje começa a valer a MP das bets, né. O presidente Lula, né, Luiz Inácio Lula da Silva, assinou a MP das Bets no dia 25 de setembro e o prazo era até dia 5 de outubro para as casas retirarem o material publicitário e de patrocínio. Então, a partir de hoje, os clubes de futebol estão oficialmente proibidos de divulgar casas de apostas, tanto nos uniformes quanto também em outras plataformas. Isso vai impactar diretamente o futebol brasileiro, né? A gente lembra que antes da MP ser assinada, 14 dos 20 clubes da Série A eram patrocinadas por bets. A gente tem esse levantamento no nosso site tmc.com.br dos possíveis impactos e o que, que muda agora para o futebol brasileiro também.
0: Muito bom, vai ter impactos significativos do ponto de vista econômico. Sim. Mas esse assunto deve ser reavaliado após as eleições, enfim, inclusive possivelmente antes aí da data limite aí de validade da MP. Obrigado, Marina. Valeu. Obrigada, pelas informações. tmc.com.br. E lá também tem essa informação aqui sobre Lionel Messi. Hoje ele dá adeus à seleção da Argentina. A Argentina joga em Buenos Aires, né? Outros amistosos vão acontecer, mas é o adeus de Messi em seu país. A Argentina enfrenta o Benin, país africano, às 8 horas da noite, 8 e meia da noite. No Monumental de Núñez, em Buenos Aires, é o último jogo do Messi com a camisa da seleção em solo argentino. Depois de quase duas décadas, venceu a Copa do Mundo em 2022. E agora há uma grande discussão na imprensa argentina sobre qual é o futuro, quais serão os próximos craques argentinos. O Nico Paz, de 22 anos, por exemplo, é apontado como uma das possibilidades.
2: E uma das possibilidades é que o Start TMC está chegando ao fim. Aliás, essa é a única possibilidade nesse momento, né?
0: Infelizmente. Nesse instante é a única, mas a gente volta amanhã e agora vem aí o TMC 360. O que é esse barulhinho aí?
2: Uma mosca?
0: Uma mosca. Ih, olha lá.
2: Uma mosquinha. Mosca.
0: Valeu, gente. Vem aí o TMC 360. Beijo.
2: Beijo,
0: valeu,
2: gente.
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1: Em ponto, 7 horas, bom dia, seja bem-vinda, seja bem-vindo. Terça-feira, hoje dia 6 de outubro de 2026, começa mais um TMC 360 comigo, Felipe Bueno, com ela, Joana Treptow. Bom dia, Joana, tudo bem aí?
2: Bom dia, Felipe Bueno, bom dia a todos que estão aqui com a gente no TMC 360, uma ótima terça-feira. Bora então ver quais são as principais notícias de hoje?
1: A partir de agora, então.
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1: Senado retoma a análise do fim da escala 6x1 de Brasília. Com você, Lívia Brás.
4: A proposta já passou pela Comissão de Constituição e Justiça e agora entra na fase de discussão no plenário. Pelo rito tradicional, são necessárias 5 sessões de debate antes que a matéria possa ser votada.
2: Lula cobra a revisão de erros da equipe de campanha e diz ser o único candidato antissistema de Brasília, Rafael Felice.
5: Presidente diz que aposta em debates para tentar virada contra Flávio Bolsonaro e disse que promiscuidade no Supremo Tribunal Federal, no caso Master, prejudicou sua campanha.
1: Flávio Bolsonaro deve se reunir hoje com Ronaldo Caiado em Goiânia. O ex-governador de Goiás teve 2.600.000 votos e já declarou apoio ao candidato do PL.
2: No Rio de Janeiro, segue a indefinição sobre o resultado das eleições para governador. Eduardo Paes, do PSD, chama Antony Garotinho de laranja de Douglas Ruas, do PL. Rafael Alves.
6: O Ministério Público Eleitoral tem até amanhã para se manifestar sobre a desistência do recurso do candidato Antony Garotinho, do Republicanos. O candidato Eduardo Paes acusa os adversários de atuarem em conluio para vencer a eleição no tapetão.
1: A Agência Nacional de Energia Elétrica, ANEEL, julga hoje o processo sobre rompimento de contrato com a Enel. De São Paulo, Giovana Gilga.
7: A Agência Nacional de Energia Elétrica julga hoje, retoma depois de uma semana, o processo que pode levar ao rompimento desse contrato de concessão com a Enel. A agência cita várias irregularidades e falhas na prestação de serviço, como apagões prolongados.
2: Após alerta, Belo Horizonte pode ter chuva com raios e rajadas de vento. Mariana Reis.
7: Em algumas regiões da cidade, o volume de chuva já ultrapassou tudo o que era esperado para o mês de outubro. 5 localidades da capital mineira estão sob alerta de risco geológico forte até amanhã.
1: Alerta também para tempestades no sul do Brasil, de Curitiba, Leonardo Gomes.
8: Apenas aqui no Paraná, mais de 260 cidades estão em alerta para fortes temporais. O destaque fica para a previsão de grandes acumulados de chuva em um curto período de tempo.
2: Nova York declara estado de emergência para surto de sarampo. Só neste ano, o estado registra 108 casos da doença.
1: TMC 360 começa agora, são 7 horas e 4 minutos.
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2: O presidente Lula deve se reunir hoje com auxiliares da campanha para fazer um balanço do primeiro turno e alinhar uma estratégia para tentar viabilizar uma virada no segundo turno, uma virada que seria histórica. Nunca um candidato que no primeiro turno saiu em segundo lugar virou e conseguiu levar a eleição no segundo turno. Bom, vamos conversar com o Rafael Felice, ao vivo, vai trazer os detalhes dessa expectativa sobre uma reunião do presidente Lula com campanha. Deve ser uma reunião longa, Rafael Felice. Muitos erros a serem apontados. Bom dia.
5: Bom dia, Joana, Felipe. Bom dia para todo mundo que nos acompanha aqui no TMC 360. Pois é, ele vai ter essa reunião hoje com a campanha. E ontem ele já teve duas reuniões, uma no Palácio da Alvorada, mais integrantes ali também dessa campanha, e depois com aliados em um hotel aqui em Brasília. Essa primeira reunião na Alvorada teria sido meio que para lavar uma roupa suja, a segunda foi para encontrar mais aliados, para passar uma mensagem, ouvir o que, que pode ser essa estratégia, e hoje vai se reunir com a campanha para definir melhor, traçar os rumos para que ele tente, como você disse, Joana, uma virada inédita, histórica, em um segundo turno, né? O presidente ontem, nessa reunião com aliados, foi definido que ele vai precisar ir mais para a rua, que ele vai também precisar dar mais entrevistas para rádios locais para chegar a mais pessoas, né? Então, ficou definido um pouco isso, que o presidente tende a ir mais à rua ao longo dessa campanha. E o presidente, e hoje ele vai também traçar outras estratégias, por exemplo, para redes sociais, para mídias. Muita gente internamente na campanha petista aponta uma certa responsabilidade no ministro da Secretaria de Comunicação, o Sidônio Palmeira, nessa derrota de Lula no primeiro turno. Vamos ver agora como é que vai, eles vão esquematizar essa campanha. Mas ontem, nesse hotel, em um discurso, o presidente Lula falou rapidamente com apoiadores, cerca de 30 pessoas estiveram presentes ali nessa reunião. Ele chegou a dizer que essa situação do Supremo Tribunal Federal, essa guerra, essa crise institucional e a relação de ministros com o Banco Master acabaram prejudicando a sua campanha, uma vez que ele foi um defensor ali das instituições, ali desde a última campanha eleitoral que ele venceu, mas ele acabou dizendo que o Supremo acabou prejudicando essa campanha dele no primeiro turno. Vamos ouvir o que disse o presidente sobre isso.
9: Estamos carregando nas costas, sabe, uma coisa muito grave, que é a promiscuidade que ficou estabelecida na Suprema Corte Brasileira depois dessa denúncia. É por isso que eu tenho falado que eu fui da primeira reforma do Poder Judiciário. É importante que os militantes saibam que a primeira reforma do Poder Judiciário nesse país foi feita por mim, pelo Márcio Tomás Bastos e pelo ministro Jobim, quando era presidente da Suprema Corte. E não deu o resultado que a gente queria, porque o corporativismo tomou conta dos conselhos. Mas nós precisamos fazer outra reforma. E precisamos definir qual é o papel da sociedade nessa reforma.
5: Então a gente viu ali o que disse o presidente Lula, né? Ele também afirmou que pretende debater no segundo turno, disse que é bom no tete-a-tete, voltou a usar esse termo, que agora o debate ele é equilibrado, é um contra um. Resta saber também se a campanha de Flávio Bolsonaro vai querer que o candidato do PL vá para esses debates, já que ele está com essa vantagem, e também tem outros aliados ali que são mais alinhados à direita, que o eleitor desses candidatos tendem a acabar descambando para o voto em Flávio Bolsonaro. A gente vai acompanhar todos os detalhes das eleições aqui por Brasília para atualizar a nossa audiência. Volto com vocês.
1: Tá certo, Felipe. Tem esse ponto que o Felipe trouxe aí, que é a questão dos debates. Como é que o outro lado vai receber e como é que a sociedade vai receber, uma vez que no primeiro turno não houve debates com a participação dos dois principais interessados. Mas a gente vai falar sobre isso, sobre o outro lado, já já, sobre a posição com relação a isso, com relação especificamente a debates, já já. Enquanto isso, todo mundo está se movimentando para esse segundo turno. Em um vídeo nas redes sociais, Romeu Zema, do Novo, diz que não vai ficar em cima do muro. Declara apoio a Flávio Bolsonaro, você acompanha agora.
10: Eu não vou me omitir nem ficar em cima do muro nesse momento tão importante. Voto contra o PT. Voto no Flávio Bolsonaro. O Brasil não aguenta mais 4 anos de Lula, nem mais 4 ministros nomeados pelo Lula. Tamo juntos no dia 25. Voto com você.
2: E seguindo aqui, ainda sobre esse mesmo assunto, tivemos o posicionamento do ex-presidente Michel Temer, que manifestou apoio a Flávio Bolsonaro. Segundo Temer, em um vídeo publicado nas redes sociais, o povo brasileiro decidiu nas urnas que quer mudança. Vamos ouvir.
11: As urnas falaram. O povo brasileiro, autoridade única da democracia, deixou claro que deseja mudança. Quer atenção, respeito. Quem entendeu isso foi reeleito. Com os demais, deu-se a renovação. Renovação que apareceu fortemente na composição do Congresso Nacional e na força da candidatura à presidência da República, que chegou ao segundo turno em primeiro lugar. A sociedade não quer fórmulas repetidas e discursos grosseiros. Quer novas ideias, novas atitudes, novos projetos e um caminho diferente. Quer, portanto, reconexão. E reconexão é Flávio. Um bom Brasil a todos.
1: Michel Temer foi responsável pela indicação de Alexandre de Moraes ao STF. Sempre é bom a gente colocar, né? o ex-presidente da República. Bom, a gente prometeu falar do outro lado, voltando à questão das campanhas, ou dos debates, perdão, o senador Rogério Marinho, do PL, que é coordenador político do candidato à presidência da República, Flávio Bolsonaro, afirmou que ele tem o desejo, sim, de participar de debates com o presidente Lula neste segundo turno. Lívia Braz, de Brasília, vai contar pra gente essa história, traz os detalhes da fala do senador. Bom dia, Lívia, seja bem-vinda.
12: Oi, Felipe, bom dia para você, bom dia para Joana. Pois é, Rogério Marinho disse que Flávio quer sim esse confronto direto com Lula e que a campanha até agora já recebeu pelo menos 4 ou 5 convites para esses debates e as respostas devem vir até no máximo amanhã. Marinho disse que a intenção é usar justamente essas oportunidades do debate para discutir propostas, comparar esses modelos de gestão e também para cobrar prestação de contas do atual governo. Ele também disse que espera um compromisso da campanha de Lula para que esses confrontos de fato aconteçam. A gente tem um trechinho da fala do Rogério Marinho, vamos rodar.
13: Quer debater com o presidente Lula, ele deve apenas estabelecer quais os embates que serão feitos. Nós achamos que é extremamente importante para que a população possa fazer o seu juízo de valor, né, verificar qual é o modelo que está estabelecido da administração atual, né. O Partido dos Trabalhadores está há quase 20 anos está no poder, então essa sensação de insegurança que a sociedade vive hoje, nós temos um governo que claramente se preocupa com o criminoso e não com o cidadão.
12: Bom, as duas campanhas, né, não só a de Flávio, mas também a de Lula, já mostraram, já sinalizaram que tem disposição para esses debates agora nessa segunda etapa, né, nessa reta final das eleições. Lula também disse que agora considera importante esse confronto direto entre os dois candidatos. Pelo menos 3 debates já estão marcados aí no calendário, viu? O primeiro está marcado para domingo agora, dia 11, vai ser promovido pela Band. No mesmo dia, a Record também marcou um outro debate 1 hora depois. E aí a Globo deve finalizar, né, com o último debate antes do segundo turno, no dia 23 de outubro, apenas 2 dias do segundo turno. Nesse primeiro turno, a gente não viu nenhum confronto direto entre os dois, justamente porque nem Flávio nem Lula participaram de nenhum debate juntos. Só que agora, essa disputa reduzida a esses dois candidatos, as campanhas devem avaliar e quais os confrontos que vão integrar a agenda até o próximo dia 25 de outubro. A agenda de viagens de Flávio também deve ser retomada na próxima sexta-feira, já dia 9, e segundo Rogério Marinho, os primeiros compromissos dele devem acontecer aí em São Paulo. Joana, Felipe.
14: Pelas informações, obrigada, Lívia. Pois é, agora com este cenário, que não era o cenário mapeado pela campanha do presidente Lula e que se apresentou como um cenário mais favorável até do que Flávio imaginou, vamos ver se haverá confrontos. Seguimos aqui falando de eleições, agora com um recorte estadual. Eduardo Paes, do PSD, acusa Douglas Ruas, do PL, e Antony Garotinho, do Republicanos, de armar um golpe judicial para vencer a disputa ao governo do Rio de Janeiro fora das urnas. Essa reação vem depois de Garotinho pedir à Justiça Eleitoral a desistência de um recurso para ser declarado inelegível. Ao vivo do Rio, Rafael Alves.
6: Esse movimento, Joana, acontece depois de Antony Garotinho apresentar um pedido de desistência de um recurso que ele havia apresentado ao Tribunal Superior Eleitoral contra o indeferimento da própria candidatura dele ao governo aqui do Rio de Janeiro. Isso aconteceu porque Antony Garotinho teve a candidatura indeferida pelo Tribunal Regional Eleitoral. Então ele recorreu ao TSE contra essa medida do TRE. Mas agora ele pediu a desistência desse processo. E isso interfere diretamente no processo eleitoral aqui do Rio de Janeiro, porque os votos do Garotinho seriam invalidados a partir disso e poderia tornar Douglas Ruas eleito ainda em primeiro turno. Então, o segundo colocado nessa disputa, o candidato Eduardo Paes, do PSD, acusou nas redes sociais os dois, Douglas Ruas, do PL, e Antony Garotinho, do Republicanos, de atuarem em conluio para vencer a eleição, se as palavras dele, no tapetão. Até então, o candidato Antony Garotinho brigava pela candidatura no TSE, mas agora mudou de posição e isso aconteceu justamente um dia depois da eleição aqui, que confirmou Douglas Ruas na primeira colocação. Caso o TSE mantenha o indeferimento do registro da candidatura aí sim haveria uma retotalização dos votos válidos, o que tornaria Douglas Ruas eleito. Mas tem entendimentos, inclusive isso acontece dentro da campanha de Eduardo Paes, que entende que essa desistência não pode acontecer agora, porque na visão dos especialistas, isso interferia diretamente no processo eleitoral, então não pode acontecer depois das eleições acontecerem. Então, por isso, Eduardo Paes acusa os dois de um jogo ensaiado, e nas palavras de Paes, estaria acontecendo uma clara interferência no processo eleitoral. Inclusive, o Eduardo Paes, num vídeo publicado nas redes sociais, associou o fato de o filho de Garotinho, Vladimir Garotinho, ter filiado ao PL, ter concorrido nas eleições, eleito deputado federal pela legenda. Antes de qualquer decisão, o ministro Floriano Marques, do TSE, se manifestou na Procuradoria, pediu, na verdade, uma manifestação da Procuradoria-Geral Eleitoral até amanhã sobre o pedido de desistência apresentado por Antônio Garotinho, para depois levar o caso ao plenário ali da corte para uma decisão colegiada. Então, até o momento, sem definição sobre o futuro. Por enquanto, a eleição de segundo turno mantida aqui no Rio, inclusive Eduardo Paes começa a campanha de segundo turno hoje, visitando o município de Comendador Levi Gaspariano, no interior do Rio, mas, por enquanto, sem uma definição do Tribunal Superior Eleitoral. João e Felipe.
1: Tá certo. E a gente segue acompanhando essa história, mais uma dessas histórias inacreditáveis, de certa forma, das eleições de 2026, que continuam, né? Não acabaram ainda. Acabaram para alguns estados, evidentemente, para o Congresso Nacional também, mas para quem está no segundo turno, a disputa continua. Mudando de página agora, são 7:17. E o pós-eleições? E o Congresso Nacional? Proposta de emenda à Constituição, que acaba com a escala 6x1 e reduz a jornada máxima de trabalho de 44 para 40 horas semanais, entra hoje em uma etapa decisiva de tramitação no Congresso Nacional. Mas será que entra mesmo, em Glívia Abras? Conta pra gente.
12: Olha, Felipe, tá pautada, viu? Tá na pauta, tá entre as principais pautas de hoje do plenário do Senado. Não só de hoje, mas tem sessão hoje, amanhã e quinta-feira. E tá pautada para todos esses dias. Essa proposta, a gente lembra, já passou pela CCJ, né? Comissão de Constituição e Justiça do Senado. Parou por conta aí da votação de primeiro turno e agora foi pautada de novo para esse intervalo entre os dois turnos e já entra agora nessa fase de discussão no plenário. E aí, pelo rito tradicional, são necessárias 5 sessões de debate antes que essa matéria possa, de fato, ser votada. Então, a gente tem essas 3 agora e depois ainda ficam necessárias outras 2 sessões para que essa pauta possa ser votada no plenário do Senado. A ideia é justamente reduzir a jornada de trabalho, mudar essa lógica atual em que muitos trabalhadores só têm 1 dia de folga, né, para 6 dias trabalhados. A ideia é transformar isso em 5 dias de trabalho para 2 de folga. Então, a gente tem essa primeira sessão, essa primeira discussão prevista para hoje, e aí volta para o plenário essa matéria. Amanhã, na quinta-feira, ainda faltam 2 sessões antes da votação, isso se o rito não for alterado. Quando chegar, de fato, ao momento da votação lá no plenário, essa PEC, ela precisa ser aprovada em 2 turnos de votação, viu? São necessários 49 votos a favor, né, dos senadores, desses 81 senadores, e precisa ser votado também em 2 turnos. Esse tema, a gente sabe, ele tem um forte apelo popular, ganhou muito peso político também nesse segundo turno. O governo está querendo, defendendo uma aceleração nessa tramitação, enquanto os parlamentares de oposição, que são contrários a essa mudança, têm medo, né? E dizem aí que o problema é justamente o impacto que isso vai trazer para as empresas. Se os senadores aprovarem esse texto do jeitinho que ele está, sem mudar o mérito, essa PEC vai direto para a promulgação, ou seja, não precisa voltar para a Câmara dos Deputados, viu, Felipe?
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1: Muito bem, são 7:20. A Lívia Abras volta ao longo da programação, toda a nossa equipe de Brasília trazendo esse olhar para o Congresso Nacional, que passou os últimos dias, as últimas semanas, na verdade, em campanha. E a gente continua falando sobre esse assunto com o nosso cientista, o nosso analista político, Bruno Risi, que sempre participa nesse horário, hoje de maneira remota. O Bruno Risi, deixa eu ver se ele está aqui. Não, ele não está aqui. Está aqui. Onde você está, meu querido? Bom dia.
16: Bom dia, Felipe Bueno. Estou hoje para uma situação especial aqui no Rio de Janeiro, mas amanhã já tô de volta aí com vocês. Amanhã a gente já mata saudades.
1: Tá certo, então. Traz uma coisa legal do Rio de Janeiro pra gente, tá? E aí, vai ter ou não vai ter essa... Que clima político nós temos, Rizzi, para logo depois desse primeiro turno tocar uma votação de 6-1 de PEC que reduz a jornada semanal, hein?
16: Pois é, Felipe. Bom dia para Joana também, bom dia para você. O resultado do primeiro turno certamente mudou os ânimos do Senado, uma vez que essa proposta que está pautada desde sexta-feira, que foi até elogiada, a atitude de Davi Alcolumbre pelo presidente Lula, agora toma contornos um pouco diferentes, uma vez que a situação ficou bem complexa e muito adversa para Davi Alcolumbre. Davi Alcolumbre, presidente do Senado, que vale a gente lembrar que agora tem um grande adversário, que é Rogério Marinho, presidente, senador, coordenador de campanha de Flávio Bolsonaro, e que agora almeja a presidência do Senado a partir do ano que vem e já tem o apoio da bancada do PL. E por falar em bancada do PL, são 28 cadeiras, a maior bancada de início de legislatura desde 1988. E Davi Alcolumbre sai muito enfraquecido desse primeiro turno. Por quê? Porque a gente vê um senador que, além dessa aproximação com o presidente Lula, que agora está com uma situação muito mais adversa, ele também não elegeu senador no seu estado, ele também não conseguiu eleger aliados próximos, então a situação é realmente complexa para o Alcolumbre, que tenta agora achar um caminho de agradar a ala bolsonarista. Mesmo assim, mesmo se adiar, como a Lívia trouxe, ainda está pautado, mesmo se ele fizer esse movimento, não deve ser suficiente, mas é o último respiro, o último suspiro, talvez, de Davi Alcolumbre. E mais, mesmo se pautada e mesmo se colocada em prática, o que a gente vê vai ser uma oposição exigindo o cumprimento de todos os ritos processuais nos mínimos detalhes. E isso significa que a situação vai ser postergada e a discussão vai ser postergada. Pelo lado da campanha do presidente Lula, ontem conversando com uma pessoa da campanha, eu ouvi até uma frase interessante, que ele falou o seguinte: nesse momento, o que a campanha torce é para que seja pautado, e mais do que qualquer outra coisa, uma recusa do Senado, uma não aprovação pelo Senado, é até um elemento bom para a campanha do presidente Lula, na situação de comparar e trazer demérito para a campanha de Flávio Bolsonaro. Se aliados dele reprovarem, Lula teria uma arma ali para ser usada e dizer: ó, é esse o Congresso que vocês elegeram. Por mais que o Congresso ainda não esteja em andamento na nova formação, já é uma proxy, um exemplo, uma demonstração do que está por vir. É isso que vocês querem? Seria essa mensagem que o presidente Lula usaria. Então, claro que politicamente, no sentimento do presidente Lula, ele gostaria de aprovar, mas nesse momento, estrategicamente, falando em situação eleitoral e política, uma reprovação seria um elemento positivo para o presidente Lula e sua campanha. A situação é realmente bem complexa e as chances dessa PEC da escala 6-1 caminhar agora é muito difícil. Ou será adiada ou o rito processual vai ser um empecilho para que isso caminhe numa velocidade para que termine antes do segundo turno das eleições.
1: Bom, se você quiser mais detalhes sobre isso que a gente está conversando agora, o Bruno Rizzi tem uma coluna no nosso tmc.com.br. Para você que estava acompanhando no YouTube, apareceu até a coluna aí, tá aí, ó. Lula já derrotado, Alcolumbre deve recuar na pauta da escala 6-1. Estamos acompanhando. Rizzi, como ele prometeu, volta amanhã ao vivo. E tem um pontinho aqui, Rizzi, só para a gente fechar em 30 segundos aqui, que é uma questão, mas na política é extremamente subjetiva, que é a questão da lealdade, né? Vamos lembrar, quem está nos acompanhando aqui desde o começo sabe que Alcolumbre passou meses criando problemas, né? Batendo de frente com Luiz Inácio Lula da Silva, fazendo aquela carinha de que não era mais amigo, não era mais aliado. De repente, aos 42 do segundo tempo, a coisa virou, teve aquela foto, aquele pronunciamento histórico lá com Hugo Mota também. E agora, o que que ele vai fazer com essa lealdade? X, não sabemos, né, Rizzi?
16: Felipe, muito interessante teu ponto, e digo mais. No conceito, na realpolitik, traição é um dos conceitos que define a política. Fica essa mensagem aqui para encerrar.
1: Lição de casa. Boa viagem de volta aí, um abraço pro Rizzi. Valeu, Rizzi, sempre às 7 horas e 15
16: Valeu,
1: minutos.
16: Valeu, obrigado.
1: Conversando conosco aqui, às vezes remoto, às vezes aqui no estúdio também. 7h25 agora.
14: Vamos dar uma olhadinha aqui na nossa enquete de hoje. A pergunta que temos para fazer para você, justamente sobre o assunto, é: você acha que o fim da escala 6x1 tem que ser votado agora, no meio da eleição? Quais são as possibilidades de resposta? Sim, tem que votar agora. Não, deve esperar. Você pode participar no nosso canal do YouTube ou no nosso canal do WhatsApp. A gente quer saber a sua opinião. E daqui a pouquinho a gente vai trazendo a parcial da opinião de quem acompanha o TMC 360.
1: Muito bem, mudando de página agora novamente para você que mora na região sul do país. Muita atenção, as fortes chuvas devem persistir nesta terça-feira, especialmente nos estados do Paraná e Santa Catarina. A expectativa é de que essa instabilidade chegue também aos estados vizinhos nos próximos dias, acompanhados de uma frente fria. Quem vai contar tudo pra gente, direto de Curitiba, é você, Ângelo Sfair. Bom dia.
17: Muito bom dia a você, bom dia a todos. Estamos com dois alertas vigentes, segundo o Instituto Nacional de Meteorologia. Um amarelo, que indica grau de perigo potencial. Esse alerta abrange todo o estado do Paraná e Vale durante todo o dia. E temos também um alerta laranja, que ele é o segundo grau de alerta, ele é um pouco mais grave, indica grau de perigo e aí abraça outras regiões, como, por exemplo, o norte do estado do Paraná, mais próximo à divisa com São Paulo. Nossos vizinhos mais ao sul, aqui em Santa Catarina, também passam essa terça-feira em alerta. A Defesa Civil daquele estado, inclusive, monitora a possibilidade de alagamentos e enxurradas pontuais. Enquanto em Santa Catarina a possibilidade é de chuvas mais fortes e rápidas, no Paraná temos a condição de instabilidade prevista para todo dia, e a chuva já começou durante a madrugada e a previsão é que ela não pare mais até o fim da noite. Então é o acúmulo de água que está preocupando o Paraná para este dia. Em Curitiba, na capital, já amanhecemos com essa condição de tempo, e não há previsão durante o dia de hoje de que essa chuva pare. Portanto, durante toda a terça-feira, os paranaenses ficam em alerta também. Mas ao norte, na divisa com o estado de São Paulo, as chuvas podem ser um pouco mais fortes. Inclusive, uma área dos estados de São Paulo e Mato Grosso do Sul também ficam em alerta para a possibilidade de temporais. Para o fim da semana, temos a previsão da chegada de uma nova frente fria entre quinta e sexta-feira, o que pode, inclusive, intensificar os eventos mais graves relacionados ao tempo.
1: Tá certo, Ângelo Sfair, trazendo as informações sobre as questões climáticas no sul do país. Tem chamado do sudeste agora também. Vamos falar de Belo Horizonte. A Mariana Reis está conosco ao vivo aqui, pois não, Mariana?
18: Bom dia, Felipe.
1: Bom dia.
18: Joana. Pois é, por aqui, os moradores de Belo Horizonte ontem acordaram bastante bravos com a Defesa Civil, que emitiu às 5h30 da manhã um alerta sonoro em um volume bastante alto, indicando sobre o volume de chuvas entre ontem e hoje. Apesar do céu claro por aqui, neste momento a previsão para essa terça-feira é de chuva moderada, com raios e rajadas de vento. Em 4 das 10 regionais aqui da capital mineira, já choveu mais do que o esperado para todo o mês de outubro, isso faltando ainda 25 dias para o mês terminar. 5 regionais dessas 10 estão sob alerta de risco geológico forte desde ontem, esse alerta que vale até amanhã, quarta-feira. Ontem, inclusive, o muro de um centro de saúde em uma dessas regiões desmoronou durante a tarde, em uma forte chuva que caiu na tarde de ontem. Ninguém ficou ferido, mas hoje uma área dessa unidade de saúde precisou ser isolada pela Defesa Civil. Volto com vocês.
14: Tá certo, Mariana, obrigada pelas informações. Daqui a pouquinho, aqui no TMC 360, nós vamos falar sobre o andamento da medida provisória que determinou o fim das bets no Brasil e que entra, de fato, em vigor hoje, 7h29.
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33: Sete horas e 32 minutos. 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Eu sou Júnior de Castro. Hoje, terça-feira, dia 6 de outubro de 2026. Obrigado já pela sua sintonia aqui nos 88.7 FM em BH, região metropolitana. Você que também nos acompanha pelo aplicativo da TMC, pelo site tmc.com.br. E aquele chuvão de ontem, hein? Choveu pra caramba aqui em Belo Horizonte. Você estava na rua aquele horário? Daqui a pouco você vai contar pra mim pelo nosso WhatsApp aqui, que sempre está aberto pra você, sintonizado na Transamérica TMC. Mas agora vamos pra Fernão Dias, porque o Eliseu Júnior traz o destaque do trânsito pra gente. Fala, Eliseu!
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35: 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Destaque agora de Fernão Dias para quem sai de Betim e segue rumo à capital. Trânsito complicadíssimo por lá. Lentidão a partir do Paulo Camilo e que chega até a altura da montadora de veículos. O motivo, uma ocorrência envolvendo carro e moto. Você que quer ganhar tempo, vale evitar Fernão Dias e dar preferência por seguir rumo à BH, passando pela Via Expressa, que apesar dos pontos de lentidão, não há ocorrências, o que acaba deixando o trajeto mais rápido. 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
33: Sete horas 34 minutos, tá aí o destaque do trânsito para você com Eliseu Júnior. E agora sim, eu quero saber o que você fez. Se você estava na rua ontem, você fugiu da chuva, conta para mim pelo WhatsApp aqui da nossa Transamérica TMC, DDD 31 999-448870. Eu quero saber tudo como você está passando esse tempo aqui em BH, que um dia é um calor de 35 graus, no outro dia 9 graus, no outro dia tempestades. Conta tudo pra mim. Vou repetir o WhatsApp pra você, 319-9944-8870. 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Muita notícia, muita informação pra você curtir, comentar, compartilhar. De quebra, você ainda vê os bastidores, o dia a dia da nossa Transamérica TMC. Portanto, @TMC Minas Gerais é o nosso Instagram. 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
14: Bolsas internacionais abrem nesta terça-feira em alta, puxadas por recorde em Nova York e avanço em empresas de tecnologia como Nvidia, Tesla e Microsoft. O petróleo ensaia uma recuperação após a queda no barril tipo Brent, principal índice de referência mundial. Quem acompanha o início dos negócios é o colunista Guilherme Ravache, Mercado e Inovação. Diga, Ravache.
2: Ontem, segunda-feira, foi um dia histórico para o Ibovespa, recorde de negociação, recorde de valor de mercado, né? Ontem a Bolsa Brasileira subiu mais de 8%, superou aí os 206 mil pontos no seu fechamento. O que aconteceu? O mercado ficou muito animado com o resultado do primeiro turno da eleição, com o Flávio ficando 2% aí à frente do presidente Lula, né? Nas urnas. Não só isso, o PL também elegeu muitos senadores e muitos congressistas, um número maior do que se esperava. Então você vai ter um presidente com Senado e Congresso apoiando ou num caminho mais fácil. O PL não tem maioria absoluta, mas comeu muito espaço do Centrão. Então o PL sai fortalecido, o que facilita com que o Flávio, caso eleito, né, consiga fazer as reformas, né, que ele disse que vai fazer, que tem intenção de fazer. Nisso entraria privatização, também tem uma promessa, né, de endereçar a questão da dívida pública brasileira, aumentar a eficiência do país. Se isso acontecer, a tendência é que a economia responda positivamente. O Lula também tem dito, mas nesse momento o mercado tem como favorito o Flávio, porque o Lula já esteve, né, está no comando do país e não se viu iniciativas nesse sentido. Até na avaliação de muitos, teve algumas medidas aí

0: fazer e o como fazer é importante, mas também tendo esse número de senadores e congressistas, né? O Flávio, presidente, se for eleito, né? Flávio vai ter aí uma oportunidade de fazer as reformas que prometeu. Estados Unidos, inteligência artificial segue puxando o mercado. Ontem a Nasdaq fechou em alta, puxada principalmente por gigantes de tecnologia ligadas à inteligência artificial. Na Ásia, Europa, mercados mistos nesse momento, mas expectativa de abertura daqui a pouco para o mercado americano em alta. Então a gente deve ter Nasdaq, Dow Jones e S&P 500 com tendência de alta, até porque o petróleo está caindo um pouquinho, dá uma desacelerada, e os juros de dívida dos Estados Unidos, né, os títulos de dívida dos Estados Unidos também tiveram aí um leve recuo dos juros, e o preço desses títulos aumentou, como se espera aí, de dívida pública. Aqui no Brasil também, ontem a gente está falando muito de ação, mas o mercado de dívida pública também é gigantesco, inclusive maior, né, do que a Bolsa, e a gente viu recuo de títulos do Tesouro Direto, recuo de até 1% da taxa de juros. Taxa de juros cai de título de dívida, mas o preço do título sobe. Então muita gente ganhou bastante aí ontem com títulos de dívida pública, particularmente aqui no Brasil. Ontem, segunda-feira, foi um dia histórico.
1: Tá certo então, 7 horas e 41 minutos. Daqui a pouco volta o Guilherme Ravache. Que são três participações, sempre aqui 7h40, 8h10, 8h40, no TMC 360. Vamos mudar de página aqui, a gente vai falar de um assunto que rendeu e ainda rende muita polêmica, e a gente tem um dia específico, marcante hoje, histórico talvez, com relação a esse assunto, né? Sites e aplicativos das plataformas de apostas online estão indisponíveis a partir de hoje. Vamos contar essa história, recontar essa história e contar as novidades direto de Brasília com você, repórter Rodrigo Vicente. Bom dia.
2: Oi, Felipe, Joana, bom dia para vocês, para todos que nos acompanham. Olha, terminou a meia-noite de hoje, né? A meia-noite de hoje, essa determinação terminou às 11h59, o prazo aí que se tinha para sacar dinheiro a partir da meia-noite de hoje. Tá valendo essa medida provisória que o governo federal editou. A gente lembra, às vésperas, inclusive, do primeiro turno aí da eleição, foi até uma estratégia do presidente Lula, da campanha do PT, enfim, que viu nessa medida provisória algo que poderia aí beneficiar a campanha. Bem, o prazo para retirar, para o apostador retirar o dinheiro diretamente das plataformas, como eu disse, terminou ontem às 11h59. E até a tarde de ontem tinha bastante dinheiro, muita gente não tirou esses valores. Tinha 1.330 bilhões de reais nas contas dos apostadores. Bem, mas quem não conseguiu sacar o dinheiro não vai perder. O que que acontece? A medida provisória, ela estabeleceu algumas regras e algumas determinações para que esse dinheiro que ficou lá seja devolvido. As empresas vão informar os bancos os saldos que restaram, identificados aí pelo CPF do apostador, né? E entre os dias 9 e 14 de outubro, as instituições financeiras devem fazer a devolução desse dinheiro. Se houver algum problema nesse processo, a Caixa Econômica Federal passa a intermediar esse valor, fica numa conta na Caixa Econômica, pelo CPF da pessoa, depois ela vai poder sacar esse dinheiro. O objetivo da medida provisória, a gente lembra, era acabar com todas as bets no Brasil. Inicialmente tinha aquela proposta só de cassinos online, depois entrou as apostas esportivas, e eu acho que só para destacar uma questão, né? Isso virou até discussão ontem aqui em Brasília, durante a reunião que o presidente Lula fez aí com apoiadores para traçar essas estratégias do segundo turno, porque algumas pessoas dentro da campanha já estão dizendo que talvez a medida provisória, visando ao menos a questão das eleições, as outras questões, claro, a gente tem discutido e sabido dos malefícios, enfim, mas ao menos dentro da campanha há críticas, porque talvez não tenha sido o melhor caminho. A gente, claro, vai acompanhar isso por aqui. Volto com vocês.
3: Obrigada, Rodrigo. Agora são 7h44. No ar, mais um É Da Sua Conta, nosso quadro em parceria com o Banco PicPay, no qual falamos sobre tudo aquilo que afeta o seu bolso. Hoje é dia de responder algumas dúvidas sobre o crédito do trabalhador. Alilupe, bom dia, tudo bem? por favor.

0: Já lembra pra gente o que é o crédito do trabalhador.
1: Bom dia, Jornal. Olha, hoje eu tô meio narrador. Ó, esse microfone falando. Na época que eu fazia externa em rádio.
0: Olha.
1: Mas é só. Bora falar sobre crédito do trabalhador, Joana, que é uma modalidade de empréstimo para as pessoas que trabalham com carteira assinada, né? E esse tipo de financiamento normalmente tem juros menores e outras modalidades de empréstimo. Por isso também é bastante popular, né? O crédito do trabalhador atende mais de 9 milhões de profissionais do Brasil e quase 40 milhões de CLT estão aptos a essa modalidade de crédito, Joana.
0: Nossa, bastante gente. Como é que funciona para pagar as parcelas desse financiamento?
1: Vamos lá. No crédito ao trabalhador, as parcelas elas são descontadas automaticamente do salário, né? Justamente por isso, as taxas acabam sendo mais atrativas. Então, não tem a preocupação de fazer o pagamento manualmente, todo mês. E o trabalhador pode acompanhar todos os descontos vendo a folha de pagamento ou então o lerite, Joana.
0: Isso é ótimo para ir acompanhando as saídas e se organizar. A gente sempre fala sobre necessidade de organização financeira aqui no É da Sua Conta. Quem pode contratar o crédito do trabalhador e como pode fazer?
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0: Muito bem, bem fácil para contratar, mas ali eu acho bom a gente relembrar alguns cuidados na hora de fazer um financiamento, porque é preciso atenção e, de novo, organização na hora de pedir um empréstimo.
1: Joana, aí você tem um ponto. O empréstimo é para situações de emergência ou compras planejadas, como imóvel, um equipamento aí para sua empresa, ou mesmo para você profissional liberal, um carro, né, por exemplo. Então, fique atento às taxas de juros. Calcule com cuidado os valores das parcelas para não prejudicar o seu orçamento durante o mês. É preciso ter muita organização e muito cuidado também.
0: Hoje o Alê tirou algumas dúvidas sobre o crédito do trabalhador aqui no É da Sua Conta. Amanhã ele já está de volta com mais dicas neste mesmo horário. Até amanhã, Alê.
1: Até amanhã, beijo para vocês. Ótimo
0: beijo.
1: Dia.
0: Beijo.
2: 7:47. Resultado do primeiro turno da eleição presidencial brasileira repercute nos Estados Unidos. Secretário de Estado americano Marco Rubio disse que a realização de um segundo turno já era esperada, não vai se pronunciar com mais detalhamento, né? De Brasília, repórter Bruno Tibério.
3: Marco Rubio falou sobre a eleição brasileira antes de embarcar para uma viagem internacional nesta segunda-feira. Questionado por jornalistas sobre o resultado, o secretário de Estado afirmou que todos esperavam que a disputa chegasse ao segundo turno e disse que agora é preciso observar como essa nova etapa vai se desenrolar. Rubio não declarou apoio a Flávio Bolsonaro nem ao presidente Lula. Horas depois, Donald Trump também comentou o resultado. O presidente americano classificou como uma grande vitória o desempenho de Flávio no primeiro turno, apesar da diferença de pequena entre os dois candidatos. Trump afirmou ainda que espera uma disputa muito acirrada nesta segunda etapa da eleição. Na madrugada de segunda-feira, o presidente americano já havia usado a eleição brasileira para elogiar a rapidez da apuração. Em uma publicação nas redes sociais, destacou que cerca de 125 milhões de votos foram contabilizados no mesmo dia e comparou o processo com a demora da divulgação de resultados em algumas regiões dos Estados Unidos.
0: 7:48 agora. A repórter Giovana Juga tem informações direto de São Paulo. Giovana. Não,
2: daqui a pouquinho.
0: Travou aqui a conexão.
2: 7:49.
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2: Esse tá sempre aqui para conversar conosco, sempre às 7:50 e hoje o assunto é o último dia da data FIFA e como a gente já antecipou ontem, tem despedida de craque. Craque Calil, bom dia para você.
5: Craque com C maiúsculo, né? Meu amigo Felipe, minha amiga Joana, realmente. Salve. Hoje acaba a trajetória do grande Lionel Messi na seleção da Argentina. 8 horas da noite, Argentina e Benin, um adversário fraco, propositadamente escolhido para que o Messi possa desfilar a sua categoria pela última vez com a camisa da Argentina. Todos os 90 mil ingressos foram vendidos e veja, Joana, veja, Felipe, havia ingressos até a R$ 1.800. A gente sabe que a Argentina, o povo argentino hoje não está nadando em dinheiro, né? Mas eles compraram ingressos lá até de R$ 1.800 para ver o último jogo de Messi. O técnico Scaloni vai colocar os principais jogadores em campo. Ainda haverá homenagens aos jogadores de 2022 que foram campeões no Qatar e que não jogam mais pela seleção da Argentina e, portanto, uma grande festa, inclusive em outros setores de Buenos Aires. Haverá fanfest numa outra localidade para quem não conseguir ingresso poder assistir o jogo pelo telão. Haverá pontos com barracas de comidas. Enfim, haverá uma festa hoje gigantesca na capital argentina e merecida para um grande craque que se despede e que deixa o futebol bem mais pobre, né, Felipe, Joana?
2: Tem uma você falou de pobreza, eu me lembrei que o próprio Lionel Messi, durante a Copa do Mundo, ele arranjou uma briga com o Milei por causa disso. Ele falou, né, que o argentino muitas vezes não consegue terminar o mês. E quem falou sobre isso também foi um cara que vai estar lá hoje na festa, que é o Ángel Di María, que para os argentinos mais novos, né, Calil, podemos dizer assim, foi o segundo, né? Maradona, para quem não viu Maradona jogar, Di Stéfano muito menos, Passarella, essa turma toda, para eles é o Messi e na sequência o Di María. Vai, como você disse, vai ser uma festa, o adversário é limitado, tecnicamente pegou uma baita de uma viagem longa e tal. Mas eu acho que o que vale hoje é esse barulho de 80 mil pessoas, fora o pessoal que vai estar vendo nos telões e comendo choripã, né?
5: É, e o Messi que marcou 125 gols com a camisa argentina em 207 jogos, hoje ele confirma esses recordes também. O recorde de número de jogos e o recorde de gols pela seleção argentina. Claro que as discussões sempre existirão, né? Quem foi melhor, esse ou aquele, se o Messi foi melhor que o Maradona, se o Maradona foi melhor que o Messi. Mas a verdade, Felipe, a verdade, Joana, é que nessa hora isso pouco importa. Eu, pessoalmente, não gosto dessas comparações, porque elas envolvem épocas diferentes, jogadores diferentes, adversários diferentes, competições diferentes, e normalmente elas são injustas. Mas sempre elas aparecem nesses momentos. Bom, ontem tivemos também Liga das Nações, lá na Europa, que é a competição que está se desenvolvendo no momento. França de virada 4, Bélgica 1, Zinedine Zidane, que é o novo técnico da França, vai acertando o time. Tivemos ontem mais um passinho aí na ressurreição da Itália. A Itália bateu a Turquia por 3-1, a Itália que não vai a 3 Copas do Mundo seguidas, tenta reconstruir o seu futebol. Hoje tem Croácia e Espanha. A Croácia tenta reagir depois de tomar de 7 da Inglaterra, só que ela tem uma molezinha, entre aspas, né? Só a campeã mundial Espanha pela frente. E teremos também Inglaterra e República Tcheca nesta tarde, para quem puder curtir o futebol da Liga das Nações. Só para fechar, Felipe e Joana, o Campeonato Brasileiro volta amanhã, nós vamos trazer os detalhes da rodada, né? Mas para as pessoas já começarem a se acostumar, os dois grandes jogos de amanhã, assim que são mais importantes, Internacional e Corinthians, 7:30 da noite no Gigante da Beira Rio, jogo de desesperados fugindo contra o rebaixamento. E também teremos amanhã, no mesmo horário, outro jogo das mesmas características, envolvendo Grêmio e Clube do Remo. Aliás, é Remo e Grêmio, né? Porque o jogo é lá em Belém do Pará. E na quinta-feira já será atração a parte de cima da tabela, com os jogos Santos e Flamengo, Palmeiras e Bahia, que poderão determinar muita coisa. é a 29ª rodada do campeonato, que caminha para o seu final, Felipe Joana.
2: Tô fazendo aqui uma pesquisa eleitoral, viu, Calil? O pessoal tá louco para essa terça-feira não acabar nunca aqui na redação, porque quando chegar a quarta eles vão ter que se preocupar. Eu já tô vendo um monte de unha roída aí. Mas amanhã a gente fala, então, de Campeonato Brasileiro mais com detalhe e analisa o jogo do Messi também. Aquele abraço, Calil.
5: Você falou pesquisa eleitoral, eu pensei que você ia perguntar em quem eu votei.
2: Não.
5: Deixar esse assunto...
2: Voto é secreto.
5: Vamos deixar quieto, né?
2: Exato.
5: Felipe, melhor a gente falar numa outra hora.
2: Olha lá. 7h55, um abraço pro Calil, que volta amanhã nesse mesmo horário para falar de futebol.
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0: A gente deixa para lá, mas nem tanto. Vamos falar sobre eleição, vamos falar sobre resultado de primeiro turno ainda. Claro que todos os olhos estão voltados para o que vai acontecer daqui a 19 dias. Os olhos e os esforços em Brasília. Mas Igor Damasceno tem informações de bastidores dos candidatos. Igor Damasceno, agora temos dois candidatos apenas, não é aquela lista grande. Bom dia para você.
6: Bom dia. Joana, bom dia a você, também ao Felipe, bom dia a todos que nos acompanham. Pois é, essas primeiras horas de pós-primeiro turno foram momentos decisivos para o presidente Lula, que foi surpreendido com o resultado. Ele ficou abaixo daquilo que estava esperando. Nos bastidores, o que se fala é que o clima ali dentro da campanha do Partido dos Trabalhadores é o pior possível. Todo mundo estava ali apostando numa vitória de primeiro turno e o que aconteceu foi algo muito complicado para o presidente. Bom, ontem foi um dia onde eles fizeram uma reunião para aparar as arestas, ver o que precisa ser mudado. O presidente Lula foi orientado a três situações. Primeiro, participar dos debates e dar mais entrevistas. E isso vai começar a ser feito a partir de agora. Segundo, tentar se afastar do Supremo. Foi avaliado, segundo fontes me disseram ali dentro do PT, que essa proximidade de Lula com Alexandre de Moraes, do STF, acabou respingando demais na imagem dele. E o desgaste do Supremo acabou sendo transferido, em certa parte, para o presidente Lula durante o período eleitoral. Então Lula foi aconselhado a criticar e se afastar da Suprema Corte. Ontem ele já começou a fazer isso, disse que estava carregando a promiscuidade, essa foi a palavra utilizada pelo presidente, promiscuidade da Suprema Corte. É já o Lula ensaiando as orientações que recebeu do gabinete de crise para tentar, então, se afastar do desgaste do Supremo. Uma última situação, a mais importante. Lula precisa convencer o eleitor que se absteve do voto. Milhões de pessoas não foram às urnas votar. E é esse o eleitorado que Lula está mirando neste momento. Já é uma avaliação da campanha do presidente que os demais presidenciáveis que perderam ou vão ficar neutros, como é o caso de Renan Santos, ou vão apoiar Flávio Bolsonaro. Romeu Zema já demonstrou apoio. Daqui a pouquinho tem uma agenda do Flávio com o Caiado, onde também o ex-governador de Goiás vai demonstrar apoio ao candidato do PL. Então Lula já sabe que vai ser muito difícil convencer o eleitor desses outros presidenciáveis a votar nele. Por isso, ele vai mirar naqueles que se abstiveram do voto. E por isso Lula deve frequentar mais as ruas, intensificar a campanha nesta reta final, nesses 19 dias que ele tem de campanha de segundo turno. Por outro lado, Flávio Bolsonaro aposta nos eleitores dos outros presidenciáveis. Como eu disse, ele já conseguiu o apoio de Romeu Zema, do Partido Novo. Daqui a pouquinho vai a Goiânia com Tarcísio de Freitas conquistar o apoio, oficializar o apoio de Ronaldo Caiado. Então, Flávio Bolsonaro está por otimismo, porque além dele já estar à frente do presidente Lula, o eleitor dos demais presidenciáveis deve ser transferido para Flávio Bolsonaro. Já está cantando vitória, Lula já está desesperado e já começou, então, a agir para não perder tempo. Voltamos ao estúdio.
0: Obrigada, Igor Damasceno, pelas informações. Pois é, o presidente Lula agora decidiu criticar o Supremo Tribunal Federal. Agora o presidente Lula decidiu dizer que o STF é promíscuo, depois de, em várias oportunidades, ter passado pano para alguns comportamentos, ou pelo menos não ter sido combativo como o povo brasileiro esperava que o presidente fosse, mas o povo brasileiro foi às urnas e deu uma resposta em relação à crise no Supremo Tribunal Federal. Nas pesquisas de intenção de voto, que erraram bastante, não deu para medir o peso que a crise no STF tem no voto das pessoas. Mas quando a gente olha para a nova formação, o novo Senado, que chega em 2027 com esses senadores que foram eleitos agora, uma grande renovação, um Senado de direita, a gente consegue ver o que motivou o voto das pessoas. Então, o presidente Lula falar agora sobre o Supremo Tribunal Federal, quando poderia ter falado, quando poderia ter tido uma fala mais combativa, pode ser que não surta o efeito que teria surtido se tivesse feito algo antes. O Supremo Tribunal Federal entrou na eleição e a gente viu o resultado disso. Então, podemos esperar algo parecido nas próximas semanas se o Supremo Tribunal Federal continuar essa produção de conteúdo que não é nem um pouco favorável ao presidente Lula, como se mostrou nos últimos dias.
2: E a gente volta a falar sobre eleições, sobre segundo turno, daqui a pouquinho no TMC 360, na segunda hora, em ponto 8 horas agora.
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0: 8 horas e 1 minuto. TMC 360 está no ar com as principais informações desta terça-feira, dia 6 de outubro. Edson Fachin diz que o Supremo Tribunal Federal permanecerá após a eleição de senadores que defendem impeachment de ministros da Suprema Corte. Segundo Fachin, o tribunal é maior do que tudo e do que todos, e ele permanecerá.
2: Coordenador de campanha de Flávio Bolsonaro, o senador Rogério Marinho, se reúne hoje com o presidente do STF. O parlamentar pretende questionar uma possível interferência do judiciário no processo eleitoral brasileiro.
0: Nunes Marques pretende julgar a soltura de Jair Bolsonaro após as eleições. O ministro do STF avalia libertar o ex-presidente via liminar ou levar o caso ao plenário.
2: Pai de Henri Borel pede que o Conselho Nacional de Justiça apure a conduta da juíza no julgamento da mãe, Monique Medeiros, do Rio de Janeiro, Rafael Alves.
10: Leniel Borel apresentou uma reclamação disciplinar contra a magistrada e questiona uma mudança feita durante o julgamento na formulação de um dos quesitos apresentados aos jurados, no julgamento de Jairinho e Monique. Na reclamação ao CNJ, Leniel também questiona uma entrevista concedida pela juíza em 2021.
0: Fala de Donald Trump sobre Los Angeles e San Diego revolta a ala democrata. Em comício no Nebraska, o presidente dos Estados Unidos sugeriu que o Irã destruísse as duas cidades porque seria um preço pequeno a se pagar. 8 e 3.
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1: E esse nosso primeiro turno aqui no Brasil, com Flávio Bolsonaro à frente de Lula, mexeu ou já está mexendo com as questões diplomáticas, como a gente esboçava aqui na nossa conversa de ontem com o Jamil Chad. Donald Trump, por exemplo, sinalizou apoio. Marco Rubio foi mais discreto, pelo menos por enquanto. Bibi Netanyahu já fala em retomar laços com o Brasil. Javier Milei defende uma aliança imediata. Agora, na Áustria, a discretíssima Áustria, né? O governo de lá prometeu erguer uma estátua em homenagem à Imperatriz Leopoldina, primeira esposa de Dom Pedro I. Ah, mas por quê? Por que a Leopoldina, a Áustria? Tá, a gente vai explicar essa história, porque aí a gente vai ter que voltar até o século XIX. Não é, Jamil Chad? Um abraço para você, seja bem-vindo, bom dia.
2: Bom dia, Felipe, bom dia, Joana, bom dia a todos. É, a repercussão internacional é bastante, eu diria, diversa, imprevisível. E tivemos essa ocasião, na verdade, bastante inesperada. O presidente da Áustria, de extrema direita, festejando basicamente a liderança de Flávio Bolsonaro no primeiro turno e indo às redes sociais para dizer, Felipe, que se Flávio Bolsonaro vencer e se o Brasil, obviamente, voltar a se aproximar à Áustria, segundo ele, inclusive entrando na OCDE e tantos outros elementos, que ele promete, então, erguer uma estátua para Leopoldina, para a Imperatriz, claro, para a primeira mulher do Dom Pedro I, por conta, claro, da sua origem austríaca. E aí fica a anedota, basicamente, de uma aproximação com uma relação também com os monarquistas, que nós sabemos muito bem que tem uma estreita simpatia, eu diria, ligação com o bolsonarismo, claro, os monarquistas. Então, você tem essa repercussão. Agora, de forma mais séria, Felipe, nós tivemos aí, como você citou, pelo menos três líderes que já apontam para quais podem ser as linhas da própria política externa brasileira. Em primeiro lugar, Donald Trump, que rompeu um silêncio de vários dias, ele não estava comentando a eleição brasileira, falando apenas de forma muito superficial, para que, basicamente, o processo pudesse ocorrer supostamente sem interferência externa. Mas ontem ele foi muito claro em dizer que foi um resultado incrível, segundo ele, de Flávio Bolsonaro, que admite que vai ser uma corrida muito acirrada no segundo turno, mas pela primeira vez rompeu esse silêncio, sinalizando sim um apoio a Flávio Bolsonaro. Quem também foi nessa direção foi o Netanyahu. Vamos lembrar que o presidente Lula é persona não grata até hoje em Israel, claro, por conta da situação em Gaza, os comentários de Lula em relação a Gaza. E claro, Felipe, a expectativa de Israel é de que, com uma vitória de Flávio Bolsonaro, o Brasil mude de posição em relação à situação dos palestinos. Inclusive o reconhecimento do Estado palestino, o local da embaixada do Brasil em Israel, que hoje é em Tel Aviv e não em Jerusalém, e claro, aqueles processos que existem nos tribunais internacionais contra Benjamin Netanyahu e que, claro, tem o apoio também do Brasil. Então, o governo de Israel, obviamente, olhando para Flávio Bolsonaro com todas essas expectativas. E o outro, claro, Milei, como você citou, que nos últimos anos tem uma relação muito complicada com o Brasil. O Brasil, que é o seu maior parceiro comercial, mas mesmo assim, isso em termos políticos não abala. E agora, Milei dando uma sinalização de que, com o Flávio Bolsonaro eventualmente no poder, a relação com o Brasil seria outra.
1: Pedindo aqui o assunto da Imperatriz, para a gente, antes da Joana passar para o segundo tema, já vi uma curiosidade histórica mesmo, né? Ela fazia parte da dinastia da Casa Habsburgo, né? Que era uma casa importantíssima da Europa, dominou por séculos uma enorme parte da Europa, e tem um elemento histórico que nos leva àquela famosa anedota do grito do Ipiranga, né? Em que condições Dom Pedro I foi encontrado, nunca saberemos, mas a carta que ela teria mandado para ele com a seguinte frase: o pomo está maduro, colhei-o já, senão apodrece, que seria o sinal para a declaração da independência do Brasil. O que tem de verdade, o que não tem nessa história, mas é uma história muito curiosa, muito interessante, né?
2: Enfim, vamos ver se eventualmente essa estátua vai ser erguida em Viena. E aí, obviamente, talvez teremos de apurar essa e tantas outras histórias, Felipe.
3: Ô Jamil, temos outro assunto para falar com você. Um ex-agente da CIA afirmou em uma publicação nas redes sociais que o setor de espionagem dos Estados Unidos interferiu nas eleições brasileiras. A declaração foi feita por John Kiriakou, ex-oficial que ficou conhecido por denunciar esquemas de tortura no governo Bush. Eita, tem tempo. E que chegou a ser condenado à prisão em 2013 por vazar a identidade de um colega. Bom, Jamil, até agora ele não apresentou nenhuma prova, mas tem algum avanço? O que que ele sustenta? Como é que ele sustenta?
2: Joana, por enquanto absolutamente nada. Ele promete trazer essa semana ainda novas informações, mas pelo menos por enquanto ele só faz esse alerta ou essa declaração nas redes sociais, da sua própria conta nas redes sociais, ou seja, não temos aí nenhum tipo de indício, provas, documentos, nada. É um ex-agente, eu diria que se transformou numa espécie de personalidade nos Estados Unidos nos últimos anos. Primeiro por esse fator aí que você citou, ele passou, se eu não me engano, 15 anos trabalhando para a CIA e em um certo momento, naquele auge da guerra contra o terror, ele denunciou justamente as operações norte-americanas em várias prisões secretas pelo mundo, e isso, no fundo, era uma acusação muito séria e que acabou sendo provada, Joana, justamente a ação da CIA e de outras agências americanas torturando em prisões secretas, em Abu Ghraib, no Iraque, em tantos outros locais, e isso virou um enorme escândalo na época. Sim, faz muito tempo, faz uns 20 anos, basicamente, mas no momento, naquele momento, mostrou o que o governo norte-americano de George W. Bush estava disposto a fazer justamente nessa guerra contra o terror. E aí, óbvio, uma operação acabou acontecendo contra o Kiriakou, e a principal acusação contra ele foi de que ele vazou a jornalistas o nome de outros agentes, de um agente específico, um agente secreto da CIA. Isso lhe valeu 30 meses de prisão. Ele, sem dúvida nenhuma, saiu da CIA depois disso e se transformou numa espécie de analista de inteligência e também, óbvio, uma personalidade, escreveu livros, etc. Vamos aguardar se isso é basicamente sustentável ou se sustentado por documentos e algum tipo de provas ou se é só a opinião de um ex-agente que passou 15 anos trabalhando na CIA.
3: Tá certo, Jamil. Até amanhã.
2: Um bom dia para todos nós.
1: Valeu, bom dia, Jamil. Agora, 8 horas 11 minutos. Presta atenção nessa história aqui. Um brasileiro de 46 anos é preso em Miami, acusado de se passar por um agente do ICE. Você se lembra do ICE? A gente vira e mexe, fala do ICE, né? Que é o órgão, é uma abreviação, é um órgão responsável pela fiscalização e alfândega de imigração no país. E além de se passar por agente do ICE, intimidar eleitores durante a votação no Brasil em primeiro turno, nesse domingo. Nome dele, Danilo Alves Silva, ele usava boné e jaqueta com identificação do ICE, máscara, óculos escuros e botas. Segundo a polícia, ele abordava eleitores que demonstraram medo por acreditar que se tratava de um agente federal. Investigadores à paisana, então, abordaram o Danilo Alves Silva, que inicialmente se recusou a apresentar a identificação e teria, inclusive, ameaçado um dos policiais, dizendo que ele se arrependeria da abordagem. Tentou dar uma carteirada, como diria em português, né? Segundo o relatório, ele também teria oferecido dinheiro para que os agentes o liberassem. Depois, ele admitiu que não era funcionário federal e que a roupa era uma fantasia comprada na internet. O brasileiro responde a 5 acusações, incluindo intimidação de eleitores, suborno, ameaça funcionário público e uso ilegal de insígnia policial.
3: Nova York entra em estado de emergência por causa de um surto de sarampo. A decisão da governadora Kathy Carroll School vale até o início de novembro, após o registro de mais de 100 infecções neste ano, a maioria em áreas rurais com baixa vacinação. A vizinha Pensilvânia soma quase 1.000 casos e 5 mortos. Com essa medida, farmacêuticos passam a vacinar crianças a partir de 2 anos. Enfermeiros também têm autorização para pedir exames de diagnóstico imediato. A aplicação exige aval de pais ou responsáveis, claro, mas o registro em sistema oficial agora é obrigatório em até 72 horas.
1: Na Rússia, 189 pessoas foram hospitalizadas na região da Sibéria após suspeita de exposição à peste pneumônica, depois da morte de uma funcionária de um instituto de pesquisa. Algumas das pessoas apresentaram sintomas, mas a infecção por peste ainda não foi confirmada por exames. Autoridades afirmam que não encontraram evidências de que a doença esteja relacionada aos agentes patogênicos que eram manipulados nesse instituto de pesquisa, né, nesse laboratório deste instituto. Como medida de precaução, mais 60 funcionários foram isolados e hospitais da região entraram em quarentena. 8h14 agora.
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3: A venda de carros zero quilômetro no Brasil bateu recorde em setembro, com mais de 500 mil emplacamentos no mês. É o ritmo de compras mais forte do mercado de automóveis em 15 anos. Guilherme Ravache, o que que explica esse avanço no setor? Conta pra gente.
4: Dos carros chineses, né? Esses carros chegaram no país, caíram no gosto do consumidor, também porque eles oferecem tecnologia com preços acessíveis, né? Principalmente carros elétricos cresceram muito no mercado, mas não foi só isso. Particularmente em setembro, a gente também tem os programas de incentivo do governo que ajudaram, né, o consumidor a comprar mais carros, porque lembrando, apesar do número, né, esse número recorde aí que a gente não via há 15 anos, melhor ritmo em 15 anos, o Brasil tem um endividamento muito alto, o brasileiro está endividado, então em tese deveria ter uma desaceleração desse mercado, seria o natural, porém com carros chineses, com preço mais acessível, carros elétricos, né, que também tornaram esses preços mais acessíveis e os programas de incentivo, né, que o governo viabilizou, fizeram com que esses números aumentaram. Aumentaram quanto? A gente está falando de 509,7 mil emplacamentos só em setembro, né? É o maior volume para o mês de setembro, uma alta de 8% sobre 2025. E nesse ano já são 4,2 milhões, mais 14% de carros vendidos. Desde 2011 a gente não tinha um número de veículos tão alto. E aí quem ganha espaço? Moto. As motos estão crescendo muito rápido, já responde por 45% das vendas, né, entre carro e moto, contra 37% em 2011. E a Anfávia prevê mais de 3 milhões de veículos, autoveículos, né, em 2026. Vai ser o primeiro ano acima do patamar de 3 milhões de veículos desde 2014. Esse número pode ser maior ainda. A projeção pode ser alterada, porque a Fenabrave já tem um número diferente, projeta 2,9 milhões, mas o recorde de 2012, 3,6 milhões. Vários números aí, de novo, né? Vale destacar ainda a participação dos carros chineses, né? Porque esses carros, hoje, tem uma fatia considerável do mercado e essa fatia, a gente vê, né, nas listas de carros mais vendidos, diversos carros totalmente elétricos, que era alguma coisa difícil da gente imaginar alguns anos atrás. Carros chineses elétricos liderando volume de venda aqui no Brasil. Esse conjunto de fatores explica por quê. Só para ter uma ideia, os chineses são 21% dos veículos leves, o dobro de um ano atrás, 21% da parcela aí que é vendida. A IPI zero do carro sustentável são cerca de 73 mil vendas extras no semestre, né, e eletrificados, mais de um em cada 4 carros vendidos é elétrico. Lembrando que no Brasil, à medida que melhore a infraestrutura de abastecimento de carro, né, fique mais fácil, o pessoal ainda tem medo de pegar a estrada, viajar, não encontrar onde carregar o carro, no caso de elétrico. Então a gente vai ter essa melhora da infraestrutura, o natural é que a gente também tenha uma aceitação ainda melhor aos veículos elétricos.
1: Tá certo, tendência aparecendo aí nos números do mercado brasileiro. E o Ravache volta daqui a pouquinho, às 8h40, para a terceira participação dele hoje no nosso TMC 360. Agora são 8h18. Vamos falar sobre outro caso agora. A diretoria da ANEEL vai discutir hoje a possibilidade, né, tão comentada, de romper o contrato de concessão da Enel em São Paulo. Vamos entender melhor o que isso significa. Direto à capital paulista, com a repórter Giovana Gilga.
5: A ANEEL, a Agência Nacional de Energia Elétrica, ainda não cancelou o contrato de concessão com a Enel. O que acontece agora é a retomada desse processo, que no fim pode sim levar ou não ao cancelamento, ao rompimento desse contrato. Esse processo é chamado de caducidade. É quando o contrato é encerrado antes do previsto e quando o poder público entende que a empresa não está cumprindo com as obrigações previstas em contrato. Nesse caso, a Enel é avaliada por indícios de falhas graves e recorrentes na prestação de serviços. Entre as principais análises que estão documentadas, inclusive, nesse processo, as interrupções prolongadas de energia, a demora para restabelecer o fornecimento, a demora no atendimento da ocorrência, com muitos registros de tentativas de contatos por parte dos clientes e também problemas no planejamento e na preparação para eventos climáticos extremos. A Enel, no entanto, tentou pedir que uma nova perícia técnica fosse realizada para avaliar esses episódios anteriores. A empresa argumenta que os eventos climáticos analisados foram excepcionais, que os parâmetros utilizados, a metodologia usada pela Agência Nacional de Energia Elétrica não está adequada e também que eles já fizeram melhorias operacionais desde que esses episódios aconteceram. Apesar disso, a ANEEL negou essa perícia técnica. A Enel pediu um recurso, tentou mais uma vez com que isso acontecesse e na semana passada também mais uma vez a agência negou esse recurso. O que acontece agora é justamente a etapa de hoje. Então, no dia 6 de outubro, esse assunto volta à pauta e a diretoria da ANEEL agora vai analisar esse caso. Se a diretoria entender que essa é a recomendação, suspender o contrato com a Enel, aí sim, quem bate o martelo nessa decisão é o Ministério de Minas e Energia. Atualmente, a Enel São Paulo atende cerca de 8,9 milhões de unidades consumidoras. E caso a Enel perca essa concessão, ela não vai simplesmente sair desse contrato, dessa parceria, sem receber nada. Existe uma estimativa de indenização prevista de 15 bilhões de reais, mas isso ainda é incerto. Então, isso pode até, inclusive, virar uma disputa judicial ou ser resolvido em um acordo. Então, já é um processo de meses que agora ganha uma nova etapa e a gente continua acompanhando até para entender de fato como vai ficar, né, essa distribuidora, como vai ser feito o fornecimento de energia elétrica aqui na capital paulista e também na região metropolitana.
3: O ministro Nunes Marques, do Supremo Tribunal Federal, sinalizou que avalia julgar a ação que pede a revisão criminal e a soltura do ex-presidente Jair Bolsonaro depois da conclusão do segundo turno das eleições. A Lívia Braz vai explicar melhor, direto de Brasília.
6: Uma reportagem da Folha de São Paulo revela que o ministro Cássio Nunes Marques, do Supremo, pretende julgar, logo depois do segundo turno, o pedido de revisão criminal que foi feito pela defesa do ex-presidente Jair Bolsonaro. Segundo a Folha, essa petição, inclusive, já está pronta para o julgamento e Cássio avalia até conceder uma liminar para libertar o ex-presidente. A tendência, porém, é que esse caso seja, de fato, levado ao plenário do Supremo. Bolsonaro foi condenado, a gente lembra, a 27 anos e 3 meses de prisão pela trama golpista. Ele cumpre essa pena em regime domiciliar. A reportagem diz que Cássio vê exageros nesse processo, inclusive no direito de defesa e no rigor da pena. Essa revisão criminal, na verdade, ela é uma medida excepcional, que é admitida em situações específicas. No mês de junho, o Procurador-Geral da República, Paulo Gonet, ele se manifestou contra a revisão e disse que a condenação de Bolsonaro foi baseada em um vigoroso conjunto probatório.
1: Bom, e o ex-presidente Jair Bolsonaro pediu ao STF a liberação das visitas do filho candidato à presidência, Flávio Bolsonaro, na situação atual de prisão domiciliar. Na petição encaminhada ao Supremo, a defesa diz que a decisão do ministro Alexandre de Moraes, que determinou a suspensão das visitas pelo prazo de 90 dias, perde a validade no dia 11 de outubro. Abre aspas, palavras da defesa: não mais se mostra necessária a manutenção de regime excepcionalmente restritivo de visitas, sendo possível o restabelecimento desde logo, fecha aspas. Em julho, Flávio Bolsonaro foi proibido de visitar o pai após, você se lembra, publicar nas redes sociais uma carta escrita pelo ex-presidente. 8h23 agora.
3: A Câmara dos Deputados terá 183 parlamentares em primeiro mandato a partir de 2027, o equivalente a 35% das 513 cadeiras da Casa. Rodrigo Vicente, de Brasília, chega ao vivo para mais detalhes.
7: Oi, Joana, bom dia mais uma vez para vocês, para todo mundo que nos acompanha aqui também. Só para a gente ter uma ideia, tá? É a menor taxa de renovação aqui da Câmara dos Deputados nas últimas 4 eleições. Só para a gente ter uma ideia aqui, em 2014 o índice foi de 38,6%. Em 2018, quando houve aquela onda bolsonarista de renovação, enfim, de políticos mais à direita, esse índice, ele saltou para 47%, né? Varreu aí políticos, enfim, tradicionais à época, renovando muito aqui a Câmara dos Deputados. A maior renovação, inclusive, aí, desde a redemocratização, quase 50% da Câmara foi renovada. Bem, em 2022 caiu para 39,38% e agora chegou a esses 35,7%. Bem, uma das questões levantadas, inclusive aqui conversando com alguns parlamentares antes, inclusive, das eleições, é a questão das emendas, né? Os parlamentares estão muito envolvidos nas suas bases, entregam muito nas suas bases, porque fazem essa destinação de emendas e, claro, acabam tendo uma relação muito mais próxima com sua base, o que alguns estudiosos já diziam aí antes do primeiro turno, de que isso deveria ser a máxima de agora, né? Uma renovação baixa, dada a profissionalização dessa relação aí com os eleitores. Bem, o percentual deste ano fica abaixo, portanto, da média registrada entre 94 e 2014, que era de 37%, né? Bem, 301 deputados, só para a gente ter uma ideia aqui, conseguiram a reeleição. Isso representa 58,6% das 503 cadeiras. E 29 deputados vão voltar à Câmara dos Deputados. São parlamentares que um dia já passaram por aqui e agora estão de novo. Bem, em termos aí de grandes partidos, né? O PL se destaca. O partido teve aí 63 deputados reeleitos, 46 parlamentares eleitos para o primeiro mandato e 12 ex-deputados que retornaram à casa. O PL vai ter 121 cadeiras aqui na Câmara Federal. Bem, apesar desses 183 novos parlamentares, cerca de 2 em cada 3 deputados da próxima legislatura, como a gente disse, já passaram pela Câmara, porque ou renovaram ou algum dia passaram por aqui e agora estão voltando, a gente lembra. O mandato desses deputados vai até 31 de janeiro, 1º de fevereiro de 2027, é essa nova configuração aqui da Câmara dos Deputados. Volto com vocês aí.
1: Tá certo, Vicente, são 8 horas e 26 minutos. Seguindo com essas questões parlamentares, a gente vai agora para a cidade de São Paulo, que o estado de São Paulo é o maior colégio eleitoral do Brasil, teve 5 deputados federais com menos de 40 anos entre os mais votados. Repórter Luísa Mutoni tem as informações. Bom dia para você.
8: Bom dia, Felipe, Joana, a todos que nos acompanham aqui no 360. Pois é, esses 5 deputados mais votados aqui em São Paulo são bastante jovens, algo que inclusive chamou a atenção dos eleitores nas próprias redes sociais, mas muitos deles já são conhecidos aí do público e já estão pelo menos no terceiro mandato aí como deputados. Então a gente vai começar falando quem são eles. A gente começa pelo Lucas Pavanato, do PL, que tem 28 anos, foi o deputado federal mais votado aqui de São Paulo e o segundo mais votado em todo o Brasil, ficando atrás apenas do Nicolas Ferreira, também do PL. Ele recebeu 3 milhões de votos. A segunda mais votada aqui no estado de São Paulo foi a deputada Érica Hilton, do PSOL, ela que tem 33 anos, também se tornou a mulher mais votada da história para a Câmara dos Deputados, com mais de 1,5 milhão de votos. E, diferente, então, do Pavanato, que antes era vereador, ela foi reeleita para esse mandato, inclusive com um número de votos bem mais alto do que nas últimas eleições de 2022, quando ela teve pouco mais de 250 mil votos. Também pelo PSOL, Sâmia Bonfim, de 37 anos, foi eleita com mais de 500 mil de votos. Esse vai ser o terceiro mandato dela na Câmara dos Deputados. Já o quarto deputado federal mais votado por aqui foi Kim Kataguiri, do Missão, que tem 30 anos. Ele também teve mais de 500 mil de votos, mas cerca de 60 mil votos a menos do que a terceira colocada, a Sâmia Bonfim. E ele também estará aí no seu terceiro mandato como deputado. Encerrando essa lista, temos Tabata Amaral, do PSB, de 32 anos, que também chega ao terceiro mandato consecutivo como deputada federal. Ela recebeu 476 mil votos.
3: Obrigada, Luísa, pelas informações. Tem um outro nome que eu acho importante a gente colocar aqui em discussão, e eu digo em discussão mesmo. Eduarda Campopiano, do PL, é deputada estadual mais votada de São Paulo. O que que Eduarda Campopiano fez assim que foi eleita? Ela foi atacar Érica Hilton. Então é sobre isso que eu acho importante a gente falar. Eu não consigo entender por que que Eduarda Campopiano se sente tão ameaçada por Érica Hilton. Me parece uma certa obsessão. Eu entendo a lógica que Campopiano usou para se eleger. Partiu para o lacre, uma forma fácil de conquistar votos, mais fácil inclusive do que apresentar propostas. Ela não apresentou nenhuma, tá? É uma questão de querer chamar atenção. Mas um dia depois de ser eleita, com números surpreendentes, a deputada está mais preocupada com a identidade de Érica Hilton do que com as necessidades de quem a elegeu. Eu, como mulher, tenho outras preocupações. O corpo de Érica Hilton não está entre essas preocupações, sinceramente, não passa pela minha cabeça. Não me faz confusão, não me afeta e, acima de tudo, não me ofende de forma alguma. A existência de uma mulher trans não me faz menos mulher. E essa discussão, ela não se limita a Érica Hilton, que é a grande obsessão de Eduarda Campopiano e outros conservadores. Há mulheres trans fora do Congresso, há homens trans, há uma imensidade de pessoas que estão tocando suas vidas, trabalhando, estudando, pagando suas contas, pagando impostos, que não se limitam a como se colocam no mundo e como se relacionam também. E respeitar essas pessoas não tira absolutamente nada de mim. Então, eu fico pensando no que incomoda tanto. É a identidade de Érica Hilton ou é a liberdade que Érica Hilton tem para viver sem necessariamente ter que pedir autorização? Agora, quero falar sobre o que me incomoda como mulher. Me incomoda uma mulher dizer que acabou um relacionamento e um homem achar que isso dá o direito de matá-la. A mim me incomoda uma criança ser abusada dentro da própria casa e os adultos se preocuparem em preservar a imagem, a reputação da família, mais do que proteger a própria criança. A mim me incomoda uma vítima de estupro procurar ajuda e acabar tendo que se defender, como se a acusada fosse ela. Uma pessoa ser espancada na rua me incomoda, porque alguém decidiu que ela não tem o direito de ser quem é. Na verdade, não me incomoda não, isso me revolta. E eu gostaria de ver essa mesma indignação em quem faz tanto barulho, para atacar a identidade de outras pessoas. Me parece aqui que falta à deputada maturidade para entender o que realmente precisa mudar numa sociedade. E o corpo de Érica Hilton não está entre essas prioridades. Agora são 8 horas e 32 minutos.
1: Ah, e no próximo bloco a gente vai falar sobre o espaço ganho pela direita, ou talvez pelas direitas, no Congresso Nacional, nesse primeiro turno das eleições, com o Luiz Felipe Pondé, porque afinal de contas hoje é terça-feira. Vamos lá.
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10: Fala pessoal, agora são 8h35. Eu sou Rodolfo Simões, estou de volta aqui no noticiário local da TMC Minas Gerais. Agora são 8h35. Sem mais enrolação, sem mais delongas, vamos pro trânsito com Eliseu Júnior. Ele tem informações da região hospitalar. Em seguida a gente vem com o noticiário. É com você, Eliseu.
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12: 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Destaque agora para você, ouvinte TMC, região hospitalar da capital. Tem trânsito complicadíssimo. O motivo, semáforos em flash entre Francisco Salles e Avenida Brasil, o que vai provocando transtornos em todo o entorno. Motorista pisa no freio desde a contorno na Praça da Estação. Também na Francisco Salles, passagem pelo bairro Floresta. A dica para você que segue rumo à região hospitalar neste início de manhã é muita paciência. 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
10: Gente, nem começou a chover, os semáforos já estão em flash. O Eliseu Júnior mandou algumas imagens aqui da Avenida Brasil. Uma loucura, um caos completo, está aparecendo trânsito na Índia. Terrível, terrível, terrível situação. Muita atenção aí, quem está no trânsito. Bom, agora vamos de noticiário aqui, saindo um pouquinho do trânsito, 8h37. Vamos falar de saúde. O Ministério Público de Minas Gerais participou nesta segunda-feira da assinatura do termo de compromisso, que vai destinar quase 3 milhões de reais ao projeto de reforma do Centro de Tratamento Intensivo do Hospital da Baleia, aqui na capital mineira. Os recursos serão aplicados na renovação da unidade adulta, com a implantação de um novo leito e adequação dos 20 já existentes. O projeto também prevê 2 leitos de isolamento com anticâmara e pressão negativa, além de intervenções estruturais para a melhoria das condições de segurança, funcionamento e atendimento. A reforma também deve ampliar a capacidade assistencial da unidade, que hoje atende, em média, 97 pacientes por mês. Com a conclusão do projeto, a estimativa é de um atendimento médio de 102 pacientes mensais. Está aí um aumento significativo e, que dê tudo certo, é muito importante aí a população ter assistência à saúde. Bom, agora são 8h38, a gente sai da saúde, vamos falar um pouquinho de política. Os eleitores mineiros escolheram 53 nomes que vão representar o Estado na Câmara dos Deputados a partir do ano que vem, 2027. Entre os novatos que foram eleitos, são 14 no total, e outros dois vão retornar à casa após um hiato aí na atual legislatura, o que representa uma renovação de apenas 30%. A maior parte dos parlamentares conseguiu permanecer no cargo, né? Foram 37 no total, equivalente a cerca de 70% da bancada mineira. Os novos deputados federais no estado são os seguintes, começando pelos nomes da esquerda.

0: tem um fenômeno crescente que é a precificação algorítmica. Apesar do nome difícil, é muito fácil de entender. As empresas estão usando inteligência artificial para descobrir qual o maior valor que você pode pagar. A gente já tinha uma precificação variável, no caso do avião, por exemplo. O preço varia conforme o passageiro. Então, dependendo do horário que você entra para comprar passagem, da cidade que você está, do dia, do computador que você usa, tudo isso ia sendo usado para determinar o valor de cada assento que seria negociado no avião. Pois bem, com a inteligência artificial, a capacidade de analisar dados muito mais amplos, um volume de dados muito maiores, e tudo isso em tempo real, fez com que o preço agora seja algorítmico. Tem um algoritmo determinando qual o maior valor que um consumidor pode pagar. Então, quando as pessoas chegam no McDonald's nos Estados Unidos, o valor muda de uma loja para outra, o valor pode mudar conforme o horário, o valor pode mudar, quem sabe, no futuro até para cada cliente que pare ali no drive-thru. E é isso que o processo está acusando o McDonald's. O McDonald's nega, mas a Reuters fez uma reportagem mostrando como havia variações de preço de um mesmo item. E a verdade é que no mundo inteiro a gente não tem regras para disciplinar o uso de inteligência artificial e quais dados elas podem usar para determinar o preço. Já tem supermercado com etiqueta digital na prateleira que é para mudar o preço conforme a pessoa transita no supermercado ou conforme o momento da compra. Então, o fato é que cada um pode estar pagando um preço diferente para um número cada vez maior de produtos, porque a inteligência artificial facilita que essa precificação seja diferente. Curioso para saber se você, Joana, e você, Felipe, estão confortáveis com essa ideia de pagar mais ou menos dependendo do produto. Essa é uma tendência agora no mercado.
1: É bom, a gente prefere sempre pagar menos, não é mesmo, Guilherme Ravache? Independentemente da tendência, pagar menos é sempre uma melhor opção. Beijo pra você.
0: Resta saber se é o que as empresas querem, né? As empresas vão tentar que você pague mais, Joana.
1: Sempre, sempre essa briga. Vamos seguir aqui com o nosso noticiário? A geração Z, que é formada por nascidos entre 97 e 2012, chegou em peso ao Congresso Nacional. Voltamos a falar então de eleições. Os jovens que completaram a maioridade há menos de 3 anos já conquistam espaço na política. A Câmara dos Deputados passa a ter representantes cada vez mais próximos desse grupo. Alvinho Lira, que é filho do ex-presidente da Câmara dos Deputados, Arthur Lira, do Progressistas, se tornou deputado federal por Alagoas, é o mais jovem da história, com 20 anos. A influenciadora mineira Ana Elisa, do PT, de 21 anos, recebeu mais de 500 mil votos, terminou a eleição em segundo lugar. Entre os candidatos a deputado federal em Minas Gerais, está apenas atrás de Nicolas Ferreira, do PL. O resultado fez dela a mulher mais votada da história do Estado para a Câmara e a deputada federal mais jovem já eleita no país. Sandro Filho, do Progressistas da Bahia, também com 21 anos, foi deputado federal mais jovem eleito pela Bahia. O candidato recebeu mais de 160 mil votos. Em 2024, aos 19 anos, ele já tinha conseguido uma cadeira na Câmara Municipal de Salvador. Em São Paulo, a vereadora de Praia Grande, Eduarda Campopiano, do PL, de 23 anos, foi a candidata mais votada para a Assembleia Legislativa de São Paulo. Ela ganhou a projeção nas redes sociais com pautas conservadoras alinhadas ao bolsonarismo e superou com folga nomes tradicionais da política paulista, conquistando impressionantes 1.956.000 votos. Ela tem um discurso bem contraditório, se diz contra o feminismo, mas é importante a gente ressaltar, talvez pela pouca idade dela, ela não saiba, mas ela só foi eleita por conta de movimentos feministas. Vamos conversar agora com o Leonardo Barreto, que é doutor em ciência política, sobre essa mudança no Congresso, mudança na Câmara dos Deputados, mudança no Senado, uma mudança que foi muito alavancada pelo PL, Partido Liberal. Leonardo Barreto, bom dia.
2: Bom dia, Joana. Prazer estar aqui com você.
1: Prazer é todo nosso. Bom, a gente pode olhar para o recorte da Câmara dos Deputados, a gente pode olhar para o recorte do Senado. No Senado, acho bem impressionante como os números eles são menores, ou seja, a gente tem um recorte menor, a gente consegue ver

0: muito bem como foi feita essa movimentação. O PT não perdeu cadeiras, fica com as 9 cadeiras que já tinha. Agora, o Centrão perdeu espaço e foi, assim, abocanhado pelo PL. PL que ganha ali uma margem muito segura para a negociação. Não é que tenha maioria para já definir os rumos das pautas, mas ganha uma maioria muito significativa para definir, entre outros assuntos, a presidência do Senado no ano que vem. Então, qual é o ângulo que você quer começar para a gente abordar essas mudanças no Congresso do ano que vem?
1: Olha, Joana, essa eleição ela produziu uma quantidade tão grande de mudanças que a gente precisa compreender que ela tem camadas, né? E a gente precisa fatiar esse processo de análise para a gente conseguir ter uma boa compreensão. Por exemplo, claramente você tem um realinhamento ideológico, né? E esse realinhamento ideológico, ele está expresso na diminuição do Centrão, né? Lá no Senado, por exemplo, que você estava citando, a direita avançou com o PL, e quem perdeu o espaço não foi a esquerda, quem perdeu o espaço foi o centro, né? foi o Centrão. No caso da Câmara, também, o PL avançou, e aí quem perdeu um pouco de espaço é uma parte da esquerda não ligada ao PT, que aí foi principalmente o PDT, e no caso do Centrão, quem perdeu espaço foi o União barra PP, que tem ali uma aliança, o PSDB. Então, assim, acho que talvez a gente esteja às portas de um realinhamento ideológico que pode durar algum tempo, né, na nossa história. Um outro aspecto que me chama muita atenção, e acho que se conecta com o seu comentário anterior, é a mudança geracional, né? Então, assim, a gente viu a aposentadoria de uma geração do final dos anos 60, né? E aí eu posso falar do senador Paim, do Rio Grande do Sul, que se aposentou, do Zé Dirceu, que não conseguiu a reeleição, e a entrada de líderes que provavelmente vão ficar aí pelos próximos 20, 30 anos, né? Então, a gente tem na esquerda, por exemplo, a Marília Campos, de Minas Gerais. A gente tem a Marília Reis, lá de Pernambuco, e na direita você tem o Nicolas, tem o Pavanato, tem a Carol de Tone, que teve que se impor ao PL de Santa Catarina para conseguir ser candidata, ou o Marcel Van Hatten. Então, a gente está vendo aí uma mudança ideológica, mas também a gente está vendo uma mudança de geração.
2: Eu queria entrar nesse aspecto da discussão, aproveitando essa última parte da sua resposta e aproveitando também essa pergunta, esse comentário que a Joana trouxe, essa observação que a Joana trouxe antes da própria pergunta sobre a deputada estadual eleita aqui em São Paulo, que é antifeminista, mas só é cidadã, não é nem deputada, só é cidadã por conquistas feministas lá atrás. Para fazer uma pergunta com relação a essa questão das gerações que vão perdendo referências históricas, e não só com relação a conquistas sociais, mas também conquistas econômicas. Por exemplo, o Plano Real, né? É muita gente que não viveu aquela inflação de 2 dígitos por mês, de 3 ou 4 dígitos por ano. Quer dizer, depois de 94, houve uma revolução econômica no país, e como isso se normalizou, ninguém mais fala de Plano Real. E esquece a importância, esquece também de todas as conquistas sociais. Ou seja, a agenda muda quando a geração muda, isso é obrigatório, professor?
1: Eu acredito que sim. Eu acho que faz muito sentido, e essa é uma análise talvez das mais interessantes que a gente pode fazer, né? Por exemplo, a gente está chegando nessa eleição, acho que semana passada o Lula estava reclamando que os jovens não conheciam ele, né? E faz parte, assim, desde a Elis Regina a gente sabe que o novo sempre vem, né? Agora, essa conexão com as pautas, eu acho que essa ressignificação é um pouco do que vai definir o que a gente vai viver para frente, né? E aí, por exemplo, vamos pegar essa questão do feminismo. Essa questão do feminismo, ela está sendo completamente rediscutida dentro da direita. Né? A Michelle Bolsonaro, por exemplo, Damaris Alves, começou a fazer uma crítica do feminismo de que essa agenda ela foi sequestrada pelos homens, no sentido em que virou uma pauta de gênero mais ampla e as mulheres passaram para um segundo plano. Então, eu acho que a gente está vendo aí também uma rediscussão de velhos paradigmas que orientaram a atuação política durante muito tempo. A direita do PL nem de longe era a direita do Democratas, ou uma direita que talvez possa ter sido representada ali pelo PSDB. Hoje, a esquerda está em crise, porque ela tinha um velho paradigma da luta de classes, achou que esse paradigma podia ser substituído pela pauta identitária, e hoje a pauta identitária ela mostrou que ela não tem potência eleitoral para bancar um projeto majoritário. Então hoje eles estão perdidos, eles não sabem para onde vão. Então, assim, eu acho que a gente precisa estar aberto. É claro, né? Aberto não significa vazio, né? Mas a gente precisa estar aberto para esse processo de ressignificação que vai acontecer a partir da ascensão dessas novas gerações, que eu concordo. Assim, a maioria dessa turminha, ela não tá madura, não tá pronta, né? Mas é o pessoal que chegou e é o pessoal que vai ocupar as cadeiras e que vai iniciar o processo de aprendizado que vai ser importante para a estrutura política do nosso país.
0: Agora, por mais que nós precisemos questionar e até apontar o dedo para essas tendências, que são tendências muito infantis, como criticar o movimento feminista, é absolutamente infantil. Não tem o que ser criticado dessa forma. Há vertentes que podem ser questionadas, há formas que podem ser questionadas, mas você questionar algo como voto feminino. Não está em pauta. Isso aqui nunca será discutido. Agora, quando a gente olha para uma questão mais ampla, por exemplo, o conservadorismo feminino no Senado, a gente precisa entender que há grupos de mulheres que, por convicção, são grupos conservadores. Isso é uma coisa que nós, aqui nessa discussão, precisamos entender, colocar e perceber de onde vem esse incômodo, de onde vem essa presença, de onde vem essa vontade de levar pautas que talvez remetam a épocas passadas, mas que voltam com força com tudo. De onde vem isso? É uma força que vem do eleitor, que vem das eleitoras e que se mostra com uma representação no Senado, no Congresso de forma geral. Não pode ser descartada.
1: Eu acredito que uma parte dessa pauta ela é um debate orgânico que acontece na sociedade, e a outra parte é estratégia política, né? Porque aí o que que acontece, especialmente numa eleição proporcional, onde você está competindo com inúmeras pessoas e o tempo de atenção é muito pequeno, né? A mídia, por exemplo, tem muita dificuldade de cobrir uma eleição para deputado, para vereador, porque ela não consegue dar atenção para todo mundo, né? É sempre uma agenda muito grande, mas muitas vezes uma parte da agenda do projeto é chocar, né? É chocar. Agora, eu acho que você trouxe uma questão muito relevante que me preocupa bastante para essa nova geração, que é um certo radicalismo, e eu acho que esse radicalismo ele é gerado pelas redes sociais. E por quê? Antigamente, o cara era eleito no interior de São Paulo, e aí ele vinha para Brasília, ele passava a semana inteira aqui e ele voltava, né, para sua base. Nesse período que ele ficava em Brasília, ele tinha liberdade para poder mudar de opinião, de transigir, de discutir, de debater. Eu acho que hoje, em função, a gente tem muitos deputados de redes sociais que ficam se mostrando 24 horas para os seus eleitores, e esses deputados não podem mudar de opinião. Se eles mudarem de opinião, eles são linchados. Se eles votarem com o governo, se eles são de oposição, se eles votarem com o governo em algum tema, mesmo que fosse um tema relevante, etc., eles são linchados. Então, não é à toa, esses dias eu busquei o ranking dos 10 principais parlamentares de redes sociais, os 10 eram, 9 eram da franja radical da direita, e um era da franja radical de esquerda. Então, assim, eu acho que essa é uma externalidade muito ruim, sabe? Assim, projetos radicalizados, incapacidade de mudar de opinião, eu acho que é uma marca dessa nova geração, e aí a turma vai ter que achar um espaço para voltar a transigir, para discutir, admitir erros e mudar de opinião, porque a vida é essa.
2: A diferença da vida real para a vida das redes sociais, porque se não acontecer isso que o professor está dizendo, né, esses parlamentares, esses e essas, vão ser cobrados por essa turba, né, não por essa turma com M, mas essa turba que o sustentou até então. Isso é muito importante,
0: Agora,
2: muito
0: voltando à questão do voto feminino, ouvindo o que o professor está falando, se começa a existir um movimento de pressão em relação aos eleitores e seguidores dessas parlamentares que se elegem com essas pautas, eu quero ver o que que acontece se deixar de existir a presença feminina nas assembleias legislativas e afins nas casas. O que que elas vão fazer da vida? Mas talvez seja algo que já está programado, voltar para dentro de casa e ser submissa a um homem. Mas não consigo entender como é que ir para fora de casa, trabalhar e levantar pautas seja condizente com algo que propõe o contrário disso. Então, realmente, a gente está num momento em que a gente precisa ter muito cuidado para analisar alguns movimentos, claro, sem desqualificar a vontade da maioria e do povo.
2: exatamente. Bom, fica aqui o convite, professor. Desde já o agradecimento pela conversa aqui, sempre muito agradável e esclarecedora. Para outras conversas aqui no TMC 360, professor. Um grande abraço.
1: Eu que agradeço, pessoal. Bom dia.
2: Professor Leonardo Barreto, né? Cientista político, doutor em ciência política pela Universidade de Brasília, conversou conosco aqui no TMC 360, 8h57 agora.
0: O resultado das urnas voltou a colocar as pesquisas eleitorais sob discussão. Em alguns levantamentos divulgados na reta final da campanha, a votação obtida por determinados candidatos ficou fora da margem de erro apresentada pelos institutos. Muito fora, em alguns casos. A diferença, ela não significa necessariamente que houve uma manipulação, uma fraude. As pesquisas, elas trabalham com amostras da população, entrevistam alguns milhares de pessoas para tentar reproduzir o comportamento de milhões de eleitores. O desafio é fazer com que essa amostra represente corretamente o eleitorado. Idade, renda, escolaridade, região, religião, outras características podem influenciar o resultado. Mudanças de voto nos últimos dias. Eleitores que decidem apenas na reta final, pessoas que se recusam a revelar sua preferência, também podem dificultar o trabalho dos institutos.
2: Mas a margem de erro existe justamente para indicar o grau de incerteza de uma pesquisa. A discussão se torna ainda mais importante pelo peso que as pesquisas adquiriram nas campanhas. Ajudam a definir estratégias, influenciam a cobertura da imprensa, movimentam apoios políticos e financeiros e podem estimular o chamado voto útil. Pesquisa eleitoral não é previsão de resultado, é um retrato de determinado momento obtido por métodos estatísticos. Mas quando esse retrato fica muito diferente da realidade encontrada nas urnas poucos dias ou poucas horas depois, cabe aos institutos explicar por quê. Questionar os erros não significa desacreditar a ciência ou as pesquisas. A TMC entende que é preciso exigir delas aquilo que se exige de qualquer instrumento que tenha tamanha influência sobre uma eleição: método, transparência e precisão. 8h59.
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0: Depois de um resultado de primeiro turno que surpreendeu muita gente, a esquerda brasileira atravessa uma fase um tanto quanto difícil e a direita continua, como a gente acabou de conversar e discutir, a ganhar espaço no Congresso. Esse é o assunto do escritor e filósofo Luiz Felipe Pondé na coluna Sem Dó de hoje.
4: Eu acredito que a situação que a esquerda se encontra hoje, pós primeiro turno, é uma situação bastante delicada, né? Ela é delicada não só pelo fato evidente de que a direita devastou a esquerda nesse primeiro turno, que ainda que o Lula consiga virar o jogo por alguns votos no segundo turno, que não é fácil, mas não é impossível, ele vai ter, digamos assim, um Congresso em grande parte que lhe será hostil. Alcolumbre, seu grande aliado, também está fragilizado, né? A maior parte dos governadores eleitos nos estados também não estão, digamos assim, sintonizados com o projeto do PT, o mesmo PT. Além do fato de que talvez o Flávio Bolsonaro continue navegando no crescimento que mostrou no primeiro turno e venha ganhar a eleição. Mas para além disso, desse fato, né, me parece que a esquerda ela está em dificuldade aqui no Brasil. Primeiro, o Lula é um candidato, um político antigo, de certa forma ultrapassado, né? Populista, muito pouco sintonizado com o que seria, digamos, as pautas da esquerda, da moda ou da esquerda americana, que no Brasil é um tanto mais representado pelo PSOL. Só que o Brasil é uma sociedade profundamente conservadora e o alcance que o PSOL tem ainda é muito restrito para que ele pudesse vir ocupar o lugar do PT, que aparentemente parece ser um partido em recuo, datado, né? E não tem nem herdeiros para o Lula, inclusive pelo próprio Lula, quer dizer, centralizador, o PT virou uma espécie assim de cenário de irrelevantes, onde só o Lula é a única opção. E o ciclo do Lula acabou. Mesmo que ele venha a ser eleito no segundo turno agora, ainda assim ele vai estar num ambiente que ele será bastante hostil. A gente sabe do enfraquecimento do executivo aqui no Brasil desde o impeachment da Dilma. Portanto, para além do resultado imediato, a esquerda precisa pensar quem ela tem como candidato para 2030. Como ela vai se articular para apresentar opções? Que discurso ela vai assumir? Ela vai continuar no populismo petista, lulista, que acabou, né? Inclusive por conta de que o Lula já é um candidato de uma certa idade, e o PSOL não parece falar com a população brasileira, fala com guetos, com nichos, discute temas que a maioria dos brasileiros não estão nem aí, não toca, não os toca. Então, acho que a esquerda deveria usar o que aconteceu, ao invés de ficar xingando todo mundo que votou no Flávio Bolsonaro na direita de fascista, deveria procurar reunir seus quadros e buscar talvez uma opção mais concreta. Porque no momento que a gente está, a direita está com a faca e o queijo na mão, inclusive tem muito mais opções de quadros do que a esquerda do PT.
0: Agora são 9:03. Daqui a pouquinho voltamos com mais TMC 360.
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2: 9:04, terceira e última hora hoje do nosso TMC 360. Nós estamos na terça-feira, 6 de outubro de 2026. Eu, Felipe Bueno, ela, Jona Trepto, trazendo para você destaques do noticiário como esse aqui, ó. Flávio Bolsonaro deve se reunir hoje com Ronaldo Caiado em Goiânia. O ex-governador de Goiás teve 2.600.000 votos e já declarou apoio ao candidato do PL.
0: Nunes Marques pretende julgar a soltura de Jair Bolsonaro após as eleições. O ministro do STF avalia libertar ex-presidente via liminar ou levar o caso ao plenário.
2: New York Times destaca a ascensão da direita no Brasil. O jornal afirma que igrejas evangélicas e redes conservadoras ocuparam parte do espaço deixado pela esquerda.
0: MP das Bets passa a valer e clubes estão proibidos de divulgar apostas online. Medida também determina a remoção de patrocínios de uniformes. 9-5.
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2: Direto para a capital do país, o candidato PL, Flávio Bolsonaro, deve, como a gente trouxe aqui nas manchetes, seguir para Goiânia para conversar com o Ronaldo Caiado sobre apoios para esta segunda etapa. De Brasília, com você, Rafael Felitti. Rafael Felitti, então a gente vai para Curitiba. Curitiba deve ficar sem vice-prefeito pelos próximos 2 anos. Que história é essa? Conta pra gente, Isabela Miranda.
9: Oi, Felipe, bom dia para você e a todos que nos acompanham. Bom, Curitiba, como você mencionou, pode ficar sem vice-prefeito depois que o vice-prefeito atual, Paulo Martins, do Novo, se elegeu no último domingo como deputado federal. Martins foi eleito e a posse está prevista, como a gente já sabe, para 1º de fevereiro de 2027. O que acontece é que a legislação não prevê a substituição do vice-prefeito quando esse cargo fica vago. Diferentemente do legislativo, quando a gente tem os suplentes que podem assumir essas cadeiras nos lugares de vereadores e também deputados federais e estaduais, não há uma figura equivalente para a prefeitura nesse caso. Com isso, a capital pode ficar sem vice até a próxima eleição municipal, que está marcada para outubro de 2028. Então, seriam 2 anos sem uma pessoa representando esse cargo. Na prática, a saída de Martins não deixaria Curitiba sem um nome para assumir a prefeitura em caso de ausência temporária, por exemplo, de uma viagem do prefeito Eduardo Pimentel, do PSD. Se ele precisasse se afastar em algum momento, a prefeitura seria comandada interinamente pelo presidente da Câmara Municipal. Atualmente, essa função é desempenhada pelo vereador Tico Kuzma, também do PSD, mas o mandato dele na presidência da Câmara termina em dezembro deste ano, já de 2026, então a gente não sabe quem poderia estar, por exemplo, para 2027 assumindo esse cargo. Ainda não está definido quem estará à frente do Legislativo quando Martins deixar a vice-prefeitura. Procurada pela TMC, a prefeitura informou que não vai se manifestar a respeito e a assessoria de Paulo Martins ainda não respondeu aos nossos questionamentos aqui na redação. Volto com vocês.
0: Obrigada, Isabela, pelas informações. Vamos então agora saber dessa reunião de Flávio Bolsonaro com o ex-candidato Ronaldo Caiado, do PSD, porque no segundo turno, agora, Caiado declara apoio, assim como o Zema também declarou apoio a Flávio Bolsonaro. Rafael Felitti tem mais detalhes pra gente.
10: Isso mesmo, a articulação se acelerou após Flávio Bolsonaro, candidato do PL, ligar para o ex-governador goiano Ronaldo Caiado, do PSD, que somou mais de 2 milhões e 600 mil votos na disputa do primeiro turno. Caiado estava esperando uma definição do partido antes de se posicionar publicamente de forma oficial. Então, assim que o presidente da sigla, Gilberto Kassab, confirmou a neutralidade do partido e liberou os filiados, o caminho então ficou aberto para a aliança. O anúncio formal será realizado nesta terça-feira, às 14h, em um evento em Goiânia. Além de Ronaldo Caiado, o candidato do PL também tenta garantir a adesão do governador reeleito de Goiás, Daniel Vilela, visando fortalecer o palanque no estado para a votação no dia 25 de outubro. Inclusive, a nossa equipe da TMC de Brasília vai para Goiânia para cobrir esse anúncio de aliança entre Ronaldo Caiado e Flávio Bolsonaro. A estratégia da candidatura do PL, que obteve 47% dos votos válidos na primeira etapa, é reforçar os palanques regionais para a votação decisiva do segundo turno, dia 25 de outubro. Além de Caiado, Romeu Zema, do Partido Novo, também já anunciou apoio à campanha de Flávio Bolsonaro. Zema, que teve apenas 0,27% dos votos válidos, cerca de 400 mil eleitores. E o presidente do PL, Valdemar Costa Neto, também está negociando apoio da Federação União Progressista e do Republicanos para apoiar Flávio no segundo turno. Augusto Cury, do Avante, e Renan Santos, do Missão, já disseram que não vão apoiar nem Lula e nem Flávio Bolsonaro. 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
2: E o presidente do PT, presidente Lula do PT, tem compromisso em Brasília hoje, né? A programação do mandatário concentra reuniões estratégicas de coordenação política e eleitoral também. Pela manhã, agora Lula comanda a reunião de campanha no Palácio da Alvorada e em seguida reúne-se com lideranças do Palácio do Planalto ao lado do ministro de Relações Institucionais, José Guimarães. No período da tarde, o presidente participa de reunião executiva da sua campanha. 9:10 agora.
0: A Polícia Federal apreendeu cerca de R$2.800.000 durante o primeiro turno das eleições, realizado neste domingo. Do total, 520 mil foram em espécie, dinheiro vivo, o restante foi em forma de bens. A PF atuou na prevenção e repressão de crimes eleitorais. Até o fim do domingo, foram instaurados 49 inquéritos policiais, 100 termos circunstanciados de ocorrência para apurar a prática desse tipo de crime. Durante todo o dia, 204 pessoas foram conduzidas a delegacias. Os principais crimes registrados ontem foram a compra de votos e a propaganda eleitoral irregular. Foram registradas ocorrências no Distrito Federal e em 23 estados. Durante todo o ano de 2026, foram abertos 1.342 inquéritos para investigar crimes eleitorais.
2: Bom, e agora a gente volta a falar sobre eleições primeiro turno, mas do ponto de vista do Congresso Nacional e de uma projeção que já está deixando pessoas preocupadas e outras de olho, né? As eleições para quê? Presidência da Câmara e do Senado no comecinho de 2027. Vamos então ao Congresso Nacional conversar com o nosso repórter Rodrigo Vicente. Tem gente fazendo conta aí já, Vicente? Pois não.
11: Oi, Felipe, tem gente fazendo muita conta, porque a gente acabou de falar sobre essa questão de renovação. Embora a renovação tenha sido baixa, a correlação de forças mudou aqui dentro e trouxe aí bancadas significativas, como a gente falou do PL, né, que saiu de 99 cadeiras para 121 cadeiras. Bem, a conta é a seguinte: se Flávio Bolsonaro sair vitorioso e se tornar o próximo presidente, os presidentes atuais das casas podem ter problema. O presidente aqui da Câmara dos Deputados, deputado Hugo Mota, que declarou apoio, né, deu voto para o presidente Lula, tentou fazer uma aliança, inclusive para tentar eleger o pai dele, senador lá, que acabou ficando em terceiro lugar na Paraíba, mas fez essa relação, fez uma aproximação muito direta com o presidente Lula às vésperas da eleição. No último mês, eles tiveram muito contato, inclusive nos últimos 3 meses, ele contribuiu muito aqui na questão das pautas, né, que poderiam ajudar o governo. Bem, se a situação é difícil aqui na Câmara dos Deputados, uma vez que o PL tem essa bancada significativa, o Senado ficou ainda mais complicado, né? 29 senadores do PL lá, isso significa mais do que um terço da casa. Vida de Davi Alcolumbre, portanto, se Flávio Bolsonaro vencer as eleições, pode ficar ainda mais difícil. Isso porque há dois nomes, e há dois nomes antes já dessa correlação de forças ser alterada dentro do Senado Federal. Do coordenador da campanha, atual senador Rogério Marinho, e da senadora Tereza Leitão, do PP. Rogério Marinho do PL, Tereza Leitão do PP, são pessoas muito ligadas, claro, a Flávio Bolsonaro, e que podem querer aí no próximo ano o comando da casa. Aqui, só para encerrar, já devolvo para vocês, Sóstenes Cavalcante, que é o líder do PL na Câmara, tem feito muito cálculo, ele tem essa vontade, não é de hoje, de se lançar a presidente da casa. É alguém que vem com força aí para essa eleição da mesa diretora da Câmara dos Deputados. Claro, a gente vai acompanhar, porque eles devem voltar aqui a partir do fim do segundo turno, e esse cálculo que já começou à distância vai se intensificar ainda mais por aqui, com certeza. Volto com vocês.
2: Tá certo, então, Vicente, 9:14. E no estado de São Paulo, especificamente, o PL aumenta também a presença na Assembleia Legislativa para esse mandato que começa agora em 2027. Depois de eleger 19 integrantes, em 2022 agora são 27 cadeiras na Alesp. A reportagem de São Paulo é do Marcos de Pato.
12: A partir de 2027, dois terços das cadeiras da Assembleia Legislativa de São Paulo vão ser da base do governo Tarcísio de Freitas. Das 94 vagas para a Lesp, 65 vão ser ocupadas por eleitos de partidos que apoiaram a reeleição do governador. Só do PL vão ser 27 representantes. Entre eles está Eduarda Campo Piano, que recebeu quase 2 milhões de votos, tornando-se a deputada estadual mais votada. Já o Republicanos, partido de Tarcísio, teve 6 integrantes eleitos. Por outro lado, o PT perdeu uma cadeira na Alesp, passando de 17 para 16. Ainda assim, o partido manteve a segunda maior bancada, com destaque para Eduardo Suplicy, segundo mais votado, com mais de 650 mil votos. Além dos dois eleitos, ficaram entre os 10 mais votados para Alesp, Sofia Fávero, Carlos Giannazzi e Paula da Bancada Feminista, os três do PSOL. Giovanni Sanches, do PL, Rogério Lins, do Podemos, Tenente Coimbra, também do PL, Rafa Minato, do Missão e Danilo Joan, do PP. 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
2: Bom, e ainda sobre essas questões eleitorais, né? Esse resultado, esses resultados das urnas mostraram que fama nunca é suficiente para garantir eleição. De artistas, apresentadores, influenciadores, nessa disputa de 2026, a gente teve alguns casos. Vamos à lista de alguns dos derrotados e derrotadas aqui. Nomes conhecidos da TV, das redes sociais: Siqueira Júnior, Mário Gomes, Valmar Chiori, Carla Prata, Silvia Abravanel, Tiririca, Andréa Sorvetão, Datena, a Raquel Sherazade, Humberto Martins. Ficaram de fora também candidatos conhecidos nas redes sociais, especificamente como Caneta Azul, você se lembra? Né? Inês Brasil, Menina da Bota, entre os famosos que conseguiram uma vaga, agora os que conseguiram, né? Tamir Miranda, eleito deputado estadual por São Paulo, já fazia parte do cenário político aqui da capital paulista, né? Tiago Galeasso, eleito deputado estadual pelo Rio de Janeiro. Também se candidataram ex-jogadores, ex-atletas, né? Ex-treinadores, dirigentes de futebol também, a disputa por cargos no poder legislativo. Entre os principais nomes, Danley do PSD, você se lembra, goleiro do Grêmio, né? Dos anos 90, 2000, e Bobô do PCdoB conseguiram se eleger. Entre os derrotados, nomes conhecidos como Vanderlei Luxemburgo, que disputou o Senado por Tocantins, Edmundo, candidato a deputado federal pelo Rio de Janeiro, Luiz Fabiano, que concorreu em São Paulo, também ficaram de fora, Marcelinho Carioca, Finazzi, Washington, Coração Valente, o goleiro Sérgio e Dinei também, entre outros. 9:17.
0: Sem dúvida alguma, eleição para o Senado, mais especificamente falando do Senado, mexeu com o clima no Supremo Tribunal Federal. O presidente do STF, Edson Fachin, falou que nenhuma pretensão de poder pode prevalecer sobre a soberania popular, a Constituição e a democracia. Uma declaração feita em meio às tensões internas no Supremo e também protegendo a Corte. O Rodrigo Vicente vai trazer detalhes direto de Brasília.
13: Pois é, Fachin fez essa declaração durante a abertura ontem da Semana da Constituição. No discurso, o presidente do Supremo defendeu a colegialidade e disse que o tribunal é maior do que qualquer um dos seus integrantes. Fachin também afirmou que a democracia não se conserva sozinha e que a Constituição estabelece já as regras para que as divergências sejam resolvidas dentro das instituições. A fala, a gente lembra, ocorre depois de uma série aí de embates entre ministros em meio aos desdobramentos do caso do Banco Master. Nas últimas semanas, Fachin adotou medidas para reforçar as regras de distribuição de processos e tentar reduzir as disputas internas na corte, né? O presidente do STF também já defendeu que eventuais fatos envolvendo ministros no caso Master sejam investigados sem exceção de pessoas e também que o ministro tenha aí buscado um código de ética para a magistratura, mas tem sofrido resistência de integrantes da corte.
2: Bom, o Senado, que vai tomar posse em fevereiro de 2027, terá 54 integrantes que já se declararam favoráveis à possibilidade de impeachment de ministros do STF, de acordo com o levantamento do ranking dos políticos. Esse número equivale Exatamente. Há 2/3 dos 81 senadores, um quórum atualmente exigido para o avanço desse tipo de processo. Entre as 54 cadeiras disputadas nas eleições, 37 foram conquistadas por candidatos favoráveis ao afastamento de ministros do Supremo. Foi objeto de campanha, inclusive, a gente já falava isso aqui desde o começo do ano, você se lembra, né? Entre os senadores que continuarão no mandato, que foi uma renovação de 2/3 apenas, 6 se posicionaram contra o impeachment, 21 ainda não declararam posição. O levantamento ressalta que defender essa possibilidade de cassação de impeachment não significa necessariamente votar pela condenação de um ministro em um caso específico, diria mais, um caso real, né? A tramitação de eventuais pedidos também dependerá de quem vai presidir o Senado em 2027, já que cabe ao presidente da casa decidir sobre o encaminhamento desse tipo de solicitação.
0: Pai do menino Henri Borel, Leniel Borel, acionou o Conselho Nacional de Justiça contra a conduta da juíza Elizabeth Machado Louro. O objetivo é anular o júri que concedeu perdão judicial a Monique Medeiros. Rafael Alves, do Rio, com as informações.
14: Leniel Borel apresentou uma reclamação disciplinar contra a magistrada e questiona, entre outros pontos, uma mudança feita durante o julgamento na formulação de um dos quesitos apresentados aos jurados. Na primeira votação, a maioria dos jurados considerou que Monique Medeiros tinha se omitido de forma dolosa. Depois, a juíza reconheceu o erro na formulação da pergunta, alterou o quesito e determinou uma nova votação. Nessa segunda votação, os jurados consideraram que a omissão de Monique foi culposa. Com o resultado, a juíza concedeu perdão judicial à mãe de Henri. Na reclamação ao CNJ, Leniel também questionou uma entrevista concedida pela magistrada em 2021, quando o processo ainda estava em andamento, além também de decisões anteriores envolvendo a prisão de Monique Medeiros. O pai de Henri agora pede que o Conselho Nacional de Justiça apure a atuação da juíza e adote as medidas cabíveis.
2: Muito bem, o tenente coronel da PM em São Paulo, Geraldo Leite Rosa Neto, falou por mais de 8 horas no interrogatório para dar a sua versão no processo que apura a morte da esposa dele. Você se lembra desse caso? Rendeu bastante polêmica, bastante comentário, né? E agora a gente vai recontar essa história. A repórter Luísa Mutoni, de São Paulo, tem mais informações sobre esse julgamento, pois não. Daqui a pouquinho, então, a gente fala com a Luísa Mutoni.
0: Bom, então vamos falar com a Lívia Braz. A proposta de emenda à Constituição que acaba com a escala 6x1 e que reduz a jornada máxima de trabalho de 44 para 40 horas semanais entra hoje em uma etapa decisiva de tramitação no Congresso Nacional. Lívia Braz.
15: Em Justiça do Senado, a CCJ, mas parou por conta do primeiro turno das eleições. E agora ela foi pautada novamente, justamente nesse intervalo aí entre os dois turnos, e já chega direto lá na fase de discussão no plenário. E aí, pelo rito tradicional, são necessárias 5 sessões de debate antes que essa matéria possa ser de fato votada. A ideia é reduzir a jornada de trabalho, mudar completamente a lógica atual em que muitos trabalhadores têm só 1 dia de folga depois de 6 dias trabalhados. Hoje, então, a gente tem essa primeira sessão de discussão às 14h, depois a matéria volta ao plenário, amanhã e na quinta-feira. E ainda são necessárias mais 2 sessões de discussão antes dessa votação. Quando essa PEC chegar à votação, ela precisa ser aprovada em 2 turnos lá no Senado. E aí são necessários pelo menos 49 votos favoráveis, ou seja, 3/5 dos 81 senadores, cada um em 2 turnos. Esse tema ele tem um forte apelo popular, também ganhou muito peso político nesse segundo turno das eleições. O governo está defendendo acelerar a tramitação, enquanto outros parlamentares que são contrários a essa mudança, eles questionam os impactos para as empresas e também para os trabalhadores. Se os senadores aprovarem esse texto sem modificação nenhuma no mérito, a PEC vai direto para a promulgação.
2: Bom, está retomado o contato com São Paulo para a gente trazer aquela informação que a gente tinha prometido do chamado caso Gisele, né? Vamos à reportagem da Luísa Mutoni.
16: O depoimento começou pouco depois de 1h40 da tarde e terminou depois das 10 horas da noite. O conteúdo do que foi dito é sigiloso, não deve ser divulgado pela justiça, mas Geraldo Leite e Rosa Neto poderia optar por ficar em silêncio. Mesmo assim, optou por dar a sua versão dos fatos. Inicialmente, a previsão é de que o tenente-coronel fosse ouvido no dia 3 de julho, mas o depoimento foi adiado 3 vezes a pedido da defesa dele. A primeira etapa do processo foi a oitiva das testemunhas de acusação e defesa. Ao todo, 30 pessoas foram ouvidas. Agora, o Ministério Público e a defesa do réu têm o prazo para apresentar as alegações finais por escrito. Somente depois, a juíza responsável pelo caso vai decidir se leva ou não o tenente-coronel Neto ao júri popular. Ele está preso desde o dia 18 de março pelo feminicídio da esposa, a policial militar Gisele Alves Santana, de 32 anos. Ela foi encontrada com um tiro na cabeça na sala do apartamento onde o casal morava, no Brás, na região central de São Paulo, 1 mês antes.
2: Bom, são 9h25, um destaque do noticiário internacional que está em vários portais. A gente trouxe mais cedo essa informação aqui na programação da TMC, um alerta que vem da Alemanha e não é o primeiro alerta sério que chega com relação à possibilidade de uma guerra. Muitas vezes a gente vê essa história nas redes sociais e para pensar se não é fake news ou alguma coisa imposta, um balão de ensaio colocado por algum grupo interessado, né? Mas as palavras são sérias, né? A Alemanha corre o risco de se ver envolvida em um conflito violento à medida que a Rússia intensifica uma guerra nas sombras, cada vez mais agressiva contra as democracias europeias. Esse alerta foi dado pelo chefe do Serviço de Inteligência Externa do país, Martin Jäger. Ele disse que o BND, que é o órgão responsável pelo monitoramento de ameaças no exterior, percebe, capta informações que dão a entender que esse confronto que se enfrenta com a Rússia, já se fala em se enfrenta, né, em verbo no presente, adquire uma nova e mais perigosa dimensão. Palavras dele: a Alemanha corre o risco de se ver envolvida em um conflito violento com a Rússia, fecha aspas. Jäger fez o alerta durante uma audiência pública anual dos chefes de serviço de inteligência no parlamento. Atualmente, os deputados na Alemanha discutem a aprovação de uma lei que daria a esses órgãos novos poderes para conduzir operações de prevenção de ataques. Só para você ter uma ideia, para fechar esse assunto aqui por enquanto, foram criados após a Segunda Guerra Mundial, estamos falando de 1945, quando as lembranças, né, do regime nazista ainda estavam muito presentes. Esses serviços de inteligência da Alemanha operam sob restrições muito rígidas até hoje, né? Se você comparar com França, com Estados Unidos e com o Reino Unido, por causa das restrições impostas na derrota do então regime nazista na Alemanha. Mas ainda assim seguem operando e seguem fazendo esse tipo de alerta. Contexto, claro, né, a guerra de mais de 4 anos entre Rússia e Ucrânia, ou seja, entre Rússia e, aspas, OTAN. 9h28 agora.
0: A rede social de vídeos Rumble voltou a funcionar no Brasil na noite de domingo, mesmo com a ordem de bloqueio determinada pelo STF ainda em vigor. Usuários relataram que conseguiram acessar a plataforma normalmente sem o uso de VPN. O CEO da empresa, Chris Pavlovsky, confirmou o aumento do tráfego brasileiro, mas não explicou como o serviço voltou a ser acessível. O bloqueio da Rumble no Brasil foi determinado em 2025, depois que a plataforma se recusou a cumprir decisões do STF para retirar do ar perfis investigados por ataques à democracia e indicar um representante legal no país. Em fevereiro de 2026, a rede já havia voltado a funcionar temporariamente após alterar seus endereços de IP, mas a Anatel afirmou que a mudança burlava o bloqueio e determinou a retomada da suspensão. No novo episódio, a Anatel ainda não tinha se manifestado e o STF disse que a decisão de bloqueio continua válida.
2: Agora, 9:29, antes de chamar o próximo bloco, uma informação em andamento também do noticiário internacional: estudantes mobilizados ocupam ruas de várias cidades na França, manifestações com barricadas, policiais envolvidos no controle, né, na contenção desses estudantes. Mais de 1.800 escolas secundárias bloqueadas nesse momento, segundo informações que chegam da imprensa francesa, né? Segundo o governo da França, mais de 800 escolas bloqueadas nesse momento. São cidades como Estrasburgo, que fica na divisa da França com a Alemanha, cidades como Lyon, por exemplo, entre outras. Daqui a pouco a gente traz mais informações sobre esse e outros assuntos. 9:30 agora.
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10: Bom dia, BH! 9 horas 32 minutos. Você está aqui na sua Transamérica, que agora é TMC nesta terça-feira, dia 6 de outubro, pós-eleições, né, gente? E aí, como é que tá a sua semana por aí? Eu sou Letícia Benassi. Daqui a pouquinho tem o nosso jornal, o nosso Minas TMC. Não sai daí, não, viu? Comigo e com a Mariana Reis. Mas antes, a gente confere como é que tá o trânsito lá na região hospitalar. Quem traz informações pra gente é o nosso Eliseu Júnior. Bom dia, Eliseu.
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12: 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Atualização agora para você ouvinte TMC de região hospitalar. Isso porque falamos mais cedo de semáforo em flash entre a Francisco Salles e a Avenida Brasil. Mas agora a situação está normalizada. O trânsito, inclusive, vai melhorando na região. Já vejo por aqui reflexos na Contorno e também na Francisco Salles. Você que segue então rumo à região hospitalar nesta manhã, pode seguir tranquilo, o cenário vai melhorando. 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
10: Valeu pelas informações, Eliseu Júnior. 9 horas e 34 minutos para você aqui na TMC. E ó, gente, a Defesa Civil emitiu mais um alerta de risco, dessa vez de risco geológico forte, né? No final da tarde de ontem, em virtude dos volumes de chuva registrados no decorrer desta segunda-feira e a previsão de mais chuvas, viu? Tem risco geológico forte nas regionais Barreiro, Oeste, Centro-Sul, Noroeste e Nordeste até quarta-feira, amanhã, né? Recomendações da Defesa Civil, sinais que deslizamentos podem acontecer, gente. É o seguinte, se aparecer trinca nas suas paredes, se tiver água empoçando no quintal, portas e janelas emperrando, rachaduras no solo, água minando da base do barranco, inclinação de poste ou árvores, muros e paredes estufados e estalos. Então, se você ouvir algum barulho, algum estalo ou notar alguma desses sinais, né? Se você observar isso, saia imediatamente do seu imóvel e ligue para a Defesa Civil no 199, tá? E em caso de emergência, ligue para o Corpo de Bombeiros Militar no 193. Não dá bobeira não, gente. Eu sei que é muito difícil se você ter ali a sua casa, os seus eletrodomésticos, né? Eu sei muito bem, é muito complicado a gente comprar as nossas coisas, mas em caso de risco, é a sua segurança, é a sua vida que está em jogo, então saia imediatamente do seu imóvel e ligue para a Defesa Civil no 99. Em caso de emergência, ligue para o Corpo de Bombeiros Militar no 193. Agora 9 horas e 35 minutos, a gente continua falando sobre a chuva, né? E as consequências dessa chuva aqui na região. A Rua Platina, entre os bairros Calafate e Prado, na região oeste aqui de BH, virou praticamente um rio durante o temporal de ontem. A água tomou conta da via e chegou perto de entrar em lojas. Moradores da região disseram que o alagamento aconteceu depois de apenas 20 minutos de chuva, viu? De acordo com relatos, os carros formavam pequenas ondas ao passar pela rua. Moradores também contaram que esta não é a primeira vez que a via fica alagada e cobraram providências da prefeitura aqui de BH. A situação também afetou a Avenida Francisco Sá, no Prado, que precisou ser interditada pela Defesa Civil por risco de transbordamento do córrego dos Pintos. Inclusive, chegou pra gente essa notícia da Defesa Civil, né, da Avenida Francisco Sá. Chegou um anúncio ontem, no final da tarde, sobre o risco dessa Avenida Francisco Sá. 9:36. Daqui a pouquinho tem o Minas TMC pra você, primeira edição, de 10 ao meio-dia, gente, claro. Todos os dias, né, temos esse encontro marcado aqui comigo, Letícia Benassi, também com a Mariana Reis. Hoje a gente apresenta esse jornal cheio de notícia importante para você, informação de qualidade. A gente atualiza sobre a política, né, gente? Aconteceu o primeiro turno das eleições nesse domingo. E agora a gente volta pro TMC 360.
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14: Muito bem, são 9:37, retomando o nosso noticiário nacional aqui, falando novamente sobre a discussão ou não, né, a retomada ou não da discussão da escala 6x1, a PEC, que prevê o fim da escala 6x1 no Senado. Nós vamos falar sobre o assunto com o senador pelo Republicanos do Rio Grande do Sul, Hamilton Mourão. Senador, prazer conversar com o senhor aqui na TMC. Muito bom dia.
15: Vocês. À disposição aí para debater esse assunto.
14: Senador, com base na sua experiência, com base no que testemunhamos nesse domingo, nesse primeiro turno, nas eleições legislativas especificamente, há clima político agora para discutir essa questão? Qual que é a visão do senhor sobre isso?
15: Olha, em primeiro lugar, eu quero enfatizar, né, que a PEC, como é, reduz a jornada de trabalho. Tempo mexe na escala, ela tem enorme apelo popular, obviamente, mas ela atua como um míssil numa economia que já vem cambaleando. Uma economia onde tem baixa produtividade, onde nós temos uma questão de falta de qualificação da nossa mão de obra, não é? Temos também aí problemas de informalidade da legislação trabalhista, ou seja, tem uma série de problemas que afetam o mercado de trabalho. Agora, o momento que ela volta para a discussão, né, entre esse primeiro e segundo turno, em sessão semipresencial, acho que está muito ruim. Né? Isso tem que ser debatido com todo mundo dentro do Congresso, independente de ter sido reeleito ou não ter sido reeleito. Né? E óbvio também que há uma pressão, porque há uma mudança muito grande dentro do Senado Federal a partir do ano que vem.
16: Queria entender como é que o senhor enxerga, analisa essa mudança, tendo em consideração as pautas que estão para ser discutidas e votadas. Mas antes, apenas em relação a esse ponto do timing. O timing da deliberação sobre 6x1, 2 dias depois do primeiro turno, pode ser ruim no sentido de beneficiar o presidente Lula, candidato à reeleição, ou seja, ruim para um lado, ou talvez ruim para a população, bom para outro, bom para algum setor? Qual é exatamente a análise?
15: Olha, a minha visão desde o começo é que esse projeto tem um caráter nitidamente eleitoreiro por causa do momento em que ele foi lançado, né? No ano eleitoral, há poucos, 2-3 meses antes de deflagrar o processo, né, eleitoral. E se o governo tivesse um interesse realmente em que esse assunto fosse debatido, ele devia ter lançado lá em 2023, quando começou. Né? Então, a partir de agora, né, tendo ocorrido o primeiro turno e também, né, com a disputa acirrada, é óbvio que ele tem

0: Da minha parte, uma última questão, se o senhor me permite, eu sei que o senhor está com a agenda muito complicada aí, mas ampliando essa discussão para questões econômicas que podem fortalecer-se como pautas do Congresso Nacional a partir de 2027, caso o senador Flávio Bolsonaro vença as eleições. Afinal de contas, não seria uma continuidade, mas seria uma retomada de políticas do governo do qual o senhor participou de 2018 a 2022. O senhor imagina uma virada de pauta e um privilégio a essas questões econômicas mais pragmáticas, caso essa vitória se consolide?
1: Eu coloco claramente uma questão de virada de pauta. É obrigatório isso. Obrigatório, porque nós estamos enfrentando uma crise fiscal, um aprofundamento do tamanho da dívida em relação ao que o país produz, uma perda do poder aquisitivo da população, porque há uma inflação diferente daquela que é medida pelos índices oficiais. Então nós temos que tomar algumas medidas de modo que o governo passe a gastar menos, consequentemente os juros caiam e, consequentemente, a atividade econômica em termos de investimento e em termos das pessoas poderem fazer uma previsibilidade dos seus gastos possa, então, ocorrer de forma organizada.
0: Muito bem, nós ouvimos aqui na TMC, no nosso TMC 360, o senador Hamilton Mourão. Senador, muito obrigado pela conversa aqui. Uma boa semana para o senhor. Até a próxima.
1: Obrigado, um bom trabalho aí para vocês.
0: 42 agora.
2: E como o nosso compromisso sempre é mostrar ponto e contraponto, a gente acabou de conversar então com o senador Hamilton Mourão do Republicanos. Vamos conversar com o senador Paulo Paim, do PT, sobre o mesmo assunto, escala 6-1, a deliberação no Senado. Senador, bom dia, obrigada por estar aqui com a gente.
3: Bom dia, Joana, bom dia, Felipe.
0: Bom dia.
3: Satisfação estar aqui com vocês.
2: Já quero perguntar aqui, senador, sobre o timing. O timing da deliberação da pauta 6-1, o fim da escala 6-1 no Senado, é algo que entra no mérito hoje, 2 dias depois do primeiro turno, ou, na sua análise, é um andamento necessário, um andamento normal para essa pauta?
3: Olha, é mais do que natural, né? Esse debate da redução de jornada, ele vem desde a época de Getúlio Vargas. Na época de Getúlio não havia limite, e lá foi fixado então as 48 horas semanais, numa forma de combater o trabalho escravo. Se você não regulamenta por legislação, e aí o mais adequado de fato é a Constituição, bom, vai voltar o tempo da escravidão. Ora, eu fui constituinte, e lá na Constituinte nós conseguimos diminuir de 48 para 44. E 40 anos depois, não que o debate não continuou, o debate continuou. E somente 40 anos depois que está na pauta, então, a redução da jornada de 44 para 40. Só como exemplo, né? Eu apresentei essa proposta em 1995, apresentei em 2015 de novo. A de 2015, que era a PEC 148, ela está aprovada no plenário há quase um ano e está pronta para ser votada, já foi aprovada na CCJ. Mas, por entendimento, eu sou sempre a favor do acordo, essa da Câmara, da Érica Hilton e do Reginaldo, que foi aprovada recentemente, depois de um amplo debate, inclusive reuniões nos estados, ela foi aprovada na Câmara de 509, de 513 deputados, somente 19 votaram contra. Não falta debate. Aqui no Senado, só eu fiz mais de uma dezena de audiências públicas em comissão sobre o mesmo tema e com o mesmo eixo de entendimento para chegar nas 40 horas e fiz 2 sessões temáticas no plenário. Então ninguém pode dizer que esse tema veio agora. Esse tema está em debate há 40 anos, mas acelerado de 2015 para cá, quando o Senado começou a debater esse tema e depois a Câmara entrou, aprovou primeiro lá e agora está pronta para aprovar aqui no Senado. Eu tive uma conversa no plenário com o presidente Davi Alcolumbre E ele, eu fiz um pronunciamento forte e claro, querendo que botasse a PEC em votação.

0: Então, ao terminar, ele ali mesmo no plenário deixou bem claro que nós íamos votar essa matéria ainda nesse ano. E provavelmente, então, pela conversa que tivemos depois com os outros setores, seria entre o primeiro e o segundo turno. Então, ninguém foi pego de surpresa. Todos estão sabendo que essa PEC já está quase 3 meses aqui no plenário, pronta para ser votada, já foi aprovada na CCJ e agora está no plenário. Não tem por que não votar. Tanto que está marcado 3 sessões de debate, 5 sessões de debate, né? Começaria hoje, terça, quarta e quinta, depois mais a semana que vem, mais 2 sessões, e daí ela estaria pronta para votar.
1: Então, apenas rapidamente aqui, senador, qual é exatamente o impacto econômico?
0: O impacto econômico é super positivo. Todos os dados mostram isso. Não teve uma pessoa que conseguiu me mostrar. Olha, eu fiz uma sessão temática, falaram 56 pessoas, metade empresário, metade trabalhador, que defendeu cada um seu ponto de vista, né? Na verdade, eu diria que dos que falaram, 90% apenas estavam ali querendo ajustar a regra de transição. Porque se você tem um trabalhador que estava em 44 horas, passa para 40 horas, com certeza está comprovado, e são dados que não é só do Brasil, aumenta a produtividade, menos acidentes no trabalho, menos doença no trabalho, mais tempo para que o trabalhador possa ficar com sua família, se preparar para os novos tempos em que o ensino técnico é cada vez mais fundamental. Não dá para, em tempos de IA, inteligência artificial, né? De pejotização, de MEI, o mundo está mudando, a forma do trabalho está mudando, né? E se está mudando, também nós temos que fazer que o trabalhador tenha um horário de trabalho adequado que permita a ele estudar, conviver com a família, cuidar da saúde, aumentar a produtividade e com isso todos ganham. Lá atrás, de 40, na Constituinte, a produtividade aumentou quase 80%, quando nós diminuímos de 48 para 44.
2: Agora, senador, uma última questão, e essa eu vou pedir até mais a sensação do senhor, que propriamente o fato, é que já se fala que depois dos resultados legislativos dessas eleições, Davi Alcolumbre estaria de olho em outros temas e não só essa lealdade à promessa feita para o presidente da República. O senhor sente que isso pode pesar num agendamento ou não dessas 5 sessões e do andamento dessa discussão?
0: Entendo que não, porque olha, eu estou no Congresso há 40 anos. Eu estou há 40 anos aqui dentro e nunca vi nada anormal do que pautas que possam ser encaminhadas mediante entendimento da casa, claro, e sobre a maestria do presidente, no caso do Senado. O Senado eu tenho 3 mandatos, na Câmara foi 4, né? Aí foi desde a Constituinte. Eu não vejo problema nenhum de tanto essa matéria e outras tantas continuarem andando, porque se cada vez que tiver um processo eleitoral a gente trava todo o Congresso e não produz, não entrega aquilo que a população quer, e hoje mais de 80% da população, as pesquisas mostram, querem que seja aprovada o fim da 6x1 e que a gente tenha daqui para frente a 5x2. Ainda com. Não é 14 meses de transição, que é dois, no primeiro 2 meses você passaria de 44 para 42, e agora só as 44 para 40, só daqui a 14 meses, para que haja adaptação dos setores da sociedade. Claro que a PEC aí da segurança pública e há outros temas que também deverão ser votados. Eu sempre digo que nós, no governo, fizemos muito. É só ver aí todo o histórico de produção do nosso governo e do Congresso, e agora não tem por que criar um obstáculo devido ao processo eleitoral. Se tem que votar, vota. Quem é contra, contra. Quem é a favor. Pronto. Democracia é isso.
2: Muito bem, nós ouvimos aqui no TMC 360 o senador pelo PT do Rio Grande do Sul, Paulo Paim. Senador, muito obrigado pela conversa aqui. Uma ótima semana para o senhor. Bom dia.
0: Bom dia, eu que agradeço.
2: Muito bem, e a gente segue falando sobre esse assunto aqui no 360, 951 agora.
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2: Eu ia até trazer os números finais da nossa enquete, mas vou dar mais uns minutinhos para quem está nos acompanhando, que o Mulica está na linha aqui para conversar conosco justamente sobre... Você ouviu, né, Mulica, os dois lados aqui, como é compromisso da nossa TMC, sempre trazer os lados envolvidos em qualquer questão importante para você que está nos acompanhando. E agora, Mulica, o veredito é seu. Pronto, vai ter ou não vai ter? Bom dia.
4: Cadê meu martelinho aqui?
2: Martelinho.
4: Bom dia, Felipe, Joana, bom dia a todos. Olha só, a grande questão é que houve uma mudança na configuração política, é inegável. O Flávio Bolsonaro é o vencedor provisório, né? Ganhou no primeiro turno, o Senado ganhou uma grande maioria de direita, e os caras de direita, isso muda a correlação de forças. Pode prejudicar a votação da 6 por 1, mas pode apressar contraditoriamente, a política é cheia de contradições. Isso porque, primeiro, ou aprova agora ou não aprova mais. Como diria Elvis Presley, aquele cientista político, it's now or never. Now or never. Né? Vai ou racha. E porque o novo Congresso vai ser muito mais conservador, o novo Senado vai ser muito mais conservador e não vai aprovar. E o Davi Alcolumbre, ele agora perdeu a chance de ser presidente do Senado. Né? Ontem eu conversei com o senador Carlos Portin, que foi reeleito aqui no Rio de Janeiro, do PL. Ele confirmou, o PL vai tentar, ou pelo menos, fazer um novo presidente. Ou o PL ou uma aliada, seria a Tereza Cristina, ou mais provavelmente o Rogério Marinho, ou o próprio Portinho, ou a Cristina, que não é do PL, mas é aliada. Então agora, o Davi ou vota agora ou não vota. Ou esse Senado aprova ou não aprova. O que o PL vai tentar fazer é o que ele já vinha fazendo, é tentar enrolar. Tentar ficar adiando, tentar ficar protelando, não votar, pelo menos enquanto tiver esse processo eleitoral. E agora, se houver a votação, a gente vai resolver um mistério, que é a posição do senador Flávio Bolsonaro em relação ao fim da jornada 6 por 1. Ele é suplente da Comissão de Constituição e Justiça, não apareceu lá no início de setembro, quando o tema foi votado. Então a gente tem que saber se ele é contra ou se ele é a favor, ou se isso vai ficar sendo enrolado. O PL aposta muito na falta de quórum. São precisos 49 dos 81 senadores para que a PEC seja votada. Há o risco do governo, mas também é o seguinte, agora o risco do governo é ir para tudo ou nada. Antes da eleição era complicado votar e perder. Agora, ou vota, se não votar, acabou, não tem. O Lula perde esse trunfo eleitoral e, enfim, as pessoas, trabalhadores interessados no fim da 6 por 1 também perdem essa possibilidade. Vai ser agora, vai ter que ser votado agora. A perspectiva é que haja, pelo menos, se houver quórum no plenário, uma votação. Porque não tem jeito, é agora ou não vai ser. Quatro anos, ou daqui a 8 anos, com uma mudança mais radical, uma eventual mudança radical no Senado.
2: Bom, e como Vox Populi Vox Dei, a voz do povo é a voz de Deus, vou trazer aqui o resultado final da nossa enquete, mandando um abraço aqui para o Mulica, que volta amanhã, 9h40, e às vezes 40 e pouquinho. Um abraço, Mulica!
4: Abraço, bom dia para todo mundo.
2: Bom dia. Olha só, você acha que o fim da escala 6 por 1 tem que ser votado agora no meio da eleição? Era sim ou não, né? Venceu o não, deve esperar, 61%. Sim, tem que votar agora, 39%. Amanhã tem mais uma enquete para você participar, 9h55 agora.
1: Os jogos do futebol brasileiro estão voltando após a data FIFA e o Corinthians estaria possivelmente fechando um acordo para pagar o estádio. Marco Belo ao vivo com a gente. Que história é essa? Bom dia, Belo.
5: Bom dia. Bom dia para você, Joana. Bom dia, Felipe. 9h54. A cada 3 anos essa notícia se renova, né? O presidente Osmar Stabile do Corinthians está tentando se reeleger e aí sai a notícia de que o Corinthians está pagando o estádio em 2023. Houve a mesma notícia de que o então presidente do Ilho, Monteiro Alves, estava...
2: Opa! Opa! Deu uma travadinha na negociação para pagamento da Arena Corinthians. Vamos ver se a gente retoma. retoma com o Belo aqui. Belo? Voltou? Opa, voltou.
5: Voltei.
2: Era alguém voltei. Da oposição do Corinthians, aí sei lá, Belo.
5: Era o presidente. Em 2023, o então presidente do Willian Monteiro Alves soltou a mesma notícia. Em 2020, o então presidente André Sanches soltou a mesma notícia. Então, sempre quando tem algum fim de mandato, o Corinthians está pagando o seu estádio, está quitando o seu estádio. Dessa vez não é diferente. Mas dessa vez tem uma diferença. Há um perito chamado Anísio Castelo Branco que entregou ao Ministério Público uma conta que diz que o Corinthians deve 200 milhões de reais a menos do que diz dever para a Caixa. Em vez de dever 600 milhões, o Corinthians deve 400 milhões. O Ministério Público ontem enviou um documento ao Corinthians exigindo que o Corinthians entregue esses documentos da dívida ao Ministério Público, porque o Corinthians, segundo o próprio Ministério Público, não mostra interesse nenhum em dever menos do que diz dever. É o único caso, ou um dos únicos casos, em que o clube não quer dever menos do que diz dever. Vocês devem estar acostumados bastante com isso na política, né? O Corinthians quer pagar mais para a Caixa do que o Ministério Público diz que o Corinthians deve. O Corinthians está negociando o name rights por 630 milhões, quando o Ministério Público está estudando que o Corinthians deve apenas 400 milhões de reais para a Caixa Econômica Federal.
2: Queria a Joana, queria o Marco Belo, alguém chegar pra gente e falar assim, ó, vocês estão devendo aquilo? Não, é metade, é um terço, é 10%. Ô, Belo, quebra essa pra gente, arruma uma dessa pra gente, Belo, um abraço pra você.
5: Outro, pior que o perito falou que chamaram ele no Corinthians e ele falou assim, eu achei que iam perguntar como é que eu fiz as contas, perguntaram por que que você levou pro Ministério Público isso aí, ainda questionaram o perito disso, você acredita? Um abraço pra vocês.
2: Valeu, bom trabalho.
1: Agora são 9:57, uma última notícia. O ministro Alexandre de Moraes do Supremo Tribunal Federal autorizou agora há pouco que a cabeleireira Débora Rodrigues dos Santos, conhecida como Débora do Batom, passe a cumprir pena no regime semiaberto. Ela ficou conhecida nacionalmente por ter pichado no dia dos atos golpistas, perdeu mané na estátua A Justiça, que fica em frente à sede do Supremo Tribunal Federal, pichação que foi feita com batom vermelho. O regime semiaberto é uma modalidade de cumprimento de pena privativa de liberdade intermediária entre o regime fechado e o regime aberto. Então, no semiaberto, a pessoa condenada cumpre parte da pena em trabalho externo no período diurno, devendo retornar ao local da prisão para o recolhimento noturno e também nos dias de folga.
2: Com isso terminamos, né? O TMC 360 desta terça-feira, prometendo voltar amanhã às 7 em ponto. Eu, Felipe Bueno, ela, Joana Trepto. Tchau, Joana.
1: Tchau, até amanhã.
2: Até amanhã.
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4: São 10 horas e 2 minutos. Bom dia. Bom dia, BH. Bom dia, Minas Gerais e Brasil. Todo mundo que nos ouve, né? Minas TMC no ar neste momento. Agora, 10 horas e 2 minutos. Hoje é dia 6 de outubro de 2026. Começando aqui em 88.7 em Minas Gerais. Muita informação e prestação de serviço a partir de agora aqui em BH. Informações, assuntos que realmente interessam para você. Nas próximas 2 horas, você fica comigo, Letícia Benassi, e também com a Mariana Reis. Bom dia para você, Mari.
5: Muito bom dia, Letícia Benassi, para todos os nossos ouvintes que estão sintonizados nos 88.7. Lembrando que você pode e deve participar com a gente. Nós queremos muito sua participação por aqui. Mande o seu comentário sobre trânsito, previsão do tempo, o que você está fazendo aí enquanto nos ouve. E também sua crítica, seu elogio. Comente aqui os assuntos que a gente traz ao longo do nosso noticiário pelo nosso WhatsApp. O número é o 31 99944-8870, e também nas nossas redes sociais no arroba TMC Minas Gerais. Repetindo o WhatsApp, 99944-8870.
4: Vamos nessa então, agora 10 horas e 3 minutos. Vamos aos destaques de hoje.
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5: Van escolar bate em poste e deixa 12 crianças e adolescentes feridos em Belo Horizonte.
4: Veículo estava com licenciamento irregular e motorista alega aquaplanagem.
5: Governador eleito de Minas revela as 3 principais prioridades para início do mandato.
4: Leitinho quer renegociar a dívida do Estado e investir em estradas e saúde.
5: Romeu Zema declara apoio a Flávio Bolsonaro no segundo turno da eleição presidencial.
4: Ronaldo Caiado também deve anunciar apoio ao candidato do PL nesta terça-feira.
5: Número de deputados pretos e pardos eleitos para a Câmara Federal cai de 139 para 135.
4: Em Minas, representação de mulheres negras cresce na Assembleia Legislativa e na Câmara dos Deputados. Muito bem, gente, 10 horas e 4 minutos, começando mais um Minas TMC comigo e com Mariana Reis. Passou bem de ontem, Mari?
5: Passei, você? Muita chuva.
4: Bem, também muita chuva, né, gente? Mas não fomos mais assustadas com o barulhinho da Defesa Civil. Aliás, chegou ontem à tarde, né?
5: Chegou ontem à tarde, verdade.
4: A Defesa Civil manda cada notícia pra gente no celular, né, gente? Aquele escândalo danado. De madrugada, a gente ficou brincando ontem, eu e a Mari aqui no jornal, que de madrugada chegou um sinal pra gente. A gente quase morreu do coração. Todo mundo assustou com aquele sinal da Defesa Civil, né? E eu acho que, infelizmente, vão chegar outros, né, Mari, pela previsão do tempo.
5: Infelizmente, né? Porque agora é período chuvoso, né? Mas os memes são ótimos. Todo mundo chamando de sirene apocalíptica.
4: 10h05, vamos saber do trânsito, gente. Eliseu Júnior tem informações pra gente lá da região hospitalar, não é isso, Eliseu? Bom dia mais uma vez para você.
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7: 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Bom dia para vocês, bom dia mais uma vez, ouvinte TMC. Abro meu destaque aqui no jornal falando de região hospitalar. Mais cedo, o trânsito ficou complicadíssimo por lá devido a semáforo em flash no encontro entre a Francisco Salles e a Avenida Brasil. Situação agora vai se normalizando, semáforos já em pleno funcionamento. A dica para o motorista que segue rumo à região hospitalar, passando pela Francisco Salles, pela Condorno, é insistir com paciência, já que ficam ainda alguns pequenos reflexos. Mas agora sim, vale insistir com paciência. 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
4: Valeu, Eliseu, pelas informações do trânsito pra gente. Agora, 10 horas e 6 minutos, vamos começar o nosso noticiário, né, Mari?
5: Vamos nessa.
4: 12 crianças, gente, e adolescentes ficaram feridos depois que uma van escolar bateu em um poste no bairro Horto, na região leste aqui de BH. O acidente aconteceu na tarde de ontem, durante a chuva na rua Petrolina.
5: O motorista, de 62 anos, disse à polícia militar que tentou frear, mas o veículo aquaplanou, ou seja, perdeu o contato dos pneus com o asfalto por causa de água na pista.
4: As vítimas com idades entre 2 e 19 anos receberam atendimento médico após baterem a cabeça. Todas foram encaminhadas para a UPA Leste.
5: Durante a ocorrência, a polícia constatou que a van estava com licenciamento irregular. O veículo foi removido para o pátio e uma multa foi aplicada. O motorista também passou pelo teste do bafômetro, que deu negativo.
4: Todas as vezes que eu penso em colocar o meu filho numa van escolar, acontece algum acidente desse tipo aí para eu parar com essa vontade. Que é claro que tem pessoas que dependem, é claro, de van, mas eu acho extremamente perigoso. Você vê que estava irregular, né, o documento, e a aquaplanagem também é uma coisa que os pneus estarem... carecas, né? Ajuda Sim. muito, né, Mari? Então, assim, tem que cuidar bem desses veículos, principalmente tinha criança de 2 anos, pensa.
5: E pra bater a cabeça, será que tava de cinto?
4: Pois
5: né?
4: é.
5: A gente fica com essa dúvida aí também.
4: Eu já vi também várias vans transitando com as crianças tudo em pé, gritando e tal. Claro que não são todas, né, gente? Muito profissional de qualidade aí que faz esse percurso, faz esse trabalho aí das vans, mas já vi muita criança sem cinto, então, assim, fica o alerta, né, pros pais e tem que tomar cuidado. Ainda bem, que bom que nenhuma criança teve uma, pelo visto, não tiveram fraturas mais graves nesse acidente, né?
5: É verdade. Agora, 10 horas e 7 minutos, ainda repercutindo, né, os avisos aqui em relação às chuvas. A Defesa Civil emitiu um alerta de risco geológico forte no final da tarde de ontem.
4: Em virtude dos volumes de chuvas registrados no decorrer de segunda-feira e a previsão de mais chuvas, existe risco geológico forte nas regionais Barreiro, Oeste, Centro-Sul, Noroeste e Nordeste até quarta-feira.
5: São recomendações da Defesa Civil, sinais, né, de que deslizamentos podem acontecer e você precisa ficar atento a isso. Trinca nas paredes, água empoçando no quintal.
4: Também portas e janelas emperrando, rachaduras no solo, água minando ali da base do barranco.
5: Além de inclinação de poste ou árvores, muros e paredes estufados e estalos.
4: Se você observar algum desses sinais, gente, saia imediatamente do seu imóvel e ligue para a Defesa Civil no 199, viu? Em caso de emergência, ligue para o Corpo de Bombeiros Militar 193. A gente sabe, né, Mário, o quanto é difícil a gente construir a nossa casa, colocar os nossos eletrodomésticos lá dentro, comprar sofá, comprar todas as nossas coisas. A gente sabe, gente, isso é muito difícil, principalmente a situação econômica do brasileiro, mas, por favor, é a sua vida que está em jogo, é a vida da sua família, a vida dos seus filhos ali. Então, qualquer sinal desses que a gente falou, porta emperrando, é rachadura no solo, é muro estufado. Se você observar, saia imediatamente do seu imóvel. A sua vida que está em jogo. Defesa Civil 199. Em caso de emergência, você pode ligar também no Corpo de Bombeiros Militar, que é 193.
5: 10 horas e 9 minutos, lá na rua Platina, entre os bairros Calafate e Prado, na região oeste aqui de Belo Horizonte, um rio praticamente se formou aí durante o temporal de ontem. A água tomou conta da via e chegou perto de entrar em lojas. Moradores ali da região disseram que o alagamento aconteceu depois de apenas 20 minutos de chuva.
4: Olha só 20 minutos, né? Foi suficiente para formar esse rio lá. De acordo com relatos, os carros formavam pequenas ondas quando passavam pela rua. Moradores também contaram que essa não é a primeira vez que a via fica alagada e cobram providências da Prefeitura de BH.
5: A situação também afetou a Avenida Francisco Sá, no Prado, que precisou ser interditada pela Defesa Civil por risco de transbordamento do Córrego dos Pintos. Esse foi o alerta que chegou ontem à tarde, foi, né? Da Avenida Francisco Sá.
4: Exatamente, então assim, esse alerta, a gente entende, né, porque chegou esse alerta, então, porque virou praticamente um rio lá e a população, claro, tem razão de pedir providências, né, gente, não dá para toda vez que chover, e é uma chuva rápida pelo visto, né, 20 minutos de chuva já foi suficiente para encher a rua Platina ali no bairro Calafate e Prado, então realmente essa população tem razão de pedir providências, né.
5: Isso mesmo. E o Centro de Saúde também, Santa Rita de Cássia, no bairro São Pedro, região centro-sul da capital, faz atendimentos normalmente nesta terça-feira, apesar do isolamento preventivo feito ontem pela Defesa Civil, e isso também está relacionado às chuvas.
4: Pois é, a intervenção foi feita ontem depois que o muro desabou na divisa entre a unidade de saúde e um imóvel em obras. Ninguém ficou ferido.
5: O bairro está em uma das 5 regiões sob alerta de risco geológico forte emitido pela Defesa Civil. Essa prevenção, a gente lembra, vai até amanhã.
4: Na avaliação, o órgão informou que os escombros atingiram e obstruíram o sistema de drenagem responsável pela captação de água da chuva. A lama invadiu áreas comuns do posto, além do almoxarifado.
5: Apesar do incidente, a Secretaria Municipal de Saúde informa que não houve prejuízo referente ao descarte de materiais, insumos ou vacinas para a unidade de saúde. O imóvel vizinho deve passar por nova vistoria ainda hoje.
4: Você esteve lá, né, Mara? É isso que você foi?
5: Estive lá.
4: Como é que estava a situação lá?
5: Então, a supervisora do posto não deixou a gente entrar, mas eu tive imagens, né, de uma paciente que estava lá, teve o atendimento impedido por conta dessa queda desse muro, que caiu, inclusive, numa área de refeitório dos servidores, dos funcionários ali do posto. Então, a sorte, entre muitas aspas, é que isso aconteceu por volta de 5 horas da tarde, não num horário de almoço, né? Porque senão essa parede poderia, sim, ter vindo abaixo ali de quem almoçava.
4: E machucado essas pessoas, né, gente? Loucura. Agora, olha só, 10 horas e 11 minutos. Gente, uma fiscalização ali da Prefeitura de BH identificou problemas no ar-condicionado de mais de um terço dos ônibus inspecionados na capital. A operação Brisa Fresca foi intensificada por causa da onda de calor e das reclamações dos passageiros.
5: Ao todo, 201 ônibus foram fiscalizados. Desse total, cerca de 35% estavam com temperatura interna acima do limite permitido. Em dois veículos, os equipamentos de refrigeração estavam desligados.
4: Pelas regras municipais, a temperatura dentro dos coletivos deve ser de 22 graus, com tolerância de até 25 graus. Nos dias em que o calor chega a 34 graus ou mais, o interior dos ônibus deve estar pelo menos 8 graus mais frio que a temperatura externa.
5: Eu queria alguém para ficar com esse termômetro verificando se a temperatura tá isso mesmo, tá? Porque eu que uso transporte público, eu posso te afirmar que eu não uso termômetro, mas eu sei que tá mais do que isso.
4: Você
5: tá?
4: Já pegou muito ônibus sem ar-condicionado, quando...
5: Exatamente, né? Já tive que descer. Nossa. Por passar mal, muita gente, muito calor. Não tem como, né? Aquela lata de sardinha.
4: Que absurdo.
5: Bom, os veículos com irregularidades foram autuados e tiveram as autorizações de tráfego recolhidas. As empresas responsáveis também deixam de receber a remuneração complementar prevista em lei.
4: Segundo a Superintendência de Mobilidade de BH, a fiscalização é feita diariamente, mas as vistorias foram reforçadas por causa das altas temperaturas. As equipes atuam nos pontos de ônibus, estações, garagens e ao longo dos trajetos. Gente, já é demais ter que pegar, ainda mais horário de pico, né? Que você pega aqueles ônibus lotadaços. Pensa aquele ônibus cheio, sem ar-condicionado. Aquele é de passar mal mesmo.
5: É de passar mal.
4: Muito complicado. As pessoas merecem um arzinho condicionado, principalmente nos últimos dias de calor que a gente teve. Tivemos 37 graus aqui em Belo Horizonte, gente. É surreal, né? Insalubre, eu diria.
5: E seguindo aqui no assunto de mobilidade, a Prefeitura de Belo Horizonte aumentou em R$1.600.000 o contrato para elaboração dos estudos e projetos de mobilidade urbana do BRT Amazonas.
4: O aditivo assinado pela Prefeitura ontem elevou o valor do contrato em cerca de 8%.
5: Esse contrato é mantido pela Secretaria Municipal de Obras e Infraestrutura com o consórcio Oficina. A empresa é responsável pelos estudos e projetos relacionados ao BRT Amazonas.
4: Segundo a Prefeitura, o aumento foi necessário porque a estrutura inicialmente prevista não tem capacidade para realizar dentro do prazo do projeto a quantidade de ensaios e levantamentos técnicos necessários. Também foram identificadas limitações, né, para a realização de parte dos ensaios especializados.
5: A administração municipal avaliou a possibilidade de contratar uma outra empresa para esses serviços, mas a alternativa exigiria uma nova licitação e mais tempo para contratar. Então, por isso, decidiram incluir os levantamentos, sondagens no contrato que já está em andamento, que, como a gente disse, elevou o preço.
4: É um projeto importante, né, para BH, né, mas esse aumento aí de mais de R$1.500.000 chama atenção, claro. Será que esses gastos não podiam ter sido previstos antes, gente? A Prefeitura apresentou, claro, uma justificativa, mas é dinheiro público e tem que ter muita transparência. No fim das contas, o que a população espera é que o projeto avance e traga melhoras aí para o nosso transporte. Como a gente já disse aqui, falamos de ar-condicionado de ônibus e tudo mais, a gente precisa de um transporte de qualidade aqui em BH, né?
5: Com certeza. Agora, 10 horas e 14 minutos, a gente fala ainda, né, outros destaques aqui repercutindo os assuntos de eleições, porque os garis da SLU, a Superintendência de Limpeza Urbana aqui da capital, já retiraram aproximadamente 146 toneladas de resíduos provenientes dessas eleições.
4: O material, que inclui panfletos, banners, restos de alimentos, embalagens, além das estruturas de cimento utilizadas como suporte para wind banners, estão sendo encaminhados ao aterro sanitário de Macaúbas, lá em Sabará.
5: No domingo, a SLU mobilizou 54 garis de 1h30 da tarde até 9h30 da noite para atuar exclusivamente na limpeza dos descartes eleitorais. Foram formadas 9 equipes com 6 garis cada e um caminhão para atender as 9 regionais da cidade.
4: Pois é, ontem cerca de 900 garis que atuam diariamente na varrição estão concentrados na limpeza dos resíduos eleitorais. As equipes são realocadas para os locais com maior demanda, de acordo com o monitoramento feito pela SLU.
5: Além dessas equipes, outros times de garis estão trabalhando exclusivamente na retirada dessas estruturas de cimento que funcionam como suporte dos wind banners.
4: Pois é, gente, a gente tem falado isso aqui já, né, Mari, desse lixo eleitoral aí, 146 toneladas de lixo, gente, é muita coisa, né, para uma eleição, e eu fico pensando, será que não tá na hora da gente começar a repensar esse modelo de campanha eleitoral, porque tem candidato que aposta já em campanha mais sustentável, né? Ou menos material impresso, como é o caso da Duda Salaberra, a gente até comentou disso esses dias.
5: E foi até punida por isso,
4: foi,
5: né?
4: Foi punida, inclusive, coitada, por fazer o um negócio
5: por colocar
4: vasos,
5: uma planta lá, com o número dela, e ao hoje, invés de um santinho.
4: Hoje em dia tem muito recurso digital, dá para fazer uma campanha, apresentar proposta e chegar no eleitor sem essa quantidade de lixo, né? A coitada foi punida por causa disso, então assim, é complicado, esse monte de lixo eleitoral pra gente não é legal.
5: Fora que a gente que tá nas ruas acompanhando cobertura em domingo de eleições, sempre tem aquele clássico caso, né? De alguém que caiu, escorregou num santinho,
4: esse
5: levou mal tombaço.
4: Teve,
5: sempre tem. Não só aqui, né? Pelo Brasil inteiro.
4: Brasil, complicado, né, gente? Vamos lá, agora estão 10 horas e 17 minutos. Vamos mudar um pouquinho o assunto, Mari, porque hoje é um dia muito importante. Hoje, dia 6 de outubro, é o Dia Mundial da Paralisia Cerebral. É uma data que chama atenção para a importância, né, do diagnóstico precoce, do acesso a tratamentos e principalmente da inclusão das pessoas com essa condição na sociedade, né?
5: Mas na prática, quais são os principais desafios que são enfrentados por essas pessoas e também os familiares delas, né? E o que ainda precisa avançar para garantir qualidade de vida, autonomia e inclusão?
4: Para conversar com esse assunto com a gente recebe agora a fisioterapeuta, doutora em paralisia cerebral e também estudante de medicina, doutora Maria Beatriz Silva Borges. Doutora, bom dia, bem-vinda aqui ao nosso jornal Minas TMC.
6: Bom dia pessoal, prazer enorme falar com vocês.
5: Doutora, o que causa essa paralisia cerebral? Existe algum motivo específico ou depende muito do caso? Quais que são as razões mais comuns?
6: Olha, vocês me chamaram para falar de um assunto que eu gosto muito e dizer que existe uma causa da paralisia cerebral é importante a gente dizer que não existe uma causa específica, entendeu? Depende muito. A gente fala de paralisia cerebral como um grupo heterogêneo de crianças que aconteceu uma lesão em algum momento ou no desenvolvimento cerebral ou intraútero ou depois que a criança nasce, enfim. Uma lesão aconteceu no cérebro, ainda imaturo, né? E que vai levar a consequências ao movimento, à postura, ao controle motor. Então, a lesão pode acontecer durante a gestação, ao parto, ou até os primeiros dias de vida. Essa criança ainda é considerada como paralisada cerebral. E se você me perguntar assim, quais os fatores que mais levam, olha, prematuridade, baixo peso ao nascer, algumas infecções que são transplacentárias, que a gente fala, icterícia, a gente nem, né, imagina, uma icterícia não tratada pode levar uma lesão cerebral. E se a gente pensar assim, durante muito tempo, pensou-se, acreditou-se que a hipóxia ou a anóxia, né, que é a diminuição do oxigênio durante o parto, ou na passagem do bebê, no caso, no parto vaginal, fosse o principal causador, o principal motivo. Ele não é o principal, mas a gente sabe muito bem que hoje essas condições adversas de parto, elas são as principais causadoras da lesão cerebral nesses bebês, sabe? Parto prolongado, parto complicado, essas coisas.
4: Agora, doutora, tem medidas, existe algum tipo de medida que pode reduzir os impactos da lesão cerebral e evitar esse tipo de complicação? Qual que é a importância de começar cedo?
6: Bom, você tocou num assunto, numa área muito importante, da coisa da precocidade, né? Sim, até alguns anos atrás, sabe, Letícia, não existia nem nada, não tinha o que fazer. As crianças tinham uma lesão cerebral e ali segue a vida tratando a criança com aquele dano neurológico que ela já estava. Há uns anos, diria que uns 15 anos atrás, um grupo de pesquisadores começaram a trabalhar, a fazer pesquisa com o chamado hipotermia terapêutica neonatal. O que que é isso? A hipotermia, ela só é preconizada em crianças específicas, então aquelas crianças que tiveram uma encefalopatia hipoxioisquêmica moderada ou grave, ou seja, faltou oxigênio e se instituída em momento precoce, ela ela tem o objetivo de diminuir os danos. Então, assim, tem que ser feita. O que é feito, na verdade, né? É uma diminuição controlada da temperatura corporal do bebê, por volta de uns 33 graus, mais ou menos, nas primeiras 6 horas de nascimento, e mantém esse resfriamento durante cerca de 72 horas, mais ou menos. E depois o bebê, ele é reaquecido, né, lentamente. O que que se pensa? Que a falta de oxigênio, né, nesse momento, ela causa uma sequência de processos inflamatórios e metabólicos que causam uma lesão nas células cerebrais, né? E mesmo depois que a circulação, a oxigenação, ela volta, essa lesão tá ali. Então, a hipotermia, ela diminui o metabolismo cerebral, ajudando a reduzir essa lesão secundária. E os estudos têm mostrado que os bebês que fazem, que têm indicação para isso, reduz o risco de morte, isso que é a hipotermia, né? Reduz o risco de morte e comprometimento neurológico secundário. Claro, infelizmente, ele não é um tratamento para toda criança que teve anóxia, né? E nem é um tratamento para paralisia cerebral. A gente tem que entender que é uma terapia de emergência neonatal e que, graças a Deus e à pesquisa, hoje a gente tem o que fazer, né? Agora, depois dessa fase, começa um outro tratamento igualmente importante, sabe, Letícia? Eu acho um acompanhamento precoce, é uma corrida contra o tempo, né? Quanto mais cedo se começar a fisioterapia, maior as chances dessa criança. Então, esse primeiro momento a gente falou de neuroproteção. E depois, a gente tem que aproveitar a capacidade de adaptação e aprendizagem cerebral. Ou seja, a intervenção precoce, o tratamento precoce, ele dá melhores resultados para essas crianças a longo prazo.
5: Doutora, e eu queria também saber, né, quais são aqueles primeiros sinais de alerta que os pais precisam ficar atentos quanto ao diagnóstico e também à intervenção precoce. Isso pode mudar o desenvolvimento da criança?
6: Sim, claro. Os sinais de alerta, eu acho que é muito importante a gente falar, porque às vezes a mãe percebe, a vovó às vezes percebe, mas tem aquele receio de falar. Família fica com receio de comentar, às vezes o pai percebe, mas a mãe... Mãe é mãe, né, gente? Às vezes a gente não quer ver. Então, é importante observar. Quando a criança não acompanha os marcos esperados de desenvolvimento motor, ou, por exemplo, apresenta uma qualidade de movimento diferente, né? Por exemplo, sustentar a cabecinha lá pelos 2 meses, demora para rolar ou não rola sozinha. O sentar, que geralmente é pelos 6 meses, a criança não senta sozinha, não engatinha, não fica em pé, ou às vezes tem preferência por uma das mãozinhas. O bebê novinho, ele não tem que ter preferência ainda, a lateralidade, se a criança é destra ou canhota, só vem mais tarde. E hoje, existem muitas avaliações capazes de prever esse alto risco para as crianças. É claro, se uma criança já teve um histórico ao nascer, um histórico de parto complicado, a gente já fica com todos os olhos ali naquela criança, né? Mas... a gente já tem hoje, sim, profissionais, por exemplo, da fisioterapia neuropediátrica, né, que trabalham muito bem, que fazem avaliações adequadas, que têm a capacidade de orientar a família, de diagnosticar precoce e de tratar essas crianças. As técnicas da fisioneuropediátrica, as abordagens, né, elas já têm hoje muita evidência voltada para treinamento funcional, controle postural, força, mobilidade, marcha. Né? A participação de atividades de vida diária, as habilidades da criança, fornecer maior independência funcional, que é isso que a gente pensa, né? Prevenir complicações secundárias, ampliar a participação dessa criança nas atividades familiares, escolares, sociais, por que não, né?
4: Exatamente, doutora. É um assunto muito importante, né? Eu acho que a gente poderia, inclusive, falar mais tempo aqui, mas a gente já precisa encerrar a sua participação. Conversamos com a fisioterapeuta, doutora em paralisia cerebral e estudante de medicina lá na UBRA, Maria Beatriz Silvia Borges, também conhecida como minha irmã, viu, gente?
5: Olha só, a gente tem que trazer as boas fontes, viu? Você tá certíssima. Muito obrigada pela participação, doutora Maria Beatriz.
6: Imagina!
4: Obrigada, doutora Bia. Beijo.
6: Beijo, fiquem com Deus.
4: Tá aí. Tem que trazer as boas fontes, né, Mariana?
5: Independente falar. De quem sejam,
4: exatamente,
5: viu?
4: Exatamente. Como eu dizia nos bastidores. E minha irmã tem uma longa história aí com a fisioterapia neuropediátrica. Eu acompanhava muito, inclusive, ela com os pacientes dela, né? Então é importante. E falar da paralisia cerebral, gente, é um assunto muito importante. Inclusive, não deu tempo de conversar com ela, que a gente tem que ir pro break comercial já, mas era importante falar também de acessibilidade, que a gente sabe, né, Mari, que a gente, eu não sei, assim, a gente sente que o nosso país, o nosso estado, ainda peca muito nessa questão de acessibilidade para as pessoas que é com deficiência, né?
5: Isso, para você que ligou seu rádio agora, a gente está falando sobre esse assunto, porque hoje, 6 de outubro, é o Dia Mundial da Paralisia Cerebral.
4: Vamos nessa, gente. 10h26, bora pro comercial. Daqui a pouquinho eu tô de volta com muito mais informação. Eu e Mari Reis aqui no nosso Minas TMC Primeira Edição.
5: Não saia daí.
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4: 10h28, estamos de volta no seu Minas TMC, primeira edição. Eu, Letícia Benassi e Mariana Reis, estamos aqui para atualizar sempre o seu noticiário, né, Mari?
5: Isso mesmo, agora 10h28, vamos aos principais destaques do momento, começando com o trânsito.
4: Vamos nessa, vamos saber como é que tá na Fernão Dias. Eliseu Júnior, conta pra gente.
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18: 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Destaque agora para você, ouvinte, TMC. É o caminho rumo à capital, saindo de Contagem, em Betim. Isso porque na Cardeal Eugênio Pacelli, após a passagem pela Praça da Semig, trânsito flui com lentidão até o anel rodoviário. Apenas o excesso de veículos vale insistir. Quem dirige pela reta do Califórnia, BR-040, e segue também rumo ao anel rodoviário, enfrenta fila um pouco maior na reta do Califórnia. A dica é também insistir, já que é apenas reflexo de lentidão no anel rodoviário. 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
4: Vamos lá, né, Mari? 10h29 aqui na sua TMC. E vamos falar de política, porque eleito governador de Minas, o Cleitinho Azevedo, do Republicanos, afirmou em entrevista à TV Globo, em Divinópolis, na região centro-oeste de Minas, que pretende iniciar o mandato com foco em três situações.
5: A prioridade número um de Cleitinho é negociar a dívida estadual e buscar alternativas para direcionar ao Estado recursos atualmente destinados ao pagamento das parcelas.
4: O segundo ponto que preocupa o próximo governador é a situação das estradas. O Cleitinho pretende elaborar aí um plano de trabalho para melhorar as rodovias mineiras, uma das principais demandas que identificou durante as viagens pelo estado.
5: O terceiro e último ponto que demanda a atenção de Cleitinho é o setor de saúde. O governador eleito defendeu a regionalização do atendimento e investimentos em hospitais regionais, unidades filantrópicas e santas casas.
4: A proposta, segundo ele, é reduzir a necessidade de deslocamento de pacientes para outras cidades em busca de consultas e cirurgias. Ele também pretende buscar parcerias com o governo federal. federal e utilizar emendas parlamentares para ajudar a custear cirurgias eletivas. O Cleitinho que declarou, claro, seu apoio ao Flávio Bolsonaro, mas ele deixou claro também que negociaria com qualquer governo, independente de partido, né?
5: Isso, ele tem essa coisa muito forte da descentralização. Eu acho isso interessante. Desde o início, quando ele era candidato, ele fala que pretende fazer mini-sedes, né, de cidade administrativa em várias regionais do estado, e é algo que pode sim aproximar, né, as políticas públicas de populações, porque Minas Gerais é um estado com 853 municípios, são muitas minas, né, dentro de Gerais, né?
4: É um país isso aqui, verdade. Seria bastante viável essa ideia mesmo. 10 horas 31 minutos. Continuamos falando de política, né? Porque o Romeu Zema declarou apoio a Flávio Bolsonaro no segundo turno da eleição para a presidência, e o Ronaldo Caiado também deve anunciar hoje apoio ao candidato aí do PL, né?
5: Isso, quem chega com todos os detalhes é a Marina Matos.
20: É isso mesmo, a declaração foi feita num vídeo publicado nas redes sociais. Zema disse que não vai se omitir e nem ficar em cima do muro. Ele afirmou que vai votar contra o PT e em Flávio Bolsonaro no dia 25 de outubro. Ao justificar o apoio, Zema disse que o Brasil não aguenta mais 4 anos de Lula e criticou a possibilidade do presidente petista nomear mais ministros para o Supremo Tribunal Federal. Zema também destacou o avanço da direita no Congresso Nacional e disse que o Partido Novo elegeu 10 deputados federais e 3 senadores. Segundo ele, esses parlamentares vão lutar por um Brasil melhor. Romeu Zema terminou o primeiro turno da disputa presidencial em 6º lugar, com 0,27% dos votos. E a equipe da TMC Brasília também apurou que Ronaldo Caiado, do PSD, também deve declarar apoio a Flávio Bolsonaro. O anúncio está previsto para acontecer ainda hoje, com a presença de Flávio Bolsonaro. O evento está marcado para as 14h30 e também deve ter a presença do governador reeleito de Goiás, Daniel Vilela, do MDB, além de prefeitos e outras lideranças. Caiado terminou o primeiro turno em 5º lugar, com 2,18% dos votos, o equivalente a cerca de 2,6 milhões de votos. O PSD liberou filiados e diretórios para escolherem individualmente entre Flávio Bolsonaro e Lula no segundo turno.
4: Tá aí informações da nossa Marina Matos. Obrigada pelas informações, Marina.
5: Seguindo aqui o noticiário, agora 10 horas e 33 minutos, vamos falar sobre o número de deputados federais pretos e pardos eleitos no Brasil, que caiu nas eleições deste ano. Foram 135 parlamentares contra 139 na eleição anterior de 2022.
4: Gente, isso significa que, embora mais da metade da população brasileira seja formada por pessoas pretas e pardas, esse grupo vai ocupar apenas cerca de 26% das 513 cadeiras da Câmara dos Deputados. Dos 135 eleitos, 77 conseguiram a reeleição. A federação formada pela União Brasil, pelo Progressistas, foi a que mais elegeu parlamentares negros, com 32 representantes.
5: Mas na contramão, enquanto a representação negra diminuiu na Câmara Federal, aqui em Minas Gerais o resultado foi diferente, quando o recorte é a presença de mulheres negras na política. O estado ampliou de 4 para 6 o número de deputadas negras eleitas para a Assembleia Legislativa.
4: Andréa de Jesus, Leninha, Ana Paula Siqueira e Macaé Evaristo foram reeleitas. A elas se juntam Isa Lourença e Adriana Souza. O crescimento é ainda mais significativo quando comparado a 2018, ano em que Minas elegeu pela primeira vez 3 mulheres negras para a Assembleia.
5: Na Câmara dos Deputados, a representação feminina negra de Minas Gerais também aumentou, passando de 1 para 2 parlamentares com a reeleição de Dandara Tonantzin. E a eleição também de Ana Elisa, de 21 anos.
4: Apesar do crescimento registrado em Minas, a participação de mulheres negras ainda é pequena em relação ao total de vagas. Na Assembleia Legislativa, elas vão ocupar 6 das 77 cadeiras. Os resultados mostram 2 cenários distintos: uma redução no número total de deputados negros eleitos no país e um aumento da representação de mulheres negras em Minas Gerais. Inclusive, essa que a gente falou por último, né, Ana Elisa, é uma deputada que ficou em segundo lugar. Ela perdeu só em número, né, de eleitores. Ela ficou depois só do Nicolas Ferreira, então ela teve um número grandiosíssimo de votos, e ela é a deputada mais jovem, né, até agora, né, história, 21 aninhos só, Ana Elisa.
5: Não só mais jovem, como a gente trouxe ontem, né, a primeira mulher negra mais jovem, e esse é um marcador também muito importante. Bom, agora 10h35, seguimos falando aqui de política. Os eleitores mineiros escolheram os 53 nomes que vão representar o estado na Câmara dos Deputados a partir de 2027.
4: Entre os eleitos, 14 vão exercer o primeiro mandato e 2 vão retornar à casa após um hiato na atual legislatura, o que representa uma renovação de apenas 30%.
5: A maior parte dos parlamentares conseguiu permanecer no cargo. 37 foram reeleitos, o equivalente a cerca de 70% da bancada mineira. Os novos deputados federais em Minas são os seguintes: Ana Elisa do PT, Gleide Andrade, também do PT, Gleidson Azevedo, irmão de Cleitinho, do Republicanos, Pedro Rousseff, do PT, Lohan, Ana, do PV, e Bela Gonçalves, também do PT.
4: Temos também Vinícius Diniz, do PL, Igor Santos, do PL, Dr. Marcos Vinícius, do PL também, Caporetto, do PL, Duarte Júnior, do PSB, Thiago Ganem, do PL, Rodrigo Tavares, também do PL, Sargento Melo Casal, também do PL. Viu?
5: Além deles, Fabinho Ramalho, do PL, e Subtenente Gonzaga, também do mesmo partido, voltam a ocupar uma cadeira na Câmara dos Deputados, depois de ficarem de fora da legislatura iniciada em 2023.
4: Muito PL, né, o Mari Reis?
5: Muito, né? Tanto no, na Câmara dos Deputados, quanto no Senado, o Congresso vai... Vamos ver aí quem vai ser o presidente para ver se vai ter sintonia ou não de governabilidade, né?
4: Exatamente. Agora 10 horas e 36 minutos. O governo de Minas Gerais começa hoje o processo de transição de mandato, né? E desta vez a população vai poder acompanhar tudo em tempo real. Para garantir mais transparência, as reuniões semanais do secretariado e os encontros com a equipe do novo governo serão transmitidos ao vivo. Áreas essenciais como saúde e educação terão transmissões específicas.
5: O primeiro encontro está sendo realizado neste momento, vai até o meio-dia. A equipe de reportagem da TMC está acompanhando tudo e se surgirem informações importantes, você vai poder acompanhar no Minas TMC segunda edição.
4: Exatamente, gente. Agora 10 horas e 37 minutos. Vamos falar sobre uma abstenção, Omar. Em Minas Gerais tem a cidade com o maior índice de abstenção do país no primeiro turno das eleições. Viu? Quem é que traz
5: informações? Onde que fica, Júnior de Castro?
4: Conta pra gente, Júnior.
0: É isso, Rio Vermelho, na região do Vale do Rio Doce, onde 4 a cada 10 eleitores deixaram de votar. Segundo dados do Tribunal Superior Eleitoral, a abstenção chegou a 40,09% no município. São mais de 4 mil pessoas que não compareceram às urnas, de um total de pouco mais de 10 mil eleitores aptos a votar. E Minas chama atenção neste levantamento. Das 10 cidades com maiores índices de abstenção no Brasil, 8 são aqui em Minas Gerais. Na sequência de Rio Vermelho, aparecem Santo Antônio do Itambé e Serra Azul de Minas. Em todo o país, para a gente ter uma ideia, a abstenção foi de 21,1%, o maior percentual desde 1998. Mas vale lembrar, você que está acompanhando a gente aqui na TMC, quem não votou precisa justificar sim a ausência à Justiça Eleitoral em até 60 dias. E se não justificar, tem que pagar uma multa. E quem acumula pendências pode, inclusive, ainda enfrentar restrições, como tirar o passaporte e tomar posse em concurso público. E quem não votou no primeiro turno pode, sim, votar no segundo turno das eleições. 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
4: Tá aí, valeu pelas informações do nosso Júnior de Castro. Ele que foi para Divinópolis, né? Ficou acompanhando ali o Cleitinho em toda essa cobertura eleitoral, né?
5: Vou trazer aqui a curiosidade pro ouvinte, como que a gente chama, né? A gente tem um jargão que é carrapato.
4: Carrapato.
5: É quando a gente fica grudado naquele político o dia inteiro acompanhando ali a agenda dele. Se ele vai almoçar, a gente vai. Cleitinho foi tomar açaí, Júnior foi com ele. Não tomou açaí com o Cleitinho, eu acho, mas ficou ali próximo de Cleitinho, desde a votação até a apuração e a divulgação, né, do resultado que consagrou a vitória.
4: Exatamente, nosso carrapato. Gente, continuamos falando de política porque na tarde de ontem, menos de 24 horas depois dos resultados do primeiro turno, o Flávio Roscoe, do PL, concedeu uma coletiva de imprensa. O nosso Lucas Carmona estava lá e é quem traz os detalhes pra gente. Fala, Lucas.
21: O candidato Flávio Roscoe, do PL, realizou uma coletiva na sede da FIENG para anunciar seu retorno à presidência da entidade. Agora, passada a disputa eleitoral, o presidente da FIENG disse que a previsão é inaugurar mais de 40 novas unidades até o fim dessa gestão. Questionado sobre os resultados nesse primeiro turno, Flávio apontou que, para ele, pode ter sido o grande motivo da vitória de Cleitinho.
22: A campanha do Cleitinho fez um movimento estratégico do ponto de vista eleitoral, para eles, inteligente, falando assim: não, vamos tirar o PT do segundo turno, é, votando no PL, você está colocando o PT no segundo turno. E foi no meu partido, no PL, que teve muito deputado endossando essa fala

0: Bolsonaro, caso contrário, só me candidatei por isso também, né? Porque eu via que havia o risco dele ficar sem palanque aqui em Minas. E se a gente não tivesse entrado, ele teria ficado sem palanque, né? Por incrível que pareça, a população, mas é verdade. Agora, enquanto cidadão, vou fazer o que todo cidadão pode fazer, que é pedir voto para quem se acredita. Vou fazer trabalho voluntário, se for o caso, né? Mas não mais como candidato, porque não sou mais candidato, não sou, né? Por isso mesmo que retomei a CNI hoje.
1: Tá aí informações, então, do Flávio Roscoe. Lucas Carmona lá, todo bonitinho, fazendo a matéria.
2: E Flávio Roscoe, que já foi aí apontado, né, caso Flávio Bolsonaro assuma a presidência, como um possível nome para assumir aí algum ministério.
1: Olha só, 10 horas e 41 minutos. Gente, a gente continua falando sobre política porque uma análise dos gastos de campanha mostra quanto cada voto custou aos candidatos ao governo de Minas Gerais. O Alexandre Calil, do PDT, arrecadou aproximadamente 14 milhões de reais e recebeu cerca de 403 mil votos, viu? Com isso, o custo por voto ficou em aproximadamente R$ 35.
2: Cleitinho Azevedo, do Republicanos, eleito no primeiro turno com cerca de 6 milhões e 300 mil votos, gastou aproximadamente R$ 1 milhão na campanha e não utilizou recursos do fundo eleitoral. Pela proporção entre gasto e votação, cada voto ficou em cerca de 18 centavos.
1: O Rafael Duda, do PSTU, gastou aproximadamente R$ 153 mil e recebeu cerca de 4.700 votos, o que representa pouco mais de R$ 32 por voto. Já o Patrus Ananias, do PT, arrecadou aproximadamente R$ 14 milhões e teve cerca de 3 milhões de votos, com custo de aproximadamente R$ 5 por voto.
2: Esses valores consideram os gastos ou arrecadações informados nas prestações de contas e a votação que cada um desses candidatos registrou nas urnas.
1: Tá aí, agora 10 horas e 43 minutos. Vamos que vamos, continuamos trazendo as notícias que importam para você. E atenção, motorista que transita pelo sul de Minas, viu? A tarifa de pedágio vai ficar mais cara a partir dessa sexta-feira, dia 9 de outubro.
2: O governo de Minas autorizou um reajuste de cerca de 5% nas praças da concessionária EPR Sul de Minas.
1: Pois é, o valor base para carros de passeio sobe de R$ 10,10 para R$ 10,60, válido até outubro de 2027. A concessionária administra 8 rodovias e 450 quilômetros de pistas na região.
2: O aumento esquenta o debate sobre o custo das concessões no estado e promete pressionar o novo governo no ano que vem. O senador Cleitinho Azevedo, do Republicanos, que assume o Palácio Tiradentes no próximo ano, já fez vários vídeos, você já deve ter visto algum deles, criticando abertamente as tarifas que ele classifica como abusivas.
1: Pois é, em uma das gravações, o futuro governador aparece usando uma retroescavadeira para abrir rotas alternativas em terrenos privados, incentivando motoristas a desviarem dos pedágios.
2: É o que a gente falou ontem, né? Ele vai deixar de ser pedra para virar vidraça. Ele depende de cobrança de IPVA, porque é o imposto que entra para o caixa desse estado super endividado, e também de concessões, porque o estado não consegue assumir essas rodovias todas para si, né?
1: Vamos ver, eu quero ver o que ele vai aprontar.
2: Eu também estou curiosa.
1: Estou curiosa e ansiosa. Agora são 10 horas e 44 minutos, viu, gente? A gente parte para um assunto importante também, ainda falando de eleições. O Ministério Público do Trabalho registrou quase 1.000 denúncias de assédio eleitoral no primeiro turno em todo o país. Aqui em Minas Gerais foi o segundo estado com mais casos, somando 110 ocorrências atrás apenas de São Paulo.
2: Entre as ações do MPT Mineiro, a Justiça do Trabalho precisou intervir em uma indústria de calçados em Bom Despacho. A empresa foi denunciada por promover atos de campanha com candidatos dentro da fábrica e acabou proibida de realizar atividades políticas, sendo obrigada a promover orientações sobre voto livre e secreto.
1: Agora, sobre isso, né, a gente conversa com a doutoranda em Direito Político e professora de Direito Eleitoral pela UFMG, a Sabrina Braga. Bom dia para você, Sabrina. Obrigada pela participação com a gente.
3: Bom dia, Letícia e Mariana.
2: Sabrina,
3: bom dia a todas as pessoas ouvintes aí do programa.
2: Obrigada pela sua participação, Sabrina. Vamos começar falando, né, então, retomando esse dado de que Minas Gerais fechou o primeiro turno com o segundo estado com mais denúncias de assédio eleitoral no país. Queria saber, na sua avaliação, se esse alto número reflete uma maior conscientização do trabalhador no fato de denunciar ou indica que os empregadores aqui estão cruzando mais essa linha do abuso.
3: Eu acho que a gente tem um pouco das duas coisas, né? À medida que eu sempre digo que à medida que as coisas são ditas e faladas,

0: Né, que elas vêm para o mundo da comunicação, elas começam a ser mais observadas, né? Então a gente quase não ouvia falar sobre assédio eleitoral, né? Era uma coisa que não era dita. Esse fenômeno começou a aparecer mais nas eleições de 2022, né? Quando a gente teve os primeiros relatos aí de assédio eleitoral, e a partir de então, né, e a partir do trabalho também que é feito pela Justiça Eleitoral e pelo Ministério Público Eleitoral, as pessoas tomam conhecimento de que aquilo é assédio, né, e passam então a fazer mais denúncias. Mas eu acho que a gente tem um pouco dos dois componentes aí.
1: Agora, Sabrina, às vezes existe uma linha tênue ali para a gente saber qual que é o limite, qual que é a fronteira exata entre uma simples conversa, né, ou debate político ali no cafezinho da empresa e tal, e a configuração do crime de assédio eleitoral por parte da chefia. Como é que a gente identifica o crime?
0: Bom, primeiro a gente tem que começar dizendo que é vedada a propaganda eleitoral ou assédio eleitoral em ambiente de trabalho, seja ambiente de trabalho público ou privado. Essa é uma vedação que está na resolução de propaganda eleitoral do Tribunal Superior Eleitoral, né? Então, para começar, a propaganda eleitoral ali naquele ambiente é vedada. Mas vamos lá. Às vezes a gente pode estar numa sala, tomando um cafezinho, falando de política, porque afinal de contas a nossa existência é política, né? A gente não só pode, como deve falar sobre isso, né? Mas a gente tem uma diferença ali entre falar de política e perceber que naquela fala existe algum conteúdo de ameaça. Ameaça de demissão, dizer que a empresa vai fechar, né? Quando a gente tem ali uma situação em que uma pessoa né, um superior hierárquico, uma chefia, fala com a gente, né? Ali num contexto em que pode parecer algum tipo de ameaça, tá? Por mais discreto que seja, a gente está falando de assédio.
2: E eu queria entender também, né, como que a gente pode. Às vezes parece que o tempo não passou muito, porque a gente vê nesses casos a volta daquele voto de cabresto, né, que era a ferramenta da República Velha, em que um eleitor escolhia o candidato por determinação de um coronel. Mas hoje, felizmente, tem essas ferramentas. Mas como que o Ministério Público do Trabalho pode garantir esse sigilo e essa proteção ao trabalhador que denuncia o patrão?
0: Exatamente, né? Existe um livro muito, um clássico, né, da literatura do direito eleitoral e do direito político, que é o Coronelismo, Inchada e Voto, e hoje a gente tem esse Coronelismo, Inchada e Voto se manifestando por outras formas, né? É o empregador que ameaça demitir, o empregador que diz que a empresa vai fechar, né? O empregador que constrange a pessoa que fala que vai votar no candidato que não é o candidato apoiado por aquele empregador ou por aquele superior hierárquico, né? Mas a gente tem aí a garantia do sigilo do voto, né? E temos canais de denúncia, tá? Inclusive canais digitais de denúncia de assédio eleitoral. A pessoa pode entrar no site do Ministério Público Federal, né? E ali usar o canal de denúncia do site do Ministério Público Federal ou do Ministério Público do Trabalho para fazer a denúncia de ocorrência de assédio eleitoral, né? E dentro da instituição Ministério Público, isso vai ser tratado de forma a não prejudicar a pessoa que está denunciando.
1: Agora, Sabrina, os números mostraram um salto, né, de denúncias na reta final aí do primeiro turno. Com a polarização do segundo turno, dia 25 de outubro, as empresas que reincidirem ou forem flagradas, né, cometendo esse tipo de assédio, agora são sujeitas a quais punições financeiras e criminais? Eu queria que você comentasse isso pra gente.
0: Bom, a prática de assédio eleitoral, ela é considerada crime eleitoral pelo Código Eleitoral, né? Então, é uma conduta aí de coação de eleitores que vai incluir pena de prisão, pena de multa, né? A perda do direito, se o assédio for feito diretamente por um candidato, a perda do direito de concorrer nas eleições por prazo indeterminado. E aí tem um ponto aqui que é interessante, que é o seguinte: às vezes o empresário ou o empregador está fazendo o assédio eleitoral achando que está ajudando o candidato dele. Mas é importante lembrar que a gente tem uma resolução, a resolução 23.735 do TSE, que é a resolução de ilícitos eleitorais, que prevê que o uso de estrutura empresarial para constranger ou coagir pessoas empregadas, funcionárias ou trabalhadoras, aproveitando-se de sua dependência econômica para obter vantagem eleitoral, pode configurar abuso de poder econômico. E aqui, Letícia e Mariana, é que é o ponto. Configurado o abuso de poder econômico, né, tem uma ação que é a ação de investigação judicial eleitoral, a AIGE. E qual que é o resultado possível de uma AIGE? O resultado possível de uma AIGE é declarar a inelegibilidade por 8 anos da pessoa que praticou a conduta abusiva, que nesse caso aqui é considerado abuso de poder econômico, mas também levar à cassação, tá, do diploma da pessoa que porventura tenha sido eleita. Pode ser cassação do registro ou cassação do diploma. E veja, essa cassação independe da participação da candidata ou candidato beneficiado pela conduta abusiva. Então, a pessoa que pratica conduta pode ficar inelegível, pode ser também considerado crime eleitoral e pode cumprir aí a pena prevista no Código Eleitoral, que vai incluir prisão, multa, né, e suspensão dos direitos políticos, né? Mas a pessoa candidata que tiver sido beneficiada pela conduta também pode ter o seu registro de candidatura cassado ou o seu diploma cassado. Então, a gente tem aí efeito para todo mundo. E como eu disse, a pessoa pode estar achando que está fazendo um bem para o candidato e, de repente, ela pode estar contribuindo aí para a cassação do candidato dela.
2: Nós conversamos aqui no Minas TMC primeira edição com a doutoranda em Direito Político e professora de Direito Eleitoral pela UFMG, Sabrina Braga, que nos ajudou a compreender aqui esse panorama de quase 1000 denúncias de assédio eleitoral que a gente registrou no primeiro turno em todo o país, com Minas Gerais aí em segundo lugar. Sabrina, muito obrigada pela participação e até a próxima.
0: Obrigada, bom dia.
1: Obrigada, Sabrina. Abraço, bom dia para você. Tá aí assunto super importante, né, da gente realmente esclareceu muitas informações aqui, a Sabrina, realmente, 10 horas e 53 minutos. E aí, vamos falar com ele?
2: O nosso jogador caro.
1: Nosso jogador caro.
3: Que é isso, obrigado.
1: Bora falar de esporte com Alex Barbosa. Fala com a gente, ele que é lá de Pompeu. Um abraço para Pompeu.
3: Ó, grande abraço para todo mundo lá, até, ó, todo mundo do CAP, até o pessoal de Verdinho lá também.
1: Não, CAP de Pompeu, tá, gente? Porque isso, o CAP de patrocínio, tá?
3: Ah, CAP de patrocínio, o CAP.
1: Velha polêmica.
3: É, pelo amor de Deus. O CAP original é o de Pompeu e já comprovado no Minas TMC, primeira edição, inclusive. Olha que sensacional.
1: Eu não aceitei isso.
3: Mas fala, não, mas tá lá, 1946 o CAP, o original, 1952 o de patrocínio. Mas falando em jogador caro, hoje é a despedida dele. Messi, despedida dele da seleção argentina às 8 horas da noite no Monumental de Núñez. Vai ter lá em Buenos Aires, então, você que curte futebol, é a despedida dele. Pegar a seleção do Benin, justamente para poder ter condição de dar um show hoje mesmo. A gente espera um show do Messi e tem até um uniforme especial comemorativo aí. Ele que ganhou Copa América 2 vezes, mais Copa do Mundo, chegou em mais 2 finais de Copa do Mundo.
1: Esse jogo já estava marcado ou fizeram só para despedir? Como é que é isso?
3: Não,
1: já existia.
3: Esse jogo marcou esse jogo para despedida nessa data. Entendi. FIFA. Inclusive, ele não jogou os outros jogos na data FIFA para ficar concentrado nessa partida.
1: Entendi.
2: Entendeu? Gosto do Messi, viu? FIFA.
3: Não, sensacional.
2: O jogador discreto, não tá envolvido nesses escândalos de mulherada. Isso. Só por isso aí, ó. Ele nem precisava ter um ótimo desempenho em campo, não.
1: Ele é casadinho, né? Você não vi falar de nada do Messi, com a esposa, com os filhos ali. Um cara realmente
3: impressionante,
1: admirável
3: mesmo. Agora, ó, a notícia ruim é que amanhã o América joga às 8h30 da noite no Independência e pode ser rebaixado pra Série C. Então o América tem que vencer amanhã e ainda continuar rezando. Agora, se perder, a chance de rebaixamento é gigantesca. Basta aí o Botafogo de Ribeirão Preto vencer ou empatar a partida contra o Operário do Paraná. E o Botafogo de Ribeirão Preto ainda joga 19h30. Então, antes de terminar o jogo do América, o América já vai saber a situação. Opa, se eu perder aqui, é Série C. E o América pega o Fortaleza, então pega uma equipe forte. Amanhã, às 8h30 da noite, no Independência. Cruzeiro joga amanhã também, às 9h30 contra o São Paulo. A questão são as dúvidas, se Arroio vai entrar em campo, se não vai. No DM tem Vidalba, tem Neisser, tem Matheus Henrique, tem Fabrício Bruno, então a gente tem que esperar aí para ver se a vida do nosso querido Arthur Jorge vai ser fácil ou vai ser difícil. O Atlético joga na quinta-feira contra o Atlético Paranaense, mas o principal é que abriu a venda de ingressos para o jogo lá de novembro, que é a semifinal da Copa do Brasil contra o Grêmio, no dia 7 de novembro, ingressos a partir de R$ 29,90, e o mais caro aqui é para a Letícia, é para essa galera aí, né? É
1: R$ 1.330. Para você, né, Alex?
3: Isso. Isso aí, ela compra assim, ela fala, não, mas esse aqui eu vou agora à tarde ou é à noite? 1.330?
4: Nós vamos chegar lá, Alex.
1: Quem dera, gente, que absurdo.
3: Ó, então espero todo mundo no Papo de Craque, primeira edição, a partir do meio-dia, hein? E hoje não tem propaganda eleitoral gratuita.
1: Hoje
3: então,
1: não, é
3: meio-dia diretão. A gente vai direto.
1: O Alex tem encontra, despede do jornal, já entrega pro Alex aqui no Papo de Craque.
3: Isso, até lá.
1: Valeu, Alex. Sucesso. Obrigada. Obrigada pelas informações do esporte. Ele que sabe tudo aqui, junto com a equipe nossa esportiva. Tem o Gão, tem o Fael, tem todo mundo, tem Léo Dias, tem o Botelho, tem Giovana, Alex Barbosa, todo mundo aqui no Papo de Craque, primeira edição, meio-dia, e segunda edição, a partir de 6 da tarde, aqui na sua TMC, né?
4: Agora é 10h56. Vamos mudar de assunto por aqui. A Bolsa de Valores brasileira bateu um recorde histórico ontem, um dia depois do primeiro turno das eleições. E quem conta tudo pra gente é o Júnior de Castro.
5: O Ibovespa, principal índice da Bolsa, chegou a ultrapassar os 209 mil pontos e fechou o pregão com alta de 7,7% aos 206.911 pontos. E o que explica essa disparada? Segundo analistas, os investidores reagiram com otimismo ao resultado das urnas, que colocou Flávio Bolsonaro, do PL, à frente de Lula, do PT, na disputa pela presidência. Parte do mercado aposta que uma possível mudança de governo pode trazer mais rigor nos gastos públicos e ajudar a controlar o crescimento da dívida do país. Mas isso é uma expectativa dos investidores e não uma garantia do que vai acontecer. Entre os destaques do dia, as ações do Magazine Luiza subiram mais de 24%, enquanto a Petrobras avançou pouco mais de 8%. Agora o mercado vai acompanhar as alianças para o segundo turno, marcado, a gente te lembra aqui, para o dia 25 de outubro, e também as apostas econômicas de cada um dos candidatos. E os especialistas ainda alertam, depois de uma alta tão expressiva, a Bolsa também pode registrar correções nos próximos pregões.
4: Vamos só fazer uma correção aqui, né? A nossa fonte que conversou com a gente aqui agora há pouco sobre assédio eleitoral, a Sabrina, é professora do IDP de Brasília e também da PUC do Paraná.
1: Muito bem, muito obrigada pela correção. Mariana Reis, 10h58. Vamos saber do trânsito, gente. Está na hora já de voltar com informações aqui do nosso Eliseu Júnior, ele que traz informações do trânsito lá da Pedro II. Fala com a gente, Eliseu.
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7: 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Destaque agora de Avenida Pedro II, motorista que dirige rumo ao centro da capital, enfrenta longa fila na Pedro II, quase 3 quilômetros de lentidão por lá, lentidão começando desde a saída da Carlos Luz. A dica para você que quer ganhar tempo, segue rumo ao centro de BH, é evitar então Pedro II, dar preferência por seguir por vias internas do bairro Padre Eustáquio e Carlos Prates. 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
1: Valeu Eliseu Júnior pelas informações do trânsito pra gente. E agora chegou aquele momento, né, Mari? Bora pra segunda hora do nosso jornal?
4: Próximo giro de manchetes.
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1: Representatividade feminina cresce na Assembleia Legislativa de Minas Gerais a partir do próximo ano.
4: 20 mulheres vão ocupar as cadeiras da casa, que elegeu 5 deputadas a mais do que nas últimas eleições.
1: Pessoas privadas de liberdade em Minas Gerais vão poder receber visitas especiais em datas comemorativas.
4: Resolução atende ao Plano Nacional Pena Justa, que é coordenado pelo Conselho Nacional de Justiça e prevê que as unidades desenvolvam atividades recreativas no Dia das Crianças e também no Natal.
1: É inaugurada hoje aqui em Belo Horizonte a Casa do Carnaval.
4: Espaço de 2 mil metros quadrados no Shopping Uai, no centro, vai receber gratuitamente ensaios de blocos de rua.
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1: 11 horas e 1 minuto, você está na Transamérica, que agora é TMC, segunda hora do nosso Minas TMC, primeira edição, comigo Letícia Benassi, com a Mariana Reis, com toda a nossa equipe de jornalismo e esporte aqui da TMC, e você pode participar com a gente lá no nosso WhatsApp, manda aí um alô pra gente, me conta o que você está achando do nosso jornal, comenta uma notícia com a gente, me conta como é que está o tempo na sua região, pode conversar com a gente, importante é interagir por aqui no 31999448870, Mariana Reis.
4: Isso mesmo, vamos querer saber a participação do nosso ouvinte também sobre a participação feminina, porque a presença de mulheres no Legislativo Estadual e Federal segue crescendo aqui em Minas Gerais. Os dados dessa eleição mostram um avanço importante na representatividade delas lá em espaços de poder.
1: Na Assembleia Legislativa de Minas Gerais, serão 20 mulheres ocupando a bancada, que é composta por 77 parlamentares. Isso representa 26% do total da casa, um salto em relação a 2022, quando apenas 15 foram eleitas.
4: Já no Legislativo Federal, os mineiros elegeram 11 mulheres para a Câmara dos Deputados. Elas vão ocupar parte das 53 vagas destinadas ao nosso estado, lá em Brasília, a partir do ano que vem.
1: Acho interessante, né, no momento em que a gente vive tantas questões, principalmente na internet, tem esse movimento todo para cortar o voto feminino, porque mulher vota mal e etc. A gente ter a presença dessas mulheres, esse número, né, segue crescendo em Minas na política. Eu acho interessante isso, né, Mari?
4: Também acho interessante, mas a gente precisa se atentar ao que defendem essas candidatas,
1: né? Quem são essas mulheres?
4: Porque algumas mulheres são contra o direito de mulheres, pasme nós ou não.
1: Eu não consigo, juro para vocês que não entra na minha cabeça isso. Você entrar, você votar para votar defendendo pessoas que defendem o não direito de você votar, desde que você não tenha o direito de votar. Então, assim, isso é muito complexo.
4: Uma das parlamentares mais votadas, né, lá em São Paulo, estava vendo cortes dela falando que homem tem que ser violento mesmo, que se o homem mandar ela voltar para a cozinha, ele está mais do que certo. Então, qual que é esse pensamento, né? Às vezes a gente acha que está avançando, colocando mais mulheres nesses espaços, mas talvez a gente esteja retrocedendo.
1: É a mesma que defendeu a questão do que não existe feminicídio, né?
4: Sim, é a mesma.
1: Ela disse que não existe feminicídio, gente. Então tá, 11 horas e 3 minutos, vamos falar de coisa boa, viu? A Secretaria Municipal de Saúde de BH anuncia hoje a ampliação do tratamento de AVC no Hospital Metropolitano Dr. Célio de Castro, que passa a oferecer trombectomia mecânica pela rede pública de saúde na capital mineira.
4: O procedimento cirúrgico é realizado para remover coágulos de sangue de grandes artérias bloqueadas no cérebro durante um AVC agudo.
1: Importante essa notícia, no Minas TMC segunda edição, a gente vai trazer mais detalhes para você a respeito desse assunto, viu? Agora são 11 horas 3 minutos, ao contrário da notícia anterior, essa é uma notícia muito triste, que infelizmente a gente tem que noticiar coisas tristes também por aqui. Uma menina de 5 anos e o pai dela de 25 morreram na noite de ontem após o carro em que estavam ser alvejado na MG-030 em Rio Acima, na região metropolitana aqui de BH.
4: Quando os militares chegaram, encontraram motoristas já sem sinais vitais no banco do carro, a filha dele que também foi atingida, estava no colo da mãe, uma mulher de 23 anos que não se feriu.
1: Segundo o relato da mãe da menina, a família percebeu que estava sendo perseguida por outro veículo. Mais à frente, esse carro teria emparelhado com o veículo deles, né, e realizado cerca de 8 disparos. Em seguida, o carro suspeito fugiu.
4: Segundo a mãe da criança, o suspeito destes disparos seria um homem que já havia ameaçado o companheiro dela em um julgamento.
1: A ameaça teria ocorrido durante uma audiência judicial no início deste mês, relacionada a um caso anterior no qual o motorista morto era acusado de tentar matar o homem com disparos de arma de fogo.
4: Durante as buscas pelo autor dos disparos, equipes da Polícia Militar foram até o bairro Honório Bicalho e no local flagraram esse suspeito de 30 anos tentando fugir pelo telhado de uma das casas.
1: Complexo caso, a gente deseja os nossos sentimentos para a família que perdeu, né, esse adulto de 25 anos,
4: né?
1: E uma menina, e principalmente para essa mãe que sobreviveu ali, teve a filha morta numa coisa tão triste, e eu acho que é tudo errado aí, essa notícia está toda, né, tudo, ele estava envolvido já nessa coisa, e a pessoa veio e matou todo mundo, então assim, tudo muito errado, muito difícil da gente noticiar, a gente deseja os nossos sentimentos, e espero que a justiça seja feita e que haja algum tipo de mudança na nossa estrutura para tentar evitar esse tipo de crime, né, que infelizmente uma criança morreu nesse crime, né. Não precisava ter acontecido, né, gente? Ficar entre nós.
2: É verdade. Agora, 11 horas e 5 minutos, falando de mudanças que precisam ou não acontecer, os presos aqui de Minas Gerais vão poder receber visitas especiais em datas comemorativas, como o Dia das Mães, o Dia dos Pais, o Dia das Crianças e também o Natal. A medida foi autorizada pela Secretaria de Estado de Justiça e Segurança Pública nesta terça-feira.
1: A norma prevê visitas presenciais, assistidas ou virtuais. A direção de cada presídio vai definir aí o formato e as datas, considerando a segurança, a estrutura e a quantidade de agentes disponíveis para acompanhar a visitação.
2: A gente vai ouvir a professora do Departamento de Ciência Política da UFMG, que coordena a Rede Feminina de Estudos sobre Criminalidade, Justiça e Prisões, Ludmila Ribeiro, que comenta que essa resolução não é uma novidade, ela visa atender ao plano Pena Justa. Esse plano, que foi criado em 2023 por determinação do STF e estabelece metas a serem alcançadas até 2027.
9: Essa nova decisão, ela não cria esse direito à visita social em datas comemorativas. O que ela faz é regulamentar de forma mais específica e, com isso, dar uma resposta ao plano Pena Justa, né? O que dá maior segurança para as familiares, sobretudo as mulheres, que são as maiores visitantes, poderem visitar sabendo que vão ser recebidas, que não vai ter problema, e também para a própria população privada de liberdade, que vai poder esperar agora pela chegada do seu ente querido nessas datas especificadas. E além disso, uma aí sim eu acho que a gente pode dizer que tem uma novidade, que é a regulamentação dessas visitas sociais também a partir do uso de aplicativos de internet, né? Ou seja, a unidade pode estabelecer que essa visita social, especialmente para presos cuja família mora muito longe, que ela possa ser realizada de forma virtual, o que também ajuda com esse contato com o mundo exterior, que é essencial para o retorno e para a volta à sociedade.
1: Esses encontros especiais, gente, não substituem e nem reduzem as visitas regulares. Na modalidade presencial, será permitida a entrada de um adulto acompanhado de até duas crianças ou adolescentes.
2: As regras de revista e cadastro continuam valendo e vai ter um limite para a entrada de alimentos e bebidas. Água, refrigerantes claros e sucos em garrafas transparentes são permitidas, sendo proibidas aí bebidas de cor escura.
1: No Dia das Crianças e no Natal, as unidades poderão promover atividades recreativas e distribuir brinquedos e materiais educativos em parceria com entidades sociais.
2: Já as visitas virtuais serão voltadas principalmente para familiares que moram longe, e a direção de cada presídio poderá suspender ou restringir esses encontros por motivos de segurança ou força maior.
1: Eu acho até humano isso acontecer, sim, né, Mari? Eu acho que essas pessoas, como a própria Ludmila falou ali, eu acho que elas precisam voltar, isso ajuda elas a voltarem à normalidade, ter esse contato com a família e tudo mais, né?
2: Sim, principalmente nessas datas, né, que às vezes, igual aí o Dia das Crianças, o filho de alguém que esteja ali privado de liberdade, poder ter esse contato também.
1: Pois é, Mari, agora 11 horas e 8 minutos, você está no nosso Minas TMC, a gente traz notícias e informação de qualidade para você. Daqui a pouquinho tem mais trânsito, né? A gente vai falar do trânsito daqui a pouco. Daqui a pouco tem informação, tem coluna hoje também, tem muita coisa de qualidade aqui nesse jornal para você saber. E você pode participar, já temos participação aqui, Mari. É o Legravino. Bom dia, Letícia e Mariana.
2: Olha só o que ele
1: olha o que ele falou, Mari. Eu tenho certeza que se tivéssemos mais mulheres na política, estaríamos bem melhor. E encheu de aplausos ali o emoji.
2: E é um homem, Legravino, falando isso, muito bom.
1: Obrigada,
2: Legravino.
1: Valeu, Legravino, eu concordo com você. Eu acho que estaríamos melhores aí, viu? Vamos lá, 11 horas e 9 minutos. O Hospital da Baleia, na região leste aqui de Belo Horizonte, vai receber R$2.900.000 para a reforma do Centro de Tratamento Intensivo, CTI.
2: Os recursos vão ser destinados por meio de um termo de compromisso assinado ontem entre o hospital e o Ministério Público de Minas Gerais.
1: Pois é, gente, a reforma prevê a implantação de um novo leito e a adequação dos 20 leitos já existentes na unidade adulta. O projeto também inclui 2 leitos de isolamento com anticâmara e pressão negativa, além de intervenções estruturais.
2: Segundo o Ministério Público, com essa reforma, a capacidade mensal de atendimento do CTI vai passar de 97 para 102 pacientes.
1: Pois é, os recursos são de acordos firmados pelo Ministério Público de Minas Gerais em ações relacionadas a crimes contra a ordem econômica e tributária. A destinação é feita por meio da plataforma Semente, sistema do Ministério Público voltado a projetos de interesse público.
2: O Hospital da Baleia foi inaugurado em 1944 e atende mais de 30 especialidades e subespecialidades médicas.
1: Tá aí, 11 horas e 10 minutos para você que está ouvindo a gente aqui no Minas TMC Transamérica, agora é TMC. 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Ó, vamos na coluna de tecnologia de hoje. Você gosta de tecnologia, Mari?
2: Eu gosto, você?
1: Eu adoro também, adoro saber do Léo. Inclusive, eu tenho pentelhado bastante o nosso Léo Lima para comprar um celular novo, pedir várias dicas para ele ali de vários modelos e tudo mais. O Léo Lima, na coluna de hoje, ele fala sobre seguidores e influência nas redes sociais. Será que ter milhões de seguidores significa, de fato, ter poder de influência?
2: Vamos entender, né, os resultados das eleições deste ano trazem exemplos curiosos para a gente entender por que o número de seguidores não é tudo para quem usa a internet para produzir conteúdo, divulgar um negócio ou conquistar clientes.
1: Vamos lá, Léo Lima, bom dia para você.
10: Olá, queridos amigos do Minas TMC. Se você trabalha com redes sociais, já deve ter olhado para o número de seguidores e pensado: preciso chegar a 10 mil, 50 ou até 100 mil seguidores. Mas será que esse número realmente mostra o tamanho da sua influência? A eleição deste ano trouxe alguns exemplos muito curiosos. Cleitinho Azevedo, eleito governador de Minas Gerais, recebeu 6.321.590 votos. No Instagram, ele tem cerca de 4,6 milhões de seguidores. Patrusana Elias, que terminou em segundo, tem aproximadamente 111 mil seguidores e recebeu mais de 3 milhões de votos. E tem um contraste ainda mais interessante. A influenciadora, conhecida como Menina da Bota, tinha cerca de 1,7 milhão de seguidores, mas recebeu menos de 10 mil votos na disputa para deputada federal. O que esses números mostram? Que seguidores podem indicar que uma pessoa tem uma audiência grande, mas eles não conseguem sozinhos medir a influência que uma pessoa realmente exerce em determinadas circunstâncias. E isso importa muito para quem está ouvindo e usa a internet para trabalhar. Se você tem uma loja, presta serviço, produz conteúdo ou tenta construir uma marca pessoal, talvez esteja preocupado demais com a quantidade de seguidores e menos com aquilo que realmente faz alguém comprar de você. Porque cliente não compra necessariamente de quem tem mais seguidores. Compra de quem transmite confiança, de quem demonstra autoridade, de quem explica bem o que faz, de quem resolve um problema e muitas vezes de quem simplesmente consegue criar uma identificação com aquela pessoa. Pense no próprio Instagram. Provavelmente você segue perfis com milhões de seguidores, mas compra de alguém que descobriu com 20 mil ou 5 mil ou até mesmo 500 seguidores, porque aquela pessoa conseguiu convencer você de que entende daquele assunto. As redes sociais transformam seguidores, curtidas e visualizações em números fáceis de comparar. O problema é quando a gente transforma esses números em sinônimo de influência. A tecnologia consegue medir quantas pessoas seguiram você, mas ela não consegue colocar em uma planilha algo tão importante quanto confiança. Por isso, se você produz conteúdo para o seu negócio ou para você mesmo, não fique obcecado apenas pelo tamanho da sua audiência. Pergunte também: quando alguém chega no seu perfil, essa pessoa entende o que eu faço? Confia em mim? Enxerga valor no meu trabalho? Porque no fim das contas, seguidores podem aumentar o seu alcance, mas é a influência que ajuda a transformar atenção em oportunidade. Eu sou Léo Lima e na próxima terça a gente conversa sobre tecnologia aqui no Minas TMC. Um grande abraço e até lá.
1: Tá aí o nosso Léo Lima falando sobre tecnologia e essa questão das influências, né? Ele falou o nome dos candidatos, quantos seguidores eles têm. Interessante essa análise aí que o Léo Lima trouxe pra gente, né?
2: Isso mesmo, agora são 11 horas e 14 minutos.
1: 11 e 14 aqui na sua TMC. Olha só, Le Gravino continua participando com a gente. Você pode participar conosco aqui no 31-999-44-8870. Pode mandar aí a sua mensagem, o seu alô para quem você quiser. Me manda como é que tá na sua região, como é que tá o clima por aí, como é que tá o tempo, esse tempo maluco. Tira casaco, põe casaco, né, gente? Me conta como é que tá por aí. Importante é você interagir com a gente. Lembrando que tem também o nosso Instagram, as nossas redes sociais, @TMC Minas Gerais, no nosso Robert, né, e o nosso JP também, os nossos meninos da rede social estão sempre postando lá vídeos que viralizam muito, as nossas entrevistas, todas as nossas coberturas. Mariana Reis está lá com as reportagens dela, tem Marina Matos, tem essa pessoa que vos fala lá também, Letícia Benassi, Júnior de Castro, todo mundo está por lá com os nossos rostinhos por lá, se você está afim de conhecer a gente, né, Mari?
2: Isso mesmo, entra lá, já segue a gente, deixa também um comentário nas nossas reportagens, o que você está achando, também pode sugerir pautas, tudo é sempre muito bem-vindo por lá e também no nosso WhatsApp.
1: Vamos lá, gente. Chegou a hora de mais um break comercial. 11 horas e 15 minutos. Daqui a pouquinho a gente volta com mais Minas TMC, viu?
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6: Muito bem, 11 horas e 17 minutos, estamos de volta com o nosso Minas TMC, primeira edição, aqui no 88.7, comigo Letícia Benassi e também com a Mariana Reis, né, gente? Estamos aqui nessa terça-feira pós-eleições, fazendo esse jornal para você com muita informação, com tudo que te interessa. E agora, 11 e 17, vamos falar da notícia, Mari, a respeito de uma idosa, né, uma mulher de 77 anos, que sofreu descontos indevidos na sua pensão. Ela vai ser indenizada em R$8.000 por danos morais, viu? A sentença foi proferida pela 14ª Câmara Civil do Tribunal de Justiça de Minas Gerais e reformou a decisão de primeira instância.
7: Além da indenização, ela vai receber a restituição dos valores descontados. Conforme o processo, a pensão equivale a um salário mínimo e é a única fonte de renda da idosa.
6: Os descontos, que envolviam seguros de cartão e residencial, de título de capitalização e de clube de vantagens, ocorreram em 2018, entre 2018 e 2025, né? Ao perceber as deduções não solicitadas, a correntista procurou a agência bancária, mas não teve sucesso para resolver o problema. Com isso, acionou a justiça.
7: Em primeira instância, o juízo da comarca de Almenara, no Vale do Jequitinhonha, julgou improcedentes os pedidos da idosa por ter concluído que o banco demonstrou legitimidade na contratação dos serviços. Conforme a sentença, os descontos sucessivos por vários anos, sem contestação prévia, seriam um sinal de aceitação dessas coberturas contratadas.
6: A correntista recorreu, né? De acordo com o relator, o desembargador Marco Aurélio Ferenzini, os documentos apresentados pelo banco registraram as operações, mas não comprovaram que ela havia sido informada sobre custos e condições dos produtos. Assim, considerou que a contratação não se deu de forma válida e consciente.
7: Os valores descontados a partir de março de 2021 deverão ser feitos em dobro. As restituições serão calculadas com base nos extratos bancários apresentados no processo.
6: Achei ótima essa notícia, ainda bem que ela insistiu, né? Não foi apresentado para ela, fez o desconto e o desembargador reconheceu, né? Entendeu que ela não sabia daqueles descontos e ela recorreu muito bem. Gostei bastante dessa notícia, gente. Agora são 11h19. Vamos falar da prefeitura aqui de Belo Horizonte, que contratou uma empresa por R$900 mil para organizar eventos do aniversário de BH, 129 anos, né, da capital, e o carnaval de 2027, gente. São dois contratos, né, Mari, de R$450 mil cada um, firmados pela Belotur com a empresa S2S2 Business Brasil. Os documentos foram publicados no Diário Oficial do município de hoje.
7: O primeiro contrato é para a organização das comemorações do aniversário da cidade, celebrado em 12 de dezembro, e o segundo prevê serviços de planejamento, produção e operação de ações do carnaval do ano que vem.
6: As duas contratações foram realizadas por meio do mesmo pregão eletrônico. Carnaval, que eu já estou ansiosa por ele, não vejo a hora do carnaval, viu, gente?
7: E no ano que vem vai chegar mais cedo, você sabe, né?
6: É, não é? É no início,
7: é no início
6: fevereiro,
7: de fevereiro,
6: né?
7: É.
6: Nossa, antes do meu aniversário. Eu amo fevereiro.
7: Tanto que já tá cheio de ensaio aí pela cidade.
6: Pois é, gente. O pessoal tá que ensaia, né? A gente vai falar daqui a pouco também da Casa do Carnaval, né, Mari? Que inaugurou aí essa Casa do Carnaval. É um lugar para as pessoas ensaiarem também, né? Vamos nessa, então, 11 horas e 20 minutinhos. Vamos falar de um assunto importante. As redes sociais se tornaram uma das principais ferramentas das campanhas eleitorais, além de servirem para divulgar propostas, né, e aproximar candidatos dos eleitores. Plataformas como Instagram, TikTok, YouTube e WhatsApp também podem... influenciar a forma, né, como as pessoas recebem e interpretam informações durante a disputa.
7: E nessas eleições, esse papel ganha ainda mais importância, com os candidatos investindo em vídeos curtos, conteúdos personalizados, monitoramento de redes e estratégias diferentes para cada público.
6: Mas até que ponto uma campanha nas redes consegue mudar a decisão de um eleitor? Como o engajamento, os algoritmos, os influenciadores e a circulação de informações podem interferir aí no resultado das urnas?
7: Para analisar o poder das redes sociais nessas eleições, como que elas estão mudando a forma de se fazer política, a gente conversa agora com o empresário e consultor de tecnologia, Guilherme França. Guilherme, muito bom dia para você. Seja bem-vindo aqui ao Minas TMC Primeira Edição. Eu já vou emendar para você com uma pergunta. Eu me lembro que nas últimas semanas aqui dessa reta final de primeiro turno, o presidente nacional do PT esteve em Belo Horizonte e isso foi algo que eu perguntei a ele, né, sobre essa diferença que a gente vê mesmo nas redes sociais entre parlamentares de direita que parecem que se apropriam muito mais desse ambiente para fazer suas campanhas, e o mesmo parece não acontecer com a esquerda, né, ou acontecer de forma muito tímida com um ou outro expoente que tem valorizado mais essa comunicação pelas redes sociais. E o que ele me disse é acreditar em uma espécie de sabotagem por parte da Meta, né, dos algoritmos, que, segundo ele, entregam muito mais conteúdos de direita.
6: Oi, Guilherme, você nos ouve?
8: Bom dia, Mariana. Bom dia, Letícia. Tudo bem com vocês?
7: Bom dia.
8: Então, de fato, a gente vê que as eleições não são igual era antigamente. As redes sociais e a inteligência artificial mudou a forma a qual os políticos interagem com o público, com as pessoas que eles querem interagir. E o que o presidente do PT, né, o presidente nacional do PT informou da sabotagem, eu não vejo como sabotagem, eu vejo como estratégia. Então, a maior parte dos candidatos de direita estão utilizando a estratégia de uma forma positiva para poder alcançar resultados melhores, e os resultados dessa eleição falam por si, porque vários candidatos, usando quase nada de recurso público, conseguiu números relevantes utilizando essas ferramentas de inteligência artificial e redes sociais.
6: Muito bem, Guilherme. Eu queria te perguntar uma coisa sobre os algoritmos agora. Até que ponto você acredita que os algoritmos podem influenciar? O que que a gente pensa sobre um candidato sem que a gente perceba ali, meio que sutilmente, né?
8: Então, o algoritmo sempre vai te mostrar o que você quer ver. Quando ele não te conhece, ele vai te mostrar alguns conteúdos aleatórios. E aquele conteúdo que você passar mais tempo é o conteúdo a qual ele vai te mostrar. Então, ele está te mostrando coisas sobre viagem, alimentação, pessoas. E aquilo que você interagir ou passar mais tempo na tela, ele entende que é algo que te faz chamar atenção e passar mais tempo na rede social. O algoritmo trabalha para fazer com que as pessoas passem mais tempo nas redes sociais. Então, as pessoas que são de direita vão receber conteúdos falando da direita e atacando a esquerda. Da mesma forma, o contrário, a pessoa que é da esquerda, que está ali bem engajada, vai receber muito conteúdo da esquerda e atacando a direita. Então, a forma que o algoritmo utiliza para pressionar as pessoas para manterem dentro da rede social, o que ela quer é que você passe muito tempo dentro dela, e ela usa essa estratégia.
6: Pois é, o Guilherme, hoje a gente falando de algoritmo, né, eu queria saber também o que você acha de qual que é o papel dos influenciadores digitais nas eleições. Eles podem ter mais poder de convencimento do que a própria propaganda eleitoral? Como é que está isso?
8: Sim, hoje os influenciadores, eles têm mais potencial de atrair as pessoas e engajar do que a propaganda. Porque a propaganda é algo engessado, a gente já sabe como é que vai ser. Olha, eu sou o candidato tal, meu número é tal, minha proposta é isso. E acaba que fica engessado, é propaganda com cara de propaganda. Diferente dos influenciadores, que fazem um conteúdo mais informal, mais leve, e muitas vezes, sem parecer que é uma propaganda. Às vezes está passando por um conteúdo e ele insere aquela informação, ou insere aquele conteúdo dentro de um contexto. E aí a pessoa está assistindo uma propaganda que não tem cara de propaganda. Isso, psicologicamente, faz com que as pessoas, elas acreditem mais. porque ela não está blindada. Quando a gente vê uma propaganda, a gente blinda, opa, um anúncio. Quando a gente está assistindo um conteúdo na rede social, na televisão, no rádio, é algo que faz com que a gente entere mais. E aí acaba que a gente desbloqueia para esse conteúdo e é mais suscetível a ser influenciado por esse conteúdo.
7: Guilherme, e você até já começou a falar sobre isso, né? Mas eu queria falar propriamente agora do X, o antigo Twitter, que passou a excluir as recomendações do Pra Você, né? As contas oficiais de candidatos e publicações feitas nos perfis deles. Essa medida que foi adotada em agosto, valendo para usuários que ainda não seguiam essas contas. Queria saber o que você acha sobre isso, se isso não reforça uma bolha, né? Se isso não impediria, por exemplo, um conteúdo de candidato de determinado lado alcançar um eleitor que não é o dele, né? Mas que seria uma informação ali que talvez poderia mudar um voto, não sei, passar uma outra ideia, fazer esse eleitor refletir sobre algo que não é o que ele está já acostumado a consumir.
8: Pode influenciar, mas na minha visão influencia pouco. Até porque o X, ele tem pouca relevância, ou a relevância dele é mínima referente aos resultados. Então, hoje, o que dá mais engajamento para os candidatos, e aqui as pessoas passam mais tempo, que hoje a nova moeda é o tempo, é primeiro o Instagram, depois o YouTube. Então, o X vai estar ali na quinta, na sexta posição. Então, o TikTok em terceiro. Então, os candidatos, eles vão trabalhar sempre nessas frentes. Instagram, YouTube e TikTok são as principais. Depois vai ter LinkedIn, vai ter X, vai ter outras, Facebook e tudo mais. Mas, de uma forma geral, se a gente for pegar, generalizar, quem coloca mais dinheiro tem mais relevância. Só que, mesmo colocando dinheiro, se você não usa uma boa estratégia, você acaba perdendo. Então, os partidos de esquerda acabaram colocando mais dinheiro para as mídias e tiveram um resultado menor do que os partidos de direita, os candidatos de direita, devido a seguir uma estratégia. Se a gente pegar aí, não sei se eu posso usar nomes aqui, mas alguns nomes que conseguiram um resultado que talvez na mídia tradicional não conseguiria.
7: Pode sim exemplificar, por favor.
8: Então vamos lá, hoje quem é referência nisso, Pablo Massal. Então ele tem muita referência, mesmo não sendo candidato, mas ele pegou uma das empresas dele e colocou para fazer esse trabalho. Então acaba que gera mais impacto. Então a pessoa gostando ou não gostando, ele vai ser impactado por alguma publicação do Pablo Massal. O Nicolas é uma referência a respeito disso. Então ele teve aí a quantidade de votos que ele teve, milhões de votos, e ele usa muito bem as redes sociais. A gente quase não via material do impresso do Nicolas, a gente quase não via nas mídias tradicionais. O Cleitinho também, que ganhou no primeiro turno, ele não usou dinheiro do fundo eleitoral. E a campanha dele foi muito impulsionada nas redes sociais. E isso fez com que ele atingisse um número e um patamar e um público que os outros, usando as mídias tradicionais, não conseguiram atingir, porque é uma propaganda que não tem cara de propaganda.
6: Exatamente. Guilherme, eu queria saber, a gente percebe conteúdos mais polêmicos, mais agressivos e até ofensivos costumam ter muita repercussão. As redes acabam favorecendo esse tipo de discurso político?
8: Sim, sim. E os políticos sabem disso, porque o que vende não é notícia boa, o que vende é notícia ruim. Então, se você começar só a falar das notícias boas, das coisas boas que acontecem, acaba que as pessoas não interagem, não engajam muito a população como um todo. As pessoas querem ver a pancadaria, querem ver um candidato xingando o outro, mesmo sabendo que é uma fake news. Na mente das pessoas, no contexto geral, não generalizando, mas pegando aí a maioria, por mais que pode ser uma fake news, ela quer ver ali um IA de um candidato batendo no outro, socando a cara do outro, mesmo sabendo que é um IA, mesmo sabendo que é inteligência artificial ou que é uma fake news, porque isso gera entretenimento, isso gera engajamento. Acaba que o engajamento e o entretenimento é o que as pessoas mais buscam. Você coloca dois candidatos, um que só vai postar sobre as propostas, como que ele vai chegar lá e seguir todo o caminho. E o outro vai dançar, que vai brigar, que vai xingar, que vai pular a ponte, esse aí gera engajamento, esse é o que chama a atenção das pessoas, e os candidatos estão entendendo isso, de usar o entretenimento para engajar as pessoas, e acaba que, igual você, nós falamos no início, a direita tem feito isso de uma forma mais estratégica.
6: Guilherme, pensando no segundo turno, para fechar aqui da minha parte, que tipo de estratégia digital tende a ser mais usada agora para conquistar os eleitores que não votaram em nenhum dos dois candidatos?
8: A estratégia agora vai ser mais sangrenta. Hoje, nós vamos ver, nos próximos dias, a esquerda, o PT, atacando de todos os lados, porque normalmente quem está em segundo tem que atacar o primeiro. E possivelmente a direita, o Flávio Bolsonaro, ele vai seguir uma estratégia de atacar, vamos colocar aí 20, 30% do período atacando, mas talvez 70% de uma forma de trazer projeto, trazer ideias para pegar aquelas pessoas que não votaram, aquelas pessoas que votaram nos candidatos que não foram para o segundo turno, aquelas pessoas que não foram, que estão indecisos ou votaram branco. Então, a estratégia dele vai ser dessa forma. Ele vai, na verdade, ambos vão tentar pegar esse público intermediário. Só que, possivelmente, o PT vai utilizar mais a estratégia do ataque para denegrir a imagem do outro, quanto a direita, o Flávio Bolsonaro, vai utilizar a estratégia de proposta, de mudança, de melhoria. É claro que vai ter o ataque, porque o ataque acaba vendendo, mas eu acredito que em uma parte menor, para atacar a esquerda, para tentar ganhar aí no segundo turno.
7: Guilherme, você considera fácil a remoção de um conteúdo nas redes sociais? O que determina, né, que essa plataforma seja obrigada a excluir determinado conteúdo? E aí eu emendo até com uma segunda pergunta, que é o poder eterno da internet, né? Porque o vídeo, uma vez divulgado, ele pode ser apagado, mas se ele já foi ali baixado, compartilhado por outros usuários, se perde muito o controle do alcance, né, que aquele conteúdo pode ter.
8: Exato. Se o juiz mandar, ele é bloqueado na hora, e vai acontecer muito agora. O STF vai interferir muito no segundo turno. Muito conteúdo vai ser retirado, vai ser bloqueado, e imagina-se que talvez mais conteúdo vai ser bloqueado da direita do que da esquerda, mas a gente espera que seja justo, que quem ultrapassou não está seguindo a regra, que de fato seja bloqueado. Porém, quando o conteúdo vai para a internet, não adianta, acabou, se perdeu. Eu lancei um conteúdo e aí espalhou, aí o juiz mandou bloquear, só que eu lancei no Instagram, só que aí já está no Facebook, aí já está no YouTube, aí já está no TikTok, e aí vai ter repostagem, vai sendo impactado, e aí dificilmente consegue controlar. Na situação que consegue controlar, isso já vai estar no Instagram, no WhatsApp, e as pessoas vão utilizar. Olha, isso, eles não querem que você veja isso, e começa a disseminar essa informação no WhatsApp, e aí não tem como bloquear, e aí não tem como você controlar.
6: Tá aí, a gente conversou com o Guilherme, que é empresário e consultor de tecnologia, Guilherme França. Guilherme, muito obrigada pela sua participação aqui com a gente num assunto tão importante. Seja sempre bem-vindo aqui ao Minas TMC, viu?
8: Obrigado, agradeço aí, Letícia, Mariana.
7: Obrigada, Guilherme. Letícia, eu estava lembrando aqui, né, um conteúdo, inclusive, que eu estava vendo. Teve até uma determinação aqui agora de manhã para algum ministro do STF para que sejam removidos. É um vídeo que viralizou bastante do presidente Lula na votação de domingo, supostamente pegando uma bandeira do Brasil. Ele tira foto e aí fizeram um corte mostrando que ele joga a bandeira no chão. Mas isso não é uma verdade. Já vários jornais, o Estadão, Estado de Minas, se não me engano também, já fez esse fact-checking, né? Já mostrou ali que ele enrola a bandeira e ele joga para um fotógrafo que tá aguardando e pega essa bandeira, né? Então fizeram a montagem, parece realmente dar a entender ali. E é exatamente isso que o Guilherme trouxe pra gente, esses vídeos de eles não querem que você veja isso, veja jogando a bandeira no chão. Acontece muito,
6: total, né?
7: Né,
6: gente? gente. A manipulação digital está aí. Eu acho que a tecnologia ela veio para nos ajudar, para nos agregar muitas coisas, mas também veio o lado negativo, né, disso. Lado muito negativo, que é você poder manipular muitas coisas. E saindo um pouco do assunto de eleição, que é o que a gente está falando, é o que está em voga agora, a gente, mulher, sofre com isso também, né? Eu já vi muitas montagens com aquela atriz que faz a Mulher Maravilha, né? Que fez o filme da Mulher Maravilha.
7: Gal Gadot.
6: Gal Gadot, linda. E ela sofreu com isso também, pegaram o rosto dela, colocaram uma mulher nua. Então, assim, esse tipo de manipulação digital é muito complexo, né? Principalmente em época de eleição, isso é muito complicado.
7: E nem famoso, necessariamente, né? Eu me lembro que no ano passado, numa escola particular aqui de Belo Horizonte, por volta aí do primeiro, de nono ano, primeiro ano do ensino fundamental, do ensino médio, tinham alunos fazendo isso, pegando fotos de meninas, né, colegas de turma, e colocando ali imagens de mulheres nuas, aproveitando o rosto dela para gerar conteúdos pornográficos.
6: Que absurdo, né, gente? Cada coisa que a gente tem que passar, meu Deus do céu. 11 horas e 36 minutos, lembrando que você pode participar aqui com a gente do nosso jornal, manda aí o seu alô, o seu abraço, me comenta essa notícia aqui, faz o comentário para você, como é que tá sendo a eleição aí na sua região, 31999448870, também lá no nosso Instagram, @TMC Minas Gerais. Gente, a Justiça Mineira marcou para o dia 12 de novembro a primeira audiência do sargento da Polícia Militar, o Eduardo Abner Pereira. Ele é réu pelo feminicídio da própria companheira, a capitã da PM, Michele Leão Azevedo. Inclusive, trouxemos essa notícia, repercutimos bastante essa notícia aqui no jornal, né?
7: Isso, a audiência vai acontecer no Tribunal do Júri de Belo Horizonte, onde serão ouvidas testemunhas de acusação e também de defesa. O sargento já foi intimado e segue preso em uma unidade especial da corporação.
6: O crime aconteceu em julho deste ano e chocou o Estado. A capitã Michele foi levada ao Hospital Odilon Berrens, na capital, pelo companheiro, mas já chegou lá morta.
7: A equipe médica acionou a polícia depois de encontrar múltiplas lesões no corpo da oficial, incluindo traumatismo craniano e marcas compatíveis com chicote. A perícia apontou que ela havia falecido pelo menos 4 horas antes de dar entrada lá na unidade de saúde, e a família da vítima preferiu não se manifestar. A defesa do sargento não foi localizada. Eu me lembro muito desse caso porque eu estive nesse dia lá na porta do prédio, né, em que esse casal morava, conversando com os vizinhos que relatavam que temiam por isso em algum momento, de certa forma, estavam muito surpresos, mas não chocados necessariamente, né? Porque o casal tinha brigas constantes, mas eles ouvindo muito mais sempre este homem gritar, né, com a capitã, e eles já tinham, assim, muitos indícios de uma rotina de agressões, realmente, já tinham chegado a denunciar, mas com uma certa coação, porque afinal a gente está falando de 2 militares, uhum. E foi um caso realmente chocante. A gente trouxe essas imagens, estão até hoje nas nossas redes sociais, no @TMC Minas Gerais, ele carregando ela, né, levando para o hospital igual um saco de batata, ela já totalmente desfalecida, sendo carregada pelos corredores do prédio.
6: Não, e a gente fica pensando, né, a gente, se uma PM não estava segura,
7: Quem estará,
6: né, gente? Imagina nós, mulheres comuns, né? Uma PM ali com toda a sua autoridade, né? Querendo ou não, tem, né? Uma policial, militar.
7: E com a patente, né? Até, né? Uma capitã.
6: Exatamente. Com a patente ali e não estava segura. Então, assim, é complicado, né? Eu acho que esse assunto, essa questão da violência contra a mulher é um assunto que a gente bate muito na tecla aqui no programa, e a gente realmente fica pensando em possíveis soluções e pensando na estrutura, né? A gente vive, é um problema muito complexo, porque a gente vive uma estrutura muito machista, muito misógina no nosso, na nossa sociedade, de uma forma geral, né? A gente tem que mudar a educação lá embaixo, né? A gente tem que saber educar os homens para saber como tratar as mulheres, né? Eu acho que, no fim das contas, é isso que julga, né? Claro, também tem que ter a criminalização, tem que prender as pessoas, é óbvio, mas eu acho que é um problema muito mais estrutural que vem lá de baixo, né, Mari? A gente tem que consertar isso, é muito complexo.
7: E também um outro depoimento que eu me lembro que chamou muita atenção é sempre que envolve esses casos de feminicídio, de agressão contra a mulher, a gente ouve relatos de familiares falando que já vinham avisando a vítima, né? Que geralmente no início do relacionamento falava, olha, não vai dar bom, olha, pessoa perigosa, olha, tô notando aqui uns comportamentos, porque às vezes a vítima, né, é tão apaixonada ali, realmente ela não nota isso, né, de forma tão visível.
6: E é o que eu sempre falo aqui também nesse jornal, a gente comenta muito isso, E o cara não vai te dar um soco de primeira, gente. Não. Vai apresentar sinais. Obviamente, no, do nada,
7: vai sofrer
6: uma violência,
7: né?
6: Ele vai escalonando aquilo. Ele vai falar da sua roupa, ele vai falar da sua maquiagem, ele vai fazer uma violência sutil ali num comentário. Então, assim, a gente tem que ter a percepção. É claro, não estou dizendo que a culpa é da mulher, a culpa não é nossa, jamais a culpa é nossa, mas infelizmente a gente tem que ter esses subterfúgios, né? A gente tem que ter essas. Infelizmente, tem que ter essas ferramentas de proteção hoje em dia para a gente se proteger desse tipo de pessoa, né, Mari?
7: É isso mesmo. Agora, faltando 20 minutos para o meio-dia, vamos mudar aqui

0: análogas, então, ao trabalho escravo.
1: Os casos incluídos nesta atualização ocorreram entre os anos 2024 e 2026 em 21 unidades da federação. Os estados com maior número de empregadores incluídos foram Minas Gerais, com 19, Bahia, com 8, Amazonas e Maranhão, com 6 casos. É muito triste, eu vi recentemente, né, duas senhoras que... dois casos diferentes, né, de uma senhora que ficou a vida inteira trabalhando numa casa de família, assim, como escrava, né, gente? É difícil a gente noticiar esse tipo de caso. Em pleno 2026, a gente tendo, só em Minas Gerais, 19 casos de empregadores que submetem a trabalhadores nesse tipo de condição. Eu acho terrível noticiar isso.
0: Em Minas Gerais, infelizmente, sempre nas altas posições desse ranking péssimo, né?
1: Sempre no topo, né, gente? Complicado demais isso. Agora 11 horas e 42 minutos. Ô, Mari, temos trânsito, viu? Vamos conversar com o Iago Proença, né? Ele que traz informações pra gente da Antônio Carlos, sentido centro. Agora é com o Iago. É com você, Iago. Bom dia.
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3: 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Muito bom dia para você, Letícia Benassi, Marina Matos. O destaque é a Avenida Antônio Carlos, no caminho para o centro da capital. Motoristas reduzem a velocidade desde o cruzamento com a Avenida Abraão Canã até o viaduto de São Francisco. Motorista deixando Pampulha, opção de desvio, passando pela Avenida Carlos Luz, compensa. No sentido inverso, trânsito tranquilo nas principais vias no caminho para Pampulha. Outro ponto da capital, Avenida José Cândido da Silveira, com trânsito livre nos dois sentidos. 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
1: Valeu, Iago Proença. Só corrigindo, é a Mariana Reis que tá aqui. Ele já mandou com a Marina Matos, já mandou bom dia para ela, Marina, que vem no segunda edição, mas já tá com o bom dia pronto, né, o Iago Proença? Obrigada aí pela informação do trânsito pra gente. 11 horas e 43 minutos. Vamos falar das bets, Mari?
0: Vamos lá. Atenção, porque os sites e aplicativos de apostas esportivas, as chamadas bets, saem do ar a partir de hoje em todo o Brasil. Se você tinha dinheiro guardado na plataforma, fique atento aos prazos para não perder nada.
1: O prazo para pedido de saque direto no aplicativo acabou. Mas calma aí, gente. A devolução do dinheiro vai ser automática, viu? Entre os dias 9 e 14 de outubro, os próprios bancos das plataformas vão fazer esse crédito direto na conta cadastrada do usuário.
0: Se houver algum problema nesse processo, o pagamento passa a ser intermediado pela Caixa Econômica a partir do dia 14. Quem tentar acessar os sites a partir de hoje já vai ser redirecionado para o portal oficial do governo.
1: Então, importante isso aí, gente. Fique de olho aí, você que já fez o seu pedido, né? Então, a devolução vai ser feita de forma automática entre os dias 9 e 14 de outubro. E a gente falando sobre as bets, é um assunto muito polêmico, que deu muito o que falar, né, gente? Ainda vai dar, eu acho que ainda vai dar muita, muita coisa, muita pano pra manga, como diria minha avó. 11 horas e 44 minutos, vamos falar de um programa lá de Betim? Não, é de Contagem, né? O programa Mais Direitos Humanos, que é a iniciativa da Prefeitura de Contagem, tá com inscrições abertas para você, viu? São 6 vagas de emprego, além da formação de cadastro reserva. As oportunidades são para profissionais de nível médio superior, com salários entre R$ 1.800 e R$ 3.370,80.
0: Esse processo seletivo é conduzido pelo Instituto de Promoção Humana, Aprendizagem e Cultura, o IFAC, e uma organização da sociedade civil responsável pela execução deste programa em parceria com o município de Contagem.
1: O programa, gente, reúne 3 equipamentos públicos: a Casa dos Direitos Humanos, o Núcleo de Referência LGBT+, e a Estação Juventude. Os espaços oferecem acolhimento, orientação e atividades socioculturais voltadas à promoção do acesso a direitos e ao fortalecimento de vínculos comunitários.
0: Todas as vagas são em regime CLT, com jornada de 40 horas semanais, vale alimentação de R$ 400 mensais, também vale transporte. Os profissionais devem ter disponibilidade para atuação eventual em eventos, ações itinerantes e nas 8 regionais administrativas lá da cidade.
1: Então, você que mora em Contagem, fica aí a dica para você, né? O programa Mais Direitos Humanos. Então, fique ligado para você que está a fim de arrumar um emprego, né? Dessa oportunidade de trabalho e os valores, os salários, tem essa informação lá no site da Prefeitura de Contagem, gente. Agora vamos falar de uma notícia intrigante aqui, viu, Mari? 2 crianças de 3 e 4 anos foram encontradas dentro de um carro abandonado no bairro Lourdes, em Governador Valadares, no leste de Minas. De acordo com a Polícia Militar, elas estariam vivendo no veículo em condições precárias.
0: Conforme o boletim de ocorrência, esse carro tinha um colchão de solteiro, bancos rasgados, estava muito sujo e estacionado em um local considerado insalubre. O veículo ficava às margens de

0: córrego que recebe esgoto e acumulava lixo.
1: A PM fez contato com o avô das crianças, que relatou que a mãe teria deixado os filhos sob os cuidados dele. Segundo o homem, ele vinha cuidando das crianças como conseguia, com a ajuda de moradores da região, para garantir alimentação e higiene.
0: O avô afirmou viver em situação de rua e ser usuário de drogas. Ele também disse que não tinha condições de continuar responsável pelas crianças e não soube informar o paradeiro da filha, né, a mãe dessas crianças.
1: O conselho tutelar foi acionado e acompanhou a ocorrência. As duas crianças foram retiradas do local e encaminhadas para um abrigo. É o tipo de notícia que a gente não gostaria de dar, mas infelizmente a gente precisa falar disso. Eu espero que lá em Governador Valadares eles façam alguma coisa a respeito desse caso. Duas crianças pequenininhas, gente, 3 e 4 anos, dentro de um carro abandonado, né? E o avô dizendo que não conseguia cuidar, a mãe sumida, ninguém sabe onde é que tá. Então, assim, eu acho que é uma questão de estrutura. Não vamos julgar também a situação dessa família, mas uma família sem estrutura total. Como é que a gente faz para essas pessoas terem uma estrutura melhor para cuidar dessas crianças? Afinal de contas, as crianças não podem pagar por isso, né? Infelizmente.
0: Tem que agora encontrem, né, aí sob a guarda do Conselho Tutelar, um abrigo, um lar aí, em condições mais dignas para crescerem.
1: Exatamente.
0: Bom, agora às 11h47, nós mudamos de assunto para falar da primeira etapa do circuito de corridas, né, o Corre na Vila, que vai ser feito no dia 18 de outubro, a partir de 7 horas da manhã, na região nordeste de Belo Horizonte.
1: O prazo de inscrições já está aberto e vai até o dia do evento, enquanto houver vagas. Serão 300 vagas para a prova de corrida, 5 quilômetros, e 200 vagas para a de caminhada, 2 quilômetros, totalizando 500 participantes.
0: Todos os inscritos vão receber um kit com camisa, medalha, lanche e um livreto com histórias da cultura local, que reforçam a proposta de valorizar a identidade e a memória comunitária. A largada e a chegada serão na Rua Neblina, altura do número 210, no conjunto Paulo VI.
1: Além das atividades esportivas, o circuito vai oferecer ainda programação de graça com espaço de recreação para crianças e famílias, cama elástica, brinquedos infláveis, totó e oficinas de escultura, bolhas de sabão e pintura corporal. A programação está prevista para terminar ao meio-dia, viu?
0: Essa iniciativa integra o projeto Transformador Nossa Vila, desenvolvido pela Prefeitura de Belo Horizonte, e vai contar com duas etapas este ano. A segunda está prevista para o dia 22 de novembro, na região centro-sul da capital.
1: O link para se inscrever na corrida está disponível no site da Prefeitura de Belo Horizonte.
0: O pbh.gov.br.
1: Você é daquelas pessoas que corre, Mari?
2: Eu gosto, eu corro menos do que eu gostaria, mas você já foi nessas corridas noturnas que eles fazem
1: nunca
2: na cidade?
1: Nunca fui, à noite eu nunca fui.
2: Tem que ir, tá? Eu
1: é
2: vou
1: bom.
2: Falar aqui, ó, tem Calma Clima, tem o Corre Capivaras, e eles correm muito aqui pela região central. Agora, né, período de chuva, eu não te recomendo que entre nessa, não. Mas vai um dia que você vai ver, é muito legal,
1: eu
2: é muito divertido
1: ir.
2: E é muito democrático, principalmente, porque basta você ter um tênis, você vê pessoas, assim, de todas as idades, de todas as classes sociais, você vê, eu já vi um cara correndo com um menino no ombro, uma criança. Então
1: massa,
2: é muito legal, é muita gente assim que toma conta da rua, isso te dá um ânimo e uma vontade
1: te estimula, né?
2: Estimula, sabe, que você tem uma vida saudável, você acorda no outro dia querendo emendar em outras iniciativas do tipo.
1: Corrida é o esporte mais democrático que tem, né, gente? Eu lembro que lá em Brasília, quando eu morava lá ainda, eu animei fazer essa corrida de 5 quilômetros. Mas, assim, não é pra mim. Eu cheguei quase morta lá no final.
2: É, se você chegou quase morta em Brasília, que é tudo plano aqui, eu vou te dizer, viu, minha amiga?
1: Aqui
2: tá complicado, tá puxado pra você,
1: pois
2: porque é difícil mesmo.
1: Eu posso correr só um pouquinho, né? Eu corro um pouquinho, depois
2: então você entendeu? Pode correr na lagoa, mas é mais plana também.
1: Corro, converso com as pessoas. Pode ser mais um social ali, mas quero ir. Quero ir nessa dica da Mari de corridas noturnas agora então, viu? Olha só, vamos falar de vagas de trabalho para você que tá ouvindo aí o Minas TMC agora, faltando 10 minutinhos pro meio-dia. Hoje o Cine BH tá com quase 1000 oportunidades de trabalho abertas para trabalhadores com ou sem experiência, viu?
0: Os salários podem chegar a R$3.500, esse valor é oferecido para a função de técnico de secretariado. As vagas com mais oportunidades são para o setor supermercadista.
1: Pois é, de acordo com o Cine BH, são oferecidas 336 oportunidades para quem já tem experiência e outras 623 para aqueles que ainda buscam uma colocação aí no mercado de trabalho, né, Mari?
0: Isso, mais detalhes você pode conferir lá no site da Prefeitura de Belo Horizonte, o reforço aqui é o pbh.gov.br.
1: Vamos lá, gente, vamos falar de atrações aqui. É, na capital mineira, que a gente está se preparando, né? A capital se prepara para uma maratona gastronômica com entrada de graça, que é o melhor, né, gente? A partir dessa quarta-feira, amanhã. BH vai receber dois eventos do Festival Fartura, celebrando a culinária de todas as regiões do Brasil.
0: Nesta quarta e quinta, conhece o Fartura. acontece o Fartura Lagoinha no Mercado da Lagoinha, esse evento que é focado em palestras, workshops e na qualificação profissional, incluindo treinamentos para as cantineiras da rede municipal de ensino.
1: Já no sábado e no domingo, a 12ª edição do Fartura BH ocupa a Praça José Mendes Júnior. O festival vai reunir chefes de vários estados, como Paraná e Ceará, além de produtores locais.
0: O público vai poder provar receitas preparadas ao vivo, aquela chamada cozinha show, né? E curtir também uma programação musical intensa com apresentações de Marina Nina, Cobra Coral e muito mais. A entrada para os dois festivais, reforçamos, é gratuita.
1: Pois é, gente, o que eu acho incrível disso é ter a entrada gratuita pra gente. Você pode ir lá curtir essa maratona gastronômica, né? Você pode curtir e provar tudo ali, né? Você gosta de nesses eventos? Eu adoro ir, porque degustar vários tipos de comidas de chefes, gente.
2: O melhor evento que tem é o de gastronomia. O meu único erro é que às vezes eu saio de calça de cintura alta, tenho que sair abrindo um botãozinho assim, sabe? Porque nu.
1: É muito. Você já foi cobrir evento aqui pela rádio? Gastronômico? Acho que você foi num boteco, não foi?
2: Eu fiz comida de boteco.
1: Comida de boteco, a Mari foi, grande. Deitei os
2: cabelos, como dizem.
1: Provou tudo que tinha pra provar lá.
2: Fiz matéria, mas aproveitei, claro, pra poder dar minha nota lá.
1: Claro, muito boas essas pautas, gente. Então, olha só, você que quer curtir aí, fica essa dica pra você, essa maratona gastronômica, que começa a partir de amanhã com esse festival Fartura, né? Que celebra a culinária aí de todas as regiões do Brasil. Você vai poder conferir comidas e provar comidas de todas as regiões do nosso país. Eu lembro que Minas Gerais, assim, eu hei de dizer que a de Minas é muito mais gostosa do que as outras, tá? Serei bairrista nesse momento.
2: Não, isso não é bairrismo, isso é científico.
1: Isso é fato, isso é verdade. Jornalismo, trabalhamos com verdades
2: e
1: aqui.
2: Imparcialidade.
1: Imparcialidade, tá? Agora, olha só, gente, vamos falar de Oktoberfest, porque o clima tradicional das festas alemãs vai tomar conta de Contagem. Ele que é de Contagem e é um menino de lá, né? O nosso menino de Contagem vai contar pra gente como é que vai ser todo esse rolê, Murilove. Bom dia pra você.
3: Bom dia, Letícia. Bom dia, Marina. Bom dia a todos que nos acompanham. Fica falando de Contagem aí. Contagem tem de tudo.
1: Contagem das abóboras.
3: Tem festival de abóbora, tem festival de cerveja. Agora
1: tem o Oktoberfest. E Contagem, todo dia eu não tinha. Eu falei, gente, eu não sabia que Contagem era tão movimentada.
3: Cara, Contagem é muito movimentada. E a cultura de Contagem, além dos shows, não sei se vocês sabem, todo ano no aniversário de Contagem, traz alguma atração de peso pra Contagem. Se eu não me engano, esse ano foi Mumuzinho, já foi Xamã, já foi Zé Ramalho, já foi o Fagner. Então, Contagem, de fato, é muito famoso por ter a cultura muito forte, principalmente a ex-prefeita, né, Marília Campos. Ela sempre fomentou muito a cultura em Contagem.
1: E quem nasce em Contagem é o quê?
3: É Contagense.
1: Contagense.
3: Ah, tá.
2: Achei que era contagiante.
3: Não, pode ser também, porque o povo de Contagem é muito contagiante. Mas vamos lá, que tem Oktoberfest, o evento é gratuito e vai do meio-dia até as 10 horas da noite. E a programação vai muito além dos tradicionais canecos e chope. O público vai contar com gastronomia típica, jogos germânicos e apresentações de dança com um grupo folclórico convidado lá de Juiz de Fora. Na parte musical, o palco vai receber bandas conhecidas do público mineiro, como Lurex, Cash, Charlie White Jr. e Dona Odete. Charlie White Jr., que é do Ugão aqui, faz parte.
1: Charlie Brown.
3: Exatamente, isso mesmo. Nossa. A proposta da organização é que as pessoas possam chegar para almoçar e curtir o dia todo com a família. A entrada é de graça, mas atenção, os ingressos precisam ser retirados com antecedência pelo site oficial do evento. Então é um convite aí para quem quer curtir uma dança, uma cerveja e uma gastronomia, para toda a família, claro.
1: Charlie White Jr., eu adoro esse nome da banda dele, Charlie White.
2: E é bom, tá? Eu nem conhecia o Gão, ele tava assim, na semana seguinte ele começou aqui na TMC. Foi uma festinha junina no Santa Teresa, é muito bom.
1: Ah, eu quero ir, que eu amo Charlie Brown, saudades, inclusive, vou lá prestigiar o nosso Gão.
3: E ó, vou com mais notícia aqui, mais cultura, porque a Casa do Carnaval será inaugurada nesta quinta-feira, às 7 horas da noite, no terceiro andar do Shopping Y, em frente à rodoviária, no centro aqui de BH mesmo. O espaço foi criado para receber ensaios de blocos durante todo o ano e também terá cursos, oficinas e atividades voltadas para quem trabalha com a folia. A gente está aí em outubro, mas o carnaval já está chegando, já estamos sentindo
1: graças
3: o cheirinho da folia, graças a Deus, porque eu gosto demais de carnaval.
1: Eu que é folião também.
3: Eu sou folião,
1: eu sei,
3: gente,
1: passado,
3: eu adoro.
1: A gente vai
3: rua.
1: Cobrir. Nós carnaval fomos cobrir. Ano passado,
3: foi...
1: Mas depois você foi curtir, não foi?
3: Depois eu fui curtir, porque não tem jeito, né? Gente tem,
2: foi
3: tem
2: esse
3: que
2: ano, né, gente?
3: Esse ano, nossa senhora, ali que você falou errado, eu fui na onda, meu Deus do céu.
1: Perdão.
3: Esse ano. Ano que vem,
1: perdão,
3: o próximo carnaval. E a abertura dessa casa será marcada por um ensaio de Bartucada, uma banda de bateria e shows que surgiu nas escadarias de Diamantina em 1972 e se tornou uma das atrações tradicionais do Carnaval Mineiro. A entrada é gratuita, mas lembrando que precisa tirar o ingresso pelo Simpla, pela plataforma Simpla. Com cerca de 2 mil metros quadrados, a Casa do Carnaval tem palco, estrutura de som, auditório, sala para ensaios e uma área exclusiva para os blocos. A iniciativa foi idealizada pela produtora cultural Poli Paixão, a partir da dificuldade de encontrar locais adequados para os ensaios. O projeto tem patrocínio da CEMIG por meio da Lei Estadual de Incentivo à Cultura. A programação prevê 15 cursos divididos em 5 eixos, com temas como customização de abadás, redes sociais, venda de shows, montagem de portfólio e leis de incentivo. A casa também deve aproximar produtores, artistas e empresários. Segundo a Belo Tour, o carnaval deste ano reuniu aproximadamente 6 milhões e 600 mil foliões, com 457 desfiles, movimentando cerca de 1 bilhão e 400 milhões de reais e gerando 25 mil empregos. Então o carnaval é muito forte, então a gente tem que se preparar mesmo, tem que fazer esses ensaios, porque é uma época maravilhosa, que movimenta muito dinheiro, e eu gosto demais.
1: E BH está sendo, esse ano já foi, né? Eu acho que o segundo maior carnaval, terceiro, não sei, está sendo uma cidade muito ponto de encontro de carnaval. Eu vi um movimento, várias pessoas que vieram de outras cidades, muita gente de Brasília que veio para cá, muita gente da região que já costumava vir, né, para cá. Gente, a cidade lotada, é um dos melhores carnavais do país, então realmente a gente precisa se preparar.
2: E a festa é elogiada, só que a gente precisa pensar também nesses ensaios, né? Porque eu me lembro, eu já vivi muito assim, mais intensamente nesse meio de bloquinhos. A gente sabe que a preparação começa muito antes. E aí eu me lembro de um lugar ali perto daquele cemitério da saudade, chamava Casa Fúnebre, era um espaço para esses ensaios de blocos de carnaval, que acabou fechando porque recebia muitas denúncias de vizinhos incomodados com o barulho. Então a gente gosta muito da festa, mas a gente tem que entender que os foliões, né, quem trabalha com isso, quem toca, o profissional que toca ali, precisa se preparar para isso, né? E precisa então a cidade ter realmente um espaço aberto para esse público, para que a gente consiga ter o carnaval cada vez maior. E o interessante também, eu fui lá na Casa do Carnaval quando eles anunciaram essa iniciativa, é de que o espaço também vai fomentar ali encontros, né? Oficinas. Então, se você tem vontade, Murilo, de tocar um instrumento, você pode ir lá.
3: Ironicamente, eu tenho. Eu gosto muito de bateria, então, de música. Eu acho muito legal.
2: Vai ter essas oficinas. Vai ter também algo formativo para ensinar, assim, novos blocos a se cadastrarem, para conseguir editais, conseguir patrocínio, que também é muito importante, né? Então, é um espaço em várias frentes. E parabéns aí para a iniciativa da Poli Paixão. A gente sabe que não é fácil fazer isso, né? Então temos que valorizar.
1: Um beijo pro pessoal da Truck do Desejo, que é o meu bloco, que sairei em 2027. Estaremos lá. Toda quarta-feira a gente tem ensaio.
2: Fala seus três bloquinhos favoritos sem pensar muito.
1: Belchior, Truck do Desejo, esqueci o outro.
2: Esqueceu o outro? Tá, pode ser só dois.
1: Só dois,
2: certo. Vou falar os meus. Unidos do Barro Preto. E, deixa eu ver. Eu também esqueci o nome do meu favorito. Deixa eu
3: falar o meu. Pra mim é Juventude Bronzeada, Unidos do Barro Preto. E o bloco do Cefete com Barana, que é muito bom também.
1: Olha, que a gente entrevistou eles aqui esse ano.
3: Cefete com Barana é muito bom.
1: Também maravilhoso.
2: A Roda, lembrei.
1: A Roda. Tá aí, os bloquinhos favoritos da galera. Eu ia pedir música, eu ia pedir pra vocês me darem as músicas preferidas do carnaval pra eu tocar um trechinho pra gente, mas não vai dar tempo. Outro dia a gente toca. Alex Barbosa já está aqui invadindo o pessoal do esporte, já expulsando a gente aqui. Mentira, gente. A gente, coraçãozinho, a gente vai passar agora pro Papo de Craque. Beijo pra vocês. Murilo e Mari, obrigada pela companhia aqui nesse jornal de hoje. Amanhã tem mais, né?
2: Amanhã tem mais.
3: Amanhã tem mais. Muito obrigado e até uma próxima.
1: Valeu, gente. Beijo.
2: Beijo.

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1: Muito bem, a partir de agora está no ar o Papo de Craque, primeira edição, que acontece sempre de segunda a sexta-feira, de meio-dia até as 14h. Lembrando que você participa sempre com a gente pelo 99944-8870. A segunda edição te espera de 6 até as 18h. Então tem muita informação, tem muita diversão também. Afinal de contas, esse negócio é divertido também, né? É muito divertido. Você vem junto com a gente. Você participa aqui pelo 99944-8870. Hoje tem participações especialíssimas, e ontem eu já estava sabendo da participação dele hoje, porque a quantidade de vezes que eu chamei o Luiz Soares de Felipe Soares não foi brincadeira. Eu estava prevendo a sua vinda aqui hoje.
2: É o clã Soares, meu filho. Ô, Alex.
1: Vocês dominam todo, meu cara.
2: Bom demais estar participando mais uma vez aí do Papo de Craque, primeira edição. Vamos falar muito, resenhar sobre futebol, todos os esportes e a galera acompanhando aqui na TMC.
1: E um dia muito triste hoje.
2: É triste demais.
1: É o último jogo de Messi na seleção da Argentina.
2: Ah, que triste.
1: É muito triste.
2: Triste
1: muito
2: pra triste. Eles, né, meu filho?
1: mas foi bonito de ver. Sim. Né? Pra
2: foi
1: quem?
2: Bonito foi.
1: Foi sincero também. Isso aí foi também. Mas vamos fazer o seguinte, ó. Bora lá pros destaques do programa de hoje, sem mais delongas e sem mais circunlóquios.
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1: Por gentileza, minha cara, Giovana Oliveira, seu destaque do Galo. Bora, chega aí.
3: Galo vira a chave para enfrentar o Furacão. Quinta-feira, o Atlético joga diante do Atlético Paranaense na Arena da Baixada. Técnico Eduardo Domingues comenta sobre zagueiro Lianco e também sobre jovens da categoria de base.
1: Marcos Botelho, eu cabuloso.
4: De olho nos bastidores e também nos gramados. Cruzeiro fecha hoje a preparação para o jogo de amanhã contra o São Paulo. Técnico Arthur Jorge conta com os retornos dos selecionáveis, mas pode ter baixas importantes para o duelo. Paulinho é anunciado como novo dirigente e outro ex-jogador pode pintar na gestão do clube.
1: Calendário definido. Seleção brasileira confirma últimos amistosos de 2026 na Ásia. Fim de uma era. Messi fará hoje seu último jogo com a seleção argentina.
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1: Muito bem, a partir de agora você participa pelo 99944-8870. Você acompanha pelo site, hein? tmc.com.br. Você pode ouvir por lá, pode conferir notícias, tem muita informação pra você. Ó, detalhe importantíssimo, hein? Siga a gente nas nossas redes sociais, no arroba TMC Minas Gerais. Tá esperando o quê? Vem no arroba TMC Minas Gerais, você participa pelo 99944-8870. 8870 aqui, que tem gerência geral da TMC Belo Horizonte dela. Marcele Melaço, coordenação de esportes de Laura Dolabella. Produção de Matheus Murici, a apresentação é minha, Alex Barbosa. E dois comentaristas aqui com a gente hoje. Danilo Marra, boa tarde pra você, meu caro.
5: Chega aí. Uma ótima tarde, meu querido Alex Barbosa, uma ótima tarde também ao nosso querido Felipe Soares e, é claro, a quem tá acompanhando a gente. Como é que vocês estão? Tá todo mundo bem?
1: Todo mundo bem, e ele, já apresentado, mas Felipe Soares.
2: Alex, boa tarde Danilo Marra, boa tarde Alex, boa tarde amigo ouvinte aqui da TMC, legal demais, vamos falar de futebol, bora pra resenha, a melhor resenha, né, meu filho?
1: Sim, sem dúvida alguma, nesse horário de almoço, pra você que tá indo almoçar, tá voltando do almoço. Pra você que tá no trabalho, fica no foninho aí.
2: Ah, olha, fica aqui, fica de olho ali, né? Aquela, pode até acompanhar pelo site, né, Alex?
1: Pode, tmc.com.br. Mas sabe o que é mais legal? Baixar o aplicativo, meu cara. Pode baixar ali. O aplicativo, tá na mão.
2: Mas eu falo assim, do grego estratégia, né? Você já deixa ali. Você deixa a abinha ali minimizada e tal, acompanhando. Segue o trabalho, a planilha fica ali aberta, segue o trabalho acompanhando aqui a gente.
1: É isso. deixa minimizado aí, logo o chefe chegar, você tá no seu trabalho aí, de boa.
2: Vou te falar, tem um hack da vida, né, que a gente pode falar assim, 2002 na Copa do Mundo era de manhã, né, aquela horário de madrugada, manhã.
1: Isso mesmo.
2: Copa no Japão, muito frio, tava calor, mas tava frio, dentro da sala de aula, porque o fonezinho vinha até a mão assim, não tinha Bluetooth, não tinha essas facilidades,
1: Alex. Não tinha.
2: Tinha que ser o fonezinho com o cabinho aqui, ó. Tava muito frio, você ficava com aquela otite assim, sabe? Na hora que o árbitro tá conferindo o VAR, você ficava assim, ó, prestando atenção na aula, ouvindo aqui, pessoal, a mesma coisa aqui acompanhando.
1: Pois é, agora presta atenção na minha dica aqui pra você, viu? 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
2: Aproveita a época, daqui a pouco começa a ficar calor demais, esquentando.
1: Nossa, né? A dica é essa. Tá dando para fazer aquela matéria de fritar ovo no asfalto?
2: É, já joga assim, né?
1: Semana passada dava. A chuva que chegou deu uma espantada nisso, mas...
2: Só a amostra do calor que tá por aí.
1: Que isso. Chegar. Não, as vaquinhas lá em Pompeu estão dando leite em pó. Tanto que o negócio tava quente. Tava, ainda bem que veio a chuva agora. Mas bora lá! Pra falar do Galo Forte e Vingador.
6: Nós somos...
1: Sim! Pra isso precisamos dela. Precisamos de Giovana Oliveira. Ô, Giovana! Fala tudo desse Galo pra gente, bora!
7: Fala, meus amigos do Papo de Craque, primeira edição desta terça-feira. Terçou, meus caros! Como vocês estão por aí, tudo certo? Por aqui, o Galo já vira a chave e continua permanecendo no Campeonato Brasileiro, né? Mas eu falo que vira a chave em relação ao enfrentamento a jogar diante da equipe do Atlético Paranaense. Pois é, próxima quinta-feira, o Atlético enfrenta o Furacão às 8 horas da noite na Arena da Baixada. Jogo válido pela 29ª rodada do Campeonato Brasileiro. Duelo importante, né, meus caras? Porque agora o Galo já tem a mesma quantidade de jogos que o restante das equipes da competição nacional. Então, estando tudo certo agora, né, a ambição atleticana é ainda maior. Desta forma, então, meus caros, técnico Eduardo Domingues já iniciou a preparação na cidade do Galo, né? E assim, vai muito provavelmente poder contar apenas com dois selecionáveis, Vitão e Pacini, jovens que estavam com a seleção brasileira sub-20 na Espanha, então eles devem já retornar ao Brasil e já fazer parte com o restante do elenco. Já o trio equatoriano, Alan Franco, Alamin D'Angelo Preciado e também o colombiano Kevin Castanho não devem estar à disposição do Barba. Desta forma então, né, meus caros, deveremos ter uma zaga composta com o zagueiro Lianco, que realmente vem mudando um pouco seus trajeitos, né? Até na semana passada, o nosso grande Luiz Soares trouxe aqui informação que o Lianco retornou às redes sociais, postou, né, uma imagem falando que quanto amo o Atlético, quanto amo estar aqui no Galo. E assim, o técnico Eduardo Domingues foi questionado sobre o zagueiro, sobre a necessidade de ter este atleta em boa fase, em alto nível aqui no Galo.
8: Eu tenho falado muito com ele, ele sabe o que eu penso, no que acredito, no que não. E quando é jogador, porque eu estive lá, nesse lado, sabe quando faz as coisas bem e quando não estão acontecendo as situações que um espera oferecer ao time e ao grupo. Ele sabe a qualidade que ele tem, jogador muito experiente para nós, de muita raça, como se fala aqui, Só ele tem que ter paciência, porque um dia você pode mentalmente estar acima, outro dia um pouco mais baixo. A crença que o grupo tem em ele é muito importante, é um dos líderes do grupo. Então, eu não vou desacreditar a ele, porque eu acredito muito em seu trabalho, seu dia a dia, sua templança e seu liderazgo.
7: Este então foi o Barba falando aqui na rede TMC. Pois é, né, meus caros? Tem que ter uma paciência maior com o Lianco, principalmente pensando que, neste momento, né, ele sabendo que ele tem qualidade, que ele é um jogador muito experiente, ele é raçudo, o Galo precisa dele e ele também precisa do Galo, querendo ou não. Lianco, que chegou aqui no Galo em 2024, né, mas realmente já se identificou e muito com o Atlético. Tanto é que, neste ano, nesta temporada, ele optou por usar a camisa 13. Desde que o Arana saiu, que anteriormente estava com ele, esta numeração fixa, né? Agora o Lianco, que detém da numeração número 13, já tem 4 gols em 86 partidas. Então, assim, até mesmo nesta temporada, né, meus caros, pode ser que o Lianco já ultrapasse a marca de 100 partidas com o manto alvinegro.
1: Opa, valeu, Giovana. Muitíssimo obrigado pelas informações aí. Ontem eu falei um negócio que eu gostei, e se não me engano, foi o Luiz Soares que falou: não, arroz com feijão, água com açúcar, nada mais do mesmo. Mas eu gostei muito do Lianco no jogo contra o Bragantino. Achei ele muito classudo ali. Ele conseguiu fazer as interceptações, roubar a bola, conseguiu atuar como um zagueiro de muita classe, com mínimo risco para o clube. Isso não é uma tarefa fácil. Então, eu achei que ele foi muito bem. Ele foi acima da média para mim. Vou falar assim, olhando para a função de zagueiro, que é uma função difícil.
5: Dentro do esperado pro Lianco, eu concordo discordando com a opinião do nosso querido Luiz Soares, né? Porque eu acho que principalmente esse ano, depois das questões de lesão, né? Que ele teve o rompimento de Aquiles, depois uma questão na fascite plantar, no pé direito, né? Que foi inclusive o mesmo pé que ele tinha sofrido a lesão no ano anterior. A expectativa gerada sobre o Lianco com relação ao que ele vinha apresentando antes da lesão é de conseguir fazer isso com constância. Uhum. Só que depois da lesão, isso daí virou meio que uma análise sobre um Lianco hipotético que não vem conseguindo entregar no mesmo nível que ele vinha entregando antes. Então, ao mesmo tempo que dá para concordar com o nosso querido Luiz Soares falando que é normal, porque em algum momento da carreira dele, até mesmo na passagem pelo Atlético, foi, hoje não é. Hoje o Lianco tem se apresentado como um zagueiro nota 6, nota 7, a depender do jogo. Não, mas nota 6, nota 7 passa na prova. Eu não tô fazendo nenhuma crítica além do normal, não.
1: Mas só passa na prova, né?
5: Mas passar na prova é o suficiente pra você ser titular de um time de Série A do Campeonato Brasileiro na grande maioria das vezes. Se fosse, por exemplo, se for falar, sei lá, o Natanael é titular durante a maior parte da temporada do Atlético.
1: Cafu,
5: e ele é...
1: Luiz Soares.
5: Segundo o Luiz Soares, que virou amigo dele, antes era Satanael, mas eu vou fingir que nada tá acontecendo.
2: Sorria, Ceni.
5: Sorria e a Ceni, nada aconteceu aqui, beleza. Eu não disse nada. mas, assim, ele tá vivendo uma temporada de recuperação de lesão, gente. Eu acho que é normal. Alguns jogos ele vai ir bem, vai parecer o zagueiro que ele sempre foi aqui no Atlético antes desse período de lesões. Em outros jogos ele vai ir mal, e isso é natural da recuperação de duas lesões graves, né? Eu acho que assim, não tem nada de tão diferente assim nele ter ido bem nessa partida, e não vai ter nada de tão diferente se ele for mal na próxima, né? Eu acho que é normal o processo de recuperação do atleta que ficou tanto tempo parado.
2: O Lianco, ele é refém do personagem?
5: Com certeza.
1: Um pouco. Eu considero isso também.
2: E aí, incide em algumas, posso falar assim, algumas exibições do Lianco que o pessoal fica esperando alguma coisa. E aí ele entrega uma outra apresentação, e aí ele fica refém desse personagem, que muitas vezes eu acho que ele entra, e aí na pilha, não só na pilha, ou então dentro de campo, e aí isso prejudica um pouco o desempenho do Lianco.
5: Ô meu querido Felipe Soares, olha aqui que tá no caderninho, ó. Lianco, hipotético, hoje é um zagueiro nota 6, nota 7, que às vezes vai mal e peca pelo excesso. É isso que você tá falando.
2: É o personagem.
5: Ele peca pelo excesso. Ele sabe que ele é bom de bola, ele sabe. Mas ele não precisa querer dar uma fatiada toda hora, querer achar o passe mais bonito, querer fazer uma coisa sempre de cabeça erguida, às vezes é hora de zaguear, e principalmente quando você tá voltando de lesão, sem a mesma capacidade física que você já teve. Porque o Lianco, muitas vezes, até antes, ele podia até errar uma saída de bola, mas ele se esforçava e recuperava depois, correndo atrás do prejuízo que ele mesmo criou. Mas agora, muitas vezes, até por essa questão física, ele não consegue fazer a mesma coisa, não consegue correr atrás do prejuízo de maneira tão efetiva, né? Então, ele acaba pecando pelo excesso. O jogo contra o Curitiba, por exemplo, que o Atlético perdeu com uma falha bizonha do Lianco.
2: Sim.
5: Ele estava muito confiante, ele tinha certeza que ele ia conseguir acertar o drible, não conseguiu, perdeu a bola, o cara fez o gol sem goleiro.
2: E isso vai virando aquela bola de neve no jogo, né? Porque ele já começa num ritmo, numa sintonia, a torcida também esperando dele, né? Porque ele também promete essa entrega.
5: Exatamente.
2: Não tô falando que ele vai ter essa entrega. Ele promete essa entrega. Então, quando começa a fugir do controle dele, ou quando não sai da forma com a qual ele tá na expectativa, ele fica refém desse personagem. Aí, muitas vezes, ele poderia, como você bem disse, poderia simplesmente fazer um arroz com feijão, prefere fazer ali uma firula a mais, ou sim, até aquele personagem mais vibrante que ele... num momento que às vezes não precisava, né?
5: Pois é, por exemplo, teve um lance que ficou muito marcado esse ano, o Lianco tinha voltado há pouquíssimo tempo, cara, de lesão.
2: Sim.
5: Foi no jogo do Atlético contra o Cruzeiro, num lance que o Lianco toma um cartão completamente desnecessário, acaba sendo expulso.
1: Isso é um problemão.
5: E aí, o Renan Lodi brigou com ele, o Atlético, se não me engano, tava ganhando de 2 ou de... não lembro quanto tava o placar naquele momento, mas era uma parcial de vitória do Atlético naquele momento. E que o Renan Lodi foi lá dar esporro no Lianco, tipo assim, gente, nós estamos ganhando um jogo aqui fora de casa, o momento ali do Atlético era muito ruim, né, naquele momento. Sim. Tinha acabado de perder pro Flamengo de 4-0, tinha, se não me engano, empatado contra o Bragantino.
2: Foi logo quando o Barba chega?
5: Foi um pouco depois, foi logo depois que o Hulk saiu. O Hulk sai no jogo contra o Flamengo, na derrota por 4-0.
2: Eu tô querendo lembrar daquela vez que o Barba sai revoltado da coletiva, foi mais ou menos nessa época.
5: Foi um pouco antes, esse daí foi os... terceiro, quarto jogo do Barba no comando do Atlético, foi no jogo fora de casa contra o Vitória. Sim. Foi umas 3 semanas antes. Naquele momento o Hulk ainda era jogador do Atlético.
1: Pra mim foi no período Hulk ainda, ali no finalzinho. Foi um dos baldes de água pra entornar a caixa d'água.
5: Sim. Foi.
1: Porque não foi gota em balde de água ali não. Ali a situação foi muito complexa.
5: E a gente consegue, né, esse exemplo que o Felipe Soares trouxe da virilidade, dessa questão de se mostrar mais macho do que o outro, né? Que é uma coisa que tá muito dentro do que o Lianco apresenta dentro das quatro linhas, de que querer ter essa imposição física, ela às vezes ajuda e às vezes atrapalha. Essa questão técnica dele ser de fato um zagueiro com mais técnica, por exemplo, do que o Juan Tressoldi, que é um cara que claramente tem alguma limitação com a bola no pé, às vezes ajuda e às vezes atrapalha. Como, por exemplo, contra o Juventude, o Atlético foi fazer o gol no último lance porque o Lianco teve a coragem de fazer um lançamento para dentro da área, a bola sobrou no Alan Minda, aí ele foi e fez o gol. Mas contra o Curitiba, o Lianco foi tentar fazer uma saída mais controlada, ali de cabeça em pé, errou um passe e o Atlético sofreu um gol praticamente sem goleiro, porque ele era o último homem ali e foi fazer o diferente. Aí no jogo contra o Cruzeiro, por exemplo, o Atlético se viu prejudicado, entre aspas, com a expulsão do Lianco por conta de uma decisão dele de querer ser mais macho do que o coleguinha. Às vezes funciona, às vezes não funciona. Acho que é dentro da característica do jogador. E aí, nesse momento que ele não tá apto 100% fisicamente ainda, não... aliás, apto ele até tá, mas ele não tá no ideal, né, vamos dizer assim.
1: Fora que eu acho que machuca aí uma, duas vezes. Eu acho que a insegurança acompanha o jogador
2: a própria estabilidade mental dele, assim, psicológico, fica abalado, né, famoso.
5: Aí ele acaba estando mais sujeito a cometer esses erros e menos sujeito a limpar a M que ele fez depois, sim, né? Sim.
1: Vamos fazer o seguinte, ó. O Diego Costa chegou por aqui, tem informação do trânsito pra gente. A gente vai pra informação do trânsito nesse momento. Tem alerta da Avenida das Américas lá em Contagem, o lugarzinho apertado e cheio de carro.
2: Agarrado,
1: né? Nossa, certeza. Senhora, os carros parando de um lado, parando do outro.
2: E vamos falar a verdade, hoje abrindo o trânsito tá um caos, viu, meu amigo?
1: Ontem tivemos
2: aquela chuva no final da noite.
1: Eita, nós.
2: Meu filho, vamos ficar ligado aí, porque ele tem a dica, eu sei que ele sabe os caminhos.
1: Sabe, ajudou a afastar o calor essa chuva, sim, mas o que trouxe de problema também. Impressionante. Diego, conta pra gente aí, meu caro. Ótima tarde pra você, bora.
9: 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Fala, Alex. Boa tarde pra você também, meu caro. E para o ouvinte aqui do Papo de Craque. Então, na Avenida das Américas, tem informação de uma carreta com defeito. Ali na altura do bairro Kennedy, próximo já a SEASA está causando impacto principalmente para quem está na Severino Ballesteros e de quebra também impactando a Avenida Helena de Vasconcelos Costa. Na saída de Contagem pela Via Expressa, por lá também houve vazamento de óleo. Uma dica para você, ouvinte TMC, que deixa Contagem e precisa cruzar a BR-040 rumo a Pampulha, é pegar o bairro Água Branca, depois a Avenida João Gomes Cardoso. 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
1: Valeu, Diego. Obrigado pelas informações aí, meu caro, por todos os detalhes. Mas com relação ao jogo de quinta-feira, Lianco e Vitão na zaga, é essa a zaga para você, Danilo?
5: É, acredito que sim, acredito que sim. O Lianco disse publicamente que prefere jogar pelo lado esquerdo, o Vitão nesse momento é o titular pelo lado direito, então imagino que seja isso. Talvez Lianco e Vitor Hugo, né? Pode ser uma possibilidade também, repetindo a dupla de zaga que tinha sido a titular. Na realidade, eu acho que não tem nem como, né? Porque o Vitor Hugo foi acionado no protocolo de concussão. Então deve ser mesmo Lianco e Vitão.
1: E Vitão.
5: É verdade, né?
1: Pra você também, pelo que você tem visto aí, Felipe Soares.
2: E aí, até pra falar do Vitão, em relação ao que a gente acabou de falar do personagem Lianco.
1: Sim.
2: O Vitão faz o feijão com arroz.
5: O extremo oposto, né?
2: É a composição ali que o Lianco, às vezes, por mais que tenha essa hierarquia, a gente fala do jogador mais velho em relação ao mais novo, o Lianco podia aprender muito. A gente aprende sempre, né, Alex?
1: Sim.
2: Independente do momento que você tá na sua vida, você aprende com quem tem menos experiência também, com quem tem mais experiência, claro, mas é uma troca de informações. Eu acho que o Lianco podia aproveitar mais também aí, né? Ter ali o suporte do Vitão e olhar também.
1: Sem dúvida alguma. Agora eu vou falar de um lado que o Felipe Soares escuta um pouquinho melhor, inclusive, porque eu vou falar com relação aos coleguinhas do outro lado. O que acontece? Arroio, um coleguinha do outro lado, foi passear com a seleção do Equador.
2: Isso.
1: Beleza? Foi lá no Japão, jogaram, beleza. Certo?
2: Sim.
1: Voltando pro Brasil agora, deve tá pegando uma canoa, terceiro barco, por aí, alguma coisa assim.
2: A baldeação.
1: Baldeação, deve chegar hoje à noite.
2: É.
1: A informação é de que o nosso querido amigo Arroio, do pessoal do lado de lá, é dúvida para o jogo de amanhã do Cruzeiro contra o São Paulo. Beleza? Beleza. Sim. Passei a informação. Agora a minha pergunta, peraí, por que que Preciado, Mindo e Franco vão jogar na quinta? Já são descartados? Não tô entendendo. Se o Arroio é dúvida para amanhã, por que que Preciado, Mindo e Franco na mesma seleção? Não.
2: Aí já é o caso, por exemplo, da fisiologia, por exemplo, do atleta chegar e dar uma declaração ou falar sobre.
1: Sim,
2: né? Enfim.
1: Sim.
2: Não sei se é fisiologia ou alguém que esteja ligado a eles, claro, falar. Porque também tem que ver como que foram esses jogos lá. Uhum. A gente sabe, e aí, porque até é tendencioso, né, meu filho? Mas eu sei que o Arroio foi bem nos jogos lá, o Galhardo até elogiou. Fez ali um golzinho cavado ali, você viu aquela...
1: Depois
2: a gente vai falar,
1: né?
2: do Arroio também. Mas tem que ver como é que foram esses jogos, né? Até pra respaldar esse detalhe.
1: Eu fiquei pé atrás com isso. Porque se do outro lado consegue ficar na dúvida pra quarta, porque o lado de cá não consegue a certeza pra quinta.
2: É, verdade. Tem que olhar a parte de fisiologia.
1: Sim, e aí tem o Castanho também. E aí, a minha pergunta agora pro Danilo Marra.
5: Diga.
1: O que que é mais complicado pra você de ausência aí? Preciado, Minda, Franco, Castanho?
5: Eu acho até talvez por isso não tenha tanta pressa com relação aos jogadores equatorianos, porque eu acho que o Castanho é definitivamente o mais importante. O Alan Franco, ele era um titular absoluto do Atlético, o Alan Minda virou, assim, em algum momento ele chegou a ser titular, mas já voltou a ser reserva. O Preciado é muito reserva.
1: Perdeu muito espaço.
5: Perdeu muito espaço. Aliás, talvez nunca nem tenha tido, né? Acho que só no Campeonato Mineiro que ele foi colocado no primeiro momento como titular, mas depois já foi perdendo essa oportunidade.
2: Só uma ideia, eles tiveram folga depois da Copa?
5: Os equatorianos tiveram
2: uma folga a mais, né? Porque eu ia pensar se poderia ser um acordo. Já fomos na Copa, agora no período da data FIFA a gente podia folgar. Será que não dá pra combinar uma folga, não?
1: Mas esse ano tá com muita folga pro pessoal.
5: Foi. Mas no final das contas eu acho que é isso, assim, talvez até um entendimento de que é porque no final das contas eles jogam na mesma seleção, né? Sim. Então se o Atlético enxergasse a necessidade de trazer as pressas, entre aspas, pra jogar, O Arruela é um titular do Cruzeiro. O único que poderia ser lido como titular do Atlético é o Alan Franco. Só que ele foi titular durante toda a temporada como um volante. Hoje, o volante titular, dos que são selecionáveis, é o Castanho. Então, o Alan Franco seria um titular para a lateral direita, que talvez não seja um grande problema, porque o Natanael foi titular durante toda a temporada por ali. O Alan Franco virou titular da lateral direita depois das chegadas de Fred e de Castanho, quando ele sai do meio de campo e vira um titular da lateral. Então, na prática, eu acho que tem uma perda pequena, assim, tecnicamente, né, na prática. Então, talvez por isso não tenha necessidade de apressar tanto assim a volta. Eu acho que a seleção colombiana joga ainda hoje, não joga?
1: Joga, não, essa informação eu não tenho aqui na mão.
5: Vou dar uma olhadinha.
2: Seleção do Equador, que você fala?
5: Não, colombiana.
1: Colômbia.
5: Que aí, porque eu acho que o Castanho também não estará disponível. Aí sim seria, talvez, o caso de apressar a volta do Alan Franco.
2: Se o jogo fosse na Europa, eu acho que aí não teria mais essa dúvida. O negócio é que do Japão pra cá, meu filho, é longe, né? Aí pro pessoal lá do...
1: É, do Japão é, o negócio é complicado.
5: É.
2: E aí tem que olhar toda... É por isso que eu falo, a fisiologia aí, na verdade, teria que ter essa justificativa ou falar sobre. Enfim, é... Até pra pensar...
5: É, a Colômbia joga hoje contra o Peru às 8h45 da noite... Tô tentando achar. É nos Estados Unidos esse jogo. Nos Estados Unidos.
1: É, dependendo, mas à noite,
5: muito
1: né?
5: Difícil, é. Muito difícil.
2: É, porque só não volta vai voltar amanhã. Hoje, né?
1: Só volta amanhã.
5: Difícil, muito difícil.
1: Mas ele podia voltar dormindo no voo. Coloca no voo. Não, vai dormindo aí.
2: Primeira classe. Qua,
1: isso. Tranquilo. Quando ele acordar, já tá aqui em
5: confiança. Sabe qual que é o pior? Que não tem nem mais o avião do Hulk pra gente fazer a piada que o Hulk fretava o voo.
1: Aí. É. Mas podia deixar. Pega um voo lá bacana. Primeira classe. Coloca, não, vai cereal, dormindo aí.
2: Ali, bonitinho.
1: Isso.
2: Vai comer.
1: Aquele amendoinzinho pra ele poder comer.
2: Deixar cair.
5: Amendoim com castanha, né?
1: Isso, aquele amendoinzinho, um copo d'água e aquele suquinho de laranja.
2: É, meu filho.
5: Perfeito, perfeito.
1: Na primeira classe, vai nessa. Ó, mas bora lá então, lembrando que você participa pelo 999-44-8870. Se no meio de campo não tiver Franco, não tiver Castanho, e aí? Como é que fica
5: muito
1: esse negócio?
5: Muito provavelmente deve ser a mesma dupla que foi a titular no último jogo contra o Bragantino, né? Com o Maicon e Cissé, muito provavelmente.
1: Perfeito.
5: Talvez até Maicon e Vitor Hugo, porque no final ali... Final não, né? Mas na segunda etapa, quando o Cissé foi substituído, o Vitor Hugo entrou fazendo até um tripé de meio de campo com o Maicon mais de primeiro volante, Vitor Hugo e Fred, um do lado do outro.
2: E aí ficaria o Vitão e o Lianco ali na zaga.
5: Acredito que sim. Até por conta do Juan Tresold, que ainda não voltou a treinar, né? Acho que quando o Juan voltar a treinar, ele será o titular junto do Lianco, até por tudo que o Barba vem falando nas entrevistas.
2: Tem condição, por exemplo, de entrar com três zagueiros, usando o Vitor Hugo, e aí diminui a quantidade de volantes?
1: Tava fazendo isso meio com o Natanael, né?
5: É. Pois é, mas eu acredito nesses três zagueiros se esse terceiro for um cara mais móvel, que dê a possibilidade de mudar também pra uma linha de quatro.
2: Até pra ajudar partir pro ataque e criar as jogadas.
5: Pois é, muitas vezes a gente vê o Natanael fazendo esse movimento. Deixa o Cuejo aberto pela direita e o Natanael ataca por dentro, até talvez pra arrastar um pouquinho o marcador e dar liberdade pro Cuejo ir nesse mano a mano.
2: Por isso que o Lodge também, ele aparece muito ali, né?
5: Pois é.
2: Por causa dessa movimentação
5: também. E aí, no caso do Lodge, inverte, né? Porque se a gente tá falando do Cuejo mais aberto e o Natanael passando por dentro, no caso do lado esquerdo é o Lodge mais aberto e o Bernard puxando pra dentro. Verdade. Mas na prática é a mesma coisa. O desenho é o mesmo, só muda quem tá fazendo cada função.
1: Pois é, mas aí eu tenho uma dúvida, olhando pro jogo anterior, eu tenho uma dúvida, que é isso, falando das funções, eu pensei numa camisa que deve ser aposentada no Galo.
5: Lá vem, o que que você vai falar?
1: Camisa 7 tem que ser aposentada, meu caro.
5: É?
1: Eu acho que o problema é camisa 7. O problema? Ó, vamos lá, o que o Fred reclamou do juiz até tomar cartão com essa camisa 7, cara, eu não aguentei na última partida.
5: Ah, não, mas realmente tava assim, foi uma arbitragem bem abaixo, né?
1: Sim,
5: foi uma
1: arbitragem mas aí bem você abaixo. Vai reclamando até tomar o cartão.
2: É.
1: E o nosso coleguinha que vestiu a camisa 7 da última vez, também era um mestre de reclamação com o juiz. O problema é a camisa 7?
5: Acho que o problema é o juiz mesmo. No caso do Hulk, o problema poderia também ser o Hulk.
1: Isso.
5: Mas fazendo a análise do caso do Fred... Uh-huh. Acho que o problema, no geral, é a arbitragem brasileira, que é muito confusa.
2: Isso que eu ia falar. São esses ingredientes, né? A arbitragem brasileira é bem defasada, a gente vê isso rodada a rodada. Sempre que tem jogo, tem alguma discussão em relação a isso. Mas também, e aí a gente falando dos dois camisas sets recentes ali do Atlético, tem o caso do Hulk e o Fred. Tem muito também do nariz mais Não tô falando que eles não sejam...
5: No caso do Hulk, eu acho que assim, isso é fato, né?
2: Eu não tô falando...
5: Ele exagerava mesmo.
2: Não tô falando que no linguajar. Não tô falando que ele é folgado. Tô falando assim, que aí você chega da Europa, sim, às vezes você quer falar mais, porque...
1: Chupou laranja com quem?
2: É, tem esse detalhe, entendeu? Mostra a tatuagem da Libertadores, né?
5: Em relação... Marcelo mostrando a tatuagem da Champions.
2: Da Champions, aí tem muito isso.
1: Nunca jogou com o Tonzinho Corraleiro,
2: meu? Aí, desculpa, vai falar que jogou na Europa, que o juiz às vezes também não pode marcar o que ele marca e acaba, né, tendo esses detalhes, né? Faz parte também.
5: Mas eu acho que assim, são dois casos bem diferentes.
2: Eu tô falando desse detalhe, eu entendo.
5: Até porque com relação ao Hulk, a gente concorda. O Hulk realmente passava muito do ponto. Agora o Fred, cara, assim, ele tá aí há, sei lá, 10 jogos e hoje ele passou do ponto uma vez, acho que é muita calma nessa hora também.
1: Ah, tá. Então se continuar assim, vamos observar.
5: Se virar padrão, aí a crítica...
2: Porque cai muito em cima também daquilo que a gente falou do Lianco, aí já vem o personagem.
5: Pois
2: também,
5: não
2: tô falando que é
5: isso. E o Hulk era meio isso também, né?
2: Eu concordo com você em relação ao Fred, o Fred tem um perfil mais low profile em relação a isso.
1: Sim.
2: Mas é ficar de olho também, a arbitragem, ela é defasada, ela é ruim, mas também a gente sabe que os atletas em campo muitas vezes não ajudam, né? Mais atrapalham do que poderia lhe ajudar.
5: Com certeza, sim, com certeza.
1: Não, o jogador, se deixar por conta de jogador, nada é falta pro seu lado e tudo é falta pro
2: o pior até falei ontem aqui no Papo de Crack segunda edição, até em relação às vezes, por exemplo, já resolveu, não vai ter bet, então você acata. Que não tem bet, vai procurar uma outra situação. É o que tem agora. É isso.
5: Tá posto, não
2: cê
5: tá? Então
2: vamos resolver. Você tem um cartão amarelo, um cartão vermelho pra você? Amigo, você já recebeu o cartão. Eu tenho 40 anos, nunca vi vermelho voltar, porque o cara reclamou ali, meu amigo.
5: Pois é.
1: Por reclamação também
2: então,
1: não vi.
2: Vamos jogar a bola. É melhor, a gente tá vendo agora pós-Copa, a minutagem aumentando, muito de bola rolando. Falta também esse entendimento. Marcou a falta, amigo? Vai ter mais minutos ainda rolando, de bola rolando. Então vamos ajudar.
5: Agora, só
2: para todos os lados.
5: Só pra dar também o tom do quão confusa foi essa arbitragem, né? No primeiro lance do jogo teve choque de cabeça, que inclusive o Alex Vinícius teve que ir direto de ambulância pro hospital. Assim, um negócio complicado, assustador até, inclusive, porque dava pra perceber que o jogador tava desacordado. Foi um lance normal de choque de cabeça. O juiz, sem saber o que fazer, acabou marcando falta pro Bragantino. E aí o goleiro, o Thiago Volpe, foi lá, saiu da meta dele até o jogador do Bragantino que tava pra ir cobrar a falta e falou: gente, chuta essa bola pra fora, devolve a bola aí que é fair play e segue o jogo. Porque não foi nada, foi um choque de cabeça. Uhum. Então até os jogadores do Bragantino estavam mais dentro do que tava acontecendo, mesmo sendo que aquilo beneficiava o próprio Bragantino do que o juiz. Foi uma arbitragem muito confusa e isso não dá salvo conduto pro Fred ou pra qualquer um outro ir lá e ficar reclamando o jogo inteiro, né?
1: Continua assim.
5: São duas coisas diferentes.
1: E golaço de responsabilidade social no alçapão, hein? O Santos abriu as portas da Vila Belmiro para lançar o núcleo Nath Potira de Saúde da Mulher, em parceria com o Instituto Leão do Mar. A ação transformou o vestiário visitante do estádio em um centro de exames preventivos, vacinação e atendimento gratuito. O projeto presta tributo à influenciadora de 39 anos e consolida as homenagens iniciadas na vitória de virada sobre o São Paulo pelo Brasileirão. Parabéns aí pro Santos, hein? Muito legal isso.
5: É, de fato, assim, muito importante também, né, utilizando essa pauta, querendo ou não, da própria Nath Potira, que ficou em evidência nesse momento, para fazer uma coisa positiva, né? Acho que é sempre importante quando os clubes usam algo, claro, que também serve como promoção própria, mas que tenha impacto real na sociedade ajudando pessoas, né?
1: Sim, isso é muito legal.
2: E é valorizar o bem mais precioso de um clube, né? A torcida, isso é o mais importante.
1: Sim. Sem dúvida alguma. E a seleção brasileira feminina conclui aí a apresentação do elenco em Porto Alegre para dois amistosos contra a Argentina. O técnico Arthur Elias já conta com as campeãs do São Paulo e vice do Corinthians. O primeiro duelo é sabadão no Beira-Rio, com entradas entre R$35 e R$90. No dia 13, o desafio será na Arena Pernambuco, com ingressos a partir de R$20 pra galera.
5: Acho que aí tem duas informações importantes para quem tá ligado nesse tema, né? Futebol feminino, principalmente. Falando aqui primeiro de Minas Gerais, a Marília, atacante do Cruzeiro, tá convocada e vai desfalcar as cabulosas contra as Vingadoras
2: no clássico. Joga e joga muito a Marília.
5: E o Cruzeiro não vai poder, as cabulosas não vão poder contar com ela no jogo contra as Vingadoras, né? O Atlético Feminino, no sábado, dia 10, que vai ser inclusive o mesmo dia do primeiro jogo contra a Argentina nessa sequência aí, são dois jogos, né? Um no dia 10, outro no dia 13. É um super clássico de ida e volta, praticamente, né? Digamos assim.
2: Ela que, com a Letícia, camisa 9 do Cruzeiro também ali, responsáveis por grande parte dos gols do Cruzeiro nas últimas temporadas.
5: E, se não me engano, tem duas jogadoras, além, claro, da Marília convocada, né? Que está no Cruzeiro, duas que passaram pelo Cruzeiro, né? Que é a Duda Sampaio e a Isa Haas.
2: Sim.
5: Passaram pelo Cruzeiro antes da Duda Sampaio no...
2: zagueira. E o Cruzeiro... depois que a Isa Haas saiu, infelizmente, ele não conseguiu uma reposição à altura ali pra zaga.
5: É, Isa Haas, se não me engano, foi pro América do México e a Duda Sampaio tava, inclusive, jogando a final agora, né, pelo Corinthians, foi vice-campeã. E só pra trazer também informação com relação aos portões, porque tá tendo uma grande procura pra esse jogo lá no Beira-Rio, né, no Rio Grande do Sul. Portão P2, P4, P5, P6 e P8 estão esgotados, ainda disponíveis... P3, P7, P10 e P11. Então, 5 de 9 portões já estão esgotados. Ah, aliás, tem um portão de visitante também. Eu não falei aqui porque eu imagino que eu esteja falando só para brasileiros, né? Não acho que vai ter nenhum argentino aqui querendo no portão de visitante.
1: É, será que não?
5: Ah, mas se tiver também ele que descubra lá para ele, que aí é problema dele, eu tô falando para brasileiro, gente. Argentino
2: se vire. Muito amigo!
1: Então tá bom. Ó, a gente vai falar mais disso. Despedida do Messi, hein? Lembrando isso, daqui a pouco tem muito mais pra gente conversar por aqui. Você participa pelo 999-44-8870. Esse é o nosso WhatsApp. Ó, então participa aí com a gente, vem junto meio-dia, mais 36 minutos.
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10: 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Então, Alex, na região da Savassi, agora vejo que o trânsito ainda é bem movimentado para o motorista na Avenida Cristóvão Colombo, ali entre a Contorno e a chegada à Praça da Liberdade. Mais cedo, a BH Trans informou que tinha por lá veículo com defeito. No encontro com a rua Fernandes Tourinho, ainda há reflexos, apesar da liberação da pista. É ponto para você, ouvinte, ter um pouco mais de paciência. Também vejo nas duas direções trânsito bem tenso para quem está na Contorno, entre o Cidade Jardim e a Savassi, mas principalmente no caminho para a Avenida Afonso Pena. 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
1: Bom, de volta por aqui com Papo de Craque, primeira edição que segue até as 14h. A segunda edição espera por você de 18h às 18h. Vocês estarão aqui na segunda edição hoje?
5: Eu estarei presente.
1: Perfeito, Felipe Soares.
2: Ah, hoje não, mas ontem a gente estava aqui, conversou bastante, legal demais sempre participar. Precisar chama, viu, filho?
1: Perfeito, então, bacana, é legal. Falando em precisar chama, eu tô precisando de informações do Cabuloso, hein?
2: Ah, era boa, hein?
1: É boa, era boa. Mas e aí, quem eu chamo?
2: Ah, ele que sabe tudo, né? Domina o assunto.
1: É a Mosca Celeste, nossa estrela, excelente.
2: Grande marco dele, meu filho.
1: Ô, Botelho, chega aí, meu cara, tô atrapalhando o seu almoço não, hein? Bora lá, chega aí, boa tarde.
4: Salve, salve, meu, muito boa tarde a você, boa tarde a todos, tá? Boa tarde, ouvinte, tamo junto, tá acabando a espera, hein, torcedor? Alô, torcedor cruzeirense, tá acabando a espera, é amanhã. Amanhã tem Cruzeiro e São Paulo no Mineirão, jogo 9:30 PM, Campeonato Brasileiro, 29ª rodada. É o Cruzeiro de volta aos gramados e, por enquanto, com público pequeno, hein? Cruzeiro divulgou pela primeira vez a parcial de ingressos vendidos. Pouco mais de 15 mil bilhetes já foram vendidos, tá? Um público baixo, abaixo da expectativa do Cruzeiro, inclusive em ata, porque o Cruzeiro em ata publicou que esperava um público ali na casa dos 25 mil. Baixa procura para matar a saudade do Cruzeirão. É, turma, vamos lá falar desse Cruzeiro que hoje à tarde faz a última preparação, ajuste final do técnico Arthur Jorge, dando aquela ajeitada no elenco para o duelo de amanhã contra o

0: O Otávio fez a reapresentação ontem lá na Toca da Raposa, fez atividades internas. Hoje à tarde o Zé Lucas vai se juntar, Zé Lucas que estava com a seleção sub-20, o Otávio que estava com a seleção brasileira principal. O Zé Lucas chegou ontem à noite em Belo Horizonte, hoje pela tarde vai treinar na Toca da Raposa 2, depois vai seguir a concentração. E hoje à noite, bem à noite mesmo, é aguardado o retorno de Kenny Arroyo. Deve chegar em Belo Horizonte bem à noite e deve figurar no banco de reservas contra o São Paulo. Por não ter feito atividade alguma, o Arroyo deve ficar no banco de reservas contra o São Paulo, mas já é uma boa notícia. Seleção equatoriana não fez amistosos interessantes lá na Ásia, mas o Arroyo foi elogiado pela imprensa equatoriana e pelo técnico Marcelo Gadiardo. Deve ficar no banco de reservas. Agora vamos para as preocupações de Arthur Jorge, porque o Lucas Vidalba ainda não é certeza. Sabadão, no treino aberto à imprensa, eu e o Felipe Soares, nós registramos o Vidalba trabalhando ao lado do Ney Servidia Real, um trabalho à parte, e o Vidalba até ontem estava fazendo treinos à parte do elenco, mas no gramado, né? Então fica a dúvida, será que o Vidalba treina hoje com o grupo, vai ser relacionado? Ainda é dúvida. Ele que apresentou um desgaste muscular. O Ney Servidia Real, pouco provável a relação dele, até porque o Cruzeiro tem muitos atacantes. O Kaique Kim já está liberado de vez, o Kim deve ser relacionado, como eu disse, o Arrui também. Então o Ney Servidia Real deve ser até preservado para melhorar ainda a situação da entorse do tornozelo dele. Não é algo que o Cruzeiro quer acelerar. E tem um detalhe muito importante, Matheus Henrique com fadiga muscular também não foi a campo no sabadão, no treino aberto à imprensa. Os últimos dias o Matheus Henrique dando uma dosagem por conta dessa fadiga muscular, pode ser baixa, e aí é uma situação interessante, porque o Cruzeiro com Arroyo no banco de reservas, a gente poderia até imaginar, então o Cruzeiro vai entrar no 4-4-2, com Matheus Henrique que é titular nessa formação, será que o Cruzeiro volta para o 4-3-3? Fica essa dúvida aí, né, turma? Matheus Henrique também pode ser baixa para o duelo de amanhã. E uma certeza que a gente tem, foi até uma informação até antecipada ontem pelos colegas Emerson Pancieri e Lucas Barbosa, que noticiamos dentro do Papo de Craque da segunda edição de ontem, é que o Fabrício Bruno provavelmente vai ser uma baixa por conta de um desgaste muscular. Não foi a campo ontem nas atividades da Toca. O Fabrício Bruno será baixa e o Cruzeiro deve ter João Marcelo e Jonathan Jesus como zagueiros titulares. João Marcelo foi titular no jogo contra o Vitória, fazendo a dupla com o Jonathan Jesus. Com isso, como é que será que fica o banco de reservas do Cruzeiro em turma para este jogo contra o São Paulo? Se o Vidalba não for, vai ter que usar a turma da base, hein? Aí o Kelvin desponta como opção. Bom zagueiro do sub-20 do Cruzeiro. Deve trabalhar hoje à tarde lá na Toca da Raposa 2 com o elenco profissional. Mas são algumas dúvidas, os retornos dos selecionáveis. E será que o Cruzeiro vai pro 4-4-2, pro 4-3-3? Como seria a formação do Cruzeiro? Posso dar um palpite? Sem Matheus Henrique, Arroyo no banco de reservas, sem Fabrício Bruno. Eu já imagino um Cruzeiro com Otávio, Fagner, João Marcelo, Jonathan Jesus. Aí também tem uma dúvida na lateral esquerda, né? O Rojas ou Matias Vinha? Fico essa dúvida aí, hein? Eu vou ser bem sincero, vamos aguardar aí o que vai decidir o Arthur Jorge. O pouco que eu vi do Vinha na atividade sábado, eu gostei demais da intensidade do Vinha. O meio de campo com Romero, Gerson, Matheus Pereira, aí eu projeto um Felipe Moraes, Wesley, Caio Jorge. Talvez o Cruzeiro com essa formação, hein? E já vou rolar a bola no estúdio aí pra vocês debaterem junto ao nosso ouvinte. E daqui a pouco eu volto destacando mais o Cabuloso aqui no nosso Papo de Craque.
1: Ô Botelho, muitíssimo obrigado pelas informações, meu cara. Eu tô quase começando pelo final.
2: É isso.
1: Porque eu ouvi assim, de leve, sabe, o Felipe Soares? De leve, alguém falando assim, esse Wesley.
2: É, meu filho.
1: Deu vontade de eu começar perguntando já pela linha final aqui de Felipe Moraes, Caio Jorge e Wesley. Meu querido Danilo Marra, qual a sua objeção?
3: Não, o Wesley, ele, assim...
2: Um futebol das Arábias.
3: É, um futebol das Arábias, né? Que deve ter ficado por lá.
2: Então, é das Arábias.
3: Aí, ó. É das Arábias, nas Arábias e pras Arábias, né? Só não é pro Cruzeiro. Não, cara, assim, o Wesley é um jogador que eu considero um jogador técnico, é um cara que esforçado, tem quesitos físicos, assim, principalmente de velocidade, mas é muito abaixo no combate defensivo, é um cara que é muito individualista, muitas vezes prefere o drible do que uma jogada que é mais certeira. E quando um cara com essas características não está em boa fase, é difícil de dar certo, né? Porque ele vai querendo chamar pro X1 na hora que não é

0: chamar pro X1, acaba errando e a torcida vai contra. O Wesley é o tipo de jogador que precisa de ter um ambiente a seu favor para que seu futebol dê certo, porque é uma coisa muito de momentos específicos. Nunca foi um jogador que fez muitos gols ou deu muitas assistências na carreira, mas é um cara que possivelmente num drible pode te resolver uma jogada e facilitar, por exemplo, pro Matheus Pereira dar uma assistência ou Sim. uma movimentação que ajude o Caio Jorge a sair livre. É o tipo de coisa que o Wesley pode fazer. Agora, ele vem fazendo isso? Ele passa a confiança de que vai fazer isso?
1: Não.
0: Então eu não iria com Wesley. Eu acho que assim, nesse momento, talvez seja melhor você fazer um teste com, sei lá, o Matheus Pereira deslocado para a ponta direita e você utilizar um meio de campo mais reforçado com o próprio Zé Lucas, dando liberdade aí para o Matheus Pereira circular livremente mesmo. Ponta direita é só para falar dentro da formação, mas você coloca ele livre. Pra... Meu filho, aqui ó, corre para onde você quiser, faz o que você quiser aí, a gente reforça o meio de campo. Se você perder a bola, a gente tem dois cão de guarda aqui, o Zé Lucas e o Romero, para cuidar do problema. Deixa o Felipe Moraes lá na ponta esquerda, que eu não tenho dúvidas que o Felipe Moraes é mais jogador do que o Wesley, não tenho dúvidas mesmo, porque é um cara que entende mais o jogo, é um cara que joga pro time, que é mais novo e que é do Cruzeiro. Então, além de ser mais jogador, não tem sentido você botar esse menino no banco para valorizar um ativo árabe.
2: É, e aí eu iria nessa mesma linha, viu, Omar? E aí pela esquerda eu já tentava também o Vini, até para ver, porque precisa saber como é que foi essa pausa, né, para data FIFA. O Vini chega já ali faltando dois jogos, né, nem deu muito tempo assim para até para pegar o ritmo de jogo.
0: Se não me engano, foi no último dia de janela, né?
2: Isso. Não deu para pegar aquele ritmo de jogo. Eu entraria com quatro meio-campistas. E aí utilizaria ali o Felipe Moraes e o Caio Jorge mais à frente no meio-campo. Bem como você diz, é Lucas, Romero, Gerson e o Matheus Pereira, porque dentro das opções, e até porque o Arroyo deve figurar ali no banco de reservas, se precisar de mais força no meio campo, aliás, no ataque, dá para fazer essa alteração durante o jogo. E é interessante saber ali, você tem um Zé Lucas, o Romero ali, aquela proteção para a zaga que, como disse aí o Botelho, é, provavelmente não deve contar com o Fabrício Bruno, mas tem o João Marcelo, que é um titular nesse time do Cruzeiro, que vem jogando aí, se não me engano, os últimos 11, 12 jogos aí do Cruzeiro, o João Marcelo participou, tá sempre ali alternando, contusão, substituindo contusão, ou então alguém que tá suspenso, inclusive joga bem. O Fabrício Bruno queixa daquelas dores ali nas costas, e aí o João Marcelo chega como titular, joga bem naquela vitória contra a equipe do Vitória. Então, acho que o caminho do Cruzeiro é mais ou menos por aí. O que precisa saber como que foi, sabe, Alex? Como que foi essa pausa para a data FIFA? Se o Arco Jorge conseguiu ali colocar um ritmo e mais do que isso, né? Dar aquela chacoalhada. Porque a ideia, Alex, pro torcedor do Cruzeiro, são 10 jogos.
1: Isso, contagem regressiva.
2: O número tá aí, você já tem os jogos, não tem que saber quem que vai enfrentar, aquela coisa toda de um mata-mata, ou se vai ter o jogo. Não, são 10 jogos. E o Cruzeiro tem que classificar para Libertadores.
1: Ah, isso aí, inquestionável.
2: E não até para uma estratégia para um 2027 melhor para o Cruzeiro, até em questão Sim. de investimento. Então tem que encarar como se fossem 10 finais.
1: Isso.
2: É aquele pacto, Alex. É clichê muita gente falar isso, mas é o pacto. E aí tem que ter tido esse período, primeiro, para dar aquele descanso. O Cruzeiro veio de eliminações, é um período mais turbulento no ano, se a gente pode falar assim. E essa pausa dessa data FIFA, não só para reorganizar taticamente, mas tem que ter servido para a galera dar uma descansada, aliviada, tirar aquela carga negativa, tudo que tivesse pesando o psicológico da galera, até para se organizar, porque agora são 10 finais e tem que estar focado. A galera tem que estar com esse imbuída nesse objetivo. São 3 pontos. Sim. Todos os jogos o Cruzeiro tem condição de conquistar os 3 pontos. Claro que é muito difícil 10 vitórias em 10 jogos, não estou falando em relação a isso. Mas dentro do objetivo, que é classificar para Libertadores...
1: É classificar.
2: Sabe quando você é mais novo, Alex? Sua mãe vira e fala para você, você tem só a obrigação de estudar. Agora...
1: E de passar de ano.
2: Sua obrigação
1: de ano. O passar de ano do Cruzeiro é a vaga na Libertadores.
2: E a obrigação.
0: É a obrigação.
1: Esse é o passar de ano. Então, não pode. Não pode de forma alguma. Só que aí, vamos lá. A gente estava falando daquele esquema do Cruzeiro aí que o nosso querido Danilo Marra ficou meio assustado com o Wesley lá na frente.
0: Não, e principalmente pensando que, assim, nessa situação, eu não imagino o Felipe Moraes jogando pelo lado direito, né? Eu imagino que ia deslocar o Wesley pelo lado direito. Então, se ele já tá tendo dificuldade do lado esquerdo, meu Deus do céu, imagina do lado direito.
1: Mas então, vamos lá. Vamos lá, então. Mas suponhamos que o Arthur Jorge não queira reforçar o meio de campo pra dar essa liberdade aí pro Pereira, pra compor a trinca ali na frente com ele. ou fazer o 4-4-2 com o KJ e o Felipe Moraes. João Costa, Wanderson, Lúcio Rodrigues, Bruno Rodrigues. Gente, não.
2: É, você vai falando, tem que se benzer mesmo. O torcedor do Cruzeiro tem que. Por quê? Tem que se benzer pra ver se dá certo.
1: Tá se benzendo aqui. Algum deles entraria no lugar do Wesley?
0: Talvez o Lúcio, né? Que é um cara que gosta de jogar pelas pontas também, apesar de eu achar que ele rende melhor como um centroavante, mas ele já disse que gosta de jogar pelas pontas. Pode fazer a ponta pela direita, inclusive já deu até assistência, né, no jogo contra o Corinthians. Ele entra com um pouco mais de liberdade e faz uma assistência da ponta direita para dentro da área. Eu não me lembro quem que fez o gol. Foi o gol da vitória, foi o segundo gol no jogo contra o Corinthians, que foi a assistência do Lúcio. Mas é uma jogada que ele sai
2: foi
0: da área.
2: Foi o Bruno Rodrigues?
0: Cara, eu não lembro. Eu não também lembro. Agora... O Bruno Rodrigues fez o primeiro gol, você lembra? Que foi o dia que o Gão...
2: Foi o dia que o Gão falou. É verdade. Não, mas aí foram dois jogadores.
0: Foi o Wanderson.
2: Foi
0: o Wanderson.
2: Foi o segundo
0: foi o Wanderson de cabeça. Isso. Foi o Wanderson de cabeça com a assistência do Lúcio
2: Acosta. Eu queria lembrar, outra figura
0: Lúcio
2: também.
0: Lúcio Acosta não, Lúcio Rodrigues.
2: É.
0: É, mas o Lúcio, ele consegue fazer essa ponta, né? É um cara que tem até, assim, certa velocidade, agressividade, qualidade pra fazer essa jogada de linha de fundo.
2: É.
0: Mas eu prefiro apostar em quem o Cruzeiro vai contar pro ano que vem, gente.
2: Você sabe
0: assim
2: quem que poderia ser, se fosse nesse caso dos três atacantes? Felipe Moraes, Caio Jorge e, por que não, o Kenji também.
0: É, poderia ser o Kenji.
2: O Botelho trouxe a informação que o Kenji tá à disposição. Por que não utilizar o Kenji?
0: É,
2: e o Lúcio também é interessante. O Lúcio tava naquela de, quando chegou, não tava na sua melhor forma, mas também já tivemos um bom tempo para ele recobrar essa...
0: Se ele não tiver em forma ainda também,
2: até
0: aí,
2: até pela pausa, né, da data FIFA. Então, por isso que eu tô falando, tem que saber como que foi essa data FIFA para ajustar esses detalhes. Eu não tô falando de parte tática.
0: Mas aí, deixa eu te fazer uma pergunta, meu querido.
2: Até pro anímico.
0: Então, não é meio... Sabendo que você tinha esse déficit de alguns jogadores, não é meio despropositado você dar o tempo de folga que o Cruzeiro deu? Porque, por exemplo, se o Lúcio tinha que fazer uma recomposição física para estar no mesmo nível dos outros atletas do Cruzeiro, pra que dá folga para ele?
2: Mas essa folga, nesse início da data FIFA, ali, o Cruzeiro tem mais ou menos 5 dias, né, de folga, daquela primeira
0: segunda
2: semana.
0: Segunda a sexta,
2: isso,
0: né?
2: Isso. Foi importante para aquele outro lado que eu falei, não da parte tática, mas até para a galera dar uma desconectada,
0: espairecida,
2: né? Para ficar junto à família. O João Marcelo até fala isso, a gente estava lá na toca, o Botelho trouxe. Ele fala isso, né, desse período junto à família. A galera estava ali recolocando a energia na bateria, né, minha filha? Recarregando as baterias, porque vai ser fundamental também estar... É leve, e aí eu falo leve não é só na parte física não, viu?
0: Principalmente
2: é leve,
0: na cabeça, né?
2: É, aquela carga de, vem de eliminação, então tava muito em cima daquilo, da eliminação da Libertadores, na Copa do Brasil, as coisas às vezes não dando certo, o Arthur Jorge naquela indefinição de 4-3-3, 4-4-2, hein? Entra num jogo contra o Santos, a gente vê o time totalmente apático, então essa pausa serviu também para isso.
0: Pois eu concordo com o que você disse. Eu acho talvez que poderia, em alguns jogadores, né, como é o caso do Lúcio, que assim era de conhecimento público que ele estava abaixo fisicamente, não sei, talvez fazer um trabalho específico com ele mesmo, liberando, né, falar assim, tipo como faziam na pandemia, você lembra? Que aí os jogadores ficavam trancados em casa, mas eles tinham que fazer os exercícios e reportar ao clube, não sei. Porque se o cara tá com um déficit físico, cara, você tem que corrigir isso, tá em reta final de temporada. Sim. Não tem muito mais tempo pra você correr atrás depois.
1: Não dá pra ficar enrolando.
0: E o pior de tudo é que é um cara que ele tem contrato até o final do ano, assim. Que se ele não for jogar agora, vai jogar quando?
2: Aham. Uhum. E o Arthur Jorge tem que ter criado, acima de tudo, alternativas.
0: É claro.
2: A gente veio falando aqui, até antes da pausa, que o Arthur Jorge sempre utilizava e sempre fazia as mesmas mudanças.
0: Uhum.
2: É interessante, por isso que eu tô muito curioso em ver o Cruzeiro em campo, não só pelo tempo que a gente já tá sem jogos, e aí essa data FIFA parecendo em janeiro, pra falar a verdade, parecendo aquela época de janeiro que a gente fica querendo o jogo e não tava chegando, chegou, é amanhã. Então eu quero saber como que foi essa parte anímica do Cruzeiro trabalhada nessa pausa, pra... Sabe quando você fica de férias, aí você volta com energia, querendo mostrar trabalho? Tomara que tenha sido assim, a verdade é essa.
1: É. Pois é. Aí o que acontece?
0: O quê?
1: Com o nosso querido amigo Neisser, continua, poderia ser uma opção aqui.
0: Poderia
1: ser uma opção no nosso esquema. Só que ele não está disponível. Acredito que porque não fizeram o que eu solicitei. Eu falei que ali na Ceasa, e ali chegava lá, comprava bastante sal grosso, lotavam a piscina olímpica, deixava esses jogadores marinando do pescoço para baixo. Porque banho de sal não basta, não. Do pescoço para baixo, tipo meio-dia até umas 6 horas da tarde ali, marinando. cara, daqui a pouco contava com todo mundo ali. É muita zebra, o Neisser não se recupera pra valer.
2: É, não só o Neisser, né? A gente tem alguns jogadores que tem essa, vamos falar, é crônico. Por exemplo, no caso do Sinisterra mesmo, né? Que também, agora também se contundiu. Também, é. A gente sempre fala desses dois, né? O Neisser e o Sinisterra, eles sempre, parece que sempre estão contundidos.
1: Mas não tem uma falha do DM, do fisiológico, do pessoal ali pra conseguir? Lógico, a ciência não evoluiu a ponto da gente ter certeza de 100% de tudo. Não temos 100% de nada, né? A ciência ainda é probabilidade. Mas não dá pra saber melhor, poxa, esse jogador aqui, gente, ó, não dá não, porque...
2: Você sabe a hora que dá pra ter feito isso, Alex? Seria antes de contratar.
1: É isso.
2: É esse que é o momento de fazer essa análise. Depois você tá lá, ele vai machucar...
0: Mas aí eu acho que são dois casos muito diferentes, né? Porque o Neisser, quando foi contratado, ele não era um jogador com histórico de lesões, né? Ele foi desenvolver isso aqui no Cruzeiro. E no caso do Sinisterra, sim, era um jogador com um histórico amplíssimo de lesões.
1: Com aposta ali.
0: Mas o negócio é esse. Porque se ele não tivesse esse histórico de lesões, ele não tinha vindo pro Cruzeiro. Ele tinha saído do Bournemouth pra jogar no Chelsea.
2: Eu sempre faço o comparativo de um argentino, inclusive, o Benítez. Jogou no São Paulo, jogou aqui no América. Craque da bola, joga muito, mas não dá pra você contar com o Benítez 2-3 jogos seguidos.
0: É por aí.
2: E todo mundo sabe.
0: E aí, nos 2-3 jogos que ele joga, você vê que ele faz a diferença. Sim. E que ele poderia estar até em um mercado europeu, jogando, como o Sinisterra, inclusive, já teve, né? Sim. Se destacou no mercado da Holanda, depois foi pra Inglaterra, jogou bem durante certo tempo, mas aí voltou a conviver com as lesões. Ele é um cara que tava, assim, em idade de auge de carreira, que se não tivesse tido tantos problemas de lesões, ele tinha saído do Bournemouth da Inglaterra pra ir pro Chelsea. Como ele tava com essa sequência de problemas, aí ele deu um passo pra trás, entre aspas, na carreira, saiu de um time pequeno da Inglaterra pra um grande do Brasil, mas que é um lugar que ele ainda poderia ter a oportunidade de jogar com constância se ele conseguisse se manter bem fisicamente. Ele apostou nisso. Não conseguiu, né?
2: E por isso que passa muito por esses 10 jogos. Por isso que eu falo a importância de se classificar a Libertadores, até pra uma saúde, a gente tá falando de saúde, a saúde do Cruzeiro no próximo ano, até pra... Porque o Arthur Jorge chega durante... O Arthur Jorge chega durante a temporada, então a gente vai ver também o que é capaz esse Cruzeiro com o Arthur Jorge na próxima temporada, quando ele tiver tempo pra organizar o time, deixar do jeito que ele quer. E aí também tem aquela cobrança, como é que fala? Na mesma proporção em relação ao trabalho dele.
0: E eu concordo com isso que você tá falando, da necessidade de classificar pra Libertadores, eu só tenho dúvidas quanto à dificuldade disso. Eu acho que vai ser muito fácil. Muito fácil mesmo.
2: Mas eu não tô falando da dificuldade dos outros times, a dificuldade que impõe é o próprio Cruzeiro.
0: Mas não é nem por conta. Se o Cruzeiro terminar hoje em sexto ou em sétimo colocado, ele vai pra Libertadores.
1: O sexto ele não precisa. O sétimo eu tô com um pouco de pé atrás.
0: Cara, vai.
2: O sétimo. Mas você já deu uma olhada nesses últimos jogos? A turma que tava longe do Cruzeiro e agora tá ali bem colada? Porque tivemos aí alguns jogos que estavam atrasados.
0: Essa turma é só o Santos. É o Santos com 41 pontos, tem o Atlético com 43, mas o Atlético vai se dedicar às outras competições, né? A tendência é que o Cruzeiro pontue mais que o Atlético até o final do ano. Eu acho. O Atlético vai
1: poupar. A tendência é essa.
0: Vai poupar porque vai ter jogo entre os dois jogos contra o Grêmio, vai ter jogo entre os dois jogos contra
1: o Montevideo. Tem a Sula e a Copa do Brasil, tá em duas Copas.
0: Eu tenho convicção de que o Cruzeiro vai pontuar mais que o Atlético até o final do ano no
2: Campeonato Brasileiro. Não, em tese, por isso que eu tô te falando. É como se fosse, a gente deu um bom exemplo aí, você falou do Santos. O Cruzeiro joga contra o Santos. E ali o Santos vinha naquela fase mais complicada, turbulenta, inclusive poupando jogadores. Aquele jogo foi um jogo que o Santos também estava de olho na Sul-Americana.
0: Sim.
2: Ele poupa jogadores, tem jogadores improvisados. O Rodinei foi ponta direita nesse jogo.
0: Sim, sim.
2: E ali o Cruzeiro tinha...
0: E o pior de tudo é que jogou bem.
2: Então, o Cebolinha estava estreando, aquela coisa toda. O Cruzeiro tinha ali a oportunidade de estar somando mais... Pelo menos que fosse um ponto jogando fora de casa.
0: Já seria ótimo.
2: E ali o Cruzeiro se complica. A gente viu um Cruzeiro apático, então por isso que eu tô falando. Tem que pensar muito como é que vai ser esse estado anímico. Por isso que eu falei, a pausa desses 15 dias aí da data FIFA, o Cruzeiro jogou na última vez no dia 20.
0: Dia 20.
2: Agora é dia 7.
0: 17 dias.
2: 17 dias pra você dar uma recarregada. Por isso que eu tô batendo nessa tecla. É a recarregada, é aquela galera. Agora é pra chegada, aquele sprint final na maratona. Agora.
1: Sim.
2: Tem que ser esse momento da energia concentrada. Todo mundo ali focado nisso, pra justamente não se atrapalhar, Marra. Aquele negócio, tá na mão, mas não deixa escapar, meu filho.
0: Mas, aqui, eu concordo com o que você tá falando, só pra exemplificar como que podem abrir as 8 vagas, né? Assim, se o Flamengo chegar na final da Libertadores, passando pelo Estudiantes, já abre mais uma vaga.
1: Já abriu o processo.
0: Porque aí é Flamengo, Palmeiras e também o Fluminense. Os três são os três primeiros, eles vão garantir vaga pelo Brasileiro. Já abre mais uma vaga pelo Campeonato Brasileiro.
1: São as chaves, perfeito.
0: É Flamengo e Estudiantes, Palmeiras contra Fluminense. Só precisa do Flamengo passar. Não precisa, independente.
2: Justamente. É isso que eu tô falando.
0: E aí, pra abrir a sétima vaga de maneira garantida, é só o Palmeiras passar pelo Vasco. Porque a final da Copa. Daí na Copa do Brasil, né? A final da Copa do Brasil acontece depois que o Campeonato Brasileiro já tiver acabado. Então o Palmeiras já vai ter, independente de Libertadores, conquistado a vaga pelo Campeonato Brasileiro. E aí a segunda vaga da Copa do Brasil vai passar pro Campeonato Brasileiro. Isso. Porque o Palmeiras já vai ter dele. A vaga direta pra Libertadores vira pro segundo da Copa do Brasil, a vaga pra pré desce pro Brasileiro. Aí já abrem 8 vagas. Aí tem também a possibilidade, por exemplo, digamos...
1: Não, aí abriu 7.
0: 7, é isso, perdão.
1: Deus, 7.
0: Aí, digamos que o Atlético fique ali em sétimo colocado do jeito que tá. E ele tenha chegado à final da Copa do Brasil.
1: Abre 8.
0: Campeonato Brasileiro. E se o Galo ainda for campeão da Copa Sul-Americana, aí abre 9. Ou seja, a possibilidade de abrir um G9, dependendo da conjuntura.
2: Entendi.
0: Que é muito difícil. Mas o G7 é quase garantido. É só o Flamengo chegar na final e o Palmeiras chegar na outra final.
2: Mas bom mesmo é você contar com...
0: Ah, sim. Até porque, no caso...
2: próprias forças.
0: No caso do Cruzeiro...
1: Aquela bandeja que tá no supermercado, é melhor, sei lá, e opa, eu vou chegar, eu vou conseguir levantar o dinheiro pra comprar essa aqui. Que é o que a galinha vai botar, não sei.
0: Até porque, no caso do Cruzeiro, a menos que se abra G8 com a conta que eu fiz, na posição que o Cruzeiro tá agora de sexto colocado, teria que ir pra uma pré-Libertadores, caso fosse G7. Porque aí são as duas últimas vagas. Sim. Se for G8, ele vai direto pra fase de grupos. Então, assim, eu concordo que tem que jogar mais, que tem que encontrar o time, principalmente pensando na próxima temporada, porque esse ano a chance de título já não existe mais, infelizmente. E tem que pensar. Porque o Cruzeiro tá com muito jogador emprestado, gente. Tem que ver desses emprestados quais são os emprestáveis. Com o trocadilho, né?
2: Não, se eles já estão emprestados, é porque eles já são imprestáveis, né?
0: Pelo menos pro outro time, né?
2: É.
0: Pelo menos pro outro time. Então, eu acho que é isso. O Cruzeiro tem que fazer a noção do que vai ser o elenco, de fato, para a próxima temporada. E aí, a partir disso... mas isso aqui, o nosso querido Alex avisa pra gente que o gol foi do Wanderson, a mensagem que o Botelho falou, mas a gente lembrou na hora, gol do Wanderson de cabeça.
1: Ah, beleza.
0: No jogo contra o Corinthians, né? O cruzamento do Lúcio Rodrigues.
2: Ele entra, inclusive, ali depois.
0: Nessa parte, o Wanderson entra no finalzinho, junto ali praticamente, né? Com o Lúcio.
2: Com
0: o
2: Lúcio, isso.
0: É. Ah, beleza. Mas eu acho que é isso, assim. O Cruzeiro tem que garantir a classificação. Esse é o mais fundamental de todos, até mais importante do que pensar o elenco para a próxima temporada. Mas eu não acho que isso é uma questão menor. Acho que já tem que, ao final desse ano, saber... Por exemplo, o Wesley. O Wesley tem a possibilidade de compra. E aí, a gente vai comprar o Wesley ou não vai? O Vinha. O Vinha tem a possibilidade de compra. A gente vai comprar o Vinha ou não vai? Então tem que botar esses caras para jogar também. O Wesley talvez não, porque já dá pra saber que não precisa de comprar.
1: Não.
0: Mas eu falei isso muito baixinho, ninguém escutou.
2: Mas você sabe que aquele ditado também, a gente tá falando vários ditados aqui, mas você sabe aprender com os próprios erros? Que esse ano seja um aprendizado até pra essa contratação, essa próxima janela, e aí já analisar que aqueles que não dão mesmo pra insistir.
0: Pois é.
2: E aí, por isso que eu falei, que a gente vai saber de como que vai ser esse trabalho do Arthur Jorge no ano que vem, porque ele vai atuar junto com, claro, com o setor de análise de desempenho do mercado. Junto com essas peças do Cruzeiro, o Arthur Jorge com certeza vai indicar, vai falar esse sim, esse não. E que seja um aprendizado esse ano de 2026, no momento que o Cruzeiro tinha condição de ir pro mercado pontualmente. A gente falou aí, poxa, o próprio Rodinei tava aí dando sopa no mercado, chegou bem, o Cebolinha foi de graça pro Santos. Tô falando só de algumas, não tô falando que eles são a salvação, que são craques, não. Tô falando assim, será que o Rojas era a melhor opção ali para esse lado esquerdo do Cruzeiro? Sim. O Cruzeiro foi compor com o João Costa, Wesley. Teve a falta de sorte do Peck machucar?
0: Sim.
2: Então, assim, vamos aprender
0: como. No caso do Sinisterra, não dá nem para chamar de falta de sorte, porque todo mundo sabia que em algum momento ia acontecer.
1: Então, ali pra mim foi uma aposta. Foi uma. Por esse preço vale arriscar?
2: Mas acreditar, vamos falar que todos foram. Mas
0: pelo menos tenha um reserva, gente. Isso. Pelo menos tenha um reserva.
2: E aí eu vou falar, parece até que eu tô ligando um play aqui repetitivo. Olha pra base.
0: É.
2: Às vezes a solução, você tá quebrando a cabeça, você tá indo lá na, na Arábia, você tá indo na Europa, na China.
0: Na Arábia contratar jogador que virou profissional na Itália, gente.
2: Isso que tá acontecendo? Aí você sai da Toca 2, vai pra Toca 1, assiste lá Juan Gabriel. Aí eu tô te falando de várias posições, tá? Juan Gabriel, o Otávio pela direita, Gustavinho pela esquerda, Kelvin, Kaique lá na zaga, mais à frente.
0: Aquele menino, o Leles, lateral Otávio também, interessante.
2: O Otávio pela direita, o Gustavinho pela esquerda. Olha, eu tô te falando várias opções que tem na própria base. Ryan Leles, lá na frente tinha o André, né? Que ele acaba saindo. O André, o Pablo, que foi negociado agora recentemente. São dois bons atacantes. Você tinha ali o meio-campo com o Murilo, que também foi negociado, mas tem o Alessandro, o Pape, que a gente.
1: O Pape tá cotadíssimo aí.
0: Foi até colocado numa das listas, né? De jovens mais promissores.
2: E o Pape nem é da idade do sub-20, ele é da idade do sub-17 ainda.
0: Sim, pois é.
2: E assim, vamos olhar pra base, a gente tá ali, ó. Tá com a gente. Aí depois, o que acontece, o Alex? Você nem utilizou o garoto, você vê ele brilhando com outros times.
1: Sim.
2: Quase agora a gente perde o Juan Gabriel pro Palmeiras. Você ia ver ele jogando, porque lá no Palmeiras a base joga. Ah. Por que o Cruzeiro não pode pensar desse lado? Não tô falando que teve polêmica, aquela coisa toda. Não tô falando em relação a isso. Tô falando pra dar chance pra galera que tá ali. Porque durante a pausa pra Copa do Mundo, o Sub-20 subiu. E sobe sempre, tá? Sobe sempre pra treinar com o time principal. O Arthur Jorge viu a galera e eles têm qualidade pra isso. Não à toa ganhou a Copinha, ganhou no início do ano. Foi bem no Brasileiro, né? Não conseguiu chegar ao título. Mas fez uma boa campanha no Campeonato Brasileiro. Agora tá na final do
0: Mineiro. E aí, por exemplo, desses jogadores, né, que acabaram sendo liberados há pouco tempo, teve o Juan Índio que foi liberado. E assim, tudo bem, o Juan Índio, de fato, ele talvez se destaque menos do que outros que foram citados. Só que o Cruzeiro tava com um problema de centroavante generalizado, gente, no início do ano, hein? Chico da Costa, Bruno Rodrigues, Ney ser lesionado.
2: Aí você me fala. Você precisa contratar. Você precisava contratar o Chico da Costa pra saber que
0: ele. Goleiro, hein, Felipe?
2: Não. Você viu, né?
0: Bela reflexo. Defesa.
2: Mas você precisava contratar o Chico da Costa, o Wesley, o João Costa. Esses jogadores você precisa contratar pra ver que não. Talvez seja a solução, sendo que você tem uma boa base, bom trabalho de base sendo feito. Então eu falo assim: muitas vezes você se desfaz de uma joia, de um bom talento, de um ativo que você tem, pra você tentar um bagre.
1: Sim.
2: E eu, entendeu? Então fica meio. Não tem uma coerência, não tem uma lógica nisso. Até um ativo que você pode ganhar muito mais dinheiro na frente. E aí pensando nos retornos. E agora há pouco a gente falou de opções pro Cruzeiro, pra esse jogo. Felipe Moraes, base. Kenji, base. Otávio, agora voltando da seleção, base. Será que eles não foram bem quando chegaram ao profissional? Eles já têm uma estrutura, eles são bons jogadores, vamos testar. Tem resultado. Olha aí, Otávio especulado em Bayern de Munique, Felipe Moraes, o pessoal sofre assédio. Tem gente querendo os jogadores. Então, será que não tem a qualidade para estar nesse time do Cruzeiro?
0: E aí, aquela parábola que muitas vezes se conta sobre jogadores de base pode ser aplicada também com relação à subida desses jovens da base para o profissional, né? Muitas vezes tem uma história famosa que é contada do tipo: ah, eu levei meu filho para fazer teste em tal lugar e aí ele foi dispensado porque ele estava no mesmo nível dos outros, foi o que o treinador falou. Aí eu peguei pro treinador e disse assim: olha, se ele tá no mesmo nível dos que estão aqui treinando toda semana, é o meu filho que você tem que trazer, porque ele não tá treinando toda semana com você e apto a esse nível de progresso que pode, né? Então, cara, se você sobe um menino da base pra fazer um treino e ele tá mais ou menos no mesmo nível de um jogador do profissional, é nesse menino da base que você tem que apostar.
1: Sim, sem
0: porque
1: dúvida.
0: Se ele tá mais ou menos no nível de um cara de 27 anos e ele tem 17, pô!
1: Não, e ele é todo seu?
0: É.
1: E ainda chega com um salário mais baixo.
2: E aí você tá falando de idade? Quantos anos tem o Wesley? Quantos anos tem o João Costa?
0: Eles até são novos, né? Mas, então, assim,
2: mas é isso que eu tô falando, são jogadores novos. Por que não aposta no seu jogador novo?
0: Que eu tô dizendo. Se eles vão ter defeitos já, né? Ainda por conta da idade também.
2: Entendeu?
0: Né?
2: Vão apostar na própria formação.
0: Agora, uma coisa que me incomoda é. E aí, assim, é até difícil se colocar nessa posição, principalmente por conta do que já apresentou, né? Mas me incomoda muito o João Costa ter menos oportunidade do que o Wesley. Porque apesar de o Wesley claramente ser melhor tecnicamente do que o João Costa, tudo que falta pro Wesley, e falta muita coisa, o João Costa entrega. Que é uma questão defensiva, uma questão de se esforçar, de bater lá na frente e voltar lá atrás pra ajudar a marcar. Agora, o João Costa me parece um jogador medroso. E aí eu acho que é uma coisa que ele tem que evoluir. Eu acho que ele sente medo mesmo de ir pra cima, não medo exatamente, mas talvez um receio, digamos assim, né, pra falar uma palavra menos ofensiva, de ir pra cima dos jogadores adversários em jogos grandes. Eu lembro que quando ele estreia contra o Mirassol, ele tava soltinho, cortou pra dentro, deu passe pro Wesley finalizar cruzado e tal, aí entrou uma sequência de grandes jogos e ele foi minguando, perdendo espaço, só que ele entrega uma coisa que o Wesley não entrega, que é essa vontade, essa entrega defensiva. E eu acho que isso é um dos problemas do Cruzeiro, porque se a gente for pensar, quem era o titular pela ponta esquerda ali durante todo o ano do Cruzeiro, principalmente quando o Cruzeiro ia bem, era o Christian. E o principal característica do Christian era essa, era se matar defensivamente. Claro que ele ajudava muito, até muito mais inclusive do que o Wesley no lado ofensivo, mas a principal característica do Christian era se matar defensivamente. Então, às vezes, você abrir mão desse possível brilhantismo que o Wesley não vem entregando, diga-se de passagem, não, talvez não seja uma perda tão grande, entendeu? Eu acho que, né, enfim, o torcedor cruzeirense não vai gostar de ouvir isso, mas acho que tinha que testar o João Costa um pouco mais.
1: Pois é, mas antes, ó, bora lá pra informação do trânsito. Diego Costa tá chamando aqui, falando que tem atualização sobre o anel rodoviário. Ô Diego, atualiza aí pra gente, meu caro, conta tudo.
3: 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Então, Alex, no anel rodoviário agora segue a lentidão no sentido Vitória, chegando às proximidades do viaduto da Avenida Pedro II por causa de uma manutenção faixa interditada por lá. Reflexos desde o trevo do Califórnia, você ouvinte TMC tem a marginal neste ponto como rota alternativa para evitar um pouco dessa fila aí no sentido Vitória do anel rodoviário. 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
1: Valeu, Diego, obrigado pelas informações aí, meu caro, por todos os detalhes. E a seleção brasileira já tem compromissos marcados para fechar o ano, hein? A CBF confirmou os confrontos contra Japão e Singapura na data FIFA de novembro. Ambos os jogos serão disputados no Estádio Nacional de Singapura. O Brasil encara os japoneses no sabadão, dia 14, 7:15 da manhã, no primeiro reencontro após a Copa de 2026. 3 dias depois, enfrenta a seleção da casa no segundo teste asiático. E aí, pra vocês, Felipe Soares, pra você vai ser jogo duro contra o Japão? Vamos perder de novo, já que é amistoso, não tem a motivação da Copa?
2: A gente falou sobre estado anímico, e aí a gente viu aquele jogo do Brasil contra a Índia.
1: Ah, ali foi estado anêmico.
2: Parecia
1: que o pessoal tava com anemia.
2: Tá faltando sanguinho, né?
1: Tava.
2: Porque tem que ver como que a galera vai encarar a seleção, sabe, Alex? Tem que... E aí a gente falou agora de categoria de base, a gente fala dos novos jogadores que chegam pra seleção, pra esse ciclo, a galera tem que chegar com gana.
1: Sim.
2: No Brasil, né? Não é gana, é outra. É isso.
1: Cadê você...
2: Por isso que eu tô falando. Danilo
0: Marra, chega aí. Perdão, eu tava só avisando pro Felipe que o jogo é contra o Japão, não é contra a Gana.
1: É, verdade.
2: Nossa. Mas nossa. Que a seleção tem uma atuação melhor do que o nível das piadocas aqui. Mas é isso, é encarar com vontade, né? Porque não tem nada a se disputar, a não ser a sua vaga na seleção. E isso já é demais, né, Alex?
1: Sim, sem dúvida.
2: Você já precisa de incentivo maior do que você vestir a camisa da seleção brasileira, né?
1: Pô, é o sonho da vida de muita gente.
2: E com o Ancelotti, a gente tá falando do Arthur Jorge criar opções, criar variáveis, que o Ancelotti tem essa ideia para essa próxima convocação e já começa a trabalhar o time dele para esse ciclo.
0: É isso, de preferência não usar o goleiro Hugo Souza contra o Japão. É uma nota que a gente já tomou.
1: Você tem um pós-conceito muito grande.
0: Um pós-conceito, é verdade. De fato, assim, sempre que eu vejo, eu tiro a mesma conclusão, parece inacreditável.
1: Pois é, um pós-conceito que você tem aí. Ó, vai ser o 17º duelo da história Brasil-Japão. 13 vitórias do Brasil até agora, apenas uma derrota até o momento.
0: Cara, quem que tava no gol?
1: O Hugo?
0: Foi.
1: Quem?
0: E frangou.
1: É mesmo?
0: Sim.
1: Mas esse aí que teve o problema do Fabrício Bruno, foi nesse
0: contra o Japão, foi o combo, né? Que aí tirou os dois da Copa,
1: ali inclusive. Juntou muita coisa. Foi.
2: A gente viu agora, a gente tava falando do Equador. O Equador jogou contra o próprio Japão, né? Empata, porque eles estavam fazendo um torneio, até decide lá nos pênaltis. Eles decidem nos pênaltis, mas o Brasil teve alguma dificuldade nos últimos jogos contra o Japão.
1: Sim.
2: E isso perdeu diz
1: o último
2: muito,
1: amistoso.
2: E isso diz muito da situação do futebol brasileiro, né? Que, por isso que eu tô falando, tem que o Ancelotti agora focar pra encontrar o time. A gente falava muito do Tite, né? O Tite tinha o time, ele sabia, conhecia como ia jogar. Parece que às vezes o Ancelotti ainda não se situou na seleção brasileira. Então, que seja agora, nesse início de ciclo, o quanto antes, não só os jogadores, mas também o Ancelotti focados aí.
1: É, e vocês ficam reclamando aí?
0: Reclamando de quê?
1: Seleção isso, seleção aquilo, jogador isso, jogador aquilo. A seleção brasileira enfrentou Singapura uma vez até hoje, foi em 2008. Uh-huh. E foi a seleção, foi um junta-junta ali na época.
0: Foi?
1: Foi. Ganharam a Singapura, resolveu experimentar. Teve gols de Diego, Ronaldinho, Gaúcho e Jô. Tá melhor do que hoje?
0: É. A galera aí tava jogando bem, né? O Diego tava na Europa, o Jô também tava na Europa nesse momento.
2: Quem que é o Ronaldinho atacante hoje da seleção brasileira?
0: É difícil até de falar quem que é o titular, né?
2: E quem que é o 10 da seleção brasileira?
0: Não tem.
2: Então, esse que é o problema.
0: É, nessa quem época vai vestir aí que a 10 vai ser o Rafinha, né? Mas jogar de 10 não vai ter.
2: Então, por isso que eu tô falando. O Alex citou bem aí. Ele tava fazendo um comparativo de posições que a galera já sabia, né?
1: Sim. Pois é. Vai experimentar quem? Não, é o Jô, aquele cara tá jogando pra caramba. E eu nem quis citar o Ronaldinho Gaúcho, não. Que era um ícone, né?
0: É.
1: É. Nem quis
0: mas, citar. Mas, assim, eu acho que esse jogo, eu espero, eu tenho a esperança de que o Brasil vá novamente com uma seleção jovem, pronto pra fazer experimentos, testar o bom tempo de novo, chamar novos goleiros jovens. Tem o Luiz Júnior aí que tá jogando no Vídeo Real. Enfim. Eu acho que é um momento da gente testar mais, aproveitar, pelo menos nesses amistosos ainda desse ano, para no ano que vem a gente começar a pensar em Copa América de 2028, uhum. Pensar em formar. Assim, eu gostaria.
2: As eliminatórias já começam, né,
0: Nando? 2027. Em 27 começam, é.
2: Então já tem que estar ali, já pronto. Porque a gente viu a dificuldade na última.
1: Ah, cara. Não, a sorte é que tinha aumentado a quantidade do país.
2: A sorte do Brasil é que. Ah. Né? Mas a gente viu a dificuldade.
0: Mas das eram 6,5 vagas, né? 6 vagas mais uma de repescagem. Essa próxima Copa já tem 3 países sul-americanos classificados, que é Argentina, Uruguai e Paraguai.
1: Nossa,
0: a gente vai disputar a vaga. Não, porque a gente vai disputar com Colômbia, Equador, Brasil, Peru, Chile e Bolívia e Venezuela.
1: Mas a gente tá perdendo pra metade desse pessoal aí, empatando com a Venezuela.
0: Ah, mas assim. Você consegue enxergar a gente ficando atrás de Bolívia, Peru e Venezuela?
1: Não pode, mas não
0: acho. E o Chile ficou em último ainda, ficou atrás.
2: O Chile tava naquela entressafa, né? Vamos saber como é que vai ser agora esse próximo.
0: E aí, e vão ser 18 jogos. Argentina, Paraguai e Uruguai vão jogar, vão tirar ponto dessas seleções. Eu acho impossível ficar de fora da Copa, gente. Impossível.
1: Não usa esse termo, não, que o Brasil surpreende.
0: Ah, mas pois que surpreenda, porque se não ficou até agora, eles aumentando ainda o número de vagas, vai ficar
2: isso
0: não
2: aí vai. Ajudou muito. Vai chegar a 64, será?
0: Nessa não, né? Nessa não, mas pra 2034 tem chance de ser já a Copa da Arábia Saudita.
1: Acho muita coisa. 48 já tá assim.
2: Não, mas a ideia do 64 é pra acabar com aquele jogo da terceira. Às vezes o pessoal
0: tava. Que classifica o terceiro colocado, aí uns classificam, outros não. Aí dobra
1: a quantidade. Dois melhores de cada grupo.
2: É porque chegou numa situação que na última rodada dessa fase de grupos da Copa. O pessoal ajustou o jeito de jogar, porque já sabia que ia ter um terceiro colocado aqui, que precisaria. Então, assim, ficou meio.
0: Tentando pegar algum adversário que já saberia que seria mais fraco, né?
1: Aí fica os dois melhores de cada grupo ali classificando
2: e resolve. Não vai aumentar o número de fases.
0: E eu vou te contar, eu vou te contar um negócio. Eu gosto dessa ideia, viu? Porque, querendo ou não, ver a Curaçao foi lá e foi trucidada pela Alemanha, foi. Mas no momento que o Curaçao fez um gol de empate, foi maravilhoso, foi maravilhoso. Aí depois foi lá e tomou sete, mas tudo bem.
2: Nessas aí surge um vozinho da vida.
0: Pois é.
1: Eu falei
0: pra eles. E aí essas seleções ruins, elas vão ter na prática 3 jogos só, então tá bom, deixa esse povo lá, é que nem golfinho, né? Só faz uma graça
1: e
0: volta.
1: Isso. E eu falei pra esse povo levar uns curaçal blue pra galera, pra deixar a galera bonita ali na hora do almoço. Pra não dar conta de jogar depois. É. Mas não me ouviram, não escutaram a
0: dica. É verdade.
1: E o bicho tá pegando lá no Flamengo, em situação financeira muito triste.
2: É triste demais, cara.
1: O Flamengo fechou as principais janelas de transferências aí de 2026, arrecadando apenas e tão somente 171 milhões e 600 mil reais. Só com a janela de transferências, meu cara. É mais do que o faturamento de muito clube
0: por aí. É verdade.
2: E se os outros times não se organizarem, essa distância vai ficando cada vez maior.
1: Só que o seguinte, isso aí ficou longe da meta traçada e orçada de 250 milhões de reais. A questão é essa, você arrecada muito, a meta também é grande. Então o cenário gerou cobranças públicas do presidente BAP sobre aproveitamento da base e a baixa valorização de garotos do sub-20. Em resposta ao hiato técnico, aí a diretoria iniciou uma reformulação profunda no departamento de formação do clube. A gente falando de base por aqui, Flamengo também vivendo um drama, mas para faturar 250 milhões.
2: É isso que eu tô te falando. Você falou cento e quantos que ele faturou?
1: 171.600.
2: Que já é muito. Por que que eu falei dos outros times não se organizarem? Você falou da meta, que já é maior do que isso aí, né?
1: 250.
2: Mais então é 250. Uns 80 milhões a mais do que isso aí que você me falou. Sim. 80 milhões por si só em um faturamento de um clube durante um ano já é muito. Então, assim, as outras equipes também têm que se organizar, porque em médio e longo prazo, cada vez mais o Flamengo vai faturar, a tendência é essa.
1: Deixar disparar na frente, já era.
0: Mas aí também, eu acho que assim, a gente tem que perceber que é um valor de vendas bem abaixo do que o Flamengo tem como média, né? Eu acabei de pegar aqui, por exemplo, as vendas do Cruzeiro estão superando esses 250 milhões de reais aí nessa temporada, com Kaique, Cauã Prates, Christian, Batistella, e aqui ainda tá contando o Rian Guilherme, que assim, né... Não muda tanto assim a conta.
1: Tem um número?
0: É, mais de 250, eu tenho que fazer a soma aqui. Se você me der 3 minutinhos, eu faço a soma.
1: Perfeito, pode fazer a soma, porque eu tenho que olhar aqui pra tabela do Campeonato Brasileiro, que finalmente voltou. Pra mim, véspera de jogo é jogo.
2: É. Entendeu? O negócio é o seguinte, né, Alex? Tem gente que tá com saudade, né? E aí tem gente que vai querer estar com saudade depois de amanhã e quinta-feira. Esse é um problema.
1: Tem torcedor. Pois é. Aí amanhã a rodada vai ser aberta com Bragantino e Mirassol a partir das 19h30 lá. A Linguiça Voadora jogando em casa.
2: Lá.
1: Em Bragança Paulista.
0: Conta feita, hein? Com os números aqui do site do GE, deu 259 milhões, milhões de reais. Mas ainda tem mais. Ainda tem mais porque aqui, por exemplo, não tá contando a venda do Juan Índio, que seria aqui mais 6 milhões de reais, porque foi venda por 1 milhão de euros.
1: 260.
0: Então, ainda tem mais uns quebradinhos que para aumentar a conta. E no final das contas, eu acho que esse valor abaixo aí do Flamengo também é muito devido a uma não venda de grandes ativos jovens, né? Porque todo ano a gente via o Flamengo vendendo esses ativos jovens aí, Wesley, Vinícius, Paquetá, Renier, todo ano saía algum menino de qualquer lugar que fosse.
2: O Flamengo também teve algumas negociações frustradas, né?
0: Verdade. Teve pra vender o
2: Plata.
0: Teve pra vender o Plata, que muito provavelmente chegaria próximo a esse valor.
2: Ele
0: foi, né?
2: Ele chegou a fazer exame, voltou, também tem esses detalhes. Mas o que eu tô falando é o seguinte: que o Cruzeiro ganhar isso em relação ao Flamengo, o Flamengo já tem uma receita muito grande com patrocínio. Sim. Então por isso que dá essa disparidade. Essa que é a ideia.
1: Aí vamos lá para a 29ª rodada do Campeonato Brasileiro. Abre com o Bragantino recebendo o Mirassol às 19h30 amanhã. Também às 19h30 tem mais dois jogos. O Inter recebendo o Corinthians. Fala aí rapidinho. Bragantino ou Mirassol? O que vai dar?
0: Difícil, hein? Esse jogo é onde?
1: Bragança. Na terra, Bragança Paulista.
0: Empate.
2: Eu ia falar o empate também.
1: É.
2: Tá com uma carinha daquele jogo.
1: Grande chance.
2: Burrinheta.
1: Beira Rio, jogaço de bola, times em ótima fase, Internacional recebendo o Corinthians.
2: É brincadeira.
0: Jesus Cristo amado, hein?
2: Bicho, é Corinthians, né? Porque o Inter tá perdendo pra ele mesmo.
1: Mesmo lá, o Inter precisando ganhar pra sair da zona de rebaixamento?
0: Eu vou na ousada, eu vou apostar que o Inter vence.
1: Cara,
0: estreia do Eduardo Batista, teve tempo pra treinar. O Alex, meu querido, sabe que eu gosto do Eduardo Batista, mas ele tá precisando mostrar serviço, né? Eu vou dar pra ele aí duas rodadas de voto de confiança, depois também acaba.
1: Eu vou no Inter também por conta disso. É técnico novo e um momento muito difícil. Ele precisa dessa vitória pra sair da zona de rebaixamento e cola no Corinthians se sair.
2: Tem que ver, por isso que eu tô falando, é interessante a gente ver essa próxima rodada, as duas próximas rodadas, até pra saber qual foi o aproveitamento dos clubes nessa pausa na data FIFA.
1: Sim. Aí vamos lá, o Remo recebe o Grêmio lá no Mangueirão. E aí?
2: Grêmio? Até pela situação, porque é um confronto direto aí nessa parte de baixo, né?
1: Beleza, Danilo.
0: Pois é, a última oportunidade do Remo de tentar voltar pra briga contra o rebaixamento, né? Sim. Nesse momento ele tá ali quase que afundado dentro da zona. Se vencer, fica apenas a 2 pontos do Grêmio, né? Tá com 23, poderia ir pra 26.
1: Fica 3.
2: O Grêmio é o primeiro da zona?
0: É o primeiro dentro da zona, na frente do Internacional. Mas eu acho que o Grêmio vai acabar ganhando esse jogo.
1: Eita, Vitória e Chapecoense. Amanhã Vitória, às 8 da noite. Aí já foi pra um meia hora.
0: Barradão, mais tarde. Né? É, no Barradão Vitória. Apesar da Chape tá fazendo uma campanha boa aí depois da Copa do Mundo e o Vitória tá ladeira abaixo, mas em algum momento esse time do Vitória vai voltar a vencer. E se não for contra a Chape, não vai ser contra ninguém.
1: Beleza, Botafogo recebe o Vasco, 8:30. Newton Santos.
2: Outro jogo aí bem propício empate.
0: Eu vou ousar aqui, Vitória do Vasco.
1: Vasco?
0: Vou ousar, sim.
1: Perfeito. Às 9:30 da noite, jogo que você acompanha aqui na TMC. Cruzeiro recebendo São Paulo, narração dele, Felipe Soares, por isso pergunto primeiro pra ele. E aí, Felipe, você vai narrar quantos gols do Cruzeiro amanhã?
2: Ô Alex.
1: Coloca na mesa aqui pra mim.
2: Alex, meu palpite amanhã.
1: Apesar da chefe tá aqui, na minha mesa.
2: Eu acho que o palpite amanhã, 2-1, Cruzeiro ganha amanhã, porque precisa, é o que a gente falou aqui agora. E aí já começa aquela reta final, 10 finais pro Cruzeiro, tem que começar amanhã ganhando em casa.
1: Perfeito. O Santos vai receber o Flamengo na Vila Belmiro às 19:30.
0: É, parabéns Flamengo, 3 pontos.
1: Só que aí é na quinta-feira. Poxa, é tão simples assim? Já ganhou mesmo com o Santos embalado?
2: O Santos vem, isso que eu ia falar, o Santos vem embalado, né? Inclusive nessa data FIFA aí, ele jogou, o jogo tava atrasado, venceu contra o São Paulo, o próprio São Paulo que o Cruzeiro enfrenta amanhã. Vai ser um jogo duro amanhã, por ser na Vila Belmiro. Se fosse no Maracanã...
1: Vai ser quinta? Esse é quinta.
2: É 19, quinta. 30, se fosse no Maracanã, eu acho que já era mais visível uma vitória do Flamengo, mas vai ser um bom jogo pra se assistir esse.
0: Perfeito. Eu acho que vai ser muito divertido de assistir, mas eu tenho dificuldade de acreditar em esquema de pirâmide, por isso eu vou apostar aí que o Flamengo vence e o Neymar com o Santos, esquema de pirâmide dele, não vai dar certo, não.
2: Complicado, mas eu lembro muito daquele... Flamengo e Santos em 2011, se eu não me engano.
0: Foi o 4-3.
2: Isso, Neymar.
0: Mas você sabe quem ganhou aquele jogo, né? Foi o Flamengo.
2: Foi
0: o Flamengo que ganhou aquele jogo.
1: Pois é. Aí, às 8 horas da noite, jogo que você acompanha aqui pela TMC com ele. Família Soares atuando aí, mas é o Luiz Soares, Atlético Paranaense, Soares. O clã Soares, recebendo o Atlético.
2: Complicado,
0: e aí, jogo difícil, né? Jogo muito difícil.
1: Atlético Paranaense recebendo o Galo, vai dar?
0: Eu acho que o Atlético Paranaense é favorito. Agora, pelo que eu tava vendo, parece que o Atlético Paranaense não vai poder contar com Viveiros, né? Que é o artilheiro do Atlético Paranaense. Artilheiro do Campeonato Brasileiro, né?
1: Ajuda.
0: É uma dificuldade maior pro Atlético Paranaense fazer gol. Até por isso, talvez... Tô na dúvida se eu vou falar que o Atlético Paranaense vai ganhar ou se eu vou falar que vai ser empate. Mas eu acho que pela falta do Viveiros vai ser empate.
2: Eu acho. Eu já penso na vitória aí do Furacão, até pela ideia de estar ali naquele G4.
1: Entendi.
2: Porque do mesmo jeito que eu falei aqui que o Cruzeiro tá acompanhando a chegada das outras equipes que estão aproximando, o Atlético Paranaense tem esse mesmo foco.
0: Sim.
2: E aí é aquele negócio, quinta-feira, a volta depois da... Jogando em casa, ele já tem uma vantagem. Então acho que...
1: E o Galo não tá tão com a cabeça no brasileiro, né?
0: Não
1: tem a mesma motivação?
0: Não, nesse momento não, com certeza. Eu tenho dúvidas com relação à capacidade ofensiva sem o Viveiros. Por outro lado, as duas principais armas do Atlético Paranaense são contra-ataque, aí envolve muito Viveiros, mas a bola parada, a bola aérea, que aí já não envolve tanto assim o atacante, e é um time, uma coisa que o Odair Helma sabe fazer muito bem. E o Atlético, em alguma medida, tem dificuldade marcando essa bola aérea, né? Então, acho que isso daí pode ser... Um ponto bem interessante pra gente ficar atento. Na minha visão, se o Atlético Paranaense ganhar, vai ser com gol de escanteio.
1: E o Odair perdeu espaço lá em casa, eu queria falar isso. Da última vez fez um patê com creme de ricota. Que é isso? Mudou o negócio.
2: Cremoso.
0: Maionese.
1: É muito maionese. O Fluminense recebe o Coxa 9:30 da noite na quinta. Flu.
0: Assim, o Curitiba ele vai melhor jogando fora de casa, né? Mas ainda assim eu acho muito difícil de apostar contra o Fluminense nesse momento.
2: Ah. O Fluminense tá acertado, né?
0: Agora encaixou.
1: Agora um jogo que pra mim é uma incógnita, pela inconstância do Palmeiras nos últimos tempos.
0: Palmeiras,
1: pra mim, Palmeiras recebe o Bahia.
2: É difícil.
1: Mas é pela inconstância do Palmeiras. O Palmeiras tá aquela coisa assim, você acredita que vai ou não vai?
0: O Palmeiras, ele...
2: Eu vou falar de novo. Essa pausa pra data FIFA dá um reset nisso aí.
1: Sim.
2: Entendeu? A galera volta descansada, com outra ideia. E tem muita conversa nessa data FIFA. Nosso objetivo, a gente precisa disso, tem que ganhar. Eu acho que muda um pouco isso. Por isso eu tô falando que vai ser difícil pro Bahia.
0: Eu concordo com você. Assim, acho que o Palmeiras é amplamente favorito. Eu só... a minha opinião sobre o goleiro do Palmeiras é a mesma que eu tenho sobre o goleiro do Corinthians, assim, são caras que conseguem ir de 8 a 80 numa velocidade muito grande, é um milagre uma falha no mesmo jogo, acho que, enfim, eu não consigo confiar no senhor Carlos Miguel também, dito isso, o Palmeiras é favorito.
1: Perfeito, então, mas bora lá, então, agora a gente vai mudar de informação, porque eu vou chamar Giovana Oliveira, vai falar, volta aí, Giovana, falar mais desse Galo pra gente, bora.
4: Voltamos, meus caros, voltamos aqui no 88,7 para falar mais sobre a equipe atleticana. O Galo, que como eu disse para vocês, né, já está focadíssimo na Copa, no Campeonato Brasileiro, vai enfrentar então na próxima quinta-feira o Atlético Paranaense. É um jogo muito importante e assim, já sabemos que o Furacão está na parte alta da tabela de classificação, né? Realmente a equipe comandada pelo Odair Helma vem vivenciando ótimos momentos com o Atlético Paranaense. É o terceiro colocado na competição com 49 pontos conquistados. Olha que loucura, fica abaixo apenas do Flamengo e do Palmeiras, que fazem já a disputa lá para ser campeão, né, na parte alta da tabela de classificação, e chega o Atlético Paranaense depois com numeração mais baixa, com 49 pontos, Fluminense com 48, Bahia 46, a equipe do Cruzeiro com 45 e o Galo chegando então com 43 pontos. Então o Galo tem hoje 6 pontos de diferença do terceiro colocado, que é o Atlético Paranaense. Técnico Eduardo Domingues, então, como eu disse para vocês anteriormente, já vem já pensando neste confronto com uma forma mais anteciosa, né? Mas eu quero falar mais especificamente agora sobre jovens da base, mais especificamente sobre Gabriel Veneno e Riquelme, que vem atuando em alto nível na base atleticana, né, no sub-20. Gabriel Veneno, que inclusive tem 17 anos, já foi relacionado para algumas partidas da equipe profissional, mas ainda não estreou com o Galo. Ele vem jogando na equipe sub-17, né, nessa temporada, tem 11 gols, 2 assistências em 30 jogos. E também temos a questão do Riquelme, que é um atleta que também tem 17 anos, vem recebendo muitas oportunidades na seleção brasileira sub-17 e no Galo, joga tanto na base com o sub-17, também no sub-20, tem 6 gols e 1 assistência em 29 partidas. E o Barba foi questionado sobre a utilização destes dois atletas na equipe profissional.
5: Sim, Veneno é minha visão. É muito jovem ainda. Então, não queremos que, para que ele esteja conosco, comece a ter algumas situações que ele tenha alguma dúvida com ele mesmo, porque a parte física ainda tem que crescer. E con Riquelme ya falamos con la directoría en momento. Digamos, no seguimos a él. Hubo alguna situación contractual de documento, de asignatura. Por eso no estaba conozco y ahora, digamos, él está entrenando bien. Já vai ter a oportunidade para estar com a gente.
4: Pois é, meus caros, vocês ouviram aí o Domingues, né? O Veneno sendo salientado como um atleta muito jovem, que para ele ainda precisa melhorar, principalmente a parte física, né? Que realmente o Veneno é um jogador um pouco mais, com um porte físico um pouco mais enxuto, né, meus amigos? Já o Riquelme, ele coloca, não, que é uma diferença, né? Questão mais contratual mesmo, e que ele até elogia que o Riquelme vem treinando bem e já vai ter essa oportunidade para atuar na equipe profissional. Então, assim, são duas sínteses, dois momentos diferentes, mas é bom este questionamento porque o torcedor realmente quer saber. O torcedor que acompanha o Galo, tanto o sub-17 quanto o sub-20, inclusive. Teremos a final do sub-20, né? O clássico mineiro. Ontem já trouxemos aqui essas informações porque são jogos que realmente a massa atleticana quer acompanhar. No Brasileirão Sub-17, inclusive teremos amanhã o Sub-17 em campo, né? O Galo enfrentando o Palmeiras em jogo do mata-mata, já pelas quartas de final, partida de ida aqui na Arena MRV. Os 100 primeiros sócios que acessaram, né, ontem o Super App do Galo puderam resgatar o ingresso gratuito para acompanhar então de graça este compromisso. Então é o Galo, né, pensando também nessa questão de que tem a base, precisa realmente investir mais nestes jovens. E o Domingues afirmando, né? O veneno ainda não foi utilizado por ser muito jovem, já o Riquelme realmente tem esta possibilidade um pouco mais cedo do que o Gabriel Veneno, amigos. Atualização aqui do DM, viu, meus amigos? Após sentir dores na vitória sobre o Red Bull Bragantino no último sábado, na Arena MRV, Cassierra teve confirmado uma lesão no músculo posterior da coxa esquerda. Já está em tratamento na fisioterapia e será desfalque do Galo nessas próximas partidas. Então, diante do Atlético Paranaense, nesta quinta, Cassierra não estará disponível para o técnico Eduardo Domingues.
1: Eita, complicou muito ou pouco, já que o Cassierra não vem acertando tanto assim?
0: Eu vou até expor aqui o nosso querido narrador Luiz Soares, que mandou essa notícia no grupo e escreveu embaixo, reforço.
2: Há males que vêm para bem. Depende do seu ponto de vista, né?
1: Mas no outro jogo ele fez gol, ele desencantou. Depois aí nesse machucou. Tempo? Só 17 jogos. É 17?
0: 18.
1: Caramba.
2: Se você for fazer uma análise, 18 jogos dá no Campeonato Mineiro ano que vem contra a Caldense. Aí ele volta a marcar.
0: Nossa senhora, é verdade.
1: Não. Que não, isso? Não, nem tanto, média. Mestre.
2: Eu tô usando.
1: Sim, a média, isso.
0: É mais ou menos isso mesmo, né?
1: Mas agora, aí, o que que.
0: Não, é assim, eu acho que o Cassierra, ele é um jogador útil pro elenco do Atlético agora. Ele tem que começar a fazer gol. Se não fizer, vai continuar com essa sombra em cima dele, como se ele não conseguisse entrar dentro de um campo de futebol e praticar o esporte que ele é pago para fazer. Ele consegue, ele só não tá jogando nada bem, né? Agora, um cara que tem uma média de 3 gols na carreira, com mais de 400 jogos na carreira, eu acho muito difícil acreditar que ele é isso daí que a gente tá vendo.
1: Sim, é realmente complicado. Eu quero saber da base, mas antes disso tem informação do trânsito aqui com o Diego Costa. Ele vai falar pra gente dos caminhos entre Belvedere e o centro da capital. Ô Diego, chega aí, meu caro, 1:38, o que que acontece por aí?
3: 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Vejo agora, Alex, que a Avenida Raja Gabalha está com o trânsito mais intenso no sentido Belvedere, passando ali pela região do bairro Gutierrez. Com isso, você motorista agora deixando o centro, tem a opção de pegar a Avenida Nossa Senhora do Carmo e a 356 também, dependendo de onde você está, tem a Barão Homem de Melo ou a Prudente de Moraes. No sentido centro Savassi, nas curvas do Paredão, tem uma pequena fila pelo excesso de veículos, chegando já ao encontro com a Avenida Nossa Senhora do Carmo. 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
1: Valeu, Diego. Assim que tiver mais informações, meu caro, passa os detalhes aí pra gente, mas nós vamos novamente para aquele lugar que a gente sempre fala. Base. Base do Atlético tem lá Riquelme, tem Veneno, 17 anos de idade. Eu fico pensando, gente, se o Mbappé tivesse aqui, não tinha estreado até hoje, não.
2: É, o que a gente falou.
1: Muito novo.
2: A gente falou agora, na hora que a gente estava comentando sobre o Cruzeiro, é a mesma coisa. O Cassierra talvez está tirando a oportunidade do
0: Cauã Soares,
2: de, né? De um jovem, entendeu? Está tirando não só a oportunidade do atleta, mas também do próprio clube em ganhar ali na frente. E o dinheiro, aí eu falo o retorno financeiro, mas também dentro de campo. Podia estar fazendo mais gols, ajudando mais e tá o Atlético talvez numa situação melhor.
0: E é interessante também a gente falar, né? Tava falando aqui em off enquanto a Giovana tava trazendo o boletim dela, que uma coisa que aconteceu e que eu vi muita gente sem conseguir compreender foi com relação a essa fala do Barba dizendo que o Riquelme, que o Veneno é muito novo e que o Riquelme tá mais pronto. Aí a galera pega, abre o Google e fala assim, ah, mas os dois têm 17 anos, então o que que ele tá falando? É dois pesos, duas medidas? Gente, o Riquelme nasceu em janeiro de 2009, o Veneno nasceu em julho de 2009. São 7 meses de diferença numa idade de 17 anos, que para sua diferença. Maturação corporal faz uma grande diferença. Faz diferença. Uma grande diferença.
1: Até para quem faz academia, exceto eu, 7 meses faz diferença.
0: Pois é.
1: Um ano fazendo academia, olha o tamanho da minha barriga.
2: Eu tô lá, eu vou te falar, eu já fui mais atuante na academia, mas eu ainda estou lá na academia. Eu pago todo mês.
1: Eu falo que a minha barriga é barriga de academia.
2: Não é só pagar, não?
1: Não, é, parece.
0: Se você pagar, você fica forte, não é assim que funciona?
2: Não é?
1: Eu acho que é. É,
2: tá pago, o pessoal eu fala isso. Tá, não é isso que tu postou?
1: Tá pago. Ah, é justamente isso. Então.
0: Mas é isso, assim, a galera fica vendo como se o Barba tivesse maluco. Ai, meu Deus, mas eles têm a mesma idade. Tudo bem, gente, mas aí você pode ver a segunda parte da informação quando você abrir no Google, além de ver que ele tem 17 anos, ver o mês que ele nasceu. Uhum. O Riquelme tá claramente na frente fisicamente do Veneno. E é sobre isso que ele tava falando.
1: Sim. Mas aí, vamos lá. O Reinaldo estreou no Atlético, o Rei, com 16 anos e 17 dias de idade, no dia 28 de janeiro de 1973, em uma partida contra o Valério. A minha pergunta é, se Reinaldo estivesse aqui agora, nascido em 1957, ele conseguiria estrear?
0: Se ele tiver nascido em 57, sim, porque ele já estaria na idade de jogar hoje.
1: Mas olha que dificuldade para estrear. Não, mas olha que dificuldade de estrear. É isso que eu tô falando. Você
0: entendeu a piada?
1: Sim, entendi.
2: Mas... sim, o negócio é
1: mas seguinte, olha a dificuldade pra estrear, cara.
2: Mas isso é uma tendência, o Alex. A gente falou agora há pouco do Arthur Jorge. É a tendência dos técnicos segurarem a garotada. Sim, eu acho que falta aquela...
1: Mas aí não tem o Reinaldo mais?
0: Tem, chama Hendrick, chama Estevão, mas são os caras muito fora da curva. Se a gente for pegar agora o Alan do Palmeiras, que foi vendido por 40 e tantos milhões de euros direto pro City, ele foi vendido com 22 anos e estreou no profissional com 20. Depende muito de cada caso, né? Os extra classes, até mesmo dentro do Atlético, o Savinho estreou com 16 há poucos anos, dentro do Cruzeiro o Vitor Roque estreou com 16 há alguns anos. Então quem for muito fora da curva vai...

0: o zagueiro caiu de cabeça no meio do clássico, aí botou lá o menino pra fazer o grande jogo da carreira dele.
1: E não é muito mais temerário fazer esse tipo de estreia?
0: Sim,
1: porque se o Otávio tivesse... O Otávio, todo mundo já chegou a essa... É, já é consenso que o Otávio é um bom goleiro.
0: Claro.
1: Se o Otávio tivesse nesse primeiro jogo, porque é um jovem estreando num grande clube, um dos maiores do mundo, ele tá lá estreando, se ele, por nervosismo, que é natural, ele tem uma
0: como
1: falha.
0: Como foi, por exemplo, como foi no jogo seleção. Da seleção?
1: Sim. Ah. Se ele falha ali, o Otávio, a gente não tava falando dele hoje.
0: Ah, sim.
1: Porque é, não é a melhor forma de você colocar o atleta. Mas a gente tá falando de um Cruzeiro, de um Atlético, que vem sendo estruturado nessa temporada. O Atlético tá aí, numa sequência... dos números agora não me faltam aqui na cabeça, mas vem numa sequência muito boa, principalmente depois dessa pausa para a Copa da Copa do Mundo. Por que não começar a utilizar a garotada agora, no momento que não tá ali na zona de rebaixamento, no momento que não tá perigando para cair, no momento que tá aquela confusão interna e a torcida? Por que não utilizar a garotada?
2: Aí vem a minha pergunta, Cassierra, 17 jogos sem marcar, não dá para colocar um Veneno, não dá para colocar um Riquelme?
0: Cara, assim, dá, mas eu acho que são posições completamente diferentes, né? Eu acho que a questão não é nem muito essa, assim. Eu apontar pro Cassierra, claro, é necessário. E aí eu vou até te dar uma moralzinha, dá pra colocar o Cauã Soares, que é centroavante também. Agora, se a gente for expandir... Não, mas expande o pensamento. Quem que é o reserva do Coelho hoje no Atlético? Não existe. Ah. Não existe.
2: Seria o Preciado, mas eu não sei por que ele sumiu de lá.
0: Então.
2: Ele chegou a se mostrar bem nessa posição.
0: Além, as opções, né, que existem para jogar na ponta pro Atlético são três opções na prática, né? É Coelho, Preciado e Dudu. Preciado não vem ganhando oportunidades, joga pelo lado direito, exatamente do lado que o Gabriel Veneno joga na base. O Riquelme tem jogado pelo lado esquerdo, exatamente o lado que o Dudu joga. Ou seja, o Riquelme hoje não poderia ser um reserva imediato para a função do Dudu? Para mim, poderia. Aliás, para a função do Dudu não, né? Aliás, para a função do Bernard, porque o Dudu hoje é esse reserva, né? Eu acho que poderia. O Veneno é um cara que, dentro da evolução dele como jogador, ele evoluiu muito da última temporada que ele fez com 15 e 16 anos para essa temporada que ele tá fazendo com 16 e 17, principalmente no lado defensivo. Eu, como gosto de acompanhar jogos de base, tanto de Atlético quanto de Cruzeiro, e às vezes até do América eu assisto, o Veneno é um cara que hoje a característica dele é muito interessante. Ele tá me lembrando muito o Alan, que eu citei agora há pouco, do Palmeiras, que é um cara que jogou a maior parte da passagem dele no Palmeiras como um ala pela direita, porque marcava muito bem. O Veneno evoluiu muito esse ano, principalmente nesse quesito da marcação. E aí, claras, tomada de decisão, saber quando é a hora de dar o drible, quando dar o passe, ele vai maturar ao natural, né? Ele ainda continua sendo um cara que fez 17 anos há menos de 4 meses. Mas ele melhorar tanto como ele vem melhorando na defesa, eu acho que é um indicativo muito mais positivo, porque ele passa a ser um cara versátil. Uhum. Coisa que ele não seria só por ter uma melhora na tomada de decisão. Ele pode ser utilizado agora, pelo menos na minha visão, até como um cara pra fazer a ala, como o Coelho faz, o cara que cobre o corredor todo. Então, assim, eu acho que já tá chegando a hora de testar. O Riquelme já passou da hora de testar, até pela questão física, né? Que é, de fato, assim, bem acima do Veneno. Mas já tá chegando a hora de testar esses garotos. Nisso eu concordo com você.
2: Ó, então bora lá pro intervalo. Tem informação do trânsito chegando. A gente vai pro outro lado. Tem destaque final também pintando aí. Não saia daí. Atualização sobre a Avenida das Américas em Contagem, Diego. E aí, explica mais pra gente, meu caro. Faltando agora, a atenção vai virar pra 13 minutos para as 2 horas da tarde.
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4: 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E eu atualizo então, Alex, a situação do trânsito na Avenida das Américas em Contagem, agora com pista liberada para o motorista. Na passagem pelo bairro Kennedy, próximo ali à Ceasa, mais cedo tinha uma carreta com defeito por lá que causou um congestionamento para o motorista, principalmente na Avenida Severino Balestérios, no caminho para Pampulha. Agora você, motorista, passando por este ponto ali na região de Contagem, encontra trânsito mais tranquilo. 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
7: 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De volta com Papo de Craque. Primeira edição que segue até as 14h. Lembrando que você participa pelo 999-44-8870. Bora lá chamá-lo. Ô Botelho, chega aí, meu caro. Fala tudo do cabuloso pra gente. Volta aí.
8: Tamo de volta, chamaram, cheguei. Vamos lá falar mais do cabuloso. O Cruzeiro que anunciou ontem, enfim, o Paulinho, né? Novo diretor do Cruzeiro, Paulinho chega para assumir um papel muito importante na pasta do futebol cruzeirense. É aguardado até o dia 18, deve chegar ali após o duelo contra o Grêmio. Paulinho vai assinar um contrato com duração de 2 anos e, como eu disse, ele vai assumir um papel muito importante na gestão do futebol do Cruzeiro, montagem do elenco de 2027. Cruzeiro fez esse anúncio oficial ontem. Paulinho, que começou a carreira dele nos bastidores logo após que aposentou como jogador de futebol profissional, né? Aposentou em setembro de 2024, em dezembro do mesmo ano, foi assumir a coordenação técnica do Mirassol. Posteriormente, em junho de 2025, poucos meses após, né, a assinatura de contrato com o Mirassol, ele foi promovido a diretor executivo de futebol e vai chegar para fazer esse papel fundamental, uma dobradinha com o Bruno Spindel, também uma dobradinha com o Joaquim Pinto, vai compor a pasta de futebol que tem a liderança do Pedro Júnior. É o seguinte, surgiu a informação ontem dos colegas da Rádio Itatiaia que o Cruzeiro, a pedido do Pedrinho, estava procurando o Rafael Sobis para a coordenação técnica, para ser aquele cara de domar o vestiário do Cruzeiro, fazer uma ligação, né, entre elenco e diretoria, que é uma informação que a gente até tinha, que o Paulinho faria isso. Mas, de acordo com essa informação, o Cruzeiro buscando o Rafael Sobis para ter esse boleirão, né, esse gestor com perfil de boleiro, para lidar com o elenco de jogadores do Cruzeiro. Enfim, fomos em busca da informação. O máximo que eu consegui, a nossa reportagem, foi: Pedrinho tem um apreço pelo Rafael Sobis. E não temos nenhuma resposta além desta. Então vamos ficar atentos sobre esta situação. E já que a informação de momento da nossa procura da TMC é essa, não dá para cravar, e de forma alguma, desrespeitando de forma alguma a apuração dos amigos, é porque eles têm uma informação, a gente tem outra. Aliás, a única informação que a gente tem é que o Pedrinho gosta do Sobis. É a situação que eu faço até uma pergunta para você: seria uma boa Rafael Sobis sendo uma espécie de coordenador técnico do Cruzeiro? Com a vinda do Paulinho, o Cruzeiro precisa de fato de um coordenador técnico? Porque o Paulinho chega de fato para fazer parte da pasta do futebol do Cruzeiro, alicerçando ali uma busca no mercado, né? O Cruzeiro querendo um cara, olhando para o mercado, negociando, enfim, Paulinho vai ter trabalho, inclusive, né? Buscar aí fechar lacunas do elenco do Cruzeiro, tem a situação dos jogadores emprestados. O presidente do Santos ontem deu uma entrevista à ESPN Brasil falando que no momento não tem nada para fazer um pedido para a continuidade do Gabigol, mas que ele vai querer a continuidade do Gabigol. Isso é fato, lá no Santos, vai ter que negociar com o Cruzeiro. Então vai ter aí uma situação que o Paulinho vai ter que liderar, né, turma? E fica a pergunta para vocês: será que o Cruzeiro de fato precisa desse cara para ser uma ponte entre elenco e diretoria, mesmo com a chegada do Paulinho? E esse cara pode ser de fato o Rafael Sobis? Fica a dúvida aí durante a nossa programação, a sequência dentro do Papo de Craque segunda edição, no nosso site, nas nossas redes sociais, vamos atualizando esta situação, meus amigos.
7: Opa, valeu, Botelho, obrigado pelas informações, meu caro, mas agora eu começo a enxergar dois caminhos distintos aqui a partir de agora. Ah, nós tivemos uma janela de transferências aí. Aí veio o Lúcio, veio o João Costa, veio o Wesley, que a gente estava falando.
9: Sim. Né?
7: Essa rapaziada toda. Essa janela não deu certo.
10: Nem no início do ano, vamos falar a verdade, né? As janelas do Cruzeiro esse ano.
9: No início do ano, além do Gerson, foi quem?
10: Chico da Costa.
7: Ah, nossa senhora. É, aí nós tivemos problema de Chico da Costa.
10: Teve mais aí. Chegou um monte que. Tanto que você não vai.
9: O Neyser, ele já tinha sido contratado,
10: no
9: né?
10: No final só do ano passado.
9: Ele só pôde jogar. O Sinisterra chega a jogar no ano passado.
10: Então, por isso que eu tô falando. Esse pessoal veio naquela última janela. Nessa janela que a gente tá falando agora, só que do ano passado.
9: Sim, sim.
10: E aí no início do ano vem aí Chico da Costa, o Gerson chega ali no final também.
9: Eu não lembro mais.
7: Mas o Gerson foi
10: Matheus Cunha chega a vir nessa época.
9: Matheus Cunha, que já tinha assinado pré-contrato, Mateus mas chega Cunha. Só no início Mateus do Cunha ano. Chega.
10: É isso. Aí você me fala qual desses aí que deu certo.
7: Aí, pra mim, olhando aqui agora nesse momento, mudei meus pensamentos aqui, pra mim o Paulinho vem pra isso. Opa, esse pessoal do Mirassol tá conseguindo fazer mais com menos.
9: Isso é fato.
7: Proporcional, o Cruzeiro nos últimos dois anos está inferior ao Mirassol. Proporcional.
9: Não, é fato.
7: Porque
9: é fato.
7: Você olha para o orçamento, caramba, eu tenho o terceiro maior orçamento, terceira maior folha, e caramba, eu não consigo fazer uma entrega proporcional a esse pessoal.
10: Muito em cima das contratações que poderiam ser repensadas. Isso. Se a gente fala assim, né? De uma forma mais tranquila.
9: Isso. Acho que a única contratação incontestável do Cruzeiro nesse ano foi o Zé Lucas. Pensando em qualidade, projeção, né?
7: Sim, sim.
10: Perfeito.
7: Aí eu achava que o Paulinho vinha para aquela coisa de vestiário, mas não. Aí agora tá cada vez mais claro que ele vem para isso, para tentar fazer mais com menos. Paulinho, vem para cá e ajuda a gente a potencializar o que a gente tem.
10: E a gente tava até conversando aqui em off, tem que saber, precisa saber primeiro, para qual função vem o Paulinho. Segundo, se a diretoria vai dar essa... Se a diretoria quer esse que o Paulinho seja esse personagem que vai, primeiro, organizar a parte do relacionamento dos jogadores.
7: E aí tá pintando o Sobis. É uma boa?
9: Então, mas aí tem a informação do Botelho, que é de que isso ainda é uma coisa do campo especulativo, não tem confirmação nossa da TMC de que isso exista de fato. Vamos aguardar pra ver se o Sobis vai acontecer mesmo, né? Ele até tava trabalhando de comentarista no Plim Plim aí, então vamos ver o que vai acontecer.
10: O que eu quero que o Paulinho chegue no Cruzeiro é independente dessa função, se ele vai atuar mais direto na contratação, se ele vai ajudar ali junto com o elenco. Eu quero que o Paulinho traga novidade.
9: Sim.
10: A novidade, por quê? A gente viu um Mirassol na quarta posição no ano passado. O Mirassol foi o primeiro time que classificou na Libertadores. Isso. E vem a novidade, novos ares e novas ideias pro Cruzeiro evoluir nessa sequência.
7: Perfeito. E Lionel Messi fala na sua despedida oficial da seleção argentina nesta terça-feira popular, hoje em amistoso contra o Benin, no estádio Monumental de Núñez, em Buenos Aires. Aos 39 anos e após o vice-campeonato na Copa do Mundo, o camisa 10 encerra uma trajetória de 21 anos, 207 partidas, 125 gols e 6 títulos na Albiceleste. A AFA prepara homenagens com o elenco campeão do mundo de 2022 e uma fanfest oficial. Vai deixar saudade, né? Muita saudade.
9: Com certeza, né? Assim, acho que dá pra dizer com alguma tranquilidade que é o maior jogador argentino da história.
10: Sim.
9: O Maradona, claro, histórico demais, mas o Messi é o melhor jogador, né? Aí não tem muito como discutir.
10: Sim.
9: E, assim, tradicionalmente, né, a Argentina adora pegar um amistosinho baba, vai jogar contra Benin, vai se despedir em grande estilo, né?
7: É isso. Aquela coisa, vamos aqui pra fazer bonito.
10: Em relação ao Maradona, mas Maradona é um personagem a mais do Messi.
9: Com certeza. É um personagem histórico, né?
10: Isso.
9: Diferente do Messi.
7: Sem dúvida alguma, mas bora lá pros destaques finais. Pra isso precisamos dela, Giovana Oliveira, pra fechar por hoje. Bora!
11: Estamos chegando então aqui ao final do Papo de Craque, primeira edição desta terça-feira. Pois é, meus amigos, vamos lá então com a agendinha desta semana, porque sabemos muito que bem que o Galo terá um compromisso importante na quinta-feira. Desta forma, então, a equipe do Galo vai encerrar a preparação amanhã pela manhã e à tarde, às 5 horas, viagem rumo a Curitiba para esse próximo compromisso válido pela 29ª rodada do Campeonato Brasileiro diante do Atlético Paranaense, às 8 horas da noite, claro, com transmissão aqui pela TMC. Sexta-feira retorna a Belo Horizonte pela manhã e 4 horas da tarde tem mais um treino. Sabadão, encerramento de preparação visando o Campeonato Brasileiro novamente. Domingo, o Galo recebe o Santos aqui na Arena MRV pela 30ª rodada do Campeonato Brasileiro. Compromisso então vai ser realizado às 4 horas da tarde, tá? Então assim, mais um jogo muito importante para a equipe atleticana, que terá então uma semana cheia, tanto de treinos, mas também de jogos. Tá certo, meus caros? Voltamos então mais tarde no Papo de Craque, segunda edição, com muito mais Galo aqui na TMC. Um abraço.
7: Valeu, Giovana, aquele abraço. Botelho, destaque final do Cabuloso, bora.
8: Muito bem, lembrando que hoje o Cruzeiro fecha a preparação para o duelo de amanhã contra o São Paulo, a volta do Cruzeiro aos gramados, 29ª rodada do Campeonato Brasileiro. Pouco mais de 15 mil ingressos vendidos para o confronto, público baixo, e o Arthur Jorge tendo os retornos dos selecionáveis, mas com a cabeça fervendo com possibilidades de baixas, tá? Em especial Fabrício Bruno com desgaste muscular. Volto ao longo da nossa programação, até lá, aquele abraço.
7: Valeu então, Botelho, a gente vai ficando por aqui, Papo de Craque, primeira edição, Felipe Soares, brigadão, meu caro.
10: Valeu, Alex, valeu, Danilo Marra, que essa volta da data FIFA seja de novos ares pro Cruzeiro. Opa. E essa reta final, 10 finais, meu filho.
7: Perfeito, então, Danilo Marra, grande abraço, meu caro.
9: É isso, meu querido, muito obrigado, um abraço a todos e mais tarde tem Papo de Craque, segunda edição.
7: Perfeito, tem Papo de Craque, segunda edição, sim, a partir das 18 horas, vai de 18 às 20. E tem Minas TMC, primeira edição, de 5 às 6 da tarde. A gente preparando aquele jornal com as notícias que importam para você. Toda a equipe está trabalhando agora, montando esse jornal realmente imperdível. Você cola aqui para conferir tudo a partir das 5 horas da tarde, 5 às 6 da tarde. E lembrando que amanhã, então, Cruzeiro recebe o São Paulo no Mineirão. A TMC transmite, você acompanha por aqui. Na quinta, o Atlético vai lá em Curitiba para enfrentar o Atlético Paranaense. Combinado? Ia falar alguma coisa, Felipe Soares?
10: Amanhã a gente tá junto, Alex.
7: Perfeito,
10: amanhã,
7: então. É narração de Felipe Soares, isso mesmo. Tá chegando sobremesa por aqui. Você cola aqui com a gente para conferir tudo. Então, bora lá. Lembrando que a sua participação é sempre muitíssimo bem-vinda pelo 99944-8870. Bora lá, então, ó. Eu ia perguntar palpites da galera, hein? Ia perguntar palpites da galera para esse Cruzeiro e São Paulo amanhã. Tem que dar Cruzeiro, são 10 finais, como o Felipe Soares falou. Atlético contra Atlético Paranaense, mais complicado. Mas bora lá pro sobremesa.
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13: É mesmo, Batista?
14: Opa, se é o seu programa favorito, eu não sei. Mas a gente tem uma pergunta para você responder hoje. Eleição, né? Qual a fake news mais absurda que você já viu ou ouviu? Você vai contar pra gente daqui a pouquinho.
13: E a gente também vai falar sobre notícias. Vamos te explicar tudo o que está acontecendo com o mundinho de meu Deus. E ó, hoje é aniversário de uma pessoa que você conhece muito bem. Tudo isso e muito mais agora no Sobremesa. Vai, Cuca!
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13: Caro ouvinte que nos ouve com o seu ouvido, pra você que tá sintonizado na TMC, muito obrigado pela sua audiência. Boa tarde. Começa agora o Sobremesa, o seu programa favorito. E o nosso programinha de meu Deus está muito especial hoje. A gente vai ter sua participação na nossa enquete do dia.
14: Opa, você tá bebendo a água aqui, você me pegou de distraído. É o seguinte, ó, hoje só eu e o Lucas.
13: Mais uma vez.
14: Mais um convidado. Eu quero dizer, a Mini Ruth também não apareceu, né? Mas não ia nem falar da Mini Ruth, que ela não tá fazendo falta alguma, né? Coitado. Mais um convidado, uma convidada que deu cano na gente.
13: É verdade.
14: E a gente tem uma lista que a gente vai divulgar no dia 13. Boa. Porque dia 13, o que que acontece,
13: Lucas? Dia 13 de outubro é aniversário da TMC. Vamos fazer o nosso primeiro ano de vida e você vai receber esse presente. Uma programação especial, desde o Start TMC até o Resumo. E é claro que vai ter sobremesa, edição de colecionador.
14: Sim, sim. E a gente vai divulgar todo mundo que a gente convidou e não quis vir, e aqueles que deram cano, e também vamos jogar praga em quem abandonou o estúdio no meio da entrevista. Vai sobrar pra todo mundo, mas vamos lá pra enquete, ó. 11 972211001 é o WhatsApp, ou tem também o nosso YouTube. Eu sei que você assiste pelo YouTube, TMC News BR. Você pode comentar, responder a enquete por lá, deixa o seu joinha, se inscreve no canal e ative o sininho. A gente vai pro segundo turno das eleições, sim, né? E toda vez que tem eleição, os caras começam: ah, tem que tomar cuidado com fake news.
13: É, sim.
14: Tem que ver aí de onde vem a informação. Tem que checar na TMC pra ver se é verdade.
13: Boa. Né?
14: Então, a pergunta que a gente faz hoje pra você, mortal ouvinte, é a seguinte: qual a fake news mais absurda que você já viu ou ouviu?
13: Manda aí. Manda pra gente aí. Eu vou tentar lembrar de alguma agora.
14: Mas é só de eleição que vale?
13: Pois é, te perguntar isso agora, porque eu lembro daquele vídeo que era um menino rezando pra sair do elevador. Eu acreditei naquilo plenamente. Era vídeo feito com IA, inteligência artificial. Era uma fake news, né? Era uma notícia falsa.
14: Aliás, o que a gente vê de negócio de IA hoje, né, na internet, você sempre vai nos comentários, aí tem um cara lá falando: ah, IA tá acabando com o mundo. Porque tem coisa muito, muito, muito real. Feita,
13: cara, muito, muito real.
14: Mas talvez, acho que é fake news, assim, que eu, a maior fake news que eu já ouvi. Ah, então, tem que ser de política, o diretor falou. De política, então vem você falar aqui, diretor.
13: Fake news de política, eu vou fazer o seguinte, eu já sei, ó. Peraí. Teve uma do Lula abraçado com Flávio em cima de um cavalo com asas. Assim, cavalo com asas não existe, né, gente? Isso aí é da mitologia, isso é folclore, isso é lenda. Não existe nenhum cavalo com asas. Eu já vi gente falando que acreditou naquela imagem. Então, essa aí realmente é uma boa fake news que eu lembrei agora.
14: Sei lá. Eu ia falar que é depois que a gente casa, a gente acha que vai fazer mais amor. Que todo mundo fala.
13: Aí, ó. Boa fake news.
14: Né? Não é?
13: Ser político
14: todo
13: por aí.
14: Todo mundo fala, ó, quando namora é aquela burocracia, não se vê toda hora e fala: a hora que casar, o corpo vai comer. É aí que você ouve a maior fake news da história.
13: E ó, eu gostaria de ler um comentário que acabaram de mandar aqui no nosso YouTube, arroba TMC News BR, é do Cristiano Albuquerque. E ele deu uma ideia. Quando faltar alguém, minha sugestão é entrevistar a Maiara Bachanello, que apresenta o Link TMC, o programa que vem coladinho, sim, com a gente também.
14: Sim.
13: Agora eu fiquei pensando, a Maiara aqui ia ser uma desgraça pra gente.
14: Sim, relacionamento. A gente poderia abordar o tema relacionamento, que ela seria uma boa entrevistada.
13: Seria perfeito.
14: Falando em relacionamento, tinha um cara que tinha muitos relacionamentos.
13: Isso.
14: Né? E hoje a papuda está em festa. Para tudo, porque hoje a papuda está em festa. Porque nós, o nosso jornalismo, nós fomos atrás e descobrimos que hoje é aniversário de um cara que movimentou o Brasil, quiçá o mundo.
13: Exatamente.
14: Com as suas festas, as suas regalias, não é mesmo, Lucas?
13: Muito bem, Batista. Os Estados Unidos tem o lobo de Wall Street, o cara que meteu um golpe aí e fez muita festa com muito dinheiro. Mas esse cara não chega nem aos pés do aniversário antes de hoje. Ô, Cuca, põe um parabéns aí especial pra gente desejar esse 6 de outubro, a data comemorativa do aniversário de quem?
14: Dia 6 de outubro é aniversário do Vorcarinho!
17: Parabéns! Hoje é o seu dia, que dia mais feliz!
13: Daniel Vorcaro, feliz aniversário! Você tá duvidando da gente? Bota no Google agora! Aniversário Daniel Vorcaro. Ele nasceu no dia 6 de outubro.
14: Acho 43 anos ele tá fazendo, não é isso?
13: Exatamente, nasceu dia 6 de outubro, lá nos anos 80. Ô,
14: Minas, é mineiro,
13: né? É mineiro, rapaz. É mineiro. Ele é bom demais na conta.
14: Parabéns! Olha, e eu tava vendo aqui na pauta, coincidentemente, no dia em que ele faz aniversário, é o nosso programa 171.
13: Mentira.
14: É, ai, porque tá na pauta.
18: Pera aí, fecha aqui, mostra aqui que não é mentira. Ó, notícias sobre mesa, PGM, que é a sigla de programa, programa 171. 6/10/2026. Olha que loucura.
14: E você não sabe o que eu fiz.
18: O que que você fez?
14: Hã?
18: O que que você fez?
14: Eu preparei um negócio.
18: Você preparou?
14: Claro, gente. Eu acho que o Vorcaro merece uma comemoração.
18: Claro. Porque é bom lembrar que ele está preso na Papuda, mas merece dignidade sempre.
14: Sim. E eu liguei para um lugar para tentar fazer uma festa pro Vorcaro.
18: Jura?
14: Sim.
18: Que legal, Batista.
14: Daqui a pouco vocês vão ver para onde eu liguei para tentar armar uma festinha nos mesmos moldes daquelas festinhas que ele fez.
18: Poxa, Batista, que legal da sua parte, isso é muito bacana. Tá vendo? Claro. Então daqui a pouquinho você vai ouvir essa festa que o Batista tentou armar para o Vorcaro no dia de hoje, 6/10/2026, aniversário de Daniel Vorcaro. Olha que legal, parabéns, Batista.
14: E já que nós estamos falando de Vorcaro, vem à mente aí, vem à tona a coisa do Banco Master,
18: sim,
14: né?
18: Sim, é o banco do
14: Daniel Vorcaro. Tem a ver com a nossa primeira notícia de hoje, né,
18: pois,
14: Lucas?
18: Pois é, que tem o seguinte, ó.
14: Eu vou só no Brasil, hein?
18: É só no Brasil. Presta atenção, o Daniel Vorcaro, ele é dono do Banco Master, o banco que esteve envolvido com corrupção, com desvio de dinheiro, com tudo isso. Esse banco também envolve outros nomes, nomes de políticos, apareceram nomes de políticos de vários partidos e também da esquerda quanto da direita.
14: Fala autoridade.
18: Autoridade.
14: Muitas autoridades envolvidas.
18: Muito bem, né? Várias autoridades envolvidas. Só que olha que loucura, a maioria dos principais políticos que estão sendo citados no caso do Banco Master conseguiram se reeleger. Olha que loucura. Aí. Tá vendo? De 9 principais políticos citados no caso Banco Master, 7 conseguiram ser eleitos no último domingo. Olha que loucura. Os registros de envolvimento dos políticos incluem relatos sobre festas promovidas pelo ex-banqueiro e também negócios privados e suspeitas de favorecimento ao banco. O nome que me veio agora na cabeça foi o de Jacques Wagner, do PT, que estava concorrendo à vaga no Senado e conseguiu o Jacques Wagner. E ele também é citado lá no caso do Banco Master. É isto, né? Isto é Brasil. Isto aqui é um pouquinho do Brasil. Iaiá.
14: O brasileiro tá votando bem, né?
18: Tá votando.
14: Tem o brasileiro votando muito bem. Bom, podemos dar continuidade ao nosso programa?
18: Por favor, por favor.
14: Hoje, atenção, você que gosta de futebol, está se encerrando uma série de um dos maiores atletas da seleção argentina. Eu acho que ele fica atrás do Maradona, na minha opinião.
18: Eu acho que ele é maior que o Maradona.
14: Eu acho que o Maradona é muito maior pro argentino do que o Messi.
18: Não é.
14: Eu acho que é.
18: Te juro, não? Já falei com os argentinos. Te juro.
14: Você foi o quê? Você foi pra Argentina fazer uma pesquisa. Instituto Lucas Salles de Pesquisa. Foi pra Buenos Aires falando: você é time Messi ou time Maradona?
18: Não,
14: Maradona tem igreja maradoniana na Argentina.
18: Tá, mas peraí, calma aí. Eu fui à Argentina e perguntei pros argentinos quem eles gostavam mais, do Maradona ou do Messi. E eles sempre respondem: gostamos dos dois. Então eu falo, mas entre um e outro, tem que escolher, quem você escolhe? Eles sempre escolhem o Messi.
14: Será?
18: Então, é Messi maníaco, né?
14: Então, porque hoje tem um jogo entre, clássico, hein? Um clássico do futebol. Argentina e Benin.
18: Clássico!
14: Você sabe onde fica Benin?
18: Não faço
14: a mínima
18: ideia.
14: O país africano deve estar lá no número 100 quase do ranking da FIFA, mas é a despedida do Lionel Messi.
18: Pô, legal
14: da seleção demais. Da seleção argentina. O jogo acontece às 8 da noite. Ele que é o maior artilheiro, né, da Argentina, tem 6 títulos, considerando a seleção principal e também a seleção de base.
18: Tá vendo?
14: Ele que levou a Argentina a ganhar a Copa de 2022, mas em 2026, ó.
18: Que
14: chupa,
18: isso,
14: Messi.
18: Batista.
14: Chupa, que Messi. Isso.
18: Chupa. Não, os argentinos amam muito, então se você gosta de futebol, aproveite aí pra ver essa despedida do craque Messi pela seleção argentina. Uma despedida que vai ser muito emocionante, afinal de contas vai ser com um jogaço, né?
14: Contra Benin. Acho que naquele Monumental, né? Monumental de Núñez, acho, né?
18: Vai ser,
14: acredito. Ingressos totalmente esgotados, então você que gosta de futebol, ele vai continuar jogando no timinho de
18: Miami.
14: Da Major League Soccer lá nos Estados Unidos.
18: Sim.
14: Mas você que é argentino como Lucas, não terá mais Messi na seleção argentina, assim como nós não teremos mais o menino Ney. Né?
19: Ah, não, é vacilo. Eu não gostei, não. Pera aí, ó. Opa. Isso que eu gosto da audiência do Sobremesa. Batista, você acabou de falar que a seleção de Benin, né? Que ela deve estar lá pros... pro número 100.
14: Quase 100, acho.
19: Quase classificação 100 da FIFA,
14: ranking,
19: né?
14: Da FIFA.
19: Não, o Danilo Bastos, 3270, acabou de mandar pra gente. A seleção do Benin ocupa a... A 93ª posição aí, no ranking masculino da FIFA. O Brasil inventou a poderosa seleção masculina da Índia, que ocupa a 138ª posição no ranking mundial da FIFA. Ou seja, eles estão com um jogo muito mais difícil do que a gente fez com a Índia, tá?
14: É. Só pra deixar bem claro. Não, e a Índia botou o Brasil na roda. Você assistiu o jogo? Teve uns lances lá que parecia que a Índia era o Brasil jogando, metendo caneta. E... ó, tirem o Carlo Ancelotti da seleção, hein? Ele vai acabar com o futebol brasileiro, que já não tá essas coisas, hein? Cara, tira esse senhor de lá.
19: Danilo, obrigado por fazer esse chat GPT ao vivo aqui com a gente. Muito obrigado.
14: O Danilo também deve ser um desocupado pra estar assistindo o nosso programa.
19: Duas da tarde,
14: 14. E ainda 14. Ter tempo pra ficar pesquisando e mandando mensagem.
19: Mas eu vou te falar uma coisa,
14: esse Danilo. Aumentou o número de ocupados no Brasil, mas esse, o Danilo, não é um deles, não.
19: Danilo, muito obrigado. Enquanto houver audiência, nós estaremos sempre aqui. Pode ser que tenha somente uma pessoa, mas faremos o Sobremesa pra essa uma pessoa.
14: Sim.
19: Falando em uma pessoa, me lembrou o caso da Duda Salaberti, que pela segunda vez teve somente um voto na cidade de Pintópolis.
14: É. Cacete. Um voto? A Duda, isso parece humor, parece texto de roteirista, isso aí, não é?
19: É. Ó, a Duda Salaberti.
14: Se concentra, por favor.
19: Por favor. A Duda Salaberti é deputada federal e foi reeleita. É. E ela recebeu somente um voto na cidade de Pintópolis, em Minas Gerais, tá? O curioso é que esta é a segunda eleição em que ela recebe somente um voto na cidade de Pintópolis. A deputada postou nas redes: procuro a pessoa de Pintópolis que votou em mim.
14: Rapaz, mas como é que é eleito com um voto só?
19: Não, foi só nessa cidade. Minas é um dos maiores.
14: Então, mas como que ela foi eleita com um voto?
19: Não, são vários votos de outras cidades. Ela é deputada federal.
14: Ah, nesse voto? É. Ah, tá. Agora
19: só nesse município ela teve um voto.
14: Ah, agora
19: mas
14: que entendi.
19: Em outros municípios ela teve mais votos.
14: Ah, agora entendi.
19: A Duda Salaberti. Duda. Cara. E tomara que você ache esse cidadão de Pintópolis aí, por favor.
14: É, tem que sair atrás aí.
19: Qual o nome? Quem nasce em Pintópolis é o quê?
14: Deve ser Pintopolense, deve
19: Pintopolense,
14: ser.
19: Pintopolense, ou Pintopoli...
14: Pintopolitano, sei lá. Deve ser Pintopolense,
19: deve
14: acho.
19: Ser. Bom, deve ter Pinto no nome. Vai, próxima notícia. Vai,
14: ai, meu Deus do céu. Ó, 14 horas e 15 minutos, né? Estamos ao vivo com Sobremesa na TMC. Ó, daqui a pouco... né? Hoje é aniversário do Daniel Vorcaro e daqui a pouco vocês vão ver pra onde eu liguei. Eu fiz um telefonema que eu quis armar uma nova festa. Uma nova festa.
19: Boa ideia essa.
14: É. Vocês vão ver o que aconteceu.
19: Daqui a pouquinho, Sobremesa edição de colecionador. Em comemoração ao aniversário de Daniel Vorcaro, Batista preparou uma surpresa. Daqui a pouquinho a gente vai entender que surpresa é essa.
14: Daqui a pouquinho. Dia 6 de outubro, aniversário de Daniel Vorcaro. E você sabe que há 16 anos, nesta mesma data, você sabe o que acontecia, Lucas?
19: Não faço a mínima ideia, meu querido.
14: É? Não sabe?
19: Não sei o que aconteceu.
14: Foi criado um Instagram.
19: Ah, que legal!
14: Olha aí, o Instagram foi lançado, né? Que é aquela plataforma, né? Que tem, você fica postando foto, né? Essas coisas.
19: Ou seja, desde então nossa vida nunca mais foi a mesma.
14: É um negócio que você posta foto quadrada, você põe filtro, né? E aí você organiza em ordem cronológica, né?
19: É tipo álbum de família, né? Álbum de
14: fotos. E aí depois foi incorporando um vídeo, aquela coisa de stories, fazer live, né? E depois o Instagram foi vendido. O cara que teve essa ideia simples, né? Sempre
19: brasileiro.
14: Não, Instagram não.
19: Te juro, um dos criadores do Instagram é brasileiro.
14: Não.
19: Te juro.
14: Não, olha.
19: Te juro, pode conferir.
14: Até cadê o Danilo que não tá fazendo porra nenhuma no chat aí?
19: Ele falou, ó, o Danilo Cara, o Danilo tá respondendo a gente. O Danilo falou: quem nasce em Pintópolis, município no estado de Minas Gerais, é chamado de pitompolense ou pintopolitano.
14: Aí.
19: Acertamos. Obrigado,
14: tá
19: Danilo.
14: Vendo?
19: Muito obrigado.
14: Mas eu acho. E aí o Instagram hoje é da Meta, que
19: é da Meta do Facebook.
14: Os caras venderam por mais de um bi de dólar.
19: Muito caro.
14: Uma ideia. O que que você. Você gosta de ficar no Instagram, Lucas?
19: Eu não gosto muito, não, mas eu queria lembrar que ideias de aplicativo são muito bem-vindas. Mini Root deu uma ideia ao vivo de um aplicativo que eu acho que ia ser sensacional. Ela queria fazer o Tinder, né? O aplicativo
14: que era envolvido com o negócio de política.
19: De política. Um Tinder só pra quem é de esquerda e um Tinder só pra quem é de direita.
14: Sim.
19: Eu achei genial essa ideia. Team PT, ou Team DP. Nossa, dá pra. Tem umas ideias de nome na cabeça agora. Ou right, ou direita, sempre, sei lá. Dá pra fazer um aplicativo desse, ia ser bom. Que aí você se envolve com pessoas que você quer, com pessoas com a mesma ideologia que a sua.
14: Mas Instagram, você fica com essa. Nossa, tem dia que você fica o dia inteiro nessa porcaria, né?
19: Tem um pessoal que.
14: E você fica lá, e aí o algoritmo fica te mandando coisa, né? Oh. Aí o cara tá numa bad, aí ele vê um negócio. E aí começa a vir um monte,
19: Sempre que eu vejo um vídeo muito engraçado, eu mando pro Batista sempre. Falando em vídeo engraçado, olha aí, poderia ser engraçado. Mas foi bem sinistro o que aconteceu lá nos Estados Unidos. E tem a ver com brasileiro. Você sabe o que é o ICE, Batista?
14: Sim, é o Immigration and Customs Enforcement.
19: Exatamente, que nada mais é do que a polícia que cuida de imigrantes ilegais, entendeu? Aqui no nosso Brasil a gente tem Polícia Federal, Polícia Civil, tudo, Polícia Municipal, mas lá nos Estados Unidos tem a polícia para imigrantes ilegais que cometeram algum tipo de crime. E aí, um brasileiro teve a sensacional ideia de se fantasiar de um policial do ICE e ficar rondando o local de votação lá dos Estados Unidos. Ele decidiu usar essa fantasia no último domingo, agora, dia das eleições aqui no Brasil. Ele usava um boné e uma jaqueta escrito ICE. Também tinha óculos escuros, uma máscara cobrindo o rosto e botas enquanto caminhava entre os prédios onde a votação estava ocorrendo. E ele foi preso. Aí, ô, trouxa, otário, bem feito.
14: Que ideia de gênio, hein?
19: Pô, Jerico, né? Pelo amor de Deus,
14: que cara. Ideia de gênio, hein?
19: Hã? Pô, que é isso? E sabe o que é o pior? Eu morei fora. Essa parada, pra quem não tá numa situação ilegal, mexe muito, cara. Tem gente que não sai de casa, sabia? Tem gente que fica só vai pro trabalho e volta, tem medo de acontecer qualquer coisa. Pô, não tem graça isso não, pô. O pessoal tá lá fora tentando uma vida melhor, mais digna, e você querendo meter medo.
14: E tem muita gente que é X9, dedura, cara, que tá ilegal, né?
19: Brasileiro faz muito isso.
14: É, brasileiro faz muito isso, porque vai brasileiro pra lá, vira concorrência.
19: É.
14: Ó, esse cara vai vir aqui concorrer comigo, aí o cara liga e dá umas deduradas, o ICE bate na porta.
19: Sabia que a comunidade aqui, a comunidade dos outros países dos Estados Unidos é muito unida, menos a do Brasil.
14: E dizem que o ICE, hora que chega lá, você não pode pegar nada, os caras, você vai embora com a roupa do corpo direto pra Guantánamo.
19: Eu vou te contar depois, me lembra de contar uma história de uma amiga minha, Isabela, que de filme.
14: Aí você faz no Conta Comigo, que a sobremesa é outra coisa. Ó, atenção, daqui a pouco, tome, Lucas, tá? Você quer contar a historinha, não conta comigo às 10 da noite.
19: Boa.
14: Tá? Ó, é o seguinte, eu liguei. Você lembra onde foi aquela festa?
19: Do Vorcaro?
14: Do Vorcaro que teve óbvio. Na cidade de São Paulo.
19: Que supostamente foram ministros até, pessoas políticas.
14: Exato, a Suíça, 120 mulheres.
19: Eu sei, foi lembra? Aqui em São Paulo,
14: sim.
19: Na casa Madame Satã.
14: Exatamente.
19: Uma casa de show de festas.
14: Sim, uma casa de eventos. De eventos. Tem show tal, tem é uma balada,
19: Sim.
14: E aí o que eu fiz? Eu, Marcelo Batista, usei o pseudônimo de José Júnior.
19: Mentira.
14: José Júnior, eu não sei se foi uma boa ideia usar esse nome, agora que eu tô pensando. E eu liguei na casa tentando fazer uma festa nos mesmos patamares da que o Vorcarinho fez.
19: Você ligou no Madame Satã pra fazer um orçamento de uma festa igual a do Daniel Vorcaro?
14: Sim, perguntei. Vocês vão ver e ouvir daqui a pouco o que eu falei. Eu queria fazer uma festa temática.
19: Pra comemorar o aniversário dele.
14: Sim, de 43 anos.
19: Hoje é aniversário do Daniel Vorcaro. E o Batista tá aqui dizendo que ligou pro Madame Satã
18: pra organizar uma festa surpresa. Mas ele não pode, ele tá preso.
14: Você vai ver, calma, mas ele tem que comemorar, ué. Tem que comemorar. Entendi.
18: Tá
14: ué.
18: Bom, faz, não, faz sentido sim. Quem quiser lá comemorar uma... Bom, então a gente vai entender essa história daqui a pouquinho.
14: Daqui a pouquinho.
18: A gente vai ouvir essa ligação aí. Achei sensacional. José Júnior ligando.
14: Falando, José Júnior.
18: Tá.
14: É o seguinte. Falando
18: posso
14: em...
18: Posso só te corrigir? Você falou, na hora que veio da notícia dos 16 anos do Instagram, você falou, que foi um americano que inventou. Eu falei, não, foi um brasileiro, né?
14: Diga.
18: Danilo Bastos, o desocupado mais desocupado do Brasil, acabou de mandar no nosso YouTube. O Instagram foi criado pelo americano Kevin Systrom e também pelo brasileiro Mike Krieger. Então, falei pra você,
14: brasileiro. Não, mas esse cara não é brasileiro com esse nome.
18: Claro que é, às vezes
14: não. Não, esse cara deve ter nascido no... Nasceu no Brasil com 6 meses e foi morar fora.
18: Brasileiro. Falei pra você que era brasileiro que tinha criado, pelo amor de Deus. É um brasileiro que criou o Instagram, tá? Só pra vocês saberem.
14: Tá bom.
18: Vai, continua aí.
14: Traga a próxima. Bom, a gente tava falando do Vorkaro e eu lembrei só do quê? De traição, né? Porque o Vorkaro tinha 18 mulheres ao mesmo
18: tempo.
14: Sim,
18: todas.
14: Né? Você sabe que foi feita uma pesquisa, né? Por um site inglês que revelou as formas mais comuns de se descobrir uma traição.
18: Ah, já sei, pelo Instagram, WhatsApp, né?
14: Não, mais de um quarto dos adúlteros afirmam que é aquela obsessão com a roupa, que é a roupa com mancha de batom, suja de maquiagem.
18: Entendi.
14: Esse tipo de situação denuncia, né, os parceiros, tá vendo? Só
18: é tipo, o cara chega e já vai lavar
14: a
18: roupa.
14: Já vai pra máquina de lavar com receio de que tem alguma marca de batom, entendeu? Aquele fiozinho de cabelo.
18: Entendi.
14: Né? Aquele, o cheirinho de perfume.
18: Tá,
14: que às vezes tem uns caras aí que saem, né? E as mulheres pegam. A mulher pega aqueles caras que usam uns perfumes ruins que fica. Nossa,
18: preguiça, né?
14: Né? Ó, outro meio que se usa muito. É levar o celular para o banheiro para enviar mensagem,
18: claro,
14: né?
18: Mensagem,
14: o parceiro,
18: voz, mensagem, sim,
14: né? E aí, exatamente. Ou mandar mensagem e além de deixar o celular ali marcando bobeira, que o outro pode saber a senha.
18: Caraca.
14: Aí a casa cai.
18: Então, o pessoal foi bem nessa pesquisa, hein?
14: Mandaram
18: bem.
14: Então tem uma lista aqui, ó, Lucas, dos hábitos mais comuns de traidores. Minha senhora, meu senhor, fiquem atentos agora, porque isso é serviço de utilidade pública aqui do Sobremesa TMC, tá certo?
18: Muito bom.
14: Lavar as próprias roupas.
18: É coisa de quem trai.
14: É coisa de quem trai.
18: Vai.
14: É coisa de quem trai.
18: Sim.
14: Levar o celular para o banheiro.
18: É coisa de quem trai.
14: Tá. É ter um estoque de loção pós-barba e desodorante.
18: É coisa de quem trai.
14: Manter o interior do carro limpo.
18: É coisa de quem trai.
14: É coisa de quem trai. Estacionar mais longe de casa.
18: Que é isso? Não sabia. É coisa de quem trai.
14: Eu não consegui entender. Por que o cara estaciona longe de casa?
18: Não sei.
14: Ó, isso aqui, tá vendo? Eu falo do Vorkaro, ó. Ter um segundo celular.
18: É coisa de quem trai.
14: Coisa de quem trai.
18: E, ó, dá pra descobrir também através de quem você segue no Instagram, tá? Tome muito cuidado. Se você segue a sua amante no Instagram, tome cuidado.
14: Ah, mas aí não pode seguir mais ninguém no Instagram?
18: Tem que ter a boca, meu Deus. Ué. Falando em Instagram, aqui, ó. Você trouxe a dúvida se o Mike Krieger, ele era realmente americano ou brasileiro. Eu falei que era brasileiro. O Kevin, o Mike Krieger, nasceu em São Paulo em 1986 e se mudou pra Califórnia em 2004 pra estudar ciências da computação na Universidade de Stanford. Ele se mudou aos 18 anos. Ou seja, ele é brasileiro, Mike.
14: Mas com esse nome aí não deve ser pai brasileiro. Como é que é o nome?
18: É Mike Krieger.
14: Então, você acha que o pai e a mãe desse menino é brasileiro?
18: Não importa. Ele é brasileiro. Amigo, nasceu no Brasil. É brasileiro. Nasceu em São Paulo, dia 4 de março de 86. Quase no mesmo ano que o Vorkaro, hein? Vorkarão, inclusive, hoje.
14: Tá certo, tá bom.
18: 6 de outubro, olha aí, seu aniversário. Ô, Cuca, põe uma musiquinha aí da Xuxa, parabéns, pra gente mandar esse parabéns especial para ele.
14: O Instagram.
18: Daniel Vorkaro, ó. Beijo pra você, feliz aniversário, que seja o início de um ciclo maravilhoso, repleto de bênçãos, de muitas conquistas, de muita paz, de muito amor e também de muita prosperidade, tá bom? É o que eu, Lucas Salles, te desejo nesse dia de 6 de outubro, tudo que há de melhor. E você achou que fosse passar em branco? Que ninguém fosse lembrar? Claro que não. Mas aqui do Sobremesa lembramos que o Batista preparou uma surpresa, né, Batista?
14: Eu liguei na casa onde ele fez aquela festa maravilhosa, matando Satã, não é mesmo? Para tentar organizar uma outra festa. De comemoração.
19: Claro,
14: vamos daqui a pouco vocês vão ouvir o que aconteceu.
19: E você ligou pra lá e pra pedir tudo, né? Pra pedir pra fazer uma festa igual.
14: É, eu falei, ó, queria fazer. Dá pra fazer uma festa temática assim? Aí vocês vão ver o que eu queria.
19: Então tá bom, a gente vai ouvir isso daqui a pouquinho, depois do nosso intervalo comercial. A gente vai pra um break e já volta. Fica aí.

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1: Cara ouvinte que nos ouve com o seu ouvido, estamos de volta com Sobremesa, o seu programa favorito aqui na TMC. Ó, o nosso programinha de meu Deus está muito especial. Daqui a pouquinho você vai ver a surpresa que o Batista fez para o Daniel Vorcaro hoje, que é aniversário dele, 6 de outubro. Pensou que fosse passar despercebido? Não, aqui a gente lembra de tudo, rapaz. Ô Batista, antes da gente falar da surpresa que você fez, vamos dar uma olhadinha na nossa enquete do dia?
2: Opa, ó, estamos indo pro segundo turno de eleição presidencial, todo mundo preocupado com aquelas notícias falsas, as fake news, e eu quero saber qual a maior fake news que você já ouviu. Por exemplo, a Maria Aparecida tá falando aqui, ó, disseram que o brasileiro vai ser obrigado a dividir até o Wi-Fi com o vizinho.
1: Isso é fake news.
2: Como é que é?
1: Não
2: acredito no negócio desse, tia. João Batista, eu vi uma fake news que dizia que o pobre vai ter que fazer uma tatuagem pra se diferenciar dos ricos.
1: Ah, gente, é fake news.
2: É falso isso aí, hein? Neide Mendes, eu ouvi uma que dizia que você vai ser obrigado a deixar 2 desconhecidos morarem de graça na sua casa.
1: É fake news.
2: Na minha casa não cabe nem eu. Como é que vai entrar mais 2 desconhecidos? É só a senhora pensar, né? E o último aqui, ó, pra este bloco, Paulo Henrique, minha tia, me mandou uma matéria que falava que iam acabar com o fim de semana e iam ser 2 segundas seguidas. Já pensou? Porra, meu, que escala que é essa aí?
1: Que então? Isso, não. Olha, manda pra gente qual foi a maior fake news que você já ouviu nessa época de eleição, eu quero saber. Manda pra gente no 011-97221-1001. Manda pra gente.
2: Agora é o seguinte, ó. Agora é o seguinte, dia 6 de outubro, a gente fez um trabalho de pesquisa, descobrimos, né, que hoje é aniversário de Daniel Vorcaro. Coincidiu de seu programa 171. Qualquer semelhança é mera coincidência. E aí o que eu fiz? Que ele fez aquela festa, que levou lá um monte de gente famosa, que a gente fez o cálculo, dava 20 mulheres pra cada homem, não era um negócio assim? 6 mulheres pra cada homem. Era um negócio absurdo. Cheio daqueles whisky caro lá, aquelas coisas. Então eu falei, por que não organizar uma segunda festa no mesmo local?
1: Boa, ótima ideia. Genial.
2: E aí eu sugeri até durante a ligação uma festa temática, né? Perguntei se podia levar meu DJ, porque, né? Porque o Vorcar era assim. Ele
1: era, contratava o DJ lá de fora.
2: Ele levava o que ele queria.
1: Sim, sim.
2: Então, será que eles toparam fazer essa segunda festinha?
1: Hã? Eu fiquei interessado. Boa ideia, hein? É uma boa forma de comemorar o aniversário do Daniel Vorcaro. Adorei,
2: sim.
1: Genial.
2: Então agora vocês vão ouvir essa minha ligação que eu fiz, inclusive, que era pro Madame Satã. Mesmo lugar onde ele fez a festa. Pode soltar aí, Cuca. Alô, boa tarde.
3: Pois não.
2: Quem me passou seu contato foi o Alan, lá da turma da tecnologia da informação. Você tá bom?
3: Tudo bem, beleza.
2: Eu tava procurando, eu preciso de um local pra fazer uma festa fechada.
3: É o Madame que você tem interesse?
2: Isso, exatamente esse. É porque é um aniversário que a gente vai comemorar e não poderia... E a pessoa tá fazendo anos agora esses dias, então não queria deixar muito pra frente, entendeu? E a gente poderia fazer assim, tipo uma decoração temática, tipo fauna brasileira, porque o Dani gosta muito de peleleca.
3: Desde que não interfira no mobiliário, na estrutura da casa.
2: E em relação aos uísques, assim, eu posso levar os meus Macallan?
3: Sim, até é possível, né?
2: Eu posso levar o meu DJ, se eu preferir? Ou tem algum problema?
3: Isso é um tema também que tem que ser abordado, né?
2: Quer dizer que se eu quiser levar o Alok, eu não posso?
3: Olha, vai ser meio complicado, assim, eles aprovarem.
2: Entendi. Estarão presentes algumas personalidades internacionais. Segurança bilíngue, você tem?
3: Eu desconheço essa possibilidade, mas você pode levar uma parte de segurança também para ficar na recepção, para
2: atender
3: essa demanda.
2: Tá. Chapelaria para guardar celulares, se eu precisar, tem?
3: Tem também.
2: Porque hoje em dia, você sabe, né? Vaza tudo. Um lounge, um espaço mais reservado para algumas personalidades, assim, tipo um camarote, teria?
3: Não, camarote a gente não tem.
2: Não tem camarote, né? E quanto ao sigilo dos convidados, certeza que isso não vai vazar nada, né?
3: Olha, a casa não tem interesse em divulgar nada, isso aí não, não faz o menor sentido, né?
2: Então, deixa eu te falar uma coisa, eu vou abrir o jogo para você agora, porque nós queremos fazer uma festa, porque o Daniel Vorcaro tá fazendo aniversário, e a gente queria fazer uma festa de comemoração, você entendeu? Apesar
3: mas
2: de...
3: ele não está preso?
2: Ele está preso, mas a gente queria celebrar esse momento mesmo sem a presença dele, né? A gente vai convidar aquelas garotas, vão vir as meninas do exterior, as suecas, as suíças.
3: É, eu não sei aí exatamente quem participou do evento, né, na ocasião, porque eu não estava presente, mas teve presença VIP, né, de algumas pessoas.
2: Sim, você não estava presente, mas gostaria, né?
3: Não me abala, não.
2: Já está acostumado, né? E aí eu fiquei incumbido de fazer essa festa cujo tema será Free Vorcaro.
3: E assim, aí sinceramente pra gente não, não é interessante.
2: Sim.
3: Sem julgamento de valor.
2: Sim, mas... claro, claro, eu te entendo perfeitamente. Mas a casa ficou famosa, hein? Eu mesmo não a conhecia antes dessa balbúrdia toda, hein? É, mas nem se a gente pagar tipo dobrado pra fazer esse evento?
3: Não, cara, aí nesse caso nem dobrado, nem triplicado, porque não é a grana que a gente tá falando.
2: Entendi.
3: Entendeu,
2: tá bom, então. Muito obrigado,
3: tá,
2: viu?
3: Tá bom, Júnior. Valeu, cara.
2: Tá certo. Um abraço, hein?
3: Obrigado, um abraço. Tchau, tchau.
2: É, Dani, eu tentei, né? A gente tentou aqui no Sobremesa fazer uma festinha pra você, mas não vai ser dessa vez.
4: Parabéns, Batista. Parabéns.
2: Você gostou, não?
4: Adorei, adorei.
2: Você gostou?
4: Você tentou fazer uma festa surpresa pro Daniel Vorcaro.
2: Sim.
4: Afinal de contas, hoje é aniversário dele.
2: Sim.
4: Eu gostaria de deixar bem claro que o pessoal do Madame Satã são pessoas totalmente íntegras, queridíssimas. É uma casa de shows aqui em São Paulo que existe há mais de 40 anos.
2: Sim.
4: E já teve shows do Titãs, do Ira.
2: Sim,
4: do
2: grandes RPM, bandas começaram lá.
4: Muitas. Assim, é uma casa muito boa mesmo.
2: É isso aí.
4: E sobre o Daniel
2: Inclusive,
4: Vorcaro.
2: Eu ofereci o triplo, ele falou, nem o quádruplo. Eu
4: não
2: quero.
4: Não é sobre dinheiro, não é sobre dinheiro.
2: E Vorcaro, Vorcaro, você errou, agora você que pague aí os seus BO, né?
4: É verdade.
2: Você que assuma os seus BO.
4: Com certeza, que a justiça seja feita e mantida. A grande questão é um aniversário e a gente não queria deixar passar em branco.
2: Sim.
4: É simples, e por mais que o Vorcaro esteja preso, ele não pode ser privado da dignidade.
2: Sim, até porque... festa pra mim, convidou pra festa não quer dizer nada, tem que levar presente, tem que dar presente.
4: Exatamente, foi o que eu, Lucas, fui atrás.
2: Ah, é?
4: É, claro. Também? É claro, você acha que eu ia deixar essa data passar em branco?
2: Não.
4: Eu fui atrás e eu pesquisei, porque o Daniel Vorcaro está preso.
2: Sim.
4: A justiça está sendo feita. Agora, ele vai passar aniversário, você ganhar um presentinho? Não. O que eu fiz? Eu entrei em contato com o pessoal da Loja do Preso. É uma loja que manda coisas, kits para os presos, entendeu? Muito simples. E aí, muito simples mesmo, porque eu fui lá, liguei pra eles, e aí a gente vai acompanhar agora o presente que eu, Lucas, fui fazer. Mas daqui a pouquinho, agora não. Calma, daqui a pouquinho você vai ver o presente que a gente armou para dar pro Daniel Vorcaro, tá bom? Daqui a pouquinho você vai ver, já que a festa não deu certo, será que o presente vai funcionar? Daqui a pouquinho você vai ver.
2: Daqui a pouco, porque não pode entrar qualquer coisa, né?
4: Não.
2: É, tem que ser produto selecionado.
4: Eu aprendi muito com o pessoal. A pessoa que me atendeu me ensinou. Eu não sabia, aprendi com ele. Daqui a pouquinho você vai ver o presente que a gente mandou para o Daniel Vorcaro. Já, já. Aniversário dele. Vamos agora voltar para as nossas notícias.
2: Futebol. Já falamos do Messi.
4: Já falamos do Messi,
2: né? Que encerrou a carreira dele. Encerra hoje a carreira dele jogando contra a fortíssima Benin. Vai ser um espetáculo do esporte bretão, né? Encerra a carreira hoje o Messi.
4: Sim.
2: E outro que parece que encerrou a carreira na seleção, pelo menos se depender do técnico, é o CR7, o Cristiano Ronaldo.
4: Jura também?
2: É. Ele deu uma entrevista e ele falou, ó, eu volto para a seleção portuguesa, desde que Jorge Jesus não esteja mais lá.
4: Caramba!
2: É, que Jorge Jesus foi o técnico que deu BO lá com ele, que botou ele no banco, né?
4: Que louco.
2: E aí ele pegou as malinhas, foi para o aeroporto, e aí ele deu uma entrevista e falou, ó, eu volto, né? Se tiver um pedido de desculpas público, né, por parte do Jorge Jesus, e aí ele falou que não volta.
4: Caramba! É. Que coisa boa, hein, Cristiano? Causando demais com a seleção portuguesa.
2: Eu acho que ele tá certo.
4: Gente, olha só. Se fosse no Brasil, não sei se a gente falaria a mesma coisa com o Neymar. Nem o Neymar fez isso. Nem o Neymar meteu essa onda.
2: Não, mas acho que ele tá certo. O Cristiano,
4: cara, acho que não.
2: Cristiano Ronaldo é maior que a seleção de Portugal. A seleção de Portugal, cara, só
4: não
2: ganhou.
4: Dá, não dá.
2: A seleção de Portugal, tudo que ganhou, só ganhou por causa do Cristiano Ronaldo. Ah, teve o Eusébio lá atrás e tal. Mas o Cristiano Ronaldo é maior que a seleção.
4: Cara, pelo menos, eu não acredito nisso, de alguém que seja maior do que o time ou da.
2: Não, do.
4: Não tem ninguém maior. Por exemplo, a TMC é maior. Não tem ninguém, nenhum apresentador que é o maior que a TMC. Batista. Batista.
2: Não, mas o Cristiano Ronaldo, você não venha discutir comigo, Lucas. O Cristiano Ronaldo é maior que a seleção portuguesa. A seleção portuguesa não existe. Se não fosse o Cristiano Ronaldo, não existiria. Ganhou Euro lá por causa do Cristiano Ronaldo. Euro não, a Nations League, sei lá o que ele ganhou,
4: mas
2: também.
4: Não lembro. Por outro lado.
2: O Pelé não é maior que a seleção brasileira?
4: Isso agora. Eu não acho que o Pelé seja maior. É o maior. Mas não acho que ele seja maior que a seleção brasileira.
2: Eu acho que é.
4: Não sei.
2: Acho que é.
4: Ele é o maior de todos, é o melhor. Pelé é o maior do mundo. Mas maior que a seleção. Maior que uma seleção, tem outros jogadores que jogam tão bem quanto Pelé e que tiveram também seu triunfo.
2: Pô. E o Cristiano Ronaldo, quem de Portugal que joga melhor que o Cristiano Ronaldo?
4: Ainda não veio. É isso, não, que eu tô
2: nem
4: falando.
2: Nem vai vir, e nem
4: que
2: vai
4: isso.
2: Vir.
4: Isso. A gente teve Pelé, perfeito. É. Mas aí a gente também teve Ronaldo Fenômeno, Ronaldinho Gaúcho. Tivemos outros grandes jogadores. Então deixa. Às vezes tem que deixar os outros jogarem também, ô. É. Pelo amor de Deus. E estão dizendo aqui no nosso chat do YouTube, arroba TMC News BR, que o Romário é o maior.
2: O Romário eu acho bom também.
4: É muito bom.
2: Bom.
4: Romário é muito bom.
2: Mas
4: no futebol, Romário é sinistro, cara. É que ele mete a banca, né? Ele sabe que ele é bom, ele mete a banca.
2: É o que falta na seleção de hoje.
4: É, falta mesmo.
2: Que é só menino, né?
4: E ele só queria, ele só queria pegar mulher. A parada dele era mulher, irmão. Era mulher e fazer gol.
2: É isso.
4: Dá saudade dessa
2: hoje
4: época.
2: Hoje em dia, passa um hidratante pra

0: festa.
1: Uma festa, mas não deu certo. E eu fui atrás de preparar um presente. A gente vai entender se deu certo ou não daqui a pouquinho. Daqui a pouquinho, tá bom? Agora, falando em pessoas que são maiores do que suas profissões, você tava citando aí o Cristiano Ronaldo, e professor, hein? Professor, você acha que o professor, ele pode meter banca na turma? Meter medo, fazer que ele é o maioral, ou até mesmo...
0: Não, meter medo não, mas acho que tem que ser respeitado. Ali dentro da sala de aula, ele é a entidade máxima, não é?
1: E tá bom. E se ele abusar desse poder? Por exemplo,
0: não,
1: o caso...
0: Aí não pode.
1: É o caso dos Estados Unidos. Uma professora foi demitida porque ela deu pontos extras aos alunos que doassem dinheiro para a viagem dela.
0: Sou a favor.
1: A favor, Batista?
0: Sou a favor, pô. Ela tá ali dividindo todo o conhecimento que ela adquiriu ao longo de tanto tempo com seus pupilos. Nada melhor do que os alunos presentear a professora.
1: Okay. Batista, ela
0: foi... É uma troca de favores.
1: Isso se chama corrupção, Batista. Ela vendeu. Ah. Ela vendeu ponto. O ponto é o que o aluno conquista. Ele estuda, faz prova, faz trabalho pra passar de ano na escola. Ela trocou tudo isso por dinheiro. Isso se chama corrupção. Corrupção é o nome disso. Ela ensinou os alunos a serem corruptos. Eu compraria. Na minha época, eu teria
0: também
1: financiado a viagem.
0: Eu falava, dona Ana, pra onde que a senhora quer ir? A senhora já foi pra Cancún?
1: vamos ver férias de ano novo?
0: Não tem aquelas empresas que... Eu ia fundar uma empresa dentro do colégio e aquelas empresas que organiza a festa de formatura, eu ia fazer uma de festa de viagem pra professor.
1: Cara, ia ser genial, a gente...
0: Quem quer passar de ano aí? Quem quer passar de ano?
1: Como é que tá? Cara, dá pra fazer carnezinho dos alunos?
0: Os alunos.
1: Já contribuiu esse mês?
0: E que o aluno burro paga mais caro. Que vai precisar de mais ponto. Tem vários planos.
1: Cara, genial.
0: Né?
1: É corrupção. Tá totalmente errado. Eu faria. Na minha época, se isso existisse, eu teria o plano Master, o Platinum. Fidelidade. Pagaria tudo pra passar.
0: Você já ficou de recuperação alguma vez?
1: Já fiquei em recuperação.
0: Eu passei desde o meu... Quando eu comecei a estudar, eu só fiquei de recuperação uma vez na minha vida. Não era recuperação, era exame na faculdade.
1: Parabéns.
0: Na matéria de estatística, porque eu sou burro em matemática, por isso que eu sou jornalista, radialista e ignorante. E aí, foi a única vez. O resto eu passei tudo direto.
1: Tá vendo? Tá vendo? Esse aqui é um homem inteligente. É o cabeça.
0: Tem o QI avassalador.
1: Agora, se você tem o QI avassalador... Eu não sei o pessoal.
0: Essa aqui não
1: aí,
0: tem. Né? Essa aqui não tem, porque até errar o número do candidato, a senhora errou. Né? Teve uma eleitora, onde é que foi isso aqui, hein? Em Franca, interior de São Paulo. Ela se recusou a deixar. É cabina ou cabine?
1: Cabine.
0: Cabine?
1: É cabine.
0: Ô Danilo, o desocupado do chat. Vê aí, confere pra nós. Que tá lá no TMC News BR no YouTube. Viu?
1: Cabina.
0: Tá
1: aqui
0: vendo?
1: No texto tá cabine. Falei cabine, perdão, desculpa.
0: Gente. O nosso redator não pagou pra professora. Viajar deu nisso aí, o nosso roteirista. Então, ó, lá em Franca, uma mulher falou: eu não vou sair da cabina de votação, eu não vou sair. Aí os caras falaram: por que a senhora não quer sair? Porque ela disse que errou o número do candidato. E aí, depois que fez o plim, plim, ela queria votar de novo. Ela queria votar de novo. Ela falou: não vou sair. Aí o que fizeram? Chamaram a polícia.
1: Claro.
0: Falaram: a senhora se retire, por favor. Né? Eu nunca vi uma pessoa se arrepender no candidato tão rápido assim. Geralmente você vota, espera uns 4 anos, você fala: putz, que merda que eu fiz. Agora essa aí se arrependeu em questão de segundos. Né?
1: Arrependimento express. E o problema, cara, o problema é isso, né? A pessoa vai lá, se equivocou, e aí faz aquela fila pra votação.
0: Sim.
1: Olha que loucura.
0: Como é que a pessoa erra o número do candidato? Será que tem número tão parecido assim que a pessoa vai digitar e erra o número do candidato?
1: E ó, eu só queria deixar claro uma coisa. Tanto cabina quanto cabine estão corretos, tá bom?
0: Vendo?
1: No Rio de Janeiro a gente fala cabine de votação. E aqui em São Paulo, eu acho que algumas pessoas falam cabina de votação. Eles estão dizendo aqui pra mim que as duas palavras, tanto cabine quanto cabina, elas constam no vocabulário ortográfico da língua portuguesa. Coisa bonita, hein? Então você pode falar cabine ou cabina. Vai só fazer a sua votação. Vote lá, tá bom?
0: Bom, festa sem presente não é festa, né?
1: O Batista.

0: Batista tá falando do aniversário do Daniel Vorkaro. Pois é. O Batista tentou fazer uma festa surpresa. Ligou pra casa de shows, tentou marcar, mas não deu certo. Não aceitaram. Bom, eu, Lucas, fui atrás de conseguir um presente pro Vorkaro, pra que ele não passasse essa data em branco. Eu liguei pro pessoal da Loja do Preso e eles me ajudaram. Você vai ouvir agora essa ligação em busca do presente para o Vorkaro. Então, ouça com bastante atenção agora, no Sobremesa.
1: Loja do Preso, boa tarde.
2: Boa tarde, com quem eu falo?
1: Com Péricles.
2: Péricles, prazer, Péricles. Meu nome é Lucas, tudo bem com você?
1: Graças a Deus, Lucas. Como eu posso te ajudar, meu amigo?
2: Eu tô ligando pra fazer um pedido. Hoje, dia 6 de outubro, é aniversário de uma pessoa. Ele tá preso e eu queria que ele recebesse um presente pra não passar em branco.
1: Tá. Ele se encontra em qual unidade prisional?
2: Ele tá na Papudinha, que fica em Brasília.
1: Tá. E o que, que a gente pode estar fazendo é tá mandando pra ele aí, no caso aí, um kit emergencial.
2: Eu pensei em mandar pra ele, como é aniversário dele hoje, né? Pensei em mandar um whisky, um Macallan, um de 30 anos de preferência.
1: Não, não. Bebida alcoólica nenhuma entra na unidade prisional.
2: Ah, não. E o que, que você teria, então, assim, não, sei lá, uma parecida com isso? O que, que dá pra mandar?
1: Podemos mandar pra ele um suco. Suco em pó. E eu tenho aqui, no caso aqui, eu tenho um que o pessoal gosta muito, que é o Provix, que ele faz 10 litros de suco.
2: Ah, então tá bom. Não, pode ser. Por favor, vai anotando aí, tá? Caviar. Ele gosta muito. Ele mandou pra um amigo dele, o Alexandre, pra ele comer caviar. E aí eu queria mandar caviar, não pode também?
1: Não pode, não pode. Caviar também não pode. Aí, no caso do caviar, você, no caso do dia da visita presencial, você pode estar levando para ele um frango desfiado, ou uma carne de boi, uma carne. Agora, caviar não pode.
2: Ao invés de caviar, o que, que eu posso botar no kit para ele?
1: No kit você pode estar mandando assim, um biscoito, uma barra de doce de leite.
2: Pode ser. Dá para mandar charuto? Que ele adora charuto.
1: Não, charuto não. A gente pode estar mandando cigarro.
2: Eu não sei se ele gosta de cigarro. Mas manda. Manda que às vezes dá até pra usar como moeda de troca, né? Agora, esse eu não sei se você vai conseguir, assim. Ele gosta muito de festa. Ele adora. E eu não sei se tem algum álbum, sei lá, disco aí na Loja do Preso que dê pra mandar pra ele ouvir. Dá pra mandar MP3, alguma coisa assim?
1: A gente pode estar mandando um rádio. Rádio a pilha.
2: Ah, pode botar. Boa. Pode mandar esse rádio a pilha. Pode botar no kit. Pode pôr, por favor. Tá ótimo. Agora, o Pérez. Ok. É, foie gras. Sim. Foie gras, você tem aí? Que é aquele patê de fígado de pato, sabe?
1: No lugar dele, eu vou mandar Nutella. Aí dá pra fazer.
2: Pode Nutella, é verdade. É caro também. E agora sim, ele gosta muito de mulher, né? Ele é um mulherengo. Esse meu amigo aí, ele é mulherengo. Tá, inclusive, pô, coitado, tá preso. Não recebeu visita nenhuma de mulher dele até agora. Tinha muita mulher. Será que a gente não podia mandar um divertimento adulto? Pensei em mandar uma revista, sabe? Sabe, uma Playboy da Suíça, que ele adora mulher da Suíça e da Suécia. Ele adora. Dá pra gente mandar alguma coisa
1: disso? Não. Não, a gente pode estar mandando pra ele. É uma Bíblia. Mandando pra ele é uma palavra cruzada. É, livro, coisa do tipo. Agora, Playboy, não pode mandar, não.
2: Pode ser Bíblia. Pode botar Bíblia e palavra cruzada. Pode botar, não tem problema, não. E assim, ele gosta muito também de avião. Será que eu consigo mandar uma miniatura de um jatinho só pra ele matar a saudade?
1: Ah, isso aí é impossível, tá? Isso aí. Você não tem nem como eu falar pra você que mandar alguma coisa parecida, que não tem como, não.
2: Tá, não. Tudo bem. Pra fechar o kit, pra fazer um kit bem bonito, assim, será que você consegue mandar, por favor, junto com tudo isso que eu te pedi, uma semente de árvore tamareira? É uma árvore que demora de 70 a 100 anos pra crescer, porque a gente quer que ele plante essa árvore, que ele evolua com essa árvore, que ele cuide dessa árvore, que ele regue todo dia essa árvore. Daria pra mandar pra ele?
1: Ô, Lucas, o que, que a gente pode estar fazendo é o seguinte, né? Pedir o advogado dele pra tentar... Ele, um serviço dentro da unidade prisional, e pra ele tentar conseguir plantar essa semente, né?
2: Não, tá bom. Ô, Pérez, você pode fazer um kit bem bonito aí na Loja do Preso e mandar com um recadinho?
1: Com certeza. Esse telefone aqui, o meu número aqui é do WhatsApp, você pode estar mandando pra mim o que que você quer que eu escreva na carta com os nomes das pessoas.
2: Ah, pô, maravilhoso, maravilhoso.
1: Eu imprimo aqui, põe no kit e mando entregar pra ele lá.
2: Maravilhoso. Ih, dá pra botar o nome de muita gente. Tá ótimo. Você acha que dá pra chegar rápido? Porque o aniversário dele é hoje, 6 de outubro. Queria que ele...
1: Não, a gente manda hoje e já chega lá amanhã. Manda via Sedex, correr, recolhe aqui e entrega lá.
2: Maravilhoso. Então, perfeito, Pérez. Então, tá resolvido esse presente. Obrigado, tá? Valeu mesmo.
1: Obrigado eu. A Loja do Preso tá aqui pra poder auxiliar.
2: Valeu, meu querido. Parabéns pelo serviço aí da Loja do Preso.
0: Tá vendo? Valeu, pessoal aí da loja. Ajudou.
3: O que é essa árvore aí que você falou, esse negócio? Da semente do que mesmo?
0: É semente de tamareira.
3: Ela tamareira? Demora... É do que? De tamarindo?
0: Não, ela pode demorar até 70 anos pra ela começar a crescer. Então ela vai de 50 até 70 anos. É o que a gente deseja pro Vorkaro. plantar essa árvore e ver ela crescer lá na Papuda, tá bom?
3: Agora você falou o quê? Mandar uma lista de pessoas.
0: Porra,
3: aí tem que meter uma planilha Excel.
0: Pois é, eu falei.
3: Dando parabéns.
0: Eu falei, não, é muito grande essa lista. É? Aí eu tô pegando os nomes ainda. Tô na quarta página. Pelo tá que eu vi, faltam 12 ainda.
3: Pô, mas você viu, não pode entrar na. Olha, pro cara que bebia uma cala, agora vai receber um suquinho em pó.
0: É, mas é.
3: Faz 10 litros. É só lhe. Ó, pelo tempo que ele vai ficar em cana. O uísque é o quê? 30 anos?
0: 30 anos.
3: Você imagina esse suquinho em pó envelhecido 30 anos? Que delícia que deve ficar.
0: Muito hein? Bom.
3: Já pensou?
0: Muito bom. Né? Olha, tem um aniversário que vale a pena e que você vai amar.
3: O meu.
0: Não. 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
0: 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A nossa enquete aí, o pessoal mandou a resposta, Batista.
3: Enquete, a fake news maior que você já viu aí, ó. Ó aqui, ó. O Marcos Vinícius, meu pai caiu em uma que falava que até o cachorro ia precisar declarar imposto de renda.
0: Ah, não. É fake news.
3: É, Fernando Alves, minha avó me mandou uma que falou que o governo ia cobrar imposto de quem tivesse mais de duas galinhas. Isso. E a Ana Lúcia disseram que o governo ia colocar câmera dentro da geladeira pra fiscalizar quem comprasse picanha.
0: Que aí, é fake news, galera. Calma
3: aí. É falso.
0: 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Ó, hoje tem mais sobremesa pra você, sabia,
3: sim,
0: Batista?
3: Sim, claro, melhores momentos a partir das 8 da noite comigo, Marcelo Batista, você não vai vir nunca fazer isso aí, né?
0: Eu não, é que 10 horas da noite eu venho.
3: Ah, entendi.
0: Eu venho depois de você. Ó, 8 horas da noite tem o melhores momentos com Batista, aí tem Hora do Brasil e 10 da noite tem Conta Comigo. Valeu, pessoal! Tchau,
3: Brasil!
0: Boa noite! Boa tarde, quer dizer, desculpa, vambora!

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3: Olá, muito boa tarde pra você. Seja muito bem-vindo, muito bem-vinda às 2h58 a esta edição do Link TMC do dia 6 de outubro de 2026. Terça-feira. A partir de agora, você acompanha aqui com a gente, comigo, Mayara Bastianello, com o Tomás Rafael, com o Rodrigo Alvarez e junto com a gente hoje também, desde o início, o Wilsinho Pedroso, no Link TMC. Flávio Bolsonaro amplia a rede de apoios para o segundo turno. Zema formalizou apoio na segunda. Caiado e Michel Temer também declararam voto nele. E Renan Santos deve incentivar o voto nulo. Enquanto isso, numa das críticas mais duras ao Supremo desde o início da crise do Banco Master, Lula disse que está carregando nas costas a promiscuidade da corte e que agora tenta uma virada nas eleições.
4: Falando em tentar virar o jogo, o governo corre no Senado para transformar o fim da escala 6x1 em trunfo antes do dia 25. As sessões de debate da PEC, que precisa de 49 votos em dois turnos, acontece nesse momento.
3: Ainda no clima pós-eleição, o PSOL acionou o Ministério Público de São Paulo contra Eduarda Campopiano, na verdade, do PL, que tem 23 anos e foi a deputada estadual mais votada do estado, com quase 2 milhões de votos. A ação acontece depois de Eduarda chamar Erika Hilton de homem biológico nas redes. Publicação que o PSOL aponta como transfobia e violência política de gênero.
4: Do outro lado do Atlântico, o primeiro-ministro da França, Sébastien Lecornu, é isso mesmo, Alvarez? Lecornu? Muito bem. Diz que não pode haver espaço para tolerância e violência nos protestos estudantis, que já deixaram ao menos 715 policiais e 215 adolescentes feridos. Os estudantes foram às ruas por falta de professores e também por falta de estrutura nas escolas. E agora, o debate é sobre a violência, não mais sobre a sala de aula vazia.
3: A Paramount concluiu hoje a compra da Warner Bros. Discovery, negócio de cerca de 110 bilhões de dólares, que reúne CBS, CNN, HBO e Nickelodeon, todas sob o mesmo teto. A nova empresa vai se chamar Skydance.
4: É, pois é, se hoje é o fim de uma era, hoje é o dia de um fim de uma era em Hollywood, é também em Buenos Aires. Lionel Messi faz essa noite, às 20 horas, horário de Brasília, o último jogo dele pela seleção argentina, contra Benin. É, a frágil seleção africana do Benin. O jogo acontece no Monumental de Nunes, depois de 207 partidas de Messi e 125 gols marcados. O jogador voltou à seleção só para essa despedida. Os campeões do mundo de 2022 foram convidados para a festa e a decisão sobre quem herdará a camisa 10 fica para a próxima data FIFA em novembro.
3: 3h01, esse é o Link TMC, vou dar uma boa tarde aqui a Rodrigo Alvarez. Alvarez, Messi ou Maradona?
5: Messi.
3: E o senhor Pedroso, Messi ou Maradona?
6: Messi.
3: Tomás?
4: Dentro e principalmente fora de campo, Lionel Messi.
3: Muito.
5: Unanimidade rara nesse programa, hein?
4: Pois é.
3: Quem
4: pois
3: não,
4: é.
3: Não falei
4: ela
3: ainda?
4: Não voltou, ela vai voltar no Maradona.
5: Mas ela fala Messi, né?
3: Agora ela fala Messi. Ah, Messi, sim. Três horas, um minuto. Algo a acrescentar aqui, Alvarez,
5: muito
3: hoje?
5: Muito acrescentar, mas vamos fazer durante o programa, né?
3: Bora lá, bora lá. Esse é o Link TMC, seja muito bem-vindo. 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Vamos lá, gente. A enquete de hoje é a seguinte, a gente tem confirmada, tá? Até o momento. Uma entrevista aqui com o Anthony Garotinho.
5: Porque é que nem debate, o candidato pode faltar na última hora.
3: Ah, meu filho, a coisa anda de um jeito, se nem em debate o povo tá indo, né? Então, mas a gente acredita que sim, teremos hoje uma entrevista com o Anthony Garotinho, que acabou desistindo, né, dos próprios votos. E, gente, até a Anitta se manifestou ontem. A Anitta gravou uma mensagem, um Reels ali no Instagram dela, revoltadíssima com o TSE ali e tudo mais. Até ela se meteu no meio. E a gente quer saber de você. O que você acha? Do Garotinho ter desistido dos próprios golpes, hein? Já, quero saber a opinião de vocês. Nós vamos às...
4: Dos próprios votos.
3: É que a primeira opção é sobre golpe. Desculpa. Hoje eu tô meio cafusa. Vamos lá. Foi um golpe? Estratégia política? que pode ser também a mesma coisa, de repente. Decisão acertada, coisa normal de disputa. Vote agora na enquete, no chat do YouTube, @TMCNewsBR ou no WhatsApp 11972211001.
5: Tô muito curioso para ouvir o ex-governador do Rio, ex-candidato, sobre as razões para a decisão dele. Também gostaria de saber os planos políticos de Garotinho.
4: Sim, sim. E respondendo à enquete, me antecipando a vocês e aos nossos amigos que nos acompanham também no nosso espaço no YouTube, o nosso canal TMC News BR. Eu acho que foi uma estratégia política. Você pode gostar ou não, você pode concordar ou não. Claramente foi uma estratégia política. E como o Alvarez já falou bastante sobre isso ontem, ele abriu mão dos votos para que o Eduardo Paes não fosse ao segundo turno, não tivesse mais chance de ganhar a eleição. É normal da disputa? Não, é uma coisa totalmente atípica. É uma decisão acertada? Para mim, não cabe aqui. É... Para ele foi, né? Agora para o Rio de Janeiro é. Então, para mim, essa opção não vale. Para mim, acaba sendo uma estratégia política e não um golpe, não que eu concorde com a estratégia.
5: Diga, eu vou dar meu voto na frente do candidato.
4: Ah, o Alvarez gosta de um suspense. E você, Lucinho?
0: Estratégia política, mas por mais que possa ser muito ruim, eu acho que ele está fazendo dentro das quatro linhas. Ele tem direito de entrar, de tirar o recurso ou não entrar com o recurso. As pessoas podem achar ruim porque não vai ter o segundo turno, Eduardo Paes pode reclamar, mas ele não está fazendo nada que a justiça não permita.
3: Bem. A justiça eleitoral, né? A gente conversava sobre isso ontem, até que ponto não teria que mudar essa regra, né? Como o Rodrigo Alvarez ontem falou, a ideia é que a maioria mais um ali, metade mais um, queira que aquele governador seja o governador. Nesse caso, se os votos do Garotinho não valerem, continua não tendo metade mais um, né, dos votos válidos ali. Então, por que que Douglas Ruas iria pro, seria governador no primeiro turno? A gente conversou ontem com um especialista em direito eleitoral, também concordou com a gente que essa regra também tem que ser questionada, assim como a regra de, na última hora, por exemplo, a candidatura ser indeferida e o nome do candidato continuar aparecendo numa urna. Assim também os votos são anulados?
5: Eu tô querendo muito esse debate, mas eu proponho a gente fazer com
4: perfeito.
5: O Garotinho na mesa.
4: Perfeito. Claro. Vamos. Agora, só um detalhe que agora me fugiu. A candidatura dele estava sob júdice, mas no momento em que ele desiste dos votos, qual era a situação de momento? Ele estava fora da disputa ou ele estava na disputa?
0: Estava valendo.
4: E isso iria ser ainda julgado ou não? Se não, poderia.
5: Poderiam validar os votos para ele.
4: Muito bem, ok.
3: Bom, continuando por aqui, a gente vai trazer daqui a pouquinho algumas informações também sobre a PEC 6x1. Aliás, eu até queria já começar por isso, mas acho que a gente não tem ainda o Bruno Tibério conectado diretamente de Brasília, né? Porque aí o Senado Federal começou as discussões no plenário sobre a PEC, que prevê esse fim da escala 6x1. O Davi Alcolumbre, presidente do Senado, marcou 3 sessões de debate para esta semana e daqui a pouquinho, claro, a gente vai falar também sobre isso. Mas, vamos trazer uma notícia internacional primeiro?
4: Vamos lá, 15 horas e 5 minutos, horário de Brasília. E só destacar que a enquete está no WhatsApp também, a Mayara já deu, né, a deixa. 11972211001. 11972211001. Estudantes do ensino médio tomaram as ruas da França nesta terça-feira, no maior dia de protestos desde que o movimento começou há 2 semanas. Segundo as autoridades, cerca de 256 mil pessoas participaram e o Sindicato dos Estudantes diz que mais de 1.800 escolas foram bloqueadas ou fechadas. Eles reclamam de prédios escolares em mau estado, salas quentes demais no verão, falta de professores e um dia de aula longo demais, das 8 da manhã às 18 horas. Caramba! Mas em várias cidades, os protestos ficaram violentos. Mais de 700 policiais e mais de 200 adolescentes já se feriram. E cerca de 6 mil pessoas foram presas, a maioria menores de idade. O primeiro-ministro, Sebastiano Lecornu, disse que não vai tolerar violência, mas mandou os ministros apresentarem até o fim do mês propostas para consertar as escolas, garantir professores substitutos e rever o horário das aulas.
3: Pessoal, notícia que saiu agora há pouquinho, dando crédito aqui para a Revista Oeste, que trouxe essa informação. Ministro Alexandre de Moraes extinguiu um processo contra os jornalistas Oswaldo Estáquio e Alain dos Santos no âmbito da PET 12.404. Ele investigava uma suposta campanha de ataques contra o delegado da Polícia Federal na época, Fábio Schorr. A decisão tomada no último dia 10 de setembro, aliás, quando delegado, ele ainda é delegado, atendeu a um pedido da Procuradoria-Geral da República pelo arquivamento do caso. Quem é esse delegado? Ele foi o responsável pelas investigações sobre a tentativa de golpe de Estado que levou, as investigações que levaram, no caso, a condenação do ex-presidente Jair Bolsonaro e dos seus aliados. Ele relatou à PF ter recebido ameaças uma semana depois de indiciar o Bolsonaro em 2024. Lembrando que o Alan e o Eustáquio estão exilados politicamente. Eles fizeram uma série de críticas nas redes sociais contra o delegado. O senador Marcos Duval, do Podemos, do Espírito Santo, também foi alvo do inquérito por ter replicado essas mensagens. Lembrando algumas decisões recentes do Alexandre de Moraes que podem indicar, acredito que indicam, né, uma trégua, uma tentativa de trégua, pelo menos, com o bolsonarismo. Vamos a elas. Por exemplo, ele está avaliando se ele libera Flávio Bolsonaro, liberou, inclusive, algumas visitas. Essa história do Alan dos Santos e do Eustáquio, e eu lembro da Débora do Batom.
4: Sim.
3: Ela foi liberada hoje pro semiaberto pelo Alexandre de Moraes. Ela tava presa há muito tempo já, né?
5: A pergunta é: Alexandre de Moraes tá querendo apoiar a candidatura de Lula pro segundo turno com esses atos ou tá querendo salvar a própria pele no impeachment que certamente vai ser pedido daqui a pouco?
3: Em um Senado e um Congresso completamente de direita ali, bolsonarista, né, Ucinho?
0: Bom, o Supremo e principalmente Alexandre de Moraes no domingo não deve ter dormido. Ele não deve dormir já há algum tempo, mas no domingo, depois do resultado, ele com certeza não dormiu. Porque a quantidade de parlamentares da direita hoje dão condições reais de pedir um impeachment. É só tirar o Alcolumbre, que está sentado em cima dos processos do pedido de impeachment.
5: Que vão tirar.
0: Não, e que eu nem sei se o Alcolumbre não vai repensar também, porque o Alcolumbre é um animal político. Ele sente o cheiro. E o cheiro hoje, querendo ou não, gostando ou não, o cheiro de vitória está na conta do Flávio, não mais na conta do Lula.
5: Mas ele ameaçou não fazer a votação do 6-1 e está fazendo. Então agora isso talvez mostre que ele está no muro mesmo, né?
0: Não, e tá no. Sabe por que tá no muro? E vou te falar, essa 6-1 a gente vai discutir um pouco mais. Mas é um risco para o presidente Lula, há 20 dias da eleição, enorme. Ele tem que achar outros caminhos de alguma forma. Caminhos positivos para a campanha dele. O 6-1 é uma ameaça enorme, porque, volto a dizer, o cheiro de vitória está no colo do Flávio Bolsonaro. O mundo político é cruel. A traição faz parte do roteiro político desse país. Para os deputados já começarem a pular no colo da direita, ou já começar a acenar para a direita, é 2 minutos, ou nem 2 minutos, precisa de 2 segundos. E aí é um risco para ele no 6-1, mas acho que Alexandre de Moraes começa a acenar para a direita para tentar salvar a própria pele.
4: Agora, tá, uma dúvida, desculpa, Mayara, porque o Alvarez fez a pergunta, né? Será que ele está fazendo isso para ajudar o Lula no segundo turno ou para se proteger, né? O famoso pedir pinico. Você entende que com essas medidas ele pode de alguma maneira ajudar o Lula no segundo turno, Alvarez?
5: Ele pode tentar demonstrar que o Supremo não é do Lula, que pode ser favorável também ao outro lado.
3: Mas será que as pessoas enxergam isso?
5: As pessoas enxergam um Moraes acenando favoravelmente à direita e àqueles com quem ele teve enfrentamentos sérios no passado.
3: Mas lembrando que ontem o Bruno Risi falou aqui pra gente, né, que caso o Lula perca a questão do 6-1, vai ser uma forma também dele dizer: olha aqui, ó, eu tentei. A gente tentou diminuir a escala, fazer uma escala decente para o trabalhador.
5: Eu discordo, Wilson, aí, porque o Lula ganhando ou perdendo, basta votar 6-1, é vitória para o Lula.
0: Eu acho que é derrota. Ele vai ter uma derrota, só uma derrota política.
5: Por que que eu digo isso? Porque quem votar contra a 6-1 vai ser visto como um inimigo do trabalhador brasileiro.
4: Claro. Então
5: é muito difícil maneira, votar assim.
4: Não vejo. Mas você não entende que o Lula vai mostrar que ele fez a parte dele? Exato. E o Congresso que não o acompanhou?
0: Não vai dar em nada. Vai ser uma derrota política.
4: A derrota a política,
0: imprensa,
4: sim, mas
0: a imprensa, mas nós, opinião pública. Nós, a imprensa, vamos reverberar a derrota do Lula. Nós vamos falar que o Lula perdeu no Congresso. Que o Lula já está sem força. Nesse momento, um Lula frágil, a gente dá uma notícia que ele teve uma derrota, deixa ele mais frágil ainda. Ele vai pro dia 25 de outubro com a imagem de um presidente já derrotado.
5: É uma maneira de ver, mas não ver que ele também pode fazer um discurso que funciona, que é o discurso de vítima. E o de que eu tento ajudar o trabalhador, mas sou atrapalhado pelo Congresso que está contra o trabalhador, esse discurso também funciona.
3: Gente, deixa eu trazer, antes da gente ir para a Rádio Uber, uma informação que chegou agora há pouco. Fala, Bolsonaro foi questionado agora há pouco por uma repórter sobre a PEC que propõe o fim da escala 6x1, né? Falou o seguinte, que o seu posicionamento sobre isso já é público, defendendo a proposta do coordenador de campanha dele, Rogério Marinho, que prevê a flexibilização das horas trabalhadas. Disse o seguinte, o Flávio, ó, tem uma proposta infinitamente melhor do que essa que está na mesa. Liberdade do trabalhador de escolher a sua própria carga horária. Nossa proposta é dar liberdade para que o trabalhador monte a sua jornada conforme a sua possibilidade e necessidade. Quem quer trabalhar mais, vai trabalhar mais. Quem quer trabalhar menos, vai trabalhar menos. Fecha aspas. É algo como, por exemplo, um entregador de aplicativo?
5: Isso presume que o trabalhador tem poder sobre o empregado dele, dizer, olha, eu vou trabalhar quando eu quiser.
3: E como é que isso fica na carteira assinada? Posso trabalhar 2 horas? Posso trabalhar 3?
0: É algo muito parecido com os Estados Unidos, né? Os Estados Unidos, se você quiser contratar alguém por 3 horas, você contrata alguém por 3 horas.
3: Sim, mas é uma outra lei trabalhista.
0: Existe a regra, mas a gente pode, de alguma forma...
5: É uma outra cultura. A gente não pode importar tudo dos Estados Unidos sem fazer a tradução, gente. Sem fazer a localização. É diferente.
0: Eu tô falando modelo, não tô falando se...
5: Você não tá defendendo.
0: Tô falando modelo aplicado. Eu entrevistei outro dia, uma outra oportunidade... O dono do Fazenda Churrascada, o Gabriel, ele falou, para nós que vivemos de comércio, vivemos da hotelaria, para nós era melhor justamente o sistema muito parecido com os Estados Unidos, que tem funções que às vezes eu preciso de menos e tem funções que eu preciso mais.
3: Mas aí
0: A flexibilidade seria melhor do que a 6x1. Eu tô falando de alguém que vive do restaurante, né? Do comércio.
4: Nem é essa hoje, nem é a que a gente propõe hoje, mas já que vocês tocaram no assunto, eu acho que o ideal seria você trazer o que é de melhor dessa cultura trabalhista dos Estados Unidos, que é uma liberdade maior, na minha avaliação, pro empregador, e manter alguns direitos que o Brasil conseguiu lá atrás, nos tempos de Getúlio Vargas, e que não existe nos Estados Unidos, né? Eu acho que os americanos adorariam, por exemplo, ter 13º, fundo de garantia. Acho que algumas coisas no fundo de garantia deveriam mudar aqui no Brasil, para não tornar o empregador muitas vezes escravo de uma decisão que ele tomou lá atrás ao contratar um funcionário. Às vezes ele não consegue nem demitir um funcionário. Mas eu acho que tem coisas boas dos dois lados. Nenhuma é perfeita e nenhuma é só defeito.
0: Ela protege o trabalhador, mas nós vivemos num momento digital, né? A realidade de quando Getúlio Vargas aprovou essa legislação é totalmente diferente.
4: Claro.
0: Tem que ter lei? Tem que ter lei. Para proteção? Tem que ter.
4: Lógico,
0: mas a gente podia abrir um caminho de flexibilizar para os dias atuais.
3: Olha, daqui a pouquinho no Link TMC a gente vai falar de um caso bizarro, que eu só acreditei porque eu vi as imagens, que aconteceu nos Estados Unidos. Fantasiado de agente do ICE, no local de votação, né, que é a Polícia Imigratória dos Estados Unidos, o brasileiro Danilo Silva foi acusado de intimidar eleitores e ouviu da juíza a seguinte lapada: isso aqui não é Halloween não, meu filho. Mas agora vamos conferir o primeiro bloco da Rádio Uber.
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7: A partir de agora tem mais um Uber Responde aqui pela TMC dentro da Rádio Uber. Com as dúvidas enviadas através do nosso WhatsApp exclusivo 11 95321 0083. Vamos começar com a pergunta de um parceiro que não se identificou. Essa pergunta já foi respondida para outro motorista, mas vale a pena colocar no ar de novo, porque é a pergunta que sempre aparece aqui. Abre aspas. Pessoal, eu estou bloqueado na Uber e não sei por quê. Vocês podem me explicar? Quem respondeu foi o Leandro da Uber.
8: 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Se sua cidade não tem um centro de atendimento presencial, Você deve entrar em contato com o suporte pelo aplicativo no menu Ajuda também ou pelo site p.uber.com/ajuda.uber e colocar as informações de quando isso ocorreu para que um agente possa te ajudar. Obrigado.
7: A pergunta agora é também de um parceiro que não se identificou. Abre aspas. Por que não aparece pra gente no aplicativo se o passageiro tem histórico de cancelamentos, reclamações ou comportamento suspeito? Fecha aspas. A resposta quem deu foi a Cristiane, do time da Uber.
9: Olá, motorista parceiro. Obrigada por sua pergunta. 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Muito obrigada.
7: Esse é o quadro Uber Responde. Participe, mande sua pergunta para o nosso WhatsApp 11 95321 0083 e não esqueça de colocar na mensagem o seu nome e de onde você está falando com a gente, ok? 11 95321 0083. 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
7: Vamos ouvir agora o que o Thiago Godoy vai falar no quadro Acelera e Prospera.
10: Fala, motorista, aqui é Thiago Godoy, papai financeiro. E aí, como é que você lida com essa variação dos seus ganhos durante o ano? Ganhos e despesas sazonais são aqueles que vão variar mesmo, conforme a época do ano. Férias, eventos especiais. Então, é importante que você analise o seu histórico de ganhos, de despesas, para você começar a identificar alguns padrões aí, ó. Usa essa informação para você planejar financeiramente os meses que você vai ter mais baixa demanda. Cria uma reserva financeira durante os meses que você tem mais ganho. Isso vai ajudar você a cobrir os períodos que a sua renda vai ser menor. Gerenciar essa sazonalidade no seu fluxo de caixa evita surpresas e garante estabilidade financeira ao longo do seu ano. Seja proativo e mantenha suas finanças equilibradas o ano inteiro.
7: Tiago Godoy, o nosso especialista em finanças, sempre com dicas importantes no quadro Acelera e Prospera, para você, parceiro e parceira da Uber.
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3: Já de volta por aqui para dizer que o ex-presidenciável Ronaldo Caiado, do PSD, e o governador de Goiás, Daniel Vilela, do MDB, recebem hoje o senador Flávio Bolsonaro. O Caiado, que teve o partido liberado pelo Kassab para escolher quem quisesse apoiar, resolveu formalizar o apoio à candidatura do Flávio no segundo turno.
5: Só é injusto você chamar ele de ex-presidenciável, porque ele é presidenciável desde 1989, então acho que devia falar o eterno presidenciável Ronaldo Caiado.
3: O eterno presidenciável Ronaldo Caiado deve formalizar apoio hoje à candidatura de Flávio no segundo turno. Repórter Murilo Hernandes é quem traz mais informações.
11: Oi, pessoal, ótima tarde a todos. Exatamente, a gente está bem aqui nesse evento aqui em Goiânia, diretamente da capital goiana, para o anúncio do apoio de Ronaldo Caiado à candidatura de Flávio Bolsonaro à presidência. Essas eleições que estão indo para o segundo turno. Ronaldo Caiado não conseguiu se eleger no primeiro turno e agora ele demonstra seu apoio a Flávio Bolsonaro. Tudo aqui desse evento diretamente de Goiânia, onde mais tarde a gente espera que haja essa manifestação e também as falas do candidato à presidência Flávio Bolsonaro e de Ronaldo Caiado declarando apoio um ao outro. Volto com vocês.
3: Valeu, Murilo. Desculpa, Tomás, você ia falar o quê?
4: Agradecer o nosso simpático Murilo Hernandes e dizer que era o esperado, né? Vamos ouvir ainda o Ronaldo Caiado. Mas era o esperado, o voto nele em Flávio Bolsonaro.
3: Agora, o que eu vou perguntar para vocês é o seguinte. Até que ponto outros candidatos ajudam a puxar voto? Porque, por exemplo, vamos falar. Caiado diz que vai apoiar Lula. O eleitor dele... Não, digo, né? Ele vai e diz, vou apoiar o Lula. Vocês acham que realmente quem votou nele vai dizer, ah, só porque o Caiado falou, vou votar no Lula, por exemplo?
5: Um pouco, sim. Um pouco, sim. Ah, é, olha, o cara em que eu confio, o governador que eu gosto tanto, tá me sugerindo isso, eu vou com ele. Um pouco, sim.
0: Mas deixa eu falar.
4: Eu acho que isso funciona mais, Wilsinho, pra, concordando com o Alvarez, com as classes mais humildes.
0: Então, mas ele tem esse voto, né?
4: Sim,
0: ele,
4: sim.
0: Goiás tá...
5: Uma Goiás inteira, né? Só pobre, médio.
0: Mas, nesse momento, o mais importante é o símbolo do apoio ao Flávio Bolsonaro, que é mais uma notícia, de alguma forma, positiva pro Flávio, dá aquele indicativo que eu sempre falo, que eu gosto de repetir, cheiro de vitória. Porque cheiro de vitória nesse momento é importante, porque o eleitor muitas vezes vota em quem vai ganhar, ou seja, ele leva um pouco o voto dele e pega aquele eleitor que está esperando para ver onde a maré vai, e ele de alguma forma sinaliza isso, porque o eleitor dele, basicamente, se a gente for olhar, fazer um corte da pesquisa, automaticamente já tá com Flávio Bolsonaro, não precisa do indicativo do Caiado. Mas nesse momento, a sinalização, o simbolismo é muito importante.
3: E a deputada estadual mais votada de São Paulo virou alvo de um pedido de investigação antes mesmo de tomar posse. A deputada eleita, Sofia Fávero, do PSOL, pediu ao Ministério Público que investigue Eduarda Campopiano, do PL, por uma publicação contra a deputada federal Érica Hilton, que é uma mulher trans. Depois da eleição, Campopiano marcou Érica numa rede social e se referiu a ela como um homem biológico. A publicação passou de 3 milhões de visualizações. Para o PSOL, isso pode ser transfobia, crime que o Supremo equiparou ao racismo e também violência política de gênero, que é atacar uma mulher com mandato para dificultar a atuação dela na política. A assessoria de Campopiano diz que foi uma provocação dentro do debate político, sem intenção de discriminar ninguém. Quer dizer, dentro do debate a gente pode ser racista, transfóbico, tá tudo bem. Mas fora, né? Érica Hilton afirmou que não vai dar atenção à colega, bem que faz. Aos 23 anos, Campopiano teve 2 milhões de votos, a maior votação para a Assembleia Legislativa Paulista. Agora, eu só queria entender por que a orientação sexual de uma pessoa, o gênero, incomoda tanto os outros.
5: Olha, eu vou fazer uma proposta para você. A Eduarda Campopiano aceitou o nosso convite da TMC para conversar com o Link. Ela viria hoje, mas por uma questão de agenda não pôde vir. Vamos fazer essa pergunta para ela amanhã?
3: Eu gostaria. Tenho
5: muitas
3: perguntas.
5: Ela disse que vem
3: amanhã. Aliás, tenho muitas perguntas a fazer. Muitas. Inclusive, saber por que ela é contra o feminismo, se foi o feminismo que colocou ela ali como candidata, né? Foi o feminismo que abriu as portas para que as mulheres pudessem votar.
5: Eu acho que ela vai gostar das suas
3: perguntas. Para
5: que as mulheres
3: pudessem se eleger. Sabe? Eu queria ver o que ela tem para dizer sobre esse assunto e sobre as mulheres que votaram nela, né? Porque também, se ela é contra o voto feminino, né? Como ela já se manifestou várias vezes, talvez seja melhor deixar um homem falar no lugar dela. Ou então, tá desprezando o voto das mulheres que votaram nela.
5: Proponho falar com ela amanhã. Antecipar o debate, já que ela vem aqui.
0: Maiara, mas eu não quero concordar com ela. Eu tenho minhas percepções. Mas ela não tá no direito dela de achar isso?
3: Eu tenho meu direito de esfaquear alguém, por exemplo.
0: Não, esfaquear não.
3: Eu tenho meu direito
0: opinião,
3: de matar, tenho direito
0: de... Ela não tem
3: não é
0: direito
3: de opinião,
0: ter uma opinião
3: senhor.
0: Diferente?
3: É, a gente conversa sobre isso amanhã. Se a gente conseguir, né, também conversar, a gente pediu pra marcar essa entrevista novamente, pra gente poder ouvi-la aqui.
4: Eu só entendo que quando você fala do feminismo, eu acho que o feminismo é importante pra muitas coisas, mas talvez o feminismo não tenha sido responsável pelo voto feminino.
3: Quê?
4: Foi uma evolução da sociedade. As mulheres votam desde Getúlio Vargas.
3: Se as mulheres
4: Vargas,
3: não fossem pra rua, Tomás, pedir isso, não, se as feministas não fossem pra rua pedir, não só aqui nos Estados Unidos.
4: Não, nos Estados Unidos é diferente. Aqui no Brasil, eu tô te fazendo até a pergunta. Eu preciso conhecer mais a história, mas eu entendo que houve um avanço. As mulheres
3: avanço
4: não votavam.
3: Levado em frente pelo feminismo.
4: Não, eu acho que houve um avanço da própria sociedade também por parte dos homens, porque os pretos também não votavam, um monte de gente não votava e todo mundo passou a votar.
5: Eu acho que a gente deveria mudar de assunto, porque eu acho que a gente vai ter esse debate amanhã, mas só para dizer o seguinte. Existiu um movimento que é, sim, um movimento feminino e feminista no Reino Unido, conhecido como sufragete, que foi responsável pelo voto feminino no Reino Unido em 1918. Então, há vários exemplos de movimentos femininos que são feministas nesse sentido. Você pode discutir o que é o feminismo, eu acho, né? Até onde ele vai ou deveria ir, mas é um movimento feminista e isso é um fato. Foi Sim. esse movimento que fez a mulher votar.
4: Isso pode ter influenciado o voto feminino no Brasil Exatamente. Também. Tá? Eu me referia a movimentos feministas no Brasil, porque, sinceramente, eu não lembro. Não vi se isso foi fundamental para que, em 1932, o Getúlio Vargas, numa série de outros avanços naquela época, né? Não estou nem aqui defendendo ou criticando Getúlio Vargas, mas, de fato, ele mudou muita coisa e coisas que melhoraram naquele momento a vida das pessoas. E nesse sentido de mudanças, de evolução, os pretos em algum momento passaram a votar e as mulheres também. E acho que os movimentos feministas no Brasil cresceram, ganharam força muito depois disso, mas muito depois disso mesmo. Enfim, 15 horas e 28 minutos. É assunto para a gente discutir também amanhã, se tivermos a oportunidade de conversar com a Eduarda Campopiano. Vamos agora de volta para Brasília, porque temos o nosso Bruno Tibério com mais informações. O Senado Federal começou as discussões em plenário sobre a PEC que prevê o fim da escala de trabalho 6x1. O presidente Davi Alcolumbre, presidente do Senado, marcou 3 sessões de debate para essa semana. O Bruno Tibério traz mais informações para a gente.
12: Pois é, apesar da discussão já ter começado no Senado, a votação da PEC ainda não está garantida para esta semana. Isso porque, antes de votar o texto em primeiro turno, os senadores eles precisam cumprir 5 sessões de discussão. E aí, nessa semana, estão previstas apenas as 3 primeiras. Esse prazo, no entanto, ele pode ser encurtado caso haja algum acordo para aprovação de um calendário especial. A proposta, ela reduz a jornada máxima de trabalho das atuais 44 para 40 horas semanais, sem redução de salário. O texto também prevê 2 dias de repouso remunerado por semana, sendo um deles preferencialmente aos domingos. Então, na prática, as 40 horas elas podem ser distribuídas em 5 dias de trabalho, com jornada de até 8 horas por dia. A mudança ela não seria imediata. Depois da promulgação, a jornada ela cairia primeiro para 42 horas semanais e depois do período de transição previsto na PEC, aí sim chegaria às 40 horas. E por se tratar de uma mudança na Constituição, são necessários pelo menos 49 votos dos 81 senadores em 2 turnos de votação. E se o Senado mantiver o texto que veio da Câmara sem alterações, a PEC poderá ser promulgada sem precisar voltar para os deputados. Volto com vocês aí no estúdio.
3: Valeu, Tibério. Já falou bastante sobre PEC da escala 6x1, mas agora a gente vai dizer que daqui a pouquinho no Link TMC você vai conferir com exclusividade uma entrevista com Valdemar Costa Neto, presidente do PL. Falou de proposta, tá, gente, pra esse segundo turno.
4: Uma nova fase.
3: Lembra que ele não quis falar de proposta comigo? Dessa vez ele falou de algumas propostas, inclusive pra segurança pública. Pra ele, a eleição de Flávio Bolsonaro agora no dia 25 de outubro já tá ganha. Mas agora vamos com as principais notícias da sua região.
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20: Opa, muito boa tarde, hein? Pra você, ouvinte sintonizado aqui nos 88,7 FM da TMC Belo Horizonte. Bruno Marum por aqui, tô chegando para atualizar o noticiário desta terça-feira, hoje 6 de outubro de 2026. Seja muito bem-vinda, muito bem-vindo. Vamos juntos, hein? Capital Mineira agora com um tempo só entre nuvens, né? Um tempo nublado, mas o calor segue, hein? 27 graus agora a temperatura. E os estudos e projetos para implantação do BRT da Avenida Amazonas, sabe, aqui na capital? Pois é, a gente nem saiu do papel, mas já tem um custo adicional de R$1.600.000. É, a prefeitura formalizou um aditivo que elevou em 7,88% o valor do contrato para a elaboração dos projetos, hein, de mobilidade urbana do futuro corredor. A alteração foi assinada ontem e o acréscimo de R$1.619.145,05 está previsto no segundo termo aditivo do contrato firmado entre o município por meio da Secretaria Municipal de Obras, né, de mobilidade, melhor dizendo aqui, de obras e infraestrutura, né, a SMOB e o consórcio Oficina Lareda GPA-IA. E segundo justificativa publicada no DOM, Diário Oficial do Município, a mudança foi necessária devido à insuficiência da capacidade operacional inicialmente disponível para realizar o volume de ensaios exigidos dentro do cronograma do empreendimento. Também foram identificadas limitações técnicas para a execução de parte dos ensaios especializados. É, né, gente? Que coisa, hein? 1 milhão e 600 pratas. Nem saiu do papel, já aumentou o preço. É desse jeito. Vamos atualizar o trânsito, né? Pedro Gonçalves está chegando comigo e fala da Praça Tiradentes. Seja bem-vindo, Pedrão. Boa tarde.
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22: 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Boa tarde para você também, pro ouvinte TMC. Destaque para a região central, com trânsito ruim na Praça Tiradentes. Motorista que passa pelas avenidas Brasil e Afonso Pena reduz a velocidade por causa de semáforo com problema nesse trecho. Quem passa pela Avenida Brasil pisa no freio nos dois sentidos, assim como quem passa pela Avenida Afonso Pena. A melhor opção para o motorista é passar pelas avenidas Carandaí e Bernardo Monteiro, que tem situação melhor. A Avenida do Contorno também pode ajudar. 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
20: Valeu, Pedro. Pedro volta na próxima hora junto comigo, né, para atualizar o trânsito. Estarei por aqui para atualizar o noticiário. E eu lembro a você que logo mais 5 da tarde temos o Minas TMC segunda edição, hein? Segunda edição hoje comigo, Bruno Marum. Marina Matos está de folga hoje, né, merecida, por conta da cobertura cansativa que tivemos aí no último domingo, né, de eleições. Ontem eu tive a folga, hoje é o dia dela, e amanhã estaremos os dois juntos aqui, se Deus quiser. 3h35, quase 3h36, a gente vai agora voltar a reunir toda a rede TMC, mas sem antes passar o nosso WhatsApp para você participar, hein, o 99944-8870. 99944-8870, pode mandar para cá a sua participação com o que você quiser, uma crítica, um elogio, né, uma sugestão de pauta, um comentário. Fique à vontade para participar e assim contribuir aqui com a nossa programação. Manda para cá, 99944-8870 é o nosso WhatsApp. Bora então, voltarmos a reunir toda a rede TMC. Você segue aí com o link TMC com a Mayara Bastianello, Tomás Rafael e também o Rodrigo Alvarez. Volto na próxima hora. Até lá.
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3: Já de volta por aqui, Isabela, podemos já chamar, tá tudo certo? Vamos lá então. Ainda não? Pode chamar, vamos lá então. Tá muito baixinho, então. Sim, aquela brincadeira do
4: Silvio Santos.
3: Exatamente. É. Sim, não. Mas é sim. A gente anunciou aqui no início do programa que teríamos, né, entrevista com o ex-candidato, né, ao governo do Rio de Janeiro, Antony Garotinho. E aqui tá ele, que desistiu dos votos que recebeu, dos mais de 274 mil votos que recebeu. E agora a gente aguarda uma decisão do TSE para então Douglas Ruas ser eleito já no primeiro turno e não mais no segundo. Então a gente traz aqui Antony Garotinho, candidato, ex-candidato, ex-governador do Rio de Janeiro também. Fala, Isabela, não tô conseguindo escutar o que você tá falando no meu ouvido aqui.
4: Aconteceu uma pequena confusão, não é ainda o Antony Garotinho, a gente já tá com o Gustavo Brigato para falar de outro assunto, é que a Mayara tá ansiosa para falar com o Antony Garotinho hoje.
3: É que, gente, tá aqui no meu...
4: Mudou a ordem da lauda, não é sua culpa, Mayara, vamos lá, vamos falar da Alexa. Fica tranquilo, não é sua culpa. Alexa, assistente de voz da Amazon, começou a repetir lá, lá, lá, lá, lá, sem parar por vários minutos na casa de alguns usuários. A empresa confirmou que é um defeito e diz que já prepara a correção. E a inteligência artificial também anda cantando fora da caixinha. Quase 40% das músicas lançadas em julho tiveram alguma participação de máquina e as gravadoras estão de cabelo em pé. Quem vai explicar essa bagunça, essa pauta sugerida pela própria Mayara hoje de manhã?
3: Foi o Juliano Nunes, nosso editor.
4: Ah, então fazer a César que é de César. Ele. Boa, Juliano. Bom, é o nosso colunista de tecnologia, Gustavo Brigato. Ô, Gustavo, para mim é um choque. Eu sabia, claro, que, evidentemente, como em qualquer segmento, como em qualquer mercado de trabalho, a inteligência artificial já era usada também na indústria fonográfica, na indústria musical, mas quase 40% das músicas lançadas em julho é um exagero, não é não, Gustavo? Boa tarde.
5: Boa tarde, Tomás. Obrigado mais uma vez aí. De novo, vamos voltar.

0: ela levou a letra pras amiguinhas, fica cantando e tal, querendo fazer isso virar um hit. Então, a música gerada por IA, assim como texto, assim como as imagens e os vídeos, a música também vai entrar nessa, porque, de novo, música é matemática, né, e aprendizado ali, a IA junta aquele monte de informação, aprende e consegue replicar, consegue fazer. Então, não tem por que a música não estar dentro dos alvos da inteligência artificial, e cada vez mais isso vai ganhar espaço. E aí que vem os limites, né? De novo, as gravadoras, né? Para quem tem um pouco mais de experiência na internet, vamos dizer assim, vai se lembrar do começo dos anos 2000, a briga das gravadoras com o Napster, com o formato MP3, com a distribuição de música, pirataria, etc. Né? Elas acabaram ganhando essa batalha ali a princípio com o Napster, desativaram o Napster, mas depois elas foram soterradas pelo streaming, né? Hoje o Spotify domina o mercado de música, e aí então a indústria musical, agora vendo mais uma onda tecnológica chegando, as gravadoras estão falando, pô, peraí, a gente tem que fazer alguma movimentação antes que a gente seja soterrado mais uma vez pela criação das músicas com IA. Não sou jurista, não sou especialista, mas quando você pensa em direitos autorais, uma música feita com IA, que, né, e vamos pensar, como que um músico cria música? Por referências, um estilo, escutou e tal. Então, assim, pode eventualmente haver semelhanças entre uma música e outra. A gente tem até alguns exemplos clássicos aqui, não sei se vocês sabiam que Sabbath, Bloody Sabbath, do Black Sabbath, tem um riff muito parecido com uma música da Vanusa. E Sabbath, e as duas músicas foram lançadas com 2 meses de diferença em 1973. Maria Moita, do Vinícius de Moraes, do Carlos Lira, também é muito. De 64, também teria sido plagiada por Smoke on the Water, do Deep Purple, de 72.
1: Gustavo, Rodrigo Alvarez aqui. Mas você coloca isso como uma forma de defender, então, que não tem problema plagiar?
0: Não. Isso que você quer dizer? Não, pelo contrário. Se você vai lá e por isso que eu te falo, acho que essa parte da música é um pouco mais fácil da gente detectar a referência, porque se você vai lá, né, lógico, os juristas vão debater muito ainda isso, mas se você vai lá e pega, pô, isso aqui parece não sei o quê, você vai lá e verifica e fala, realmente, você consegue fazer um laudo, você consegue atribuir que aquilo ali é realmente uma cópia de uma outra coisa, uma coisa já registrada que já existe.
1: O que tá em jogo?
0: Então tá mais próximo.
1: Tá em jogo aqui, Gustavo.
0: Mais fácil de detectar um plágio, entendeu? Nesse sentido, eu acho.
1: A questão pra mim não é a questão do plágio, a questão pra mim é o respeito à autoralidade, porque acontece o seguinte, você vê, por exemplo, há uma tentativa das empresas que estão fazendo essa produção de música de ter liberação das músicas de autores famosos para entrar no seu arquivo para serem alteradas. Até agora nenhum artista deu isso. Os músicos já foram massacrados pelo Napster e depois pelo Spotify. Ninguém gostou disso. Isso foi uma imposição.
0: Não, no Spotify paga centavos, você tem que ter bilhões de.
1: É uma daquelas tecnologias rolo compressor que destrói um setor. O setor se reinventou com os shows, né? Os shows se tornaram a fonte de renda dos músicos, mas foi um baque para muita gente. Agora a gente está vendo um outro problema, que é o seguinte, a meu ver, a destruição da arte. Por quê? A arte pressupõe humanidade. A arte é aquilo que o artista faz não se importando com o que os outros vão pensar, não se preocupando com o sucesso, mas sim com a beleza, com a estética, com o que ele quer significar. Então nós vamos entrar numa época em que só vai haver música de entretenimento, que é o que já está acontecendo, já vinha acontecendo por causa do Spotify, que privilegia a viralização imediata.
0: Sim. Né? O que dá mais ibope, você vai fazer, você vai produzir em cima, lógico.
1: Então é impossível competir com uma máquina que produz 60, 80 mil músicas por dia. Isso vai levar à destruição da criação musical. Então, a meu ver, nós estamos de novo com um paradigma que bota os músicos numa péssima situação.
0: Sim.
1: E eu não estou achando que isso é bacana. Eu não estou achando que isso é bacana.
0: Não, bacana não é. Mas assim, vamos pensar também do outro ponto de vista de acesso à produção musical, né? Você tem um

0: Uma pessoa que está fazendo produção, criando uma música em casa, está fazendo alguma coisa, esse cara hoje, se ele não está conectado à indústria musical, ele não consegue se lançar. Hoje, com a IA, teoricamente, e uso das plataformas, se ele joga lá, ele consegue
1: Discordo.
0: viralizar, né? Se
1: Discordo.
0: abre um mercado para
1: Justin
0: outras
1: Bieber
0: pessoas.
1: apareceu no YouTube tocando seu violão em casa.
0: No YouTube,
1: Não precisou
0: tocando
1: nem produzir
0: no
1: música
0: violão em
1: nenhuma.
0: casa.
1: Não,
0: Mas
1: discordo
0: discordo.
1: mesmo assim, né? Mas enfim.
0: Discordo. Mas foi no YouTube.
1: Mas ele
0: Foi
1: não
0: no
1: precisou
0: YouTube,
1: da IA.
0: exatamente.
1: Ele precisou de um meio para publicar. E o YouTube foi maravilhoso. Popularizou.
0: Sim, lógico. Foi a plataforma que ele usou ali. Ele não tinha uma produção própria, não era uma composição própria, era só ele, né, gostaram do jeito daquele menininho canadense ali tocando no YouTube. Agora é uma nova etapa. Você pode produzir em casa e eventualmente comercializar aquilo.
1: Não, mas isso não
0: Mas
1: é
0: eu volto
1: produzir
0: ao ponto.
1: música. Você, ao produzir uma música com IA, você não se torna músico nem
2: É a
1: compositor.
2: mesma coisa quando você produz um livro com IA também, não é que você é escritor,
1: Você não
2: né?
1: se torna escritor.
2: É, exato. Eu acho um perigo. Eu acho um perigo completo, porque eu até brinquei com o Alvarez que eles fizeram umas versões de músicas de funk, proibidão,
1: Eu não ouvi.
2: com melodia, né? E aí eu falei pro Alvarez, ouvi isso. Ele se recusou a ouvir. E eu super concordo também, porque. E outra, é mais uma vez a música, a indústria da música sendo atacada pela tecnologia. Começando por anos atrás, eram os compositores. Eu conversei até com o Edgar Poças, que é um maestro, pai da cantora Selo, do Diogo Poças, e na época ele falava assim: a gente hoje tem que escrever música pensando em colocar o refrão primeiro. Porque as pessoas, porque estão com essa ânsia do Instagram, dos Reels, dessa história de pegar atenção logo, as pessoas não esperam mais pelo refrão. E eu acho isso um absurdo tão grande, né? Que enfim, não, a gente não tem mais aquele hábito de apreciar uma música, de sentir alguma coisa, da música trazer alguma coisa, porque também é IA que tá fazendo, não é um ser humano que tá fazendo, não envolve um sentimento, não envolve
1: Absolutamente nada.
2: uma vida, né? Grandes compositores usam a própria vida, a própria experiência para colocar aquilo em música, e gente, isso não é papo de velho chato, não. É muito real.
0: Ok. Sim, ok, mas vamos lá. Na hora que você faz um prompt, na hora que você cria ali o prompt, eu tô defendendo, eu concordo completamente com vocês, também acho, mas eu não, de novo, acho que a gente volta àquela discussão que a gente estava na semana passada de uma bifurcação. Talvez você tenha a cultura de massa que vai ter uma produção usando IA, né, que vai ser em volume e querendo só essa audiência, e você vai ter o tailor-made ali, o crafted, o cara, o, né, o, ah, é o músico que eu gosto, eu sei que ele fez aquilo ali, eventualmente sem IA, ele fez com os instrumentos que ele construiu em casa,
1: Mas,
0: enfim, você
1: Gustavo,
0: vai ter essas duas vertentes.
1: você
0: Eu acho que
1: conhece.
0: volta àquele ponto.
1: Você tem algum amigo alfaiate? Conhece
0: Alfaiate
1: alguém?
0: não. Alfaiate não.
1: É porque eles estão acabando. O artesanato acaba.
0: Mas se você for na China, você entra nos sites chineses, manda suas medidas, ele te manda um terno da China mais barato do que você conhece,
1: Mas
0: você
1: feito
0: consegue com um
1: numa
0: alfaiate aqui,
1: fábrica
0: por um alfaiate
1: automatizada.
0: chinês. Não,
1: Por um
0: alfaiate
1: ser
0: chinês.
1: humano? Olha que bom.
0: Por um ser humano.
2: Não,
0: Um
2: é um
0: alfaiate
2: avanço.
0: chinês, você manda.
2: Agora, eu só queria retomar, a gente ainda vai falar bastante, né? A gente vai falar essa semana sobre música de IA, a gente tá querendo até tentando entrevistas com compositores para trazer esse lado também. Mas, Brigato, eu queria falar com você sobre a Alexa, voltar nesse assunto da Alexa cantando lá, lá, lá, que assim, os vídeos da internet são maravilhosos. Isabelinha, a gente tem aí, Fabão, ou não é o ulalalá da Alexia, né? Olha lá, vamos ver. Tem som? Mas eu não tô ouvindo o som,
1: É,
2: gente.
1: tá
2: Tá
1: sem
2: rolando o
1: som?
2: som?
1: Alexa ficou tímida.
2: Olha lá.
1: Puta merda. Ela tá no dentista,
2: Gente.
1: né? No médico.
3: Põe a língua pra fora.
1: Fonoaudióloga.
3: Ah.
2: Isso, ela tá fazendo exercício.
0: Ela. Sabe o que isso ficou aparecendo pra mim? Exercício de fono. Às vezes
2: Isso.
0: você tá no estúdio, você tá gravando uma coisa e fica lá, né, fazendo
2: Isso.
0: barulho ali, alguma coisa.
2: O
1: Que a
2: Belinha.
1: Amazon
0: Isso,
1: disse que o Bruno
0: é,
1: fez?
0: exatamente.
2: Belinha,
0: Se
2: tem mais um
0: fuxipar, se
2: vídeo?
0: fuxipar, se fuxipar.
2: Tem mais algum? Ah, tá. Então foi mais ou menos tudo isso. Foi
3: Mas são
2: a
3: várias
2: mesma coisa que rolou.
3: reclamações,
1: Não
3: é
1: foi uma
3: isso?
1: vez só, né?
2: Não, não
0: Sim,
2: foi. E
0: tá.
2: foram
0: Não,
2: durante vários
0: foram várias
2: minutos.
0: pessoas.
2: Foi durante vários minutos que isso aconteceu. Não é novo esse problema. Tem relatos que esse problema já acontece há um mês, né? A Amazon não reconheceu que esse problema realmente existe. Não existe, né? Ele pode ser uma IA. não é mesmo? É, e não explicou também a origem desse problema. Aí te pergunto, Brigato, eu tenho e alguns amigos meus também, tenho um certo medo de ter esses equipamentos em casa. Porque, tem a teoria da conspiração ou não, de que esses equipamentos
0: não,
2: te observam.
0: Não, teoria de conspiração, não.
2: Mas
0: não,
2: o seu comportamento...
0: É teoria... Eles vão dizer que sim, mas isso. Não é. Isso é... Não é teoria de conspiração. Eles realmente... acho que foi no começo do ano, no fim do ano passado, o cara que conseguiu hackear sem querer, ele hackeou sem querer aqueles aspiradores robôs e conseguiu pegar o mapa, né? Porque o aspirador robô, ele mapeia a sua casa para fazer o trabalho dele ali. Esse cara, sem querer, ele tava querendo fazer um projeto pessoal. Ele conseguiu invadir o sistema do aspirador robô e acessou lá, sei lá, dezenas de milhares, centenas de milhares de plantas de casa de pessoas. Nossa. Quando você coloca uma câmera, então, você tem que tomar muito cuidado quando você compra câmera de segurança com o fabricante. Às vezes você compra, né, uma câmera, baratinha, vou botar. Às vezes aquele software está comprometido e alguém pode invadir e ver as imagens da sua câmera, conversar com o seu cachorro, né? Isso é fato, isso já aconteceu e pode acontecer. Então tem que se tomar muito cuidado.
1: E o lalala da Alexa é o quê?
0: Esse parece ser um erro. Parece que alguém ele trocou o nome do arquivo que ela ficou falando. Por isso que eu acho que, não sei, eu ouvindo, parece até que foi a própria locutora ali, a pessoa que grava, deve ter deixado um arquivo ali de lá, porque ela tava num estúdio gravando. Alguém foi lá, colocou aquele arquivo sem querer e ela começou a colocar. Isso é erro de software. Isso aí é alguma atualização. Volta e meia a AWS cai, volta e meia o Google Cloud cai, porque alguém vai lá, faz alguma atualização de software, dá pau. De novo, voltando à questão da escala global. Hoje a gente está vivendo em coisas, a inteligência artificial, a internet, é tudo escala global. Se dá um problema aqui, replica e o negócio para o mundo, né? Então, esse da Amazon parece ser menos nocivo, é chato ali e tal, mas parece ser uma coisa menos. Não parece ter sido uma pessoa que invadiu e vou botar as pessoas para ouvir lá. Parece realmente é uma falha de software ali que a Amazon consegue atualizar rapidinho, mas que a qualquer momento pode acontecer de novo. Então preparem-se para lá, daqui a pouco pode ser um BBBBB, sei lá.
2: Que medo, hein? E de madrugada, inclusive. Tô lembrando daquela música da Ulalala, da Alexia, lembra? Ulalala, I love you, baby. Da cantora Alexia, inclusive. Sim, tá. Apesar a Alexa quer se lançar no mercado musical imitando Alexia, pode cantando Ulalala. Mas não saiu.
3: Tem Alexia, né? E tem Lexa também.
2: Exatamente.
3: Muito bom, bem. Gustavo, obrigado. Sempre bom conversar contigo. Até a próxima. Até lá. Lá. Tchau.
0: Falou,
2: gente. Obrigado. Lá, é ótimo.
3: 3h57, horário de Brasília. Alexandre de Moraes autorizou Débora do Batom, condenada pelo 8 de janeiro, a cumprir pena em regime semiaberto. Demorou, hein? Esse é um dos destaques do Link TMC de hoje, mas agora a gente confere o último bloco da Rádio Uber.
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7: Agora na Rádio Uber, a participação do especialista do mundo automotivo, Vitor Matsubara, no quadro Giro da Uber. Ele vai falar pra gente hoje sobre a desaceleração nos preços dos carros. Bora ouvir o Vitor.
4: Motorista, parceiro e parceira, eu sou o Vitor Matsubara no volante com você em mais um Giro da Uber. O preço dos carros usados pode estar desacelerando no Brasil. O índice de preços do Banco BV apontou que o valor do carro usado ficou praticamente estável em agosto. Houve uma queda de apenas 0,01% em relação a julho, o menor número mensal desde abril de 2024. O resultado reforça a desaceleração do mercado iniciada em julho, quando o indicador subiu só 0,07%. Segundo o BV, trata-se de um indício de que os preços dos carros usados estão praticamente parados. Existem alguns motivos para a queda no preço dos carros usados. Entre eles estão o cenário de juros ainda elevados, maior comprometimento da renda das famílias e aumento da inadimplência. Porém, a chegada das novas marcas chinesas também contribui para a desvalorização. Eu sou o Vitor Matsubara, direto para a Rádio Uber.
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6: 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Ah, a maior parte, claro, vai sempre pra você, motorista parceiro. E o resto cobre os custos, como pedágios, taxas, tributos, necessários até por lei. E só o que sobra depois disso vai pra Uber. 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Tá aí, transparência de verdade, hein? Bora conferir? 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
3: Voltando, 4 horas e 3 minutos, com Rodrigo Alvarez nessa semana em loco aqui nos estúdios da TMC, com a nossa Mayara Bastianello, com os comentários políticos do nosso Wilsinho Pedroso. Até às 5 da tarde, esse é o Link TMC. E o presidente nacional do PL fala em eleição ganha para Flávio Bolsonaro no segundo turno. Em entrevista exclusiva à TMC, Valdemar Costa Neto garantiu que os partidos de direita, que antes não assumiram compromisso com o PL, estarão juntos nessa etapa. Ele também projetou a possibilidade do partido ficar com a presidência do Senado a partir de 2027. Quem conversou com ele foi o apresentador Felipe Bueno. Vamos conferir.
8: Aqui na programação da TMC, nós conversamos a partir de agora com o presidente nacional do PL, Valdemar Costa Neto. Presidente, prazer falar com o senhor. Como vai? Tudo bem?
9: Prazer para mim, Felipe. Disposição, viu?
8: Presidente, primeiro quero começar falando da sua avaliação sobre o desempenho do PL nesse primeiro turno.
9: Bom, a melhor explicação que eu tenho para isso é a base que o Bolsonaro criou. Bolsonaro é um fenômeno. E nós temos aí um número muito grande de gente qualificada. Esse pessoal da direita, não é que eu quero, tem gente na esquerda boa também, mas tem um pessoal muito qualificado, gente preparada, gente disposta a trabalhar e gente que pensa a cabeça, querem tocar o país para frente. E eles ajudaram muito, a nossa base ajudou muito o Flávio Bolsonaro. Olha que interessante. Todas as pesquisas davam que o Flávio Bolsonaro, que o Lula chegaria na frente do Flávio Bolsonaro para o segundo turno. Veja que surpresa. O Flávio Bolsonaro passou. Sabe por quê? Por causa da base, dos deputados federais, dos senadores. Eles entraram na campanha a valer. Então isso teve, essa foi a razão dessa mudança, dessa surpresa. Quanto aos deputados, nós achávamos que iam aumentar a bancada, mas acontece que fizemos 121 e batemos o recorde. Aí você tem gente muito boa no partido, temos grandes políticos, e esse foi o motivo do nosso crescimento, tanto para senador como para federal.
8: E aí eu tenho uma pergunta que é derivada dessa sua resposta, presidente, porque a gente já conversou em outras oportunidades aqui na TMC ao longo do ano, e no início do ano havia uma havia uma dúvida, né, sobre a direita estar de certa forma dividida, tanto em acordos estaduais, em palanques estaduais, como no próprio apoio a Flávio Bolsonaro. Então, o senhor identifica em algum momento o ponto em que a estratégia teve que ser mudada para se consolidar uma unificação da direita e esse movimento que culminou agora no dia 4 de outubro?
9: Veja bem, eu sempre me preocupei em ter o PP, União Brasil com a gente, o Repúblico, porque esse pessoal, essa gente, é gente preparada e eles votam com a direita. O PP não veio com a gente. O Rueda não veio com a gente, o Ciro não veio com a gente. Mas o deputado dele votou no Flávio. Então, nós temos mais facilidade, agora vamos negociar agora no segundo turno, para trazer eles de vez. O único prejuízo que nós tivemos isso foi no tempo de televisão. Eles não coligaram com a gente oficialmente, mas o Marcos Pereira, por exemplo, que é presidente do Republicano, em todas as reuniões que ele falava no nome do Flávio Bolsonaro. Então, eles apoiaram a gente. Agora, não quiseram fazer coligação. Eles ficaram, num primeiro momento, teve um acontecimento que hoje é uma bobagem, porque é tanta denúncia que sai que o povo já não está nem ligando mais para isso, que é um exagero. Mas no começo teve aquele problema que nós tivemos com o Flávio, e isso tirou muitos pontos da gente, muitos. Mas o Flávio se recuperou, explicou, era, e o povo entendeu que quando ele pediu o dinheiro para o Forcado, o Banco Master, financiar o filme, o banco não tinha problema com o Poder Judiciário, estava tudo em ordem. Então foi tudo explicado. E isso, nós ultrapassamos esse ponto difícil e agora o Flávio está bombando.
8: Agora então eu pergunto para o senhor sobre o futuro. O futuro, digamos, no curto prazo, né? Duas coisas. Primeiro, estratégias para segundo turno com relação a Flávio Bolsonaro. E segundo, Congresso Nacional para 2027. Quais que são os planos, presidência de Senado, eventual presidência de Câmara também, negociações para compor a mesa diretora? Vamos começar com o que é mais próximo, que é o segundo turno, que tem aí 20 dias para acontecer, presidente. Quais que são as estratégias?
9: Veja bem. Então, agora nós temos que fazer um entendimento com os partidos para eles entrarem para valer na campanha. E eu não tenho dúvida que nós vamos conseguir. Apresentarem para valer na campanha. União Brasil, PP, Republicanos, Podemos, Avante. Vamos conversar com esse pessoal todo. Então, trazendo esse pessoal, já tranquiliza um pouco a nossa base também. E aí nós teríamos uma condição mais fácil eu acho que a eleição ficou decidida no momento em que o Flávio chegou na frente do Lula. Aquilo não era esperado por ninguém. Nós, um dia antes, o Murilo me ligou da Paraná Pesquisa e falou para mim: Valdemar, acho que nós podemos chegar um ponto na frente, hein? Acho que nós podemos chegar um pouquinho na frente. Chegamos 3, 4. Quer dizer, fomos muito bem.
8: Com relação a pautas, agenda de pautas, para terminar, presidente, a gente tem, por exemplo, em andamento aí uma 6x1, a gente não sabe se o timing político é adequado ou não, tudo vai dizer, né? Os próximos momentos vão dizer, mas uma pauta econômica, de reforma, reforma administrativa, tem as reformas tributárias entrando em agenda aí nos próximos meses. O senhor tem uma ideia de prioridades que o PL conduzirá no Congresso Nacional?
9: Olha, bem, nós temos no Senado Federal, nós temos o Rogério Marinho, na Câmara nós temos Sóstenes Cavalcante. O Rogério é muito habilidoso, nós vamos discutir muito essas pautas, inclusive tem uma proposta dele para o 6x1, para atender o empregador e para atender o empregado. Porque veja bem, um camarada que tem uma barraquinha, tem 2 funcionários. Se ele for trabalhar 5 dias por semana, ele mata o cara. O cara não é um grande empresário. Agora, então tem que ter um ponto de equilíbrio para atender o cidadão, para atender o trabalhador e para atender o empresário também. Tem jeito para tudo. Não pode ser 8 ou 80.
3: Perfeito, muito bem. Ouvimos aí Valdemar Costa Neto conversando com o Felipe Bueno, falando da eleição e já pensando também em 2027, inclusive presidência da Câmara ou presidência do Senado, mudanças à vista. Pode acontecer, Alvarez.
1: Eu fiquei um pouco impactado com a declaração do Valdemar Costa Neto, que é o presidente do PL, como você disse, quando ele fala: é tanta denúncia que sai que o povo não está nem ligando para isso.
2: Isso.
1: É um exagero. É como se fosse o seguinte: é tanta coisa que estão dizendo por aí que nada é verdade e o povo não está nem aí. Mesmo a corrupção não é mais um problema para o político brasileiro, ele está reconhecendo isso. É só isso, a gente vem mostrando todos os dias a gravidade da corrupção e ela vira uma questão banal.
3: Ainda que, Alvarez, depois ele tenha dito que, na opinião dele, essa opinião dele, tá? A polêmica em torno do Bolsonaro, do Flávio Bolsonaro e do Dark Horse, a frase que ele usou: tá tudo explicado.
1: Foi o que ele disse. Então, o povo entendeu que o Flávio pediu dinheiro pro Master quando o banco não tinha problema. Foi o que ele disse.
10: E não sei se o Alvarez prestou atenção, mas ele deixa meio que claro como se o Flávio já tivesse ganho a eleição.
1: É,
10: né?
1: Eu ia jogar para você.
10: É um perigo, porque por mais que o Flávio tenha, de alguma forma, saído na frente do presidente Lula nesse segundo turno, é a menor margem da história. É a menor margem da história no segundo turno. E nós estamos falando de um personagem, que é o presidente Lula, que tem muita força de retórica ainda e tem o poder da máquina. O poder da máquina. Ou seja, se começar com salto alto nesse momento, é um risco para uma campanha. Porque, de alguma forma, quando você tem salto alto, você começa a desmobilizar seu exército. Porque o já ganhou, o que que o cara faz? Fica em casa, já ganhou. Não preciso dar o sangue. Já está tudo resolvido. E subestimar o Lula é o mesmo erro que o presidente Lula e a campanha do Lula tiveram com o Flávio Bolsonaro. Eles perderam essa eleição, o presidente Lula perdeu essa eleição por um dos motivos.
1: Não perdeu a eleição ainda, hein?
3: Primeiro turno.
10: Perderam o primeiro turno, isso. Perderam o primeiro turno justamente porque subestimaram o Flávio. Acharam que o Flávio era o já ganhou, era o pior candidato, era o candidato mais fácil de vencer. E tinha até uma certa razão, porque eles olhavam só pro Tarcísio. E o Tarcísio ia ser um fenômeno nessa eleição. Não foi. Mas o Flávio, eles esqueceram que as pessoas estão votando no Jair Bolsonaro. O que nós estamos vivendo agora é um tira-teima de 2022. É Lula contra Jair Bolsonaro e não contra Flávio. Se o Valdemar Costa Neto começar a achar que já ganhou, é um risco para a eleição do Flávio.
3: Agora, o Flávio não ganhou a eleição ainda, o Lula ainda não perdeu. Mas voltando aqui no tempo, interessante como a política parece futebol, né? Que um time está em alta numa semana, está tudo maravilhoso, aí perde dois jogos, perde um clássico, fica tudo ruim, o técnico passa a ser uma porcaria. O Flávio Bolsonaro, ele perdeu a eleição já duas vezes. Quando ele é lançado pelo pai, num primeiro momento, parecia uma estratégia super arriscada, muita gente deu risada e demorou para emplacar. Demorou bastante. As primeiras pesquisas mostravam ele com, acho que, menos de dois dígitos de intenção de voto. E a gente imaginava que a direita teria um outro candidato forte, possivelmente forte, para tentar brigar com o Lula. Depois ele, a campanha dele emplaca, ele chega próximo aos 40 pontos e aí vem as cacetadas do Dark Horse e as boas notícias do outro lado. Você cansou de falar, Wilsinho, são muitas notícias positivas para o presidente Lula na sequência. E aí a gente achou que, de novo, o Flávio estava derrotado. Até por isso, o Flávio tem que... A direita tem que aprender essa lição, né?
1: Tem que lembrar do caso Lulinha.
10: Mas eu sei, se fosse uma campanha normal, as campanhas que a gente já viveu ao longo... Qualquer escândalo desses que surgiram ao longo da eleição, seja para os dois lados, Lulinha e o Dark Horse. Vamos escalar dois, Lulinha e Dark Horse. Teria eliminado o adversário. É que nós vivemos uma polarização e dois candidatos com uma rejeição muito grande. Que os escândalos que aparecem favoráveis à campanha contrária, né? Os escândalos que aparecem para os adversários, muitas vezes não alavanca o candidato. Se a gente for ver, apareceu o Dark Horse, o Lula subiu 3 pontos, aí o Flávio caiu 2 pontos, margem de 5 pontos. Numa campanha normal de dois candidatos com rejeição menores, o candidato que não era o do escândalo disparava e naturalmente o adversário estaria quase morto. Aqui não, dois candidatos fortes, porém com uma rejeição muito grande que não dá margem para nenhum dos dois dispararem em referência um ao outro.
2: O Ministério Público Eleitoral, gente, deu parecer favorável ao pedido de Antony Garotinho para desistir do recurso que questiona o indeferimento da candidatura dele ao governo. Quer dizer, o Ministério Público Eleitoral apoiando a decisão de Antony Garotinho. A Procuradoria-Geral Eleitoral defende que o TSE aceite a desistência ou rejeite o recurso, mantendo a candidatura do Garotinho indeferida. Daí é na mesma, né? Quem explica tudo pra gente, direto do Rio de Janeiro, o repórter Leonardo Rezende. Fala, Léo.
11: É isso, Mayara. Trazendo aqui a posição do vice-procurador-geral eleitoral Alexandre Espinosa, ele pondera nessa manifestação do MP que, apesar de a orientação do Tribunal Superior Eleitoral ser pela a inviabilidade dessa desistência, justamente pela realização do pleito já ter acontecido e aí pelo impacto direto na eleição, esse caso em questão de Garotinho permite o entendimento de exceção à regra, porque o julgamento desse recurso levaria ao mesmo resultado prático dessa desistência também do recurso apresentado pelo próprio Garotinho. O MP eleitoral, então, basicamente conclui que a Justiça Eleitoral deveria derrubar a candidatura do ex-governador. Só que essa decisão, no entanto, definiria a eleição aqui no Rio de Janeiro, que é claro que está em grande questão em primeiro turno. Douglas Juas chegou ali a quase 50% dos votos válidos contra Eduardo Paes, que fez quase 43%. Se anulada a candidatura de Garotinho, seriam também anulados os votos válidos, né, que ele recebeu durante a eleição, cerca de 274 mil votos, o equivalente a 3% do percentual das eleições. Ele haveria uma recontagem dos votos válidos e aí Douglas Juas chegaria a esse valor de 50% mais um e seria eleito em primeiro turno. O Tribunal Superior Eleitoral tinha dado prazo até amanhã para o Ministério Público Eleitoral se manifestar. Essa decisão então veio ainda hoje, né, antes do prazo terminar, e agora o TSE ainda precisa pautar isso em plenário para ter uma decisão colegiada. Só que o PSOL, partido aqui também forte na Assembleia Legislativa do Rio de Janeiro, ingressou também nesse processo pedindo que o TSE não aceite esse pedido de desistência de Antony Garotinho, justamente por causa do impacto que traria a eleição. O pessoal destaca esse entendimento propriamente do tribunal de que essa desistência não poderia vir depois da eleição e que o tribunal deveria já ter decidido sobre a candidatura de Garotinho antes da eleição, justamente para não ter essa interferência, né, como o pessoal destaca aqui. A equipe de Eduardo Paes, do PSD, que foi o perdedor, né, no primeiro turno, tem esse mesmo entendimento. O ex-prefeito do Rio, inclusive, continuou em campanha normalmente nesta terça-feira, fez viagens ao interior em cidades em que ele conseguiu vencer Douglas Juas, nas poucas cidades em que ele conseguiu vencer Douglas Juas. E ontem, Paes também subiu o tom contra Garotinho, afirmou que ele é o candidato laranja de Douglas Juas e que os dois estariam em conluio para Ruas vencer essa eleição contra Eduardo Paes.
2: Léo.
11: Do outro lado, Garotinho, diga.
2: Não, eu ia, na verdade, a gente está querendo saber da história. O Garotinho ia falar com a gente, a gente está meio preocupado até com o nosso horário aqui, mas a gente queria saber da história dos eleitores que votaram 13 ali na urna, mais de 200 mil, achando que era pro Eduardo Paes. E aí, hoje o Paes, inclusive, está fazendo um pedido de busca e apreensão em uma gráfica. Conta essa história pra gente.
11: É exatamente esse outro ponto da eleição aqui do Rio de Janeiro, porque no dia da eleição alguns santinhos apareceram em alguns pontos de votação, associando o número de Paes a 13, né? E aí Paes direcionou esse trabalho à campanha de Douglas Juas, então fez uma denúncia à Justiça Eleitoral dizendo que a campanha do rival foi quem espalhou esses santinhos com o número 13 e também com o número 22, associando a Eduardo Paes. E aí dados da Justiça Eleitoral mostram que 204 mil eleitores anularam os votos ao digitar 13 nas urnas, votando para o governador, achando que esse número seria de Eduardo Paes. O número, claro, é considerado inválido, já que o PT não teve nenhum candidato nas eleições. E aí esse número é muito alto, porque representa 30% dos votos nulos aqui no estado, e a campanha de Eduardo Paes entrando então agora na Justiça Eleitoral, acusando a campanha de Douglas Juas de ter feito esse trabalho sujo, digamos assim, nas eleições.
2: É brincadeira, né? São coisas que a gente não consegue imaginar. É o roteirista do Rio de Janeiro que consegue ser melhor que o roteirista do Brasil.
3: Eu acho que é do mesmo nível. Mas enfim, Leonardo Rezende, obrigado, Léo, pelas informações. 4:21, só tem gente reclamando aqui no nosso chat que a gente não dá mais atenção, mas toda a gente está registrando aqui, André Colli, José 956, tem a Alessandra Melo dizendo que se o Garotinho tivesse vergonha, ele não se candidataria a nada. Tá brava aqui com o Garotinho. A Alessandra, Passos 2650, dizendo que a nossa Constituição já está arcaica, velha, antiga, tudo no universo evolui menos a Constituição. A nossa Constituição é de 1988, ela passa por algumas atualizações, evidentemente as leis são mudadas, são votadas, mas vai lembrar que a Constituição norte-americana é a mesma desde sempre. A gente já teve várias, 7 ou 8, se eu não estiver enganado. João Vitor também está conosco, Flávio Nascimento, Renato CFC, Marlos Cruz e tantos outros aqui. Tentei pegar quem que estava dizendo que a gente não pode ler mais mensagens. Tô lendo as mensagens.
2: Vou achar aqui quem é que
3: Juliana
2: falou.
3: Cristina, boa tarde para você também, simpática Juliana. Marcelo Barbosa, obrigado aqui pelo elogio. Marcelo Barbosa, tem elogio também.
2: É o Passos 2650. Passos, a gente lê, viu? A Laís, o Lair Nascimento da Silva também. Gente, a gente lê as mensagens de vocês aqui, mas nem sempre dá pra trazer, porque tem muita notícia chegando. A gente lê tudinho, viu? A gente acompanha tanto o WhatsApp quanto o YouTube também.
3: E muita gente comentou também sobre a nossa discussão sobre inteligência artificial, sobre música. E em breve a gente vai falar mais. Não, que
1: meteram pau na gente hoje, não?
3: Não.
2: Acho que nisso
3: não.
2: Todo mundo concorda.
3: Não, é que, por exemplo, sou compositor, diz aqui o Ivan Canose. Utilizei IA para profissionalizar ideias. Creio que uma regulamentação para utilização profissional pode evitar plágio e não ocultar o talento dos compositores.
1: Não é só plágio, é destruição da indústria da música.
3: Sim.
1: É não haver mais espaço para o compositor artesanal.
12: Posso trazer só uma informação da...
3: Deve.
12: O evento de apoio do Caiado para Flávio Bolsonaro, só fazendo parênteses aqui, tem a presença do Tarcísio de Freitas.
1: Tá acontecendo agora.
12: Tá acontecendo agora, ao vivo, tô aqui acompanhando aqui no Instagram, no canal do Caiado. Ou seja, o Tarcísio disse no dia da vitória que ia viajar o país defendendo Flávio Bolsonaro. Pelo menos para Goiás, ele já está presente.
3: Muito bem. 4:24, a TMC conversou com o senador reeleito por Pernambuco, Humberto Costa, do PT. Na entrevista, o parlamentar falou sobre o segundo turno das eleições e comentou a campanha de Lula para a disputa contra Flávio. Humberto Costa também falou sobre o fim da escala 6x1. De Recife, ao vivo, o nosso Júlio Andrade traz todos os detalhes. Bom falar contigo, Júlio.
13: Fala, Tomás, boa tarde a todos, Alvarez, Maiara, Wilson, boa tarde a todos, sempre bom estar aqui no Link. Olha, Humberto Costa é atualmente senador da República aqui por Pernambuco e foi reeleito para o terceiro mandato consecutivo. O ex-ministro da Saúde é senador desde 2011, tem mais de 3 décadas de trajetória política aqui no estado. Participou da fundação do PT em Pernambuco, construiu carreira pública em diferentes cargos no Legislativo e no Executivo. Petista recebeu 27,19% dos votos válidos. E aí, na conversa que eu tive com ele hoje, o senador está em Brasília, e aí ele falou das prioridades para mais uma fase no Senado. Prioridades como a Transnordestina, falou também do fim da escala 6x1, diz que defendeu a aprovação o quanto antes, participaria da reunião hoje. E aí eu perguntei, claro, sobre a questão do segundo turno, no caso do presidente, candidato à reeleição, o Lula. Vamos ouvir o que disse o senador eleito aqui por Pernambuco, Humberto Costa.
14: Nós acreditamos que é perfeitamente possível reverter esse resultado de primeiro turno. Acreditamos que vamos conseguir fazer. Estamos trabalhando em alguns ajustes na própria campanha e retomarmos aí o trabalho de rua, o trabalho de redes sociais para conseguirmos ter um bom resultado no dia 25, quando haverá o segundo turno, né? A campanha vai procurar ampliar os apoios que teve nesse primeiro turno, apoios com governadores eleitos, apoios com outros atores políticos que participaram da campanha, e acredito que nós vamos poder no dia 25 ter um bom resultado.
13: Bom, tá aí, foi a fala então do senador Humberto Costa. Agora à tarde a gente tinha uma entrevista marcada com a senadora eleita Marília Arraes, mas ela está em Brasília também e me passaram a informação de que não vai ser mais possível conversar com ela hoje, mas muito em breve a gente vai ter esse bate-papo e eu volto aqui no Link para dizer o que disse a senadora Marília Arraes. Eu volto com vocês no estúdio.
2: Obrigada pelas suas informações. Pessoal, a gente já tem então... A gente está transmitindo agora para você, começou agora o discurso de Ronaldo Caiado, como falamos mais cedo, que declara apoio a Flávio Bolsonaro neste segundo turno e fala neste momento. Vamos ouvir.
15: Eu quero agradecer aqui ao Tarcísio, esse governador aqui, que ajudou Goiás a ser uma ferrovia que estava parada durante 40 anos que não se funcionava. Esse homem aqui é que desenvolveu toda a estrutura rodoviária do estado de Goiás. Goiás tem uma gratidão enorme pelo Tarcísio, pelo trabalho todo que fez. E a gente, eu quero aqui agradecer ao nosso Gaia, que é esse senador que foi eleito com mais de 1.800.000 votos, Gracinha, que foi eleita como senadora da República, e esses dois aqui, esse aí você já conhece de longa data, você sabe, claro, como é que ele é. De vez em quando você dá um gargalhão pra ele, mas ele é tranquilo.
2: É isso, gente, tá meio ruim de ouvir porque tá muito barulho ali, baixinho, mas né? A gente vê que tá um palco cheio de gente, tá o Caiado falando ali, à esquerda dele o Flávio Bolsonaro
1: e o Tarcísio,
2: e o Tarcísio também, exatamente, que já declarou que vai trazer esse apoio pro Flávio Bolsonaro no segundo turno. Agora é hora da gente abrir espaço para as notícias da sua região.
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4: Tô de volta, hein? Agora 4 horas com mais 31 minutos. Bruno Marum por aqui. Olha só, gente, comércio de Belo Horizonte, hein? Está autorizado a funcionar normalmente na próxima segunda-feira, hein? Dia 12 de outubro, feriado de Nossa Senhora Aparecida. Desde que sigam, né, as regras, né? Desde que o comércio siga, os comerciantes sigam as regras definidas para a atuação dos colaboradores nessa data. Dentre elas está o pagamento de R$ 70,00 referente a alimentação, que deve ser realizado até o quinto dia útil do mês seguinte. A CDL, a Câmara de Dirigentes Logistas, destacou outras observações para o empresário. Vamos ficar atento ao cumprimento, né, da jornada diária dos funcionários de até 8 horas, com ao menos 1 hora de intervalo, ao adicional de 100% sobre as horas trabalhadas. Também deve ser garantido fornecimento regular, né, de vale transporte. Além delas, a Câmara de Dirigentes Logistas também alerta que os empresários devem conceder uma folga compensatória, hein? No prazo de até 75 dias após o mês do feriado, desde que não recaia em feriado ou repouso semanal remunerado. Caso a folga não seja concedida dentro do prazo, deverá ser efetuado o pagamento das horas extras a 100%. Funcionamento do comércio em geral nos shopping centers será de 2 da tarde às 8 da noite, exceto nos shopping Cidade Norte e Anchieta Garden, que vão operar em horário especial de 10 da manhã às 4 horas da tarde. 4h33, tem atualizações do trânsito chegando com o Pedro Gonçalves, que fala sobre a situação na BR-040. Chega mais, Pedro.
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6: 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Marum, falamos agora da BR-040. Tem lentidão na reta do Califórnia, no caminho para o anel rodoviário, por excesso de veículos nesse trecho. Motorista já pisa no freio no Jardim Filadélfia. E vale mais a pena passar pela Avenida Teleférico e depois a Via Expressa. No sentido oposto, trânsito bom na Via Delta e também na BR-040, e o motorista vai tranquilo para Sete Lagoas. 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
4: Valeu, valeu. Pedro Gonçalves retorna na próxima hora, já dentro do Minas TMC, segunda edição. E olha só, a Prefeitura de Belo Horizonte divulgou há pouco e registrou mais de 901 mil utilizações daqueles banheiros autolimpantes que foram instalados na cidade entre janeiro e setembro deste ano, segundo o relatório de operação da empresa contratada para operar os equipamentos. O número representa uma média de 100 mil utilizações por mês e mostra um crescimento de 30,9% na média diária de usuários, que passou de 2.885 em janeiro para 3.777 em setembro. Atualmente são 7 banheiros em autolimpantes em operação, contando os mais recentes, né, na Praça do Papa e na Pampulha. Desde o início da operação aqui em BH, em fevereiro de 2025, esses banheiros já contabilizam mais de 1.500.000 utilizações, sendo os registros deste ano responsáveis por 57,1% deste total. Já foi lá no banheiro autolimpante? Eu também nunca fui. Mas é muito legal, né? É bom ter isso que a gente nunca sabe, né? Aquela hora que bate aquela vontade. 4h35, daqui a pouquinho eu volto aí já com o Minas TMC, segunda edição. Fique ligado, não saia daí. 4h35, volta em instantes, hein?
3: 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Um brasileiro foi preso nos Estados Unidos por se fantasiar de agente de imigração do ICE.
5: Meu Deus do céu.
3: É isso. E, gente, bombou, fiasco.
5: Era Halloween? Não era Halloween ainda.
3: Não, porque a juíza falou isso pra ele, né? Uma fiasqueira que esse brasileiro fez. Ele foi pra um local de votação das eleições brasileiras na Flórida, vestido como um agente do ICE. Segundo as autoridades, Danilo Silva usava essa roupa aí parecida com a da polícia que prende e deporta imigrantes e circulava ali entre os eleitores pra assustar as pessoas, né? Ou seja, pessoas não, outros brasileiros que estavam ali votando. Ele estava ali de óculos escuro, um boné, uma jaqueta escrito ICE.
7: Boné do ICE também.
3: Boné do ICE, exatamente. E uma máscara, tipo uma máscara, não é máscara, um lenço cobrindo o rosto. Um lenço meio com uma...
5: Camuflado.
3: Camuflado, exatamente.
8: Olha, brasileiro tem que ser estudado, viu?
3: Não, ele admitiu que comprou o traje pela internet, ameaçou o investigador e ainda ofereceu dinheiro pros agentes pra não ser preso.
7: Pelo amor.
3: Ah, ele falou que ele só queria ver a reação das pessoas.
5: Ele tá preso?
3: Tá. Na audiência, a juíza deu uma bronca, falou que aquilo... Ah, não, ele tá solto.
7: Ele pagou
3: foi
7: fiança.
3: Solto. Ele foi preso. Tem até a mugshot dele ali com o uniforme laranja dos presidiários.
5: Trocou de uniforme. Trocou de fantasia.
3: Exato. Foi algemado, levado pela polícia. Pagou uma fiança de cerca de R$29.500. Acabou solto. A promotoria agora vai decidir se ele vai ser formalmente acusado dos crimes como intimidação de eleitores, suborno e ameaça a agentes públicos. Eu acho que tinha que ser deportado, gente. Simplesmente. Ela agora, causar com outros brasileiros.
7: A brincadeira infeliz acabou saindo bem cara pra ele, hein?
5: Quanto foi mesmo?
7: R$30.000.
5: Um xadrezinho também pega bem pra uma pessoa dessa.
3: Um mesinho, dois? Um
5: tempinho no xadrez pega bem, né?
3: É, que ridículo, que ridículo.
7: Tudo bem.
3: Só tem que vir.
7: Seguindo aqui, 4h37. E já também vamos trazer uma parcial da nossa enquete que tá lá no nosso espaço no YouTube, no TMC News BR. Diga, Alvarez.
5: Daqui a pouco tem entrevista também com o ex-governador Antônio Garotinho sobre a existência dele no Rio de Janeiro, que deu a vitória ao... que pode dar,
7: pode dar a vitória
5: ao Douglas Ruas, candidato do PL.
7: Antônio Garotinho, que é o tema, inclusive, da nossa enquete. Vá lá no TMC News BR. A Paramount comprou a Warner Bros. Discovery por cerca de $110 milhões, dando origem a uma nova empresa chamada Skydance. Mas o mercado ficou com a sensação de que a Skydance vai precisar de uma magia digna de Harry Potter para dar lucro. Mais da metade da compra foi feita a partir de empréstimos e títulos de dívida, ou seja, a nova empresa nasce com uma dívida na casa de $80 bilhões. E há um agravante: os juros são elevados, acima de 9%. O cruzamento entre o tamanho da dívida com a capacidade da empresa de gerar lucro operacional é o que se chama de alavancagem. Os bancos americanos consideram que, em empresas sólidas, a alavancagem fica em torno de 2 vezes. A nova Skydance terá uma alavancagem estimada em 7,6 vezes. Olha o tamanho da encrenca. Isso significa que a empresa fica com uma margem muito estreita para fracassos, como o mais recente filme de Tom Cruise, feito pela Paramount, e que já cai na conta da Skydance. Digger, uma sátira política, Alvarez, faturou apenas $8 milhões até agora na América do Norte e caminha para gerar um prejuízo estimado em $150 milhões.
5: Vamos entender, então. Skydance é a empresa que comprou... Então, daqui a pouco a gente vai entender. Mas, rapidamente, 80 bilhões. O dono, a família dona, tem mais de $300 bilhões de riqueza. É a família do Larry Ellison. É amiga de Donald Trump. E essa empresa tem como propriedade, entre outras coisas, CNN e CBS, que são alvos de Trump. Então, aqui, muita gente está vendo aqui um interesse político nessa compra e não financeiro propriamente dito.
3: A gente tem falado aqui sobre Antônio Garotinho, do Republicanos, desistido do recurso do Tribunal Superior Eleitoral contra a decisão que tinha barrado a candidatura dele ao governo do Rio. O Ministério Público Eleitoral chegou a concordar com esse pedido. Se o tribunal aceitar, a eleição pode terminar já no primeiro turno com a vitória de Douglas Ruas, do PL. Se não, a disputa vai para o segundo turno contra Eduardo Paes, do PSD. Mas agora, vamos entender a raiz dessa decisão?
9: com o próprio Anthony Garotinho. Garotinho, obrigada por estar com a gente ao vivo aqui no Link TMC. E claro, eu sei que o senhor já se manifestou também através de nota, mas eu queria que o senhor explicasse aqui pra gente, pros nossos ouvintes, pra quem nos acompanha pelo YouTube, por que que o senhor acabou desistindo dos seus mais de 270 mil votos. Boa tarde novamente.
10: Boa tarde, é um prazer falar com vocês, cumprimentar os ouvintes da TMC. Olha, no domingo à noite, eu estava assistindo o resultado, quando me bateu um sentimento de tristeza profundo e fiquei até imaginando a seguinte situação. Um marciano pousa ali em Copacabana e pergunta para um terráqueo: escuta, quem é que vai disputar o segundo turno da eleição? É o terráqueo tentando explicar isso, diz assim: olha, quem vai disputar a eleição é o candidato do governador que roubou 300 milhões dos velhinhos do Fundo de Previdência e ainda foi comer bife de ouro com Vorkado. É o candidato que se diz policial, mas nunca prendeu ninguém. Vai disputar com outro que não sabe explicar onde foi parar a viga da perimetral e que deixa os postos de saúde sem remédio, as escolas em dificuldade, mas gasta 20 milhões para trazer Shakira. Um candidato que entregou os cemitérios do Rio de Janeiro a duas empresas que hoje ficaram trilhardárias com os sepultamentos, tudo organizado por uma empresa chamada Accenture, cujo proprietário é o BTG Pactual, onde o irmão dele é sócio. Dá para entender uma loucura dessa?
5: É difícil entender, né? O senhor Antônio Garotinho, aqui é Rodrigo Alvarez. O senhor fez a metáfora do alienígena aí, do ET, né? E aí eu queria perguntar para o senhor, como é que a gente explica para esse mesmo ET, né, que nós terráqueos aqui tivemos aqui, o senhor candidato ao governo do Rio de Janeiro dizia: estou firme e forte para salvar o estado do Rio de Janeiro desse antro de corrupção que nós aqui na TMC denunciamos diariamente, detestamos hoje em dia, sofremos ao falar do nosso Rio de Janeiro tão mal, né, mas é a realidade. O senhor disse então que queria salvar o Rio desse ano de corrupção. Como é que a gente explica para esse mesmo alienígena que o senhor disse agora há pouco, que o senhor, tendo sido condenado por improbidade administrativa por um esquema que desviou 234 milhões da Secretaria de Saúde durante o governo da sua mulher, Rosinha Garotinho, desviou para ONGs que financiaram a sua pré-candidatura à presidência em 2006, quando o senhor estava ainda no PMDB, como é que a gente explica isso, que o senhor queria acabar com a corrupção, quando o senhor é condenado por esse ato, ainda palavras da justiça, com dano ao erário e enriquecimento ilícito de terceiros? Como que a gente explica?
10: É, muito boa a sua pergunta. Condenado por quem? A promotora que fez essa acusação contra mim, o filho dela trabalhava no gabinete de Eduardo Paes. Eu não era secretário de saúde, não participei do movimento, do programa Saúde em Movimento, e não provaram enriquecimento ilícito nenhum meu, ao ponto da sentença dizer que houve enriquecimento ilícito de terceiro. Eu desafiei o Ministério Público, a Polícia Federal, a Receita Federal, e desafio você a mostrar onde está esse enriquecimento, se eu só tenho a casa que eu moro em Campos.
5: Olha, esse...

0: sistema podre das instituições do Rio de Janeiro. Infelizmente, afetaram a justiça e o poder do Ministério Público.
1: Se o senhor é
0: Quem foi que
1: inocente.
0: denunciou? Quem foi que denunciou a quadrilha de Sérgio Cabral e foi preso sem nenhuma prova e solto logo depois? Quem foi que denunciou? Antônio Garotinho. Quem estava envolvido? O chefe do Ministério Público, Cláudio Lopes, que foi preso porque recebia mesada de 150 mil por mês para proteger Sérgio Cabral. Quem mais estava envolvido? Além dos secretários dele, o Jacob Arato, dono das empresas de ônibus do Rio de Janeiro. Quem mais estava envolvido? O presidente do Tribunal de Justiça, que respondeu a um PAD, processo administrativo disciplinar. A gente tem que parar com essa mania de tentar transformar o acusador em acusado. Aqui, quem denunciou CEPERJ fui eu.
1: Só
0: Quem
1: para garotinho,
0: denunciou
1: entendi, entendemos.
0: quem denunciou toda a corrupção de Rodrigo Bacelar e colocou ele na cadeia fui eu.
1: E por que então,
0: Quem
1: só
0: denunciou
1: perguntar uma coisa aqui.
0: toda a corrupção de Tiago Rangel na Secretaria de Educação, que ele está preso, fui eu.
1: E aí eu pergunto ao senhor, se o senhor é inocente, por que o senhor retirou o recurso? Por que não levou até o fim para provar que estava errado o que decidiram sobre a sua candidatura?
0: Não, eu retirei o recurso sobre a contagem de voto.
1: Não,
0: Não tinha
1: o
0: isso
1: senhor
0: no mérito.
1: desistiu de questionar a questão da data, se a sua pena foi válida desde 2018 ou se desde 2026, a
0: Sim.
1: inelegibilidade por 8 anos. O senhor desistiu de questionar isso? Se o
0: Não,
1: senhor é
0: não adiantava
1: inocente,
0: mais.
1: por que desistiu?
0: Não adiantava mais. Ó, o que que adiantar eu questionar agora? O que eu vou fazer é entrar no CNJ, no Conselho Nacional de Justiça, contra o senhor Bruno Bodá, o juiz relator do registro da minha candidatura. Vamos lembrar como é que isso tudo começou. Não tinha nada. A única acusação que existia contra mim era de uma operação chamada Operação Chequinho, que eu dizia, eu sou inocente, eu quero perícia. Nunca deram. Negavam a perícia. Quando chegou no Supremo Tribunal Federal, o ministro Cristiano Zanin, antes de confirmar a decisão da primeira instância, da segunda instância, resolveu aceitar o pedido do meu advogado para fazer uma perícia no documento. Sabe qual foi a conclusão? Eu dizia que a assinatura, se tivesse assinatura em algum documento, não era minha. Sabe qual foi a conclusão da Polícia Federal? Não tinha assinatura. Eu tinha sido condenado por um documento que não estava assinado por ninguém. Aí, então, o que que ele fez? Anulou o processo todo. De repente, quando eu resolvi me candidatar a governador, o processo do ano de 2005, você lembrou, a Rosinha era governadora, eu era secretário de governo, não era de saúde. Como que surge esse processo? Ele surge aonde? Na vara de fazenda pública em Duque de Caxias. Feito por um promotor que estava cobrindo férias do promotor titular. Estranho. No último dia, ele resolve comunicar à juíza da vara de fazenda pública que eu devia 2,5 bilhões de reais, que era o dinheiro do tal projeto, corrigido esses anos todos.
2: Governador,
0: A
2: governador.
0: juíza. Então, peraí, deixa eu falar, entrevistado sou eu. Se é para você falar, você
3: Diga,
0: faz o
3: garotinho.
0: programa. Eu quero falar, porque você fala uma coisa e não me dá direito para
1: Agora quem
0: explicar.
1: estava perguntando era o Wilson.
3: É, agora era o Wilson, Pedroso.
0: Não, eu quero explicar, né? Aí a juíza, para quem o promotor enviou, ela percebeu que além de cobrar a dívida, ele estava comunicando que eu estava sem direitos políticos por 8 anos. A juíza achou aquilo ali meio estranho, saiu, não decidiu. Botaram um juiz substituto no lugar que homologou o pedido do tal promotor.

0: Isso é uma bobagem tão grande.
1: Bem.
0: Dê atenção. Vem o registro da minha candidatura, eu apresento todas as minhas certidões limpas. Aí, o Ministério Público resolve aceitar aquela denúncia lá de Duque de Caxias. O cara é promotor de fazenda pública. Não é nem promotor eleitoral. Da cidade da vice-prefeita, perdão, da vice-governadora de Eduardo Paes. A senhora Jane Reis. Esse promotor, estranhamente, resolve tomar, pede um assunto que ninguém mais tomava conta. Supor que ele quisesse até cobrar a dívida, eu não ia ter como pagar, porque eu não tenho 2,5 milhões. Eu tenho a casa onde eu moro. Mas vamos lá. Aí, eu dou a entrada no registro. A primeira pessoa a pedir a minha impugnação é um cidadão com nome estranho, que eu nunca tinha ouvido falar. São procurar saber quem é esse cara. O cara é um membro do PCC do Ceará. É membro do PCC do Ceará. Que é o cara do PCC do Ceará quer pedir impugnação da minha candidatura? O que eu denunciei, ela acabou no oculto, eu denunciei o Ricardo Magno. Que estranho aquilo. 2 dias depois, no mesmo registro, entra outro pedido de impugnação. De quem? Idêntico ao outro, da coligação de Eduardo Paes. No último dia, entra o pedido de impugnação, idêntico ao de Eduardo Paes, pelo Ministério Público Estadual, baseado na tal petição do promotor de Duque de Caxias. Bom, nós então apresentamos a nossa defesa. Não teve jeito. Ele indeferiu. Nós, então, recorremos da decisão dele e eu orientei o advogado dizendo o seguinte: olha, isso é tão ilegal que não vamos perder tempo para fazer embargo, não. Vamos direto para o TSE. Sabe o que ele fez? Ele mentiu, dizendo que não estava dentro do processo um documento para que eu fosse obrigado a embargar, dizendo que o documento estava ali. Nós tivemos então que fazer o embargo. Ele tinha 2 dias para julgar o embargo. Sabe quantos dias ele levou? 20 dias. Ele apresentou na última sessão do tribunal.
2: Garotinho,
0: Atrasou tudo por causa dele.
2: eu te peço perdão até por te interromper, porque a gente está com um pouquinho tempo sobrando aqui para o nosso programa terminar. E aí, acho que
0: Não,
2: o Ciro.
0: é que dá a impressão que eu fiz alguma coisa para beneficiar um cara que eu passei a campanha inteira chamando de incompetente, participante da quadrilha de Rodrigo Bacelar, participante da quadrilha de Cláudio Castro. Agora, o comando vermelho, o outro apoiado pela milícia. Quem?
2: É justamente essa pergunta que o senhor Pedroso quer fazer para o senhor.
3: Governador, o próprio Eduardo Paes, é o Wilson Pedroso, o próprio Eduardo Paes chamou o senhor de candidato laranja justamente para beneficiar o Ruas. Não parece incoerente a sua decisão beneficiar um candidato, que é justamente o que o senhor está falando, que é ligado ao Cláudio Castro e ao Rodrigo Bacelar? O senhor não deveria, de alguma forma, tentar recorrer ou manter os seus votos justamente para não denunciar, entre aspas, essa turma que o senhor chama de quadrilha?
0: Não, são duas quadrilhas, a do Eduardo e a dele. São duas. Porque o Eduardo Paes nomeou o assassino de Marielle Franco, secretário dele. O Chiquinho. É Brazão, né?
2: Brazão.
0: Chiquinho Brazão.
3: Isso.
0: Nomeou o filho da Lucinha, o Júnior da Lucinha, secretário dele. A madrinha da milícia. Quadrilha por quadrilha, os dois são. Eu fiz o que eu achei que eu devia fazer. O quê? Bom, vocês não escolheram, agora vocês são responsáveis pela escolha de vocês. O que eu vou fazer é denunciar à Justiça do Rio, o senhor Bruno Bodá, ao Conselho Nacional de Justiça. porque eles fizeram tudo para impedir que o povo pudesse mudar através do único que estava independente na campanha e que não há nada que se prove contra mim.
4: Governador, certo. O senhor não teme que essa decisão sua, o senhor chama os dois lados de quadrilha, está claro para a gente isso, tá? Mas a sua decisão tornou nulos os votos de 274 mil pessoas que queriam o senhor como governador. E essas pessoas não queriam anular o voto. O senhor não teme que a sua decisão demonstre que entre as duas que o senhor chama de quadrilhas, o senhor está preferindo uma? Por que o Eduardo Paes entrou com esse pedido?
0: Eduardo Paes, ele entrou com o pedido agora para anular meus votos primeiro. Agora, ele mudou. Ele queria validar. Ou seja, ele está agindo de acordo com o interesse da quadrilha dele. Eu estou agindo de acordo com o interesse público. Qual é o interesse público do meu caso? Neste caso, julgado no mérito. E ele será julgado no mérito. Mas, para isso, uma dessas bandas, desses poderes podres, vai ter que sentar no CNJ. Porque eu não vou levar a fama do que eu não fiz. Secretário de Saúde. Eu não tenho nem ordenador de despesa. Como é que eu podia ter desviado isso?
5: Governador.
0: A doutora Gláucia. Eu dou o nome. Eu não fico com negócio de pirula. A doutora Gláucia Santana, a promotora deste caso, tinha um filho, professor de educação física, nomeado do gabinete de Eduardo Paes, ganhando 12 mil reais, chamado Gláucio Santana. O povo precisa saber disso. Agora, infelizmente, a pessoa que fala a verdade desagrada. Aqui no Rio de Janeiro, as pessoas têm mania de querer transformar o acusado, o acusador em acusado. É para com isso.
5: Governador, eu acho que nem é necessário, então, perguntar o voto do senhor no segundo turno. Imagino que o senhor vá anular o voto. Vou perguntar
0: não,
5: outra. Não vai anular o
0: não
5: voto?
0: Não vou anular, não. Não.
5: Qual será o seu voto, então?
0: Nem vou votar.
5: Nem vai votar. Abstinência. Tá bom. Pensando, independentemente de quem ganhar a eleição, qual, nas palavras do senhor, qual chefe de quadrilha ganhar a eleição, qual será o futuro político do senhor? O senhor teve uma margem, eu diria, com todo respeito, inexpressiva de votos para um ex-governador, pouco mais de 270 mil votos. O senhor pensa ainda em algum cargo no poder executivo ou numa próxima eleição?
0: Eu não sou político, eu sou jornalista. Eu apresento podcast com grande audiência, mas pode garotinho que eu vou retornar semana que vem. Eu não vivo de política, eu vivo do meu trabalho. A minha votação, antes do Eduardo Paes fazer o que fez na sexta-feira, e que gerou essa confusão toda, pedindo a anulação dos meus votos, eu tinha 21% no track na frente dele. Quem estava em primeiro era o Douglas Ruas, eu em segundo, o terceiro, logo após o debate da Globo. Ele evitou de todas as maneiras debater comigo. Não foi na Band, deu dinheiro à TV Record para não realizar debate no Rio. A Record realizou debate do Brasil inteiro, não fez.
4: O senhor está acusando a TV Record de ter recebido dinheiro em corrupção?
0: É corrupção. É isso mesmo.
4: Como é que o senhor tem prova disso?
0: Me responda uma coisa. Você é um ser inteligente. Você não é, senão você não estava atrás do microfone. A Record realizou debates em todos os estados para o governador. Por que não fez no Rio?
4: Eu não tenho como saber. Não tenho.
0: Ah, eu tenho.
4: Mas eu não tenho. Eu queria só saber como é que o senhor pode acusar a Record de ter recebido dinheiro em corrupção. O senhor tem evidências?
0: Evidência maior que essa?
4: Não, essa não é uma evidência, essa é uma suposição.
0: Ah, não. Tem debate no Brasil inteiro. O Eduardo Paes não vai no debate da Record. Diz que não ia debate nenhum a não ser o da Globo. A Record tinha anunciado que faria debate. De repente não anuncia. Aí me chamaram para uma entrevista lá com o Tino, meu colega, Tino Júnior. Refletindo, eu vou te fazer uma pergunta meio embaraçosa. Por que não vai ter debate? Quando pergunto isso, não, para me deixar mal. Não, vou fazer a pergunta. Não, gente, eu sou empregado aqui, eu não sou dono. Pergunta para a diretoria. Eu vou perguntar no ar. Você mandou eu perguntar para a diretoria.
4: O senhor disse na sua desistência agora que de forma livre, expressa, consciente e retratável está desistindo do recurso. Isso significaria que o senhor só pode voltar a se candidatar em 2034.
0: Não, o recurso dessa eleição.
4: Ah, então não é irretratável.
0: Não, irretratável dessa eleição.
4: Entendi, agora eu entendi.
0: Eu estou recorrendo do mérito.
5: Mas o senhor pensa em voltar a se candidatar, então?
0: Não, posso. Não estou dizendo que vou. Eu posso. Né? Eu terei esse direito, claro, na hora que toda a verdade for esclarecida, porque toda mentira um dia cai. Não adianta que nada dura para sempre.
3: Governador?
0: Toda mentira um dia cai.
3: Governador?
0: A não ser que você continue acreditando em Papai Noel, Branca de Neve, Justiça em Ministério Público. Vocês estão vendo lá em Brasília?
4: O senhor faltou na sua lista incluir político, né?
0: Não, mas esses já são viciados.
3: Governador, falando em político, eu tô há meses com a pipoca e o refrigerante pronto, porque o senhor disse que viu e tem um vídeo de autoridades nas festas do Vocários, né? Ministros, deputados, lideranças. Eu tô com a pipoca e o refrigerante pronto. Quando que o senhor vai soltar esse vídeo pra gente?
0: Eu pedi hoje a minha equipe aqui para marcar a data de volta do meu podcast. Você sabe, a legislação eleitoral, ela tornou equivalente ao programa de rádio e televisão, e aquele que é candidato e que apresentasse não podia continuar apresentando. Então eu fui obrigado a parar. Eu devo estar voltando na semana que vem. E se, né, o sigilo dele estiver liberado, creio que pela informação que eu tive, foi quebrado o sigilo, eu vou apresentar. Seria um problema. Eu apresentei os vídeos da farra de Sérgio Cabral, em Paris. Eu apresentei os vídeos de outras autoridades.
3: O senhor consegue adiantar quais os políticos que o senhor enxergou nesses vídeos? Não precisa mostrar o vídeo. Quais são os políticos que o senhor enxergou?
4: Convocaram, você está dizendo, né?
3: É, convocaram.
0: Peraí. Você quer roubar minha audiência?
2: Não, a gente está fazendo o seguinte: o senhor vai, solta aí um, dois nomezinhos e o restante diz que vai ser no seu podcast. Entendeu?
3: Fala que tem uma lista de 100, solta dois só.
2: É isso.
0: Não.
4: O senhor falou que não é de esconder nome.
2: É isso, pelo menos um, vai.
0: Não, peraí. Eu não sou de esconder nome. Ó, eu dei a lista do Bacelar inteira. Ninguém divulgou, só eu. Os deputados que recebiam propina. Eu dei a lista do Adilcinho. Nenhuma imprensa deu. Eu dei. Consegui, dei. Esse vídeo, eu não dei. Eu vou explicar por quê. Porque, além de ele estar na sala cofre do ministro André Mendonça, sob sigilo, isso podia me causar um problema pior do que eu já tenho de relacionamento com a justiça. Porque a justiça, os caras aqui, eles têm certeza que são Deus. Alguns acham, outros têm certeza. Pode fazer qualquer coisa, ninguém fala nada. Eu falo. Então, para evitar problema, deixa passar a eleição, eles não vão poder criar problema maior do que eu tenho. Eu tenho um compromisso inagredável com minha fonte. Eu não falo fonte de jeito nenhum. Porque o dia que eu contar quem me conta as coisas, eu jamais terei condição de continuar repórter como eu sou há 40 anos. E tudo que aconteceu de errado no Rio, nos últimos anos, quem contou, quem descobriu e denunciou?
2: Aí quem perde a fonte é o senhor, né? Aí faz o fofoqueiro, exatamente. O senhor perde a fonte. A gente sabe como isso funciona, mas
5: governador,
2: tudo bem.
5: Só para finalizar, quem é o eu sei que o senhor como jornalista tem como um dos grandes ídolos da imprensa esportiva, o José Carlos Araújo. Qual que é o garotinho mais popular do Rio de Janeiro?
0: Ah, deve ser ele. Porque ele entrou na justiça contra mim e perdeu. Mas eu deixei ele usando. Porque ele...
5: Não, eu deixei... Mas ele não usava antes, governador?
0: Ele perdeu. Ele sabe.
2: Quem chega antes, uai?
4: Eu tinha 10 anos, eu escutava ele na rádio já.
0: Não, rapaz, calma, deixa eu te explicar. ele é detentor da marca Garuti. O meu é nome. E na lei de patentes, a marca não tem prevalência sobre o nome.
4: O seu nome está na certidão. Está na sua certidão esse nome.
0: Minha certidão, minha carteira de identidade.
4: Tá todos certo. Meus documentos.
0: Então, o que, que o juiz disse? Seu Zé Carlos, o garotinho, eu até gosto muito de ouvir a sua transmissão. Mas a lei de patentes é clara. O nome prevalece sobre a marca. Você não pode impedir o João de ser chamado de João. Né? Você não pode impedir o Paulo de ser chamado de Paulo. O nome dele é garotinho. Né? Eu não posso impedir. Então, eu poderia impedi-lo. Mas eu fui correndo. Perfeito. Eu disse para ele, você pode continuar usando. Vamos só fazer um acordo? Você usa como locutor esportivo. Como eu não vou apresentar programa esportivo, eu uso para outra finalidade.
2: Mas perfeito. Se fosse apresentar, aí teríamos problema, né? Esse foi Anthony William Garotinho Matheus de Oliveira aqui. Depois eu falei pro senhor que estava com pouco tempo.
4: Foi meia hora de conversa.
5: Até atravessamos já próximo programa.
2: Exatamente. Para poder dar a palavra. Aqui.
0: Não queria terminar só a história do garotinho.
4: É.
0: Só para terminar. Aí, esse destino é tão caprichoso que ele vai trabalhar depois para a Rádio Globo, mandou ele embora. Acabou com a equipe de esporte da Rádio Tupi, onde eu trabalhava e apresentava no programa diário. É um programa de variedade. Né? Aí, quando ele chega, o que ele encontra? Comigo. Eu disse, garotinho, finalmente estamos juntos.
4: Tá bom. Ah, tá resolvido.
5: Governador Anthony Garotinho, ex-governador, mas a gente continua chamando de governador. Muito obrigado pela atenção do senhor.
4: Obrigado.
0: Muito obrigado a vocês.
2: Obrigada. Esse foi mais um Link TMC, não dá tempo para mais nada. Vamos abrir agora o horário local das praças da TMC.
4: O governador falou, Mário, que em toda a campanha hoje.
2: É falou. Isso. E ainda achou pouco, aqui. Garotinho. Olha o tempão que o senhor teve aqui. Olha. Ah lá, agora cortaram. Ele tá falando, é verdade. Cortaram, é verdade. Cortaram o garotinho também, porque a gente estourou muito. Obrigada. Até amanhã com mais um Link TMC. Tchau.
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1: Opa, muito boa tarde para você, ouvinte sintonizado aqui nos 88,7 FM da TMC Belo Horizonte. Está começando em mais um Minas TMC, segunda edição. Hoje é terça-feira, dia 5. É 5, não é 6, né, meu filho? 6 de outubro de 2026. Na próxima hora você fica comigo, Bruno Marum. Vamos até às 6 horas da tarde atualizando o noticiário por aqui. Lembrando que estamos ao vivo para toda a região metropolitana, né, de Belo Horizonte e para a capital pelo DAI 88,7 FM e para todo o Brasil pelo aplicativo TMC e também pelo site em tmc.com.br. Aproveita então para te convidar, né, a participar com a gente pelo nosso WhatsApp. Anote aí em o 31 999 44 8870, 31 999 44 8870. Pode mandar o que você quiser, interaja conosco. Pode ser uma reclamação, uma crítica, um elogio, quer fazer um comentário sobre qualquer assunto, quer fazer uma denúncia, fique à vontade. 999-44-8870 é o nosso WhatsApp para você participar e contribuir com a programação da TMC de Belo Horizonte. E também nos acompanhe lá pelo nosso Instagram, é o arroba TMC Minas Gerais. 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Você confere também lá no nosso Instagram, no arroba TMC Minas Gerais. Bora então, 5 horas com mais 10 minutos. É, hoje um pouco atrasado, mas vamos que vamos, hein? 5 e 10, tá na hora então de começarmos o Minas TMC, segunda edição. Eleito governador no primeiro turno, Cleitinho Azevedo afirma que prioridade será negociar a dívida estadual com a União e também manifesta desejo de continuar morando em Divinópolis. Com 20 deputadas estaduais e 11 deputadas federais a partir de 2027, Minas Gerais bate recorde de mulheres eleitas na Assembleia Legislativa e na Câmara em Brasília. No destaque local, vendedores ambulantes que atuam em frente ao Parque Guanabara, na Pampulha, aqui na capital, denunciam a retirada de 7 carrinhos de comércio por parte da Prefeitura. Executivo afirma que foram avisados antecipadamente. E também, na coluna de tecnologia, o nosso Léo Lima fala sobre seguidores e influência nas redes sociais. Será que ter milhões de seguidores significa, de fato, ter poder de influência? Agora, no Minas TMC, segunda edição, que já começou.
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1: 5 horas com mais 11 minutinhos, bora então, hein, começarmos o nosso Minas TMC segunda edição. Claro, falando de eleições, ainda repercutindo, né, a eleição de governo aqui para o governo do estado, né, foi eleito o governador de Minas Gerais, Cleitinho Azevedo, do Republicanos, e ele afirmou em entrevista à TV Globo, lá em Divinópolis, na região centro-oeste, que pretende iniciar o mandato com foco em 3 situações. A prioridade número 1 de Cleitinho será negociar a dívida estadual e buscar alternativas para direcionar ao Estado recursos atualmente destinados ao pagamento das parcelas. O segundo ponto que preocupa o próximo governador de Minas é a situação das estradas. Cleitinho pretende elaborar um plano de trabalho para melhorar as rodovias mineiras, uma das principais demandas que ele identificou durante as viagens aqui pelo Estado. E aí o terceiro e último ponto que demanda a atenção de Cleitinho, segundo ele mesmo, é o setor de saúde. O governador eleito defendeu a regionalização do atendimento e investimentos em hospitais regionais, unidades filantrópicas e santas casas. A proposta, segundo ele, é reduzir a necessidade de deslocamento de pacientes para outras cidades em busca de consultas e cirurgias. Ele também pretende buscar parcerias com o governo federal e utilizar emendas parlamentares para ajudar a custear cirurgias eletivas. Ainda falando sobre o Cleitinho, ele disse, né, que pretende continuar morando lá em Divinópolis, né, no Centro-Oeste Mineiro, mesmo após assumir o cargo em 5 de janeiro. O atual senador afirmou lá em entrevista à TV Integração, né, uma afiliada da Rede Globo, que quer manter a rotina na cidade natal e evitar custos adicionais aos cofres públicos. Divinópolis, a gente lembra, fica a cerca de 140 quilômetros da cidade administrativa aqui na capital. Cleitinho destacou que não pretende morar no Palácio Governamental nem utilizar as regalias do cargo. Aos 44 anos, Cleitinho chega ao governo de Minas após uma trajetória política rápida, né? Ex-comerciante de hortifruti e músico. Ele começou na política em 2016, como vereador lá mesmo em Divinópolis. Tornou-se deputado estadual em 2018 e foi eleito senador da República em 2022. Esta será a primeira vez que ele assumirá um cargo no Poder Executivo. Antes da gente continuar falando, né, sobre a transição e sobre, né, a eleição do Cleitinho para o governo de Minas, vamos trazer o nosso primeiro entrevista, mas antes vamos destacar o trânsito, porque o Pedro Gonçalves pede passagens, ele tem informações atualizadas sobre o anel rodoviário. Mais uma vez, boa tarde para você, Pedro. Diga lá.
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6: 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Boa tarde para você, Marum, e pro ouvinte do Minas TMC segunda edição. Começamos destacando o anel rodoviário, que tem filas nos dois sentidos. No caminho para Vitória, motorista reduz a velocidade do bairro Betânia, indo assim até o Madre Gertrudes pelo alto fluxo de carros. Do Alto dos Pinheiros até a Praça São Vicente também tem lentidão. Por isso, passar pela Tereza Cristina vale mais a pena. No sentido oposto, motorista também reduz a velocidade na chegada viaduto São Francisco e do Engenho Nogueira à Praça São Vicente. Nesse caso, com a marginal valendo a pena. 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
1: Valeu, Pedro. Pedro volta daqui a pouquinho com mais atualizações do trânsito. Bora então trazer o nosso primeiro convidado aqui no Minas TMC segunda edição, agora 5 horas com mais 15 minutos. A polarização política continua sendo, né, uma das marcas da eleição brasileira. A disputa entre os campos ligados a Lula e Bolsonaro domina, né, o debate nacional. Porém, pesquisas também mostram que uma parcela importante, né, dos eleitores não se identifica completamente com nenhum dos dois lados. E aí, para analisar esse comportamento do eleitor brasileiro, a gente conversa agora com o professor de Sociologia da UFMG, Jorge Alexandre Neves. Professor Jorge, prazer tê-lo aqui, viu, na TMC. Muito obrigado desde já por ter atendido o nosso convite.
7: Obrigado, eu agradeço o convite.
1: Professor, vamos lá, né? Diante desse cenário, né, que eu acabei de citar, fica a pergunta, né? O Brasil está de fato cada vez mais polarizado ou existe, como eu disse aí, um eleitorado que está mais distante dessa disputa entre direita e esquerda, se colocando mais ao centro, digamos assim, professor?
7: Bem, há uma polarização, mas acima até da polarização, há uma cristalização de votos, né, em dois polos. Agora, existe sim um grupo intermediário, né? Por exemplo, eu gosto da divisão que a Quest faz, né? Felipe Nunes, da Quest, eles fazem, que é esquerda lulista, esquerda não lulista, o centro, né, que eles chamam de independente, eu prefiro chamar de centro, direita não bolsonarista e direita bolsonarista. Esses campos são mais ou menos divididos, a diferença principal é que a esquerda lulista é maior do que a esquerda não lulista, enquanto que a direita não bolsonarista é maior do que a direita bolsonarista, por incrível que possa parecer pelos resultados dessa eleição. Mas a gente observa sim que há um grupo de centro, ou flutuante, ou pendular, como a gente queira chamar, e uma parte desse grupo termina aderindo a um lado ou ao outro, e uma parte simplesmente desiste do processo eleitoral, né? Nós tivemos aí 21% mais ou menos de abstenção, mais aí né, então 30 e poucos milhões, mais 6 milhões que votaram nulo ou branco. Claro que uma parte disso foi erro, então, mas uma parte não, é proposital. Então, você tem uma proporção significativa aí de mais de 20%, né? 25% mais ou menos dos eleitores que simplesmente preferem nem participar do jogo político, né?
1: Sem dúvida. Agora, professor, até que ponto essa polarização ela contribui né, para que o eleitor continue, né, alienado, continue ignorante, né, entre aspas, né, na acepção da palavra, porque o que a gente, né, percebe, né, essa é uma percepção minha, o senhor pode me dizer se eu estou enganado, mas eu creio que essa polarização, ela não é boa para a democracia, né, porque o cidadão, tanto da direita como da esquerda, eles, né, pregam lá, né, as preferências deles, mas no fundo eles querem se perpetuar ali no poder, e o eleitor, alguns percebem, outros não percebem. O que, que o senhor pode nos dizer sobre isso?
7: Olha, é inerente ao político querer o poder. Então, essa coisa de que as pessoas, os políticos querem se perpetuar no poder, isso é da natureza. Assim como o empresário quer ter lucro, o político quer ter voto e ter poder. Então, eu acho pouco relevante essa preocupação. O centro, quando governa, ele quer manter o poder o maior tempo possível também, né? Nós tivemos em países parlamentaristas, por exemplo, políticos de centro que governaram durante mais de 2 décadas um mesmo primeiro-ministro. Então, isso é natural, tanto na esquerda quanto na direita, no centro. Agora, o Brasil, ele tem uma polarização assimétrica. Em que sentido? Nós temos uma extrema-direita neofascista, né, com características fascistas fortes, e nós temos uma centro-esquerda. A esquerda radical, a esquerda mais extrema, ela teve, juntando tudo ali, não deu 200 mil votos para presidente, acho, né? Ela é absolutamente irrelevante do ponto de vista eleitoral. Já do lado direito, não. A extrema-direita, que é antidemocrática, que não aceita, né, que é golpista, tentou dar um golpe em 2022, se perder esse ano, muito provavelmente tentará dar um golpe outra vez, essa é uma ameaça para a democracia. A esquerda brasileira, que é factível, que é viável eleitoralmente, ela não é uma ameaça para a democracia. Todas as vezes que ela perdeu, né, ela teve a prisão injusta aí, claramente, com processos viciados do seu maior líder, que era o presidente Lula, e ela não tentou nenhum movimento golpista, se tentou pelas vias institucionais, houve um impeachment para lá de discutível da presidenta Dilma, também não houve nenhuma reação violenta ou que seja. Então ela aceita as regras do jogo, ela aceita a institucionalidade, a extrema-direita não. Então é claro que uma situações extremas, aí sim ameaçam uma democracia liberal, que é o modelo da nossa Constituição de 88. E hoje nós temos uma ameaça, sim, a ela, vindo realmente da extrema-direita.
1: Para a gente encerrar, professor, como é que o senhor vê aí, né, a estratégia dos dois candidatos para o segundo turno, né, tendo em vista, historicamente, que quem ganha o primeiro, né, sempre é eleito? Isso não quer dizer nada, mas quer dizer alguma coisa, né? E essas pessoas, né, de centro, muita gente que o senhor citou aí, as abstenções, qual que é a estratégia, né, que tanto a direita como a esquerda precisam ter para conseguir, né, se eleger no segundo turno? É buscar esses votos aí das pessoas indecisas, é tentar mudar, né, aquela pessoa que votou em um, votar em outro? Isso a gente sabe que é mais difícil. Qual que seria a estratégia que o senhor sugeriria aí para os candidatos?
7: Bom, eu acredito que o que será feito é, no caso do candidato Flávio Bolsonaro, buscar os eleitores dos três candidatos principais, que tiveram um voto significativo, porque o ex-governador Romeu Zema teve um traço, né, foi um desempenho absolutamente vexatório, né, mas os outros três, eles são candidatos que estão no espectro à direita. Então, o candidato Flávio Bolsonaro, com certeza, sente uma proximidade ideológica com esses eleitores, vai tentar buscá-los. E do lado do presidente Lula, é claramente buscar reduzir a abstenção, né, que foi um problema muito sério para ele, e isso que faz, inclusive, vários institutos de pesquisa terem certa dificuldade. Por exemplo, por que a Quest se aproximou bem mais, conseguiu estimar os resultados dentro da margem de erro? Porque ela usa uma técnica que em inglês chama, né, likely voter, né? O eleitor é provável, né? Então ele controla pelas probabilidades do indivíduo de fato votar. porque há muito mais abstenção do lado do presidente Lula, e com isso conseguiu corrigir a amostra e ter uma estimação mais precisa do resultado, enquanto outros institutos tiveram mais dificuldades com isso. Vai se buscar isso e vai se buscar também os indecisos, aqueles que votaram branco ou nulo de forma proposital, tentando mostrar coisas como o perigo do negacionismo, né? No caso da pandemia, foi um desastre para o Brasil, né? A questão da soberania nacional, a possibilidade de entrega das riquezas do Brasil para os Estados Unidos, a submissão aos Estados Unidos e ao trumpismo, né? Então, várias coisas nessa direção, e também os benefícios das políticas públicas, né? Desenvolvidas ao longo de duas décadas, mais de duas décadas, por governos petistas, tentar mostrar que isso pode ser perdido, o Brasil ter saído do mapa da fome e assim por diante.
1: Muito bem, a gente conversou aqui na TMC com o professor de Sociologia da UFMG, Jorge Alexandre Neves. Professor, muito obrigado, viu, pela disponibilidade, prazer tê-lo aqui, valeu demais.
7: Muito obrigado, até mais.
1: Até mais. 5h24, vamos seguindo, gente, vamos trazer mais assuntos, né, de política, porque o governador Matheus Simões deu início hoje, né, ao processo de transição de governo para o governador eleito, né, o Cleitinho Azevedo. A primeira reunião de trabalho de transição ocorreu durante o encontro do secretariado lá na cidade administrativa e contou com a presença de secretários estaduais e chefes das forças de segurança. O encontro foi transmitido ao vivo pelas redes sociais do governo de Minas. O governador Matheus Simões se emocionou e chorou, né, ao conversar com os secretários e integrantes da equipe de governo. Simões falou sobre o encerramento do mandato e também mostrou preocupação com os próximos passos do estado. Mas o que chamou a atenção mesmo foi o fato dele se emocionar, né, ao falar aí do fim, né, do mandato dele. Vamos ouvir o que disse aí o Matheus Simões hoje pela manhã.
8: Eu não chorei nenhuma vez que eu perdi a eleição. Não me emocionei no dia. E esse choro aqui, ele tem menos a ver com a eleição. Ele tem a ver com medo de destruição das coisas. Foram 8 anos dedicados a tentar consertar esse estado. E nós mudamos muita coisa. Eu tenho muito medo do que pode acontecer se isso tocar de qualquer jeito. E não é uma dúvida sobre o governo eleito, não. Todo meu respeito ao governador eleito e à equipe dele. É um medo de pai que tá deixando o filho embora.
1: Tá aí, então, emocionado o Matheus Simões, né, governador do estado, falando aí sobre o medo dele, né, da próxima gestão. Nos próximos dias, né, a atual gestão e a equipe que será indicada pelo Cleitinho devem começar as reuniões setoriais. Nesses encontros, cada secretaria vai apresentar relatórios e balanços, né, dos projetos em andamento aqui no nosso estado. A gente lembra que o Cleitinho foi eleito no primeiro turno, né, domingo agora, com mais de 55% dos votos válidos, tendo sido o candidato mais votado em 825 dos 853 municípios mineiros. Ele assume o comando do Executivo Estadual com a posse lá em 5 de janeiro. E o que chamou a atenção do Cleitinho, né, logo após a confirmação, né, da eleição, ele falou que vai convidar, né, os concorrentes aí, os candidatos, né, que concorreram com ele, para participarem também do governo, né, se mostrando aí humilde, se mostrando, né, preocupado com o estado e o mais, o que ficou mais claro mesmo é a humildade do Cleitinho. E o que o pessoal precisa, né, ter noção é que muita gente desmereceu, né, o Cleitinho Azevedo. Muita gente falando, o Cleitinho não tem essa inteligência toda para governar Minas Gerais. Só que o Cleitinho fala a língua que o povo gosta de ouvir, é um camarada simples, né? E, querendo ou não, ele vai se cercar de pessoas, né, com toda certeza, capazes de administrar o estado. Então, a gente tem que repensar, né? A gente, como cidadão mesmo, como ser humano, nunca desprezar, menosprezar, melhor dizendo, né, uma outra pessoa. Porque a gente sabe que o ser humano é capaz de tudo, quando ele está com vontade, quando ele quer alguma coisa, né? Então, fica aí, né, a reflexão. 5h27, antes da gente trazer mais notícias políticas, vamos atualizar o trânsito mais uma vez com o Pedro Gonçalves, agora falando da situação lá na rodovia Fernão Dias. Diz aí, Pedro.
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6: 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Tem lentidão no caminho para São Paulo. Motorista reduz a velocidade do bairro Inconfidentes, indo assim até o Novo Riacho, por causa de ocorrência ainda sem detalhes por ali. Tem bloqueio de parte da pista, motorista pode passar pela Via Expressa, sabendo que tem lentidão na chegada ao acesso para a rodovia Fernão Dias em Betim mais uma vez. No sentido oposto, trânsito bom e o motorista vem tranquilo para BH. 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
1: Valeu, valeu. Pedro Gonçalves que volta daqui a pouquinho com mais atualizações do trânsito. Agora 5h28, quase 5h29. Antes da gente trazer chegar o primeiro intervalo e único, vamos trazer outra informação sobre as eleições, porque Minas Gerais tem a cidade com o maior índice de abstenção do país nesse primeiro turno, realizado no domingo. E quem conta essa história pra gente é o Júnior de Castro. É isso mesmo, Júnior? Chega mais.
9: É isso. Rio Vermelho, na região do Vale do Rio Doce, onde 4 a cada 10 eleitores deixaram de votar. Segundo dados do Tribunal Superior Eleitoral, a abstenção chegou a 40,09% no município. São mais de 4 mil pessoas que não compareceram às urnas, de um total de pouco mais de 10 mil eleitores aptos a votar. E Minas chama atenção neste levantamento. Das 10 cidades com maiores índices de abstenção no Brasil, 8 são aqui em Minas Gerais. Na sequência de Rio Vermelho, aparecem Santo Antônio do Itambé e Serra Azul de Minas. Em todo o país, para a gente ter uma ideia, a abstenção foi de 21,1%, o maior percentual desde 1998. Mas vale lembrar, você que está acompanhando a gente aqui na TMC, quem não votou precisa justificar sim a ausência à Justiça Eleitoral em até 60 dias. E se não justificar, tem que pagar uma multa. E quem acumula pendências pode, inclusive, ainda enfrentar restrições, como tirar o passaporte e tomar posse em concurso público. E quem não votou no primeiro turno pode, sim, votar no segundo turno das eleições. 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
1: Valeu, Júnior. Valeu, valeu, valeu. 5h30, 5 horas com mais 30 minutos, famoso 5h30. Bora então para o nosso primeiro intervalo e único. Daqui a pouquinho eu volto, tem muita informação ainda, muita política e outros destaques aqui de Belo Horizonte. Tem mais um convidado para participar. Daqui a pouquinho a gente está de volta. 5h31. Continue por aqui, TMC, quem escuta sabe. Já, já tô de volta, hein? Não sai daí.
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1: 5:34. Estou de volta, Bruno Maru por aqui. Esse é o Minas TMC segunda edição. Hoje, terça-feira, dia 6 de outubro de 2026. Ainda falando sobre eleições, né? Neste ano, as eleições garantiram um recorde histórico, viu? Na representação feminina da política mineira. A partir do ano que vem, Minas Gerais terá a maior bancada de mulheres de sua história na Assembleia Legislativa e também lá na Câmara dos Deputados, em Brasília. Na Assembleia aqui de Minas, foram eleitas 20 deputadas estaduais, ocupando mais de um quarto das 77 cadeiras lá da Assembleia. A candidata mais votada entre as mulheres foi Beatriz Cerqueira, do PT, com mais de 328 mil votos. O resultado supera o recorde anterior de 2022, quando 15 mulheres haviam conquistado uma vaga aqui na ALMG. Já na bancada mineira da Câmara dos Deputados lá em Brasília, 11 das 53 cadeiras, né, que Minas Gerais tem direito, serão ocupadas por parlamentares femininas a partir do ano que vem, o que representa cerca de 21% da bancada do estado. A petista Ana Elisa, né, um fenômeno, liderou a votação entre as candidatas a deputado federal, ultrapassando a marca de 520 mil votos. Ficou atrás apenas do Nicolas Ferreira, do PL, né, que teve mais de 3 milhões, mas chama atenção a Ana Elisa, né, 21 anos, menina ainda, entrando agora para a política e conseguiu essa votação expressiva. E é um nome que surge aí, né, como um bom nome para a esquerda aqui no país. É, seguindo, 5:35. Vamos falar sobre uma nota policial, mas ligada, né, às eleições, porque a Polícia Federal deflagrou hoje a Operação Voto Limpo para investigar uma possível prática de corrupção eleitoral em São João das Missões, cidade lá do norte do estado. A ação cumpriu 3 mandados de busca e apreensão em imóveis da cidade, também em Januária. Celulares e aproximadamente R$ 80 mil em dinheiro foram apreendidos. A operação contou com o apoio da PM, da Procuradoria Regional Eleitoral. Os mandados foram autorizados pelo TRE aqui de Minas. Além dos celulares e do dinheiro, outros materiais também foram recolhidos e serão analisados durante a investigação. A apuração começou depois que a PF recebeu informações sobre 2 eventos realizados no dia 3 de outubro, véspera, né, da eleição. Nesses locais teriam sido oferecidos alimentos e bebidas de graça. A suspeita é de que os eventos possam ter sido usados, né, para tentar conseguir votos ou influenciar eleitores. A investigação apura em tese o crime de compra de votos. A legislação, a gente lembra, prevê pena de até 4 anos de prisão, além de multa, para quem oferece ou recebe dinheiro ou qualquer outro tipo de vantagem em troca de voto ou de abstenção. Vamos mudar totalmente de assunto, trazer, né, mais uma convidada aqui pra gente. Vamos falar sobre o seguinte, gente, transformar roupas que seriam descartadas em novas peças, aprender técnicas de moda sustentável e descobrir possibilidades de geração de renda. Essa é a proposta da oficina gratuita Upcycling em Rede, Mulheres que Transformam, que será realizada em Sabará, de outubro a dezembro, no Galpão Sobre Lá. Voltada para mulheres, a partir dos 16 anos, a iniciativa terá 20 vagas. E aí, para falar um pouco sobre esse assunto, a gente conversa agora com a Samantha Zapico, ela que é, né, uma das idealizadoras desse projeto, e conversa ao vivo com a gente. Samantha, seja bem-vinda à TMC, muito obrigado, viu, por ter atendido o nosso convite.
21: Olá, Lucas, tudo bem?
1: Oi, Samantha, é Bruno que tá falando. Tudo bem, eu tô te ouvindo. Você me escuta bem?
21: Sim, te escuto bem.
1: Samantha, antes da gente começar a falar especificamente sobre, né, o projeto, sobre, né, a oficina, Conta pra gente, né? Porque muita gente não sabe o que é o upcycling. É assim mesmo que fala? É upcycling? Conta pra gente.
21: Sim, o termo, upcycling é um termo, né, que se usa para moda circular, mas tem aquela confusão. Eu costumo dizer que as pessoas confundem um pouco com reciclagem ou com customização, que são termos que podem sim ter uma relação com o upcycling, mas a diferença do upcycling para esses dois termos, tanto a customização como a reciclagem, é que no caso do upcycling não é só roupa, né? A gente faz sim roupas, no meu caso é a questão da moda, mas a gente transforma uma peça que iria ser descartada, que iria parar no lixão, num aterro, numa outra peça que vai ter um valor muito acima do valor inicial. Ou seja, a ideia não é transformar numa peça que vire uma outra peça de brechó num valor baixo. Então, a gente transforma, né, através das técnicas que eu vou ensinar nessa oficina, a pegar, por exemplo, uma roupa e deixar ela um produto final com um valor 4, 5 vezes a mais do que ela já foi um dia. Então, a diferença, o pulo do gato do upcycling é esse, é que ele muda o valor da peça original e transforma a peça em outra coisa também. Eu acho que, resumindo, é isso.
1: Muito legal, né? Então, valoriza ainda mais, né, a peça.
21: Ô, Samana,
1: legal. Conta pra gente então um pouco, né, sobre a oficina, né, se ela você vai ensinar a possibilidade, né, de geração de renda. Dá mais detalhes pra gente convidar, né, principalmente, Olon, as mulheres, né, que estão aqui na nossa escuta, nas nossas ouvintes.
21: Sim, então, essa oficina, ela vai ser ministrada no Galpão Sobre Lá, né, que é uma companhia de teatro muito legal que a gente tem aqui em Sabará. Vai ser uma oficina para contemplar 20 mulheres e tentar capacitar essas mulheres nesses 12 encontros. Nós vamos ter 12 encontros de 4 horas, às vezes a gente fica um pouquinho mais, dependendo. E aí eu vou ensinar desde o inicinho, desde pegar uma roupa e transformar ela desde o início. Pode ser qualquer peça de roupa, o material é todo gratuito, a pessoa tem que levar apenas as peças que ela quer transformar, mas isso tudo também eu vou conversar lá. E aí, o que eu vou ensinar? Eu vou ensinar essa mulher ela ter uma renda para ela. Eu gostaria de convidar também quem tiver interesse para poder dar uma olhada no meu Instagram, que ali tem o meu trabalho todo exposto. O que a gente vai fazer na oficina está ali no meu Instagram também. Então, assim, a gente vai pegar a peça e desde o início, a gente vai mudar a cor dessa peça, a gente vai revitalizar a cor da peça. Aí eu vou ensinar uma técnica de desenho na peça. Então, eu vou ensinar essas mulheres a transferir desenhos. Não precisa de ter nenhum tipo de dom. Qualquer pessoa pode fazer, porque a gente vai por partes. Então, nós vamos pegar, eu vou ensinar a passar esses desenhos para essas roupas. Depois a gente vai vir com um trabalho todo de bordado, aplicação, bordado, e a gente vai finalizar, eu vou explicar como que elas vão fazer para precificar isso, aonde que isso vai ser vendido, para que tipo de público essas peças vão ser vendidas. Então, eu vou tentar ensinar o ofício que eu vivo dele hoje em dia, né? Eu estou há 40 anos no mercado trabalhando com isso, antes de ter esse nome eu já estava lá fazendo. Então, é isso.
1: Muito legal.
21: Eu quero dar o meu melhor aqui.
1: Ô Samanta, então vamos aproveitar para fechar, né? Como a oficina é gratuita e são apenas 20 vagas, como você disse, né? A concorrência vai ser grande, com toda certeza. O que a nossa ouvinte precisa fazer, né, para garantir a inscrição? Dá aí os passos para todo mundo.
21: Então, quem tiver interesse, pode entrar no meu Instagram, Samanta Zapico. Tá no link da minha bio. Eu nem não sei como estão, né, as vagas. Eu acredito que tenham poucas vagas ainda. Mas é entrar no link da bio, preencher um formulário, que é um formulário a respeito dos dias, a disponibilidade de cada pessoa, e aguardar para ser chamado. Porque a gente vai tentar colocar isso de uma melhor maneira para que ninguém falte. Para todo mundo tentar preencher todos os dias. Vão ser mais de um dia, né, durante a semana e no sábado. São 3 dias à noite durante a semana, quinta, sexta e sábado. 3 dias, isso. Muito e bom. Aí é isso, é no link da minha bio.
1: O seu nome lá, Samanta com TH, né, no final.
21: Samanta com TH, Samanta Zapico. E eu quero convidar também vocês para conhecer meu Instagram, meu trabalho. Acho que vocês vão gostar bastante. Agradeço a oportunidade de participar e falar sobre.
1: A gente que agradece. Para fechar, quem não conseguir a expectativa de ter outras, né, outras ações como essa, não nesse ano, mas no ano que vem, sei lá.
21: Essa é a segunda oficina que eu dou. Eu pretendo continuar fazendo isso, né, gente? É porque essa oficina é uma oficina pela PNAB, né? É um edital da Política Nacional Aldir Blanc. Então, todos os meus projetos são voltados para isso. Então, muito provavelmente, eu vou sim ministrar outras oficinas, talvez até fora de Sabará. E aí a gente volta a conversar.
1: Com certeza, Samantha. Obrigadão, viu, pela participação. Parabéns pela iniciativa,
21: muito,
1: né?
21: Obrigada, Lucas. Abrir essa brechinha para mim.
1: É isso aí. Valeu demais. Obrigadão. Fique com Deus.
21: Obrigada, querido. Fica com Deus também. Um abraço.
1: Um abraço. Tchau, tchau. É isso, gente. Bacana, né? A pessoa que tem o dom, tem, né, a expertise, passar isso para as pessoas, né? E de forma gratuita, né? Dando aí uma possibilidade dessa pessoa conseguir uma geração de renda, né? Mudando a vida das pessoas. Isso sim, né? É ser humano, né? Na acepção da palavra. 5h44, vamos atualizar o trânsito. Pedro Gonçalves agora falando da Avenida Tereza Cristina. Fala aí, Pedrão.
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4: 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Para um destaque agora para a Avenida Tereza Cristina. Tem trânsito ruim no caminho para Contagem, desde o viaduto Itamar Franco, indo até a rotatória do Coração Eucarístico. Nesse trecho é por excesso de veículos e motorista que sai da região central de BH pela Avenida Afonso Pena encontra filas no bairro Prado, mas depois disso tem trânsito bom. No sentido oposto, é a Amazonas que tem filas no Alto Barroca. Por isso a Tereza Cristina.

0: 158 denúncias. O assédio eleitoral ele ocorre quando empregadores usam a relação de trabalho para pressionar ou constranger funcionários a votarem em determinados candidatos, o que é proibido por lei, né? Entre os casos apurados aqui em Minas, o Ministério Público acionou a justiça contra uma fábrica de calçados em Bom Despacho, no centro-oeste do estado, após denúncias de atos de campanha realizados dentro da empresa. A justiça determinou que a indústria proíba esse tipo de atividade e garanta a liberdade de voto dos trabalhadores. O Ministério Público do Trabalho reforça que vai continuar recebendo denúncias ao longo, né, do segundo turno e as queixas podem ser feitas de forma anônima lá no site do Ministério Público do Trabalho. Entra lá para você, né, conseguir acesso aí a esta via, né, essa ferramenta para fazer aí a sua denúncia, caso você tenha alguma. Em outro assunto ligado, né, às eleições, os garis da SLU, a Superintendência de Limpeza Urbana aqui da capital, já retiraram aproximadamente 146 toneladas de resíduos provenientes das eleições, gente. É isso mesmo. O material inclui panfletos, banners, restos de alimentos, embalagens, além daquelas estruturas de cimento, né, utilizadas como suporte para os wind banners. É, chama wind banners, é. É, os banners do vento, né? Estão sendo encaminhados ao aterro sanitário de Macaúbas, todo esse material lá em Sabará. No domingo, a SLU mobilizou 54 garis entre 1:30 da tarde e 9:30 da noite para atuar exclusivamente na limpeza, né, dos descartes eleitorais. Já ontem, cerca de 900 garis que atuam diariamente na varrição foram concentrados na limpeza, né, dos resíduos eleitorais. Além dessas equipes, outros times de garis também trabalham exclusivamente na retirada das estruturas de cimento, como eu disse, utilizadas como suporte aí dos famosos wind banners. Agora, em âmbito nacional, né, o Romeu Zema declarou apoio ao Flávio Bolsonaro no segundo turno da eleição para a presidência e o Ronaldo Caiado também, né, anunciou hoje apoio ao candidato do PL. A gente acompanhou aqui durante o Link TMC, né, uma coletiva lá ao vivo do Caiado lá em Goiânia com a própria presença do Flávio Bolsonaro, candidato do Partido Liberal. O próprio Tarcísio de Freitas também, ele é governador eleito de São Paulo, também estava lá. É, toda os caciques da direita, digamos assim, reunidos para demonstrar esse apoio ao Flávio Bolsonaro, que vai disputar o segundo turno, melhor dizendo, é o segundo tempo também, por que não, com o candidato do PT, o Luiz Inácio Lula da Silva. Vamos mudar a trilha, ó. 5h48, vamos trazer os destaques locais, olha só. Vendedores ambulantes, hein, que atuam em frente ao Parque Guanabara, na região da Pampulha, aqui na capital, denunciam a retirada de 7 carrinhos de comércio por parte da prefeitura. A apreensão ocorreu ontem, segunda-feira. A presidente da Associação dos Ambulantes lá da região, Linda Pires, afirmou que todos os comerciantes possuem licença e foram pegos de surpresa. Segundo ela, havia um acordo informal para que os carrinhos permanecessem no local até dezembro. Os ambulantes relatam ainda que alguns equipamentos foram danificados durante a remoção e que a taxa cobrada para reaver cada estrutura é de cerca de R$ 2.000. Entramos em contato com a prefeitura, que em nota negou a falta de diálogo. A Secretaria Municipal de Desenvolvimento Urbano informou que os comerciantes foram avisados com antecedência sobre a necessidade de desocupação do espaço devido a obras de acessibilidade e sinalização da Avenida Expedicionário Bem-vindo Belém de Lima. A administração municipal acrescentou ainda que a retirada dos equipamentos foi necessária para liberar a área e que os proprietários têm até 30 dias para solicitar a devolução no depósito público. A gente vai acompanhar, obviamente, né, todo esse imbróglio, cada um defendendo o seu lado, e qualquer atualização a gente traz para você, ouvinte TMC. Falando agora de chuvas, hein? É, em 4 regionais aqui de Belo Horizonte já choveu mais do que o esperado para todo mês de outubro, meu filho. É, isso segundo o balanço da Defesa Civil aqui da capital. Em uma das regiões sob alerta de risco geológico, o órgão precisou ser acionado depois que um muro desabou no Centro de Saúde Santa Rita de Cássia, na tarde dessa segunda-feira. A Mariana Reis tem mais detalhes e conta pra gente. Chega mais, Mário. Vamos ouvir o que tem a Mariana Reis para dizer para a gente.
1: O Centro de Saúde Santa Rita de Cássia, no bairro São Pedro, região centro-sul da capital, faz atendimentos normalmente nesta

0: Nesta terça-feira, apesar do isolamento preventivo feito pela Defesa Civil. A interdição foi feita ontem, depois que um muro desabou na divisa entre a unidade de saúde e um imóvel em obras. Ninguém ficou ferido. O bairro está em uma das 5 regiões sob alerta de risco geológico forte emitido pela Defesa Civil. A prevenção vai até quarta-feira. Em 4 das 10 regionais da capital mineira, já choveu mais do que o esperado para todo o mês de outubro, faltando ainda 25 dias para o mês acabar. O Corpo de Bombeiros registrou 50 acionamentos relacionados às chuvas no estado, sendo 31 para quedas de árvores, 8 para resgate de pessoas ilhadas em alagamentos e 11 para desabamentos ou riscos de deslizamentos.
1: Valeu, Mari. É, e por conta, né, deste risco geológico forte citado aí pela Mariana Reis, né, temos aí algumas recomendações, né, feitas pela Defesa Civil, daqueles sinais, né, que podem estar prestes aí a acontecer deslizamentos, né. São trincas nas paredes, água empoçando no quintal, portas e janelas emperrando, rachaduras no solo, água minando, né, da base do barranco, inclinação de postes ou árvores, muros e paredes estufados também, além de estalos, né? Se você observar algum desses sinais, saia imediatamente do imóvel, ligue para a Defesa Civil no 199 e, em caso de emergência, ligue para o Corpo de Bombeiros Militar, o 193. Portanto, é 199 Defesa Civil ou 193, o Corpo de Bombeiros. Olha só, e atenção, sites e aplicativos de apostas esportivas, as chamadas bets, né? Elas saem do ar a partir de hoje em todo o Brasil. Lembrando que se você tinha dinheiro guardado na plataforma, fique atento aos prazos para não perder nada. O prazo para o pedido de saque direto no app, esse acabou. Mas calma, a devolução do dinheiro será automática. Entre os dias 9 e 14 de outubro, os próprios bancos das plataformas farão o crédito direto na conta cadastrada do usuário. Se houver algum problema nesse processo, o pagamento passa a ser intermediado pela Caixa Econômica Federal a partir do dia 14. Quem tentar acessar os sites a partir de hoje será redirecionado para o portal oficial do governo federal. Você já está imaginando, né? A treta que vai dar isso aí, meu filho. Tanto de gente que vai ficar sem receber. Eu estou apostando, hein? Posso estar enganado, mas se o Brasil continuar do mesmo jeito, vai ter gente aí tendo que reclamar lá na Caixa Econômica. Vai demorar para reaver esse dinheiro? Tomara aí que eu esteja enganado, mas, né, pela nossa experiência em se tratando de Brasil, sei não, vamos aguardar. Eu, graças a Deus, não tinha nada, nunca nem baixei um aplicativo desse, graças a Deus. Nada contra não, viu, gente? Eu sou contra o fim das bets, é bom que se diga, é a opinião minha, cada um tem a sua, eu respeito, mas eu acho que acabar com as bets não vai acabar com o problema não, porque o cidadão vai continuar apostando, então regulariza, deixa aí, gera emprego, gera receita e, né, vai fazendo-se campanhas aí educativas, né, porque não dá pra só proibir e o problema acabou. A gente sabe que não é assim, né? Tanta coisa que é proibida que a turma consome, que a turma compra, né? Então vamos ter tranquilidade. E agora também, né, no meio da eleição, toma-se uma decisão dessa, eu acho, né, tanto quanto equivocada. Já que é para discutir, que tem uma discussão longa e que se honre os compromissos, né? Porque tem empresas aí também, né, que estão tomar prejuízo, né? O cidadão também vai tomar prejuízo. Essa é a minha opinião, viu, gente? Pode discordar com a educação, por favor. E o governo federal atualizou hoje o cadastro de empregadores que submeteram trabalhadores a condições, empregadores, né, que submeteram trabalhadores a condições análogas à escravidão, conhecido como lista suja do trabalho escravo. Nessa atualização, as atividades econômicas com o maior número de empregadores incluídos foram a criação de bovinos para corte, serviços domésticos, produção de carvão vegetal, produção de café e construção de edifícios. Os novos casos incluídos no cadastro resultaram no resgate de 553 trabalhadores submetidos à situação de exploração em condições análogas à escravidão. Os casos incluídos nessa atualização ocorreram entre 2024 e 2026 em 21 unidades da federação. Os estados com maior número de empregadores incluídos foram Minas Gerais com 19, Bahia com 8 e o Amazonas e o Maranhão com 6 cada um. Ó, e a Casa do Carnaval será inaugurada na quinta-feira agora, o famoso depois de amanhã, às 7 da noite, no terceiro andar do Shopping Y, viu? Em frente à rodoviária, no centro da capital. O espaço foi criado para receber ensaios e blocos durante todo o ano e também terá cursos, oficinas e atividades voltadas para quem trabalha com a folia. Olha que bacana, a abertura será marcada por um ensaio da Bartucada, banda, né, de bateria show que surgiu lá nas escadarias de Diamantina em 1972 e se tornou, né, uma das atrações tradicionais do nosso carnaval. A entrada é gratuita, mas é preciso retirar o ingresso antecipadamente pela plataforma Simpla. Com cerca de 2 mil metros quadrados, a Casa do Carnaval tem palco, estrutura de som, auditório, sala para ensaios e uma área exclusiva para os blocos. A iniciativa foi idealizada pela produtora cultural Poli Paixão, a partir da dificuldade de encontrar locais adequados para os ensaios. O projeto tem patrocínio da CEMIG por meio da Lei Estadual de Incentivo à Cultura. A programação também prevê 15 cursos divididos em 5 eixos com temas como customização de abadás, redes sociais, venda de shows, montagem de portfólio e leis de incentivo. A casa também deve aproximar produtores, artistas e empresários. Segundo a Belotur, o carnaval deste ano reuniu aproximadamente 6 milhões e 600 mil foliões, com 457 desfiles, movimentando cerca de 1 bilhão e 400 milhões de reais e gerando 25 mil empregos. Muito bacana essa iniciativa. Casa do Carnaval, quinta-feira, lá no Shopping Oi, no centro da capital. Grande abraço para o Mário Valadares, grande Mário Valadares, basqueteiro, amigo, que é o dono, né, do Shopping Oi. O homem é forte, viu, gente? Para fechar, 3h57, que 3, meu filho? 5h57. Vamos trazer a coluna de tecnologia de hoje. Léo Lima vai falar sobre seguidores e influência nas redes sociais. Será que ter milhões de seguidores significa, de fato, ter poder de influência? É, os resultados das eleições deste ano trazem exemplos curiosos e ajudam a gente a entender por que número de seguidores não é tudo para quem usa a internet para produzir conteúdo, divulgar um negócio ou até mesmo conquistar clientes. O nosso Léo Lima tem os destaques. Chega mais, Léo.
2: Olá, queridos amigos do Minas TMC. Se você trabalha com redes sociais, já deve ter olhado para o número de seguidores e pensado: preciso chegar a 10 mil, 50 ou até 100 mil seguidores. Mas será que esse número realmente mostra o tamanho da sua influência? A eleição deste ano trouxe alguns exemplos muito curiosos. Cleitinho Azevedo, eleito governador de Minas Gerais, recebeu 6.321.590 votos. No Instagram, ele tem cerca de 4,6 milhões de seguidores. Patrozana Elias, que terminou em segundo, tem aproximadamente 111 mil seguidores e recebeu mais de 3 milhões de votos. E tem um contraste ainda mais interessante. A influenciadora, conhecida como Menina da Bota, tinha cerca de 1,7 milhão de seguidores, mas recebeu menos de 10 mil votos na disputa para deputada federal. O que esses números mostram? Que seguidores podem indicar que uma pessoa tem uma audiência grande, mas eles não conseguem sozinhos medir a influência que uma pessoa realmente exerce em determinada circunstâncias. E isso importa muito para quem está ouvindo e usa a internet para trabalhar. Se você tem uma loja, presta serviço, produz conteúdo ou tenta construir uma marca pessoal, talvez esteja preocupado demais com a quantidade de seguidores e menos com aquilo que realmente faz alguém comprar de você. Porque cliente não compra necessariamente de quem tem mais seguidores. Compra de quem transmite confiança, de quem demonstra autoridade, de quem explica bem o que faz, de quem resolve um problema e muitas vezes de quem simplesmente consegue criar uma identificação com aquela pessoa. Pense no próprio Instagram. Provavelmente você segue perfis com milhões de seguidores, mas compra de alguém que descobriu com 20 mil ou 5 mil ou até mesmo 500 seguidores, porque aquela pessoa conseguiu convencer você de que entende daquele assunto. As redes sociais transformam seguidores, curtidas e visualizações em números fáceis de comparar. O problema é quando a gente transforma esses números em sinônimo de influência. A tecnologia consegue medir quantas pessoas seguiram você, mas ela não consegue colocar em uma planilha algo tão importante quanto confiança. Por isso, se você produz conteúdo para o seu negócio ou para você mesmo, não fique obcecado apenas pelo tamanho da sua audiência. Pergunte também: quando alguém chega no seu perfil, essa pessoa entende o que eu faço? Confia em mim? Enxerga valor no meu trabalho? Porque no fim das contas, seguidores podem aumentar o seu alcance, mas é a influência que ajuda a transformar atenção em oportunidade. Eu sou Léo Lima e na próxima terça a gente conversa sobre tecnologia aqui no Minas TMC. Um grande abraço e até lá.
1: Valeu, Léo. Obrigado, viu, pelas reflexões aí. Tá certíssimo. Gente, 6 em ponto, tá na hora de ir embora. Na sequência tem o Papo de Craque, segunda edição. Turma já tá por aqui, Fael, o Gão e também Danilo Marra. Ó, Giovana Oliveira também tá aí. Hoje é turma completa por aqui. Eu volto amanhã junto com a Marina Matos, que estará de volta também aqui pra gente atualizar o noticiário no Minas TMC, segunda edição. Para fechar aquele trânsito, né, com Pedro Gonçalves, trazendo informações sobre a Avenida Antônio Carlos. Fiquem com Deus, ótima semana. Tchau, valeu, até amanhã.
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4: 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A Avenida Antônio Carlos, com filas nesse momento no caminho para a região central de BH. Motorista se depara com ocorrência na chegada à Avenida Santa Rosa, bloqueando a faixa da esquerda. Engavetamento entre 3 veículos. Já tem reflexos na Avenida Pedro I, próxima à Avenida Portugal. Motorista que sai de Venda Nova pode passar pela Cristiano Machado, que tem situação melhor. E no sentido oposto, Antônio Carlos tem mais filas do Cachoeirinha, indo assim até o bairro Liberdade, nesse caso por excesso de veículos. 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
7: Muito boa tarde para você ligado no Papo de Craque, segunda edição, começando agora, 18h02. O seu noticiário esportivo com muito debate aqui na Rádio 88.7, a TMC Minas Gerais. E, meu querido Gil Play, sem mais delongas, vamos para o giro das manchetes. Primeiro, meu querido Fael Lima, que já tá fazendo confusão com a manchete do Galo.
8: Ah, meu povo, trago mais notícias. Cassierra, o homem gol, está no departamento médico.
7: Contém doses de ironia.
9: E na panela completa, sem jogos com a camisa do Galo.
8: É verdade. Essa voz não é do Fael Lima.
7: Essa voz não é do Fael Lima, é da Giovana Oliveira. Daqui a pouquinho teremos o Gão. Eu vou fazer a manchete do Cruzeiro. Cruzeiro de volta aos gramados. A equipe celeste se prepara para a retomada da temporada na quarta-feira. Fim de uma era. Lionel Messi faz hoje a sua última partida com a camisa da seleção argentina. E o São Paulo corre risco de perder pontos no Campeonato Brasileiro por conta de um transfer ban. Ei, São Paulo. Participe através do WhatsApp 319-9944-8870, repetindo 319-9944-8870, e acompanhe o nosso site tmc.com.br, claro. Siga as nossas redes sociais, arroba TMC Esporte e arroba TMC Minas Gerais. A gerência geral da TMC de Belo Horizonte é de Marcelo Melasso, a coordenação de esportes de Laura Dolabella, produção com Matheus Murici, trabalhos técnicos de Gil Play, apresentação comigo Danilo Marra. Este é o Papo de Craque, segunda edição.
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7: Muito bem, começando agora de fato o nosso querido Papo de Craque, segunda edição. Ô, meu querido Gão, dá uma ótima tarde pra gente, até pra poder testar o microfone.
1: Ótima tarde pra todo mundo aí, Jojo, que presente, Faiozinho, saudade, viu, irmão? Tá vendo? Desde sexta-feira que você não me vê, né, velho?
8: Acho que desde que eu te conheço deve ter sido o maior período da minha vida que eu fiquei sem te ver.
1: Saudades, viu, irmão? Danilinho, Gil Melandi, nosso famoso Gil Play por aqui. Ótima tarde pra vocês, foi bom demais. Estive lá em São Paulo, fiz participei do documentário a respeito do Charlie Brown Jr. Ah, chama o papai.
7: Brabo.
10: Participei também do Papo de Craque na primeira edição, lá na segunda-feira, ontem, também chamado como ontem, né?
11: Ou seja, trabalhou.
10: Trabalhei, velho. Foi bom demais, bom demais.
9: Não curtiu nada?
10: Curti, velho. Curto pra... Pô, quem não curte falar do Charlie Brown, quem não curte falar aqui na TMC, quem não curte dar rolê em São Paulo. Eu aprendi com meu amigo Fael.
11: Não, vamos dar assunto.
7: Perigoso, perigoso. 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Eu vou te falar um negócio, hein? O que seria da gente naquela semana passada com o calor que tava se não fosse o ar-condicionado Daikin aqui salvando a nossa vida, viu, rapaziada?
11: Maria, pelo amor de hoje Deus. Hoje eu percebi que o ar-condicionado ele se torna referência do seu dia. Eu tava num calor na rua, falei, cara, eu tô doido pra chegar na rádio rápido, pra eu chegar no... Eu falei, cara, vai ser a salvação do meu dia.
9: Ele não teve a capacidade de cumprimentar ninguém na rádio. Ele já veio direto
10: pro ar-condicionado.
11: Não posso julgar. O Gil tem a sala lá que ele coloca o ar muito mais gelado que qualquer outra sala. Foi o primeiro lugar, eu fui direto pra lá, né, Gil? E cheguei e abri os braços, tipo Cristo Redentor, e falei...
10: É o Belly Gol.
11: Gil, sabe que o Gil tá melhor que o chefe aqui, né?
10: É,
11: porque a Marcela tem que escancarar as janelas, a Laura tem que escancarar as janelas, vão matar pra eu falar
10: tá
11: isso aqui.
10: Tá no contrato do Gil, né, velho?
11: Tá no contrato do Gil.
10: Não, aquele
11: Gil
10: falou assim, ó, ar-condicionado...
9: Jogador caro, gente. Mas o que adianta? Tá no contrato dele lá um ar-condicionado bom pra ele, aí ele chega o Fael com a asa de todo tamanho.
7: Aí é complexo.
9: Aí tem que ver também os pontos, entendeu?
10: Exatamente. Parece eu no 2227, vindo na época que eu era adolescente, lá do bairro Lagoinha, Vida Nova.
9: 52,50,
7: velho. Nossa. É, rapaziada, fica complexo.
10: Ônibus vermelho, esse é um Belo Horizonte, maravilhoso. Eu tenho lugar de fala, tá, gente? Eu tenho lugar de fala porque eu morei lá, né? Venda Nova, bom demais da conta.
9: Venda Nova somos nós.
10: Venda Nova é nós. Não, eu fui pra lá adolescente, né? Porque eu sou do Barreirão. Pegava 11:46 até os meus 14 anos. Depois dos 14, passei a pegar o 22:27, 22:05.
11: Você sabe que pra quem viveu no interior, isso é meio que loucura? Você viver num lugar perto de BH e vir pra cá todo dia, trabalhar, estudar. Porque pro interior, tudo pra nós tem que ser perto, cara. Não existe isso de você ficar uma hora no ônibus e tal.
9: Não.
11: Não existe. Pra nós do interior, isso aí é ir pra outra cidade. É uma viagem. Qualquer meia hora já é outra cidade.
10: Você sabe que o Fael é o interior raiz, né? Raiz.
11: Era cidade de 4, 5 mil habitantes.
10: Exato. Então, tipo assim, Fael fez totozinho na fossa. Ah, é real.
11: A casa minha tinha cisterna.
10: Era na focinha que tinha que fazer.
11: Não era fossa.
9: Não é só por ser no interior, que tem muitos anos.
11: Já. Não era fossa, mas era cisterna.
10: Era cisterna que tinha que fazer?
11: Não, era. Tinha uma cisterna no quintal lá e tal.
10: Já aí tinha tirado de lá.
11: D'água. É. Nem era cidade, era distrito quando eu morei, né?
9: É questão que já tem anos atrás, então realmente, tipo assim...
11: gente mais não velha, tinha saneamento básico na cidade, assim, não tinha encanamento e tal. Era uma cidade... Hoje é uma cidade muito bonita.
9: Oi, Gil Play.
7: Tá bom.
11: Tá bom, seguimos.
7: Seguimos. Agora vamos trazer um tema pra gente debater também aqui. Que é, claro, né? Hoje é dia do último jogo do Messi com a camisa da seleção argentina. Vai ser uma grande despedida. Agora, vocês estão com expectativa pra ver esse jogo?
9: Não,
7: minha senhora?
9: Não.
10: É um Messi, minha filha.
7: Eu vou chegar em casa e eu vou ver. O jogo é logo depois. Se não me engano, é 8 horas. Não. Logo depois, coladinho já.
10: Cara, não, Jojo, faz isso não, velho.
9: Eu vou chegar em casa às 8:30. Eu ainda tenho que trabalhar. Vou tirar trabalhando amanhã, eu vou acordar às 5 da manhã.
10: Eu vi a despedida. O Zidane não teve uma despedida oficial, né? Ele teve o último jogo da Copa do Mundo, que ele deu a cabeçada no Materazzi. Sim. E pronto. Acabou, certo? Não lembro de um jogo de despedida assim. Ronaldo teve uma despedida bacana com o jogo da seleção brasileira. Ele já tinha parado, né? Ele treina pra jogar aquela partida. Neymar faz tudo pra ele fazer um gol. Entendeu? Então, ou seja, são jogadores que a gente tem que ver o fim da carreira.
11: O que o Messi fez na Copa foi maneiro demais, cara. Eu não imaginava.
10: Acho que em todas as Copas ele jogou demais da conta.
9: Sim.
7: A de 14 é a exceção, né? Que ele não faz nenhum gol. A única que ele não faz nenhum gol.
10: 14 ele faz um jogo contra o Irã.
7: 14 ele não faz. 14 ele não faz.
10: Mas ele chega.
7: É o caso que você quiser com você. 14 ele não faz gol.
10: E tem certeza?
7: Então, ele faz o primeiro gol dele em 2010. 14 ele não faz.
11: Valendo o quê? Mas assim,
7: a gente pode casar, não, mas não, só a partir assim, do dia 10, tá?
11: Falando de 2026, vai chegando a Copa. Eu imaginava uma Copa.
10: Até a partir de 2010, a Copa foi 2014, então ele faz o gol, hein?
7: Não. Não, a partir do dia 10, que a gente pode casar. Entendeu?
11: O pagamento.
7: É isso.
11: O Cascai. Eu imaginava uma Copa dele pra 2026 bem próximo do que foi a do Cristiano Ronaldo. Só que o cara se mostrou gênio, gigante e decisivo ainda. É legal parar pra assistir, não sei se o farei. Tem saudade da época que tinha idade do Marrinha.
7: Ah, olha só, hein? O nosso querido Gão tava correto. Foi 10 que ele não fez.
10: Eu tava no Mineirão, velho.
7: Foi 10 que ele não fez. Foi 10 que ele não fez.
10: Eu tenho TTH, mas não é possível.
11: Que bom. Perdeu dinheiro.
7: Perdeu a oportunidade de ganhar o valor.
10: Aí se o Barra fosse 10 conto.
11: Foi só proibir as bets que o cara saiu apostando qualquer coisa.
7: Não. É porque eu sabia. Na verdade, eu confundi. Que eu sabia que a segunda Copa do Messi ele não tinha feito gols.
10: Aí, 2010.
7: E é, só que eu tinha achado que a primeira tinha sido em 2010, mas na verdade não. É.
11: Então, é assim, 2026, mais pertinho. 2014, a Giovana tinha 8 anos ainda.
7: Coitada da Giovana.
11: 2026.
7: Tinha não, né, Giovana?
9: Não, eu tinha 14.
7: Eu sei, você é um ano mais velho que eu.
11: 2026, cara, foram jogos. Eu não torci pra Argentina. Mas é gostoso você ver um cara fazendo algo genial no futebol, que você percebe que você tá presenciando a história.
7: Pois é, eu tô no time da Giovana, já acabou, 22, eles não ganharam, 22, dá pra falar, eu torci demais, também, viu?
9: Usei minha camisa da Argentina, que é homenagem ao Maradona. Torci pra caramba pelo Messi.
10: Gente, eu vi Maradona jogar e vi Maradona fazer com o gol com La Mano de Dios, tem noção?
9: Vocês são velhos mesmo, né?
10: Sou, bicho. Eu vi o gol, acho que o Balbo faz o último gol contra a Alemanha, 3-2 em 86, e vi Messi também.
11: Se vou parar pra assistir, mas é algo que, se tiver a oportunidade, é maneiro. Você vai lembrar da última vez que o Messi vestiu a camisa da seleção argentina, porque existe muita história por trás disso, de um dos extraterrestres. Eu acho que é desnecessário fazer ranking do se é o maior, se é o segundo maior, terceiro maior da história, mas um dos gigantes da história do esporte que a gente tanto ama.
10: Tirou o Pelé, meu amigo. Aí você pode ranquear quem você quiser. Tirou o Pelé, você pode ranquear quem você quiser. Assim, eu digo pra todo mundo, né? Que depois do Pelé, eu acho que o Messi realmente deve ser olhado e pensado com um carinho gigante, porque é desde 2004, Marrinha.
7: A primeira Copa foi 2006.
10: Sim, mas ele estreia no Barcelona em 2004.
7: Ele estreia em 2004.
10: Então, de 2004 até 2026, salvo 2 ou 3 aninhos ali, foi sempre alto nível, sempre decisivo, sempre, sabe?
11: O maluco fez um gol de falta esses dias, lá perto da bandeirinha de escanteio. Ele olha pra arquibancada, né, e fala com o torcedor, você viu esse vídeo?
7: Vi.
11: Olha o que eu vou fazer. O cara é muito confiante, cara, é muito confiante. Ele sabe que...
7: Sabe quem também é muito confiante e, além de tudo, é muito confiável? Ele que gosta de irritar o nosso querido Fael Lima, Matheus Muricy.
11: Ah, mas
7: que...
11: ele vai falar do Neymar ou do Messi? A gente tá falando do Messi agora.
7: Dessa vez é do Messi mesmo. Mas ele gosta de falar dos grandes nomes do futebol mundial. Vai trazer aí um boletim falando do Messi. Ô, Muricy, vem pra cá, meu filho.
12: Fala, meus amigos ligados aqui no Papo de Craque, segunda edição. Um forte abraço na nossa querida audiência e bora falar de Lionel Messi, bora falar de seleção argentina, porque hoje, meus amigos, é o fim de uma era. Chega ao fim a era de Lionel Messi pela seleção argentina. O craque da camisa 10 fará hoje seu último jogo pela Albiceleste às 8 horas no Monumental de Núñez contra a seleção de Benin. É isso mesmo, a seleção argentina, a Confederação Argentina preparou todo um evento especialíssimo para o craque. A camisa que eles vão usar é diferente, é uma camisa em homenagem ao Messi, com detalhes de suas conquistas, de seus feitos históricos, de seus recordes. Terá uma fanfest por todas as ruas de Buenos Aires, com várias homenagens ao Messi, relembrando toda a sua trajetória com a camisa argentina. E olha só, a Federação Argentina reuniu também todo o elenco campeão da Copa do Mundo de 2022 para participar desse evento, inclusive os jogadores Otamendi e Ângel Di Maria, que já haviam aposentados da seleção. Os únicos jogadores que não vão conseguir estar presentes naquela conquista serão Dybala e Molina, que não foram liberados pela Roma. Lembrando, essa despedida será apenas pela seleção argentina. A gente ainda poderá ver Messi jogando, graças a Deus, com a camisa do Inter Miami pela MLS. Beleza, a gente sabe, não é a mesma coisa, mas pelo menos ainda podemos ver o craque praticar seu futebol um pouco mais. E para finalizar, vamos passar rapidinho pelos números históricos e os recordes de Messi com a seleção argentina, para a gente ter dimensão do que foi esse jogador com a Albiceleste. Em mais de duas décadas servindo a Argentina, Messi acumula 200 jogos e 125 gols, uma média de 0,60 gols por partida. Conquistou a Copa do Mundo de 2022, duas Copa Américas, 2024 e 2021, a finalíssima de 2022, o Ouro Olímpico de 2008 e o Mundial Sub-20 de 2005. É, minha gente, pensar que um tempo atrás ele era zombado de não ter nenhum título com a camisa da seleção, ele finaliza com todos esses e marcado principalmente pela Copa do Catar de 2022, histórica para o jogador. Então é isso, minha gente, vou ficando por aqui, vamos apreciar pela última vez o Messi com a camisa da seleção argentina. Para o brasileiro pode ser um alívio, para os fãs do jogador nem tanto, mas o fato é que ele nunca mais irá entrar em campo oficialmente pela seleção argentina depois de hoje. Um abraço, minha gente, vou ficando por aqui.
9: Divão. Palavras fortes, né? Tipo assim,
13: nunca mais.
9: Nossa senhora. É importante, né? É difícil dizer adeus, mas às vezes você tem que dizer. Tem que olhar pra trás e falar assim, tchau, foi um ótimo ciclo, acabou.
11: Já aconteceu, Giovana, de ser difícil dizer adeus, mas você olhou nos olhos e disse, acabou o ciclo?
9: Sim.
11: Qual foi a última vez?
9: É que às vezes é importante, né, você encerrar alguns vínculos, encerrar contratos, porque já acabou.
11: Mas a última Copa foi bacana? Mas você encerrou o ciclo?
9: Não, é que a gente agora a gente não quer mais encerrar.
11: Ela olhou pro teto, galera. Vamos seguir o assunto do Messi, senão vai descer a lágrima.
9: Do adeus. A vida é linda, a gente tem que sorrir e ser feliz.
11: Cara.
9: Mas eu não sei se vai ter tanta felicidade assim, né? Pra alguns sim. Pra alguns sim, pra outros não. Muito importante. Não conseguiu. O homem tá super feliz, mas assim, obviamente, gente, com todo o respeito que nós temos, né? Porque o Cassierra, ele acabou sentindo dores no jogo contra o Red Bragantino, né? Até teve que ser substituído ali no segundo tempo da equipe da partida, né? Na Arena MRV. E realmente teve diagnosticado uma lesão no músculo posterior da coxa esquerda. Ah, eu esqueci, eu não dei pra vocês. Terçou, galera. Terça-feira, maravilhosa dessas. Agora tem que fazer presencial também.
11: Como diria o Ronaldinho, que alegria.
9: Uma terça-feira linda dessas, gostosa dessa. Mas então, realmente, agora o Cassierra está em tratamento na fisioterapia, o Atlético não divulga o prazo de retorno do atacante, então realmente vai ficar de fora por um período aí o atacante Cassierra, que não vem auxiliando tanto assim o Galo também, né? Vamos ser sinceros.
7: É.
9: Ele até marcou um gol contra a Chapecoense, mas ele estava desde abril sem marcar nenhum tento com a camisa do Galo. É o pior momento dele na carreira. Jogou melhor na Rússia, jogou melhor em todos os cantos, mas realmente aqui no Galo ele não conseguiu despontar assim, né? Então é realmente uma situação delicada, mas a ver realmente se ele consegue dar essa virada de chave pessoal após a lesão. Em relação também aos selecionáveis, né? E como estou aqui presencial, então quero até jogar também pro Fael aqui. Em relação a se deve colocar ou não os jogadores que atuaram nesta data FIFA em campo contra o Atlético Paranaense. Vitão e Pacini já estão em Belo Horizonte. Eles que retornaram da Espanha de ontem para hoje, assim, já chegaram aqui em BH, já estão com o restante do elenco. Eles atuaram, né, em 3 amistosos com a seleção brasileira, inclusive 3 triunfos na Espanha, mas também temos alguns desgastes maiores. Pra mim, Vin Castanho não tem nem pra que jogar, gente. Castanho vai jogar hoje às 8h45. Jogo, né? Ele vai chegar só amanhã, mas pra quinta-feira, mas pra noite. Acho, ele vai chegar amanhã à noite.
11: Não, o Kevin tá fora.
9: O trio também, o trio equatoriano também.
7: O jogo da Colômbia, se não me engano,
9: hoje.
7: Nos Estados Unidos, né?
9: Nos Estados Unidos, 8h45 da noite.
11: O Franco, o Preciado e o Minda chegou amanhã.
9: Amanhã à noite.
11: Uhum.
9: Amanhã, 11 horas da noite.
11: Tá.
9: Então, assim, pra mim, ao meu ver, é um desgaste extremamente desnecessário pra esses atletas. A gente sabe que o Atlético Paranaense é uma equipe que tá na parte alta da tabela, o terceiro colocado da tabela de classificação. O Galo tá 6 pontos de diferença da equipe do Furacão. Mas eu não acho que deva fazer esse esforço pra esses jogadores, pensando que na próxima semana já tem Copa Sul-Americana.
11: Bom, vamos lá. O Léo Duarte entrou, jogou uns minutos, lembrando que o Vitor Hugo...
7: Uns minutos não, quase a partida toda,
11: uns 20, por volta dos 20 do primeiro tempo que ele entrou, né? Foi boa essa minutagem pra ele, lembrando que o Vitor Hugo parece não entrou no protocolo de concussão, então ele tá liberado pro jogo, Não olha. Foi, é, não foi é, o caso específico que proíbe uma data.
9: Ele acabou sendo substituído depois, né?
7: Só pra explicar também, mesmo que, na verdade, mesmo até que seja substituído depois, mas isso é uma coisa que você escreve naquele aquele papelzinho. Sim. Que o Neymar viralizou. Quando você entrega ao quarto árbitro, né, que levanta a plaquinha, você tem que discriminar ali se é uma substituição pelo protocolo de concussão ou não. Então, né, como o Fael tá trazendo a informação aqui, não foi feito isso.
11: Então, o Lianco acho que foi bem no jogo, foi zagueiro mais sério, mais corte rápido, interceptação, não brincou muito, não teve lance infeliz, que você falou que o Lianco complicou a zaga atleticana. Então, a urgência pelo Vitão, não existe uma urgência pelo Vitão, corrigindo a frase, não existe uma urgência pelo Vitão. O Lodi só jogou uma partida depois da data FIFA, também não existe urgência pelo Pacini. Se quiser colocar o Vitão, ok. O Vitão não jogou os 90 minutos das três partidas, ele teve partida que ele começou, foi substituído depois, teve partida que ele entrou no segundo tempo. Se quiser descansar o Vitão e deixar uma sequência, por exemplo, para Léo e Lianco, pode, é ok. O Alan Franco, cara, se a gente tiver o apocalipse, se sobrar o Eu Sou a Lenda lá, né, o cara e o cachorro, vai ser o Alan Franco. O Alan Franco vai estar lá disponível para julgar ele e pro cachorro dele assistir. O Alan Franco não fica, costuma ficar de fora. Só que o fato de ser data FIFA muda tudo, porque tá todo mundo descansado. Se você quiser colocar o Maicon e o Alan Franco, pode, porque foi a dúvida do primeiro jogo, quem jogaria ao lado do Maicon. Eu acho que ele vai de Maicon e Alan Franco, que ele não coloca o CC para ficar mais exposto lá na Arena da Baixada. E o Preciado, que inclusive foi criticado, a atuação dele, uma atuação criticada lá pelo Equador, já não joga muito por aqui. E o Alameda também não tem aquela minutagem, não é titular. Então dá para jogar uns minutinhos se quiser o Alameda, e se quiser estar o Preciado do banco, pode também. O Kevin fica de fora, e no mais você consegue mandar a campo o mesmo time que foi contra o Bragantino na Arena MRV sem problemas, dois jogos seguidos depois de uma data FIFA, não tem desgaste, a não ser que tenha existido algo nos treinos. E o Borba substitui o Cacierra no banco, já que o Cacierra sai, o Borba pode jogar, não podia contra o Bragantino por estar emprestado. Então você tem uma base, uma sequência parecida com quem estava relacionado contra o Bragantino.
7: O Fael, quem você acha que perde mais com tem 11 desfalques, né? Dos dois lados tem mais de um jogador convocado, mas pensando especificamente no principal dos jogadores que está convocado de cada lado, né? E curiosamente dois colombianos, o Castanho e o Viveiros, que é o artilheiro do campeonato. Quem perde mais? O Castanho, que ajudou a ser essa peça para transformar o time do Galo em outra coisa completamente diferente do que era antes da chegada dele, ou o Atlético Paranaense, que perde o artilheiro do campeonato?
11: Cara, eu acho que perde o Atlético Paranaense, porque o Kevin subiu sim o patamar do meio campo atleticano, somado com o Fred. A dupla chegou praticamente junto, o Kevin estreia um pouquinho antes. Então os dois agregam muito. O Kevin pegador no
9: Na verdade, os dois estreiam no mesmo jogo, contra o Internacional lá no Beira-Rio. Eles entram no
11: mesmo
9: jogo.
11: O Kevin não entrou contra o Grêmio, não?
9: Não.
11: 3-0.
9: Os dois entram juntos lá no Beira-Rio.
11: Eu cogitei falar do Inter, mas eu
9: os dois entraram juntos contra o Inter. Que eu lembro que os dois entraram no intervalo, eu ainda falei, caraca, os dois estão estreando juntos.
11: É, legal. Então, assim, os dois realmente mudaram o patamar do meio-campo atleticano. Só que o Viveiros, ele tem elevado o Atlético Paranaense também a outro nível desde o início da competição, e lá o Atlético Paranaense é mais dependente. Aqui, se entra o Alan Franco, eu acho que cai realmente a qualidade, principalmente na saída de bola. O Alan Franco pode chegar junto vez ou outra, mas com a bola no pé ele tem severas limitações. Você pode pegar um lance ou outro, mas não é como o Kevin, que mostra mais lucidez.
7: O Castanho é criativo com a bola no pé, né? O Alan Franco até consegue fazer o arroz com feijão, mas não consegue.
11: Em vez ou outra, ele tem dificuldade para fazer o arroz com feijão.
7: É, pois é.
11: Já o Cacierra, citado também, é curioso assim, eu e o Gão, a gente é praticamente escudo ambulante pela cidade. E seja no açougue, na padaria, no aplicativo, no táxi, em qualquer lugar que a gente chega, o assunto é o clube de futebol que a gente fala na imprensa. E todo táxi, carro de aplicativo que eu tenho entrado agora, o assunto é Cassierga. É bem o termômetro do que tá incomodando o torcedor.
9: Tá ruim o papo, hein?
11: É, mas é o papo que a turma tem, ó. Se tiver uma rodinha lá falando de música, eu e o Gão, a gente chega, o assunto vira futebol.
10: Na hora.
11: É, o pessoal tá falando de política, a gente chega, vira futebol. É a vida. Mas aí o pessoal vem puxar papo do Cassierga e o torcedor tá... Acho que eu vou usar a palavra assustado com o que vê. Porque o Cassierga não tá conseguindo, já que você usou o arroz com feijão, o Cassierga não tá conseguindo o arroz com feijão.
7: É.
11: Aquele lance em que o goleiro tava fora do gol, ele não conseguiu acertar o gol. Assim, ele não conseguiu jogar a bola. Uma
7: tentativa até vergonhosa, inclusive.
11: É,
7: né?
11: Ele não conseguiu jogar a bola na direção do gol. Corre na direção errada, parece que o companheiro tá correndo, ao invés de ele abrir espaço, que o Léo era o advogado dele e usava muito esse argumento para o Cassierga tá abrindo espaço. O Cassierga às vezes corre na direção do jogador do Atlético e tá com a bola, puxando a marcação para cima. É, não se movimenta da forma correta. Dificuldade de domínio, dificuldade de uma finalização básica, não é a finalização diferenciada. Então, todos os tópicos, assim, como a parte onde a gente transmite no estádio fica bem acima do torcedor, na última transmissão eu falei que era uma pintura ali, a expressão do torcedor, porque o pessoal colocava a mão no rosto, abaixava, puxava o cabelo, jogava o boné pro alto, porque tá todo mundo desesperado com um atacante que custou muito e não é que não tá fazendo gol. Ele não tá conseguindo dominar uma bola. Quem sabe esse período no DM seja para uma reflexão, pegar confiança e resetar a máquina para essa reta final de temporada, porque a gente vai precisar.
7: A pintura que você tava vendo era o grito?
11: Foi o que eu falei no YouTube.
7: Guernica?
11: Foi isso que eu falei no YouTube. Eu falei a pintura seria o grito, nesse caso. E imitei o quadrinho lá do grito.
7: Bom, gostei da criatividade do nosso querido Fael Lima. Ô, meu querido Gil Play, já tá na hora, né? Tá na hora de faturar um pouquinho, mas antes a gente vai chamar o nosso querido Pedro Gonçalves pra trazer o trânsito na MG30. Ô, meu querido Pedro, uma ótima noite pra você.
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4: 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Boa noite pra você, ouvinte do Papo de Craque. Trânsito ruim nesse momento na MG30 no caminho pra Nova Lima. Motorista que passa pelo Vale dos Cristais já reduz a velocidade, vai assim por pelo menos 4 km. Nesse trecho é por excesso de veículos. Não há desvios que valham a pena, portanto paciência. Depois disso tem trânsito bom e no sentido oposto, pista livre na MG30, inclusive no trecho das obras, próximo ao posto da Polícia Militar Rodoviária, e você, motorista, vai despreocupado. 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
7: De volta agora, 18 horas e 31 minutos, e já vamos acionar logo o meu querido Bruno Marum, que vai trazer informações de jornalismo. Uma ótima noite pra você, Marum.
20: Fala, Danilo, tudo certo, amigo?
7: Aí é mais difícil, aí é mais difícil.
1: Você melhorou aí.
7: Um, foi, dois, sim, três, testando. Foi? Boa noite, Bruno Marum.
1: Boa noite, meu amigo. Tudo certo, Danilo, turma toda aqui no estúdio. E você, ouvinte aí em casa, acompanhando aqui o Papo de Craque, segunda edição, trazer uma atualização de um caso triste, gente, que chamou atenção nesse ano, todo mundo vai se lembrar. O Tribunal de Justiça aqui de Minas Gerais marcou para os dias 10 e 12 de novembro as primeiras audiências do processo sobre a morte da capitã da Polícia Militar, Michele Leão Azevedo. As sessões vão ocorrer no Fórum Lafayette, aqui em BH, mas serão fechadas à imprensa porque o caso corre em segredo de justiça, né, por envolver aí uma policial militar. Nessa etapa, o Tribunal de Júri deve ouvir 28 testemunhas de acusação e defesa. O réu do processo, o sargento, né, da PM também, o Eduardo Abner Pereira de Oliveira, que era companheiro da vítima, também poderá ser interrogado no segundo dia de audiências. O Eduardo, a gente lembra, está preso preventivamente desde julho, né, quando levou a capitã já sem vida e com diversas lesões ao Hospital de Lombéres. A Polícia Civil indiciou o sargento por feminicídio qualificado, fraude processual, tráfico de drogas e lesão corporal. Sargento, hein, gente? Da Polícia Militar, viu? Não é bandido, não. Quer dizer, é bandido, mas é sargento, né? Que situação. É bandido,
7: só
1: sargento,
7: gente boa,
1: exatamente.
7: Né?
1: É difícil. A acusação aponta que ele agrediu a companheira com um pedaço de madeira e tentou adulterar a cena do crime. A defesa do militar, obviamente, nega as acusações e afirma que busca esclarecer os fatos durante o processo. Portanto, aí essa é a novidade entre os dias 10 e 12 de novembro, primeiras audiências desse processo, né, que, no qual, né, o sargento matou a mulher capitã da Polícia Militar. Eu volto 7h30, mais ou menos, com outro destaque de crime, mas esse um pouco mais brando, mas que mostra a falta de educação do Belo Horizontino. Deixa para 7h30, eu trago.
7: É isso, muito valeu. Obrigado, meu querido Bruno Marum. Tomara aí que tudo seja apurado da melhor maneira possível, que a justiça seja feita dentro do âmbito legal das coisas. Ô, meu querido Marcos Botelho, ô Botelhinho, vem pra cá, meu filho, que a gente tá precisando de falar de Cruzeiro também. Já tá tudo pronto pra volta aos gramados, Botelho? Como é que é isso? Uma boa noite pra você.
21: Muito boa noite, salve, salve aos amigos. Tô chegando, hein, aquele abraço, abraçando em especial você, ouvinte. Tamo junto, hein, vamos lá com o Cabuloso aqui no nosso Papo de Craque, segunda edição. Enfim, fechada a preparação, enfim, o Cruzeiro vai voltar aos gramados. Amanhã tem Cruzeiro e São Paulo, Campeonato Brasileiro, 29ª rodada, jogo no Mineirão. Baixa procura por ingressos. Alô, torcedor, vá ao estádio. Vá matar saudade do Cruzeiro, amanhã tem, por enquanto, pouco mais de 15 mil ingressos vendidos, ingressos a preço promocional para o sócio do futebol a partir de R$35, para o público em geral a partir de R$50, variando de R$50 a R$230. É o seguinte, preparação fechada, técnico Arthur Jorge já tem um time definido, é claro, essa definição só vamos ficar sabendo amanhã. Técnico Arthur Jorge sempre deixa para divulgar em pré-eleição o time dele, mas claro, na mente já tá fechado. O Arthur Jorge, que conta com os retornos dos selecionáveis, Otávio, Zé Lucas, O Otávio desde ontem trabalhando, o Zé Lucas desde hoje, o treino hoje foi à tarde, treino fechado, time concentrado. O Arroio chega hoje à noite, na noite de hoje, daqui a pouco, em Belo Horizonte. O Arroio, ele vai pro jogo provavelmente, mas entre os reservas, porque não teve treino nenhum, pouco provável a titularidade do Arroio, acho pouco provável mesmo. E fica a dúvida quanto ao esquema titular do Cruzeiro, até pensando se vai ser um 4-3-3 ou um 4-4-2, porque eu falei do retorno dos selecionáveis, daqueles jogadores que

0: estavam cedidos às seleções durante a data FIFA, que termina hoje, o Cruzeiro amanhã vai ter baixas. O Ney Servidia Real segue de fora, ele não vai ser relacionado. O Matheus Henrique provavelmente não vai ser relacionado porque está com fadiga muscular. O Ney Servidia Real é se recuperando de uma entorse no tornozelo. O Cruzeiro tem tantos atacantes que o Ney Servidia Real, a comissão técnica achou porventura para não causar nenhum problema a mais no jogador, preservá-lo. O Matheus Henrique também deve ser preservado e fica a dúvida se o Cruzeiro vai no 4-3-3 ou no 4-4-2. Lembrando que o Arruí deve ser reserva, né? E tem a situação da zaga também. Fabrício Bruno não vai a jogo. Teve uma pancada no treino do último domingo, passou por exames na Toca da Raposa 2, lesão descartada, uma informação antecipada pelos meus amigos Emerson Pancieri e Lucas Barbosa, que a gente também conseguiu apurar. O Fabrício Bruno, mesmo sem lesão, ele vai ser preservado, não vai para o jogo nos próximos dias, deve voltar a trabalhar com bola em conjunto com os jogadores na Toca da Raposa 2. Então Fabrício Bruno de fora e fica a situação do Lucas Vidalba. Lucas Vidalba, a informação que a gente teve é que ele trabalhou de forma parcial com os jogadores hoje na Toca, não fez um treino completo. Então o Lucas Vidalba fica a dúvida, vai ser relacionado ou não? Fato é que se ele não for relacionado, a tendência é que o Kelvin, jogador da base, cria da Toca, seja relacionado. Com isso, João Marcelo e Jonathan Jesus mais uma vez formando a dupla titular do Cruzeiro, hein? Assim como foi no jogo contra o Vitória, o último do Cruzeiro antes da parada para a data FIFA. Cruzeiro, na oportunidade, venceu na Bahia, em Salvador, por 3-1. Então é o detalhe, né? Qual será o Cruzeiro titular? Técnico Arthur Jorge quebrando a cabeça. Fica a dúvida também na lateral esquerda. Será que o Rojas vai ser mantido ou o Matias Vinha vai fazer a estreia dele com a camisa do Cruzeiro? Foi relacionado contra o Vitória, não entrou em campo, pode fazer a estreia amanhã contra o São Paulo. Será que vamos ter um Cruzeiro aí de Otávio no gol, Fagner na direita, Jonathan Jesus e João Marcelo? Matias Vinha, Romero, Gerson, Pereira. E lá no ataque, será que o Wesley vai ser titular ao lado do Caio Jorge? E o outro setor ali de ataque, Felipe Moraes vai ganhar titularidade? Ficam as dúvidas, amanhã serão sanadas, mas é o Cruzeiro de preparação fechada e amanhã a torcida vai matar a saudade do cabuloso, turma.
1: Muito obrigado, meu querido Marcos Botelho. Antes de acionar o nosso grande Hugão para falar aí sobre todas as informações que o Botelhinho trouxe, vamos falar do trânsito na Avenida Antônio Carlos com o nosso querido Pedro Gonçalves.
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3: 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Motorista reduz a velocidade no encontro com a Avenida Santa Rosa por causa de engavetamento entre três veículos que teve por ali mais cedo. Para piorar, também teve batida entre carro e moto, bloqueando parte da pista. Já tem reflexos na Avenida Pedro I, próximo à Avenida Portugal. E o motorista que sai de Venda Nova pode passar pela Cristiano Machado. No sentido oposto, Antônio Carlos com mais filas, do Cachoeirinha até o São Francisco. Carlos Luz, nesse caso, compensa? 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
1: Tá aí, muito obrigado, meu querido Pedro Gonçalves. E aí, Hugão? O Cruzeiro voltando finalmente aos gramados, essa possibilidade de um zagueiro jovem da base relacionado, como é que tá isso tudo?
4: Cara, voltei com a minha chuteira com trava alta, viu, filho? Mais afiado que o Cris quando jogava, certo? Independentemente de quem for a campo, a gente tem que entender o seguinte, o Cruzeiro tem a obrigação e a responsabilidade de cumprir a promessa que Pedro Júnior fez. E Pedro Júnior tem que ser o cara que vai no vestiário e vai cobrar desses caras. Pedrinho tem que deixar de ser o paizão e ser o patrão dessa vez. Porque o Cruzeiro não pode estar nesse comodismo, Marra, de ficar sempre jogando uma partida bem, ora uma partida boa, ora uma partida ruim, ora uma partida que incendeia o seu torcedor, ora uma partida que desanima o seu torcedor. Porque em outros tempos, Cruzeiro e São Paulo, cara, o Mineirão, assim, e aí, seja qual for a competição, Mineirão já estaria, assim, pelo menos com uns 25 mil ingressos já garantidos, sabe? com o Cruzeiro numa Libertadores ou não, com o Cruzeiro numa Copa do Brasil ou não, no Campeonato Brasileiro disputando, a torcida do Cruzeiro já estaria incendiada aí nesse jogo. E aí eu poderia usar aqui os argumentos que o pessoal não recebeu ainda, porque quando o cara quer, ele sempre faz um esforcinho para ir num jogo como esse, com o Cruzeiro e São Paulo. Eu até entendo outro tipo de partida, e eu não vou desmerecer nenhuma equipe, todo mundo sabe quais jogos eu tô falando, quais equipes que geralmente chamam o torcedor pro campo, quais que não chamam o torcedor pro campo, e aí não é só o Cruzeiro, é o torcedor de qualquer time do Brasil, e aí depende também da situação em que o time se encontra, mas é isso que eu tô falando. O torcedor cruzeirense ficou esse tempo todo sem ver o Cruzeiro jogar, e aí, seja quem for a campo amanhã, qual jogador que for, tem que ter a responsabilidade de entender. Nós temos uma responsabilidade com esse torcedor. Nós temos uma responsabilidade com essa torcida. Nós temos uma responsabilidade com essa camisa. Então a gente precisa corresponder às expectativas do torcedor e também corresponder àquilo que o nosso patrão prometeu para esse torcedor. Porque o investimento foi muito alto e o resultado foi muito lá embaixo. Então, com o que a gente está vendo agora no Campeonato Brasileiro, principalmente com os confrontos diretos que o Cruzeiro tem com Fluminense, com Bahia, até mesmo com o São Paulo, que deve se recuperar muito em breve, dada a quantidade de rodadas que nós temos até o final do campeonato, o Cruzeiro tem uma responsabilidade com o seu torcedor e precisa corresponder a essa responsabilidade, Danilo Marra.
1: É isso, assim, eu concordo com você, pensando em toda essa situação. Eu queria te perguntar também sobre outra coisa, porque, por exemplo, o Equador jogou ontem, aliás, meio que ontem, né? Foi o jogo 3 horas da manhã.
4: Foi ontem, aqui, pela manhã pro Brasil, né?
1: É.
4: Com o golaço do Arroyo.
1: De pênalti, né?
4: É, fez uma cavadinha, assim, coisa de absoluto cinema, mais 18, pra ir pra aquele outro X que não é o aplicativo.
2: Meu Deus.
1: mas aí... enfim, a gente tava falando agora mais cedo no bloco de Atlético sobre o desgaste dessa viagem, os jogos no Japão que o Equador tava fazendo.
2: Eles vão chegar juntos, né? Amanhã, 11 horas da noite.
4: Então, a garotada do Atlético e a garotada do Cruzeiro também.
1: Então, vai dar tempo, por exemplo, de ter o Arroyo como um titular pra esse jogo? Se não tiver, vai de Wesley...
2: Não, ele vai chegar amanhã, 11 da noite.
1: Então vai ser depois do jogo, você tem razão, evidente. Então não vai estar aqui. É porque eu tava com. Porque
4: não, o Botelho deu informação que ele chega. Acho que ele chega pela manhã, hein?
1: Ele vai, chega vai com... chegar. Vai de fretado?
4: Não, no que diz respeito a chegar junto com a turma, achei que diria assim: tá vindo junto. Sim. Pela seleção brasileira. Não, junto especificamente
2: não,
4: no mesmo voo.
2: Seleção equatoriana.
4: Não, porque o Botelho deu uma informação aqui, na hora que ele deu a informação, ele falou que provavelmente ele chega a tempo pro jogo, mas tem aquela condição, tipo assim, de ele começar ou não no banco.
2: Loucura.
1: Mas então, aí a questão é essa: vai utilizar o jogador, ou se não utilizar o jogador, vai de Wesley e Felipe Moraes, vai de Wesley e João Costa, vai sem ponta,
4: você
1: faz
4: o
1: quê?
4: Marra.
1: Não, mas o problema, a questão é essa, né?
4: Não, então vamos dar outra possibilidade, vamos colocar de repente um Felipe Moraes.
1: O que eu sugeri, a primeira que eu falei foi com o Felipe Moraes.
2: O Arroyo chega hoje,
4: não precisa citar, hoje à noite. É. Não precisa citar.
2: É hoje 11 da noite.
4: Hoje 11 da noite.
2: É hoje, nossa senhora. Hoje, terça-feira. Hoje.
1: Que beleza, hein? Que beleza.
4: Então assim, o Arroyo...
1: É o jogo aqui em Belo Horizonte, pelo menos,
2: chega,
1: né?
2: Todo mundo 11 da noite de hoje.
4: Então dá um tempinho de você dormir, dá um tempinho de você tirar um descanso, tirar um cochilinho e tal, mas eu não acredito que ele vá pro jogo amanhã de titular, não. Ele deve entrar no segundo tempo. A minha opção seria Felipe Moraes do lado do Caio Jorge. Eu entraria com o Felipe Moraes.
1: Uma dupla de ataque mantendo 4 no meio de campo ou... Porque aí quem que vai jogar na ponta pelo lado direito nesse caso, entendeu?
4: Nesse caso, com 4-4-2, a gente sempre abre os extremos com os meias, né? Uhum. Ou de repente explora mais os laterais. Não acredito que ele vai de repente entrar, só ser entrado no segundo tempo com o Arroyo e voltar pro esquema tático dele, onde se conecta 4 jogadores ali no meio da defesa do time adversário. É necessário ter muita responsabilidade, porque o São Paulo não é bobo, né? E o peso da camisa do São Paulo, por mais que o São Paulo no final de semana tenha tropeçado, o São Paulo não vem numa fase muito boa, é o São Paulo e o Cruzeiro não tem histórico muito bom com o São Paulo em Campeonato Brasileiro. Mata-mata eu posso encher a boca, mas Campeonato Brasileiro, jogado na baleia pescada, mas nós temos que pensar nisso aí.
1: É, o que eu tinha sugerido hoje mais cedo no Papo de Craque primeira edição, inclusive com o nosso querido Felipe Soares, ele estava aqui presente também, Alex Barbosa, claro, na apresentação. Eu tinha sugerido uma possibilidade de, por exemplo, você faz uma trinca de meio-campistas ali com Zé Lucas, Romero e Gerson, dá uma liberdade maior ali pro Matheus Pereira.
4: Gosto, hein? Eu gosto.
1: E coloca o Felipe Moraes ali pra ser um cara pra ajudar o Caio Jorge mais nessa linha de frente.
4: Cara, eu gosto muito dessa formação, acredito que seja a formação ideal. Até eu pergunto muito por que o Zé Lucas não é tão usado pelo Arthur Jorge, quanto, por exemplo, é usado com o Matheus Henrique, que tem aquela legalidade de jogar uma partida ruim, uma partida boa, uma partida ruim, uma partida boa. E o Zé Lucas sempre que entra, entra bem e não tem as possibilidades de ter uma sequência de jogos, né, que o Matheus Henrique tem, que outros jogadores têm. Eu queria muito ver essa garotada tendo uma sequência jogando junto. Acho que você ganha velocidade,

0: Paulo já vai fazer uns 2-3 anos. A diretoria tá confiante aí, né, de que vai quitar esse débito ainda nessa semana para afastar o risco de Z4. Mas a gente sabe que os problemas do São Paulo também são bem além disso, né? No final das contas, questão com cartão corporativo de presidente, impeachment e, inclusive, exclusão do quadro de
1: Rol de conselheiros.
0: De conselheiros, muito isso. Obrigado. Do Júlio Casares, que começou o ano como presidente de São Paulo. A coisa tá feia lá.
1: Não, né? Só isso, em campo também, porque o São Paulo veio com desfalques importantes também, porque no final de semana teve gente que jogou, teve gente que, né, que sentiu lesões, teve jogador lá importante, caso do Luciano, por exemplo, parece que não vem, nem viaja, acho que nem viaja aqui para Belo Horizonte. Enfim, o São Paulo passando por problemas tanto fora quanto dentro de campo, mas aquele negócio, né, tem o peso da camisa, e se os jogadores de lá tiverem essa responsabilidade com o torcedor deles, os nossos têm que ter o dobro dessa responsabilidade para entregar esse resultado positivo aqui dentro de casa, porque é importantíssimo que o Cruzeiro tenha essa sequência importante aqui dentro, porque depois que ele sair, ele vai jogar 2 jogos fora, e aí, meu amigo, a coisa pode complicar.
2: Não vai perder os 6, vai dar um jeito de resolver o problema, mas se perdesse seria o porteiro da zona. O São Paulo que teve a maior queda administrativa que eu vi na minha vida.
0: É.
2: São Paulo sempre foi referência
1: positiva. Referência total, meu amigo. Total, total. Até antes mesmo de ganhar as taças Libertadores, até mesmo de ganhar antes os mundiais que teve em 91, 92. São Paulo sempre foi essa referência, inclusive revelando grandes jogadores e fazendo boas compras, viu?
2: E nos últimos anos, todo tipo de maracutaia o São Paulo é envolvido. Eu torço pelo rebaixamento, não minto.
0: Caras, e ainda tem um detalhe importante, né? Assim, o São Paulo, ele tava até administrativamente pensando na questão do patrimônio do São Paulo, né? Não na gestão, porque aí com relação à gestão eu não vou ficar fazendo avaliação de A ou de B, mas dentro, com relação ao próprio patrimônio do São Paulo, tava muito mais prejudicado ali antes do Rogério Ceni voltar, deixar de ser jogador e virar treinador, porque eu me lembro muito bem que, por exemplo, o Rogério Ceni brigou com a diretoria do São Paulo porque a piscina da onde os jogadores treinaram estava vazia. Não tinha piscina, não tinha água na piscina do São Paulo, entendeu? Então tava, assim, o que foi referência com refis em tratamentos médicos, em toda a gestão com relação ao que era o trato mesmo com o esporte, né? Se desvaiu e agora tá completamente perdido e, enfim, né? Até meio triste de ver.
2: A SAF tem uma vantagem que pode ser um risco, assim, que se for uma administração ruim, ela é eterna. Se o dono for maluco das ideias, é eterno. Porém, na associação, você tinha um risco de aparecer um presidente que em 3 anos destruir seu clube.
0: Sim.
2: E se ele conseguir uma turma que, por exemplo, eleger um sucessor para que a panela dele fique por mais tempo, cara, o estrago pode ser até irreversível no longo prazo, assim, dependendo do estrago que essa turma fizer.
0: E sabe quem que tá tendo que lidar com estrago também? O Flamengo, que tá lidando, mas tá segurando, né? Rejeitando propostas e priorizando títulos ao invés dessa meta de vendas, porque o Flamengo tinha uma meta de vendas inicial de 250 milhões de reais, vendeu até o momento cerca de 170 milhões em jogadores nesse ano e acabou agora, nesse momento, decidindo priorizar o possível sucesso esportivo e assumir o risco de não bater a meta orçamentária, que pode ser alcançada também, claro, com as premiações. Com relação a essa venda, né, que tá abaixo com possíveis vendas dos principais jogadores. Aí também tem um detalhe importante, porque o Flamengo não conseguiu concretizar a venda do Gonçalo Plata, que deixaria muito próximo de bater essa meta, ficaria um pouco abaixo, mas seria ali um prejuízo completamente aceitável dentro da realidade do Flamengo. Mas agora, nesse momento, entre junho e julho, a diretoria chegou a recusar investidas por Samuel Lino, avaliado ali as investidas em aproximadamente 140 milhões de reais, Léo Pereira e Emerson Royal, além do jovem João Vitor. A ideia com isso é tentar ser bicampeão brasileiro e da Copa Libertadores nos 2 anos seguidos. Vocês acham que isso é possível? Você acha que o Flamengo vai se arrepender de não fazer essas vendas?
1: Se tiver uma boa administração, não se arrepende não, porque caixa para poder segurar os caras eles têm.
0: Pois é, concordo.
1: Financeiramente eles conseguem. Agora, se eles quiserem manter, por exemplo, uma condição financeira no sentido de um próximo alto investimento em cima de outros jogadores, né?
0: Até com outro mecanismo. O próprio Flamengo,
1: financeiro, digo.
0: O próprio Flamengo falou, né, depois da proibição das bets, questionando, pô, como é que eu vou pagar o Paquetá na figura do BAP, Deus, né, sabe? Que é o presidente do Flamengo.
3: Ele tá tratando como se estivesse passando fome.

0: Como se o Flamengo fosse um time de Série D. Sério, que vergonha. É vergonhoso, realmente vergonhoso.
1: Foi realmente uma pressão pra, tipo, olha, eu não consigo pagar minhas contas e tal.
2: É, o caso do Flamengo é quanto mais dinheiro eu tenho, melhor, né?
0: É, mas só que
2: mais dinheiro, mais.
0: Claro que é vergonhoso.
2: Concordo.
1: É, mas assim, é.
0: Inclusive, vai entrar hoje em campo com a camisa, né?
3: Vai?
0: Vai entrar em campo hoje com uma camisa especial, Flamengo. Vou até trazer aqui, aqui, ó, com. O dizer escrito, proibir não é proteger. Segundo o influencer Lucas Jornal, o Flamengo vai usar esta camisa, então, no jogo contra o Santos, em protesto à MP das Betis.
3: Pô, que beleza, hein? Esse jogo é quando, perdão? Dia 8 na...
0: A informação que trouxe foi a Raíssa Simplício. Ela é uma grande influência de lá do Flamengo.
1: É, mas o contrato do Flamengo, ele era muito acima, realmente, né? Ele era diferenciado... E por isso está mais desesperado, porque criou uma dívida de acordo com o contrato que ele imaginou que teria em mãos.
3: É, no final das contas é isso também. E se está escolhendo não vender os jogadores é porque acredita que pode ter o sucesso e né, diminuir esse déficit financeiro com relação à expectativa de renda baseada, de vendas, perdão. É, baseado nesses jogadores jovens, né? Que geralmente é o que o Flamengo costuma vender mais valorizado, né?
2: Tem um termo popular que é o seguinte, confiar no ovo, no fiofó da galinha, né?
3: É,
2: pessoal, geralmente eu vou falar isso, falei fiofó porque até minha avó falava outro termo. Mas o que acontece? O Flamengo pode confiar, velho.
3: Você
2: coloca o Flamengo fora de uma Libertadores ano que vem?
3: Não, mas já nem vai tá. Eu acho que não tem como mais por conta da pontuação do Campeonato
2: Brasileiro.
3: Copa
2: do Brasil ano que vem também vai estar. Palmeiras a mesma coisa. Então são os dois times que a gente chama os ricos, né? Os dois ricos do Campeonato Brasileiro aí, porque eles têm know-how pra isso, né? Pra de repente o Flamengo perder uma bet, né? Um patrocínio de uma bet e conseguir com esses jogadores aí, conseguir manter a sua folha de pagamento em dia, normalmente. Quem diria, né, gente? Tem anos atrás o Flamengo, o Vampeta mesmo falava, o Flamengo fingia que pagava, ele fingia que jogava. E hoje, né, graças a uma gestão competentíssima, se transformou realmente nessa potência aí. E o Corinthians não consegue, né?
3: Não, não consegue. Mas parece que o problema ali no Corinthians é mais embaixo.
2: Bem mais embaixo, né, filho? São Paulo fez o caminho inverso, né? Sempre foi uma administração, né, primorosa, né? E aí acontece tudo que está acontecendo agora, que deve ser investigado. Para mim, essas empresas, caso de associação, por exemplo, tinha que ser investigado pelo Ministério Público. Porque existem benefícios, né, que as associações têm.
3: Pagar principalmente menos impostos, porque... por exemplo, do que um clube empresa.
2: E ainda assim, é um alto lucro, né? É uma associação, mas com alto lucro. Então, tem que ser investigado pelo Ministério Público, passar por uma averiguação e uma perícia minuciosa nesse sentido, porque é o que aconteceu com o Cruzeiro, que também a gente já viu que vai ficar mesmo só mesmo na... Vai terminar em pizza, né?
1: Já terminou, na verdade.
2: Não, já terminou em pizza. Não vai acontecer nada com os caras.
0: Eu queria comer pizza agora.
3: A fome da Giovana é algo impressionante. Ô Giovana, aproveita que você tá com o microfone e traz a rapidinha do Galo.
0: Bora lá então, porque amanhã teremos teremos o Galinho Sub-17 em campo. Jogo muito importante pelo Campeonato Brasileiro Sub-17 na Arena MRV, tá? Já é mata-mata, meus caros. O Galo que se classificou ali na oitava colocação, né? Então vai enfrentar o líder da primeira fase, que foi o Palmeiras. Jogo de ida, então, aqui na Arena MRV, amanhã, 3 horas da tarde. Vai lembrar que o Galo fez até uma promoção, né? Que os 100 primeiros sócios GNV que acessaram o Super App do Galo conseguiram, então, resgatar o ingresso gratuito para acompanhar o Galo, então, nas quartas de final. Jogo muito importante. A gente sabe muito bem que a base é o futuro do Galo e o Sub-17, que tem aí como uma das principais peças, Gabriel Veneno e Riquelme. Que até na primeira edição de hoje eu trouxe um boletim com o Domingues comentando sobre os dois atletas e até falando um pouco sobre isso. É rapidinho, né? Já acabou. Mas assim, o Veneno, que para o Domingues é um atleta que ainda precisa ganhar um pouco mais de físico, por isso que não foi ainda para o profissional, e o Riquelme por detalhes, porque ele vem gostando muito do Riquelme treinando com o restante do elenco profissional.
1: Detalhes contratuais.
0: Sim.
1: Precisava prorrogar porque o Galo não ia colocar na vitrine alguém que ele não tinha certeza que ficaria no futuro aqui. O Riquelme já tinha algumas sondagens, nosso glorioso Shakhtar, que não pode ver um garoto se destacando aqui, tinha clube inglês. Então o Galo queria se precaver, mas mostra que duas coisas, que o Domingues está monitorando, já sabia o que o moleque estava apresentando e que já está pronto para o profissional, segundo o Domingues, treinando muito bem. E sobre o Veneno, o Galo passou o mel na boca dele quando quis prorrogar o contrato, ali por volta dos 16 anos, colocou para treinar com o profissional, deu uma volta ali na Arena MRV, mas falou, olha, você não tá 100% ainda, e vai voltar pro 17, vai pisar no 20. Alguns jogadores estão fazendo isso, pisam no 17, pisam no 20. Como nesse caso o Galo tem um adversário mais difícil do sub-17, que é o Palmeiras, todo mundo que for forte, que pode jogar pelo sub-17, desce, porque é uma missão bem difícil, mas o Galo vem de uma ascensão na competição incrível, de 8 vitórias em 9 jogos. É, ano passado eliminou o Flamengo, por exemplo, foram jogos bem empolgantes, jogos de adrenalina pura. Bora pra cima desse Palmeiras aí, porque se elimina o Palmeiras, chega com muita confiança numa semifinal, uma motivação gigante. Lembrando que na quinta tem sub-20 na Copa do Brasil.
3: É isso, é isso. E só pra também falar uma questão, vi muita gente na internet questionando, né? Ah, mas o Domingues falou que o Veneno é novo e o Riquelme tem a mesma idade, e aí o Riquelme, ele falou que pode, não sei o que e tal. É, tudo bem, se você for pegar agora, nesse momento, os dois são jogadores de 17 anos, mas o Riquelme fez aniversário em janeiro, o Veneno fez aniversário agora há pouco, ali em junho, julho. 6 meses na vida de um garoto de 17 anos faz muita diferença, principalmente no questão do desenvolvimento físico, e é exatamente sobre isso que o Eduardo Domingues está falando.
0: Hugo, Veneno, bora malhar mais.
3: É mais ou menos isso, né?
0: Bora ganhar mais
3: o
0: massa.
3: O recado é mais ou menos isso.
0: Eu tava
3: esse.
0: Até vendo, dá tempo pra mim te falar?
3: Claro.
0: Porque o Everson tava lá no Charla, né, podcast, ele comentou sobre o Sampaoli. E lá no Santos, né, que foi o primeiro encontro dos dois, o Sampaoli falou assim, cara, tá legal você, mas você é muito miúdo, né? Você é muito fraquinho. Aí o Everson ficou tipo assim, mano, o que, que eu tô fazendo aqui no Santos? Sendo que, tipo assim, o treinador que me quis tá me chamando de magrelo. De magrelo, em outras palavras. E realmente, e olha a diferença que hoje o Everson se encontra, né? Então, querendo ou não, o porte físico hoje para os jogadores de futebol é muito importante. É um diferencial importantíssimo, principalmente para um jovem de 17 anos.
3: É um momento de desenvolvimento ainda,
0: e tem,
3: né?
0: E tem também o meio termo, né, gente? Não é músculo que a gente fala, que é ficar musculoso também, pesadão, porque também isso também é muito prejudicial pro atleta, principalmente para um jogador velocista, tem que ter o meio termo. Porque se ele pegar também muita massa muscular, ficar muito forte, ele não consegue correr direito.
1: Aguenta dar o tranco, né?
0: É. Sim. Então, o corpo fica mais difícil, até a forma de corrida.
1: A explosão também é importante. A massa muscular ajuda o jogador, né? Dá essa capacidade de você ter um pique mais forte, se aguentar os 90 Sim. minutos intensamente que pede futebol.
0: Tem que lembrar também agora do embate com um contra um, né? Jogar. Bate um contra um, atleta contra outro jogo.
3: Sim, da questão física.
1: E tem muita capacidade o Veneno de, em um curto pedaço, um metro quadrado. Um espaço curto, ele consegue sair, né? A gente citou aquela jogada da última partida, que quase culminou num gol ali. Uma jogada de linha de fundo, cara, que parecia que não tinha como levar a bola mais pra linha de fundo, ele conseguiu, passou pelo adversário. Mas eu já vim alertando a turma que são os membros do canal, tem um grupo no WhatsApp, eu falei pra turma outro dia, eu falei, turma, tem que ter mais paciência no caso do Veneno, porque não é que ele não é isso tudo que estão falando, ele é um bom jogador, só que ele não tá na etapa que a torcida tá imaginando.
3: É porque, assim, eu enxergo muito claramente que a torcida, às vezes, não sabe diferenciar o que é um jogador que claramente tem muito potencial de um jogador que claramente vai entregar agora. O Veneno, ele é o protótipo de jogador que a Europa gosta de comprar. É um cara que tem capacidade de drible, tem velocidade. Nesse último ano, a principal coisa que ele evoluiu foi na marcação. E eu não tenho dúvida de que isso seja planejado, pensando inclusive em venda, porque esse é o estilo de jogador moderno que a Europa procura. O cara que consegue fazer o lado de campo marcando e sendo um cara de desequilíbrio lá na frente a partir de um drible, uma jogada diferente. Esse cara é o cara que vale muito hoje em dia no futebol internacional para você conseguir vender jovem. E às vezes até nem tão jovem assim, quando se destaca, por exemplo, mais na marcação. E aí eu vou trazer um exemplo. O atleta Alan, do Palmeiras, que foi vendido mais velho, com 22 anos, por 44 milhões de euros pro Manchester City. Ele é um jogador que ganhou essa projeção, mesmo sendo mais velho, principalmente porque vai bem dos dois lados do campo. Ele ajuda na defesa e no ataque, com a mesma lógica que o Veneno tem conseguido fazer esse ano na base.
1: O Veneno tá ficando mais por dentro, vez ou outra pisa do outro lado do campo. Antes era muito lado direito, mas tá nessa ascensão. Ano passado, contra o Cruzeiro, clássico 1x1, a torcida até gritou o nome do Veneno, que estava no banco de reservas, mas foi mais ali um desespero, porque ninguém do ataque funcionava, a esperança era Biel, então Biel e Rony, e aí você grita por qualquer nome que apareça, que da parte passo ar de um colete salva-vidas.
3: É isso, e uma que não é qualquer nome, ah, meu querido, então vamos seguir a ordem do nosso mestre Juplay. Antes de trazer a notícia importante sobre seleção feminina, a gente vai ouvir o nosso querido Pedro Gonçalves, que vai trazer o trânsito da Rádio Agabalha.
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5: 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Avenida Raja Gabalha com trânsito bem ruim nos dois sentidos. No caminho para a região central, tem redução de velocidade desde a saída do trevo do Belvedere, indo assim até encontro com a Avenida Barão Homem de Melo, por excesso de veículos nesse trecho. Mais à frente do São Bento, indo assim até o Cidade Jardim, tem mais filas. Motorista pode passar pela Nossa Senhora do Carmo, que mesmo com lentidão nas curvas do paredão, compensa mais. No sentido oposto, mais filas do bairro São Bento, mais uma vez, indo assim até o cruzamento com a Avenida Barão Homem de Melo. Nossa Senhora do Carmo de novo pode ajudar. 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
3: Tá aí, muito obrigado, meu querido Pedro Gonçalves. Agora vamos falar um pouquinho de seleção feminina, porque o grupo da seleção já está reunido em Porto Alegre para fazer dois jogos contra a seleção da Argentina, e os ingressos também já estão à venda, hein? A seleção brasileira concluiu aí a apresentação do elenco lá em Porto Alegre para os dois amistosos contra a seleção argentina. O técnico Arturo Elias já está contando com as campeãs do São Paulo e as vices do Corinthians. O primeiro duelo será neste sábado no Beira-Rio, com entradas entre R$ 35 e R$ 90,00. E no dia 13, o desafio será na Arena Pernambuco, com ingressos a partir de R$ 20,00. Dois jogos contra a Argentina. A seleção feminina, que está contando com a Marília, atacante do Cruzeiro, convocada, assim como a Marília, né? Outras duas ex-cruzeirenses que estão presentes são a Isa Haas, zagueira que hoje está no América do México, e a Duda Sampaio, que está no Corinthians. Os portões esgotados são eles: P2, P4, P5, P6 e P8 estão esgotados. Então, para você que tem interesse aí de acompanhar a seleção brasileira feminina lá no Beira-Rio, estão disponíveis ainda os portões 3, 7, 10 e 11. E o Gão, meu querido, para casar já as duas notícias, aproveitando que a gente tá falando desse futebol feminino, o Atlético e o Cruzeiro fazem clássico decisivo no Mineirão, no seu caso, as Cabulosas e as Vingadoras. O Campeonato Mineiro vai pegar fogo nesse final de semana com o clássico das Vingadoras contra as Cabulosas neste sábado, valendo a liderança do campeonato. O Cruzeiro é o líder da competição com 13 pontos, 5 vitórias, depois que conseguiu aí vencer o América por 1-0 na última rodada. Enquanto o Galo, que ocupa a vice-liderança com 10 pontos, 4 vitórias, depois de uma goleada por 11-0 contra o Araguari. O Itabirito tá correndo por fora, mas também, né, o Itabirito, vale sempre a gente destacar, um time que estará na primeira divisão, na Série A1 do Campeonato Brasileiro no ano que vem, feminino, evidentemente, corre por fora e pode tomar aí a segunda posição, dependendo dessa combinação de resultados. A reta final da primeira fase, que vai decidir as semifinalistas do estadual do Mineiro Feminino. Olgão, a principal pergunta que eu gostaria de te fazer: a Marília vai fazer muita falta para esse time do Cruzeiro, mas a ponto de tornar o Atlético favorito, ou o Cruzeiro continua favorito?
2: Cara, na verdade, assim, teve momentos que o Cruzeiro tinha um time inferior ao do Atlético e se destacou, e teve momentos em que o Atlético teve um time inferior e se destacou também, né? O Cruzeiro tem peças importantes, a gente tem Vanessinha, a gente tem Bianca Brasil, a gente tem Vitória Calhau, jogadores que realmente têm o seu know-how dentro do futebol nacional. A Vitória Calhau, inclusive, ela costuma transitar também na seleção brasileira, até estranhei ela não estar convocada nesse momento, porque é uma baita de uma jogadora, mas tá lá a Isa Haas, né? Jogadora que eu sinto muita saudade, inclusive, quando jogava com a camisa do Cruzeiro. Então, o importante é entender que o Cruzeiro, ele sim, tem um time hoje no papel melhor que o time do Atlético, mas ainda assim, é destacar o peso que tem o clássico. O ano passado, por exemplo, o clássico que tudo dava certo com a vitória do Cruzeiro. O Cruzeiro acabou ganhando, mas foi bem difícil. Foi um 4x2, um 4x3.
1: Ah,
2: foi
1: assim, Jacaré?
2: Foi. O Atlético sai na frente, o Cruzeiro busca, então, depois o Atlético
1: vira.
2: Pede um pênalti também. É. Então, ou seja, é um jogo muito difícil. Então, há de se entender que, às vezes, pode ter um clássico assim, o pessoal entende o peso da camisa e a responsabilidade de jogar um clássico com o tamanho que é Cruzeiro e Atlético. E aí, meu amigo, até no Paroímpa, Porrinha, Bocha, tanto faz. Tem Cruzeiro e Atlético, o negócio fica complicado mesmo.
3: É, fica complicado, sempre esquenta o clima. E já vai chegando aqui o nosso querido Marcos Botelho, porque agora a gente transitou, vocês nem perceberam, mas a gente saiu de Atlético, chegamos em Cruzeiro, e o nosso querido Marcos Botelho vai trazer a rapidinha celeste.
4: Eduardo Papi, bom e novo, só 17 anos, jogador do Sub-20 do Cruzeiro, um dos principais jogadores do Sub-20 do Cruzeiro, capitão da Seleção Brasileira Sub-17, o Eduardo Papi apareceu na tradicional lista do jornal inglês The Guardian, os 60 jovens mais promissores do futebol mundial. O Eduardo Papi apareceu na décima citação dessa lista de 60 jogadores e o jornal inglês não poupou elogios a Eduardo Papi, falando que é um jogador inteligente, de força, de raciocínio rápido. E o Eduardo Papi ainda foi comparado a Sérgio Busquets, é isso mesmo. Falou que ele lembra o Sérgio Busquets no estilo de jogo. Busquets, volante espanhol, fez história pelo Barcelona, foi campeão da Copa do Mundo pela seleção espanhola em 2010, um grande jogador. Então é isso, o Eduardo Papi, hein? Nesta lista do jornal The Guardian, tradicional lista de jovens mais promissores, só 17 anos, tem contrato com o Cruzeiro até janeiro de 2029, contrato profissional, evidentemente, e ele que tem 70% do passe pertencentes ao Cruzeiro, turma.
3: Tá aí, muito obrigado, meu querido Marcos Botelho. Você, Hugão, que nem gosta nem um pouquinho de falar de base, pode falar do Eduardo Papi?
2: Fantástico, jogador, assim, excepcional, que já era para estar no profissional do Cruzeiro, tá? Já estava sendo, já tinha que ser jogador de vitrine, e o Cruzeiro tá dando muito mole de não subir esse garoto rápido, porque ele atuava do lado do Zé Lucas na seleção sub-17, o Zé Lucas era capitão, Papi uma liderança importante no sub-20 do Cruzeiro, mesmo jogando apenas com 17 anos, fez gols importantes na Copa São Paulo Futebol Júnior, um jogador que está sempre convocado, sempre entre os selecionáveis, um jogador que mostrou na Copinha esse ano que tem o seu valor, e aí eu fico realmente de cara por ele não estar sendo usado ainda no time profissional.
1: Ô, Galo, que... só para o pessoal que está ouvindo, na TNC, joga como? Qual que é a característica? Ele é de armação, de finalização...
2: Cara, ele desconstrói bem as jogadas, faz transição bem, pisa dentro da área e tem um chutaço de fora da área, faz 2 ou 3 gols, se eu não me engano, na Copinha esse ano, sabe? Teve um jogo contra um time chamado Meia-Noite. E aí o time, o Cruzeiro começou perdendo.
3: Ironicamente, o jogo foi de dia, né?
2: Foi meio-dia.
0: Foi meio-dia.
3: Que beleza, hein?
2: E o Papi é quem faz o gol de empate com um chutaço, ele até se machuca nesse lance, aí tem que entrar o departamento médico e ele volta pro jogo. E na semifinal, contra o Grêmio, na Copinha... outro chutaço também do Papi, acho que ele faz até um terceiro gol também nessa Copinha.
1: Tinha outro jogador bom que não foi utilizado pelo Cruzeiro, vendido até baratinho.
3: O Batistella?
2: Batistella foi vendido muito barato. Muito barato.
1: Ele me lembra da Igreja Batista.
0: Só que a questão do Batistella é muito extra-campo também. E fez com que o Cruzeiro entendesse.
1: Ele é fofoqueiro, hein, bicho?
2: Não, mas não é comportamento de jogador, não. É coisa mais de empresário mesmo.
1: Ah, tá. Achei que era fofoca.
2: Não, é coisa de empresário mesmo. Empresário pressionando pra vender o jogador.
1: A gente tá fazendo transmissão, ela fala: ah, mas a família dele tem um ranço porque postou no story, marcou e é ligada a hashtag.
3: Ela é boa.
2: Não, mas não é por causa do comportamento
1: do Batistella.
2: Não,
1: nós temos Léo Dias na equipe, é fofoqueiro.
0: Mas agrega as informações.
2: E aí, cara, é isso. O Papi é um jogador que deveria ser aproveitado quanto antes e entrar na leva da turma das categorias de base aí, da molecada, que o Cruzeiro tem que começar a colocar pô na vitrine, cara, porque eu garanto que essa galera vai entregar melhor que o João Costa e melhor que muito jogador como Marquinhos, Wanderson e por aí vai. A lista aqui pode ser extensa, viu, cara?
3: É, e a probabilidade disso acontecer é bem grande, né? Porque o que esses daí vem entregando não chega muito a ser exemplo pra nada, né?
6: Entregar também, né? Tecnicamente, de entrar e não corresponder à torcida, Marquinhos deve desistir. Não pode ser alguém para ressalvar, porque o Wanderson não come.
3: Ele tenta, né? O coitado do Wanderson, ele tenta.
6: Mas é assim: quando o Wanderson não jogava com o Leonardo Jardim, o torcedor do Cruzeiro ficava meio ressabiado, meio desconfiado, porque realmente era um jogador que fazia uma composição tática muito interessante.
3: Uh-huh.
6: Né? Atuava junto com o Christian, então ele e o Christian tinham um papel importante naquele esquema tático do Leonardo Jardim, principalmente no setor defensivo de cobertura dos laterais. Porque o Jardim, como ele também gosta muito de espetar, mas era muito da infiltração e jogador com contra-ataque.
2: Pegava a bola pro adversário. Então, o esquema do Wanderson, eu tenho as ressalvas em relação a isso. Agora, Bruno Rodrigues e Marquinhos...
3: Você tá convencendo pro Wanderson ser titular do Cruzeiro, sinceramente.
2: Não, não é pra tanto também.
3: Cara, nesse momento, talvez seja, porque a principal ponto de dúvida, na minha visão, dessa... Com todo mundo bem, né? É, o principal ponto de dúvida da escalação do Cruzeiro é exatamente a ponta pela esquerda.
2: Mas e tá
3: é exatamente a função que o Wanderson fazia.
2: É, mas tá esquecendo um detalhe.
3: Qual?
2: Pro Wanderson jogar bem, você tinha que ter um Kaique ali. E hoje nós temos o Rojas. E nós temos um Vidal
3: improvisado. Mas até por conta dessa proteção. Porque quem te dá mais confiança que vai fazer a proteção bem?
2: Você entende que jogando com Wanderson e Rojas você não tem proteção nenhuma, brother?
3: Mas com Wanderson e Rojas você tem mais proteção do que Wesley e Rojas, entendeu? É isso que eu tô querendo dizer.
2: Não, você tem a mesma coisa. Você tem que colocar...
3: Você tem o mesmo nada?
2: Mesmo nada. Pra mim você tem que colocar ali, dado minutagem pro Matias Vinha e subir o menino da base. Colocar ali alguém naquela ponta esquerda ali que vai
3: Felipe
2: falar
3: Moraes.
2: Assim, ó, pronto, funcionou. Felipe Moraes. É, pronto, não, agora beleza. A coisa vai funcionar.
3: Aí você vai dar minutagem. Eu gosto do Felipe Moraes, sou time entendeu? Felipe Moraes.
2: Aí beleza, porque tipo assim, Rojas e Wanderson... Né? Aí Bruno Rodrigues também tentou jogar na função e o Arthur Jorge enfiou na cabeça que o Bruno Rodrigues, como meia, dava certo pra substituir Matheus Pereira. Não sei de onde que ele tirou
3: isso.
2: Só
3: ele, né? Só ele.
2: Só ele que pensa isso. Quando eu vejo isso, não dá uma preguiça, não faz ideia. Né? E então, bicho, daquela lateral esquerda, daquela ponta esquerda ali, porque o Cruzeiro é um time manco, né? O lado direito está muito bem servido, mas o lado esquerdo você fica pensando assim, meu Deus do céu, velho.
3: É complicado, né? É complicado. Já vamos aproveitar para também chamar ela novamente, a nossa querida Giovana Oliveira.
7: Pode chamar?
3: Pode chamar?
7: Pode.
3: Tá bom, muito obrigado pela sua permissão, minha querida Giovana Oliveira.
1: É, que bom. Ô, bicho. Sabe?
3: Fiquei feliz agora, né?
1: Eu estou disposto a trabalhar.
3: Ô, minha querida Giovana Oliveira.
7: Até dependendo do dia 31 de dezembro. Depois...
3: É, depois do dia 31 de dezembro também acabou o ano, né, João? É. Aí é mais difícil, né?
7: Dependendo do que acontecer lá.
3: É, rapaz, olha só, hein? Ô, minha querida Giovana Oliveira. E as informações? Parece que o Natanael, eu já sabia dessa informação, mas eu vou me fingir de bobo. Parece que o Natanael completou 100 jogos sua camisa do Atlético?
7: Ele completou 100 jogos sua camisa do Galo contra o Bragantino.
3: Eu sabia, gente.
1: E é muito rápido, tá?
7: Foi muito... Nossa, passou voando.
1: É, eu sei porque, assim, como eu faço anotação de jogador há, sei lá, 18 anos... planilhando dados, cara, é muito rápido.
3: Aumentou muito o número de jogos, né?
1: Natanael chegou em 100 muito rápido, cara, porque ano passado o número de jogos dele foi muito alto e esse ano também é muito parecido com o número de goleiro.
3: Aham.
1: Que o goleiro tá sempre presente, porque o Natanael grande parte do tempo foi titular e quando não foi, sempre foi o cara que entrou em segundo tempo, durante o decorrer das partidas, então foi muito rápido que o Natanael
7: bateu. Tô até olhando o aplicativo do Sofá aqui e ele... Tá esquecendo dois jogos do Natanael na Sumanga. Tá. Não sei quais que foram.
1: Deve ser os dois dos Estados Unidos, Cruzeiro e o...
7: Não, porque também mostra quando a pessoa joga. Aqueles dois lá mostravam como eu tava jogando. Isso
1: é,
7: que
1: eu só consegui pensar de amistoso.
7: Eu também pensei nisso, mas só que no aplicativo mostra lá. Mas aí coloca, né, 98 partidas, mas ele teve mais jogos do que isso. 3 gols marcados e 6 assistências. Inclusive, ele foi homenageado pelo Galo, né... E assim, foi um resultado. É um jogador que realmente teve uma crescente muito grande, principalmente nesse ano de 2006. Ano passado, ele chegou muito bem, foi muito elogiado no jogo contra o América, não consigo esquecer. No Mineirão, partida.
1: Mineiro, ele foi muito bem, Mineiro. Sim, de modo geral.
7: Mas no jogo do América ele conseguiu
1: 0.
7: Se destoar, pois é. Aí ele conseguiu ir muito bem contra o América, mas depois chega o Preciado, também nesse ano de 2026. Tivemos ali alguns embates
1: no, entre os dois. No segundo semestre de 2025, ele foi mal.
7: Sim.
1: Ele oscilou muito, caiu, mas era um Galo também que... Era o time treinando com bolso pra fora, era jogador falando que ia se despedir, treinador demitido, eliminação vexatória pro Cruzeiro na Copa do Brasil. Você teve todo tipo de caos no Atlético, muita gente caiu o nível, o Natanael foi um deles.
7: Pois é, e o Galo, na Galo TV, fez uma homenagem ao Natanael e eu trouxe aqui só um trechinho dele agradecendo, então... Bora com o Natanael, falando aqui no 88,7, sobre a felicidade de estar aqui no Galo nestes 100 jogos.
8: Fico muito feliz. Como eu falei, estou jogando ao lado de grandes jogadores, caras que têm muita história no futebol, então fico muito... muito feliz. Acho que a palavra que define é felicidade. Sou um cara que saiu de uma cidade pequena e tá completando 100 jogos com essa camisa. É uma marca muito importante, não só pra mim, pra minha família. Então, muito feliz, me sinto realizado, privilegiado. Agradeço a Deus em primeiro lugar e espero que venha muito mais aí, até Humberto, da dupla Humberto Ronaldo aí. Até eles vieram me seguir no Instagram, até comentei com os moleques hoje, estão muito felizes, como eu disse. Sou privilegiado por tudo que tenho, que venho conquistando na minha vida, então só agradecer mesmo. Tamo junto. É muito bacana e espero que o final do ano seja ainda mais feliz com a gente conquistando um título.
7: É isso, então, Natanael, muito feliz, achei muito bonitinho ele se emocionando, ele realmente chorou, né, o grande amigo do Luis Suárez. Natanael, então, que é uma peça fundamental nessa equipe atleticana. Sim, realmente.
1: Enquanto ele começou a seguir o Luis, ele parou de me seguir.
3: É verdade? É informação?
1: Ah, na época do caos ali de críticas, o Renier me bloqueou, ele parou de seguir. A gente não vai ficar pensando nisso, né? Ah, não vou criticar porque o jogador vai parar de me seguir. Eu cumpro o meu papel, se o cara tá feliz ou não, é outra história.
7: Diferentemente, tá seguindo o Luis Suárez, grandes amigos. Mas assim, é um resultado realmente de...
1: A ironia é que ele tá seguindo o maior corneta de todos, né?
2: Mas com o jogador é um gatinho.
1: Com nós é um leão.
3: Vou contar um negócio.
1: Quando encontra os caras, é um gatinho.
3: Como é que era o Luis Suárez falando do senhor Natanael no início do ano?
7: Você não tem noção do quê? Do tanto que ele xingava o Natanael. Luis Suárez aqui nessa 88,7. O que esse homem
3: é uma nota de R$3 esse Luis Suárez.
7: É uma virada de chave. Que a gente fala realmente que depois que o Natanael seguiu ele no Instagram,
3: foi exatamente ali. E não foi pelo futebol, não, foi pelo follow mesmo.
1: Mas em defesa do Luis, assim, o Natanael
3: melhorou, não.
1: O Barba melhorou.
3: A gente brinca, mas o Luis, ele tentava, coitado, ele tentava defender o Natanael em algumas oportunidades, mas não conseguia. E aí, quando o Natanael começou a jogar bem, aí ele libertou esse amor do coração dele, né?
1: É um caso parecido. Mas assim, um pouco antes do Barba recuperar, eu falava com meus amigos, falava, cara, eu não desisto. Tá registrado isso. No falecido Noite de Galo, o Igor Assunção esteve lá e eu estive com... Eu concordei com o Igor, a gente falou junto que o Natanael tinha potencial pra ser um jogador útil pro elenco. E o Barba provou isso.
3: Sim.
7: Eu vou falecido Noite de Galo.
1: Ah, não existe mais, hein?
7: Aqui jaz entre nós.
3: É verdade. Ó, galera, vamos... Lê uma mensagem aqui do nosso querido Oliveira Félix, de Uberlândia, ele que tá sempre participando com a gente. Ele mandou a seguinte mensagem, ó. Boa noite, galera que faz a TMC Belo Horizonte. Aqui é o Oliveira, de Uberlândia. Infelizmente, tive um acidente na visão com um rescolamento da retina. Fez a cirurgia e, infelizmente, não vai poder assistir aí o jogo entre Cruzeiro e São Paulo no dia 7. Mas vai poder acompanhar com a gente, né? Ele falou, o lamento vai ficar mais pra frente. Mesmo doente, sempre ouvimos você. A gente fica muito feliz com a sua mensagem.
7: Ótima recuperação pra exatamente. Você, que dê tudo certo sua recuperação. Mas assim, eu acho que dependendo, é até melhor não assistir esse jogo mesmo.
3: Dependendo até calo na vista, né? Com perdão da piada.
7: Mas o bom que vai estar aqui ouvindo, então, com o Felipe Soares, Léo Dias estará presente. Léo Dias, então, estará presente também. Nosso grande Marcos Botelho.
1: Deixa nosso abraço aí pra ele.
7: E nosso grande Hugão.
3: Hugão, manda um abraço pro nosso querido cruzeirense, Hugão.
2: Grande, meu querido Oliveira, Deus te abençoe, tudo de melhor pra você. Descolamento de retina, vou te falar um outro craque que teve. Tustão teve descolamento de retina, viu, brother? Só os craques têm descolamento de retina. Tá ligado? Então, um abraço pra você.
3: Joga bola pra caramba. Craque,
2: joga bola pra caramba. Tamo junto. Um abraço pra você, pra todo Uberlândia aí.
3: É isso, que os melhores sentimentos aí estejam com você, tudo de bom, e vai recuperar rapidinho aí dessa situação. Ô, meu querido Gil Play, chama o nosso Pedro Gonçalves. O Pedro Gonçalves tá doido pra ir pra casa, gente. Vamos liberar o Pedro Gonçalves, vai trazer pra gente atualizações da Avenida Cristiano Machado.
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10: 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A Avenida Cristiano Machado, nesse momento, tem lentidão no caminho para venda nova. Motorista que passa pelo bairro Cidade Nova, reduz a velocidade indo-se até o 1º de maio por excesso de veículos. Mais à frente do Floramar, até a chegada às obras para a estação Vilarinho, tem mais lentidão. E motorista pode passar pelas vias internas dos bairros. Antônio Carlos também tem filas. No sentido oposto, lentidão da MG10 já no bairro Serra Verde, indo assim até a chegada às obras. E os internos do próprio Serra Verde podem ajudar. 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
3: Tá aí, muito obrigado, meu querido Pedro Gonçalves. E agora já vamos também acionar o nosso querido Marcos Botelho, mosca celeste, estrela excelente, careca crente, para trazer também as informações do Cruzeiro, o segundo tempo celeste.
4: Muito bem, estamos de volta. E minha última participação aqui no Papo de Craque, segunda edição desta terça-feira. Amanhã volto já falando do dia do jogo, hein? Coisa boa, tava com saudade do Cruzeiro. Vamos falar de bastidores nesta minha última participação, a começar com o Felipe Moraes. Já falamos dele, quem sabe titular amanhã contra o São Paulo. Tô botando fé no Felipe Moraes, hein? Só 18 anos, muito futebol. Pouca idade, mas muito talento nos pés. É o seguinte, chegou ao Cruzeiro só com 9 anos de idade, estreou profissionalmente este ano com 17 anos, já completou 18. No final do mês de março, ele fez a extensão contratual dele com o Cruzeiro até o final de 2029. E essa renovação contratual, este contrato só foi publicado hoje no BID. Tá lá no Boletim Informativo Diário da CBF, foi publicado hoje essa extensão contratual com Felipe Moraes. Lembrando que o Felipe Moraes, ele é filho de João Monlevade, nasceu aqui em Minas Gerais, é cruzeirense de berço, tá muito feliz com esse momento, ele e toda a família. Pode ser titular amanhã. E uma posição que o Felipe Moraes pode ser titular seria de Luiz Sinisterra, né? Na parada para a Copa do Mundo de Seleções, o Arthur Jorge estava botando muita fé no Sinisterra pela ponta esquerda do Cruzeiro. Lesionou mais uma vez, quinta lesão do Sinisterra desde que chegou ao Cruzeiro. Em agosto, realizou cirurgia lá na Finlândia e hoje o jogador usou as redes sociais para mostrar um pouco da rotina dele em recuperação. Não na Toca da Raposa 2, uma recuperação externa, fora do CT cruzeirense, e o Sinisterra mostrando toda a batalha diária dele para voltar a ficar em forma. Lembrando que o Sinisterra não volta para esta temporada, somente na próxima, ele que teve uma lesão muscular. É o seguinte, vamos falar agora de um ex-jogador do Cruzeiro, Rafael Sobes. Ontem surgiu a informação dos nossos amigos jornalistas lá da Rádio Itatiaia, falando que o Pedrinho fez um pedido especial, um convite especial ao ex-atacante Rafael Sobes, agora colega nosso na comunicação. O Rafael Sobes recebendo o convite para ser coordenador técnico do Cruzeiro. Inclusive, ontem o Cruzeiro anunciou Paulinho, né, para fazer parte da pasta do clube. Paulinho tá chegando, hein, turma? Já foi anunciado novo dirigente do Cruzeiro. Fomos atrás da informação, o Gão pode até passar uma informação, uma apuração dele, que eu tenho certeza que ele também já tá ali movimentando nos bastidores para procurar mais informações quanto ao assunto. Dentro do Papo de Craque primeira edição, a gente até destacou, olha, a única coisa que a nossa reportagem conseguiu é que o Pedrinho tem um apreço muito grande pelo Rafael Sobes. Só que a informação, não por parte do Rafael Sobes, mas informação do Cruzeiro, é que não foi feita nenhuma proposta ao Rafael Sobes, respeitando, é claro, qualquer apuração, respeitando a apuração de qualquer colega jornalista. Cada um tem sua fonte, cada um tem sua forma de trabalhar, né, turma? A gente respeita, evidentemente, o bom trabalho de cada um. E o Cruzeiro, a informação que a gente pode passar para você é que o Sobes não tem esse contato com o Cruzeiro, e fica a dúvida, né, será que o Cruzeiro, de fato, turma, precisa de um cara, um ex-boleiro ali, um ex-jogador, ex-boleiro, não, é boleiro ainda o Rafael Sobes, né? Um ex-jogador que fala esse boleirês para lidar com essa situação do elenco, fazer essa ponte elenco-diretoria, mesmo com a chegada do Paulinho? Fica essa dúvida aí, hein? Será que é necessário isso? E, de fato, o Rafael Sobes, se o Cruzeiro fizer essa proposta, é o cara ideal para esta função? Aguardemos, né? Mas, por enquanto, a nossa informação é que nenhuma proposta foi enviada ao ex-camisa 7, 23 e 10 do Cruzeiro. Turma, eu me despeço aqui, tá? Volta amanhã. Amanhã é dia de jogo. Você, cruzeirense, compareça ao Mineirão. A TMC estará lá e você confere tudo aqui em 88.7, também nas nossas plataformas digitais. Até amanhã. Aquele abraço.
3: Tá aí. Muito obrigado, meu querido Marcos Botelho. Ô, Gão, como é que você vê toda essa situação, cara? Primeiro, a gente tava falando aqui em off.
2: Posso te aguentar?
3: Pode, fala.
2: Porque a minha opinião é a mesma que a sua. Ah. Com a chegada do Sobes... Não, com a chegada do Paulinho, vamos falar disso primeiro. Com a chegada do Paulinho...
3: É, final do ano, Espindol tá na rua, né?
2: Amém.
3: É, porque, gente, contrataram o Paulinho e anunciaram pra reforçar o departamento de futebol do Cruzeiro. Ah, Tá bom.
2: É a minha opinião, mas...
3: O cara não tem nem nome pro cargo dele?
2: É a minha opinião, mas a primeira pessoa que falou isso aqui no estúdio foi você, em off aqui. Então eu queria saber se eu poderia te caguetar nesse ponto aí, mas é uma condição de opinião, né?
1: Lembra um pouco o Brax chegando com o Vitor pra trabalhar junto com o Vitor num cargo diferente e fim do ano o Vitor saiu.
2: Pois é. Então, ou seja, realmente tem aí alguém que vai ter um corte, sem dúvida, cabeças irão rolar ali. E a outra situação também é a situação do Rafael Sobis, né? O Sobis, que hoje é nosso colega de comunicação, né? Eu estava assistindo ele nesse final de semana, mandei mensagem para ele no final de semana e me respondeu no final de semana. Hoje, quando eu perguntei sobre a situação do Cruzeiro, deixou no vácuo aqui. É. Deu um vácuo aqui no amigo aqui, velho. Aí no próximo jogo do Mineirão que a gente tiver junto, Sobis, aí eu vou ter que chegar junto, que você falou que eu tava jogando, né? Você tá jogando honesto, hein, cara? Bacana, isso aí, tal, não tá entrando duro, pá, beleza. Agora no próximo jogo já, papai já vai ter que abrir caixinha de ferramenta pra jogar contra você. Mas enfim, de fato deve ter rolado mesmo esse convite ao Sobis, né? Tá nos principais canais, inclusive muitos cruzeirenses comentando sobre isso. Mas entendo que Paulinho e Sobis juntos é muito cacique pra pouco índio, hein?
3: Ah, é. Com certeza, né? Ainda mais sendo dois ex-jogadores, dois caras...
2: O Paulinho já tá confirmado, né?
3: Sim, já foi até anunciado, inclusive.
2: Pois é, aí chega o Sobis. Qual seria mesmo a função do Sobis nessa situação aí? Essa é a questão.
3: Então, pois é, mas sem o Spindle, o Paulinho assumiria, imagino eu, né? Assim, é claro que é previsão de futuro, né? Mas uma função mais administrativa, mais ou menos como ele tinha no Mirassol.
2: Ou o Joaquim Pinto assume esse ponto de coordenador geral, né?
3: Que também é outro que meio que entra na linha de mira aí pra cair no final do ano, né? Tem algum dos dois vai cair.
2: Como é que é o Sobis e o Paulinho? Tão levinho, viu, filho? Se fardar, não dá pra jogar. Se for Sobis conseguir graduar igual fez lá em 2005, por exemplo, e o Paulinho naquela reta ali de 2012, 13, 14, filho.
3: Ô, Gão, hoje, Gerson ou Paulinho, no meio de campo do Cruzeiro, pra fardar amanhã?
2: Fardar amanhã?
3: É.
2: Paulinho no auge?
3: No auge.
2: Paulinho.
3: Tá bom.
2: Você tem dúvida?
3: Nenhuma.
2: Eu não tem nem por que perguntar.
3: Um foi Copa do Mundo, o outro chupou dedinho.
2: Pode fazer outra pergunta, então.
3: Outra pergunta?
2: No auge, tá? Sobis ou Wesley?
3: Ah, não. Peraí.
2: Entendeu?
3: Não, peraí.
2: Não, tem dúvida. Não tem dúvida. Não, tem.
3: Mas o Gerson, pelo menos, chegou em seleção brasileira.
2: Claro, entendo as proporções, mas não tem dúvida. Entendeu? É claro, é o Wesley e o Gerson. Né? É o Rafael Sobis ali. E nós temos, aqui nesse caso, o Paulinho. Claro, evidente, entendeu? Mas o Paulinho também falou em seleção brasileira.
3: Vou te contar um negócio. O Sobis até não era o jogador que mais fazia gol do mundo, não. Mas eu vou te contar um negócio. Uma temporada do Sobis,
2: se pegar pra ver legal... Não, eu vi o Sobis fazia muito gol, sim.
3: Então, se pegar pra ver legal, uma temporada do Sobis é capaz de ter mais gol do que a carreira do Wesley.
2: Ele é o primeiro cara, inclusive... Não, o primeiro a receber o apelido de Mr. América, né? Mr. Capitão América foi o Adilson Batista, porque ganhava... Nos anos 90 ganhou Libertadores, Supercopa, ganhou Recopa Sul-Americana. E o outro a ter esse título também foi o Rafael Sobis, né? Rafael Sobis também teve esse título aí de Capitão América durante um tempo aí. Porque ia muito bem, foi bem na Libertadores com o Inter, foi bem na Libertadores com times mexicanos. Por onde passava, ia bem na Taça Libertadores, fazendo gols importantes, sempre fardando bem.
3: E vocês já ouviram a voz dele? O nosso querido Bruno Marum está de volta. E aí, Marum, o que você tem de atualização pra gente, meu querido?
9: Pois é, eu falei que ia trazer, né, uma notícia mostrando o desrespeito e a falta de educação, né, de alguns belo-horizontinos.
3: E aí, a coisa que eu fiz foi te manter calado aqui. Parabéns,
9: amigo. Olha aí, ó. A Prefeitura de Belo Horizonte registrou mais de 900 mil utilizações dos 7 banheiros autolimpantes aqui da capital entre janeiro e setembro deste ano. O uso dos equipamentos gratuitos cresceu mais de 30%, mas o aumento da demanda vem acompanhado de frequentes atos de vandalismo e furtos. De acordo com o balanço, né, divulgado pela Prefeitura, de 61 reparos realizados desde fevereiro, 47 foram provocados por pichações, depredações ou roubo de cabos e sensores. As ocorrências geraram um custo de quase R$ 9 mil com materiais, o que representa 57% dos gastos com manutenção das estruturas. E a Praça da Rodoviária liderou esse número de intervenções por estragos, seguida pelas praças da Estação e da Sapucaí. Já o ponto com maior volume de usuários no período foi a Praça da Estação. Vocês já tiveram oportunidade de usar esse banheiro autolimpante? Eu nunca tive.
7: Não, também não.
9: Agora o cidadão, a prefeitura já foi,
11: Fai? O autolimpante, ele, por exemplo, o meu bumbum ele lavaria? Não.
9: Isso é só no Japão. Eu tava prevendo já. Aqui não sai isso, não.
11: Ele lava o que você fizer lá.
9: Ele lava o chão, lava...
11: Rapaz, vem um jatinho gelado.
2: Não, aquele jatinho.
11: Informação, assim, importante para os nossos ouvintes,
7: cara. Não, ele quer que lave ele.
9: É. Esse aí só lá no Itoca. Quando você for lá em Itoca, você vai experimentar isso aí. Então é isso, a gente fica aí, né? A prefeitura coloca lá o instrumento lá, coloca o banheiro pra galera e a galera.
7: Que horrorosa quebra, que eu tô vendo, né? Aqui.
9: Vocês não estão vendo aqui. Ainda bem que não há vídeos ainda aqui, viu, gente? Nojo. Mas é isso, vamos ter consciência e cuidar, né, dos equipamentos.
7: Aí quando eu falo com a Laura pra gente fazer home office.
9: Extrema necessidade, porque assim, a gente nunca sabe quando é que a gente vai precisar do banheiro, né? Então, vamos cuidar da. Do que é nosso.
2: Já passou muito aperto, Marum? Tipo assim, sabe? Demais, aquela coisa assim, aquela gota de suor descendo assim,
9: e você
2: ó.
9: Já reparou que a vontade aumenta proporcionalmente
7: do momento. Próximo que você tá chegando.
9: Quanto mais próximo você tá chegando do local, ela vai aumentar.
7: É porque ele tem Wi-Fi, você sabe que é a conexão do Wi-Fi, né? Igual a conexão de Wi-Fi que você tá chegando em casa, ela já vai conectando direto. É a mesma coisa
2: que você tá fazendo. Mas tem um lance nessa situação que é o seguinte: parece que o tempo corre mais rápido, mas o seu corpo, proporcionalmente, em relação ao mundo, ele anda mais devagar.
9: Mais devagar. E aí você pega um sinal fechado, você tá dirigindo, você pega algum problema no trânsito, no fila, no congestionamento. Aí no final.
7: Já tive tantos problemas questão a isso.
2: Pois é, viu, bicho?
7: Nossa.
9: Aqui a gente fala de muita coisa, inclusive futebol, gente. Um abraço.
3: É isso, muito obrigado, meu querido Bruno Marum. O Gão. Tinha acabado de falar aqui que provavelmente vai. Se eu pesquisar legal, eu achava uma temporada aqui do nosso querido Rafael Sobis com mais gols do que a carreira do Wesley. Eu fui. Pra parar aqui, na temporada de 2013. Onde o Rafael Sobis fez 16 gols quando ele estava pelo Fluminense, o Wesley tem 16 gols na carreira. Se eu for voltar mais, eu vou achar mais.
2: Vai achar mais, com certeza.
3: Vou achar mais.
2: Vai.
1: Então tava falando do a série de Capitão América, nesse multiverso, tem o Hever também, foi o Capitão América também.
3: É verdade, pelo lado do Atlético, o Hever. Como que é o apelido, meu querido Fael?
1: Capitão América.
2: Ah. É porque tem uma série de jogadores que recebem esse apelido, né? Então você tem, por exemplo, eu lembro do Adilson Batista recebendo, porque ele foi campeão de Supercopa com o Cruzeiro, de Libertadores com o Grêmio, naqueles anos ali, né, nos anos 90. E você tem também o Rafael Sobis recebendo esse apelido, mas acho que o Rafael Sobis só ganha Libertadores pelo Internacional, mas ele vai bem com times mexicanos. Acho que com o Tigres do México ele vai muito bem em algumas Libertadores.
3: Tigres.
2: Ele recebe esse apelido. Não chega a ser campeão pelo Tigres, claro, não foi campeão. O Tigres nunca foi campeão da Libertadores. Mas ele recebe esse apelido lá pelo pessoal, por sempre fardar bem quando entra jogando por Libertadores.
3: Tá certo, tá certo. E agora o nosso querido Gilplay já nos avisa que está na hora de faturar um pouquinho, né, rapaziada? Então, Gilplay, solta o break.
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3: De volta com o menor intervalo do mundo, agora 19 horas e 34 minutos, quase virando para 35, já tá ali para bater o reloginho para virar, enquanto isso eu vou enrolando e virou, agora 19 horas e 35 minutos. Aí, virou, meu querido. E vamos aproveitar para falar um pouquinho de seleção brasileira com um homem que é muito amado pelo público brasileiro. Quem? Vocês têm um chute? Doses de ironia foram aplicadas na frase.
1: Ah, quase que eu falo besteira aqui. O homem envolvendo seleção brasileira.
3: Seleção brasileira, não vai colar não, viu?
1: Neymar.
3: Você tá aqui vendo. Não, dessa vez foi o Matheus Muricy que fez o roteiro, mas não citou o Neymar. Fala.
2: Homem de seleção brasileira?
3: Seleção brasileira. Não, como é que foi que você disse, perdão?
2: O homem de seleção Tite. Brasileira?
3: Homem de seleção brasileira. Não, não é o Tite. Atleta, atleta.
1: Amado.
3: Amado com doses de ironia pelo público
1: você
3: brasileiro.
1: Você que tá ouvindo a TMC, qual nome você citaria? Fala em voz alta aí no carro. Vamos ver se amado você...
2: Amado com tons de ironia?
3: Com tons de ironia.
1: Faça o desafio no carro e quem acerta.
3: Desses jogadores da nova geração, quem ficou famoso por ter feito raiva especificamente no torcedor brasileiro em um jogo?
1: O Bruno Guimarães perdeu o pênalti.
2: É muito, né?
3: Não, não. Com promessas não cumpridas.
2: Promessas não cumpridas pela seleção brasileira.
3: Pela seleção brasileira. É o
1: Rafinha
3: brasileira.
1: Da Argentina?
3: É o Rafinha, que tinha que ter dado tapa na cara de argentino, assinou.
1: Que isso, bicho?
3: Foi ele que falou, não fui eu, ué. Ele que prometeu isso daí. Foi
1: mas mesmo. Isso te faria feliz?
7: Sim.
3: Ou ele cumpria a promessa ou ele ganhava o jogo. Muito tinham feliz. Dois caminhos viáveis, né? Ou cumprir a promessa ou ganhar o jogo. Ele conseguiu tomar de quatro e ainda tomar tapa na cara. Aí não dá, pô.
7: Tomar de quatro, então tomar tapa na cara é difícil aí, né?
3: É mais complexo mesmo. E o Rafinha conseguiu fazer isso.
7: O Rafinha não seria tão bom assim, por isso que, né?
3: É, seria mais delicado, né?
1: O que ele fez?
3: O que ele fez?
7: Ele tomou de quatro e levou tapa na cara.
1: Não, é agora.
3: É, agora ele assinou uma renovação com o Barcelona até 2030 e com aumento salarial, hein? O atacante brasileiro acertou aí a extensão do seu contrato com o Barcelona até junho de 2030. Esse novo acordo, evidentemente, traz uma valorização, aí é difícil, hein? Salarial com o Barcelona, mantendo a cláusula de rescisão em 1 bilhão de euros.
1: Bom.
3: Rapaz, hein, eu quero a cláusula de rescisão dessa daí. Consolidado aí como referência ofensiva e adaptado também a nova função de centroavante no time do técnico Hansi Flick, jogador de 29 anos, terá essa assinatura oficial selada em cerimônia com o presidente João Laporta nesta terça-feira. Então, aí o Rafinha...
2: Será que bate agora? Como é conhecido como hoje, né?
3: Pois é, exatamente.
1: Será que bate uns 12 mil por mês?
2: Como é que é?
1: 12, livre?
7: Eu acho que sim.
1: Livrão. Mas aí contando vale refeição.
7: É, né?
2: Será?
1: Vale transporte.
3: Vale transporte, tá vendo? Você sabe que no Real Madrid eles
2: vale
3: ganham...
2: Vale refeição ou vale
3: eles ganham um vale carro.
2: Os dois juntos.
3: Sabia dessa?
1: É, ele tem uma frota anual lá, cara.
3: É, com o patrocínio lá deles, né? Que é de uma marca...
2: Vem um chevetão, né, pros caras.
3: É, geralmente ligado à audição, né? Uhum. Que ajuda ali com o patrocínio dos veículos de transporte, sim, ali que os jogadores ganham todos os anos.
2: Perfeito,
3: né? Relacionada à audição.
2: Audição,
3: uhum. É. Geralmente os jogadores do Real Madrid estão bem motorizados, né?
1: Estão bem, é. Tão, mas tão assim, bem motorizados. É muito dinheiro, cara.
3: É, nossa senhora, nossa. Ele tá doido aí.
1: Mas pelo menos ele tá fazendo gol lá ele tá cumprindo.
2: Um bilhão de reais, bicho? Foi isso mesmo que você falou?
3: Um bilhão é a multa. Um a milhão multa. De euros. Não é de reais.
2: Você falou um bilhão ou um milhão?
3: Bilhão de euros. É um bilhão de euros.
1: Mas assim, isso
2: quanto
1: é.
2: Quanto dá esse pirulito, velho?
3: Nossa senhora, vai daqui até Barcelona de pirulito. Vai daqui até Barcelona.
1: É, futuramente, se chegar dinheiro, é óbvio que não precisa ser isso tudo. E tal, se tiver
3: não,
1: em algum momento, se tiver mal, se tiver.
7: Eu acho que o Menin poderia contratar.
1: Se já tiver naquela rota que você já vai do Real Madrid pra Itália, sabe? Aquela. Uhum. Bota quando você começa.
3: Vou sair do Barcelona, vou jogar na Roma, né?
1: É, assim, exatamente. Claro que no físico todo, mas.
2: Nossa, 04.
1: Dá uma garantia pro jogador financeira, porque mesmo que esse desvincule do Barcelona, ele tem uma garantia contratual, pelo menos até 2030, agora, que tá bem remunerado.
3: Ó, e agora vamos falar de uma outra atualização.
2: A garantia até quanto faz?
3: 2030.
2: Mas filho, isso... 1 bilhão é sua multa.
1: Não, mas ali é só
2: o salário. Multa, o salário. Não, o cara tá garantido pra vida toda.
7: Não, irmão. Isso porque durante a Copa começaram a falar assim que ele tava passando por maus bocados financeiros.
3: É verdade, hein? Teve isso mesmo, é verdade.
7: A esposa dele falou assim, você tá de sacanagem.
2: Ele tava dólares ali, mas é que realmente deu baixa aqui.
7: Ele entrou no esquema do Scarpa.
3: Nossa.
7: Do William Bigode.
1: É. Colocou 50% do orçamento no Scarpa. É Alexandrita.
3: Alexandrita, é isso.
1: É, e 50% no Banco Master.
7: Quando eu tô com a destrada do Danilo, ele é muito idiota.
3: Não tem condição, não, velho. Quando eu tenho que fazer, mas eu vou sendo banco.
2: Não, acabei, não.
3: O banco fechou, meu filho.
11: O Scarpa não. O Scarpa falou pra ele: colocar o dinheiro todo no meu esquema é arriscado. Coloca 50 no Banco Master.
3: Que vai dar bom.
11: Lá é seguro.
3: Lá é top. Lá é top. 150% CDI.
2: Acredito o próximo tutoro, não, tá, pai? Que aí é estranho.
11: Alexandrita é arriscado colocar o dinheiro, mas a 150% de CDI é seguro.
3: É a fonte TCU, né? Que não dá pra dizer o que significa a sigla. TCU não é Tribunal de Contas da União, não.
11: Então, assim, o que tem o Tribunal de Contas
3: da União? Não é o Tribunal de Contas da União, não.
11: Entendi, tomou o caju, entendi.
7: Ficou nas três aqui.
3: Mas não é de tomar, né? Que é no seu. Agora vamos trazer a notícia do Coelhão, hein? Porque, ô América, meu Jesus Cristo, o que que tá acontecendo? O América Futebol Clube, aqui eu lendo, né? O Ipsis Literis do Twitter aqui do X, né? Agora... do América, o América Futebol Clube informa que Douglas Leite recebeu uma proposta de trabalho e comunicou a sua saída do Coelhão. O clube informa ainda que acertou a contratação do treinador Moacir Júnior até o final da temporada.
2: Agora vai, hein? Agora vai, hein? Agora vai, Danilo.
3: Ao lado do auxiliar técnico Éder Bastos, que será... Não. Esta será a segunda passagem do treinador pelo Coelhão, que já havia comandado a equipe em 2014. E o América aí desejou sorte aos profissionais.
7: É bom, é importante.
3: É importante. Eu acho que nesse caso precisa...
2: Essa parte é interessante.
3: Precisa até mais de sorte do que de um bom trabalho, cara. Assim, sinceramente, nesse momento aí com o América, porque o caos é tão generalizado,
2: cara,
3: né, velho?
2: Cara, véio? Precisa de sete quartas-feiras, por exemplo, sabe? Tipo assim, na Igreja Universal. Precisa de a presença de todos os orixás. Precisa ir no Vaticano, entendeu? Precisa fazer de tudo, porque, meu filho, vou falar coisa, Moacir Júnior, agora realmente os problemas do América estão resolvidos.
7: Não caiu ainda, hein?
3: Pois é, conseguiu se safar do rebaixamento por conta da derrota, né? Foi derrota ou foi empate? Agora eu vou até conferir.
2: Resumindo, não dependeu dele. Dependeu de outro time que ia jogar um outro jogo com outro time pra que não confirmasse o rebaixamento.
7: O que me deixou mais pé da vida é que o Fael contou maior fake news pra gente que tinha caído no final de semana. Aí no sábado na Arena a gente fez maior cemitério pro América.
11: Giovana, já agora caiu, tem 99. Mas o Leopoldo Siqueira falou pra gente, né, Hugão? Sexta-feira.
2: Não,
11: se perder essa, caiu.
2: Agora não, mas caiu, gente.
11: Segundo a UFMG, 99,999%.
2: Ou seja, 0,00001.
7: Ou seja,
2: o americano não pode falar.
7: Enquanto existir um 0,0001%
2: de chance... Acabou de abacalhar minha piada, Giovana. Desculpa. Porque o americano, ele fala assim, todo mundo fala de futebol, né? Enquanto tiver 1% de chance, eu tenho 99% de fé. O americano nem isso pode falar. Que é 0,00001%, filho. Ele tem que falar
7: toda
2: que
7: é toda minha solidariedade é o meu grande amigo Bruno Mangerotti.
11: O América contratou o Moacir em 2014 porque ele ganhou do Galo. Era muito difícil ganhar do Galo na Independência, né? O Galo ficou imbatível, dos melhores números do mundo. E ele veio com o Tom Bense, ganhou do Galo. Aí o América foi lá, tava precisando de treinador e levou o Moacir Júnior na época. Foi o América, tomou 4 do Galo na semifinal.
3: Pô, que beleza. Deu certinho na época,
2: Moacir,
3: né?
2: Moacir Júnior ou sem Moacir Júnior?
3: Deu certinho na época.
11: Moacir caiu em setembro. Pesquisei.
7: Nossa, agora vai que mesmo, foto horrorosa. Será?
11: Tô mostrando uma foto no estúdio aqui com Moacir Júnior.
2: Não, esse aí não é Moacir Júnior, não. É ele. Esse aí é seu Fernando.
11: Por isso que eu salvei a foto. Igual meu pai. Igualzinho meu
2: pai. Igual o pai de Fael.
3: Nessa toada que a Giovana tinha trazido também mais cedo, né? Sobre o Flamengo, que vai usar aí... enfim... Como é que é? Me explica de novo, por favor, Giovana, a questão do Flamengo. Ele vai utilizar, vai ser um protesto na camisa com
7: por conta da
3: no espaço do patrocínio Master, aspas. Não é isso?
7: Aí vai estar escrito assim, proibir não é proteger. Fechado.
3: E aí vai ser isso que vai estar escrito na camisa do Flamengo.
7: Onde estaria, né, o lugar do patrocinador Master.
3: E aí agora sai uma notícia, agorinha há pouco, falando que o São Paulo também vai exibir aí um site de estatísticas como patrocínio Master no jogo contra o Cruzeiro. Superscore, plataforma de estatísticas do mesmo grupo da Superbet. Ou seja, né...
7: Gente, que vergonha.
3: Será que eu tiro as palavras da minha boca ou já foi suficiente pra compreender?
7: Não, já foi suficiente, mas assim, vou te falar bem verdade. Que vergonha, que coisa mais vexatória. Olha o momento que a gente tá passando no Brasil pros clubes estarem realmente se preocupando com isso. Sabe? Ai, que preguiça. Eu juro pra vocês. Não, não posso não.
3: Não pode, não. Não pode, não.
11: Eu não posso falar. Pensamento intrusivo.
3: Não, peraí, cara. Fala só pra gente. Agora, pra a verdade é uma só. Se a Giovana diz que não pode falar, é porque não pode falar mesmo. Eu
2: quando o Fael fala, melhor não falar isso, não.
7: É porque aqui eu não posso expor.
11: Eu queria ter esse filtro.
3: Daqui a pouquinho vai começar também, gente, o jogo entre Argentina e Benin, hein? Já tem a escalação disponível, se a gloriosa internet permitir, é isso que eu quero descobrir, ó.
2: Se você tá titular, é substituído, né, gente? Pra poder ser aplaudido pelo estádio, ovacionado.
3: Ó, escalação da Argentina, hein? Dibu Martínez no gol, Giai do Parmeira, hein? Na lateral direita, Cuti Romero e Lisandro Martínez, onde joga? Nicolás Tagliafico na lateral esquerda, Depol, Enzo Fernandes e McAllister formando o meio de campo, o homem, Messi, Julian Álvarez e Lautaro Martínez.
11: Tá aí. Escalação de Benin. Nossa, Rubens, não. Rafael, JP.
3: Você é um bandido. É quando tá com gripe, né? A galera da assessoria do Atlético.
2: É o Benin. Hoje vai jogar quem? Vai jogar hoje Argentina e Benin.
3: Se o nosso querido Luiz Soares, narrador, tivesse aqui, eu ia fazer ele ler essa escalação, porque o Luiz tentando falar nomes diferentes é uma das coisas mais divertidas.

0: agora há pouco, eu queria que vocês debatessem com relação a essa situação do Vasco, cara, porque a justiça novamente negando a liminar aí do Vasco pra mandar o jogo contra o Boca Juniors no Maracanã. E aí o Vasco se vê num impasse complexo, né? Porque tem que garantir um número mínimo de 4 mil lugares para visitantes. O Boca tá fazendo essa exigência e o Boca consegue entregar este número em La Bombonera. E o Vasco queria mudar esse jogo pro Maracanã, claro, para também ter maior presença de torcida, mas para conseguir entregar esse público visitante necessário que São Januário não tem conseguido entregar, até por conta da limitação de cadeiras no estádio.
1: Vem pra arena.
0: Como é que vocês enxergam isso? Inclusive, calma, foi bom a Giovana ter falado isso, porque agora encerrou o prazo de avisar que o jogo não vai ser no estado do Rio de Janeiro. Então a opção que restaria, porque o Boca tem que comprar passagem, tem que... Newton Santos, exatamente.
2: Por mais que o contrato.
3: Dá uma banana pro Flamengo, o Fluminense vai pra lá, ué. Vai
0: pro Mas o torcedor contrato... do Vasco odeia ir pro.
1: Ah, mas aí então vai pra lá, vai jogar no inglês em quem onde? Ah, me poupe. Vascaíno também, cara, me irrito.
2: Não, mas o Vasco tem razão nessa. Por mais que o contrato do Mineirão seja absurdo, que deveria ser entregue pra
0: Atlético do Maracanã. Cruzeiro. Ah, não, do Mineirão.
2: A Minas Arena ainda assim tinha aquelas cláusulas do um jogo que você poderia fazer, como o Galo utilizou. Pra fazer, pegar renda com o Olímpia e tal. Por mais que fosse absurdo, dos piores contratos que eu já vi no futebol, o Galo e Cruzeiro conseguiam pegar um jogo ou outro lá no Mineirão com as regras deles. O Maracanã, cara, nem isso. Maracanã não foi construído com dinheiro de Flamengo, Fluminense e tal. É um absurdo. O Vasco é do Rio também, não é um estádio privado construído pelos outros dois clubes. Então é. Mas é o Vasco, cara. O Vasco. Perdão, é o Rio de Janeiro. O Rio de Janeiro. Os policiais que prendiam o Castor faziam a segurança dele. Então, basicamente, beleza, esse estado é esse estado aí, né? Então, tudo lá é bem esquisito mesmo.
0: Ó, tá aí. Eu vou agora pegar uma notícia também, porque o nosso querido Matheus Muricy, agora ele tá evitando falar do Neymar, né? Mas qual que virou a pauta dele da última semana? Você lembra, Gão?
3: Na última semana ele tava falando do Cristiano Ronaldo.
0: Então vamos falar novamente de Cristiano Ronaldo.
3: O Muricy, ele é igual meu filho, igual o Samuca. Ele ou fala do Cristiano Ronaldo, ou fala do Messi, ou fala do Neymar.
0: Hoje ele conseguiu falar de dois deles. O que ele mais ama, ele não conseguiu falar. Coitado do Muricy, sabe que o Muricy, na verdade, ele não gosta do Neymar, né? Vocês sabiam dessa?
2: Não.
0: Ele, na verdade, não gosta do senhor Neymar.
2: É como relacionamento, então. Que você não alcança o que você quer e você passa um dia.
0: Aquele papo, né? Que o ódio e o amor são sentimentos próximos.
3: Não era tão bonitas assim.
2: Quando a Giovana para de ficar com os contatinhos dela, que fala mal dois meses seguidos, porque, né?
0: Nossa, nesse momento eu gostaria de imitar a voz de Luis Suárez pra fazer raiva na Giovana, mas eu não consigo, infelizmente.
1: Cara, quando a gente é indo pra arena, eu vou calar minha boca, eu não vou falar mais nada pra vocês.
0: Oh, meu Deus, ó, Cristiano Ronaldo publica... Ai, meu, deixa eu respirar aqui, calma. Cristiano Ronaldo publica comunicado sobre conflito com Jorge Jesus e abandono da seleção de Portugal. Em comunicado divulgado nesta terça-feira, o Cristiano Ronaldo explicou aí a sua saída do estádio da seleção portuguesa. O atacante relatou que o técnico Jorge Jesus quebrou a promessa sobre a sua utilização em campo e sobre o alinhamento de notas públicas com a Federação Portuguesa de Futebol. O astro pediu desculpa aos torcedores e companheiros pelo abandono e exigiu que a federação o puna sem atenuantes. Oh, que doideira, cara. E afirmou que estará disponível para voltar assim cumprir a suspensão. O que dizer dessa situação?
3: Mas o Jorge Jesus, em contrapartida, sabe o que ele falou? Ele virou e falou assim, ó, se quiser jogar na seleção brasileira, na seleção portuguesa, as portas estão abertas.
0: As portas estão abertas.
3: Entendeu? Ficou muito Arthur Jorge isso aí, na verdade, né?
0: Ficou parecendo.
3: Mas ele falou que as portas estão abertas, né? E aí o Cristiano Ronaldo não quer jogar com o Jorge Jesus. Quem vai ganhar essa queda de braço aí?
0: Aparentemente as portas estão abertas, mas ele não precisa de vestir a roupa de titular, não precisa de calçar a chuteira, tá aberta.
3: O maior treinador que passou pela seleção de Portugal foi Luís Felipe Scolari, porque ele tira Vitor Bahia do gol, coloca Eduardo para jogar. Né? Ele coloca, inclusive, Deco na seleção portuguesa, ele coloca... O Pepe, mas o Deco, com certeza, é o Filipão que fala assim, ó, vem jogar aqui pela seleção, ele faz uma renovação boa, né? O Filipão faz uma renovação boa naquela seleção lá que não conquista a Eurocopa naquela situação,
2: por exemplo, pra Grécia. Muito respeitado no país.
3: Mas muito respeitado. Agora,

0: cara, ele que vira assim e fala assim, ó, vou colocar Cristiano Ronaldo pra jogar numa função aqui que vai ficar bom o negócio, viu?
1: Você tem a informação quando o Filipão saiu da seleção portuguesa? Porque o Pepe, ele virou português, cidadão português em agosto de 2007.
0: Não, então o Filipão já não tava mais lá, o Filipão já tava no Chelsea, se eu não me engano.
1: Boa, boa, beleza,
0: então... O maior da Inglaterra.
1: Pô, aí você brincou,
2: né? Nem você acredita nisso.
0: Eu falo isso, gente, porque nós temos aqui um torcedor. Qual bairro você mora, por favor, Danilo?
1: No bairro Prado.
0: É, nós temos o Danilo aqui.
3: O Prado aqui. E um Venda Nova que torce assim, por times
0: ingleses. Meu Liverpool. Danilo Marra, Danilo Prado. E a Giovana Oliveira, meu Manchester United. Planalto, Belo Horizonte.
3: É, contar pra vocês então. Eu tava lá no. Eu fiquei no hotel do Chelsea, que é tipo nos fundos do estádio, assim. Aí a gente tava jantando, cara. E, de repente, sabe quando passa alguma coisa no seu pé que você olha?
0: Uma barata.
3: Ah, não, era um rato, cara. Era um ratinho. Um ratito pequenininho. Mas um ratinho bonitinho ficou lá jantando com a gente lá um
2: tempo.
0: E de boa, você tá o rato ali, você tranquilo.
1: Lá na Inglaterra, o ajudante de palco dele também se candidata ou não?
0: Ô, Fael, é um rato, mano.
3: O que tem?
0: Sabe o que é um rato?
3: É um ratinho
0: esse pequenininho. Esse é esgoto, pã. Eu não, sou tranquilo ali de boa.
3: Na Inglaterra, não.
1: É,
0: com certeza não, né?
2: É diferente.
1: Com certeza
3: não.
1: Mas
3: você
1: tem razão, lá é um rat.
3: Mas, aliás, um baita hotel dos fundos do estádio lá, fantástico.
2: E um depois rato que acabou hotel. A Bet, acabou. É. Não tem mais hotel.
0: Baita hotel e tem um rato, assim, entra no seu quarto.
3: Não, não.
0: Mano, quarto, se o rato não. Entra no meu quarto, eu vou pro banheiro e ele fica o quarto todo só pra ele.
3: Você nunca assistiu aquele filme com o rato é cozinheiro?
1: É, tem esse aí mesmo.
3: É, ué. Tava
1: cortando. Diz que a culinária desse lugar parece que é boa, né?
3: Da Inglaterra?
1: Não, esse tal de França aí, que o rato cozinhava.
3: Ratatouille não, é na comida boa é de Minas, o resto você improvisa.
2: Aí na Inglaterra, inclusive, nossa.
0: Até
2: eu
0: porque... Só feliz que tem uns lugares aqui em BH que você dá um rolê, às vezes, tipo assim, sei lá, tem uma carne meio diferente.
3: É, não, até porque...
2: É melhor.
3: Cara, tinha um bar...
0: Uma carne assim, cara, exótica.
3: O lugar, assim, ele nos deixou, mas o bar do Índio no Padre Eustáquio, um dia meu mexidão tava demorando, era ali no final do Padre Eustáquio. E aí eu fui lá e... meu mexido, o cara passou com a sacola na mão e falou, tava desentupindo o vaso, vai sair agora.
1: Aí é fogo.
0: Isso era bom, tava comendo um PF, né, bicho, no centro de Belo Horizonte. E aí eu ofereci ao irmão, deixa eu te falar, tem um fio de cabelo aqui no meu feijão aqui, o cara, não, deve ser do saco do feijão, mano. Aí, troca pra mim, aí ele troca, ele, ô feijão, pega outro prato pro gão aqui, porque...
2: Ai, que nojo.
1: Essa embora. Daí eu já conhecia.
3: É, pra mim encerra o programa agora. Ai,
2: que nojeira.
1: Nossa senhora.
0: Mas trocou o prato, irmão.
1: É. Trocou o prato, né? O saco do feijão continuava lá, né? Continuava lá.
0: Eu só olhei e vi o fio lá. Falei assim, mano, troca pra mim.
3: Bora, segue o jogo, vai pro Muricy aí.
0: Já terminamos a notícia do Muricy, ué?
1: Já terminou. Você quer que eu leia mais o Cristiano Ronaldo aqui? Não,
3: vamos falar de outro agora, então. Quem mais que ele vai falar agora? Qual que é o outro popstar agora que ele vai falar?
2: Vou falar da minha viagem pra Inglaterra.
3: Deixa eu te contar, galera. Ele só fez pauta pro programa até agora. É pra contar de bastidores. Ele não tem mais pauta e a partir de agora a gente vai no improviso, então. Agora falando sério, isso é brincadeira, não é sério o que eu tô falando, não. Mas sobre Cristiano Ronaldo e o Jorge Jesus, cara, se eu sou Jorge Jesus e o presidente da federação inverte a hierarquia, eu saio do cargo. Ou me dá total autoridade pra mostrar que eu tenho um planejamento de longo prazo, eu posso tomar decisão, eu posso fazer julgar do jeito que eu quero, ou eu deixo o carro.
0: Maurício, Fael tá mandando indireta pra você pra lembrar do caso do Dorival versus Neymar.
1: Como é que foi esse trem?
0: É indireta. O Neymar, tipo assim, sabe, teve uma treta, uma discussão entre o Dorival e o Neymar no campo.
1: Ah, dois. Lá antes, né?
0: Chamou o Neymar de moleque, aquele negócio todo. Ah. Dia seguinte, quem caiu
3: falou, foi o Dorival. Falou, vocês estão criando um monstro.
1: Não, quem falou isso foi o René Simões. Foi
3: o René Simões, verdade.
1: A confusão foi com o Dorival.
0: De moleque na beirada do campo.
3: Isso,
0: me respeita.
3: E foi com o Dorival que o Ganso se recusou a sair de campo?
0: Foi.
3: Foi substituído e falou... Não...
0: Foi.
1: Aí eu não lembro.
0: Mesma temporada.
1: Ó, o nosso querido Matheus Murici colocou aqui também a íntegra da fala do nosso Cristiano Ronaldo, dele, né? Que meu não é, eu não gosto desse homem, mas tudo bem. Tal que como vou ler a íntegra aqui do nosso querido Cristiano Ronaldo. Tal como prometi, decidi contar na primeira pessoa e de forma direta as circunstâncias que envolveram o último estágio da Seleção Nacional. Após o Mundial de 2026, preparei uma carta aos portugueses que ainda guardo com as palavras que lhes quero dirigir quando abandonar
0: de primeiro, né, mano?
1: Nossa, definitivamente a nossa equipe.
0: Papo de Pedro primeiro, né, mano? Parece igualzinho. Diga este que fico. Só que esse caso não fico, né?
1: Diga este que vaso. No final da competição, logo voo de regresso dos Estados Unidos, o presidente da federação pediu e insistiu que eu ponderasse a decisão de sair, porque a Federação Portuguesa de Futebol queria que eu continuasse. Logo a seguir, pediu que lhe desse a minha opinião sobre o nome do atual técnico, que ele estava a ponderar a par de outros nomes que não me revelou. Respondi ao presidente da federação que, em minha opinião, seria a escolha certa. Ele nem cita o nome do Jorge Jesus, hein? Por isso, no dia em que o atual técnico foi apresentado, fiquei genuinamente feliz pela escolha. Era a opção certa, como os resultados vão comprovando. Poucos dias depois, recebi um primeiro contato do novo técnico nacional a dizer que gostava de estar comigo pessoalmente. Respondi que sim, e agendamos para o final das minhas férias. Encontramos-nos na cidade do futebol, onde meu clube fazia estágio de pré-temporada. O técnico me disse que contava comigo e que a minha presença era fundamental para o seu projeto. Apresentou-me logo ali um plano para minha participação, disse-me que jogaria o primeiro jogo e o último, e por razões de gestão física iria fazer sempre 3 ou 4 mudanças por jogo. Nessa altura, colocou minha hipótese de eu não viajar com a seleção para a Noruega e Dinamarca. Propôs que eu fizesse o primeiro jogo e ficasse em Portugal para depois me juntar ao Dragão.
3: Tá parecendo quando eu falo pra minha mulher.
1: Tá aí, né? O Cristiano Ronaldo.
0: Juntar com o quê?
1: Ao Dragão.
3: Tá parecendo quando sua mulher
1: fica... É o estádio do Dragão.
3: Tá parecendo quando sua mulher fica calada o dia inteiro. Você fala, o que tem? Nada. Até que
0: só
3: ela...
0: acho engraçado
3: até que... Até que ela começa, só acho engraçado o quê? E aí essa carta...
1: Ô, Fael, eu só acho engraçado que tá na hora de terminar o programa que você não despediu ainda.
3: Beijo no coração, até amanhã. Tamo junto.
1: Giovana.
2: Beijo na bunda até segunda.
1: Lugão.
0: Total, beijo na praça é quarta. Sei lá, bicho. Bem, eu estarei aqui na transmissão, ótimo, tá? Gente, cruzei em São Paulo e vamos que vamos.
1: É isso, um beijo na axila e não vacila. Esse foi o TMC Papo de Craque, segunda edição. Não vou ler a ficha porque já estourou o horário hoje o Play. Um beijo, meus queridos.
0: Beijo no coração. Amanhã.
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1: Horas, um minuto, ótima noite de terça-feira pra você nesse 6 de outubro. Eu sou o Thiago Matheus, tô chegando agora com o nosso Expresso TMC. Nas urnas do primeiro turno, o PL elegeu a maior bancada da Câmara dos Deputados. O partido conquistou mais 23 cadeiras e alcançou a marca de 121 deputados federais eleitos para a próxima legislatura. Esse avanço na nova composição do Congresso mexe de forma direta com o equilíbrio de forças em Brasília. O cientista político Leonardo Barreto, em entrevista ao TMC 360, explica esse impacto do novo desenho parlamentar e também tendências para os próximos anos.
2: A eleição ela produziu uma quantidade tão grande de mudanças que a gente precisa compreender que ela tem camadas, né? E a gente precisa fatiar esse processo de análise para a gente conseguir ter uma boa compreensão. Por exemplo, claramente você tem um realinhamento ideológico, né? E esse realinhamento ideológico ele está expresso na diminuição do Centrão. Né? Lá no Senado, por exemplo, que você estava citando, a direita avançou com o PL e quem perdeu o espaço não foi a esquerda, quem perdeu o espaço foi o centro, né? foi o Centrão. No caso da Câmara, também, o PL avançou, e aí quem perdeu um pouco de espaço é uma parte da esquerda não ligada ao PT, que aí foi principalmente o PDT, e no caso do Centrão, quem perdeu espaço foi o União barra PP, que tem ali uma aliança, o PSDB. Então, assim, acho que talvez a gente esteja às portas de um realinhamento ideológico que pode durar algum tempo, né, na nossa história. Um outro aspecto que me chama muita atenção, e acho que se conecta com o seu comentário anterior, é a mudança geracional, né? Então, assim, a gente viu a aposentadoria de uma geração do final dos anos 60, né? E aí eu posso falar do senador Paim, do Rio Grande do Sul, que se aposentou, do Zé Dirceu, que não conseguiu a reeleição, e a entrada de líderes que provavelmente vão ficar aí pelos próximos 20, 30 anos, né? Então, a gente tem na esquerda, por exemplo, a Marília Campos, de Minas Gerais, a gente tem a Marília Reis, lá de Pernambuco, e na direita você tem o Nicolas, tem o Pavanato, tem a Carol de Toni, que teve que se impor ao PL de Santa Catarina para conseguir ser candidata, ou o Marcel Van Hatten. Então, a gente está vendo aí uma mudança ideológica, mas também a gente está vendo uma mudança de geração.
3: Eu queria entrar nesse aspecto da discussão, aproveitando essa última parte da sua resposta e aproveitando também essa pergunta, esse comentário que a Joana trouxe, essa observação que a Joana trouxe antes da própria pergunta sobre a deputada estadual eleita aqui em São Paulo, que é antifeminista, mas só é cidadã, não é nem deputada, só é cidadã por conquistas feministas lá atrás, para fazer uma pergunta com relação a essa questão das gerações que vão perdendo referências históricas. E não só com relação a conquistas sociais, mas também conquistas econômicas. Por exemplo, o Plano Real, né? É muita gente que não viveu aquela inflação de 2 dígitos por mês, de 3 ou 4 dígitos por ano. Quer dizer, depois de 94, houve uma revolução econômica no país e como isso se normalizou, ninguém mais fala de Plano Real e esquece a importância. Esquece também de todas as conquistas sociais. Ou seja, a agenda muda quando a geração muda? Isso é obrigatório, professor?
2: Eu acredito que sim. Eu acho que faz muito sentido, e essa é uma análise talvez das mais interessantes que a gente pode fazer, né? Por exemplo, a gente está chegando nessa eleição, acho que semana passada o Lula estava reclamando que os jovens não conheciam ele, né? E faz parte, assim, desde a Elis Regina a gente sabe que o novo sempre vem, né? Agora, essa conexão com as pautas, eu acho que essa ressignificação é um pouco do que vai definir o que a gente vai viver para frente, né? E aí, por exemplo, vamos pegar essa questão do feminismo. Essa questão do feminismo, ela está sendo completamente rediscutida dentro da direita, Né? A Michelle Bolsonaro, por exemplo, Damaris Alves, começou a fazer uma crítica do feminismo, de que essa agenda ela foi, sequestrada pelos homens, no sentido em que virou uma pauta de gênero mais ampla e as mulheres passaram para um segundo plano. Então, eu acho que a gente está vendo aí também uma rediscussão de velhos paradigmas que orientaram a atuação política durante muito tempo. A direita do PL, nem de longe, era a direita do Democratas, ou uma direita que talvez possa ter sido representada ali pelo PSDB. Hoje, a esquerda está em crise, porque ela tinha o velho paradigma da luta de classes, achou que esse paradigma podia ser substituído pela pauta identitária, e hoje a pauta identitária ela mostrou que ela não tem potência eleitoral para bancar um projeto majoritário. Então hoje eles estão perdidos, eles não sabem para onde vão. Então, assim, eu acho que a gente precisa estar aberto. É claro, né? Aberto não significa vazio, né? Mas a gente precisa estar aberto para esse processo de ressignificação que vai acontecer a partir da ascensão dessas novas gerações, que eu concordo, assim, a maioria dessa turminha, ela não tá madura, não tá pronta, né? Mas é o pessoal que chegou e é o pessoal que vai ocupar as cadeiras e que vai iniciar um processo de aprendizado que vai ser importante para a estrutura política do nosso país.
0: Agora, por mais que nós precisemos questionar e até apontar o dedo para essas tendências, que são tendências muito infantis, como criticar o movimento feminista, é absolutamente infantil. Não tenho que ser criticado dessa forma. Há vertentes que podem ser questionadas, há formas que podem ser questionadas, mas você questionar algo como voto feminino. Não está em pauta. Isso aqui nunca será discutido. Agora, quando a gente olha para uma questão mais ampla, por exemplo, o conservadorismo feminino no Senado, a gente precisa entender que há grupos de mulheres que, por convicção, são grupos conservadores. Isso é uma coisa que nós, aqui nessa discussão, precisamos entender, colocar e perceber de onde vem esse incômodo, de onde vem essa presença, de onde vem essa vontade de levar pautas que talvez remetam a épocas passadas, mas que voltam com força com tudo. De onde vem isso? É uma força que vem do eleitor, que vem das eleitoras e que se mostra com uma representação no Senado, no Congresso de forma geral. Não pode ser descartada.
2: Eu acredito que uma parte dessa pauta ela é um debate orgânico que acontece na sociedade, e a outra parte é estratégia política, né? Porque aí o que que acontece, especialmente numa eleição proporcional, onde você está competindo com inúmeras pessoas e o tempo de atenção é muito pequeno, né? A mídia, por exemplo, tem muita dificuldade de cobrir uma eleição para deputado, para vereador, porque ela não consegue dar atenção para todo mundo, né? É sempre uma agenda muito grande, mas muitas vezes uma parte da agenda do projeto é chocar, né? É chocar. Agora, eu acho que você trouxe uma questão muito relevante que me preocupa bastante para essa nova geração, que é um certo radicalismo, e eu acho que esse radicalismo ele é gerado pelas redes sociais. E por quê? Antigamente, o cara era eleito no interior de São Paulo, e aí ele vinha para Brasília, ele passava a semana inteira aqui e ele voltava, né, para sua base. Nesse período que ele ficava em Brasília, ele tinha liberdade para poder mudar de opinião, de transigir, de discutir, de debater. Eu acho que hoje, em função, a gente tem muitos deputados de redes sociais que ficam se mostrando 24 horas para os seus eleitores, e esses deputados não podem mudar de opinião. Se eles mudarem de opinião, eles são linchados. Se eles votarem com o governo, se eles são de oposição, se eles votarem com o governo em algum tema, mesmo que fosse um tema relevante, etc., eles são linchados.
1: E a partir das 11 horas da noite tem muito mais informação, prestação de serviço para você com o nosso resumo TMC. Na sequência, você fica com sobremesa, melhores momentos, ótima noite de terça-feira para você.
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4: Opa, tá no ar, tá no ar, tá no ar. Nossa, que interpretação, hein? Vocês gostaram agora? Hã? Malhação, tem malhação ainda? Cadê o pessoal lá da, hein, da oficina de atores da Rede Globo que não me convida depois dessa atuação sensacional? É o seguinte, ó, tá começando mais um Sobremesa Melhores Momentos aqui nas noites da TMC. Tem o programa ao vivo de segunda a sexta, das duas às três. E às noites a gente aparece por aqui também, trazendo as melhores entrevistas. E hoje a gente tem um bate-papo. Será que foi caliente, hein? Com o sexólogo Jairo Bauer. Ele é professor também, comunicador. E quem passou por aqui também foi Vanessa Camargo. É, a belíssima, linda, maravilhosa, né? Uma artista, né? Nota 10, esteve por aqui também Vanessa Camargo. Mas nós vamos começar o nosso bate-papo falando dessas coisas de namorar pelado, como é que a pessoa tem que fazer. Será que a geração atual, ela é transarina, hein? Nós vamos saber de tudo isso a partir de agora no Sobremesa Melhores Momentos, que tá no ar aqui na TMC. Então solta aí a nossa entrevista com o sexólogo, professor, comunicador Jairo Bauer. Chega mais. Ô Jairo, a nossa primeira pergunta é, sempre a gente quer saber do convidado, qual a sua sobremesa predileta?
5: É a banana split?
4: É um morango com chantilly?
6: Nossa, são tantas. Eu sou fã de sobremesa. É difícil dizer, hein? Mas tudo que tem coco eu acho muito bom, assim.
7: Coco? É afrodisíaco, coco? que você tá rindo, Jairo? Eu só perguntei se é afrodisíaco, não?
6: Não, eu acho não necessariamente.
7: Você deveria saber, Jairo.
6: Não, de acho que coco não é afrodisíaco. Mas é um alimento. Você sabe assim, essa história de esse papo de alimento afrodisíaco, tá, é papo pra boi dormir, né?
7: Tá certo.
6: Porque na verdade não tem nada, assim.
7: Mentira,
6: tem...
7: jura?
6: É.
7: Papa Mini Ruth parou tudo.
5: Ah, não, gente, eu, como assim?
6: Ostra, caiu. Ostra, amendoim.
7: Vou explicar pro pessoal que tá ouvindo a gente, ó. Você que tá acompanhando, seguinte. É, afrodisíaco é o que eu entendia como a comida que quando você comia aquela comida,
5: te dá um foguinho a mais.
7: Te dava vontade de comer mais, entendeu, Mini Ruth?
5: Não, e eu achei que amendoim fosse o caso.
7: Mindulindo.
5: Eu já comprei até aquele negócio de vaca pra usar.
7: É. Não, é. Que isso? Não, você não pode, não, Mini Ruth.
4: Jairo, deixa eu fazer uma primeira pergunta. Eu tô percebendo que o povo tá muito hostil na internet. O povo ataca, assim, né? Gratuitamente as pessoas, xinga, é quebra-pau daqui, de lá, é por política, é por sexo, é por engajamento. Aí eu te pergunto, isso é falta de sexo, tá? O povo tá faltando transar. É por isso que o povo tá tão nervoso aqui nas redes sociais?
6: Não, olha, falando sério, acho que tem alguns componentes dessa história, né? De fato, as pessoas hoje fazem menos sexo do que faziam antigamente, né? E o sexo é um apaziguador, né? Se a gente for pensar na função, numa das funções do sexo, você tem uma liberação, né, de uma série de neurotransmissores. Normalmente, um sexo bem feito, você fica mais feliz depois. E as pessoas estão fazendo menos sexo exatamente porque elas ficam muito tempo nas redes sociais, nas telas. E eu acho que esse ficar o tempo inteiro nas telas, nas redes sociais, nas bolhas, faz as pessoas ficarem mais, vamos chamar assim, intolerantes. Mas com menor capacidade de lidar com a frustração, de lidar com o diverso, de lidar com opiniões contrárias. E todo mundo acha que pode falar qualquer coisa, né? Então eu acho que a gente vive num momento complicado, né? Menos sexo, mais, né? As pessoas estão mais à flor da pele e as reações são muito intensas, né?
5: E tem uma nova onda, né? Onde eu vejo muita gente sempre postando: ah, estou em celibato, ah, estou meses sem fazer nada. Você acha que isso de fato melhora o prazer sexual quando volta?
6: Então, esse papo tem vários movimentos, né? até um que é mais conhecido, chama NoFap, né? Que é não se masturbar, enfim.
5: Agora é em setembro, inclusive.
6: Né? Então. E daí, assim, estou fazendo muito sexo, vou ficar um tempo sem fazer porque vai melhorar a qualidade do meu sexo. Eu acho que se você faz sexo numa frequência bacana, com uma qualidade boa, você não precisa ficar um tempo sem pra fazer melhor. Então... O problema é o povo que não para o tempo inteiro, vai perdendo a qualidade, tanto faz, não tem critério, e aí assim...
7: Mas, doutor Jairo, você que é sexólogo, eu quero entender. O que estamos falando de uma quantidade
4: uma boa, frequência.
7: Uma frequência boa.
4: Você tirou da... Eu não vou falar da minha boca essa pergunta, mas eu
7: quero saber assim, pra um casal, independente da orientação sexual, qual é a frequência ideal?
6: Então, é difícil, né? Porque existe o normal para cada casal, né? Tá. Óbvio, quando a gente é mais jovem, a frequência é maior. Quando a gente fica um pouco mais velho, essa frequência tende a diminuir. Entre os casados, né? As pesquisas apontam...
4: Zero.
6: Surpreendentemente, que eles fazem mais do que os solteiros, né?
7: Pera aí. Parou tudo.
4: Até só.
7: Corte, bota a vinheta do Break News aí. Bota a vinheta do Break News. Isso aqui é informação. Pelo amor de Deus. Foi o Jairo Bauer, nosso convidado de honra, sexólogo, acabou de dizer que, seguinte dados, parece que casais fazem mais sexo do que solteiros.
6: As pesquisas apontam que os casados, que se você tem mais vontade de fazer sexo, é melhor você ter uma parceria fixa. Apesar da gente achar exatamente o contrário, né? Assim, monotonia, repetição, tal, é legal estar livre, estar desimpedido, aplicativo daqui, aplicativo de lá, em teoria se faz mais sexo. Não é o que se vê do ponto de vista prático, né? Parece que os casados conseguem manter uma rotina maior, né, de frequência sexual. E aí, respondendo ao Batista, será que é uma vez por semana? Será que é uma vez de 15 em 15 dias? Será que é uma vez por mês? Isso depende muito do casal. Eu acho que da fase também, né? Se você tá numa fase complicada, difícil, correndo atrás de um monte de coisa e tal, às vezes a frequência diminui, né? E também, de novo, né? Voltando às telas, não demonizando as telas, diz que hoje tem tanta série boa na TV.
7: Você sente às vezes mais prazer vendo uma série.
6: Maratonado que...
7: fazer um almoço.
5: Mas o que pode ser prejudicial? Por exemplo, o Naldo, né, o cantor, ele já afirmou que já transou 37 vezes por semana. Isso dá uma média de 5 vezes por dia. Isso pode ser prejudicial de alguma forma?
6: Animal do Naldo. Primeiro a gente precisa saber se o Naldo tá falando sério, né? Porque vamos combinar.
4: Limite um pouco.
6: Que é um número, né, talvez superestimado, né? E aí, assim, o que que atrapalha? Atrapalha, né, a frequência que acaba impactando a tua vida, né? Então, assim, não tenho tempo de trabalhar, não tenho tempo de estudar, não tenho tempo de ver os amigos, não tenho tempo de jogar bola, assim, eu fico tomado por uma rotina que é absorvida, né, pelo sexo. É como se o sexo controlasse tudo. E aí a gente pode estar num quadro, né, de compulsão sexual, que existe, é raro, mas existe. É um indivíduo que não consegue parar, tá sempre pensando nisso.
7: Inclusive, dizem que uma mulher, quando ela tem a compulsão sexual, ela é chamada de ninfomaníaca. E um homem, quando tem a compulsão sexual, é chamado de homem. Quem mais procura você, doutor Jairo? São homens ou mulheres?
6: Então, depende, assim, nas redes sociais eu vou te falar que é bem empatado hoje em dia, sabe? Eu acho que em alguns momentos a gente já teve mais demanda de dúvidas e perguntas de homens, porque eu acho que eles se sentiam mais à vontade para falar. Hoje nas redes eu acho que empata, assim, a gente tem muita dúvida e elas são muito repetidas, Lucas. Se eu te mostrar assim o inbox do Instagram ou do TikTok, você vai ver basicamente variações sobre o mesmo tema o dia inteiro. As meninas sempre preocupadas, as garotas, né, as mulheres mais jovens, com a possibilidade de ter engravidado. E os meninos, a possibilidade de ter engravidado. Basicamente é essa.
7: Eu já passei por isso, sabia?
6: Quem nunca,
7: né? Tive um susto de quase gravidez na adolescência, mas eu tinha uns 18, 17 anos e fui fazer a besteira de transar sem camisinha.
4: Aí, já. Aquela travada, né?
7: Aquela coisa, o que eu ajoelhei e rezei, amigos, eu juro por Deus. E aí é isso, né? Ai, parece que a menstruação atrasou. Meu Deus do céu, foi a pior sensação. Então, jovem que está nos ouvindo, até mesmo pais de jovens aconselhem seus filhos e suas filhas a usarem preservativos. Sim. Vamos parar com essa atenção, que é a pior coisa do mundo. Você que é também psiquiatra, você sabe que a atenção mexe com a gente por inteiro, né?
6: Totalmente. Inclusive, uma das causas de atraso menstrual pode ser até o estresse psíquico, né? Então, a menina fica tão encanada, a garota fica tão encanada com a possibilidade, né, dela ter engravidado, e às vezes sem menor risco, né? Assim, transaram com camisinha e aí ela acha que a camisinha estourou, ou só deram umas brincadas ali na entrada, acha que pode ter engravidado, e aí assim, esse estresse é tão forte às vezes como um fator, né, que atua sobre o ciclo hormonal feminino, que pode atrasar só por estresse, né?
5: E não é só isso também, usem preservativos porque Sim. existem milhares de ISTs aí, é e quem vê cara, não vê bichinho, viu? Não vê bichinho.
7: É verdade.
5: É um problema atual isso de não conseguir conter essas ISTs, doutor?
6: A gente tem... Eu acho que tem algumas questões. Primeiro, existe uma certa resistência ao uso de preservativo, né? E é uma coisa que se mantém, né? Mesmo nas épocas mais complicadas da questão de HIV AIDS e tal, a gente tinha uma parcela da população que não usava regularmente e continua, né? Então, as pesquisas do Ministério da Saúde, enfim, mostram que assim, nem metade dos jovens usa a camisinha regularmente em todas as relações sexuais, né? Então, é muita gente que não usa. E aí tem esses riscos de gravidez, né? E aí para isso a gente tem também outros métodos contraceptivos e tem riscos de ISTs, né? E hoje a gente tem outros recursos, né?
7: Pra prevenir IST. É o quê? O que é IST? Minha avó tá ouvindo a gente e ela não entende muito bem o que é IST.
6: É o que a gente chamava antigamente de DST, que são as infecções sexuais transmissíveis.
7: São as doenças que a gente pega fazendo sexo sem camisinha.
6: Isso.
7: Entendi.
6: Antigamente chamava DST porque era um nome, vamos dizer assim, comumente conhecido. Hoje Sim. a gente fala infecção porque muitas vezes você tá com o agente causador da infecção, mas não tem nenhum sintoma.
7: Entendi.
6: Então por isso que hoje o termo mais adequado é IST, né?
7: Entendi. E antigamente, olha como a gente evoluiu. Antigamente, quando um homem pegava uma doencinha, ele tinha que às vezes colocar no buraquinho do piu-piu um ferro desse tamanho aí. Eu pego uma régua, não tô zoando não, tá? Isso é verdade.
5: Eu que não tenho, tô sentindo a dor.
7: Juro, eu pego uma régua e ele vai quebrando tudo por dentro do piu-piu, uma coisa horrível. Você não quer passar por isso, né? Você não quer, você vai lá e coloca a camisinha, como diria o Chacrinha. Alô, a camisinha!
5: E bota lembrando...
4: Bota
5: a camisinha,
4: bota meu amor.
7: Hoje está chovendo, não vai fazer calor.
5: Lembrando que também, às vezes, a gente acha que a camisinha é só pra ser usada durante o ato sexual. Mas as brincadinhas antes, como eu posso dizer, a parte oral também transmite IST, não é? As
4: preliminares.
6: Sim, também transmite, né? Hoje a gente tem mais recursos para prevenir as ISTs. Uma ideia importante, por exemplo, talvez o agente mais comum causador de infecções sexualmente transmissíveis é um vírusinho que chama HPV, papiloma vírus humano. E hoje a gente tem vacina de graça no SUS, uma única dose, né, para os jovens de 9 a 14 anos. Nessa fase a imunidade deles é muito boa, então uma única dose no esquema do SUS funciona. E os países que estão conseguindo implementar isso, tanto para meninas como para meninos, tem uma redução brutal do número de infecções, né, por HPV, que causam aí as verrugas genitais e tal, e também de vários casos, vários tipos de câncer que estão ligados à prática de sexo por causa do HPV. Então, câncer de pênis, câncer de vagina, colo de útero, até orofaringe, né? Assim, então, por causa do sexo oral, né?
7: Agora eu quero tirar uma dúvida. Já falamos aqui, né? Estamos levando serviço social também.
4: Exatamente.
7: Você encontra no sobremesa.
4: Utilidade pública
7: Muito bem.
4: No sobremesa.
7: Mas agora eu quero saber um dilema. Quem é que faz amor melhor? É a geração do Batista ou é a geração do Louca? Se eu quero dizer, porque eu sou, né? Eu sou velho, mas eu sou novinho. Eu tenho 33 anos de idade. 30
4: mais, eu tô 50 a mais já.
7: Quem é que faz um amor melhor hoje?
5: E que é minha geração de 18, né?
7: Você nasceu mesmo ano que eu,
6: Mirimante. Olha, dizer quem faz melhor é complicado, porque assim, você pode ter pessoas que fazem muito bem da geração do Batista, pessoas que fazem muito bem da tua geração, né? Pessoas que fazem mal da geração do Batista, mal da tua... Enfim, qualidade é independente da geração. O que a gente sabe é que as gerações mais antigas, aí Batista, vou te defender, fazem mais sexo que as gerações mais novas.
7: É verdade.
5: Olha!
7: Eu tô que...
4: nem o menino Ney. Já fui bom, mas hoje eu escolho. Eu escolho a hora que... Entendeu?
6: Entendi. Agora, quando eu quero jogar, né?
4: Exato.
7: Em que campo eu vou entrar?
4: Se é o tamanho da gramada sintético, não serve.
6: Se é pra entrar, é pra fazer no mínimo 3.
4: É, né? Exato. Agora, ô Jaro, você como um grande estudioso do assunto, o Woody Allen falava, sexo até quando é ruim é bom. O que você tem a dizer sobre isso?
6: Mais ou menos, né? Porque quando é ruim, né? Horrível, dá uma geração, dá uma sensação de frustração, você fica... Eu acho que, de novo, né? O sexo pode ser um elemento muito importante da nossa saúde, da nossa qualidade de vida, né? Quem faz sexo e tá feliz com as suas experiências sexuais, né? Tem uma sensação de bem-estar maior, tal. Agora, também o sexo pode ser um fator gerador de estresse, de ansiedade, né? Principalmente, às vezes, para os jovens, muito jovens, né? Não só a encarnação com a história de gravidez, mas os meninos que estão começando, né? Muita encanação com tamanho.
7: Demais.
6: Com essa história de ejaculação precoce, impotência, né?
7: E também com a performance.
6: Performance.
7: Porque o adolescente de hoje vai lá e vai ver um filme pornô. Uhum. Um filme adulto, né? Aí ele quer imitar, que nem tá no videozinho lá que ele entra na internet, ele pega um vídeo, ele quer imitar, ele quer fazer, quer botar, quer botar, lá, lá, lá, gira e pega, faz duplo carpado. E ele fala, não consigo. Eu sou ruim, aí acaba falando melhor não transar, né?
6: Esse ponto que você trouxe é super importante, Lucas, porque o que a gente percebe, né? É uma geração que não tem muita educação sexual nas escolas, né? É um tema que talvez nas nossas gerações, nas gerações anteriores, a gente falava mais, né? Por conta da HIV, de AIDS, a gente teve que falar de prevenção. Essa geração não fala, né? Houve uma politização dessa discussão da sexualidade, né?
7: Uma pena, inclusive.
6: Uma pena. Porque, assim, independente do indivíduo ser X, Y, Z, voltar pra direita, pra esquerda, pelo meio.
7: Exatamente.
6: Faz sexo, tem vida sexual, então é importante a gente falar sobre isso, né?
7: Até, você me desculpa te interromper, mas até pra prevenir de acontecer qualquer crime. Eu vou falar, eu como criança, eu fui abusado na escola, já contei esse relato na internet, desculpa aí pesar o clima, mas já fui abusado algumas vezes pelo porteiro da escola, e é horrível, eu não tinha noção nenhuma do que era. Eu achava que era uma grande brincadeira.
6: Pois é.
7: Que ele me colocava no colo dele e que a gente tava assistindo. Eu lembro disso. Ele levava pro quartinho dele, era um porteiro que morava dentro da escola, ele levava o quartinho e me abusava. Horrível. Isso gera traumas. E se eu tivesse aulas na minha infância, falando, nenhum adulto pode encostar no seu corpo. Nenhum adulto pode encostar na parte de trás, na parte da frente. Você tem que falar. Se eu fosse encaminhar, talvez eu teria denunciado. Sim. Talvez outras crianças que
6: falado com seus pais.
7: Falado, eu não sabia de nada. Quando a gente fala sobre educação sexual, é sobre isso, tá, gente? Não estamos falando pra ninguém, criança, ficar discutindo sobre sexualidade, sobre orientação sexual. Não. É pra criança proteger o seu corpo. É pra isso que serve a aula de educação sexual. E eu acho que a gente tem que ter. Desculpa ter te interrompido.
6: Imagina.
7: Mas eu acho legal a gente falar isso pro pessoal se alertar.
6: Não, é super importante que essa discussão aconteça em casa e que ela seja reforçada na escola, né? E é isso que você falou, né? Qual que são os limites, como que eu cuido do meu corpo, quando que eu percebo uma situação de risco. Isso esse relato que o Lucas está contando, né? De uma história que acontece presencialmente, hoje acontece pela internet, né? E assim, e às vezes eles não têm noção do que está acontecendo e eles entram numa conversa, né? Às vezes no meio de um jogo, né?
4: Discord, aquelas coisas
6: também. Né? Roblox, essas coisas todas. Então o pessoal tá brincando, tá jogando, tá ali com os amigos, entra um já mal intencionado, sabendo que ali tem um ponto de vulnerabilidade e consegue informações, consegue imagens, e aí faz uso dessas informações ou dessas imagens para pressionar. Então tudo isso, né, é muito importante que a gente discuta, né? E afeto, emoção, né? Que são questões que era legal a gente falar com essas crianças, que a vida de adulto delas ia ser muito mais fácil. Né?
7: Muito mais. E ó, lembrando que as plataformas que a gente citou aqui, elas não têm nada a ver com isso, elas não operam para isso.
6: Sim.
7: Mas pessoas mal intencionadas, elas abusam dessas plataformas, vão lá, fingem ser uma pessoa, fingem ser criança para conversar. Então é bom você acompanhar sempre o que o seu filho e sua filha faz na internet, tá bom?
5: Só voltando pro assunto aí, né, que a gente falou de vídeo pornô, coisas do tipo, eu até tava vendo uns vídeos hoje. Não, calma. Eu tava vendo
7: ninguém
5: algumas
7: te
5: coisas.
7: Jogou, tá?
5: Não, fica tudo tranquila. Bem, calma, fiquei nervosa. Eu tava vendo algumas coisas nas redes sociais e viralizou, né, algumas situações que a gente vê em vídeos sexuais e a gente tenta reproduzir na vida real e não dá certo. Você acha que isso pode atrapalhar até o prazer da pessoa.
6: Sim, sim, com certeza. E aí eu comecei a responder e a tua pergunta me ajudou muito, porque acho que ela complementa. E aí, assim, essa molecada vai pra internet, começa a assistir vídeo pornô muito cedo, né? Via de regra, a gente sabe que esse material é machista, é misógino, né? Tem muitas vezes um exagero, né? É performance, né? Só que eles, muito jovens, têm dificuldade de entender que isso é performance. E aí o que o Lucas falou, né? Não deram nem beijo na boca, já querem fazer candelabro invertido.
7: Que é o candelabro? Não, deixa. Tá, não deram nem beijo na boca e querem fazer candelabro invertido.
6: Entendeu as coisas e tal, enfim. E por aí vai. E aí é...
7: Cuca, você me desculpa. O Cuca, boa, Cuca. Não, né, Cuquinha?
5: Gemidinho assim,
7: não dá. Não dá, Cuca. Vamos manter o respeito. Jair, continue, perdão.
6: E por aí vai, né? E aí o que acontece, né? Quando chega no momento da intimidade, a chance deles terem uma expectativa muito maior do que a realidade acontece, ficam frustrados, ficam inseguros, né? A gente tem uma geração que nunca teve uma relação e já quer tomar facilitador de ereção pra prevenir problema ou pra mostrar desempenho, entendeu?
7: Inclusive, mandaram uma mensagem aqui no nosso canal no YouTube, TMC NewsBR.
4: O que falaram, Lucas?
7: O André Colli, 7591, falou, tenho 36 anos, mas tem amigos meus mais jovens que estão viciados em tadalafila, porque os jovens estão cada vez mais tomando esses remédios. Eu quero entender. Tomei uma vez de onda e achei que ia de arrasta, que significa que é morrer.
6: Então, a tadala é um facilitador de ereção, né? Então, ele foi feito para homens que têm uma dificuldade de ereção, que pode acontecer, né? Com uma chance maior a partir dali dos seus 45, 50, 50 e poucos anos. E aí, às vezes tem alguns fatores orgânicos também, né? Hipertensão, diabetes, sedentarismo, tudo isso pode facilitar, né? Dificuldades de ereção, porque atua nos vasos do nosso corpo como um todo, esses processos do corpo, né? E aí esses facilitadores ajudam, né? Ajudam, facilitam, eles promovem, né? Uma facilitação da ereção. Então eles foram feitos para esse grupo etário, né? Eventualmente uma pessoa mais jovem pode usar porque está enfrentando uma questão emocional, um bloqueio, aí você usa por um tempo limitado. Agora o risco é esse, né? O cara começar a usar com 15, 16 anos, achar que só consegue com isso e ficar meio dependente. Sim, de
4: tem
6: remédio,
4: gente que usa, né? Para ir na academia, pra ficar com veia no braço.
7: Mas ajuda alguma coisa ou só pra
4: não, pra acho estética? Que pra ficar com
7: pra chamar de bebiúdo,
4: já pensou treinar de bebiúdo, né? Não dá.
6: Aí tem esse mito, né? Que a tadalafila, ela promove uma vasodilatação, só que não é inespecífica, né? É em algumas regiões, né? E aí o cara tá achando que vai ficar mais fácil ganhar músculo, porque vai irrigar melhor o músculo na hora da musculação, o que também não é verdade. Aí toma anabolizante, whey, tadalafila, esses coquetéis e acha
4: corote.
6: E acha que vai resolver, né?
4: Estou de volta, este é o Sobremesa Melhores Momentos, aqui nas noites da TMC. Agora a gente aparece à noite também. A gente aparece à noite. Tem o programa de dia, das 2 às 3, ao vivo, que você acompanha aí pelo FM e também pelo YouTube TMC News BR, que é uma dica. Ativa o sininho lá no YouTube, que aí quando Sobremesa for começar, você recebe a notificação. Tá bom? Pode estar no seu trabalho, onde quer que você esteja. E agora, a gente vai trazer para você aquele bate-papo que tivemos com a cantora do Zezé. A cantora filha do Zezé, do seu Mirosmar, passou por aqui também para bater um papo com a gente no Sobremesa. Então, direção, Sobremesa, Melhores Momentos, continua. E agora, com Vanessa Camargo. A primeira pergunta que a gente sempre faz é: qual a sobremesa preferida do artista que é o nosso convidado de honra?
8: Eu sou brigadeiro de panela. Sempre fui do brigadeiro de panela.
4: Um ponto.
8: Aí você pode pegar umas bolachinhas de maisena e põe. Fica crocante.
4: Que delícia. Que coisa delícia. Maravilhosa. Que delícia.
5: Mas você é do tipo que fica se importando em, tipo, contar calorias, comidinha pra manter o corpo?
8: Já fui.
5: Não?
8: Já fui noirada, já fui neurótica. Hoje eu já fui de arrasa, não tô nem aí. Eu como. Ontem eu comi 2 vezes, 2 pão de batata, assim, ó. Com gratinado de queijo, assim, sabe?
5: Uau. Ai, que delícia.
8: E eu tô numa fase que eu, assim, eu até gostaria de estar um pouco mais contando, meio que olhando. Mas eu tô numa fase assim, ah, eu preciso ser feliz. Aí eu tô com vontade de comer, eu como. Ah.
7: Mas você sofreu muito com as críticas do seu corpo. Porque você começou com 17 anos de idade.
8: Sim.
7: Você já foi capa, inclusive, de matérias que eu considero absurdas. Teve um jornalista que falou muita gordurinha e pouco rebolado. Teve algo desse gênero, mais ou menos?
8: É, gordurinha mais e cantoria de menos. Foi a matéria.
7: Gordurinha mais e cantoria de menos.
8: E a foto com a barriguinha saindo assim, ó, da calça, bem no foco. Isso era num jornal de prestígio, segundo caderno, aquela caderno de entretenimento.
7: Sei.
8: Aí eu olhava assim. Assim, na verdade, eu fui uma adolescente que, como toda adolescente dos anos 2000, a gente consumia muito revista. Sim. De adolescente. E na época, eu não sei, não lembro agora te dizer quem, mas todo mundo que tava no meio artístico, as modelos, cantoras, atrizes, todo mundo tinha um shape perfeito, né? E o nosso ideal era ali, chegar na Paula Arósio, na Luana Piovani, na Gisele Bündchen. E a gente olhava as cantoras, todo mundo magrinho, maravilhoso, barriguinha e tal, não sei o quê. Então eu já era uma adolescente que já tinha uma questão com o meu corpo desde sempre. Porque quando eu veio ali, 13 anos, eu dei um boom, era magrelinha, de repente, pá, peito, perna, coxa. E eu odiava minha coxa. Então eu já comecei antes da carreira já a rejeitar meu corpo. Então já era uma adolescente que queria ir pra spa, queria fazer regime, fez vigilantes do peso, fez dieta do ponto, fez um monte de coisa. Ali começa já um problema. E quando eu começo minha carreira, aí isso fez assim, né? Porque aí a gente tá ali, e aí o que eu achava ruim em mim, o povo começou a apontar e achar ruim também. Então, aí você via toda a mídia meio que comentando, falando e tal.
7: Uma mídia totalmente.
8: Você ouve as pessoas do meio, ai, tem que emagrecer e tal. E aí eu comecei um processo que graças a Deus, hoje no início da minha vida, de ter um transtorno alimentar. Caraca. De desenvolver bulimia, que passou a ser uma anorexia também, porque tinha um momento que todo bulêmico vira anorexico, não tem erro. Porque tinha uma hora que ele nem come mais. Então eu passei por um processo que eu fui pra 46 quilos e me achando maravilhosa, mas passava um vento, eu caía, eu ficava doente o tempo inteiro. E aí eu tive um processo terapêutico que me ajudou bastante. E aí tive pai e mãe, todo mundo começou a perceber e interferiram. Isso eu tinha uns 19, 20 anos. E aí eu lembro que até hoje, o que me fez realmente olhar isso com carinho foi quando eu percebi que eu podia, inclusive, perder minha voz.
7: Caramba.
8: Né? Porque
5: por conta do peso?
8: Por conta de vomitar.
7: Sim.
8: Caramba. Isso é um negócio, eu tô em refluxo.
4: Agride muito,
8: Agride muito. O amor à música foi primeiro do que o amor a mim. Olha que louca. O amor à minha carreira, ao trabalho, a cantar. Foi mais forte. E aí eu comecei um processo de cura.
7: Que bom.
8: É um processo que durou alguns anos. Então eu melhorava, daqui a pouco eu comia muito, engordava um pouquinho, me incomodava, porque é uma distorção de imagem, né? Então eu tinha pavor de engordar de novo. Então eu ficava naquele lugar, sempre vigilante.
7: E você vê, né? O que um pessoal totalmente idiota faz na vida de uma mulher?
5: Não,
7: que,
5: muito.
7: Na minha opinião, já era uma tchutchuquinha.
5: Sim, muito
7: melhor do que Ana Paula Arósio e Gisele Bündchen. Vocês não são nada comparado com Vanessa Camargo. Uma tchutchuquinha com tema hoje.
5: Me
7: Esta
5: surgiu.
7: Mulher é um espetáculo.
5: Me surgiu até uma dúvida. Por quê? Nos anos 2000 teve muito isso, né? Do corpo padrão, se aquele corpo magro, extrema, e parece que atualmente tá voltando isso com a onda das canetinhas,
8: né?
5: Tem algum conselho pra dar pra essa meninada nova que tá pensando em usar?
8: Cara, eu acho que as canetinhas vieram, eu vejo com bons olhos muitas coisas. Eu tava vendo aquela série Quilos Mortais, cara, quanta gente, né? A canetinha veio pra salvar mesmo, pra tirar desse lugar de obesidade, de problemas de saúde. Eu não romantizo a obesidade, eu acho que existem casos de que realmente pessoas que precisam, né, não conseguem mais ter saúde na vida. Mas, olha que louco, ao mesmo tempo eu comecei um processo de amor com o meu corpo, que levou um tempo. E de olhar pro meu corpo e entender a celulite e falar, tá tudo bem. Entender a barriguinha mais, tá tudo bem. Entender as curvas do meu corpo, entender que biotipo que eu sou. Porque a saúde fez mais sentido pra mim com o tempo. Né, você começa com o tempo a pensar, peraí, eu quero ficar viva mais tempo porque eu quero ficar com meus filhos, eu quero ficar. Então isso foi uma troca de valor que é a certa E hoje com as canetinhas eu vejo muita gente usando sabiamente, corretamente, e vejo muita gente fazendo errado, como tudo no Brasil.
4: Sim, não, o Brasil é como,
8: o Brasil, entende?
4: Tá uma beleza, né?
8: Pois é.
4: Mas você é noiada ainda com essa coisa de comida ou não hoje?
8: Não, cheguei aqui com um bafo de hambúrguer e batata. Cheddar vegano ali, ó, maravilhoso.
7: Vegano?
8: É, eu sou vegetariano.
7: Ah, peraí, isso aqui achei interessante.
4: Mas vegetariano?
7: Você virou vegetariano?
8: Há 4 anos.
7: Quatro? Por quê?
8: Eu parei de comer carne vermelha em 2010. Eu tinha uma péssima digestão. Tipo assim, minha parte intestinal era uma porcaria. Fui num médico diferente, que cuidava de tudo. Ele falou, vamos parar com a carne vermelha um pouco pra você ver como é que o intestino funciona? Era, foi uma salvação, meu intestino virou outra coisa.
5: Caramba.
8: E lá eu parei de comer carne vermelha. Aí eu comia só peixe e frango. Eu não sou muito fã de frango. Aí eu comia muito peixe. E logo, leite, ovos e tal. E aí quando foi em 2022... Em 2020 eu descobri que eu tava com Hashimoto, hipotireoidismo. E aí eu estudando muito, mesmo tomando remédio, fazendo tratamento com o médico, eu, com os níveis até voltando ao normal, eu tinha uns sintomas de muito cansaço, os sintomas não iam embora. Comecei a estudar aí atrás e aí percebi que muita gente tinha uma melhora muito grande cortando laticínios, leite e glúten. Aí foi lá, eu cortei já. Então aí depois, lá na frente, 2022, eu tava com uma pessoa que é vegana e que me mostrou uma realidade diferente. Olhei os bichinhos e falei, ai, eu vou cortar o peixe. Só faltava o peixe e o ovo, na verdade. O frango já não comia. Aí eu fiz um esforço de 2 semanas que foi mais doloroso. Depois não fez mais sentido comer. Porque você começa a ter outro tipo de cultura. Então assim, eu falo para as pessoas ficam chocadas, mas comer um boi pra mim é como se você falasse comer um cachorro pra mim hoje.
7: Tá, é legal.
8: É uma transformação de mentalidade.
4: Mas você não é aquela chata, vegetariana não, chata,
8: eu
4: não.
8: Eu sou uma pessoa assim, você quer conversar? Aí eu converso com você e te mostro os pontos. Mas você tá afim de ouvir? Se você tiver a troca, eu vou. Porque foi um processo muito pessoal meu. Eu decidi, eu fui atrás e foi uma consciência que eu criei. E eu acho que é um processo muito individual de cada um. Né? Então, eu acho que você, se você forçar muita barra ou ficar apontando o dedo, você faz um desserviço ao veganismo, porque a pessoa pega ranço. Então, o meu processo sempre é de educação quando eu sinto abertura, de alguma forma, e contar o que fez comigo. Assim, a minha saúde melhorou muito, drasticamente, assim, pra caramba. Em geral, os sintomas que não saíam do Hashimoto realmente saíram. Eu sou uma pessoa que tem uma energia aqui, tenho 43 com energia de 20 anos, que eu falo que eu tenho mais energia aqui que o povo mais novo em festa. Realmente fez assim com a minha saúde e pro meio ambiente, enfim, eu começo a falar algumas coisas, mas eu não forço a barra. Eu sou uma pessoa legal. Assim, você tá afim de ouvir? Tá.
7: E de fato.
8: Não fico assim, ó, enchendo o saco.
5: Ah, o Batista enche, viu? Ele é chato.
8: Eu acho que o povo mais me enche o saco do que eu encho dos outros. Meus filhos não são veganos, eles comem carne, então lá em casa eu né, deixo estrear a dieta que eles se sintam mais à vontade. Eu tô num lugar, eu convivo, eu tô num lugar também. Ah, evito passar na frente do açougue? Evito. Assim, é a minha forma de tentar contribuir de alguma forma, porque eu acho que é um processo muito de cada um.
7: E você disse que você reaprendeu isso durante um relacionamento. Foi com o próprio Dado, do Alabella, porque ele
8: Sim, ele me mostrou alguns vídeos de veganismo. Eu já estava dentro do inserida, como eu falei, já vou comer carne vermelha. E aí ele me mostrou um documentário que... Ai, esse nome.
7: Tem vários famosos,
8: tem vários, aqui da Baleia. What the Health, Conspiracy, Suspiracy. Aí eu vi um... Que eu esqueci o nome aqui do...
7: São documentários que falam sobre a matança animal, né? Para fazer produção de carne.
8: Sim. E aí eu assisti alguns documentários e para mim não fez mais sentido.
7: Entendi.
8: Não fez mesmo. E foi muito engraçado. É, tudo é muito cultural e tudo é hábito, gente. Ah, você falava, Vanessa, você acha ruim? Tem veganos que ficam extremamente enojados da comida. Eu tive isso muito com ovo.
7: Entendi.
8: O ovo, eu tive. Hoje eu cheiro o ovo e falo, mano, como é que eu comia ovo? O ovo me pega um pouquinho. Mas eu continuo. Se tiver um churrasco rolando, eu não vou ser mentiroso e falar, nossa.
5: Mas e
8: tem
5: carne?
8: Um cheiro bom.
7: Não, e tem muita carne vegana hoje.
4: Não é ruim. Aquelas carnes de hambúrguer
8: não é igual,
4: de soja.
7: Calma aí,
8: não.
7: Tem sim. Tem sim. Tem mais marcas.
4: Não produzem muito bem.
5: Não, tem umas são
7: tem,
5: boas.
7: Tem sim. Não tem.
8: Tem. Não, são boas, mas não é o mesmo sabor. É isso que eu acho que é o erro. A galera fala assim, tem umas. Se você é vegano e vai buscar na alimentação vegana sabor igual ao que é original animal, você não vai achar. O que eu falo? O queijo vegano é uma delícia, mas não é igual parmesão, gouda, outros queijos. A carne vegana da soja, eu gosto, mas não é nada a ver, tem nada a ver igual. Já tive um queijo que eu achei muito parecido, que é uma maca que eu fiz. Eu falei, não é possível. Eu até fui conferir se era mesmo que eu falei. Cara, isso aqui tá muito igual. E a jaca, às vezes, parece frango.
4: Jaca.
8: Eu já comi coxinha de jaca.
7: Anote aí, hein? Meu dica Deus. De Vanessa Camargo. Ela é super artista.
4: Você tá namorando?
8: Eu tô.
4: Como é que... Imagina um homem que sai com a pessoa que come uma coxinha de jaca.
8: Maravilhoso. Até o meu hálito é melhor.
4: Pelo amor de Deus. Jesus amado. Ô, Vanessa, eu quero saber um negócio. É, mudando completamente de assunto, o filho do Gugu veio aqui no nosso programa e ele contou coisas que o pai dele fazia, que eram coisas de pessoas normais. Né? Que a gente acha que é uma grande estrela, o cara não vai na padaria, né? Não come um pão na chapa. E eu queria saber, o que o seu pai, assim, tem coisa assim que a gente nem imagina? Ele varre a calçada lá no condomínio, essas coisas, acorda cedo. Tem coisas normal de gente normal?
8: Super.
4: Porque ele é uma grande estrela da música.
8: Mas meu pai, assim, nem independente dele ter sido...

0: Eu não, sabe loja grandona? Eu não tenho paciência para essas lojas. Eu tenho, porque eu faço assim, eu já vou ali, onde eu quero aquilo ali. Ficar provando, pegando mil roupas.
1: Não.
0: Dá uma impaciência. Aí até às vezes escolho rápido pra poder sair rápido. Assim, não gosto também, não.
2: Ah, mas tem coisa.
0: Só loja de livro que eu fico horas.
1: Que mais
0: maneiro. Nossa, loja de livro.
3: Seu pai lava o carro. Fico horas. Ele lava o carro dele, ele passa pneu
0: já lavou,
3: pneu
0: sim,
3: pretinho,
0: já vi,
3: aquelas coisas
0: todas. Já vi lavando o carro.
3: Olha aí, tá. Zezé de Camargo. Você passa lá em Alphaville, aquele condomínio chique. Tá o Zezé.
0: Ele vai lá, faz a comidinha dele, vai feito o ovinho dele, faz as coisas.
1: Ele ainda
0: já
1: toma...
0: vê ele limpando casa, arrumando coisa.
3: É, meu, olha aí, tá vendo?
1: Muito bom. Mas eu queria, eu fiquei interessado em saber quais outras manias de homem Vanessa Camargo tem.
3: Fala perto.
0: Homem.
3: É.
0: Quase falei uma besteira aqui, né? Fica calma.
1: Por favor, Vanessa.
0: Quase falei uma besteira.
1: Fala,
0: não,
1: por
0: tá
1: favor.
0: Louco?
1: Por favor.
0: No mundo de hoje não dá mais. É.
3: Ah, agora eu fiquei interessado, sabe?
0: Mania de homem?
1: É. Você não tem.
0: Essa coisa de ser muito prática.
1: Tá.
0: Muito prática e não conseguir fazer duas coisas ao mesmo tempo.
1: Não, isso é
0: vocês fácil. Homens não conseguem.
1: Não conseguimos.
0: E eu não consigo também.
1: Eu tô até. Eu tô...
0: Fico tontinha assim, eu perco.
1: Eu sei como é isso, porque eu estou passando por isso agora. Eu não sei se eu consigo apresentar o programa ou ficar admirando a sua beleza.
3: Ah,
1: nesse
3: canal. A mulher comprometida.
1: Juro por Deus, eu não sei como. Você, por favor, eu estou conversando com a Vanessa, tá? É, eu não sei o que fazer, se eu apresento o programa ou se eu fico admirando você. Você é um espetáculo, Vanessa. Você é linda, carismática, talentosa. Seus olhos sorriem, Vanessa. Como você é? Mas namoros acabam, né, Mini Ruth?
2: Não,
1: é bom lembrar isso.
2: Você para que tenha casamento.
3: E casamentos também acabam. Você fica
2: vai ter casamento em 2027? Será?
0: Acabei de começar a namorar, gente. O povo já começa. Gente, eu tô há 8 meses
1: não,
0: com a pessoa.
1: Vai, termina, não,
0: vamos
1: sozinha,
0: né, namorar e tudo.
3: Mas o amor não se mede em tempo, Vanessa.
0: Eu conheci uma pessoa que conheceu agora alguém em janeiro e já tá casou.
3: Aí, tá vendo?
0: Mas é gente doida. Não dá.
1: Não dá.
0: Eu preciso, tenho 2 filhos. Então, assim, hoje pra mim, um relacionamento.
1: Eu adoro
0: por alguém na minha.
1: Eu amo criança, só pra
0: não
1: deixar
0: são crianças,
1: claro.
0: São
1: adolescentes?
0: Adolescentes.
1: Eu amo adolescentes.
3: Melhor ainda.
0: 14, 12 anos, dá um trabalho.
1: Tio Lucas é a pessoa mais legal. Eu sei, calma, tá tudo bem.
3: E o e que aí, que.
0: É. E aí, na verdade, pra pôr alguém na minha casa, na minha vida. É, eu acho que tem que esperar um pouquinho mais, assim, pra. Claro que ele já tá inserido na minha casa, meus filhos já adoram o meu namorado, o Bruno. Mas eu acho que pra um relacionamento sério, o que acontece é o seguinte, tem que estar muito firme. Os meus filhos, por exemplo, adoram ele. Então, quando se não der certo, eles acabam sofrendo junto.
2: Sabe? É verdade.
0: É diferente de você sozinha, acabou o relacionamento.
2: É.
0: Né?
2: E falando em relacionamento, teve algum erro em algum relacionamento passado que você cometeu, que hoje você age de uma maneira diferente?
0: Sim, apressar as coisas. É no calor da emoção, não raciocinar muito e deixar a emoção, a paixão falar mais alto. E não pensar racionalmente algumas coisas, né? Também pra ficar racional demais, não. Mas, ouvir às vezes que, tipo, calma. Acho que com calma. Ter um pouco mais de calma com as coisas. Pra observar um pouco mais com o tempo. Sabe?
2: Uhum.
0: Porque às vezes a gente fica no âmbito, na emoção. Você não enxerga com clareza as coisas. Então, se às vezes você ficar mais calma e deixar o tempo um pouco andar um pouquinho mais, você vai enxergar as coisas com mais clareza e talvez perceba que a decisão a ser tomada tem que ser diferente, entendeu?
1: Uhum.
3: Tá vendo? E como
2: fica
3: é que...
2: Fica aqui, Batista. Batista é emocionado, hein? Batista começou a namorar, quer casar.
0: Eu sou emocionada também.
3: Aí, ó, tá vendo?
0: Apesar de ser capricórnio, eu sou intensa. Sou super emocionada. Então tem que segurar um pouquinho, porque eu sou assim, aquela que quer casar, que quer morar junto, quer fazer tudo.
3: É isso aí, a vida é isso aí.
0: Aí, daqui a pouco, você acaba aquele drama, sai de casa, aquela coisa toda. Eu sou bem assim.
3: E como é que as pessoas famosas, no seu caso, como é que você começou o relacionamento? Conhece aonde? É do meio?
0: Uma festa.
3: Numa festa?
0: Eu adoro festa.
2: É amigo de amigo, não?
0: Tava na festa.
3: Assim,
0: a gente tem muitos amigos em comum, mas a gente nunca tinha se conhecido. Aí eu tava passando no final da festa, ele tava aqui, a gente cruzou o olhar, na mesma hora.
3: Aí ele falou, olá em casa.
0: Cruzamos o olhar, ouvi um sorriso. Aí no sorriso ele veio conversar comigo, eu não ouvia nada que ele falava e eu fingia que eu ouvia. E aí encostou a pele com pele, e aí foi aquela coisa, eu falei, eita.
1: Você está ouvindo agora relato. Eu vou ter que interromper porque eu sou com ciúmes. Você está ouvindo o relato de como a nossa convidada Vanessa Camargo, a maior cantora do Brasil, a maior cantora do Brasil, a mais bonita, ela conheceu.

0: meu atual namorado. E eu desejo muita sorte pra vocês, tá bom? Não é isso que eu desejo, muita sorte.
1: Olha o ciúmes do Lucas, olha o ciúmes.
0: Vanessa, eu estou brincando.
1: Eu sei.
0: Eu quero só falar de...
2: O cara é corajoso mesmo.
0: Por quê?
2: Porque pra chegar numa mulher famosa, tudo, o cara tem que ter as manhas.
1: É, ele foi inteligente pra você. Um monte, né? Ele chegou assim, qual é o seu nome? Óbvio. Aí eu falei, ah, que me conhece, que legal, né? Aí passou uns 2 minutos, ele falou alguma coisa na conversa que dava a entender que ele sabia que eu era cantora, enfim. Aí hoje a gente só falou, qual foi a tua de... Eu falei, precisava nesse lá, chegar lá, falando. Queria ser diferente. Eu falei, deu certo.
2: Aí é certo. Depois ele, não vou negar que sou louco por você.
0: É isso mesmo, muito bom. Eu faria melhor, só queria dizer isso. Bom, vamos seguir aqui o nosso programa, que a sua voz, Vanessa Camargo, é uma das vozes mais reconhecíveis do mundo. Eu acho que não só o seu...
1: Você dá mais exagerada, né?
0: Ele é assim.
1: Eu vou acreditar, porque assim, é bom quando alguém for nosso ego, então eu vou acreditar tudo que ele fala, tá, gente?
0: Por favor, acredite. Todo mundo aqui reconhece a sua voz. É muito famosa. Sua voz é muito boa. E eu não tô dizendo isso porque você é a nossa convidada. Estou dizendo isso que é um fato.
1: Obrigada.
0: De verdade, das cantoras que nós temos, são muito talentosas, mas a sua voz é gostosa de ouvir.
1: Obrigada.
0: Tanto que você surgiu aos 17 anos e faz sucesso desde então. Nunca teve problema. Inclusive, isso é muito interessante. Você nunca teve problema ao mudar de gênero musical, porque sua voz...
1: tive um problema. Ah, não, de voz não.
0: É.
1: Ah, tô falando de marca. Sim,
0: não. Falando da sua voz. Você pode cantar vários gêneros, você consegue. Você tem uma boa voz pra isso.
1: Cara, isso é uma coisa que eu concordo com você. Eu tenho um negócio, mas acho que é porque eu sempre fui uma ouvinte eclética.
0: Entendi.
1: Então, eu era criança, eu ouvia música clássica, eu ouvia pop, eu ouvia rock, eu ouvia música popular brasileira, Zezé, sertanejo, Luciano, pra caramba. O que acontece? Eu ficava cantando. E aí, como eu tenho também um ouvido absoluto, que normalmente todos os músicos têm, né? Todos eles. Porque pra você ouvir, afinar, você já tem um ouvido absoluto. Eu tinha essa mania de imitar o timbre da pessoa. Eu gostava de imitar a pessoa cantando. Então, me aproximar mais do timbre. Então, isso fez eu ter algumas ferramentas quando eu fui cantar com a minha voz. Foi até difícil eu descobrir minha voz, sabia? E quando eu comecei a cantar, eu tinha vários chiques de cantoras.
0: Que você ficava ouvindo.
1: E que eu falava assim, putz, peraí. E aí foi feito um trabalho com meus produtores de a gente cantar e ver qual voz saía mais natural pra mim. E aí eu tenho algumas coisas que ficaram comigo. Eu tenho um negócio de Alanis que acabou, sim, ficando comigo.
0: Me lembra muito Elis Regina também, sabia? De verdade,
1: não,
0: você cantando.
1: Eu adoraria.
0: Ele tá
1: assim. Seria maravilhoso, mas assim, o timbre dela é muito único.
0: Mas
1: tá
0: lembra,
1: romântico hoje.
2: Agora é o seguinte, eu assisti o filme lá, Os Filhos de Francisco.
1: Uh-huh.
2: Aliás, acho que foi... A gente tá até conversando aqui com o Kiko Fora do Ar, né?
1: Sim,
2: do KLB. Acho que foi. Uma vez o Kiko me contou que acho que foi o último contrato que o pai dele fechou como empresário do Zezé e Luciano.
1: Não sabia.
2: E aí, no filme, falando em voz, tinha aquela cena
1: Do ovo.
2: Sim. Né? Aquilo lá
1: funciona. É real aquilo.
2: Mas será que funciona mesmo?
1: Óbvio que não, né, Batista?
2: É?
1: Pra voz em si, não, mas.
0: Jura?
1: Proteína, óbvio.
0: Eu acreditei plenamente, então
1: não,
0: quer dizer,
1: gente,
0: que tomar
1: meu
0: ovo.
1: Não, peraí, calma aí.
2: Porque é o seguinte.
1: Eu acabei de falar que eu sou vegana, mas não mexer.
0: Calma aí. Vamos explicar para nossos ouvintes. Vai, Batista.
2: Acabei de pegar aqui embaixo da mesa. Esse copo é de uísque, isso aqui, né? Um copo com ovos.
1: É
2: ovo, né?
1: Mesmo?
2: É claro que é um cuidado, Vanessa.
1: É que é admitir.
2: Cuidado. E aí a gente, né? A gente ia pedir pra você, né?
0: Vamos lembrar aqui.
2: Ver se funciona.
1: Ai, verdade. É. Quando eu falei que eu sou vegana, ele deve feito. Ih, a minha.
0: Não, eu quero entender. É o seguinte.
2: Cadê? Tá fechado aqui.
0: Eu vou explicar.
2: Corta pra mim aqui, ó. Aqui,
1: você
2: ó.
1: Não vai fazer isso. Você vai comer isso?
0: Eu vou explicar aqui, pros nossos ouvintes.
1: Ai, Batista, duvido.
3: Eu duvido você comer, Batista.
2: Aqui, ó. Ó, ovo.
3: É ovo mesmo,
1: Batista,
3: gente.
1: Eu duvido você tomar isso aí.
2: Aqui, ó. O outro aqui. Eram quantos que o vô fazia?
1: Um só.
2: Era um só?
1: Pra cada um.
2: Não, mas vou botar dois. A vida era tão difícil que era um ovo pra cada um.
1: Puta merda.
3: Eu quero ver você aqui,
1: ó. São 8 filhos.
0: Você que nos ouve pelo rádio, o Batista agora acabou de abrir 2 ovos.
2: Não.
0: Quebrou 2 ovos e colocou no copo o ovo com a clara e gema. Lembrando
2: que... On the rocks.
0: Este era um método que o Zezé de Camargo... ele usava na infância para poder cantar. O seu avô, Francisco.
1: Sabe o que meu avô achava?
0: O que seu avô achava?
1: Ele falava que o galo cantava bonito. E ele ligou na cabeça dele que, como o galo cantava forte, ele devia ter garganta forte. Aí ele ligou o ovo, o galo, galinha, e falou: então deve fazer muito bem deixar a voz forte. Entendeu? Era a ligação que ele fazia.
2: Bom, meu povo, ó, sobremesa Melhores Momentos vai ficando por aqui. Infelizmente o programa acabou, tá certo? Mas quero convidar você, tá? Para ouvir e assistir também o nosso programa ao vivo. É de segunda a sexta, sempre das 2 às 3 da tarde. A gente tá no YouTube, tá no FM também. Ative o sininho que aí você recebe notificação de quando a gente entra ao vivo, tá bom? Então, ó, cansei que só eu faço essa porcaria. Eu vou embora. Já deu para mim hoje, viu? Chega! Chega! Ó, vou ficando por aqui. Sobremesa Melhores Momentos volta a qualquer hora aí nas noites da TMC. Qualquer hora não, é 8 da noite, né? Então é isso. Tchau.

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0: Está no ar a Voz do Brasil. As notícias do governo federal que movimentaram o país no dia de hoje.
1: Olá, boa noite.
2: Boa noite para você que nos acompanha em todo o país.
1: Terça-feira, 6 de outubro de 2026.
2: Vamos aos destaques do dia.
1: Sites e aplicativos de apostas online estão oficialmente proibidos no Brasil a partir de hoje.
2: Empresas de bets têm até amanhã para enviar relatório com saldos finais de apostadores.
1: E mais de 26 milhões de usuários não fizeram resgate voluntário dos valores disponíveis. Nazi Brum.
3: Segundo a Secretaria de Prêmios e Apostas do Ministério da Fazenda, ainda restam 1 bilhão 325 milhões de reais na carteira das bets.
2: Alerta climático.
1: Novo boletim sobre o El Niño aponta risco de